0: Então, nosso boa noite a todos. Nós tivemos uma pequena falha técnica agora no início do programa. O computador resolveu travar, mas graças a Deus foi restabelecida a conexão aqui rapidamente. Às vezes o computador dá uma pequena falha, né? Mas a gente contorna esse problema. Como é ao vivo, pode acontecer alguma falha técnica. Nós pedimos a compreensão de todos. E agradecemos também a participação de todos vocês que estão presentes. Já convidando a participar ali no chat, você que tem uma pergunta, algum comentário sobre o tema dessa noite, você pode trazer a sua impressão sobre esse estudo que nós vamos falar hoje, queridos, sobre as provas voluntárias. É um estudo que ele é um item longo, nós vamos dividir ele para estudar. Então, nós convidamos a todos para ingressar nessa literatura que ilumina os nossos corações. Mas eu passo agora a cumprimentar todos os queridos amigos que compõem o mosaico de luz, né, que está aqui, dos nossos queridos colegas de estudo e a nossa intérprete de Libras, e passo também a fazer, nesse momento, a descrição do vídeo. Eu sou André Carlos, estou no canto superior esquerdo da tela. Eu sou um homem de pele branca, de cabelos claros, de olhos verdes. Estou usando uma camisa roxa e atrás de mim uma estante com livros e uma flor, e um arranjo com flores. No canto superior direito, nós temos a Kate, querida intérprete de Libras. A Kate é uma mulher de pele clara, cabelo ruivo. Ela está usando uma camiseta azul bem escuro, quase preto. Ela está sentada em uma cadeira e atrás dela nós temos uma parede verde bem clarinho. No canto inferior direito, nós temos o Douglas Galeno, nosso colega querido de estudos, que ele tem o cabelo um pouco grisalho, ele tem a pele morena claro, ele usa perdão, ele usa óculos com uma armadura escura, usa um fone tipo arco e está usando uma camiseta preta com uma gola com um detalhe branco. No fundo do Douglas, nós temos uma parede branca. E no canto inferior esquerdo, nós temos a querida colega de estudos que está conosco, a Janete aqui de Samborja, né? O Douglas está lá em Pernambuco, a Kate está lá no Piauí, querida amiga, e a Kate vai ser substituída pela Regina Beatriz, que é lá de Minas Gerais. Logo, logo, a gente vai conhecer também a Regina Beatriz de Minas Gerais. Nesse canto, então, inferior esquerdo, nós temos a Janete, nossa colega de estudo aqui de Samborja, junto comigo, também sou samborgense. A Janete é uma mulher de pele clara, cabelos encaracolados, ela usa um óculos sem armadura, bem clarinho, está usando um fone de ouvido, uma camiseta com algumas flores brancas e um fundo preto. E um quadro de fundo da filha querida, né? Da filha que se formou. A todos, então, sejam bem-vindos, queridos amigos, aqui que compõem esse grupo de estudos do Evangelho segundo o Espiritismo, essa luz redentora que nós buscamos para compreender melhor, né, a nossa vida e também podermos ter forças para enfrentarmos todos os desafios necessários para a nossa existência. E para iniciar esse encontro, então, eu convido o nosso colega Douglas para fazer a nossa prece inicial.
1: Queridos internautas, é uma alegria estarmos aqui reunidos. E nesse instante, nós nos unimos em oração, nos unimos para convidar Jesus para o nosso lar. Mestre amado Jesus, que tu estejas conosco nesse instante, que os mensageiros do bem, os benfeitores da humanidade nos acompanhem. Neste estudo, nestas reflexões, tua presença amorosa, Jesus, esteja conosco, invadindo o nosso lar, trazendo luz, trazendo paz, trazendo o ânimo necessário, o fortalecimento, Senhor, das nossas forças. Que este Evangelho, Senhor, seja um ponto de luz no nosso lar, e que essa luminescência amorosa se espalhe por toda a comunidade, Senhor, que possa envolver a todos, levando harmonia, levando paz, levando fluidos salutares, em particular, Senhor, para os nossos irmãos que estão enfermos, para os nossos irmãos que estão nesse instante enfrentando as doenças do corpo, Pai, que as Tuas energias curadoras estejam envolvendo a todos e também fortalecendo os profissionais de saúde nessa bela tarefa de cuidar do semelhante. Te agradecemos, Jesus, que este Evangelho seja guiado pelas Tuas mãos. Gratidão, Jesus.
2: Assim seja.
0: Então, gostaria de convidar agora a Janete para trazer o texto para a gente do Evangelho, que fala sobre a temática, né, provas voluntárias, o verdadeiro silício, que está, né, no capítulo 5, na página 91, dos Bem-aventurados os Aflitos do Evangelho segundo o Espiritismo.
2: Boa noite, amigos. Agradecendo já por nos receber em seus lares. Bem-aventurados aflitos, né? Provas voluntárias ou verdadeiro silício. Perguntai se é permitido amenizar suas próprias provas. Essa questão leva a esta. É permitido ao que se afoga tentar salvar-se? Ao que foi cravado por um espinho, retirá-lo? Ao que está doente, chamar ao médico? As provas têm por objetivo exercitar a inteligência, tanto quanto a paciência e a resignação. Um homem pode nascer numa situação penosa e conturbada, justamente para ser obrigado a procurar os meios de vencer as dificuldades. O mérito consiste em suportar sem lamentação as consequências dos males que não se podem evitar, em preservar na luta, em perseverar na luta, em não se desesperar se não puder superá-lo. Não há mérito num abandono que seria mais preguiça que virtude. Em questão traz necessariamente uma outra. Já que Jesus disse, bem-aventurados os aflitos, pode haver mérito em buscar aflições, agravando suas provas com sofrimentos voluntários? A essa questão responderei claramente, sim. Há um grande mérito quando os sofrimentos e as privações têm por objetivo o bem do próximo, pois isso é caridade através de sacrifício. E não quando ela só tem por objetivo o bem próprio, pois trata-se de egoísmo por fanatismo.
0: Então, aqui nós temos alguns André. Elementos para começar a pensar. Vocês estão me escutando bem, queridos? Então, né? Então, aqui nós temos alguns elementos para começar a pensar sobre essa questão de aliviar as nossas provas, né? E tem uma figura bem interessante que o próprio Evangelho sugere a nós, que é um espinho cravado, né? Se nós temos um espinho na nossa pele, quem de nós é que vai deixar o espinho dizendo assim, ah, meu Deus, né? Vamos deixar aqui porque eu vou estar crescendo, eu vou estar evoluindo porque esse espinho está cravado na minha pele. Ninguém faria isso, né? Todo mundo trataria de tirar esse espinho, porque a dor em si não simboliza evolução, né, queridos amigos? A dor em si ela não é o sinônimo de evolução. O que nós temos que levar em consideração é a forma como nós nos portamos, a forma como nós enfrentamos as dores. Aí sim existe caminhos para desenvolvermos os nossos potenciais íntimos, e isso sim é evolução. Quando nós desenvolvemos nossos potenciais interiores, nós temos condições de crescer como espíritos. O Douglas sempre usa uma analogia que eu gosto muito, viu, Douglas, quando tu fala da montanha, né? Que para subir, até tem uma música que hoje a gente estava escutando, que para subir tem que suar, né? Quando a gente vai subir uma montanha, a gente tem que suar. E não tem outra forma de subir essa montanha, né? Sem que haja um esforço. E nesse esforço, é claro, vai haver dor, vai haver sofrimento por vezes. Mas não é a dor, o sofrimento que faz a gente crescer, mas sim subir a montanha. Vocês estão me entendendo, queridos? Então, o objetivo não é a dor de subir, mas o objetivo é subir, né? O objetivo é a gente transpor as nossas barreiras, né? A gente superar os nossos limites, e é claro, nos superarmos como espíritos, né? E enfrentarmos as nossas momentâneas dificuldades, os nossos desafios, enfrentando eles cada vez de uma forma melhor, né? Nos renovando como individualidades que somos, cada vez de uma forma melhor, nós vamos passando melhor. Como a gente vai subir inúmeras vezes essas montanhas, é claro que a gente vai se tornar cada vez mais um alpinista cada vez mais experimentado, não é, Douglas? Eu vou passar a palavra para ti enquanto eu vou preparando aqui um novo quadro do Evangelho que eu quero trazer para todos vocês, que é um quadro importante que fala sobre o SOS Preces. Aí tu traz para nós, querido amigo, sobre esse tema tão importante que é justamente subir a montanha, mas subir para que a gente tenha, né, êxito e não apenas sofrer por sofrer, né, querido amigo?
1: Meu irmão, o nosso exercício diário é o exercício de compreender essa riqueza que é viver. Puxa vida, por que estamos encarnados? O que é que estamos fazendo aqui? Graças ao Espiritismo, a gente vai compreender que a nossa caminhada é uma caminhada que vai nos conduzir à verdadeira felicidade, à felicidade real, e não essa felicidade das sensações, dos prazeres. Não, não é isso. E quando a gente começa a compreender a mensagem trazida por Jesus, que fala essencialmente de amor, olha, amar é algo que só é possível quando a gente está envolvido num grupo. Amar como Jesus amou é olhar à sua volta, é perceber-se dentro de um cenário, dentro de uma família, dentro de um grupo. Nós estamos juntos. O exercício do amor precisa do outro. Nós só vamos efetivamente conhecer o que é amar, como Jesus vem ensinar para a gente, quando a gente enxergar o outro, quando a gente olhar o outro como um irmão, compreendendo as suas deficiências, porque nós temos as nossas, perdoando o nosso irmão, porque eu também preciso ser perdoado. Amando o próximo, assim como eu preciso me amar. Jesus, até na hora de ensinar como deveríamos orar, ele foi sintético na forma que ele trouxe justamente a lição, como ele trouxe a mensagem, justamente nos conduzindo a esse exercício, que é um exercício que, em equipe, juntos, estaremos exatamente colocando em prática o que a gente aprendeu. Quando a gente começa a falar dessa caminhada evolutiva, a analogia que o André trouxe aqui, olha, para subir a ladeira, a gente tem que suar. O que a gente procura transmitir com isso é que, olha, o esforço é necessário, o empenho é necessário. Ninguém está dizendo que é impossível ou que é fácil. Não é isso. Mas que depende de nós. Precisamos ter esse movimento, essa atitude, essa ação. Eu quero aprender. Eu quero evoluir, eu quero perdoar, eu quero amar. Então, os desafios serão postos. Será que eu vou conseguir aprender a amar se eu não exercitar todos os dias um pouquinho? E esse pouquinho é a subida na ladeira. É o perdoar, é o ajudar, é o estender a mão, é o compreender, é o tolerar. E quando a gente pega esse capítulo, bem-aventurados os aflitos, porque serão consolados, nós refletimos a respeito dos desafios que nós vamos enfrentar. A gente não deve usar a palavra dificuldade. Ah, são tantas dificuldades, o tempo está tão difícil. Não, gente, vamos substituir por desafio. Nós estamos no momento desafiador. O que é um desafio para um atleta? É se superar. O que é o desafio para o estudante? É aquela prova que vai ter no final do mês. Qual é o desafio para alguém que está estudando para um concurso público? O desafio é aquela prova que está marcada. Eu vou me preparar. Eu vou me esforçar porque eu quero passar nesse concurso. Eu quero passar nessa prova. Esse é o desafio. E o nosso desafio mais perto que nós temos é dentro da nossa casa. É com o nosso filho, com o nosso pai, com o nosso irmão. É dentro do trabalho, com o patrão, com o empregado, com o colega de trabalho. É o desafio quando a gente está no trânsito. Olha só, são desafios. E às vezes, gente, às vezes vai ser doloroso. A gente está sofrendo. Sofrendo vendo pessoas queridas adoecerem e ficarem num quadro desesperador, sim. Mas, gente, nós que aqui estamos, neste evangelho, acompanhando, buscando conhecer cada vez mais o amor de Deus, o amor de Jesus. Jesus cuida com muito carinho de todos nós. Aprendemos com Jesus que somos eternos. Aprendemos com Jesus que é necessário que a gente nasça de novo. Aprendemos com Jesus que o Pai não quer destruir a raça humana. Aprendemos com Jesus, bem-aventurados os aflitos, porque serão consolados. E nós estamos aprendendo que a aflição, quando é bem vivenciada, quando a gente vivencia o desafio com fé em Deus, com a tranquilidade de saber que Jesus está do nosso lado, que Deus nos ama e que é o nosso crescimento. Gente, nós vamos buscar ânimo, coragem para vivenciar esse desafio e sair melhor. Esse é o bem sofrer. Quando a gente fala da pessoa que se martiriza, que sem ter um fim útil, vai, puxa vida. Eu só lembro daquelas pessoas que se autoflagelavam, que ficavam batendo nas costas com um chicote, gente. Que é isso? Isso não agrada a Jesus, isso não agrada ao nosso Pai. Não é isso. Ah, eu vou ficar, vou fazer uma semana de jejum. Puxa vida, fazer uma semana de jejum e ficar me sentindo mal? Não. Mas se eu compartilhar o meu alimento, aí sim terá sido algo muito bacana, algo muito útil, algo muito construtivo e prazeroso. André, segue daí, meu querido, porque é um pouco disso, porque subir a ladeira é subir enfrentando os desafios, as pedras, os espinhos, aquelas pessoas que estão subindo com a gente e que vão nos distrair, que vão colocar o pé para a gente cair. Olha que coisa feia.
0: É então, verdade, olha, meu amigo.
1: É um esforço.
0: É um esforço. Eu estava preparando um banner aqui, queridos, Porque essa é a primeira vez que nós estamos divulgando aqui na Web Rádio Amigo Espiritual e a todos os parceiros também que estão trazendo essa, que estão recebendo essa comunicação. Eu até vou deixar um contraste um pouco melhor aqui, espero que não trave e travou. Vocês estão me escutando bem, gente? Estão me escutando?
2: Estamos.
0: Que bom. Eu achei que tivesse travado. Eu vou deixar num contraste um pouco mais forte aqui para vocês poderem ler, tá, gente? Então, nós estamos iniciando a divulgação do SOS Preces junto com o projeto Escutatória. O que seria o SOS Preces? O SOS Preces ele foi inspirado no CVV. A diferença do SOS Preces é que ele tem um apoio também, um apoio de preces junto. Então, é um apoio de escuta, um apoio emocional. Mas também, se você um dia estiver precisando de um apoio, uma ajuda emocional, uma escuta, você pode buscar esse telefone, que por mais que seja o código 31, aí a ligação é local, tá, gente? Você liga, por exemplo, aqui em São Borja, né? Você pode ligar aqui de São Borja como se estivesse ligando uma ligação local de São Borja mesmo, tá? E acontece todos os dias, das 7 da manhã até a meia-noite, vai ter sempre um plantonista aguardando, né, em prece, a sua ligação para poder escutá-lo. Seja qual for a dor, seja qual for o assunto que você queira relatar, esse telefone ele vai receber a sua ligação e com todo carinho esse plantonista ele vai receber, né, essa a sua ligação e com todo sigilo ele vai guardar essa informação também. Ele vai escutá-lo, né, e afinal, depois da escuta, ele vai trazer uma mensagem positiva para você ou uma prece. Você escolhe, tá, gente? Então, fica aí o telefone, o código 31-3334-9700. Esse é o telefone do SOS Preces. É um telefone de uma entidade que está funcionando, que está trabalhando desde a década de 80, né? Desde 82 para cá, que eles vêm trazendo esse auxílio através do telefone. Então, agora nós estamos... junto com o SOS Preces, nessa parceria de divulgação desse telefone tão importante nesse momento em que as casas espíritas estão fechadas e também se precisa desse auxílio fraterno, né, à distância, muitas pessoas podem procurar esse auxílio fraterno buscando o SOS Preces. É claro, também o CVV é um órgão que deve ser procurado, né? A diferença do SOS Preces é só que vai ter uma prece, né, no final, mas é o mesmo serviço de escuta, uma escuta amorosa, uma escuta fraterna, né? É uma escuta ecumênica, não tem, não precisa ter religião, né? Não é vinculado à religião, e é uma escuta respeitosa, gente. É um telefone maravilhoso. Se você conhece alguém que precise desse serviço ou você quer, de alguma forma, queira se tornar um divulgador,

0: recorrer a esse serviço. Porque existem momentos que a gente está tão, às vezes, com tantas dúvidas, com tantos pensamentos, que a gente não está conseguindo se ligar ao Criador. Então, a gente liga e, através da ligação, é possível, com o auxílio de um plantonista, nós ligarmos o nosso pensamento ao plano maior. Podemos seguir, Janete, com a leitura?
1: Vamos sim. Há aqui uma grande distinção a se fazer. Quanto a vós, particularmente, contentai-vos com as provas que Deus vos envia, e não aumenteis a carga por vez já tão pesada. Aceitai-as sem lamentações e com fé. É tudo que Ele vos pede. Não enfraqueçais vosso corpo com privações inúteis e macerações sem objetivo, pois tendes necessidade de todas as vossas forças para cumprir a missão de ir na terra. Torturar voluntariamente e martirizar vosso corpo e contravenções à lei de Deus, que vos dá o meio de sustentá-lo e de fortificá-lo. Enfraquecê-lo sem necessidade é um verdadeiro suicídio. Usar, mas não abusar, tal é a lei. O abuso das melhores coisas traz a punição nas suas inevitáveis consequências. Outra coisa ocorre em relação aos sofrimentos que se impõem para o alívio do próximo. Se suportai o frio e a fome para reaquecer e nutrir aquele que necessita, e se com isso o vosso corpo padece, eis aí o sacrifício que é abençoado por Deus. Vós que deixais vossos tocadores perfumados para ir à mansarda infecta levar a consolação, vós que manchais vossas mãos delicadas curando as chagas, vós que vos privais do sono para velar a cabeceira de um doente que é vosso irmão em Deus, vós, enfim, que gastais vossa saúde na prática de boas obras, eis aí vosso silício, verdadeiro silício de bênçãos, pois as alegrias do mundo não secarão vosso coração. Não adormeceste no seio das volúpias debilitantes da fortuna, mas vós fizestes anjos consoladores dos pobres de verdade.
0: Então, a indicação da prática das boas obras. Isso é algo muito recorrente na doutrina espírita, mas que não pode ser esquecido por todos nós, né? O verdadeiro silício, né? Ou seja, quando a gente fala em silício aqui, a verdadeira entrega nossa, né? O que seria? Se não a doação através das nossas boas ações, através da nossa prática. Porque nós corremos o risco, como espíritas, de nos tornarmos teóricos, né? De conhecermos a doutrina espírita e desencarnarmos como teóricos. Muito cuidado com isso. Porque não apenas nos basta conhecer, mas sim aplicar. Não nos basta conhecer, mas também é necessário vivenciar. E quando nós falamos em vivenciar a doutrina espírita, quando nós pensamos em boas obras, não pensemos, queridos, em construir apenas obras sociais, nesse sentido, não. Quando a gente fala em boas obras, nós estamos falando naquelas coisas cotidianas que estão ao nosso alcance e que, por vezes, escapam das nossas mãos, essas oportunidades benditas de redenção, por causa que nós estamos mergulhados no nosso mau humor e esquecemos, né, de dar aquele sorriso naquele dia de manhã. A gente sai, às vezes, apressado e esquece de olhar para aquela pessoa que está passando por uma dificuldade muito maior do que a nossa e está do nosso lado ali no trabalho ou no caminho para o trabalho. Então, quando a gente fala de boas ações, a gente não fala daquela forma piegas, né? Daquela questão assim que muitas vezes a gente pensa assim, muito afastada de nós. Não, quando a gente fala em boas ações, nós estamos falando de uma nova estrutura de personalidade onde a gente já consiga transpirar, né? A gente consiga respirar essa.

0: essa virtude em nós. Então, isso é possível, queridos, é possível desde que a gente compreenda muito bem o Espiritismo. E aqui eu lembro de Herculano Pires. O Herculano Pires sempre falava que o Espiritismo não é bem compreendido, sobretudo pelos espíritas, o que nos dá um nó no cérebro, né? Ele fala assim, que não é compreendido muito, sobretudo pelos espíritas. Então quer dizer o quê? Que nós, como espíritas, ainda precisamos desbravar ou compreender melhor o que o Espiritismo representa para as nossas vidas. Ainda, né, compreendendo, ainda que realizando as nossas ações à medida do que compreendemos, nos é necessário, com essa descoberta, não deixar de nos esclarecer. É claro, né? Porque quando a gente fala que não apenas ser teórico, mas isso não quer dizer que a teoria, que buscar a literatura não seja importante. Sim, também é importante. Então, nesse conjunto, no esclarecimento e na prática, nós vamos realmente encontrando os caminhos de estruturar a nossa verdadeira felicidade, de estruturar aquilo que realmente a gente pode voluntariamente escolher para a nossa vida. Ou seja, aquelas provas que a gente pode, se a gente assim pode dizer, escolher para a nossa vida. E aqui, terminando o texto, ele fala, né, porque as alegrias do mundo, numa parte que eu destaquei, né, as alegrias do mundo não secaram o nosso coração. Se nós conseguirmos nos doar, né, a vida, né, não adormecestes no seio das volúpias destruidoras da fortuna, mas vos fizestes anjos consoladores dos pobres deserdados. Ou seja, não viveremos uma vida apenas para nós. Nos afastaremos daquilo que o Livro dos Espíritos fala com tanta propriedade, que é um motivo de queda da maioria de nós, e não poderíamos nos deixar fora desse número de pessoas que caem, que é justamente o egoísmo, né? O egoísmo, ele acaba por derrubar muitas das nossas aspirações, muitas das nossas intenções de construção de uma reencarnação feliz, de uma reencarnação vinculada a objetivos de crescimento. Se
1: Ô,
0: nós.
1: André,
0: Sim, amigo, pode falar.
1: posso falar?
0: Claro,
1: Amigo,
0: deve.
1: o Herculano é fantástico. Herculano dizia que Kardec é o grande desconhecido dos espíritas e Jesus é o grande desconhecido dos cristãos. Porque conhecer a mensagem de Jesus é algo tão difícil para muita gente e é algo tão simples. A mensagem de Jesus é tão simples, ele conversava de forma tão tranquila, tão serena. E por que dificultaram tanto, gente? E a mensagem que os benfeitores trouxeram através de Kardec foi justamente para facilitar a nossa compreensão. Mas, queridos, ainda tem espírita que não entende essas questões que a gente está conversando, quando a gente está tocando no assunto do bem sofrer e do mal sofrer. Amigos, eu já vi pessoas falarem: ah, quem gosta de sofrer é espírita. E aí eu, opa, peraí, mexeu comigo. E aí eu disse: olha, eu sou espírita e eu não gosto de sofrer, não, hein, gente? Não gosto, não. Quem foi que falou isso? Não, porque os espíritas é que dizem que é bom sofrer. Não, não é assim, não. A gente precisa perceber que o sofrimento, o desafio que está posto à nossa frente, vai fazer com que a gente se movimente. Nós precisamos aprender. Nós precisamos extrair uma lição positiva dos desafios que são colocados na nossa frente. O que é que essa pandemia está nos ensinando? O que é que essa procura insana pela vaidade está nos levando? Onde está nos levando? O nosso egoísmo, onde esse nosso egoísmo está nos conduzindo, gente? Então, essas questões precisam ser refletidas, porque se eu não estou muito satisfeito com a vida que eu estou levando e eu continuo repetindo as minhas mesmas ações, eu vou obter os mesmos resultados. Isso acontece individualmente. Isso acontece coletivamente. Se eu não estou satisfeito com os resultados que eu estou encontrando, eu vou ter que fazer outras coisas para ter um resultado diferente. Porque se eu continuar repetindo, repetindo, repetindo, o resultado será sempre o mesmo. E é nessa compreensão que o que é que este sofrimento está trazendo de aprendizado para mim? Onde eu preciso mudar? Eu preciso melhorar a minha fé, eu preciso orar mais, eu preciso me conectar com boas mensagens, eu preciso renovar a minha esperança, eu preciso confiar em Deus. Como é que está a minha fé? É por isso que a gente fala da nossa fé inabalável. Gente, nossas vidas estão na mão de Deus. E parece que o nosso querido André teve problema com a internet, mas ele já voltou.
0: Minha internet está um pouco instável aqui, gente, mas está tudo certo, viu? Eu perdi um pouco a comunicação, não sei o que estavam falando, tá, gente? Mas continuando, gente, nós temos mais uma parte do texto. Acho, Janete, que a gente pode
2: Isso.
0: acessar, né, para a gente finalizar esse texto tão maravilhoso que nos fala sobre as provas voluntárias e o verdadeiro silício.
2: Mas vós que vos retirais do mundo para evitar suas seduções e para viver no isolamento, que utilidade tendes na terra? Onde está a vossa coragem nas provas, já que fugis à luta e desertais do combate? Que quereis um cilício? Aplicai-o sobre a vossa alma e não sobre o vosso corpo. Mortificai vosso espírito e não vossa carne. Fustigai vosso orgulho. Recebei as humilhações sem vos lamentar. Pisoteai vosso amor próprio. Resisti contra a dor da injúria e da calúnia, mais pungente que a dor corporal. Eis o verdadeiro cilício, cujas feridas vos serão contadas, porque atestarão vossa coragem e vossa submissão à vontade de Deus. Um Anjo Guardião, Paris, 1863.
0: Essa finalização aqui é incrível, né? Porque olha só, aí o espírito ele fecha, né, o diálogo, e é um anjo guardião. Vejam só, ele assina um anjo guardião. Não é um espírito de estatura menor, né, gente? É um espírito protetor, né? Provavelmente de muitos espíritos, e o que nos traz uma alegria. Eu, quando olho uma assinatura de um espírito assim, eu fico pensando, meu Deus. Que joia, né? A gente tem um livro nas mãos onde um anjo entregou o seu ensinamento para nós. Isso para mim é algo que não tem preço que pague, né? Não há preço que pague tão belos os ensinamentos. Então, aqui no finalzinho, o verdadeiro silício, né, que ele nos é apresentado, é receber a humilhação sem se lamentar. Será que a gente consegue? Eu trouxe aqui, destaquei algumas partezinhas do texto que eu acho importante a gente frisar bem, porque eu acho que é aí que a gente aprende, né? Talvez se a gente lembrar de umas pequenas partes desse evangelho de hoje e tentar praticar durante a semana, a gente consiga dar alguns passos na direção do sentido de ser verdadeiramente cristão, né? Ou dar alguns passos caminhando com o evangelho. Será que quando a gente é humilhado, a gente não fica se lamentando, se lamuriando? Não fica xoxo pelos cantos? Então, esse é o convite do Evangelho, é o convite oposto, né? Que a gente, ao ser humilhado, quando a gente recebe a humilhação, que a gente não fique orgulhoso, mas que a gente se humilhe, né? Que a gente simplesmente, a gente não fique se lamentando. Que a gente não fique andando em círculos, em pensamento repetitivo, se perguntando por que que aconteceu isso comigo, mas que a gente consiga simplesmente suplantar essas questões e realmente crescer, né? Crescer como espírito e crescer em moralidade. Esse é o convite do verdadeiro, né? Das verdadeiras provas, né? Pisai o vosso no vosso amor próprio, não no sentido da gente não se amar, não nesse sentido, porque nós precisamos amar a nós mesmos. E também a cuidar de nós mesmos, no sentido do nosso corpo físico, dos nossos sentimentos, até da nossa própria, do nosso próprio psicologia, né? Nós precisamos cuidar do nosso campo psicológico para que nós tenhamos saúde psicológica. Não é no sentido do auto-amor, não, não no sentido. Ele está falando aqui que é nós não ficarmos caindo por causa das tolas vaidades. Não, né? Então, olha só. Outra coisa que esse anjo guardião está nos sugerindo é que na dor, na calúnia, na injúria, a gente resista, né? Será que a gente resiste à dor, à calúnia, à injúria? Ou a gente já fica, né, para baixo? A gente fica deprimido, a gente quer se afastar do mundo, porque a gente se sente uma vítima. Como é que a gente está? Então, quando a gente começou esse texto, nós começamos esse texto com uma expectativa muito grande de saber como é que seriam as nossas provas voluntárias. Nós queríamos saber muito, muito bem como a gente quer crescer, a gente quer subir aquela montanha, de uma forma a gente conseguir realmente desenvolver forças morais para conseguir passar pelas dificuldades da vida, passar pelos desafios da vida e nos tornarmos melhores. O anjo está aqui trazendo para nós todas essas características, que nos traz muita alegria, nos traz muita satisfação, e eu trago aqui também agora alguns comentários, e é claro, logo vocês podem participar também, queridos amigos, mas eu vou trazer alguns comentários das pessoas que estão conosco, que nos traz muita alegria, gente, muitas pessoas participando. Quero mandar um abraço muito especial para a Márcia Lopes Oliveira, que está conosco aqui também, o Francisco Ortiz de Oliveira, a Cibele Calazans, querida amiga e colega de estudos aqui do Ferreira de Moraes. A Selma Abeck, ela fala: boa noite, amigos. Gratidão por mais um Evangelho no Lar e a companhia de vocês. Ela está em Porto Alegre, né? Ela pede irradiação. Nós sabemos, querida amiga Selma, como está a situação em Porto Alegre. Nós sabemos da superlotação, né, dos hospitais. Que Jesus ampare com seu amor, com sua bênção, todos esses queridos irmãos que estão passando por dificuldade ou esperando também, né, o atendimento em todos os hospitais de Porto Alegre. Também que os médicos espirituais possam estar iluminando o pensamento dos médicos no plano físico para que tudo possa correr bem, né? Todo o corpo do hospital, os médicos, os enfermeiros, os plantonistas possam estar sendo amparados pelo bem maior. A Jane Claire Campodônico. Querida, boa noite, gratidão a Deus por mais essa oportunidade de aprendizagem. Nós é que agradecemos, querida, por sua disponibilidade em acompanhar esse estudo do Evangelho segundo o Espiritismo. Maria do Carmo Castro, boa noite. O Valdir, para quem não conhece, o Valdir é nosso colega querido de estudo e é marido da Janete. Olha, o Valdir está cuidando do que a Janete está fazendo na internet, né, Janete, querida? A Maristela Felício de Oliveira, que também receba o nosso abraço, querida Maristela, a Nádia Bolacel, lá de São Luís Gonzaga, nossa cidade irmã, aqui bem pertinho de São Borja, a Giselda que está em Porto Alegre, a Jane Ortiz, que também nos traz um boa noite, gratidão por esse Evangelho no Lar, a Dalva Duarte. Dá tempo de comentar ainda aí, comenta a sua cidade, o local onde você está nos assistindo. A Maria José Reis também com muita, muita frequência comenta aqui, querida, lá do Rio de Janeiro, né? Ela está mandando um abraço especial para Kate, ó. A Kate está nos bastidores aqui ouvindo a gente, ó. Eu consigo enxergar a Kate aqui. A Kate já recebeu o teu abraço, viu, Maria José? E ela está mandando aqui um beijo, assim, em Libras para ti. Um beijo para você, Maria José Reis. Luciana Maria, a Juscelia Aquino. O Eduardo Gomes, lá de São Paulo, querido amigo também, um abraço. Dalva Duarte, o que fa ela aí eu esqueci de projetar, eu falando aqui e não estava esquecendo de projetar, me empolguei. A Dalva Duarte, o que faço do Evangelho no Lar no domingo depois de você? Isso é normal. Que Deus nos abençoe. Que Jesus ilumine o teu Evangelho sempre, Dalva, e que os bons espíritos possam abraçar o teu coração e trazer muito conforto, muito esclarecimento e muita luz. O mesmo a você também, Adriana, que está nos acompanhando. Não sei qual a cidade, pode comentar ainda aí, querido, querida. Muita luz no teu coração. A Bárbara também, que é uma estudante aqui da nossa casa espírita, José Ferreira de Moraes. Um abraço, querida, boa noite. Ela nos traz a mensagem falando sobre o Evangelho. A Itaçuza, também de Santo Antônio das Missões, que está sempre presente no Evangelho no Lar, desde o primeiro, né, Itaçuza? Nós estamos no Evangelho 153, se eu não me engano, e você sempre presente aqui com a gente, né, Itaçuza? A Sandra da Rosa, boa noite, que Deus nos abençoe. Sandra, receba o nosso abraço. A Iaponira, muita luz. Iaponira Figueira. A Sandra Maria Ferreira, são muitos os comentários aqui. Que Jesus ilumine você também, Carmela Carvalho, Marilda Leite, Dalva Duarte, a todos vocês que estão comentando. Jaime Barral também com muita frequência comenta o Evangelho, querido amigo, receba o nosso abraço afetuoso, que Jesus ilumine o teu lar, querido amigo. Margarida Araújo, Silva Fernanda Tavares de Oliveira, fala lá de Rio Grande do Norte, querida Silva Fernanda de Natal. Muita luz no teu coração, querida. A Jane Claire Campodônico comentando novamente. Edilane Silva, Amanda Dias, lá de Aracaju, querida, lá de Aracaju, no Sergipe. Que todos esses queridos amigos de sergipanos possam ser abraçados. Você também, Amanda, nesse momento. A Kátia Gomes, nós temos a Kátia falando aqui também sobre o projeto Escutatória e o SOS Preces, que é um projeto iluminado. Realmente, queridos, se vocês estiverem precisando desse auxílio momentâneo, busquem, né? Liguem para o SOS Preces, que você vai ter esse auxílio por um plantonista que estiver ao alcance de você, através desse telefone que nós passamos anteriormente. Muitos comentários, eu não estou conseguindo trazer todos, mas a Concé Maria está trazendo aqui também comentário, Luzinete, muitas pessoas novas aqui no estudo, quero agradecer a todos que estão ingressando pela primeira vez, que Jesus ilumine o coração de vocês. A Luzinete está na Paraíba, né? O Ailton Santos nos traz aqui o comentário que é um prazer iniciar a semana com palavras sábias, eu acho que é isso. O Evangelho realmente nos traz palavras sábias. Kátia Gomes, Concé Maria, querida Concé, né? O José Roberto Pinto e a Megan Meneghel, lá de São Luís do Maranhão. A todos vocês, queridos, muita luz no coração de vocês, que nós possamos estar sempre ligados, sempre unidos pelo Evangelho. Esse Evangelho tem a proposta de aproximadamente 40 minutos, né? Que a gente possa estar ligado muito mais do que isso, né? Que a gente possa estar ligado a essas lições por toda a nossa semana. Que nesse domingo a gente possa reabastecer de energias positivas e que durante a nossa semana nós possamos estar sempre lembrando dessas lições e que a gente possa estar sempre se fortalecendo para que a gente possa ter um dia mais feliz. Então, um dia cheio de alegria para todos vocês, que a gente possa agora, então, ingressar na prece final. Eu vou convidar a Janete para fazer a nossa prece final, então, de encerramento desse Evangelho no Lar.
2: Elevamos mais uma vez o nosso pensamento ao Mestre Jesus. Que Ele nos conceda neste momento um passe espiritual, nos fortalecendo, nos dando ânimo e derramando sobre todos aqueles que necessitam um raio da tua luz, aos hospitais, aos asilos, aos orfanatos, a toda a humanidade que enfrenta as provações da vida. Que nós possamos estar fortalecidos do Senhor. Obrigado, ó Pai, por mais esse momento de reflexão em torno do teu Evangelho, que nos traga sempre o consolo e o aprendizado. Gratidão, Senhor, por estarmos mais uma vez aqui. prestando, Senhor, o nosso auxílio a nós mesmos e ao nosso irmão próximo. Que a Tua luz, Senhor, se faça sempre. Que todos possam receber as nossas preces em seus corações, aquecendo, Senhor, dando fé e esperança, hoje e sempre. Gratidão, Senhor, por mais este momento, que assim seja. Encerramos o nosso Evangelho da noite de hoje. Agradecemos mais uma vez por receberem seus lares. Muita paz a todos.
0: Então, nós agradecemos a todos, na esperança, né, de que o Pai nos permita que no próximo domingo, às 21 horas, nós possamos estar aqui abraçados, né, nesse encontro de luz no Evangelho, no lar, que a gente possa estar abraçados a essas lições imperecíveis que nos ligam ao bem e que todos nós possamos praticar, né, e levar essas lições durante a nossa semana, durante os nossos dias, para bem viver em família. Muita gratidão a todos.
2: Que assim seja.
1: Que assim seja e até a próxima, queridos.
2: Até a próxima.
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5: Olá, amigos, dando continuidade ao estudo do livro O Céu e o Inferno, hoje nós entramos no capítulo 3, que trata do céu. Então, hoje e nas próximas semanas, estaremos literalmente no céu, tratando desse assunto com a visão que a doutrina espírita traz, né? Trazendo informações sobre como essa questão do céu é visto não só pela doutrina espírita, mas como por outras doutrinas também, né? Então Kardec começa esse capítulo dizendo o seguinte: diz-se a palavra céu em geral quando nos referimos ao espaço indefinido que rodeia a Terra, e mais particularmente, a parte que está acima do nosso horizonte. Ela vem do latim caelum, formado do grego coilus, oco, côncavo, porque o céu parece aos nossos olhos uma imensa concavidade. Os antigos acreditavam na existência de vários céus superpostos, compostos de matéria sólida e transparente, formando esferas concêntricas, das quais a Terra era o centro. Essas esferas, girando em torno da Terra, arrastavam consigo os astros que se achavam em seu circuito. Ah, que coisa interessante, né? Então a gente vê que, em função da deficiência de instrumentos de observação no passado, mas o homem, sempre curioso, né? Ele procurava observar o que estava à sua volta e observava o céu. Olha só que coisa interessante, né? Dava a impressão, né, como se a gente se desligar de todo o conhecimento que nós já possuímos hoje em dia, né? Quando você observa o céu, parece que é alguma cúpula, né, que está ali em torno. E muitos no passado, né, pensavam que ele tinha um limite. Então, como é que eles botaram o nome disso tudo que estava ali em cima, onde as estrelas ficavam e tudo mais, mesmo que fossem em várias camadas? Chamavam de firmamento. Então, era uma coisa firme, né? Quando, na realidade, não é nada disso, nós sabemos hoje, né? Então, a gente até costuma dizer, o céu é lá em cima, né? Agora, lá em cima, em relação a quê? Né? Então, até isso, hoje em dia, a gente, esse conceito também cai. Porque a gente sabe que não tem o em cima e o embaixo. O em cima e o embaixo só existe em função da referência que nós mesmos criamos dentro de um espaço limitado. Só que em relação ao céu, considerando-se o universo infinito, não existe cima, embaixo, dentro, fora. É tudo num todo só, né? Tudo na criação divina. E isso, gente, que a gente sabe, né? O que a gente consegue observar com os equipamentos atuais, e isso em se considerando o plano físico. Porque aí tem o plano espiritual, e aí, meus amigos, fica difícil da gente fazer concretamente uma ideia do que seja efetivamente o céu. Então, essa ideia, que resultava da insuficiência dos conhecimentos astronômicos, foi a de todas as teogonias que fizeram dos céus, assim escalonados, os diversos graus de beatitude. O último era a morada da felicidade suprema. Então vejam que coisa interessante, né? Independente da ideia que se tinha do céu como algo físico, também se reportava a planos e níveis, né, camadas espirituais para esse mesmo céu, né? Então, as moradas daqueles que viviam fora do plano físico. Então, a ideia que o homem tinha, né, sempre, desde o início, né? Já que somos filhos de Deus, a ideia da sobrevivência da alma, né, da imortalidade dessa alma, da sobrevivência dessa mesma alma, e de que ela deve residir em algum lugar, né? Então, foram se criando certas teorias. Segundo a opinião mais comum, havia sete céus, daí a expressão estar no sétimo céu, para exprimir a felicidade perfeita. Os muçulmanos admitem nove, em cada um dos quais a felicidade dos crentes é aumentada. O astrônomo Ptolomeu contava 11, dos quais o último era chamado Empírio, por causa da brilhante luz que nele reina. Ainda hoje, é o nome poético dado ao lugar da glória eterna. A teologia cristã reconhece três céus. O primeiro é o da região do ar e das nuvens. O segundo é o espaço onde se movem os astros. O terceiro, além da região dos astros, é a morada do mais alto, a habitação dos eleitos que contemplam Deus face a face. É de acordo com essa crença que se diz que São Paulo foi elevado ao terceiro céu. Então, aí misturam-se um pouco as ideias, né, meus amigos? A ideia material com a ideia espiritual. Então, já se consideravam três camadas, sendo que duas eram físicas propriamente, e uma terceira seria espiritual. Tudo isso por conta da dificuldade que a gente tinha de entender essas questões que transcendiam ao plano puramente material, né? E daí é que as teorias começavam a surgir, né? Então, às vezes, tinham certos companheiros que tinham sonhos, dizendo que foram arrebatados aos céus, né? E descreviam, na linguagem que era possível, o que viam, né? Outros supunham, né? Que, em função da existência que uma determinada pessoa tinha em vida, ela deveria se dirigir ou não para um lugar de bem-aventurança, ou seja, para um céu, né? Então, as coisas foram sendo colocadas de forma empírica, de modo a que as pessoas pudessem ter pelo menos alguma ideia do que poderia ser esse céu, né? E aí, sempre com uma comparação com algo material, né? Porque senão a gente não tinha nenhuma referência para tentar descrever o que se via nesses locais. No caso de alguns espíritos encarnados que se desdobravam, né? A gente sabe disso, né? Mediunidade, o animismo não é uma coisa que foi inventada pela doutrina espírita. A capacidade da alma em se desdobrar, a capacidade da alma de receber informações espirituais sobre o que acontece nessas regiões existe desde sempre. É lógico que com o desenvolvimento tecnológico e científico, né, do conhecimento das coisas, o homem poderia fazer referências mais concretas de tudo isso. E Kardec continua: as diversas doutrinas que se referem à morada dos bem-aventurados estão todas estabelecidas sobre o duplo erro de que a Terra é o centro do universo e de que a região dos astros é ilimitada. É para além desse limite imaginário que todas colocaram essa região afortunada e a morada do Todo-Poderoso, singular anormalidade que situa o autor de todas as coisas, aquele que as governa todas, nos confins da criação, em lugar de colocá-lo no centro de onde a irradiação do seu pensamento podia se estender a tudo. E a gente vê, né, como é que é o pensamento do ser humano quando ele não tem condições de tocar naquilo a que ele está tentando descrever, né? E com a ideia muito limitada de como as coisas são, né? Então, tudo para o homem, até uma determinada época, apesar da imensidão toda que o rodeava, ele entendia que teria um limite. Então, se eu pudesse me deslocar para o espaço, chegaria um momento em que eu encostaria no final, né? No final ali do céu. Mas aí eu colocava, bom, então depois disso é que deve ter a morada dos espíritos, é onde Deus está agindo, atuando, né? Então, era por conta dessa dificuldade que se tinha de estabelecer comparação do que era, entre o que era físico e do que era espiritual. As ideias eram muito vagas. Como até hoje, para quem não tem assim uma informação sobre as questões espirituais, principalmente trazidas pela doutrina espírita, as ideias ainda são meio vagas, né? Então você não tem uma concretude daquilo ali, né? Você tem umas ideias que o espírito é uma fumacinha, o espaço do céu, eu estou em cima das nuvens, então eu estou junto de anjos, com asas, tocando harpa, né? Fica tudo meio vago. Então a gente não tem noção, sem os conhecimentos que a doutrina espírita nos trouxe, de trazer para uma realidade mais palpável esses conhecimentos. Nós vamos agora então fazer um pequeno intervalo e daqui a pouquinho a gente retorna com o nosso estudo.

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0: Uberlândia! Segunda-feira, 16 de novembro de 2020, no ar, a edição número 31 do nosso Pinga Fogo. Muito boa noite, senhor Jorge Elahá Canto!
1: Boa noite, Rubens! Boa noite, Divina! Boa noite a todos os companheiros de Uberlândia que estão ligados conosco. Uma boa noite especial para os companheiros de todo o Brasil que estão ligados conosco. E também uma boa noite muito especial para aqueles que estão fora do nosso país, mas que estão ligados conosco hoje, nesse nosso Pinga Fogo através da Web Rádio Fraternidade, a emissora do bem na internet, construindo um mundo melhor.
0: Uma alegria a gente estar aqui mais uma vez para a gente se esclarecer acerca de temas atuais à luz da doutrina espírita. O nosso carinho aos nossos amigos que retransmitem o nosso programa. Um abraço ao pessoal da FEB TV, da Rede Amigo Espírita, pessoal da TV 7, da TV CECAL, os nossos amigos da Web Rádio Amigo Espiritual, pessoal do Espiritismo.net, enfim. Onde o nosso sinal estiver chegando, sendo retransmitido, nosso carinho e a nossa gratidão. A gente vai começar o programa, como sempre, com uma prece. Eu queria convidar você, ouvinte, internauta, que está sintonizado conosco, para que a gente possa fazer uma prece juntos. Vamos lá? Vamos elevar o nosso pensamento até o nosso Mestre Jesus, agradecendo a ele esse instante onde nós tiramos alguns minutos para reflexão acerca de temas à luz da doutrina espírita. Senhor, envolve cada um de nós, em especial nosso irmão Jorge Elahá, para que ele possa ser o teu instrumento, trazendo o esclarecimento necessário àqueles que estão sintonizados conosco. Sob o teu amparo, Senhor, sob a tua proteção, nós vamos iniciar esta nossa atividade neste dia de hoje. Que assim seja. Olá, meu amigo Jorge Elahá. Vamos para esse Pinga Fogo de 16 de novembro de 2020, Pinga Fogo de número 31, e a gente fala hoje sobre qual tema inicial, meu amigo?
1: Queria falar um pouquinho hoje sobre algo que aconteceu de muito importante no país ontem, que foi as eleições. E dizer que nós temos uma responsabilidade muito grande nesse cenário, na condição de espíritas que integramos a chamada pátria do Evangelho. Quando se observa que nós estamos tendo uma oportunidade extraordinária de estarmos encarnados em um país que possui como responsabilidade disseminar o amor e acolher aqueles que são mais frágeis, nós percebemos que, como todo planejamento espiritual, não é destino, é um planejamento, é uma proposta. E isso poderá ou não acontecer a depender de como nós, os lidadores da causa, trabalharmos os nossos corações. Mais do que ninguém sobre a face do planeta, nós estamos convocados para vivenciarmos o amor, a concórdia, a fraternidade legítima. Então, por essa razão, hoje eu queria falar sobre essa nossa responsabilidade de nós nos voltarmos para sermos disseminadores da paz. A gente observa nas redes sociais muitos comentários amargos, difíceis, cheios de fel, e isso não pode partir das mãos, das bocas ou das mentes daqueles que se consideram divulgadores da mensagem do amor que o Espiritismo se faz portador. Lembremos que numa próxima existência, muito provavelmente, nós não encarnaremos no Brasil, porque é bem razoável que nós depois nos espalhemos sobre a face do planeta, levando essa mensagem para outros lugares. Todos nós nos tornaremos um foco de disseminação dessa mensagem da qual o Espiritismo é o portador. Então, nós precisamos estar munidos da maior lucidez possível no trato com essa mensagem, porque amanhã, quando nós encarnarmos distantes do Brasil, na Mongólia, no Afeganistão, na Sibéria, na Albânia, longe, em culturas totalmente distintas, nós precisaremos que essas nossas percepções sobre o que seja a verdade espírita esteja muito claramente posta dentro dos nossos corações, para que no trabalho de divulgação que nós certamente faremos, não agora, mas numa próxima existência, nós conseguirmos assim termos a condição de espalharmos essa mensagem consoladora sobre toda a face do planeta. Nossa convocação para essa tarefa já começou. Nós estamos na nossa formação acadêmica. No Brasil é como se fosse a Universidade do Espírito, onde nós estudamos, aprendemos o Espiritismo na sua versão mais nítida, para depois replicarmos esse saber em outros lugares da Terra. Então, não nos enganemos com relação aos propósitos do Espiritismo. Não nos enganemos sobre aquilo que nós temos que enraizar nas nossas almas como sendo verdade espiritual, porque hoje nós somos simples ouvintes, às vezes, temos a condição de espalharmos essa... Nós somos simples ouvintes. E como simples ouvintes que somos, a gente acha que não tem nenhuma responsabilidade. Não é verdade. Nós já somos divulgadores dessa mensagem. E amanhã seremos ainda mais importantes no processo de divulgação, porque provavelmente seremos poucos em terras longínquas. Não podemos perder nenhum. Inflamemo-nos, portanto, do propósito de amor, do propósito de desvincular o Espiritismo de política partidária, o propósito de entendermos que o Espiritismo está acima de todas as conjecturas e todas as convenções humanas, e abracemos de maneira resoluta o seu único objetivo, que é a transformação moral do homem e a entrega das nossas vidas ao grande propósito do amor.
0: Muito bem, Jorge, bem lembrado que nesse momento faz parte e a gente precisa fazer a nossa parte aqui nesse processo todo, né? A gente precisa fazer com que esse nosso Brasil seja realmente o coração do mundo e essa pátria do Evangelho, esse grande pronto-socorro do nosso, de todos nós. Vamos seguindo aqui com o programa, vamos para a primeira pergunta. Vou colocar aqui na tela, Jorge, a pergunta que chegou da Divina Mendes. Gostaria de saber do Jorge o que a doutrina espírita diz das pessoas que se recusam a fazer tratamento contra o câncer por tão doloroso e muitas vezes ineficaz. Como ficam estas pessoas, Jorge?
1: Na verdade, a gente tem que entender que a medicina ela avança. No século XIX, nós não tínhamos anestesia. As pessoas eram tratadas com uísque, para que você pudesse fazer extração de projétil ou consertar ossos quebrados. Às vezes as pessoas eram desmaiadas para que pudessem ser operadas. E isso era o recurso que se tinha na época. Hoje, por exemplo, no atual estado da medicina, entende-se que uma mulher não pode fazer mais do que 3 cesáreas, porque o processo de estresse que o útero sofre nas 3 situações de gravidez em que ele é rasgado para tirar a criança, pode fragilizar o útero para uma 4ª gestação, obrigando, de certa maneira, a mulher a fazer uma laqueadura ou uma esterilização mesmo, quando ela enfrenta 3 partos. Mas isso é uma condição da medicina. Se a condição da medicina melhorar, automaticamente as mulheres passarão a poder ter 4, 5 partos mesmo na condição de cesárea. E quando você lembra a questão do câncer, nós estamos em mais uma dessas fases de desenvolvimento da medicina. O recurso que nós temos hoje é esse. A possibilidade que nós temos de terapia é essa. Nós não temos, muitas vezes, uma forma menos traumática, menos invasiva de fazer esse tratamento. E quando a gente reencarna no cenário tecnológico que a gente vai viver, nós já sabemos as circunstâncias que nós iremos enfrentar. Hoje, por exemplo, nós já temos anestesia, nós já temos uma série de recursos que permitem uma sobrevida muito grande para a população. Na área do câncer temos caminhado muito, mas as terapias ainda são, ainda geram muitas sequelas, muitos efeitos colaterais nas pessoas quando fazem, principalmente a quimioterapia. E aí você indaga as responsabilidades desses indivíduos. Nós não podemos pesar sobre os ombros das pessoas de maneira cruel, apontando o dedo e chamando as pessoas de suicidas. Mas é importante que nós entendamos que tudo na vida é aprendizado. Se é verdade que a Terra é definida pelos Espíritos como sendo uma escola, que é assim como eles definem, o que é que a gente faz na escola? Aprende. Tudo na Terra é lição. Então, a gente precisa exercitar a capacidade de nos submetermos àquilo que a vida nos chama e que não tem como sair. E nesse sentido, eu evocaria aqui uma frase de Maria, mãe de Jesus, quando ela é informada sobre a sua gravidez, ela diz: eis aqui a serva do Senhor, que em mim se cumpra toda a sua vontade. Então ela sempre se coloca na condição de serva, ela sempre se coloca na condição de quem não questiona as ordens que vêm de cima. Ela não questiona. Então, essa visão dessas pessoas que se submetem às provas que a vida traz são grandes exemplos para nós. E como último exemplo, eu queria relembrar aqui um personagem mitológico do texto bíblico, Jó, que tem uma frase muito importante quando ele percebe que havia perdido tudo, estava doente, estava no fundo do poço. Ele diz: nu saí do ventre de minha mãe e nu retornarei. Retornarei significa que vai reencarnar, né? Retorna. E nu retornarei. O Senhor deu, o Senhor tirou. Louvado seja o nome do Senhor. Então, se nós entendermos que as nossas vidas são aprendizado, vamos compreender que, apesar das sequelas, existe um processo de aprendizado por trás disso, sob pena de nós estarmos praticando a ortotanásia, que é a deliberação consciente de sustar um tratamento que se esteja fazendo. Mas isso não quer dizer que nós tenhamos que constranger as pessoas a fazer isso e olhá-las de maneira torta. Cada um de nós encontra as responsabilidades que lhe são próprias e, de acordo com o conhecimento espiritual que nós temos, o peso sobre os nossos ombros é maior ou menor. Eu diria que para quem conhece a doutrina espírita, para quem sabe do propósito superior da existência, para quem sabe que tudo na vida é aprendizado e que os espíritos estão a postos para nos oferecer tudo o que seja necessário para o nosso crescimento e aprendizado, quem sabe de tudo isso deve fazer o esforço para se submeter. Quem ainda não conhece, a lei vai alcançar de maneira muito mais branda, mas vai alcançar também. Só que nós temos que entender que o amor de Deus cobre a multidão dos pecados. E embora a gente tenha as nossas fragilidades, nós somos convocados a aprender, mas Deus tem formas doces e suaves de trabalhar a nossa rebeldia.
0: Muito bem, Jorge. Nós recebemos aqui uma pergunta também da Karine. Ela mora fora do Brasil. Ela encaminhou duas perguntas. Eu vou fazer uma e depois, se tiver tempo, a gente coloca outra. Meu nome é Karine, acompanho o programa pelo YouTube e pergunto o seguinte: uma pessoa que passa por perseguição durante quase toda a vida em lugares diferentes, por pessoas diferentes, sem que a pessoa dê motivo para isso, poderia ser uma expiação escolhida pela pessoa? A pessoa precisa passar por algum motivo por aquilo? Sendo expiação, para ocorrer, outras pessoas têm que fazer algo errado, perseguir? Uma vez que Deus não faria que as pessoas fizessem algo errado para outro expiar, tendo em vista que Deus é bom e justo e as pessoas têm seu livre-arbítrio, como é que se dá? Essa pessoa se encontra em lugares onde existem pessoas com a predisposição de cometer a perseguição, e cabe a ela fazer ou não? Essa é a dúvida da nossa irmã Karen, lembrando que ela mora fora do Brasil, viu, Jorge?
1: Boa noite, Karen, tudo bom? Um prazer ter a sua presença conosco na live. Você foi muito precisa nas suas análises, realmente é isso mesmo. Ninguém pode reencarnar para fazer o mal, senão esse mal não seria mal. Porque todo mal que é programado, se é programado por Deus, não pode ser o mal. Então, ninguém pode ser programado para perseguir a outra pessoa. O que ocorre, então? Nós, às vezes, trazemos na nossa história de vida uma experiência muito difícil nessa área de sermos perseguidores de alguém, nessa área de sermos pessoas que realizaram um trabalho de infelicitar outras pessoas através desse instrumento. Eu vou destacar aqui não somente essa possibilidade, tá? Eu vou destacar três possibilidades, essa é só a primeira. Então, eu sou um algoz, e aí, por conta de tudo que eu fiz, eu trago uma consciência culpada. Então, esse indivíduo que traz a consciência culpada, ele reencarna não para ser perseguido, mas ele traz o hálito da perseguição nele. Ele possui uma energia que, de certa maneira, atrai determinadas ocorrências. Existem pessoas que estão na fila do ônibus para pegar e vem um outro para pedir dinheiro, ele olha todo mundo na fila, ele vai certo naquela pessoa para pedir. O que faz com que ele escolha aquela pessoa? A energia, a psicosfera que a pessoa tem. Então, nós acabamos atraindo determinadas experiências para nós. E isso faz com que nós vivenciemos isso. Essas energias, elas estão no ar. Então, se alguém, de repente, está na faixa da agressão e nos enxerga, ele se sente atraído a fazê-lo. Então, essa é a alternativa número um. A alternativa número dois. Nem sempre quem se sente perseguido é alguém que perseguiu no passado. Eu posso ter uma repetição da experiência do ontem no hoje. Quem ontem era perseguido e guardou muita mágoa, muito ódio, ele também produz uma energia semelhante. Não é só o algoz que é perseguido pelos seus erros. A vítima magoada também carrega dentro de si energias que promovem a repetição da cena. Isso até parece meio cruel, mas é verdade. Da mesma maneira que a pessoa que fez o mal, ela tem a tendência de reencontrar-se na cena do mal ocorrido, do que ela fez, a vítima, quando ela se entrega ao mal que ela sofreu, não é qualquer vítima. A vítima que carrega mágoa, que carrega ódio, que convive com aquela história durante muitos anos, ela desencarna e continua vivendo aquilo, ela reencarna ainda com o ranço dessas experiências, ela pode viver no presente o hálito dela chamando essas determinadas experiências. Só para deixar claro o que eu estou dizendo, muitas vezes dizemos assim, fulano tem um problema sério no pulmão, o tempo todo o pulmão dele é com pneumonia, sempre inflamado, sempre o pulmão direito, sabe o que é isso? Ele, quando foi espadachim, ele matava as pessoas, e aí ele ficou com trauma no pulmão porque ele matava as pessoas. É possível. Mas é possível também que ele seja uma das vítimas, que ele matou, que alguém matou, e agora ele fica no mundo espiritual gemendo, ai, me mataram, ai, morri, ele me furou. E aí essa vítima, ela cria uma lesão espiritual nela, não porque ela é o algoz, porque ela é a vítima magoada. Ela renasce e traz a lesão dentro dela. Então, não é somente o que fez. O que também não perdoou pode ter a possibilidade de reencarnar com essa mesma característica. Mas você está correta. As pessoas não reencarnam programadas para persegui-las. O que ocorre é que elas trazem um imã e determinadas pessoas perturbadas se sentem atraídas de executar isso exatamente com ela. Mas eu falei que eram três, vou falar da terceira. André Luiz, na obra Ação e Reação, diz que quando alguém passa por uma circunstância na qual não é necessário que ninguém se comprometa para que ela alcance a lei de causa e efeito, é sinal de que sua expiação está no fim. Então, dentro dessa análise, pode acontecer também que eu posso ter sido uma pessoa que perseguia muita gente. Na atual existência, eu ainda trago problemas com relação a isso, só que não tem ninguém me perseguindo. Sou eu que vejo. Sou eu que exagero o que acontece num fenômeno da chamada paranoia. Não está acontecendo o que eu vejo, mas eu distorço a realidade em função dos conflitos espirituais que eu tenho dentro de mim, das perturbações espirituais que eu possuo. Então, as perturbações espirituais podem trazer o meu infelicitador para perto de mim, trazer a pessoa que me persegue, estimulá-la para que ela venha me perseguir. Isso pode. Esse mesmo espírito perturbador pode fazer com que eu entre num processo de me sentir perseguido. Não existe isso. Mas eu me vejo ser assim no meu trabalho, as pessoas me perseguem, aonde eu vou, todo mundo me persegue, e eu caio num processo paranoico, aonde eu penso que existe algo que, na verdade, não existe. é tudo criado por conta da minha mente, que possui um trauma do ontem espelhado no hoje. E aí, como você bem falou, Karine, é por aí mais ou menos que as coisas vão acontecer. Nós podemos sim ter uma história do ontem, sim, mas ninguém está programado para fazê-la. Mas nós temos ímãs espirituais que atraímos essas pessoas que têm essa capacidade de fazer o mal, ao mesmo tempo em que os nossos obsessores podem estimulá-los a fazer isso, e também nós podemos ser vítimas revivendo essa experiência, ou ainda não ter nada de real, e nós, num

Franco, que analisa o período do carnaval, em que os espíritos vão falar sobre o que acontece espiritualmente no período do carnaval, aquela festa linda, maravilhosa. E aí eles vão mostrar a perturbação espiritual que está por trás dela. E nessa obra ele conta um caso muito curioso. Conta o caso de uma menina, que ela era espírita, da juventude espírita, e que no período do carnaval ela decide ir levar uma cesta básica, se não me engano, ela vai levar um auxílio material para uma família carente na periferia. E ela está levando esse material. Quando ela está no meio do caminho, pessoas que estavam ali, determinados rapazes que estavam na rua, vendo aquela menina carregando aquele negócio, assediam a garota, arrastam a menina e levam a garota para o matagal. E quando ela está, ela diz, meu Deus, me ajuda, meu Deus, Bezerra de Menezes, me ajuda, me ajuda, me ajuda. E ela começa a orar pedindo ajuda e os caras vão levando ela para dentro do mato. E ela pede socorro. Nisso, conta Manuel Filomeno, uma viatura da polícia vem passando nas redondezas. E o cara que vem pilotando a viatura, influenciado pelos espíritos, em vez de seguir reto, dobra na rua escura, ele dobra na rua e liga a sirene. Aí o companheiro do lado diz, você ligou a sirene por quê? Ele disse, não sei, me deu vontade. Na verdade, ele liga a sirene porque os espíritos benfeitores estavam estimulando o policial a ligar a sirene da viatura. Ele liga a sirene e vira na rua escura. Quando os homens ouvem a sirene e vem o barulho do carro se aproximando, eles largam a moça e saem correndo. E atravessam a rua correndo. Aí a polícia vê os caras saindo do mato, correm atrás e prende os rapazes. Não aconteceu nada com ela. Nada. Aí Manuel Filomeno pergunta, mas a moça estava fazendo bem. Por que que isso aconteceu com ela se ela estava fazendo tudo que era certo? Por que isso? E aí os mentores dizem a Filomeno o seguinte. Essa garota, ela trazia uma série de virtudes do passado. Muitos êxitos, muitos êxitos. Mas ela trazia algumas curiosidades na área afetiva. E eles estavam percebendo que ela estava se tornando mais, digamos assim, licenciosa em função das curiosidades que ela estava tendo. E que essa experiência, que não é do modo prático nada, do modo prático não é nada, mas do modo do ponto de vista psicológico, ela é profundamente traumatizante. Essa experiência vai fechar a curiosidade dela e vai segurar ela um pouquinho para que ela volte a se abrir novamente um pouco mais na frente, quando ela tiver mais maturidade para lidar com a afetividade dela. Mas não é exatamente isso que você perguntou. Você perguntou as pessoas que efetivamente sofrem a questão do estupro. Então, por que sofremos isso? É importante observar que nós não somos almas puras. A humanidade não é formada de espíritos superiores. Quem somos nós, na verdade? Nós somos os espíritos que construímos a história que a humanidade possui. Vamos consultar as páginas da história. O que temos nela? Violência, guerra, estupros, agressões, escravidão, barbárie, tirania de todas as espécies. Nós temos algumas expressões de tiranias absurdas. Nabucodonosor, por exemplo, tinha o prazer pessoal de cegar seus escravos. Quando seu exército invadia uma determinada região e fazia prisioneiros, ele mandava os prisioneiros fazerem uma fila e ele cegava os prisioneiros. A troco de quê? A troco de quê? Ele chegou a mandar fazer uma lança pequena que tinha duas setas na ponta para ele, da largura dos olhos. A pessoa vinha e ele cegava a pessoa próxima. Cegava, mandava passar o próximo. Então, quem somos nós que fazemos isso? Que humanidade é essa? Com tanta violência, tanta crueldade. Nós não somos espíritos resolvidos, nós somos almas muito problemáticas. E exatamente por sermos almas muito problemáticas, no nosso campo de possibilidades reencarnatórias, existe muita coisa ruim que pode acontecer conosco. Porque nós não somos almas libertas. Nós temos uma programação espiritual que nos coloca, de certa maneira, para experimentar um conjunto de vivências. Então, nós temos um leque de possibilidades, né? Nós temos uma faixa de experiências para vivermos. Mas, em função da loucura do planeta, da perturbação espiritual, pode ser que essa programação ela não se cumpra como se gostaria que ela fosse, porque algumas pessoas resvalam

0: novamente nas suas mesmas quedas e voltam a cometer crimes e escolhem entre eles suas vítimas. Suas vítimas, infelizmente, parecem que são almas inocentes, mas nós trazemos graves conflitos do ontem. Eu não estou com isso justificando as pessoas que cometem esse tipo de ato. Não me interpretem dessa forma. Mas estou dizendo que nós trazemos em nós muitas experiências dolorosas. Ninguém veio para ser assaltado, manietado dentro de casa, apanhar, ver a filha ser estuprada na sua frente e depois ficar até sequelado com os maus tratos ou levar um tiro de maneira absurda. Então, essas coisas, elas não estão na programação. Mas no leque de possibilidades que um espírito como nós reencarna, é uma possibilidade que não está afastada. Então, a gente precisa, como diz Joana de Ângeles, do capítulo, se não me engano, 24, da obra Florações Evangélicas, nós temos que andar na linha, nós temos que procurar ser prudentes, não nos exceder no trânsito, não criar confusão em bar, evitar lugares de violência, porque nós não sabemos a extensão dos conflitos que são possíveis de acontecer conosco. Aquela ideia de, ah, eu posso entrar aqui que eu não tenho, não vai acontecer nada comigo, pode acontecer. Então a gente evita. Não corre no trânsito. Não atravessa a rua correndo, viu, o Rubens? Que pode quebrar o ombro.
1: É, presta atenção nos paralelepípedos que tem ali, né?
0: É. Não atravesse rua correndo, que você pode quebrar o ombro. É, ainda bem que não teve um carro para terminar o serviço, né? Então, assim, a gente tem que tomar cuidado. Eu só lembraria aqui, por exemplo, eu sei que a programação espiritual ela existe, mas a gente às vezes acaba provocando determinadas coisas que não precisariam acontecer. Nós temos pessoas conhecidíssimas da mídia que desencarnaram porque resolveram no Natal subir no fogo para consertar sinalização natalina. E aí poderia ter contratado uma pessoa para fazer. A gente se expõe ao perigo e depois encontra as consequências disso. Então, a Joana de Ângeles nos destaca que a gente ande com muita prudência. Que a gente não ande pelas ruas que não deve, que não procure provocar a lei de causa e efeito, para que não nos aconteça algo que é uma possibilidade, mas que estava fora da programação. Entidades perversas existem aos montes na Terra. E como nós somos almas muito conflituadas, é possível que a gente se veja a braços com essa experiência. Mas se ela aconteceu, se isso nos ocorreu, nós temos que nos forrar de duplo ânimo e retirar todo o ódio, toda a mágoa e tentar refazer as nossas vidas, porque senão a gente pode ficar congelado no tempo e perder a possibilidade de continuar as nossas existências, de viver a nossa vida, a nossa sexualidade com razoável equilíbrio, em função de uma história que a gente foi traumaticamente vivida no nosso passado. A gente precisa saber caminhar. Se for muito difícil, procure uma terapia, porque essas circunstâncias elas não podem queimar as pontes para o nosso futuro. Se elas acontecem, a gente precisa se forrar de coragem e seguir adiante, fortalecidos no propósito de que Deus, o soberano Senhor, tem razões para nos explicar amanhã a causa de todas essas coisas.
1: Muito bem, esse é o Pinga Fogo número 31, nesta segunda-feira, dia 16 de novembro de 2020. Você que está nos acompanhando aí pelas redes sociais e também está aí ouvindo aí, Mistura do Bem, a nossa web rádio Fraternidade. Obrigado. A Karine, que é aquela ouvinte que fez duas perguntas, eu coloquei a primeira. Vou colocar a segunda porque eu acho que é muito interessante também, viu, Jorge? Ela mora fora do Brasil. Sou brasileira e moro atualmente em um país europeu, que é considerado um dos 10 melhores países para viver. De fato, percebo na sociedade daqui uma preocupação maior com o outro e com a coletividade. Não é perfeito, tem problemas, mas é diferente do Brasil de onde venho. Poderia aqui ser uma ilha de regeneração? Ela agradece por eu te ouvir sobre isso.
0: Na verdade, as ilhas de regeneração, elas são marcadas por características que estão definidas por Allan Kardec no livro Evangelho segundo o Espiritismo. Essas características são forte conexão com Deus, preocupação com o coletivo e vitória sobre as nossas paixões. Isso está no Evangelho segundo o Espiritismo, no capítulo 3. Então vamos lá. O país que você vive tem uma forte preocupação com o senso de justiça, com o coletivo. Ponto. 2. Vitória sobre as paixões. Será que nós já conseguimos, nesses lugares, vencermos a violência, o desamor, o ódio, a discriminação e tantos outros fenômenos sociais que a gente enxerga? Se sim, maravilhoso. Outro ponto. Vamos para o terceiro ponto. Forte conexão com Deus. Uma sociedade que for capaz de enxergar o outro e que já consegue ter poucas imperfeições morais, está a franco caminho de se tornar uma ilha de regeneração. Mas ela precisa do terceiro ingrediente, que é a forte conexão com Deus. No Brasil, a gente tem a forte conexão com Deus. No Brasil, nós temos uma preocupação com o coletivo, mas a vitória sobre as nossas paixões ainda está muito longe. Nós ainda somos uma ilha imperfeita, assim como em outros lugares, assim também o são. Mas isso é claro que tem que ser assim, porque nós estamos num processo de transição. Nós estamos nos construindo. Esses lugares possuem virtudes que nós ainda não possuímos. E é dessa forma, Karine, a gente vivendo essas experiências e aprendendo uns com os outros, que nós vamos transformar a face do nosso planeta. Sem dúvida nenhuma, estamos num grande fenômeno de transformação. A nação que você vive tem muito a ensinar para nós, mas as ilhas de regeneração precisam desenvolver esses três elementos: conexão com Deus, a preocupação com o outro, forte senso de justiça e a vitória sobre as paixões. Parece novo, mas não é. Isso é amar a Deus, amar ao próximo e amar a si mesmo.
1: Muito bem, vamos colocar uma pergunta aqui na tela. Vamos lá. A Margarete pergunta: Jorge, gostaria de saber do Jorge se todos nós temos um mentor espiritual. Como se explica termos obsessores? Para que que serve o mentor espiritual, Jorge? E por que a gente tem obsessor?
0: Margarete, pois é. Sem dúvida nenhuma, todos nós temos mentores. Sem dúvida nenhuma, isso é fato. Está no Livro dos Espíritos e está nas obras da literatura espírita. E esses mentores são quem, na verdade? Esses mentores, eles não são escolhidos ao acaso. Eles são integrantes da nossa família espiritual. Nós, por já termos vivido várias existências corporais, nós temos muitos amigos espirituais e fazemos parte de uma coletividade muito grande. E dentro dessa coletividade grande, formada pelos amigos, parentes, que a gente já teve em diversas existências, nós fomos criando laços com esses espíritos que são ligados a nós há séculos, há milênios. Quando nós reencarnamos, alguns desses elementos que estão na nossa família espiritual convertem-se temporariamente na condição de mentores. Eles não são espíritos de aluguel que só vivem para isso, não, eles são nossos amigos. Eles são nossos companheiros de muitas e muitas jornadas e que se aproximam de nós para realizar o trabalho de socorro e acompanhamento das nossas existências. Esses seriam aqueles que são colocados na condição de mentor espiritual. Nós temos o mentor e temos também os espíritos familiares, que são menos evoluídos, mas que também tentam ajudar na medida do possível, nas limitações que eles possuem, mas são espíritos que também estão vinculados ao nosso sucesso. Agora, eles são muito numerosos, viu? Os espíritos bondosos, os espíritos que nos socorrem, são muito numerosos. Nossa família espiritual, ela é imensa. O problema é que nós temos uma tendência danada de nos vincularmos com quem ainda nos atrapalha. Por quê? Por duas grandes razões. As nossas imperfeições morais, que remetem às nossas vidas a um processo de cultivar o ódio, a mágoa, a vingança. E segundo, os nossos vícios, que atraem não inimigos, atraem nossos antigos parceiros espirituais. Nem todo obsessor é inimigo daquele que ele perturba. Às vezes é um antigo companheiro de bebida que está conosco, vinculado. Ele não quer, em princípio, o nosso mal. Ele quer que a gente continue com ele, só isso. E aí perturba muito fortemente as nossas vidas. Esses companheiros, que são chamados de obsessores, nada mais são do que vínculos antigos que a gente trouxe para o presente. De fato, segundo aquilo que a gente pode observar lendo a literatura espírita, existe basicamente quatro tipos de obsessores. Quatro. Nós temos os obsessores odiosos, que são os que nos odeiam e que querem o nosso mal. Nós temos os obsessores por afinidade, são aqueles que não querem nos atrapalhar, eles querem só que a gente continue bebendo e se drogando. Eles acham que são nossos amigos. Eles não nos odeiam, eles querem continuar a sanha de continuar se servindo do nosso corpo para retirar as emoções do vício que temos. Terceiro, os obsessores da causa são os que não nos perseguem por nenhum motivo relacionado a nós em particular, mas porque nós estamos ligados a uma causa que os incomoda, então ele não gosta, ele perturba todo mundo que participa daquela causa, que não precisa ser uma causa religiosa. Uma escola pode ter obsessores que não querem que os professores trabalhem, libertando as crianças da ignorância. E um quarto tipo são os obsessores por inveja. É um caso citado por André Luiz no livro Ação e Reação, em que ele fala dos espíritos que nos perturbam porque eles querem nos ver cair. Porque como eles caíram, eles se incomodam do nosso sucesso. Então eles torcem para que a gente caia, para que eles digam, está vendo como ele cai também? Eu caí, mas ele também cai. Então eles não têm nada contra nós, eles só querem que a gente não acerte muito. Então essas quatro categorias de obsessores são os que promovem as perturbações nas nossas vidas. Agora, isso não significa dizer que apesar deles serem quatro tipos e os nossos espíritos benfazejos só dois, que são os mentores e os espíritos familiares, que eles sejam mais numerosos. Quando eu começo a trabalhar numa escola, eu posso até ganhar uns obsessores, sim, por conta da tarefa que a gente faz junto a crianças. Mas a gente ganha uma infinidade de amigos. A coletividade de espíritos felizes que apoiam o trabalho de educação é muito grande. O nosso problema é sintonia. Todo o nosso problema, Margarete, é sintonia. O volume de espíritos bons é imenso, mas nós sintonizamos com aqueles que são mais perturbados. Leon Denis, trabalhando essa questão, ele diz que o número de espíritos bons no universo é muito superior ao de espírito perturbado. Muito. E ele prova. Ele prova da seguinte maneira. Se os espíritos não andam para trás, andam sempre para frente, as almas que já são evoluídas não deixarão de sê-lo. Então, quem já alcançou essa condição continuará crescendo indefinidamente na direção do bem. Só estão, portanto, ainda na condição de espírito perturbado os que são mais jovens, os espíritos que estão no começo do seu processo evolutivo. Como Deus cria desde sempre, então imagine quantos espíritos luminosos o universo possui. É infinitamente superior, porque é só essa pontinha de espírito perturbado que tem, que são os que ainda não conseguiram se levantar. Só que nós adoramos sintonizar com o mal. Por quê? Porque nossas mentes têm dificuldade de sintonizar com o bem. E você poderia me dizer, ué, mas por que a gente não muda? A gente às vezes até quer, mas não consegue. Emmanuel diz que é, numa das suas mensagens, que é meio desesperador o espírito perceber o que é a virtude, mas ele não consegue. Assim, eu sei como é que é eu ser mais amoroso, mas eu não consigo ser. Eu sei o que é você ter paciência, mas eu não consigo. Então você sabe o que é, mas você não consegue executar. Uma boa imagem disso é letra bonita. A gente sabe o que é uma letra bonita, então por que não faz? Por que não pega a mão e faz a letra? Você não sabe como é que é? Pega a mão e faz a letra bonita. Não consegue fazer. A gente sabe, mas não consegue. Não consegue fazer. Então, é a mesma coisa. A virtude, eu sei como é, não consigo fazer. E a gente acaba se vinculando aos espíritos que são perturbados. Nós temos, portanto, uma imensidão de espírito superior, mas as nossas almas ainda, infelizmente, adoram ficar vinculadas aos obsessores, porque eles têm sentimentos muito mais próximos dos nossos. E é por isso que as coisas são assim. Temos mentores? Sim, temos. Quem são eles? Nossos antigos amores e amigos do passado. Temos obsessores? Sim. Quem são eles? Aqueles quatro tipos. E nós é que decidimos, pela bússola das nossas almas, a qual deles nós queremos vincular os nossos dias.
1: Muito bem, esse é o nosso Pinga Fogo, que segue na sua edição número 31, nessa segunda-feira, dia 16 de novembro. Vamos para mais uma pergunta que nos chegou aqui, meu querido Jorge Alahá. O Antônio Carlos está acompanhando a gente lá de Florianópolis, Santa Catarina, e pergunta: como fazer para que as pessoas acordem para esse novo mundo que está surgindo? Sendo que a maior parte das nossas dores são criadas por nós mesmos e sempre a gente querendo achar culpados.
0: No livro Missionários da Luz, capítulo 4, existe uma reunião mediúnica que acontece. E todos os médios da reunião são todos perturbados. Um é perturbado sexualmente, o outro é perturbado porque vai bêbado para a reunião mediúnica, a outra é perturbada porque ela come demais, aí vai empachada para a reunião. A reunião rende muito pouco, porque todo mundo é muito desequilibrado, é uma coisa horrível. André Luiz fica apavorado com a conduta daqueles médiuns diante da responsabilidade que eles têm e o pouco aproveitamento que a reunião lhes oferece. E ele então faz essa mesma pergunta que você fez, ele faz para o mentor. Meu Deus, por que a gente não acorda logo? Por que a gente não chama esse pessoal e diz: olha, gente, está errado, vocês estão fazendo isso, isso, isso. Então, não é assim que funciona. As pessoas têm que despertar. Nós estaremos aqui para trabalhar com eles o tempo que for preciso até que eles despertem. É assim mesmo. As pessoas precisam despertar. Nós vamos dar a elas todas as condições para que elas despertem. E faz parte do nosso trabalho a persistência. Eles vão errar? Vão. Aí você começa de novo. E aí ele vai fazendo toda uma argumentação com o André Luiz, e o André Luiz fica desesperado, porque eles não aproveitam, mas eles poderiam acordar, chamar, dizer. Eles são renitentes no mal. Aí o mentor diz: não, André. Eles são pessoas muito boas. Eles têm defeitos, mas eles são boa gente. Veja que eles vêm toda semana para o Centro Espírita para a reunião. Eles estão querendo mudar, mas eles não conseguem. Eles se esforçam, mas eles ainda não conseguem fazer. E qual é o nosso papel? É estar a postos para fazer a semeadura tantas vezes quantas se fizerem necessárias, até que eles despertem. Esse é o nosso papel. Eles vão continuar vindo, continuar aproveitando pouco, e a gente vai continuar fazendo o nosso trabalho, porque eles precisam descobrir por si só. Porque você fazendo uma revelação muito brusca para as pessoas, você corre o risco de, ao invés de ajudar, atrapalhar. Existe uma mensagem no livro, se eu não me engano, é Contos e Apólogos. Eu não vou lembrar a obra do irmão X. Se não for Contos e Apólogos, é do Cartas e Crônicas. Depois eu confirmo. Em que havia uma pessoa, um ser, que vivia do fundo de uma caverna. E o grande sonho dele era sair daquela caverna, porque a caverna era muito mal cheirosa. E ele queria sair daquela caverna, queria que Deus trouxesse para ele a luz do conhecimento, para que ele pegasse aquela a tocha do conhecimento e conseguisse sair da caverna escura e conseguisse ir para outro local. Porque ali era muito mal cheiroso, ali era muito ruim, ele queria sair daquele lugar. E ele orava todos os dias pedindo que Deus mandasse alguém para ajudá-lo. Ele tanto orou que um dia um anjo apareceu. Ele disse: o Senhor resolveu atender o seu pedido. Você pediu tanto a luz do conhecimento que eu vim trazer para você. Ah, isso é tudo que eu mais queria. E se eu tiver a luz do conhecimento, eu saio daqui, eu me liberto disso que eu estou e pronto. Aí o anjo pegou, passou para ele o archote e disse: acenda. Quando ele pegou e acendeu a tocha que iluminou a caverna, ele descobriu que todo o mau cheiro que vinha dele, porque ele era um ser cheio de pústulas, cheio de feridas, fedorentas, ele era horrível, ele era muito feio, ele era todo deformado. E quando ele viu a situação que ele estava, ele deu um grito horrendo e jogou a tocha e saiu correndo para dentro da caverna, no local mais escuro que existia, e se escondeu no fundo do fosso, para nunca mais querer sair. A verdade, ela não pode ser violenta, senão ela nos ofusca e nos cega. Tem que ser devagar, assim como acontece conosco. Nós já sabemos de muita coisa, mas não vivemos nem 1% daquilo que a gente sabe. É assim também com os outros. Os outros têm que ir aprendendo devagarinho. E a gente vai tomando consciência, descobrindo as coisas. Se não posso mais ser assim. E aí você, quando faz a mudança, a sua mudança ela é verdadeira, porque foi lá de dentro da alma que veio o desejo de mudar. Às vezes, através de lágrimas, de sofrimentos, que vieram para consolidar o nosso processo de mudança. Mudança de boca, mudança só de lábio, de transformação daquilo que se leu e não daquilo que se sentiu, pode não ser tão verdadeira e pode ver um retrocesso, porque não é mudança real, não é progresso efetivo. Porque o progresso efetivo, o espírito não retrograda. Se ele era assim e hoje ele está pior do que ele era, então ele nunca esteve lá na frente. Ele pensou que estava, mas nunca esteve.
1: Vamos lá, vamos seguindo aqui com mais uma pergunta, vamos colocar aqui na tela. O Edson, lá de Ribeirão Preto, um abraço para a linda Ribeirão Preto. Ela rai em Mateus 37, seja, porém, o vosso falar sim, sim, não, não, porque o que passa disso é de procedência maligna. Qual a mensagem que Jesus nos passa?
0: Isso aí é do capítulo 5, versículo 37. Isso é do primeiro capítulo do Sermão do Monte. Seja o vosso falar sim, sim, não, não. Isso aí é um chamamento para a sinceridade, né? Para que você não minta. Isso é quando Jesus está trabalhando a mudança de 5 mandamentos. Esse é referente ao mandamento não prestarás falso testemunho sobre teu próximo. A mentira. Quem está comentando aí é a mentira. Não minta, não minta. Seja verdadeiro nas coisas, porque às vezes as pessoas mentem tanto. E a mentira, ela acaba abrindo espaço para uma série de situações extremamente infelizes, porque para manter uma mentira você tem que contar outra, e depois tem que contar outra, manter as duas, daqui a pouco você está vendo num mar de mentiras. Se você não contar a mentira, você vive de maneira mais tranquila. Então, seja o vosso falar sim, sim, não, não, é que a gente não minta. E quando ele fala que o que exceder disso procede do maligno, é aquela coisa que a pessoa diz assim, não, fala a verdade, você, isso que você está falando, é verdade ou não é? Aí a pessoa diz, é verdade. Então jure que é verdade. Ora, se eu tenho que jurar que é verdade, é porque eu sou acostumado a não dizer a verdade. Porque se eu tiver um hábito de dizer sim, sim, não, não, o que eu digo sim é porque é e o que eu digo não é, e eu não sou acostumado a mentir e a enganar as pessoas, não precisa que ninguém faça eu jurar, porque eu tenho credibilidade na minha fala. Então é isso que o Cristo está falando, para que a gente seja sincero na nossa fala. Sim para aquilo que é sim e não para aquilo que é não, para a gente não escamotear a verdade. Evidentemente que quando se fala que nós temos que ser amantes da verdade, é a verdade com amor, porque a verdade sem amor ela não ajuda. Você trabalhar em uma reunião mediúnica, você tem que trabalhar a verdade com amor. O Espírito vem e diz assim, não sei o que aconteceu comigo, eu não sei se eu morri, se eu não morri, me diga, moço, eu morri ou eu não morri? Aí você se ensina ou não, né? Morreu, meu amigo, você está morto. Aí você rebenta com o Espírito. Qual seria o mais adequado? Você dizer para ele, meu amigo, a morte não existe. Você nunca ouviu falar que a morte não existe? E aí você não precisa abordar de frente a ideia. Você nunca ouviu falar de pessoas que depois da morte continuam vivas? A morte não existe. A gente, quando morre, nem sabe que morreu porque continua vivo. Continua sentindo as coisas. E aí você vai levando ele a uma reflexão.
1: Né, Jorge? Você tá ali, a gente está conversando aqui. Como é que você morreu? Quem morre não conversa.
0: Como é que você morreu? Você está conversando comigo? Aí você vai tirando a pessoa do que chegar e dizer, amigo, é o seguinte. Eu vou bater a real para você. Porque o Evangelho diz que é sim, sim, não, não. Você morreu. Aí o cara diz, não, eu não morri, que eu estou vivo. Pega o espelho, traz, olha aqui, vê se essa cara é tua, olha essa mão, se essa mão é tua. Essas coisas são verdade sem amor. Isso nunca ajudou ninguém. Então, quando se fala que a gente tem que ser sim, sim, não, não, é para a gente não falsear a verdade, não mentir, não faltar com a verdade para os outros. Mas, evidentemente, existe a chamada verdade com amor e existe aquela possibilidade de você contar as coisas sem agredir as pessoas. Você vai visitar uma pessoa que está com câncer, está terminal, e se o médico disse que eu vou morrer, isso é verdade ou não? Você não se preocupe com isso. Tá preocupado? Tem que preocupar com o seu tratamento, rapaz. Você está se preocupando com isso? Você tem que focar na sua saúde. Está preocupado com o que o médico fala? Médico erra tanto, fala tanta besteira. Liga para isso, não. Você tem que se preocupar em se tratar, fazer o tratamento direitinho. Isso é verdade com amor. Então a gente tem que ser sim, sim, não, não, porque se eu precisar jurar tudo que eu falo, isso tem, como diz Jesus, uma maligna, né? A gente está precisando sempre estar se apoiando num juramento para que as pessoas acreditem o que a gente está falando.
1: Muito bem, é o nosso Pinga Fogo com o querido Jorge Alahá. Jorge, nosso ouvinte Afonso Landini pergunta o seguinte. Rubens Alahá, a minha dúvida é a seguinte. O último encontro de Jesus com os discípulos, a última ceia, Jesus disse que era para fazerem isso em sua memória. Ele estava se referindo ao distribuir pão e vinho? Aí ele coloca também, sangue e corpo? Qual a forma que a doutrina espírita relembra tal fato? Ou eu entendi tudo errado?
0: No livro Evangelho segundo o Espiritismo, na introdução, Allan Kardec separa o Evangelho em 5 pedaços diferentes. 1. Os atos comuns da vida do Cristo. 2. Seus milagres. 3. Suas predições. 4. Sua parte moral, que não é controversa e, portanto, não padece discussão. E a quinta, que é essa, que são as palavras que a Igreja tomou como dogma. Essas frases que você está citando, elas foram usadas na liturgia da Igreja Católica. E aqui eu não estou falando mal da Igreja Católica, não, por favor. Só estou dizendo que a Igreja tomou essas palavras para a sua liturgia. O Espiritismo não se ocupa dessas questões porque ele não possui rituais. Ele não se atém a essas coisas e ele não valoriza esses aspectos que podem levar à ritualística, porque o mais importante daquilo que o Cristo pregou era os ensinamentos, a sua proposta comportamental e não determinados fatos que levariam a um determinado tipo de ritual. Se você ler essa mesma Santa Ceia mais à frente, quando termina o jantar, o evangelista diz, e saindo, cantando hinos, foram para fora. Hinos? Que hinos? Cantavam o quê? Que é isso? Então nós também não estamos preocupados com essas coisas. Então quando o Cristo faz essa alusão ao corpo, ao sangue, e fazer em sua memória, é o reunir-se, é o estar juntos. Porque comunhão significa estarmos juntos. Não significa comer um pão ou beber o vinho, mas é estarmos juntos em volta da mesa. Aquela era uma cerimônia da Pessa judaica, que é a Páscoa. Aquilo que estava acontecendo era uma reunião de Pessa. E Jesus estava dizendo, reúnam-se, não se dispersem, continuem juntos. Façam de estar juntos em minha memória. Que vocês continuem. Ele já estava indo para a crucificação no dia seguinte. Aquela era a última possibilidade de um discurso mais longo com os discípulos. Ele deixa a seguinte mensagem. Reúnam-se em volta da mesa. Celebrem a presença da amizade entre vocês. Façam isso em minha memória. E eles acabaram fazendo isso, porque os discípulos se reuniram depois, os 11 que sobraram, né, porque Judas teria se suicidado. E eles inauguraram um espaço coletivo onde eles socorriam os famintos, os miseráveis, a chamada Casa do Caminho. Eles não se dispersaram e ficaram reunidos em torno da mesa para celebrarem a amizade que tinham e o trabalho grandioso que fizeram. Então, na síntese dessa ideia, o mais importante não é a ritualística de pegar um pedaço de pão, de pegar uma taça de vinho, não, mas é o estarmos juntos. Uma coisa que, às vezes, no movimento espírita, a gente faz pouco. A gente se encontra muito para a tarefa, mas se encontra pouco em volta da mesa, para que a gente se conheça, para que a gente conviva, para que nós sejamos juntos, para que um saiba o nome do outro, para que a gente saiba as dificuldades que a gente tem. Minha família tem problema? A dele também tem, a do outro também tem. Nós precisamos estar juntos, nós precisamos conviver. Como dizia Paulo, confessai-vos uns aos outros. É esse sentido de comunhão que a gente precisa desenvolver, que essa passagem quer nos ensinar.
1: Muito bem, vamos seguindo aqui com Pinga Fogo, mais uma pergunta. Jorge, chegou uma pergunta para a gente aqui. A pessoa não pede para não ser identificada, E a colocação que ela apresenta é a seguinte: o que o Espiritismo fala sobre a questão da prostituição e aquele que procura esse tipo de recurso? Aí, esse nosso ouvinte coloca um exemplo. Um homem casado, tem uma casa harmônica, filhos bem criados, calmos, estudiosos, uma esposa parceira, amável, inteligente, bonita, que faz tudo por ele e seus familiares. E mesmo assim, este homem recorre a mulheres de prostituição ou ter sempre casos extraconjugais. Por quê? O que se faz nessa situação? Ele sofre de obsessão, é deficiência moral, é doença psiquiátrica, pura promiscuidade. Até quando lutar para ajudá-lo nessa evolução ou desistir e deixá-lo por sua conta e risco no mau uso do seu livre-arbítrio?
0: Sem dúvida nenhuma, existe aí um processo obsessivo, sem dúvida nenhuma. E esse processo obsessivo se origina exatamente da história pregressa desse companheiro. Qual é o cenário mais provável? Ele está apenas repetindo experiências do passado. Ele é uma alma que já fazia isso em outras existências. Isso é uma prática que faz parte da personalidade do indivíduo. E ele faz isso que ele não acha que é errado. E só faz isso que ele acha que está certo. Não acha que é tão ruim assim, não. E aí, o que é que acontece? A pessoa se deixa envolver pelas emoções que ele tinha na outra existência, pelas experiências que ele viveu no passado. Ele traz essas experiências para agora, esse estilo de vida. E os companheiros de farra do ontem são os que o estimulam nesse processo de perturbação. Eu estava citando ainda há pouco o capítulo 4 do livro Missionários da Luz. Lá tem esse caso, viu? Dá para dar uma lida lá. O rapaz é casado, ele tem uma esposa amorável. Ele mesmo diz assim: minha esposa é maravilhosa, eu tenho tudo, não preciso de nada. Mas eu não consigo resistir. Eu não consigo. Quando eu me vejo, eu estou no prostíbulo. E aí o André Luiz conta que ele tem dois obsessores. Os dois obsessores que ele tem não são do passado. Ele ganhou no prostíbulo. A história é dele. Ele é um espírito promíscuo. Ele é promíscuo. Então, como ele é promíscuo, ele vai ao prostíbulo e aí ele encontra dois espíritos que se agarram nele e passam a estimulá-lo de maneira ainda mais violenta para que ele volte sistematicamente a esse tipo de vida. E ele vive assim, ele vive um conflito, ele é médium na casa espírita, mas vive um conflito em função dessa perturbação espiritual. Mas não é só isso que você está perguntando, você está perguntando mais coisa além disso. Está perguntando o que fazer nessa situação, né? Bom, a primeira coisa a verificar é o quanto você está disposta a seguir na relação. O quanto você está disposta. Por quê? Porque é preciso fazer a leitura dos processos obsessivos e contabilizar isso na decisão que você vai tomar. Até que ponto essa pessoa com quem você está, ela é assim ou ela está assim? Isso é por conta da perturbação que ela está sofrendo ou ela é de raiz alguém que tem promiscuidade dentro dela? Porque existem pessoas que passam por processo de perturbação e desenvolvem determinado tipo de comportamento que, afastado do fenômeno obsessivo, a pessoa melhora muito porque nela mesmo não existe tanto impulso para determinadas práticas. Mas há outros que eles são profundamente vinculados a um determinado tipo de experiência na área da sexualidade que, mesmo que afaste o obsessor, o indivíduo em si já traz o traço dessa personalidade nele, como sendo característica dele. Bom, o que fazer? Primeira coisa é identificar até onde a obsessão é a causa motriz desse comportamento. E depois, até onde você está disposta a ir? Até onde você está disposta a se sacrificar? Até porque existe uma questão de saúde pública aí, né? Porque na medida que ele vai se relacionando com outras pessoas, ele pode trazer para casa determinadas doenças também. Para os filhos, para você. Então tem um aspecto também de sanitário que tem que ser visto na conduta que ele está tendo. Eu acho que vale, como primeiro movimento, depois dessas duas reflexões sobre a obsessão e sobre a conduta dele, a conversa com ele. O que você pretende da vida? Que é preciso ouvi-lo. Saber o que ele quer. Muito provavelmente ele vai dizer que ele não quer separar, ele quer ficar assim porque está conveniente. Ele tem o lar, tem todos os confortos do lar e tem a vida livre do lado de lá. E aí você precisa reunir a família, se for o caso, não sei se seus filhos são adultos, para tomar a decisão que você achar que é mais conveniente de fazer. Não é? Se você acha que deve continuar a relação ou se você acha que você tem que terminar essa relação. Se por algum motivo você achar que você precisa terminar essa relação, faça sem violência. Faça o mínimo possível de movimento litigioso no que você vai fazer. Procure fazer isso sem feridas. Você faça como se fosse um laço que você desata e não como se fosse um nó que você corta. Se você tiver que fazer, desate o laço, mas não corte o nó. Não faça com violência, não exponha de maneira negativa para os filhos, não denigra a imagem dele, não desconstrua a imagem que ele possui. Mas é primeiro preciso uma conversa com ele para saber o que, que ele pretende da vida. Saber o que você quer, saber o que ele quer. Se seus filhos forem adultos e você estiver propensa a tomar uma decisão de interromper a relação, conversar com eles, para que eles tomem consciência do que está acontecendo, serem tomados de surpresa com relação a isso. É provável que ele se conserte, porque a própria idade ela vai tirando muitos arrobos de determinadas práticas sexuais de muitas pessoas. Eles vão ficando mais maduros e vão refreando determinadas coisas naturalmente pela própria idade, porque vão tomando consciência do quanto se expõe, dos riscos que correm, então vão começando a reduzir e vão saindo um pouco mais dessa vida. Isso é possível de acontecer a depender da idade. Se for muito jovem, ainda pode ser que esse processo perdure por muitos anos ainda, até que a madureza o alcance. Mas é importante que você esteja serena. Culto do Evangelho no Lar, importantíssimo para isso, para que você mantenha a decisão com serenidade. Você possa decidir com mais acerto, orar bastante. E, assim, como última recomendação, eu lhe diria que você talvez precise fazer alguma coisa no sentido de reconstruir uma relação que está esgarçada. Às vezes o companheiro está vivendo essas experiências porque ele, de certa maneira, não se sente cúmplice ou não sente que você seja cúmplice dele. Eu não estou me referindo à questão de práticas sexuais, não é isso. Estou me referindo à vida. Ser cúmplice, estar mais próximo, decidir juntos, ser mais parceiro, mais amigo, fazer um esforço, nem que seja um esforço derradeiro, de aproximar-se ainda mais para ver se essa aproximação efetiva não comove o coração dele para que ele diga, eu não posso fazer mais isso. É covardia o que eu estou fazendo. E aí, recuar por uma tomada de consciência desse tipo de prática. Você se afastar dele por conta da raiva e da mágoa, você só abre espaço para que ele procure ainda mais esse tipo de conduta. É preciso fazer o movimento contrário. Então, fazer uma retomada da relação, fazer uma aproximação efetiva, pode ser uma estratégia que pode dar certo. Porque você pode mexer no âmago dele em que ele diga, nossa, a minha esposa realmente é fantástica. Ela não merece isso que está acontecendo. E aí, pode fazer um movimento de retorno ou uma tomada de consciência muito profunda em que ele comece a fazer o caminho de volta para casa. Essa ida de maneira efetiva para o resgate da relação, ela é muito importante. Porque no livro da Esperança, no capítulo 76, quando Emmanuel trata uma página chamada Uniões de Prova, ele diz que antes de nós tentarmos a separação, você tem que ter investido tudo que você puder para que amanhã a consciência não lhe cobre de não ter feito uma atitude que poderia talvez ter salvado a relação. Nessa ótica, portanto, vale o esforço de você fazer um movimento de ida na direção dele para que você diga, eu tentei todas as possibilidades e não deu certo. Só tome a decisão de abandonar a relação, de sair dela, se você tiver feito tudo o que você puder para que amanhã a consciência não cobre você.
1: Muito bem, é o nosso Pinga Fogo. Vamos colocar mais uma pergunta aqui, Jorge, essa aqui da Hilda, lá de Cruz das Almas, na Bahia. Uma pessoa concebida com o dos pais em depressão, isso pode influenciar o filho na adolescência a falar muito em querer morrer? Existe alguma relação? A nossa irmã Hilda, lá de Cruz das Almas, na Bahia. Jorge.
0: Boa noite, Hilda. Essa é uma pergunta mais da psicologia do que do espiritismo. Mas a psicologia diz que sim, que existe, até não só a psicologia, mas a medicina também, que existe uma tendência, uma propensão de pais que sejam depressivos de terem filhos depressivos. Mas isso não é uma obrigatoriedade. Nem todo pai depressivo obrigatoriamente tem filhos depressivos. E como também nem todo filho depressivo obrigatoriamente tem pais depressivos. Existe uma tendência, mas essa regra não é absoluta. O garoto pode ter isso por um processo por conta das questões genéticas? Pode. Mas lembre, existem dois fatores que são muito importantes. Mesmo que ele tenha nascido de uma família de pais depressivos, se ele for uma alma resolvida, ele passa por cima da genética e nasce com um corpo saudável. Se ele nasce com um corpo com uma característica de alguma substância faltando que predispõe ao processo depressivo, é porque ele, de certa maneira, é alguém que não está totalmente equilibrado nessa área. Por isso, ele não conseguiu fazer o bloqueio dessa perturbação química do organismo. E a segunda questão é que pode não ser nada relacionado à genética. Pode ser um processo obsessivo simples que está se estabelecendo e ele começa a apresentar a sinalização de desejo de morrer, não por conta dos pais serem depressivos, mas por conta da perturbação espiritual da qual ele é vítima, que não tem, em princípio, nada a ver com as características genéticas de seus pais.
1: Então vamos lá, mais uma pergunta, essa aqui é interessante também, a Thaís está acompanhando a gente, pergunta o seguinte, gostaria de saber a sua opinião a respeito do Espiritismo não estar trabalhando tanto com as incorporações e buscando conhecimento.
0: Eu acho que ela está querendo perguntar o fato do Espiritismo não ter tanta mediunidade e ter tanto estudo. Deve ser isso, né, Rubens?
1: Eu também imaginei por essa área, né? Métodos de incorporação, né? A questão da mediunidade. E aí ela faz o paralelo dessas incorporações com a questão da busca do conhecimento.
0: Certo. Muito bom. Na década de 20, na cidade de Belém do Pará, tivemos um médium extraordinário chamado Ana Prado. Ana Prado produzia materializações incríveis, foi estudada de maneira intensa pelos vários pesquisadores que viviam no Pará naquela época. Frederico Finier, o irmão Jacó da obra de Voltaire de Chico, também esteve em Belém do Pará, inclusive foi ele que comprou o prédio onde ela fazia as reuniões e que depois ficou para a União Espírita Paraense, ali na Praça da República, Rua Oswaldo Cruz, número 45, que é o endereço da União Espírita Paraense. E eram reuniões incríveis, porque se fez muitos moldes de parafina, se fez muitas flores de parafina. Existe uma obra de Ettore Bosio chamada Nogueira de Faria. De Nogueira de Faria, chamada O Trabalho dos Mortos, em que ele narra com detalhes as diversas situações apresentadas nas reuniões feitas por Ana Prado, que duraram anos, se eu não me engano, foi de 1920 a 1924 que ela trabalhou essa mediunidade. Não tenho certeza essa data. Não acreditem, não tenho certeza. Posso estar aí equivocado. Mas foi na década de 20 em que ela participou por vários anos realizando essas reuniões mediúnicas e eles tinham o cuidado de registrar todas as pessoas que participavam da reunião numa espécie de um caderno. E aí eles relatavam as materializações, os fenômenos, as flores, tudo o que acontecia, numa coisa impressionante. Anos mais tarde, os pesquisadores pegaram esses livros de ata para contabilizar quantas pessoas haviam assistido às reuniões de Ana Prado. São mais de 400 assinaturas que estão presentes nesse livro. Mais de 400 pessoas na década de 20 em Belém do Pará assistiram às manifestações de Ana Prado. Dessas mais de 400, duas se tornaram espíritas. Duas. Levando à conclusão de que o fenômeno convence, mas não converte. No contraponto dessa história, as obras de Chico, que as pessoas nem veem as reuniões mediúnicas, são capazes de converter quantas pessoas? Quem será que consegue mais sucesso no processo de conversão dos indivíduos? A mediunidade ou o conhecimento? O objetivo do Espiritismo não é fazer a comprovação simples da existência e sobrevivência da alma, mas é contribuir para a transformação moral do homem. Nós conhecemos sobre a imortalidade, sobre a vida espiritual, para que nos convençamos de mudar. Porque se a gente achasse que não tem reencarnação, não tem vida após a morte, não tem nada disso, nem vale a pena perdoar os outros. A gente usa a ideia de que, olha, se você não perdoar, o cara vai renascer dentro da sua casa. O que você prefere? Perdoar o cara agora ou chamar ele de amanhã de irmão, dentro de casa? Você com esquecimento do passado, conviver com ele, dentro de casa, todo dia. Ele pegando sua roupa, vestindo seus sapatos, usando suas coisas. O que você quer? Então, perdoa o cara para ele não precisar voltar junto de você. Então, o conhecimento espiritual é para nos convencer a mudar. Então, hoje o movimento espírita realmente ele não tem tanta ênfase no aspecto mediúnico. Por quê? Porque o fenômeno convence, mas ele não converte. Ele converte na hora em que a gente estuda, lê, compreende e muda as nossas vidas. É aí que nós encontramos o grande objetivo do Espiritismo. Mas apesar de tudo isso, as casas espíritas elas costumam ter seus grupos mediúnicos. Só que os grupos mediúnicos não são abertos ao público, são reuniões fechadas para garantir a privacidade daquele que fala, daquele que expõe sua vida, para impedir pessoas despreparadas participarem da reunião, verem o que não devem, comentarem da vida dos outros fora dali. Então, todas essas situações sugerem que as reuniões sejam fechadas. Mas as casas espíritas continuam mantendo seus grupos mediúnicos. Se você for somar os centros espíritas do Brasil, o número de grupos mediúnicos que a gente tem, tem muito mais médium trabalhando nos milhares de centros espíritas que o movimento espírita tem hoje, em que pese os grupos de estudo, do que nós tínhamos há 50 anos atrás, quando a gente não tinha quase estudo e tinha só grupos mediúnicos. Hoje, tem mais mediunidade do ponto de vista de quantidade nas várias casas espíritas. Por quê? Porque o conhecimento multiplicou as casas, trouxe muito mais gente para o movimento espírita e promoveu, assim, um crescimento significativo das instituições espíritas com seus grupos mediúnicos por dentro dele.
1: Vou aproveitar essa questão ainda que a gente está falando de mediunidade. Tem uma pergunta aqui da Sandra. Ela pergunta o seguinte: gostaria de saber se o médium que usa sua faculdade mediúnica comercializando-a poderá ser desamparado e perder essa faculdade. E aí, Jorge?
0: Sim. Sim, existe um capítulo no Livro dos Médiuns chamado Da Perda e da Suspensão da Mediunidade. Eu não vou lembrar agora aqui o número do capítulo, deve ser capítulo 22, se não me engano. E lá você tem um elenco de justificativas do porquê o médium pode ter a sua mediunidade suspensa, que seja por um período, ou ter a mediunidade, na verdade, perdida. Ele não vai ter mais, ele não consegue mais se comunicar. Não é que ele perca do ponto de vista biológico. O mentor impede que alguém se manifeste. O cara continua sendo médium, mas é como se fosse um rádio que ele liga, mas não tem ninguém para sintonizar na estação, uma estação para sintonizar para ele. Ele continua sendo tecnicamente médium, mas o mentor não permite que ninguém se aproxime e ele também não dá comunicação. Então ele ficou com a perda da mediunidade. E a suspensão é temporária. Existem várias situações, ele está doente, ele não reflete nas mensagens recebidas, ele não divulga o que é entregue para ele, ele precisa descansar. E entre as várias justificativas que tem, essa que você citou, é mais uma também das razões pelas quais o médium pode ter a sua mediunidade suspensa ou perdida. O que não quer dizer que se um médium vende e ele não perdeu, está tudo certo. É porque às vezes outras entidades se apossam dele e manipulam a mente desse médium e ele fica num processo de perturbação e de fascinação, no qual ele vende a mediunidade. A mediunidade às vezes nem existe mais, ficou na forma de uma mistificação, ou às vezes continua existindo, mas ele está tomado por entidades perversas que empurraram esse nosso companheiro na direção do abismo.
1: Muito bem, vamos seguindo aqui com mais uma pergunta. Essa aqui é interessante também, Jorge. Ela, a nossa ouvinte, internauta, ela diz assim, ó, eu estou de plantão, mas eu já vou deixar minha pergunta aqui para me ouvir depois a resposta do Jorge. Ela não se identificou. Mas tem a ver com uma casa assombrada. Ela diz assim, Jorge, moro há 7 anos em uma casa que digo ser assombrada.
0: Moro há quanto tempo?
1: 7 anos. Moro há 7 anos em uma casa que digo ser assombrada. Depois que vim morar aqui, a minha vida e a da minha família mudou. Já procurei ajuda em outras religiões e até amenizou a situação, mas não cessou. Meus sintomas de depressão pioraram muito e minha mãe já tentou suicídio 3 vezes e meu irmão já ficou até internado em um hospital psiquiátrico. Hoje, sigo a doutrina espírita, faço evangelho no lar, estamos melhor, mas não como uma vida normal. E aí ela queria te ouvir, Jorge. Ela não se identificou.
0: Você tem razão. Esses fenômenos, eles existem. Casas mal-assombradas existem. O que são elas? São residências que elas pertenceram a determinadas pessoas que viveram, às vezes, nela há muitos anos e se apegaram demais a esses bens materiais e não aceitam os novos moradores. Não aceitam. Acham que, às vezes até sabem que estão mortos, sabem que já desencarnaram, mas não admitem que outras pessoas estejam derrubando as paredes, fazendo reforma, mudando, dormindo no quarto que era delas e se revoltam com isso. E essas entidades, então, elas ficam num processo de perturbação. Isso é verdadeiro. As situações que você sinaliza podem ser verdadeiras. E aí a gente precisa tomar providências no sentido de que a gente vai fazer. Quando a gente é menos médium, é mais fácil, porque a gente sendo menos médium, a gente sente menos, a gente se perturba menos, sente menos essa influência e consegue sobreviver de maneira mais tranquila no ambiente, entre aspas, mal assombrado. Mas quando somos mais médiums, o nosso sono é mais perturbado, existe mais dor de cabeça, mais doença, mais angústia, mais medo. Porque essas entidades, o que elas querem fazer é retirar as pessoas do ambiente onde elas estão, para que elas sejam donas do local para todo sempre. É preciso atender essas pessoas nas reuniões mediúnicas. A minha sugestão a você é que você procure uma casa espírita para abrir um atendimento fraterno pelo diálogo e um atendimento espiritual, explicando a situação para que a casa espírita promova reuniões mediúnicas em que essas entidades que estão vinculadas a essa casa possam se manifestar. E aí elas possam ser ouvidas, conversadas, elas possam ser atendidas, assistidas e com essa atitude termos uma possibilidade grande de resolvermos o problema. Então, o que seria fazer? Procurar uma casa espírita. Hoje as casas estão fechadas por conta da pandemia. Algumas estão abrindo, outras não. Então procure alguma que já esteja iniciando seu trabalho de atendimento espiritual na sua cidade, se tiver, se a sua cidade for grande, se já tiver alguma casa funcionando. Procure uma casa espírita para poder dizer, olha, eu estou precisando de ajuda. E aí, nessa casa espírita, tendo um grupo mediúnico, um grupo de desobsessão ou de atendimento espiritual, o nome de vocês vai para essa reunião mediúnica. E durante a reunião mediúnica, os nomes são lidos. E ao serem lidos os nomes, as entidades vinculadas a essas pessoas costumam se apresentar. E aí, a casa vai ter a possibilidade de conversar com essas entidades, tentando demovê-las desse propósito de achar que ainda continuam donos de uma propriedade que já não mais lhes pertence. Pode ser que essas entidades não se manifestem, não é obrigatório que elas se manifestem, mas elas podem não se manifestar e os próprios mentores, a partir do trabalho espiritual que é feito, conseguir a energia suficiente para trazer essas entidades até a reunião mediúnica e sem que elas se manifestem, mas aproveitando as energias dos encarnados e dos desencarnados, a ambiência da casa espírita, promover o atendimento a essas entidades sem que necessariamente haja uma manifestação mediúnica na mesa. E aí os mentores podem conversar, dialogar com esses companheiros, promovendo assim um atendimento espiritual e facilitando um melhor equilíbrio da sua casa. Você tem que realmente continuar fazendo o evangelho no lar para que haja uma blindagem melhor da casa.

0: vida, em todos os cantos. Então, faça isso. Procure fazer e nos mantenha informado do andamento de como é que essas coisas estão acontecendo. Tá bom? Nos ajude a ajudar você.
1: Muito bem, Jorge. Tem uma pergunta que ele chegou aqui para a gente, do nosso ouvinte, o Antônio Oliveira, está acompanhando a gente. Ele pergunta o seguinte: pede para você comentar, se puder, sobre as funções da glândula timo, o corpo morfogênico e também sobre a tela búdica. Acho que é isso. Dá para falar alguma coisa sobre isso, meu amigo Jorge Alahá?
0: O corpo morfogênico e a tela búdica são conceitos não espíritas, né? Eles são conceitos mediúnicos de autores espirituais, mas que não necessariamente são autores espíritas. Porque, assim, existem muitos espíritos que escrevem sobre coisas do mundo espiritual, mas nem todos os espíritos são espíritas. Você tem muitas doutrinas espiritualistas que estão sobre a face do planeta e que possuem comunicações mediúnicas e que não necessariamente isso significa dizer que é exatamente espiritismo. Nossa, tem inúmeras doutrinas aí, poderia aqui citar umas 12 que possuem comunicações mediúnicas, mas não são espiritismo. E esse pensamento da chamada tela búdica, que é uma proteção espiritual que as pessoas têm para impedir que as energias ruins nos alcancem, é um conceito que ele não aparece em nenhuma obra espírita, né? Nem a informação sobre o corpo morfogênico também não são nenhum dos dois objeto de discussão dentro da literatura tipicamente espírita. Agora, sobre a glândula timo, é sobre timo, né?
1: Isso.
0: O timo, dentro daquilo que o espiritismo nos traz, ela não é tratada como uma glândula importante. As glândulas importantes no sistema nosso endócrino são a epífise, que é a mais importante de todas, né? Depois vem a hipófise, que é comandada pela epífise. Depois vem a tireoide, que é comandada pela hipófise. Depois você tem como glândulas endócrinas, você tem os testículos e os ovários, pela importância reprodutiva que eles possuem, e do nosso aparelho reprodutor. Então, você não tem efetivamente, para o timo, um destaque como você tem. Tem outras glândulas que também não tem tanto destaque, mas também são citadas, como as suprarrenais, também são muito destacadas. Agora, o timo, até onde a vista alcança, ele é um órgão que tem muita importância na infância para o desenvolvimento, para o amadurecimento dos nossos corpos, né? Quando nós somos crianças, você vai ter que ter um estímulo para que, por exemplo, um cachorrinho. Você tem um cachorrinho. Quem vai fazer o cachorrinho deixar de ser cachorrinho para virar um cachorro adulto, quem vai amadurecer o corpo dele é em cima do timo. O timo é muito importante para isso. Fica bem próximo do coração. E ele é grande. À medida que a gente vai se tornando adulto, ele vai diminuindo, fica pequeno. Ele vai perdendo as suas funções de maneira mais direta. Então, daquilo que a ciência oficial nos coloca, o timo tem muita função nesse sentido. Se você pegar um cachorrinho e tirar o timo dele, o cachorro não morre. Mas ele vai ficar sempre um cachorro entanguido. Você conhece a palavra, Rubens? Entanguido?
1: Não, traduz.
0: É coisa da Amazônia,
1: Então.
0: entendido. Fica pequeno, fica mirrado, ele não desenvolve, ele fica um cachorro pequenino. Mas ele fica com característica de cachorro adulto, só que ele não cresce. Mas ele não fica com aquela gracinha do cachorrinho pequeno. Ele fica no meio do caminho, sabe? Então o timo tem uma função mais ou menos nesse sentido. Depois que o corpo do animal e do homem alcança a madureza, ele, segundo a biologia, perde as funções que ele teria. Ele tem a ver muito com imunidade, né? As pessoas que trabalham com a questão da imunidade, o timo é muito importante, mas ele não é, o baço também é da imunidade, e você vive sem baço, você vive sem timo. Então, eles não são essenciais, não é? Do ponto de vista espírita, a gente enxerga no baço um ponto de energia, que seria o plexo esplênico. Por quê? Porque o baço é onde se concentra as hemácias. Como cada hemácia é cada glóbulo vermelho é um pontinho de luz, e elas estão concentradas no baço,

0: Quando você olha, você tem aquele monte de pontinho das hemácias, aí dá aquela luminosidade, mas ela não é do baço, é das hemácias. Então, as hemácias produzem isso. Nosso sangue é como se fosse cheio de pontinhos luminosos. E o timo também participa do processo da nossa defesa orgânica, do processo imunológico, mas ele não é uma função vital. Então, do ponto de vista espiritual, nunca li nada que apontasse na literatura espírita a uma importância mais significativa do timo no cenário da questão do espírito.
1: Meu amigo, mas tem muita pergunta boa aqui. Eu olhei o relógio aqui agora, já estou vendo que o tempo voa, como diz aqui o ditado popular. Mas tem uma pergunta, Jorge, que eu vou colocar ela na tela, que eu acho que é muito interessante. Olha, a Eunice Bueno. Jorge, trabalha em um hospital, sou enfermeira. Tem dias que fico muito mal, irritada, cansada, ou tenho chorado muito sem entender a causa. O que que a gente pode dizer para a nossa ouvinte, internauta Eunice?
0: Eu quero primeiro saber se a Eunice é irmã da Eulália. Da
1: Porque
0: Eulália Bueno. Eunice Bueno, né? Eulália Bueno.
1: parece mesmo.
0: Ah, se você é enfermeira, Eunice, você trabalha num ambiente onde existe muita dor. Existe o óbito, existe a perda, existe o luto das coisas que não é necessariamente o óbito, mas a pessoa perde uma perna, perde um braço, perde um olho, perde um rim. Tudo isso é luto, tudo isso é perda, e tudo isso gera energia pelos corredores. E as pessoas que desencarnam também permanecem, muitas, andando pelos corredores dos hospitais sem entender o que está acontecendo, porque alguém está deitando em cima dela na cama, o médico não dá mais medicação, e ela se sente desatendida pela pessoal da enfermagem. O que que está acontecendo? A ambiência espiritual de um hospital é uma ambiência carregada de uma série de dores. A maternidade é ótima, porque ali você só vê coisas lindas, crianças nascendo, felicidade, é ótimo, mas a área da oncologia, a área da psiquiatria, o espaço das doenças terminais, o ambiente do necrotério, são lugares carregados de muita energia pesada. E às vezes nós somos mais sensíveis. Você pode ter uma sensibilidade mais aguçada. E você registra as tristezas, as angústias dos encarnados e dos desencarnados. Não são só os mortos que traduzem energias ruins nos ambientes. Os chamados vivos também fazem a mesma coisa. E você pode estar sintonizando com esse mar de energias ruins. O que eu lhe aconselho? Orar antes de começar o trabalho. Manter a sintonia, eu sei que é difícil, mas manter uma sintonia espiritual durante o trabalho, sempre relembrando, você trabalha com pessoas e ali existem espíritos. E aí você precisa manter a sua sintonia, a sintonia com os bons espíritos, para não se deixar ser levada pela onda de energias negativas, que é muito forte dentro de ambientes desse tipo. Não é só lá no hospital, mas, por exemplo, tribunais também são lugares pesados, cemitérios. São lugares muito pesados, porque trabalham muito com temas, com vinditas, com brigas, com dores, com perdas, com ódios. Então você tem muitas energias negativas aí. O mais indicado é que você faça uma busca de sintonia durante o trabalho para evitar que essas coisas aconteçam. E, se possível, participar de uma casa espírita para que você se mantenha mais resistente a esses processos. Entenda de maneira mais nítida o fenômeno da perturbação espiritual e consiga, através do conhecimento que a gente vai obtendo na casa espírita, os instrumentos para se defender das energias ruins que a gente tem, através não de uma varinha de condão ou de algum tipo de passe de mágica ou algum tipo de liturgia que a gente possa ter, não. Mas pela capacidade de sintonizarmos com o bem. Porque a melhor garantia de conexão com o mundo espiritual superior não é através de nenhum objeto material, nenhuma liturgia, nem nada. É só a sintonia da mente é que conecta e desconecta os nossos corações aos nossos mentores. Então, fazer esse trabalho de busca de sintonia e de uma casa espírita para dar melhor suporte é o melhor a ser feito para que você saia desse estado e continue colaborando. Não é para você sair do hospital, você precisa ficar para dar sua colaboração. Tem que se preparar, se proteger para que essas energias negativas não alcancem você tão fortemente como podem estar alcançando atualmente.
1: Eu queria aproveitar, Jorge, porque tem uma outra pergunta que chegou aqui da Gorete, e ela fala o seguinte: por que que quando estamos em uma UTI é comum não sabermos se estamos aqui ou não? Perguntamos se estamos vivos ou não. Por que que isso acontece? Dá para falar alguma coisa para nossa irmã, Jorge?
0: O fenômeno da UTI é um processo muito doloroso. Seria assim a instância do espaço terapêutico onde você está mais próximo de um processo desencarnatório, né? Então ali as pessoas ficam em coma, induzido ou não. Elas têm muito a sensação de que elas estão numa situação grave. Então há dentro do psiquismo do indivíduo a sensação de que eu estou no local em que o fio da vida está fininho e que eu posso realmente ir. Essa percepção faz com que a ambiência espiritual de uma UTI e os companheiros espirituais que por ali trabalham sejam companheiros que estão trabalhando, inclusive, a preparação das pessoas para uma possível desencarnação, caso ela venha a acontecer. Então, durante o período do coma, os indivíduos são retirados do corpo, os mentores colaboram, conversando, orientando, pensando junto com eles alternativas para o melhor aproveitamento da existência, estimulando o retorno. Alguns não querem voltar, estão cansados de viver, não querem enfrentar as doenças que estão tendo. Às vezes a pessoa sofreu um acidente e ficou muito mutilada, perdeu parte da massa encefálica, está muito prejudicada, num coma muito profundo, está tudo complicado. E ela não quer voltar. E os mentores conversando para que ela precisa voltar para viver o restinho da existência que ela tem, e aí tem esse processo de convencimento. Então, muitas entidades que estão ali, elas estão vivendo esse hálito da desencarnação. A fronteira da vida e da morte fica muito mais visível para quando se está ali dentro. Então, isso pode ser um dos fatores que predispõe a pessoa à sensação de: será que eu fui? Será que eu não fui? Será que eu já estou lá ou estou aqui? Porque vai se dando um fenômeno progressivo de adaptação com o mundo espiritual. E é muito comum, não só na UTI, mas quando a gente está, né, passando por esse fenômeno da desencarnação, as pessoas se referirem a elementos desencarnados dentro do quarto. Falam com a enfermeira e dizem: quem é esse homem que está aqui na sua frente, na minha frente, que eu não conheço, e está falando comigo, dizendo que é para eu ir com ele? Quem é esse cara? Os enfermeiros de UTI já estão habituados com esse tipo de conversa, em que as pessoas sinalizam que estariam conversando e convivendo com pessoas que, em princípio, não estariam presentes naquela sala. Como também, um outro fenômeno muito comum é a melhora da morte. A pessoa está ruim, melhora de maneira excepcional, a família descansa. Graças a Deus, melhorou, agora podemos dormir. Aí a família descansa. Aí os mentores retiram a pessoa, porque a família agora está tranquila, porque sentiu que o seu familiar está bem melhor do que estava ontem. Então é a chamada melhora da morte, que aparece em várias obras espíritas, no livro Os Mensageiros, aparece lá no finalzinho da obra, no caso Fernando. Eles promovem a melhora da morte para retirar capítulos, acho que é 49, 50, 49. 48, 49 da obra é o caso da melhora da morte de Fernando. Então, esses fenômenos todos somados dão a nós a sensação de uma imprecisão, se estamos do lado de cá ou se nós já estamos do lado de lá.
1: Como é que está o braço do Jorge? Pergunta para ele.
0: Está melhorando devagarinho, né? Eu ainda tenho o braço, ainda não levanto, não chega nem na horizontal, chega na metade da horizontal, né? Esses 45 graus é o quanto ele está chegando. Mas
1: Está aí, né, trabalhando.
0: O outro tá bom.
1: Eu lembro do Chico, ter dois olhos é privilégio.
0: É luxo.
1: Então é luxo. Ter dois braços funcionando direitinho também, né?
0: É luxo. É luxo.
1: Mas o Jorge Larra tá bem, né, Jorge? É o
0: Tô,
1: pessoal que tá
0: tô.
1: perguntando aqui.
0: Tá, então responda para eles que eu tô melhorando bem. Tô
1: Então.
0: melhorando.
1: É, na semana que ele fez. A semana que ele fez a cirurgia, ele fez pinga-fogo.
0: Suei demais, mas a gente fez.
1: Então, Jorge, tem uma outra pergunta aqui, que a gente está caminhando já para o final, para você fazer a prece. Eu vou colocar ela aqui vou colocar, não, eu vou ler, porque ela chegou para a gente de um ouvinte. A nossa querida Marta, ela está lá em Volta Redonda, e ela escreveu assim: Jorge, amados amigos da Web Rádio Fraternidade, uma amiga querida, a doutora Nádia, me pediu ajuda urgente com essa mensagem enviada hoje à tarde, dia 16 de novembro de 2020. Estou com uma prima que não é espírita. Está apresentando sintomas de mediunidade, manifestando até dentro da Igreja Católica. Os irmãos estão levando ela para a psiquiatria, ou para o psiquiatra, perdão. Tá? Eu não vou dizer o nome para não criar uma situação complicada, né? Ela pede gentilmente para a gente colocar o nome da nossa irmã que a gente tem aqui, nas preces, mas eu falei para ela que eu queria te ouvir sobre o caso, e na hora da nossa prece final a gente vai pedir por ela também. Então tá aí a colocação feita pela nossa querida Marta em relação a essa mensagem que ela recebeu, e queria que você pudesse comentar o caso, que pode ser até um caso que você que está aí nos acompanhando em outro lugar possa estar presenciando.
0: Se ela é católica, eu sugiro que ela procure o grupo carismático. Dentro da Igreja Católica existe a Igreja Carismática. A Igreja Carismática é o braço da Igreja Católica que admite as manifestações, como é chamado lá, de manifestação do Espírito Santo, em que a mediunidade ela pode ter as suas expressões dentro do ambiente católico. Não é a mesma coisa que um centro espírita, que vai permitir um esclarecimento sobre a mediunidade, a prática da mediunidade, um aproveitamento mais efetivo dessa faculdade. Mas nos grupos carismáticos, nas orações, nos grupos de dom, nos grupos que as pessoas fazem, que oram pelos outros, eles costumam ter manifestações espirituais. Eles não chamam de manifestações mediúnicas, né? Dizem que são manifestações do Espírito Santo, mas no fundo são manifestações mediúnicas, em que médiuns que participam desses movimentos têm a possibilidade de contribuir. Isso é que é o importante, é a gente exercer a nossa espiritualidade onde a gente se sente bem. Se ela se sente bem no ambiente católico, ela precisa permanecer no ambiente onde ela se sente bem. Agora, se ela estiver lá, for no grupo carismático, e mesmo assim ela não se sente bem, a gente pode, de repente, indicar para ela um grupo espírita, para que ela possa ser atendida. Mas independente dela vir ou não para o grupo espírita, ela pode continuar na Igreja Católica, participando do grupo carismático, e essa parente, prima, né? Prima? A prima pode, já tem mais proximidade com a doutrina espírita, pode fazer o trabalho de atendimento espiritual para ela. Mesmo ela não vindo, porque não é necessário que a pessoa venha fisicamente à casa espírita para que ela tenha um atendimento espiritual. Um parente pode fazer. Ter um marido, um pai difícil, um filho problemático, drogado, complicado, faça você o tratamento por ele, o atendimento, vá, procure a casa espírita. E assim também, essa prima que está trazendo essa preocupação pode ser o elemento para ir à casa espírita pedir socorro. Está com dificuldade. Ela, por enquanto, em função das crenças que possui, pode procurar o grupo carismático, participar com tranquilidade, se envolver nas orações, nos cânticos, nos louvores e em tudo que a Igreja Carismática possui, que vai permitir com muito mais tranquilidade para que ela exerça as suas faculdades espirituais lá, embora eles não chamem de faculdades mediúnicas, enquanto a sua prima, no centro espírita, faz o trabalho de atendimento espiritual que ela precisa. Se essa alternativa dela ir para o grupo carismático não der certo, aí talvez possa ser o um momento lá na frente de se tentar uma aproximação dela com o Espiritismo a partir de uma participação num grupo de atendimento espiritual, onde ela coloque a sua situação e aí o acolhimento da casa vai garantir que ela possa ser atendida e possa ter uma orientação mais efetiva para a faculdade que já se encontra ostensiva. Talvez por aí a gente encontre um bom caminho para fazer isso. E ela precisa se integrar nas tarefas da igreja. precisa se dedicar a alguma coisa. A igreja tem tantas pastorais, tem a pastoral da criança, a pastoral do idoso, tem a pastoral da terra, a pastoral de tanta coisa. Escolhe uma pastoral que você se sinta bem e se integre ao trabalho, porque quanto mais você executar o trabalho no bem, mais você escoa a sua sensibilidade espiritual e menos acesso a entidades perturbadas você vai ter. Sua mediunidade vai ficar mais afinada e vai ser usada de maneira muito mais efetiva pelos bons espíritos. Se você não faz nada pelo próximo, você se tranca com vergonha do que você é, você pode ser vítima de processos obsessivos e aí a faculdade mediúnica que você tem, que poderia ser muito bem usada para atender e acolher pessoas e ajudar pessoas, acabará sendo utilizada para a sua própria perturbação. Essa via pode dar um bom encaminhamento para esse problema.
1: Muito bem, vamos caminhando para o final. Tem muita pergunta. A gente vai tentar aproveitar no próximo Pinga Fogo. Então, a gente convida você que fez a sua pergunta. A gente não conseguiu trazer a resposta aqui hoje, mas com certeza não vai faltar oportunidade. O caminho é esse, gente: é estudar. A gente tem aí as obras básicas, tem a literatura trazida por Francisco Cândido Xavier, Divaldo Pereira Franco, Ivone do Amaral Pereira, enfim, a revista Espírita, enfim, tem muita coisa, né, Jorge, que vai ajudar a gente a compreender. E a caminhada é essa, o estudo é constante e as dúvidas vão surgindo, mas a gente vai caminhando e vai aprendendo bastante. Então, as suas considerações. E vamos para aquela prece que eu queria que você também, Jorge, na hora da prece, mentalizasse também aqueles nossos amigos. A gente já recebeu aqui durante o programa pedidos de prece para determinadas pessoas, pessoas que às vezes pedem por um ente querido que se suicidou, enfim, outros que estão internadas. Então a gente tem muita gente passando por dor e por aflição. Queria também então que você na prece mentalizasse, porque eu tenho certeza que nós temos uma equipe espiritual que auxilia no trabalho e que vai auxiliar cada irmão nosso que estiver acompanhando a gente, não só agora ao vivo, mas enfim, no momento que a pessoa estiver ouvindo. Vamos lá, Jorge, é com você.
0: Eu queria que você relembrasse. Tem uma moça que você pediu que nós orássemos por ela.
1: É essa agora do final, né? Que é a Nádia. Que pede pela prima, né? Que é a Marta, que é a nossa ouvinte,
0: Essa?
1: pediu. É essa mesmo. Eu deixei para o final justamente isso.
0: Tá bom. Pensei que era anterior a essa.
1: Não é essa mesmo. O nome dela está aqui, não quis dizer, porque ela não é espírita, né? Então, mas eu tô com o nome dela aqui, então a espiritualidade até viva aqui, tá conosco aqui.
0: Então, pronto. Então, vamos orar. Senhor de infinita misericórdia, de infinito amor e capaz de conceder a nós o benefício da paz espiritual. A Ti, Senhor da vida, rogamos nesse momento a Tua presença sobre os nossos lares. Rogamos a Tua presença, Senhor, dentro dos nossos corações nesse momento, para que a graça divina que Tu concedes a todos aqueles que Te buscam possa alcançar os nossos corações e facilitar dentro de nós a serenidade que nos falta diante dos conflitos domésticos que a nossa existência possui. Derrama o Teu amor sobre as nossas famílias, Senhor. Desce as Tuas bênçãos sobre os nossos familiares difíceis, retirando as vendas de todos aqueles que de alguma forma esqueceram dos seus compromissos mais profundos e hoje seguem desentendidos por não compreenderem a majestade da vida e a excelsitude da família. Que o teu amor infinito possa tocar a todos eles possa envolver os nossos filhos difíceis, os nossos cônjuges complicados, e possa envolver também todas as entidades espirituais que de alguma forma convivem no nosso espaço doméstico. Muitas delas que não sabem sequer que desencarnaram. Que o amor infinito que tu possuis pelas tuas criaturas possa envolver todos os cômodos dos nossos ambientes domésticos, recolhendo nos braços, Senhor, esses companheiros espirituais que ignoram a situação em que se encontram. Que a luz infinita do teu amor sem par possa, nesse momento, recolher carinhosamente todas as entidades que, de alguma forma, perturbam as nossas casas, desequilibram os nossos sentimentos e deixam as nossas vidas angustiadas. Rogamos-te que também abençoes os nossos ambientes de trabalho, que a graça da tua presença se faça sobre todos os espaços onde trabalhamos, assistindo e envolvendo a todas as entidades que ali se encontram e protegendo a nós também, Senhor, para que nos tornemos mais fortes e mais capazes de equilibrar as nossas emoções diante dos conflitos que os nossos ambientes de trabalho possuem. Ajuda-nos a nos asserenar por dentro, para que as perturbações que existem por lá não alcancem a intimidade das nossas almas, mas que nós consigamos, apesar da nossa fragilidade, mantermos a lucidez necessária para que a nossa mediunidade, a nossa sensibilidade seja usada da melhor maneira possível. Socorre também, Senhor, os nossos conflitos espirituais, as nossas angústias, os nossos conflitos na parte da fé, as nossas incompreensões diante da tua manifestação, as expressões da tua lei de causa e efeito e as múltiplas aparentes injustiças que a nossa sociedade possui. Ajuda-nos a entender todas essas coisas e a sermos capazes de compreender a majestade da tua lei, mesmo nas situações em que os nossos cérebros ainda não são capazes de entender em plenitude. Rogamos-te assim, por todos nós, Senhor, por todos os teus filhos, depressivos, angustiados, ansiosos, enfermos, desesperançados, desiludidos, cansados de viver. Dá a todos nós a compreensão da majestade do existir e descerra diante dos nossos olhos a grandeza do significado da encarnação para cada um de nós, para que a força que aparentemente nos falta, nós possamos reencontrá-las no fundo das nossas almas e reaquecermos a nossa fé, os nossos bons propósitos e ouvirmos o teu chamado, Senhor, na direção da transformação que precisamos fazer. Derrama assim as tuas bênçãos sobre toda a nossa humanidade. Protege aqueles que mais padecem. Derrama teu amor sobre todos que hoje, através das diversas expressões da mediunidade, sofrem as angústias de serem desentendidos. Que todos nós, Senhor, sejamos abençoados com a graça da paz que só tu podes conceder aos homens. Dá a todos nós uma noite de profunda serenidade e mergulha nessa mesma paz o nosso Brasil. Dá ao país uma noite de profunda serenidade, acomodando os sentimentos contrários e estimulando-nos à concórdia e à confraternização legítima para a consecução dos teus planos para este país. Fica assim conosco, Senhor da vida. Guarda os nossos corações sob a tua proteção augusta e permanece conosco, abençoando as nossas vidas e iluminando os nossos melhores propósitos, não somente hoje, mas para todo sempre.
1: Muito bem, a nossa eterna gratidão a Deus, a essa espiritualidade que incansavelmente assiste. E eu queria confessar que durante a prece do Elahá, a gente pôde sentir mais uma vez a energia que emana do Criador, em favor de todos nós. É por isso que a gente diz sempre aqui para você que está conosco aí, você não caminha sozinho, nenhum de nós caminha. Então, força, coragem, fé, esperança e vamos seguindo, viu? A gente tem certeza, a gente recebeu uma mensagem aqui, um pedido de prece para a Micaela, conforme está escrito aqui, já tentou contra a própria vida 3 vezes, que o alto ampara. E vamos juntos, viu? Jorge, mais uma vez gratidão. Se Deus quiser, a gente tá junto. Eu tava vendo aqui, tem um recadinho que você vai estar. Deixa eu ver se eu acho aqui, porque você vai estar numa live pessoal que a gente pediu pra gente divulgar aqui. Uma live que você vai estar no final de semana, dia 21, com o pessoal da TVCK. Eu acho que é isso mesmo, né? Eu perdi aqui porque é tanta mensagem, né? Mas a gente divulga aqui também. Um abraço, meu amigo.
0: Muito obrigado. Obrigado a todos, uma boa noite para todos nós. Que Deus abençoe as nossas vidas e que tudo isso que a gente discutiu faça sentido de verdade para as nossas existências.
1: E eu queria dizer a você que está aí do outro lado, por onde passar, espalhe essa luz que a gente conseguiu absorver aqui hoje e absorve com o conhecimento deixado por Jesus há mais de 2.000 anos. Tchau, tchau, meus amigos. Tchau, a Divina tá ali, ó, ela tá concentrada lá. Tá ali, ó, trabalhando. A Divina tá falando ali, qual que é o evento, Divina? É o Paulo, é os... Mas depois a gente depois também vai divulgar aqui, o trabalho que o Jorge vai fazer aí. Deixa eu ver aqui. Não, esse aqui é quarta-feira. Quarta-feira tem o Jorge e o Álvaro aqui. Mais uma vez. Enfim, continue trabalhando muito, viu, Jorge? Que aí você vai pagando as contas espiritual e a gente vai junto.
0: Para ver se o braço cura, né?
1: Pra ver se o braço cura. Fica com Deus. Dá seu tchau aí,
2: Tchau,
1: Edmundo.
2: tchau.
1: A gente se encontra até amanhã cedinho, se Deus quiser, aqui na emissora do Eno, na nossa prece diária. Tchau, tchau.
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objetivo é refletir sobre a responsabilidade em relação ao livre-arbítrio e as consequências do seu bom ou mau uso. Nós temos refletido sobre as leis, as três leis de liberdade, responsabilidade e causa e efeito. Estudamos nos últimos encontros sobre as provações, as expiações, as causas atuais das aflições, as causas anteriores das aflições, todo o processo que o ser humano utiliza, muitas vezes mal, o livre-arbítrio, e por utilizar mal o livre-arbítrio, cria consequências mais ou menos dolorosas para si mesmo. A partir do nosso encontro de hoje, nós vamos adentrar nas minúcias de como funciona o livre-arbítrio, para que nós possamos, a partir da reflexão de como funciona o livre-arbítrio, desenvolver a virtude do discernimento fundamental para utilizar bem o livre-arbítrio, superando definitivamente as aflições, tanto as causas anteriores das aflições, pelas expiações bem aproveitadas, quanto as causas atuais das aflições, aproveitando o tempo para realmente sermos aprovados e não reprovados nas provações que geram essas reprovações, como nós vimos, geram as causas atuais das aflições. Então, somente com o exercício da virtude do discernimento, nós vamos utilizar do livre-arbítrio, que é um grande instrumento do Espírito, é um atributo do Espírito, mas com responsabilidade, usando bem a lei de liberdade, com responsabilidade e não irresponsavelmente, como é o costume. Então, esse vai ser o objetivo deste e dos próximos encontros deste módulo. Vamos começar com a nossa meditação habitual. Feche os olhos, entre em contato com você mesmo em essência, buscando sentir-se um espírito imortal, filho de Deus, aprendiz da vida, capaz de fazer escolhas, responsabilizando-se por elas e arcando com as suas consequências. Como é para você pensar em seu livre-arbítrio e na responsabilidade que lhe cabe pelas suas escolhas? Como você sente essa realidade? Deixe os seus pensamentos e sentimentos fluírem, evitando qualquer mascaramento num processo de auto-engano. Seja verdadeiro, verdadeira com você, analisando-se com autenticidade. Analise objetivamente com relação a essa díade, livre-arbítrio e responsabilidade. Você tem exercitado o discernimento para fazer bom uso do seu livre-arbítrio?

0: Gradualmente vamos voltando ao estado de vigília para as reflexões doutrinárias. Vamos começar as nossas reflexões com a questão 843 de O Livro dos Espíritos. Allan Kardec faz uma pergunta muito clara e direta. Tem o homem o livre arbítrio de seus atos? Vejamos a resposta dos benfeitores. Pois que tem a liberdade de pensar, tem igualmente a de obrar. Sem o livre-arbítrio, o homem seria máquina. Então, reflitamos sobre esta resposta. Qual é a base do livre-arbítrio? Os benfeitores colocam aqui. A liberdade de pensar. Né? Então, o que que nós temos estudado sobre essa questão do pensamento nos outros encontros desse módulo? O pensamento é a base de quê? Da energia mental. Isso mesmo. Adivinhou, né? O pensamento é a base da energia mental. A energia mental é formada de pensamentos, sentimentos e vontade. Vejamos que a energia mental ela é direcionada por que lei? Qual é a lei que é a base da energia mental? Ou que leis? Responsabilidade, né? Principalmente essas duas leis, liberdade e responsabilidade. Porque se nós temos a liberdade de pensar, esse pensamento vai gerar uma energia que vai produzir uma obra. Por isso que é pensamento, sentimento e vontade o tempo inteiro. Não dá para separar a tríade que gera energia mental. E o que norteia isso sempre é a lei de liberdade. Porque se não fosse assim, o que que aconteceria? Não teríamos responsabilidade e seríamos o quê? Máquinas, robôs. Na época de Kardec não tinha robô, né? Porque se tivesse, os espíritos colocariam. O homem seria um robô. Uma máquina mecanicamente funcionando sem um direcionamento próprio. Então, o que nos caracteriza sempre são os atos direcionados de onde? Hã? Da energia mental, né? Pensamentos, sentimentos e vontade. A base é o pensamento, mas não é só o pensamento. Pensamento, sentimento e vontade, porque é pelo pensamento que vai se materializar nos atos por meio do sentimento e da vontade. Os atos já estão ligados à vontade do espírito de obrar numa direção. Então, vejamos que é um processo construído na mente do espírito. E de onde vem a energia mental? Questão 621. A mente vem da consciência. O espírito tem consciência de si, e como por ter consciência de si, ele tem pensamentos próprios, sentimentos próprios e vontade. Então ele mobiliza a energia mental com base na sua consciência, e essa consciência, em termos de livre-arbítrio, o que acontece com ela? O que está na consciência que faz com que a energia mental seja bem ou mal direcionada? As leis divinas. Então, se as leis divinas estão na nossa consciência, O que vai caracterizar o bom ou mau uso do livre-arbítrio? O discernimento para conectar com as leis. Ficou claro isso? Então, quanto mais discernimento tem o espírito para conectar com as leis, mais liberdade de ação. Porque o espírito somente é livre em que condições? Liberdade total. Quando ele se esforça para cumprir as leis divinas. Conhecereis a verdade e a verdade vos libertará. Não é o que ensina Jesus? Então, quanto mais nós conectamos com as leis divinas, mais acontece o exercício profundo do livre-arbítrio. Por quê? Por quê? Tem uma razão. Está ligado a uma outra lei. A lei de causa e efeito. É, nós somos livres e responsáveis por todos os nossos atos. E os nossos atos geram consequências. Se os atos não estão de acordo com as leis divinas, o que, que vai acontecer com o espírito? É o que nós vimos até agora no nosso, nesse módulo. O que, que não acontece com o espírito quando os atos deles não estão em sintonia com as leis? As aflições, todas as aflições, o mal sofrer, mensagem de Lacordaire que nós estudamos no nosso encontro passado. Então, todo o movimento do espírito contrariando a lei divina, e todo o movimento do espírito tomando conhecimento profundo das leis divinas para aplicá-las gradualmente em sua vida. E aí, nesse exercício de discernimento, trabalhando em função do bom uso do livre-arbítrio. Vamos voltar um pouquinho no Livro dos Espíritos, na questão 833. Haverá no homem alguma coisa que escape a todo constrangimento e pela qual goze ele de absoluta liberdade? Vejamos, primeiramente vamos refletir sobre a pergunta. Essa liberdade que Kardec está falando aqui, é a mesma liberdade que Jesus aborda quando lhe diz: conhecereis a verdade vos libertará? É a mesma? Não é. Não é. Por que que não é, Leda? Realmente não é. Por quê? Porque Jesus estava falando de uma verdade no sentido mais amplo e a verdade das leis divinas, né? A liberdade que Kardec está falando aqui é uma outra liberdade, que é a liberdade de atuar. A liberdade de atuar pode ser de acordo com a verdade ou não. Não é verdade? O espírito pode atuar com liberdade para cumprir as leis, conhecendo a verdade, trazendo a verdade para dentro de si e libertando-se com ela, como é a proposta do Cristo para nós, ou se afastando da verdade pelo mau uso do livre-arbítrio e se escravizando às consequências. Mas ele tem liberdade de fazer essa escolha ou não? Então é dessa liberdade que Kardec está falando aqui. A liberdade de escolha. Agora, em que situação a plena liberdade? Vamos ver a resposta. No pensamento, goza o homem de ilimitada liberdade, pois que não há como pôr-lhe peias. Pode-se lhe deter o voo, porém não aniquilá-lo. Vejamos a profundidade desta resposta. No pensamento goza o homem de ilimitada liberdade. Nós podemos pensar o que quisermos, até coisas abjetas que contrariam profundamente a lei de amor, justiça e caridade? Sim. Então veja, Na base da energia mental está plena liberdade, ilimitada liberdade, como os benfeitores dizem. Agora, essa liberdade vai ser verdadeiramente livre em todos os casos? Não. Por quê? Somente quando estiver em sintonia com as leis divinas na consciência. Por isso, conhecereis a verdade e a verdade vos libertará. A liberdade acontece plena quando há sintonia com a verdade. Então, por isso que Kardec diz, os benfeitores, pode-se lhe deter o voo, porém não aniquilá-lo. A lei de causa e efeito detém o voo do espírito? O que nós vimos no caso daquele espírito que trazia idiotia? Ele estava detido no próprio corpo. Ele fala isso. Agora, no nível do pensamento, ele estava detido?
1: Não.
0: Por quê? Lembra do caso? O que acontecia com ele? No corpo, o espírito estava mergulhado em que existência? Do idiota ou do libertino anterior? Mas o pensamento do espírito estava bloqueado no corpo e no cérebro? Não estava limitado. Então, no ponto de vista do pensamento, ele não podia ser libertino num corpo de idiota. É possível ser libertino num corpo que está momentaneamente com dificuldades neurológicas graves? Não. Agora, no nível do pensamento, ele poderia continuar libertino?
1: Poderia.
0: O que que ele fez? Escolheu. Que virtudes nós estudamos no nosso encontro passado? Ele escolheu a resignação, a obediência e a resignação. As duas virtudes que fazem com que ele, o espírito, tome consciência da realidade e não se prenda à questão circunstancial e trabalhe existencialmente. Então, a lei de causa e efeito é uma lei de que tipo? Quando, por exemplo, uma pessoa que usou mal a sua inteligência renasce num corpo deformado, um corpo com limitações, qual é o grande objetivo da lei de causa e efeito? É de punir?
1: Não.
0: É de quê? Ela serve para reeducar, mas ela tem uma nuance muito significativa. Ela serve para nos proteger de nós mesmos. Então, naquele corpo deformado, naquele corpo limitado, o espírito não tinha como continuar a sua libertinagem, o seu processo de libertinagem. Então, ele aprende de uma certa constrição, detendo o voo do espírito, no sentido dele não poder fazer o que ele poderia continuar fazendo, mas ao mesmo tempo convidando o espírito a se reeducar. É nesse sentido que a expiação acontece. No nível do pensamento, nada detém o espírito, nada aniquila, melhor dizendo, o pensamento do espírito, mas detém as possibilidades de manifestação do pensamento. No caso aí, do exemplo que nós estudamos nos encontros passados. Se ele poderia obrar, mas pensar no mal, dentro da visão que nós estamos trabalhando, o pensamento já não é uma obra? Então, não é a obra só material. O que aconteceu com aquele espírito é que ele aprendeu a lição e se tornou resignado. Por isso que ele mudou o pensamento, porque ele se conectou com a lei de amor, justiça e caridade. Boa pergunta. Falando da questão da energia mental, que é uma tríade, pensamento, sentimento e vontade, e se aqui os benfeitores não estão falando apenas do pensamento. É importante que nós entendemos que o livro dos Espíritos tem aquelas palavras no sentido estrito e no sentido é maior, mais alto. Né? Pensamento aqui, Adriano, está no sentido estrito ou está no sentido amplo? Na verdade, está aqui no sentido amplo, não está no sentido estrito. No sentido estrito, né, ele fica restrito à questão de é só o pensamento. Pensamento aqui é a própria energia mental. Pensamento, sentimento e vontade. Veja, quando a lei de causa e efeito atua e impedindo o espírito de obrar por mim, porque a sua vontade está transitoriamente comprometida, por exemplo, com uma idiotia, para que serve isso? Então, uma proteção para que o espírito aprenda a discernir para bem usar a inteligência. Então, a energia mental dele fica bloqueada ali. Ele próprio cria o bloqueio pelo mau uso da inteligência, né? Da inteligência, do sentimento e da vontade. Quando ele faz isso, claro que o pensamento não vai ser aniquilado, a energia mental não vai ser aniquilada, mas vai ser detida para o bem dele, para que ele não continue a usar mal o livre-arbítrio. Então é sempre o conjunto, nunca separado. Tá? Porque você pensa, imediatamente você sente. E o espírito nunca perde a vontade. Por quê? Nós vimos no exemplo. O que ele fez ao reencarnar no corpo débil mental? Ele não atuou com a vontade para se resignar àquela experiência e crescer com ela? Não é utilizar do pensamento, do sentimento, da resignação, da obediência, das virtudes por meio da vontade? Mesmo num corpo com debilidade mental. Porque tudo isso é atributo de quem? Do espírito. E o espírito, ele paira acima do corpo. O corpo está limitado, mas o espírito não está. Por isso que ele, a todo momento, pode se sintonizar com a verdade e a verdade o liberta. Então aquele espírito estava preso no corpo, não estava? Mas em espírito ele estava preso? Não. Ele estava se libertando. É claro que continuava preso pela existência, mas em espírito ele estava no caminho de libertação. Ele estava nesse movimento de libertar-se dentro do princípio cristão, do conhecer a verdade para que a verdade o libertasse. Então ele fala, naquele exemplo, na fala dele, ele fala de várias leis com base na prática vivida. O Afro faz uma reflexão bastante interessante, baseado no caso do espírito que nós estudamos, o caso dele. A lei de causa e efeito, nos protegendo de nós mesmos, o que fez com aquele espírito? Restringiu as possibilidades de ele fazer o mal para terceiros. O mal para outras pessoas gerou a debilidade mental daquela existência. Mas ao restringir a sua possibilidade de fazer o mal ao outro, o que a lei faz com o espírito? Vejamos que é uma misericórdia divina muito grande e a providência, a previdência é tamanha que ela oferece para o espírito, mesmo num cárcere de um processo expiatório desse, todas as possibilidades dele se libertar. Então, quando ele é constrangido, porque como ele disse, ele não escolheu aquilo, ele foi persuadido a viver aquilo, que é diferente. Ao ficar naquela situação, ele automaticamente é convidado, porque ninguém vai ser obrigado a nada. Ele é convidado mesmo na expiação a um processo de mergulho interior para utilizar aí, já com a liberdade cerceada, né, o voo, deter o voo, na metáfora que os benfeitores usam aqui, com a liberdade cerceada, esse caminho que é o único possível para ele, naquele momento, que é o mergulho interior para expiar, para entrar em sintonia com a lei da reparação, que começa no arrependimento que ele já teve, porque aquela existência que ele aceitou da idiotia já é fruto do arrependimento, a expiação da idiotia para a futura reabilitação do bom uso da inteligência no futuro, numa outra encarnação. E aí cada vez mais o espírito vai, pela lei de causa e efeito, protegendo dele mesmo, canalizando toda a sua energia mental, direcionada por que lei? Lei de amor, justiça e caridade. Porque foi a defraudação dessa lei de amor, justiça e caridade

0: mas de constrição, aprender a usar, né, aquilo que não quis usar de livre, espontânea vontade. Se no caso dele não aceitar, ele pode deteriorar o perispírito e perder a forma, ele vai complicando a situação dele, que pode chegar na ovoidização, que André Luiz fala, né, do espírito extremamente ocupado ou no ódio tamanho, ele chega de deformar o próprio perispírito, criando a ovoidização, que é o mecanismo que de piora do quadro, mas nunca de final do quadro, porque todo espírito vai cair em si e vai mudar cedo ou tarde. Se ele tem consciência que está preso no caso estudado, sim, né? No caso, lembra que o espírito, ele sabia por que estava, sabia da existência anterior, de que aquilo que estava passando era justo. Normalmente o espírito sabe, porque ele fica mergulhado na existência anterior. Agora ele pode se revoltar e não ver aquilo como um ato justo, porque vai depender do nível de rebeldia ou de docilidade que ele se permite. Continuando a questão 834. É responsável o homem pelo seu pensamento? Né? Não precisamos nem ver a resposta para saber que sim, né? Lei de responsabilidade, os benfeitores estão falando aqui. Agora, vamos ver as nuances. É responsável, sim, mas de que forma? Tem tudo a ver com o que nós estamos refletindo. Perante Deus, é somente a Deus, sendo possível conhecê-lo, ele o condena ou absolve segundo a sua justiça. Vejamos a profundidade desta resposta. Nós estamos estudando lei de liberdade, lei de responsabilidade e lei de causa e efeito. A pergunta muito clara sobre a lei de responsabilidade: é responsável o homem pelo seu pensamento? Por que que os benfeitores responderam perante Deus é? Nós não somos responsáveis por todos os nossos atos, até socialmente? Por exemplo, se nós queremos usufruir direitos, nós não temos um compromisso com praticar deveres? Isso não tem a ver com responsabilidade? Nós estamos vendo que o pensamento é a base da energia mental. Pensamento, sentimento e vontade sempre, não é separado. Vejamos, vamos, em vez de tentar adivinhar, vamos refletir. Porque o que nós temos aprendido é refletir sobre toda a base do processo, para que em outras situações nós saibamos, quando acontecer conosco, nós saibamos refletir. Deus, nós já vimos aqui ou em outros encontros e nesse mesmo, em outros encontros de outros módulos, até deste módulo aqui que nós estamos trabalhando. Deus se ocupa das minúcias daquilo que acontece conosco o tempo todo. Deus tem a onisciência, mas o tempo todo ele vai estar auscultando o nosso pensamento. Está pensando errado? Vou condenar você. Está pensando certo? Vou absolver você. É assim que funciona? Se nós observarmos ao pé da letra a resposta, não dá para entender que é assim? Deus está fiscalizando o tempo todo o nosso pensamento. E aí, pensou bem. Ótimo. Absolvição. Pensou mal, condenação, segundo a sua justiça. Ao pé da letra não seria isso? Mas de que os benfeitores estão falando? Com certeza não é isso. De que eles estão falando? Da consciência. Porque o que está na consciência? São as leis. Tem como burlar a consciência? Precisa Deus ficar lá, ó, pensou errado, meu filho. Não faz assim. Precisa?
1: Não.
0: Por quê? Porque a lei de amor, justiça e caridade, ela preside tudo. Nós não vimos que não há uma mínima coisa que não fique registrada na consciência? Nós já vimos isso em detalhes. Então, tudo fica registrado segundo a lei maior, lei de amor, justiça e caridade, que os benfeitores é

0: simplificaram só como justiça aqui. Mas é a lei completa, amor, justiça e caridade. Então qualquer ato, seja um ato pelo pensamento ou um ato já por meio da vontade materializado, onde vai ficar registrado? Na consciência. Isso que significa perante Deus. Tudo está registrado aqui. A consciência, diz Emmanuel, é a voz de Deus dentro de nós. Não precisa ele ficar lá, olha meu filho, você está fazendo essa coisa errada, não faz assim. Não há necessidade alguma. A própria lei mostra para o Espírito. E tudo nós somos responsáveis. Vamos prosseguir que vai ficar mais claro ainda. Questão 835. Será a liberdade de consciência uma consequência da de pensar? Vejamos que aqui Kardec já levou para um nível mais profundo, baseado na dedução, nas deduções que ele fazia. Ele fazia observações, deduções, pesava as consequências, refazia perguntas, fazia novas perguntas. Isso tudo é o método kardeciano. Nós já estudamos no Projeto Espiritizar tudo isso, vai sair oportunamente em livros tudo isso. E aí, gente? Será a liberdade de consciência uma consequência da de pensar? De que Kardec está falando? Liberdade de consciência e o pensamento. Qual a relação que existe entre uma coisa e a outra? É isso que ele está perguntando. Vamos ver a resposta? A consciência é um pensamento íntimo que pertence ao homem como todos os outros pensamentos. Vejamos a profundidade desta resposta também. Novamente, palavras. Palavras no sentido amplo, palavras no sentido estrito. Pensamento aqui está sendo colocado no sentido amplo ou estrito? O primeiro, a primeira palavra, pensamento. Hã? Estrito, a primeira palavra? Temos pensamento no início da frase e pensamentos, plural, no final da frase. Uma tem um sentido, outra tem outro sentido. A primeira é amplo ou o estrito? É amplo. A primeira palavra é amplo. E a segunda? Estrito. Por quê? Vamos ver por quê. Tá? Quando eles colocam que a consciência é um pensamento íntimo que pertence ao homem como todos os outros pensamentos, eles estão falando aqui de algo mais íntimo, mais profundo, mais significativo. E o que é de mais íntimo no ser humano? E a consciência, o que é? As leis que estão nelas. Nela, né? As leis que estão nela, consciência. Isso forma um núcleo íntimo no espírito? Forma um núcleo íntimo no espírito. Consciência, onde estão as leis. Todos os pensamentos estão em sintonia com esse pensamento íntimo? Deu para perceber a diferença? Há pensamentos que não estão em sintonia com esse pensamento íntimo, enquanto que outros podem estar em sintonia. Quais os pensamentos que não estão em sintonia e quais os que estão? Então, os pensamentos que estão dentro da lei divina estão conectados com esse núcleo íntimo da consciência, que os benfeitores chamaram aqui de pensamento íntimo. Tudo que está de acordo com a lei, com as leis, principalmente lei maior, lei de amor, justiça e caridade, está em harmonia. Tudo que é contrário às leis, especialmente a lei de amor, justiça e caridade, o Espírito está fazendo o quê nesse caso? Nós estamos estudando. Nós estamos estudando o quê? Qual é o tema? Livre-arbítrio. Então vejamos, há duas possibilidades. Os pensamentos estarem em sintonia com esse pensamento íntimo. Bom uso do livre-arbítrio. Os pensamentos estarem em dessintonia com esse pensamento íntimo. Mau uso do livre-arbítrio. Vejamos que os benfeitores aqui, a partir da pergunta de Kardec, estão levando para uma questão mais profunda, da consciência do espírito. O espírito pode estar mais ou menos consciente, não é verdade? Qual é a diferença de um espírito mais consciente para um espírito menos consciente? Se a consciência não é igual para todo mundo, todos os espíritos trazem as leis na consciência? Ou tem alguém que está sem lei na consciência? Vejamos, no nível do pensamento íntimo, todos somos iguais. Aí entra que lei que preside isso? Lei de igualdade. Seria injusto Deus criar um espírito faltando uma lei que seja. Ele seria um pária no universo. Então todas as leis estão na nossa consciência. Mas por que que todo mundo não age conforme as leis na consciência? Por causa do livre-arbítrio. Melhor dizendo, por causa do mau uso do livre-arbítrio. O espírito tem capacidade de escolher entre sintonizar com a lei, com as leis, ou não. Sintonizar com os seus pensamentos, com o pensamento íntimo, com esse núcleo íntimo que chamamos hoje de consciência, no nível mais profundo do termo, ou não. Por isso, nós obramos por nós mesmos. A lei constrange o espírito a cumpri-la? A lei divina constrange o espírito a cumpri-la? Não. Se constrangesse, o que aconteceria? Não haveria liberdade, não haveria livre-arbítrio. Então a lei convida o espírito, ela convida o tempo todo, estimulando o espírito a cumpri-la, porque é melhor para ele, porque as leis existem para quê? Questão 614 aborda a questão da lei natural, que é a única para, alguém lembra? O texto do Livro dos Espíritos? A única para a felicidade do homem. Está intimamente ligada à questão 115. É pelo conhecimento da verdade, conhecimento das leis, que nós vamos adquirir a pura e eterna felicidade. Então, quando nós estamos plenamente conscientes disso, nós vamos fazer esforços para exercitar o discernimento para cumprir as leis. Vamos canalizar toda a nossa energia mental com base nesse núcleo íntimo, esse pensamento íntimo da consciência. Bom uso do livre-arbítrio. Todas as vezes que fizermos o contrário, nos afastarmos nesse núcleo íntimo, nós estaremos nos afastando também da felicidade. O que gera em nós um círculo vicioso do mau uso do livre-arbítrio? Vamos repetir por parte, porque ela não é fácil de ser respondida. O espírito usando mal o seu livre-arbítrio, o que vai acontecer com ele? Vai entrar nas aflições, que vão ser dolorosas ou sofridas, dependendo do nível de rebeldia do espírito. Por que que muita gente se mantém dessa forma? É a pergunta do afro, não é? Repetindo padrões que geram sofrimento. Repetindo padrões que geram sofrimento. Apesar do sofrimento, repete, repete, repete. O que está acontecendo com esse espírito? O que caracteriza um espírito assim é a rebeldia. A rebeldia vai gerar o quê? Questão 115 do Livro dos Espíritos. Qual é a grande missão do Espírito imortal? Já estudamos várias vezes. Hã? Aproximar-se de Deus de que forma? Submissão às leis divinas. Então, o que, que faz o espírito que mantém um círculo vicioso de mau uso do livre-arbítrio? Hã? A insubmissão, a rebeldia produzindo a insubmissão. Agora, por que que acontece isso? Preguiça moral. O Afro falar que é tudo isso, mas tem o mecanismo da culpa. A culpa já é a cristalização da preguiça moral. Por que cristalização? Porque o espírito que repete os mesmos padrões e a lei o convida a evoluir, o que, que ele faz? Como ele está num processo de preguiça moral, ele se culpa num processo de julgamento, condenação e punição, numa tentativa, no nível da intenção positiva, de sair dali. Mas a culpa não é um processo de arrependimento. A culpa é um processo simplesmente de criar um círculo vicioso, cristalizando a preguiça moral. A pessoa tem a intenção de se libertar, mas não se liberta. Por quê? Tem a ver com a preguiça. Porque libertar-se dá trabalho. Ela não quer se submeter à lei do trabalho. Porque é oh, exatamente, porque ela é insubmissa às leis, rebelde quanto mais, e não quer se submeter à lei do trabalho. Não querendo se submeter à lei do trabalho, não há progresso. Não havendo progresso, há sofrimento. Até que o espírito se canse desse mecanismo. O Afro comenta a questão do não querer. Ele não quer se submeter às leis. É a vontade, só que a vontade sendo vilipendiada. Porque a vontade, ela provém desse núcleo íntimo da consciência. O pensamento, o sentimento e a vontade na direção evolutiva do espírito provém do núcleo íntimo. Mas aí tem entre os pensamentos egóicos a preguiça moral que faz com que o espírito se mantenha insubmisso, né? Até que ele se canse das consequências disso tudo. Se o movimento com prazer na culpa é preguiça moral, sim. Porque a pessoa culpada, ela se movimenta na direção da superação do problema? Não. Ela simplesmente se culpa, que é o movimento de auto-julgamento, auto-condenação e auto-punição. Punição não leva ninguém a mudar nada. A justiça divina não é punitiva. A justiça divina é de arrependimento, expiação e reparação. Ela está em sintonia com a lei de reparação. Para que eu possa superar erros, o que, que eu sou convidado? Aprender com o erro e buscar acertar. Agora, se eu fico me flagelando pelos erros, o que, que eu estou fazendo? Eu estou estagnado no processo. Estagnado no processo, por que, que acontece a estagnação? Por causa da preguiça. Sim, não quero assumir a responsabilidade pela superação. Porque na culpa, aparentemente, o espírito está querendo se modificar. Ele se sente culpado, coitado, né? Que ele está ali culpado. Mas é só na aparência. Ele está simplesmente querendo se punir, acreditando, aí entra mecanismos atávicos, seculares, de que a culpa foi estimulada há muito tempo. Aí eu tenho fatores psicológicos muito sérios com relação a isso. Nós não estamos adentrando na questão. Mas é um processo da pessoa acreditar que se punindo, ela se liberta. Não é se punindo, é se reeducando. Se eu agir de forma equivocada, eu devo aprender com o meu erro e buscar agir de forma diferente. Para isso, tudo só é possível de que forma? Em sintonia com que lei? Lei do trabalho. Não há outra forma. Sem trabalhar a nossa intimidade, desenvolvendo as virtudes, cumprindo as leis, como que vai ser possível libertação? Não há. E a pessoa preguiçosa moralmente, ela quer a libertação pela punição, e não pelo trabalho, pelo esforço de se tornar mais virtuosa. E não vai ser possível. Se eu penso que vou precisar fazer esforço, já é o mau uso do pensamento, sim, porque a pessoa já, ela entra nesse círculo vicioso que o Afo falou. Ela nem trabalha e fica ali cultuando preguiça moral, culpa e todo um processo de estagnação e não de transformação interior. Como que o egoísmo e o orgulho estão relacionados à preguiça moral? Na verdade, eles são consequência da preguiça moral. Todos os vícios egóicos, não apenas egoísmo e orgulho, mas todos. Quanto mais preguiçoso for o espírito para se trabalhar moralmente, mais viciações egóicas ele vai vitalizar. E os dois vícios mais graves são o próprio egoísmo e orgulho. Não havendo o exercício da humildade, o exercício da afetividade, do altruísmo, de todo um processo de caridade essencial, o espírito não se liberta disso. Por que ele se mantém? Por preguiça. Todas as viciações, elas são mantidas pela preguiça moral. Quem gosta de sofrer é a pessoa que se culpa. Por quê? O sofrimento é punição. E ela acha que vai se libertar pelo sofrimento. Por uma distorção das próprias leis divinas. Por motivos muitas vezes religiosos. Seja dessa encarnação ou do passado. Questão 836. Tem o homem direito de pôr embaraços à liberdade de consciência? Vamos a outra pergunta bem interessante. Direito de pôr embaraços à liberdade de consciência? Vejamos a resposta. Falece-lhe tanto esse direito quanto com a referência à liberdade de pensar. Por isso, que só a Deus cabe o de julgar a consciência. Assim como os homens, pelas suas leis, regulam as relações de homem para homem, Deus, pelas leis da natureza, regula as relações entre ele e o homem. Aqui aprofundou toda a reflexão que nós estamos fazendo até agora. Né? A resposta mostra claramente. Alguém pode chegar para nós e dizer, isso que você está fazendo é contra a sua consciência. A pessoa pode falar, porque ela fazendo mau uso do livre-arbítrio, né? Agora, é possível ela adentrar na consciência do outro para saber se ela está agindo consciencialmente ou não? A questão dela poder no sentido amplo do termo, ela pode. Agora, ela pode auscultar a consciência de alguém para poder dizer isso, o que você está, a forma como você está agindo, é possível? Não. Por isso que ele diz aqui, falece-lhe tanto esse direito quanto com referência à liberdade de pensar. Alguém pode proibir alguém de pensar? Você está proibido de pensar nisso. A pessoa imediatamente pensa. Você pode proibir a pessoa de manifestar exteriormente o pensamento. Amarra ela inteirinha. Você não pode fazer. Ela não vai. Mas pensar em fazer, ela pensa, faz tudo lá na sua frente. Até amarrada de cabeça aos pés. Então, se o pensamento não é possível ser cerceado ou ser manipulado, dessa forma, no nível profundo, agora imaginemos a consciência. A consciência é algo íntimo da criatura com o Criador. Aí os benfeitores dizem, assim como os homens, pelas suas leis, regulam as relações de homem para homem, então nós temos muitas leis, as leis para regular o funcionamento da sociedade. Essas leis variam de acordo com a evolução da própria humanidade. As leis que nós temos hoje são completamente diferentes das leis que nós tínhamos há 100 anos, 200 anos, 1000 anos e assim sucessivamente. As leis da natureza mudam? Elas são perpétuas, são imutáveis. Né? As leis da natureza não mudam. E o que vai regular tudo isso? Veja, que eles colocam aqui é semelhante àquela outra resposta. Deus, só que aqui eles explicitam como funciona o processo. Pelas leis da natureza, regula as relações entre ele e o homem. Por isso que Deus não vai lá, olha, você, meu filho, está fazendo uma coisa errada, não faça assim. Quem é que faz isso por Deus? A consciência. E o que está na consciência? As leis. Então as leis estão na nossa consciência e todas as vezes que nós agimos contrariamente à consciência, o que que acontece? Nós não estamos estudando o livre-arbítrio? A pessoa agiu contrária à consciência. O que acontece? Vocês já estão indo lá para a pessoa que já cristalizou o processo. Um foi para a culpa, o outro já foi para o sofrimento. É assim que funciona? Jezabel fez uma coisinha, já vai lá para a culpa, final do processo e sofrendo amargamente. Assim que a lei divina funciona? Não é. Então, o que que acontece quando qualquer um de nós pratica um ato usando mal o seu livre-arbítrio, contrário à consciência? A lei é coerciva? A lei é educativa. É a lei de causa e efeito que se manifesta em primeiro lugar? Não. Que lei que manifesta em primeiro lugar? Lei de amor, justiça e caridade, gente, não é? É a que se manifesta em primeiro lugar. É a lei de amor. O espírito praticou um ato de desamor. A lei de amor já vai pôr ele lá sofrendo. E a misericórdia amparando o sofrimento dele? É assim? Não. A lei de amor faz o quê? Ou a lei de amor, justiça e caridade, para falar na tríade? Ela alerta. Honório escreveu um livro inteirinho para falar disso. Vozes alerta. Dá consciência. Tem uma mensagem, não tem, Afro? Uma mensagem. Vozes alerta. As vozes alerta da consciência. Veja, a voz alerta não tem nada a ver com culpa, não tem nada a ver com sofrimento. É um alerta. Porque, olha o que os benfeitores colocaram aqui, Deus, pelas leis da natureza, regula as relações entre ele e o homem. Olha a palavra regula. Regular é você orientar, dar diretrizes. Vejamos, isso é coercivo?
1: Não.
0: Isso é punitivo? É reeducativo? Ainda não. Não é reeducativo. É educativo. Reeducativo depois que já reincidiu. Não é o que nós vimos nas causas anteriores das aflições? Reincidiu sistematicamente no erro, aí entra no mecanismo reeducativo. Então ele vai regulando. O regulamento, esse processo de regular, acontece pelas vozes alerta da consciência. Para quê que a voz alerta funciona? A palavra regula é um processo para que o espírito possa tomar consciência do que está acontecendo e regular-se diante daquilo que está praticando. Não é isso o exercício da virtude do discernimento? A virtude do discernimento não é a virtude que ilumina o livre-arbítrio? Então, todo um processo, de que forma que acontece primeiro? Como que é isso? Que sentimento, que virtude profunda é essa que faz tudo isso dessa forma? Fala, amor. que é a virtude intimamente ligada à lei de amor, justiça e caridade. É um exercício do alto amor para o espírito quando ele se regula dessa forma, em harmonia. Eu agi de uma forma equivocada, o que que eu devo? Aprender com o erro e buscar repará-lo, se possível evitar repeti-lo. Se eu repetir, eu refaço todo o processo novamente, aprendo com o erro, reparo, até que eu assimile a virtude para não errar mais naquela área. E assim nós vamos aprendendo tudo de uma forma regular, de uma forma amorosa, suave e leve. Não é isso que Jesus ensina? O meu jugo é suave e o meu fardo é leve. Agora, o que que gera o jugo perverso e o fardo pesado? O mau uso do livre-arbítrio, a insubmissão às leis. E aí o que que acontece? Em vez de regularidade, nós criamos irregularidade. Em vez de nos regularmos com as leis, o que que nós criamos? Um movimento irregular frente às leis. E aí a nossa relação entre nós e Deus fica de que forma? Deus vai ficar de mal conosco, ó, você não comportou direitinho como devia, agora vai ficar de castigo, menininho levado. É assim que Deus faz conosco? Ele fica de mal conosco? Nós praticamos irregularidades, usamos mal o livre-arbítrio. O que que acontece? Aí entramos na reeducação. Lei de causa e efeito, nos protegendo de nós mesmos, cerceando, limitando, em benefício de nós mesmos. Serve para regular também? Serve. Continua regulando. Só que aí já não mais de forma amorosa, pura e simplesmente. É de uma forma amorosa, mas uma forma amorosa mais drástica. Aquela criança levada, rebelde, vai precisar de uma professora mais enérgica. Se for uma professora toda amorosinha, toda, a criança passa por cima dela e faz tudo o que ela quer. Assim é a lei. A lei de causa e efeito, ela vem sempre nesse sentido, quando é para cercear a liberdade de ação do espírito, porque nós infringimos sistematicamente, muitas vezes, a lei de amor, justiça e caridade. Então ela vem para nos proteger de nós mesmos, num processo de regular as ações entre o espírito e o Criador. Por que que acontece isso? Por quê? A resposta está na questão 115. Na resposta da questão 115 está a resposta dessa pergunta que eu acabei de fazer. Por quê? Por que que acontece isso? Se o espírito age de acordo com a lei de amor, justiça e caridade, acontece um processo. Se ele age com insubmissão à lei de amor, justiça e caridade, a lei de causa e efeito traz os efeitos das ações dele pelo mau uso do livre-arbítrio. Mas essas ações continuam sendo amorosas, só que amorosas de uma forma mais drástica. Uma idiotia para aquele espírito foi um ato de amor ou não? Foi um ato de amor. Quem olha na superficialidade, nossa, 40 anos, idiota. Que dó, como que isso acontece, né? As pessoas superficiais veem essas dificuldades como se fosse o fim do mundo. Como que Deus permite uma coisa dessa? Logo com meu filho. Se fosse com o filho dos outros, tudo bem, mas com meu filho, não, de forma nenhuma. Por quê? Muitas vezes até espírita faz isso. Porque é o amor. Só que o amor sendo colocado para aquele que não valorizou o amor. Então é um amor com dor. A dor vai convidar o espírito, de uma forma mais drástica, a se reeducar. Quando ele coloca o amor sobre a dor, ele espia, como foi eu, aquele espírito, que estava passando pela idiotia, espiando. Ele pode colocar a rebeldia sobre a dor?
1: Pode.
0: Aprofundando o processo doloroso e aí criando o sofrimento para futuras encarnações mais drásticas do que aquela. Continua a lei de amor, por meio da lei de causa e efeito, atuando para proteger o espírito dele mesmo. Por quê? Agora vamos voltar ao porquê. Qual é a destinação do espírito? Todos, sem exceção. A felicidade, a pura e eterna felicidade. Então, se não fossem esses mecanismos reguladores, o que aconteceria com o espírito? Se não fossem esses mecanismos reguladores das próprias leis divinas, o espírito ficaria infeliz por toda a eternidade. Haveria essa possibilidade. Porque haveria possibilidade da rebeldia quanto mais? Haveria. Agora, os mecanismos de reguladores, chega um momento que o espírito cansa. Por mais rebelde que ele seja, ele vai cansar desse círculo vicioso. Quando ele cansou, os próprios mecanismos da lei que regulam, não é Deus que vai falar, não, agora você foi bonzinho, então agora eu vou lhe proteger. Deus não protege o tempo todo o espírito dele mesmo pelas leis? Então não é um mecanismo que vem de Deus para o espírito, porque de Deus para o espírito nunca cessa. Isso que é importante a gente refletir. Nunca cessa os mecanismos reguladores que provêm de Deus para o espírito imortal evoluir e crescer por amor. Aí entra o livre-arbítrio do espírito para fazer escolhas amorosas ou não. Se ele faz escolhas amorosas, que bom para ele. Se ele faz escolhas dolorosas, ele vai, pela rebeldia, tentando fugir das leis, da lei de amor, justiça e caridade e das demais leis. Os próprios mecanismos das leis regulam isso, para que o espírito não faça isso para sempre. Porque aí sim há uma determinação divina que não se pode fugir, para que todos os espíritos alcancem a pura e eterna felicidade. O Afro faz uma digressão filosófica aqui, vamos resumi-la, né? Foi muito interessante. Quando o espírito, ele sistematicamente entra nesse processo de rebeldia, tem a ver com o círculo vicioso que comentamos agora há pouco. Ele pode escolher não querer se submeter milênios, não pode? Milhões de anos, não pode? Bilhões de anos? Pode. Por quê? Porque o espírito é imortal. Agora, ele não tem como deter as consequências desse mal querer dele, desse mau uso do livre-arbítrio dele. Então ele sistematicamente rebelde. A gente vê isso naqueles espíritos ligados às trevas que ficam lá empedernidos no mal milênios, muitas vezes. Milhões de anos nós não temos na literatura que fala de milhões, porque os mecanismos reguladores das leis são muito intensos. E o espírito, acho que não haveria espírito que ficasse milhões ou bilhões de anos. Nós colocamos no sentido em tese apenas. Chega um momento que ele cansa daquilo. Quando ele cansa, o ato de querer se livrar do cansaço de sofrer é um ato de bom uso do livre-arbítrio. Minimamente, primeiro. Normalmente, como que acontece isso na prática? É um tédio que o espírito começa a sentir das ações do mal que ele está praticando. Desse mau uso da lei, contrariando a lei de amor, justiça e caridade, o que que acontece? Chega um momento que fica tedioso. É tão energeticamente tão desgastante, ele gera uma aridez que o espírito cansa, começa a cansar num tédio. Aquele mal que antes fazia com que ele ficasse eufórico com o mal, já não faz mais essa euforia toda. Vai diminuindo, diminuindo. Aí nesse tédio ele cansa do que está tedioso e começa a desejar no primeiro momento, a desejar algo diferente, para depois vir com a vontade, coadjuvando o desejo, transformando em ação. E se isso acontece por meio do discernimento, num primeiro momento ainda não, porque o discernimento é virtude. Como o discernimento é virtude, ainda nesse primeiro momento é cansaço do mal. Esse cansaço, a aridez e o tédio que gera vai fazendo com que ele aí reflita. Nessa reflexão ele começa a exercitar minimamente o discernimento, fazendo comparações. Comparações não, porque ele não tem como comparar nesse momento, mas ele tem como perceber: eu estou cansado disso. E essa percepção já é o prenúncio do futuro desenvolvimento da virtude do discernimento. Porque na virtude do discernimento, o espírito já tem parâmetros. Ele age no bem e sente bem-estar. Ele age no mal e sente mal-estar. Poxa vida, se eu ajo assim, eu sinto isso. Se eu ajo assado, eu sinto aquilo. Aí ele vai aprendendo: bom, então é melhor para mim agir assim, dessa forma, e não dessa outra que vai gerar o sofrimento, já gerar esse cansaço. Então, no exercício da virtude do discernimento, já é um processo um pouco mais além desse momento que o Lá falou, desse cansaço, do tédio, do processo, do próprio mal que ele está fazendo. Não existe lei quieta do ponto de vista da inatividade. Porque as leis divinas, elas são ativas o tempo todo. Imaginar uma lei inativa seria imaginar Deus inativo. Então, ela não é coerciva, ela é convidativa. E esse convite, ele é incessante para o espírito. Então, ela não fica quieta, parada, no sentido de parado. Ela fica convidando. Mas ela não coage o espírito, nem tampouco ela vai ficar ali quieta nesse sentido da palavra. Há uma quietude nesse convite, quietude enquanto virtude, aí sim. Né? Mas quietinho, como nessa acepção da palavra quietinho, é como se ela ficasse inativa, parada, não fica. As leis sempre convidam o espírito a evoluir. Todas elas. Agora a evolução vai ser pelo uso do livre-arbítrio dele. Ele que escolhe, aí sim, coadjuvar a força endoevolutiva das leis com a força autoevolutiva do esforço que ele faz para sintonizar com as leis e evoluir. Vamos para a nossa avaliação reflexiva. Feche os olhos, entre em contato com você mesmo em essência, buscando sentir o conteúdo estudado neste encontro. O que você entendeu do conteúdo que se aplique à sua vida?

O conteúdo estudado mudou a forma como você entende o significado do livre-arbítrio em sua vida? Caso positivo, que mudança foi essa?

Neste encontro, refletimos sobre a essência do livre-arbítrio e sobre as responsabilidades que nos cabem frente a ele. Como você se sente em relação às suas escolhas e à responsabilização que tem assumido por elas? Você as tem utilizado para a sua evolução, desenvolvendo as virtudes, cumprindo as leis divinas?

como você sente a sua vida aplicando o conteúdo estudado. Você sente que ele pode melhorar a sua vida em sua busca de autotransformação e nas suas atividades na prática do bem?

Sinta-se agora um espírito imortal, que traz em si mesmo a determinação divina de evoluir até a perfeição relativa, pelo conhecimento pleno e cumprimento das leis divinas, pela prática das virtudes e pela busca da unidade com Deus. Mergulhe profundamente nessa verdade espiritual. Sinta, veja-se cumprindo as leis divinas e desenvolvendo todas as virtudes essenciais da vida ao longo do tempo, sentindo plenamente o objetivo pelo qual você está reencarnado, dádiva para que você conquiste a perfeição.

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1: Olá, estamos novamente para mais uma videoaula. Desta vez, trabalharemos o tema cura espiritual da depressão, o tema depressão e suicídio. Há uma conexão direta entre depressão e suicídio, porque nem todo suicida é depressivo, mas todo depressivo tem uma tendência ao suicídio. Como nós vimos em videoaulas anteriores, o que caracteriza a pessoa depressiva é uma falta de vontade de viver, ela tem uma dificuldade de sentir prazer frente à vida. E muitas vezes ela tem uma vontade de morrer também, acompanhada da falta de vontade de viver. E quando surge essa vontade de morrer, muitas vezes a pessoa tende ao suicídio. Tanto o suicídio direto quanto o suicídio indireto. O suicídio direto é aquele suicídio em que a pessoa, ela atenta contra a própria vida, utilizando diversos métodos: envenenamento, enforcamento, queda de alturas, ou se jogar embaixo de um veículo, de um trem, de um carro, alguma coisa assim. Esses são os suicídios diretos. Os suicídios indiretos são aqueles que a pessoa se entrega a uma morte e fica praticamente como se ela tivesse morta viva, e às vezes recusa a comer direito, ela recusa a fazer higiene e vai aos poucos adoecendo até que a morte acontece. Esses são chamados suicídios indiretos, ou quando a pessoa abusa de determinadas práticas que acabam fazendo com que ela se mate ao longo do tempo. Então nós vemos que há uma ligação direta entre o suicídio e a depressão. Por que que isso acontece? Nós vimos também em videoaulas anteriores que a depressão era causada por um movimento de rebeldia frente à vida. O suicídio é o auge do estado de rebeldia que a criatura pode se entregar. É o extremo de um processo, porque o rebelde visa a punição máxima. E como visa a punição máxima? Qual é a maior punição, se não a da própria vida? Então o suicídio tem essa característica. A pessoa se lavra uma sentença da punição máxima contra si mesmo e contra todos aqueles que estão à sua volta. E a punição máxima, claro, é a pena capital, a pena da própria morte. Então o auge da rebeldia que a pessoa chega, negando Deus, negando a vida em si mesma, faz com que ela vá para essa falsa solução que é o suicídio. O que acontece com a pessoa? Ela pune a si mesma, os familiares e a sociedade, porque acredita que todos devem estar à disposição dele para satisfazer os seus caprichos. E como não estão, ele pune matando-se. Então esse processo é extremamente masoquista, em que a pessoa pune pelo sofrimento, tanto o alto sofrimento quanto o sofrimento das pessoas à sua volta, dos seus amigos, dos seus familiares, dos seus colegas de trabalho, que direto ou indiretamente vão sofrer as consequências daquele suicídio. Existem atenuantes e agravantes a esse gesto suicida, mas sempre encontraremos a rebeldia por trás dessa atitude. Muitas vezes a pessoa se mata por fatores muito graves que ela está vivendo, que a podem acabar gerando atenuantes. Por exemplo, uma obsessão ferrenha em que o suicídio é considerado quase que um assassinato, na dimensão espiritual, mas não deixa de haver a participação dele próprio se rebelando contra a vida. Existem agravantes, que é o suicídio, por questões, às vezes, simples demais. Por exemplo, uma pessoa que briga com o namorado e se mata porque brigou com o namorado, mostrando uma profunda rebeldia frente à vida. Então, nós vamos ter sempre a rebeldia, mesmo quando há atenuantes e principalmente quando há agravantes do próprio suicídio. Então, nós podemos dizer que o suicídio, ele é gerado pela ausência de sentido na vida, causada pela rebeldia e negativismo, que por sua vez produz uma inibição das energias nos chakras, especialmente nos chakras da segurança, do prazer, do poder e do amor. Primeiro chakra, segundo chakra, o terceiro e o quarto, respectivamente. São chakras que são fundamentais para que a pessoa possa se sentir segura e sentir prazer de viver, poder de realizar a própria vida, o amor pela vida. Quando a pessoa tende a essa rebeldia, a esse processo de negar a vida, ela inibe as energias desses chakras, que se tornam intensamente comprometidos. Aquilo que é importante refletir nessa questão, aquilo que o apóstolo Paulo sempre colocou, principalmente nas suas epístolas: tudo nos é lícito, mas nem tudo nos convém. Todas as coisas não são lícitas, mas nem todas edificam. Todas as vezes que a pessoa entra nesse processo de rebeldia, de negativismo, ela acaba por inibir as energias do próprio perispírito, ela inibe as energias que provêm da essência divina que ela é. E ao fazer isso, ela pode aprofundar estados que muitas vezes culminam no suicídio. A pessoa vai cultivando os pensamentos depressivos, que se tornam cada vez mais negativos e pessimistas, gerando sentimentos de menos-valia e revolta cada vez mais diante da vida. É claro que é o mau uso do livre-arbítrio que leva a isso tudo, que ninguém foi criado para esse sentimento de menos-valia, essa rebeldia frente à vida. É uma opção cômoda que muitas vezes a pessoa se lança, mas que acaba por infelicitá-la profundamente. O que vai acontecer é que chega um momento em que essa revolta se torna tão intensa que o depressivo deseja a morte, deseja o auto-aniquilamento. Nesse momento, na verdade, ele está expressando uma revolta consciente ou subconsciente em relação a Deus que o criou. É como se a pessoa quisesse se descriar, como se isso fosse possível. Na verdade, muitas vezes a pessoa nem acredita em Deus, é materialista, acredita que morreu, acabou, mas lá no fundo, no nível subconsciente, o espírito sempre sabe que ele é imortal, lá no nível mais profundo do ser. E é uma tendência a negar essa condição divina, essa condição de imortalidade. E aí a pessoa deseja se auto-aniquilar, se matando. Então, reflitamos que quando uma pessoa tem esse potencial suicida e tem uma crença em Deus, ela muitas vezes se pergunta: por que Deus a criou? Por que ele não acaba logo com a sua vida? Muitos passam a viver dessa forma, inconformados com a vida, promovendo para si mesmo um suicídio lento, pois a pessoa não o consuma diretamente, mas de uma forma indireta, na qual o estado depressivo se aprofunda cada vez mais até a morte, geralmente produzida por uma doença somática secundária à depressão. Esses são aqueles casos que nós dissemos de suicídios indiretos, em que a pessoa vai negando a vida em si mesma e muitas vezes produz doenças como câncer, doenças autoimunes, que fazem com que ela se mate lentamente. É suicídio também. Em sua maioria, porém, os depressivos têm uma profunda descrença em si mesmos, na vida, em Deus. Muitos entendem que matando o corpo, tudo vai se acabar. E mesmo aqueles que acreditam na vida após a morte, acham que depois tudo vai ser diferente. O sofrimento vai acabar após a morte. Inclusive, muitos espíritas, às vezes, nos relatam que acreditam que depois que morre as coisas vão ficar melhores, numa auto-ilusão, num processo de auto-engano muito sério para si mesmos. Porque quanto mais conhecimento a pessoa tem da realidade na vida após a morte, maiores serão as agravantes em relação ao próprio suicídio. É muito importante que nós reflitamos que morrer não significa solução de problemas, muito pelo contrário. Como os problemas são do espírito,

corpo, além dos problemas que já trazia, somam-se aqueles provocados pela morte prematura do corpo. Então é o que acontece com o suicida. Ele mata o corpo, acreditando que ao matar o corpo, tudo vai acabar. E, tudo acabando, o seu sofrimento desaparece. Ilusão muito intensa, auto-engano muito intenso. Por quê? As próprias ciências já têm demonstrado, através de várias pesquisas, vários cientistas têm demonstrado que a morte não existe. Já não é mais um assunto religioso apenas. É um assunto científico que está em voga em várias pesquisas pelo mundo afora. Então a morte não existe. O que morre é o corpo. O espírito permanece. E ao permanecer, permanecerão todas as dificuldades que são do espírito e não do corpo. Agora, analisando dentro de uma perspectiva psicológica mais profunda, o que acontece com o suicida? Na verdade, o suicida não quer se autoaniquilar. Tampouco ele quer matar o corpo, mas matar o sofrimento que é gerado por ele mesmo. É isso que o suicida quer, matar o sofrimento. Como ele tem um movimento de rebeldia muito grande e ele há uma tendência de acreditar que o sofrimento está vindo de razões externas, de situações que não diz respeito a ele próprio, ele acredita que matando o corpo, todo aquele sofrimento vai desaparecer. Tanto como nós vimos, tanto os materialistas que acham que morreu, acabou, até pessoas espiritualistas e até espíritas que acreditam erroneamente que ao se matar, aquele sofrimento vai desaparecer. Então, na verdade, é aquilo que falamos, o auge da rebeldia. A pessoa, em vez de fazer esforços para transmutar, para transformar as causas do sofrimento, ela simplesmente confunde o sofrimento do espírito com o corpo e quer matar o corpo para acabar com o sofrimento de uma forma simplista, mas, na verdade, criando graves problemas para si mesmo. Por quê? Os problemas do espírito vão se somar aos problemas causados pela morte violenta do corpo. Então, essa morte violenta produz dificuldades no nível do perispírito, que o espírito desencarnado vai sofrer durante mais ou menos tempo, dependendo das agravantes e das atenuantes do próprio suicídio. O grande problema do suicida nessa área é que ele tenta acabar com o sofrimento de uma forma equivocada, criando mais revolta dentro e em torno de si. Com isso, somente amplia o sofrimento, até chegar a níveis inimaginados por ele mesmo. Então o sofrimento vai se tornando cada vez maior, situações que ele nem imagina que pode acontecer de sofrimento. Nós vamos trabalhar isso em futuras videoaulas, o suicídio como um processo de uma falsa solução para os problemas humanos. Então, muitas vezes, a pessoa que tinha um sofrimento relativo, que poderia minimizar esse sofrimento com esforços, com dedicação, passa a ter um sofrimento muito maior. Um sofrimento que ele nem imagina que pode acontecer, mas que surge pelo fato dele estar no movimento contrário às leis divinas. Nós podemos até tentar contrariar as leis divinas, mas elas são impossíveis de ser contrariadas. Nós tentamos num esforço vão, criando problemas graves para nós a partir dessa tentativa. Então, refletindo sobre a questão do sofrimento do suicida, ele persistirá até o momento

0: momento no qual ele toma consciência dos seus atos. Nesse instante, ele compreende que é ele próprio a causa do sofrimento e que esse sofrimento é causado pelo seu orgulho, onipotência e prepotência, momento no qual é convidado pela vida a desenvolver o poder real de realização e de transformação, com o intuito de melhorar a sua vida a partir de seus próprios esforços, aceitando com humildade e mansidão as contingências da vida, que ele não pode mudar, e modificando gradativamente aquilo que é da sua alçada. Então vejamos que o problema maior do suicida é esse movimento de prepotência, de onipotência. Ele quer sempre uma vida agradável, uma vida tranquila, uma vida em que todos estejam à sua disposição para que ele faça aquilo que ele acredita ser o melhor para ele. Como a vida não se digna a isso, o que acontece? Ele entra numa revolta surda, fruto dessa prepotência, dessa onipotência, e a partir dessa revolta acaba se matando, produzindo muito mais sofrimento para si próprio. Então é fundamental que o suicida em potencial, que nós estamos falando com pessoas que podem pensar que a morte é a solução, reflitamos, a morte não é a solução para nada, muito pelo contrário. Somente a morte natural, quando se extingue os fluidos vitais da criatura e ela cumpriu o seu dever até o final da existência, é que ela realmente é uma passagem natural para uma outra dimensão em que a pessoa vai continuar tendo, após a morte, aquilo que realizou durante a vida. Isso é o que significa a morte. Quando nós não cumprimos com o nosso dever consciencial, quando nós nos rebelamos contra a vida, a morte jamais será a solução. Muito menos quando nós atentamos contra a nossa vida. Então é fundamental que a pessoa depressiva, com tendência suicida, aprenda de uma vez por todas a cultivar os sentimentos de amor, de mansidão e de humildade de coração, como nos ensina o grande mestre dos mestres, o nosso Mestre Jesus, quando ele diz: aprendei comigo que sou manso e humilde de coração, tomai sobre vós o meu jugo, vinde a mim. São convites que Jesus faz a todos nós, quer estejamos bem no corpo, quer estejamos mal, e principalmente para aqueles que estão mal. Quando ele diz: vinde a mim, todos os que estáis cansados, oprimidos, aflitos, e eu vos aliviarei. É fundamental que a pessoa depressiva, com tendência suicida, vá ao encontro de Jesus. Não batendo no peito, simplesmente dizendo que Jesus é meu Salvador, porque isso não é da vida. Isso é um movimento de auto-engano. Ir ao encontro do amor que Jesus representa. Jesus é o modelo de amor. É o exemplo maior de amor. E o suicídio é um ato de desamor por si mesmo. Não vale a pena praticar esse ato de desamor, porque a pessoa vai se arrepender muito, vai necessitar retomar tudo novamente, aquilo que gerou o próprio suicídio, essa revolta contra a vida, os problemas que ocasionaram essa revolta, vão retornar tudo numa nova existência. Então, se a pessoa pode fazer hoje, por que deixar para uma próxima existência, depois de passar por muito sofrimento até chegar nessa nova existência. Então, ir ao encontro de Jesus é fundamental para aprender com Ele, para aprender a aceitar a vida como ela é, as contingências da vida como ela é. Isso só vai ser possível quando a pessoa aceita o convite de tomar o jugo dele e aprender com ele que é manso e humilde de coração. Então Jesus diz: tomai o meu jugo e aprendei por mim. Então o suicida cabe a despertar para a realidade da vida antes de cometer o ato ignóbil, antes de ir ao encontro dessa morte que não é a solução. Morre seu corpo e permanece vivo de uma forma extremamente sofrida, de uma forma extremamente infeliz. Então, o que nós podemos realizar? Matar as causas de sofrimento que estão dentro de nós. Quais são as principais causas de sofrimento nesse aspecto? O desamor, a rebeldia e o orgulho. Como que nós vamos matar, entre aspas, o desamor, a rebeldia e o orgulho? Assumindo o compromisso como aprendizes da vida, desenvolvendo o amor, a mansidão e a humildade de coração, fazendo exercícios, mínimos que sejam. Na nossa próxima videoaula nós vamos trabalhar como fazer exercício para superar a depressão, superar a tendência depressiva. Agora é importante fazer exercícios, porque Jesus diz muito claro: existe um jugo a ser criado, existe um fardo a ser carregado. Não é possível passar por um planeta de expiações e provas sem fardo a ser carregado. O problema da pessoa depressiva, suicida, em potencial, é que ela não quer carregar fardo algum. Não é possível. Então é necessário fazer esforços mínimos inicialmente e ampliando esses esforços, fazendo exercícios de amor, de mansidão e de humildade de coração para matar verdadeiramente, dentro desse aspecto simbólico de morte que nós estamos falando, matar a causa da tendência suicida: o desamor, a rebeldia e o orgulho. Fazendo isso, o que vai acontecer? O jugo é suave, a diretriz de vida, a nossa vida se torna suave, o fardo se torna leve de carregar. Se o seu fardo está pesado, se o jugo está perverso, reflita: não é da vida o jugo perverso, nem o fardo pesado. É da forma como você está se conduzindo diante da vida. Então, faça esforços para fazer exercícios de amor, de mansidão e de humildade, para poder transformar a sua vida numa vida mais saudável e mais feliz. No próximo bloco, nós trabalharemos a questão da depressão relacionada à família.
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0: Vejamos agora a depressão e as relações familiares. Devido às características do seu movimento psicológico, o depressivo exige muito da sua família e dos amigos próximos. Então, todos aqueles que são o círculo íntimo das pessoas depressivas devem tomar muito cuidado para não adoecer junto com o parente, com o familiar ou com o amigo depressivo. Tomar cuidado para estar com ele sem entrar no jogo psicológico extremamente infeliz que as pessoas depressivas, principalmente as suicidas, como nós vimos no bloco anterior, têm a tendência de punição, tanto de si mesma quanto dos outros. Então, a pessoa depressiva, ela tem um movimento oposto ao amor e à felicidade. Ela entra numa antítese do movimento natural do amor e da busca da felicidade e tenta subtrair dos outros, consciente ou subconscientemente, o prazer de ser feliz. Então, como a pessoa tende a esse movimento oposto à felicidade, ela tende ao processo punitivo. E aí, ela não quer apenas se punir, ela quer punir todos os que estão à sua volta, de uma forma consciente ou subconscientemente. Na maioria das vezes, a pessoa nem se dá conta desse processo, mas muitas vezes ela tem até consciência disso e sente prazer, um prazer mórbido. Quer ela tenha, ela faça isso de uma forma automática ou não, de qualquer maneira, o espírito sempre é senhor de si mesmo. E ela realiza essas ações e que os parentes próximos, os amigos próximos devem tomar muito cuidado, como nós já dissemos. Muitos somente encontram prazer ao alcançar esse objetivo de fazer os outros infelizes. Muitas pessoas estão ainda focadas nesse tipo de movimento. Gostam de gastar energia com esforços vãos. Em vez de fazer esforços na direção da vida, na direção do bem, do bom e do belo, elas gastam energia com esforços vãos. Esforços punitivos, tanto de si mesmas quanto dos outros. O depressivo gosta de chamar atenção para si mesmo por meio desse tipo de esforço improdutivo. Ele coloca-se como um coitado que está sofrendo muito para receber migalhas de atenção das pessoas ao seu redor. Ele se fixa nesse ganho secundário ocasionado pela atenção especial que a família e os amigos lhe oferecem em decorrência do seu problema. Então a família tende a paparicar o depressivo e isso gera um prazer mórbido para ele. Quanto mais coitado ele se sentir e quanto mais os outros o tratarem como um coitado, como uma pessoa vítima das circunstâncias, mais prazer mórbido ele vai sentir e vai alimentar esse processo. Por isso, muito cuidado, jamais tratar o depressivo como um coitado, mas como uma pessoa que tem todo o potencial dentro de si e que pode usar esse potencial a seu favor e não contra si mesmo, como ele está fazendo. O depressivo chama atenção pelo negativismo e, ao mesmo tempo, gera culpa nos familiares para ganhar alguma coisa baseada nessa culpa. Com esse movimento, ele subliminarmente pune a família com seu estado de depressão. Então, o depressivo ele está sempre nesse processo negativista e como ele está nesse processo negativista, o que vai acontecer? Isso produz sentimento de culpas, tanto nele quanto em outras pessoas, nos familiares próximos. Quanto mais culpadas estiverem as pessoas, maior a tendência de tratá-lo como vítima das circunstâncias, alimentando esse jogo pernicioso de culpa, de punição, que não auxilia ninguém. Então, à medida que amplia punições na família, todo o grupo vai adoecendo junto com o depressivo. Quando isso acontece, ele se autopune ainda mais, criando-se um círculo vicioso de auto e alopunição de difícil superação. Então são processos muito mórbidos, mas que a realidade da vida tem mostrado isso. A psicologia transpessoal trabalha com essas questões, analisando as questões dentro de uma visão espiritual profunda. Então, muito cuidado para não adoecer junto com os nossos parentes depressivos, nossos amigos depressivos. Porque a tendência é todo o grupo familiar começar a adoecer junto. Então, focados na punição, ele se pune os outros e vai criando esse círculo vicioso. O depressivo desenvolve muitos esquemas de sofrimento. É preciso que os familiares estejam atentos e não entrem nesses esquemas de sofrimento, porque de nada vai adiantar eles adoecerem junto com o familiar deprimido. Ao entrar no esquema, eles vão dificultar a ajuda que poderiam prestar. Então, se nós adoecermos juntos com os nossos parentes depressivos, quem é que vai cuidar uns dos outros? Se todos adoecerem em conjunto com aquele familiar. Então, de nada vai adiantar esse processo. Por isso que nós devemos fazer exercícios de desidentificação dos problemas que não nos pertencem. Desidentificação não significa indiferença aos problemas do depressivo. Muito pelo contrário. Significa você estar disposto a auxiliá-lo a se ajudar, mas nunca sofrendo junto com ele, no sentido de ficar doente junto com ele para ser solidário a ele. Isso não é solidariedade, isso é sentimentalismo. Nós temos diante da vida sempre três balizas, duas extremistas e uma equilibrada. Nós temos a indiferença, o sentimentalismo e a solidariedade, a compaixão. O depressivo merece solidariedade e compaixão, jamais indiferença e jamais o sentimentalismo, que gera o sentimento de dó, de pena, em que nós passamos a sofrer junto com o outro. Na indiferença, nós queremos alijar o outro da nossa companhia. Já na compaixão e na solidariedade, nós somos convidados a ajudar o outro a se ajudar. Isso que é fundamental para a pessoa, tanto depressiva quanto aqueles que têm uma tendência ao suicídio. Como o depressivo se pune e se vitima todo o tempo, ele assume várias situações na qual se coloca como vítima. Muitas vezes os familiares entram nesse jogo e se submetem às exigências do familiar depressivo, a um movimento de satisfazer todas as suas vontades e caprichos. Muitas vezes a família faz até coisas que não poderiam fazer financeiramente, que estão tendo dificuldades para satisfazer o familiar depressivo, mas que só piora os problemas. Outras vezes a paciência dos familiares se esgota e se tornam intolerantes com o depressivo e o punem com admoestações e outras sanções, fato que amplia o sentimento de culpa que traz em relação a ele. Então, o que acontece? Quando há uma tendência ao sentimentalismo, como ele não é vitalizador, o que acontece? Isso gera um desgaste. Quando há um desgaste, a tendência é as pessoas caírem na indiferença ou, pior ainda, na intolerância, na crueldade com o depressivo. Por quê? Porque exageraram na dose. O equilíbrio sempre é compaixão e solidariedade. Jamais exagerar na dose de uma forma sentimentalista, muito menos cair no processo de intolerância. Tanto uma situação quanto outra só faz piorar os esquemas de sofrimento, porque o depressivo vai se satisfazer subconscientemente com essas situações, se punindo ainda mais, aprofundando o círculo vicioso, tanto na intolerância quanto em nós sentirmos dó dele. Ele vai cada vez mais se punindo mais e punindo os familiares. Muitas vezes, nessas ocasiões, ele tem as seguintes falas: além de eu ser um problema, causo problema a todos. Eu sou um estorvo para todos. Acho que seria melhor se eu morresse. Seria um alívio para todos. Eu sou tão infeliz que a minha infelicidade contagia todos os meus. Quem observa essas falas, dá a impressão que o depressivo está sendo humilde, que ele está reconhecendo a sua condição. Na verdade, é um movimento masoquista de menos-valia para produzir mais dó, mais pena nos familiares e perpetuar esse estado de culpa, de punição, de sofrimento, extremamente vãos. É fundamental que todos os familiares de pessoas depressivas não entrem num processo de servidão do depressivo, mesmo quando ele tem uma tendência suicida. Muitas vezes coloca-se parentes de pessoas suicidas em potencial, praticamente fazendo uma vigilância 24 horas por dia. A pessoa não entra nem no banheiro sozinha. Isso não é prontidão, é escravidão. O que vai acontecer? Gradualmente, aquele familiar que fica ali escravo da pessoa depressiva, suicida, vai adoecer junto com ele. Então é fundamental que os familiares estejam de prontidão para auxiliá-lo, mas não escravizados a ele. É importante estar de prontidão para ajudá-lo a se ajudar, mas sem entrar nos esquemas de sofrimento criados por ele mesmo. Quando os familiares abrem mão de suas próprias vidas para viver a do depressivo, estão em servidão e não em prontidão. Então é muito importante esse conceito, estarmos prontos para ajudá-lo a se ajudar. Nunca se tornar escravo do depressivo, porque isso aumenta aquele prazer mórbido, aquela tendência punidora dele, que vai piorar tanto o seu estado quanto o estado dos seus familiares. É muito importante estar de prontidão, especialmente nos casos graves de depressão, quando há risco de suicídio. Estar em prontidão é estar a postos para atender às necessidades profundas da criatura. Significa estar pronto a ajudá-la a se ajudar. Agora, uma pergunta que nós poderíamos nos fazer: como os familiares devem se comportar com relação aos seus familiares depressivos, especialmente os que demonstram comportamentos suicidas? É muito importante refletir o seguinte: o depressivo dá muitas pistas, principalmente o depressivo suicida. O seu movimento, na verdade, é de chamar atenção e punir a si mesmo e aos outros com o ato suicida. Portanto, ele não conseguiria fazê-lo sem dar pistas, porque senão ele não alcançaria êxito no seu tentame, que é a punição máxima. Ele vai dando muitas pistas, por isso é fundamental que os familiares estejam em estado de prontidão para ler as pistas. Então ele dá pistas exatamente porque o processo é punitivo dele e punitivo de todos os demais. Por isso que, com raras exceções, os suicidas não deixam cartas colocando culpados pelas ações que eles tiveram. Eles escrevem as cartas colocando culpas para punirem aqueles que estão à sua volta. Então ele dá muitas pistas mostrando que ele vai se matar, no caso. Então, como que o familiar deve se portar nessas condições? Vejamos. Quando percebermos as pistas, nós espíritas principalmente, devemos ser muito tranquilos com os nossos parentes depressivos. É muito importante para nós espíritas, porque muitas vezes a gente fica horrorizado de ver que o outro vai se matar, vai usar o seu livre-arbítrio de uma forma equivocada, e muitas vezes os familiares se ficam se sentindo culpados. Jamais devemos alimentar esse tipo de sentimento. É importante dizer ao nosso parente com tendência suicida o seguinte: você está deprimido, com vontade de morrer. Tenho notado que você tem nutrido o desejo de suicídio. Não vale a pena. Você sabe que a vida continua. Sabe em que padrões de qualidades ela vai prosseguir. Estamos aqui para o ajudar. Quando você resolver obter ajuda, estaremos aqui. Basta chamar, dar um sinal. Nós estamos aqui vivendo as nossas vidas, mas ao dar um sinal, estaremos aqui, prontos para o ajudar a superar essa dificuldade momentânea. Mas se o fizer, nós, de corações partidos, vamos orar por você, para o ajudar em sua nova situação. Mas você não precisa sair do corpo para que possamos ajudar. É isso que todo familiar de pessoas com tendência suicida deve colocar. Não necessariamente nessas palavras, mas próximo a isso. Mostrar para ele que ele não precisa se matar e que a morte não existe. Que ele vai matar o corpo, mas vai continuar vivo. Nós vamos continuar levando as nossas vidas, porque não é justo nós ficarmos escravos dele, da sua tendência de querer se matar. Nós iremos lamentar a sua decisão, se assim acontecer. Com certeza nós sentiremos tudo isso, mas refaremos a nossa vida como todas as pessoas refazem as próprias vidas. Só que o sofrimento dele permanecerá de uma forma indefinida. Então, façamos a nossa parte. É importante que os familiares digam claramente que a morte pelo suicídio não vai resolver nada, e sim agravar os problemas dele, e não dos familiares, que vão sentir a dor da sua morte prematura, mas que essa dor vai passar, enquanto que a dele vai prosseguir indefinidamente. Isso deve ficar muito claro para todos nós que temos pessoas com tendência ao suicídio. Muito importante que todos valorizemos a vida, nós e aqueles que estão passando por um processo depressivo qualquer. Valorizar a vida é ir ao encontro dela, ir ao encontro do amor, ir ao encontro do verdadeiro sentido da vida. E o verdadeiro sentido da vida é aprendermos sempre. Para exemplificar e melhor entendimento de todo esse processo, para que não haja confusão, vamos refletir sobre um caso de uma pessoa que tinha um familiar com um processo de suicídio. Essa pessoa, com uma depressão muito intensa, buscou, por intercessão de uma familiar dela, um atendimento terapêutico. Nesse atendimento terapêutico, fizemos tudo que foi possível para o atendimento dessa pessoa. Uma senhora com dificuldades na área sexual, e devido a essa dificuldade da área sexual, que ela tinha uma inversão da polaridade sexual. Era uma moça que tinha uma tendência a homossexualismo e que ela rejeitava profundamente aquilo e ao mesmo tempo dava vazão a essa sexualidade homossexual. Com o passar do tempo, ela entrou numa profunda depressão, porque ela não aceitava a vida dela dessa maneira. Depressiva, o tempo todo ela pensava em se matar. O familiar dela, muito vigilante, consciente das dificuldades dessa sua familiar, buscou ajuda terapêutica. Na ajuda terapêutica, foi explicado para ela a forma de atuar com relação à pessoa suicida, sempre colocando que a morte não existe, que a pessoa vai simplesmente transferir a dificuldade desse momento de vida para uma outra dimensão de vida, que aqueles problemas que ela passava eram problemas do espírito que ela é e não do corpo que ela tinha, e que a familiar estava disposta a auxiliá-la de todas as maneiras, mas que não poderia viver a vida por ela. A familiar assim fez, através da nossa orientação. Ajudou a sobrinha de todas as maneiras possíveis. Mesmo assim, num momento em que a sua tia saiu do apartamento para fazer alguns afazeres, realizar alguns afazeres na rua, deixou a sobrinha por meia hora com a sua secretária doméstica. Não estava sozinha. E a sua sobrinha, durante aquele período, rasgou, usando uma faca, a proteção da tela da janela do seu quarto e se jogou do apartamento, no 8º andar, vindo a se esfacelar no solo. A tia, com todas as orientações, já sabia dessa possibilidade. E nesse caso, como agir? O suicida que perpetra uma ação que desse tipo, matando o seu corpo e permanecendo vivo, vai necessitar de muitas orações. Muitas orações mesmo. Porque a morte vai matar o seu corpo. Aquele ato mata o seu corpo, mas não mata a vida. Então todo aquele drama sexual, todos aqueles problemas que ela tinha, permanecerão. Cabe ao familiar aceitar resignadamente o livre-arbítrio do outro. Para essa senhora que ajudou a sua sobrinha, nós sempre dissemos a ela: jamais se culpe, você fez tudo aquilo que foi necessário. Mas infelizmente, ela usou dessa forma o livre-arbítrio, apesar de todas as orientações, apesar de todo o processo terapêutico, do atendimento psiquiátrico que ela estava fazendo, ela usou o livre-arbítrio dessa maneira. Deus nos criou com livre-arbítrio. E se Ele nos criou com livre-arbítrio, até esse ato está previsto como uma infração à lei, mas como uma possibilidade do Espírito fazer. Então, como não há morte, cedo ou tarde, ela vai se recuperar. Então, nesse caso, em todos os casos em que não se obtém sucesso na ajuda da pessoa depressiva, que ela chega realmente ao suicídio, cabe aos familiares se resignarem à decisão dele, porque isso é da lei divina. Se Deus respeita o nosso livre-arbítrio até nessas condições, quem somos nós para não respeitarmos o livre-arbítrio do nosso familiar, dos nossos amigos, dos nossos entes queridos? Vamos dar sempre o melhor que nós possamos para eles, sem nos escravizar a eles, dando o melhor que podemos. Agora, caso eles realmente concluam aquilo que desejam, que é a morte, mesmo sabendo que a morte não existe, estejamos com a consciência tranquila. Claro, desde que tenhamos agido com compaixão, com amor, com solidariedade. Estejamos com consciência tranquila e passemos a orar. Assim como nós já orávamos quando ele estava encarnado, continuemos a orar agora que eles estão desencarnados, para poder essas orações, que são muito úteis para eles, essas energias da oração, um dia vão auxiliá-los na superação. Nossa mensagem é sempre de otimismo, de amor. Nunca cessa os movimentos de amor na direção da criatura. Cada um só é possível fazer a sua parte. Eu faço por mim, você faz por você, você pode auxiliar os demais a fazer o mesmo, mas nunca fazer por pelo outro. Muita paz a todos.
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Prosseguindo com o nosso estudo reflexivo, sistêmico, das obras de Allan Kardec e do Evangelho de Jesus, nós continuaremos trabalhando o módulo 6, o significado da lei da reencarnação em nossas vidas. Vamos trabalhar na noite de hoje o último encontro do módulo 6. Estamos trabalhando o tema reencarnação e evolução espiritual. Hoje será a quarta parte desse tema. O objetivo é refletir sobre a reencarnação como instrumento para a efetivação da lei de evolução. Como habitualmente, vamos meditar sobre a reencarnação e o significado dela em nossas vidas. Feche os olhos, entre em contato com você mesmo em essência, buscando sentir-se um espírito imortal, momentaneamente encarnado em um corpo físico. Qual é para você o significado de saber-se um espírito imortal em evolução, momentaneamente reencarnado para poder evoluir?

sente essa realidade em sua vida. Você sabe dessa realidade e a sente no coração?

deixe os seus pensamentos e sentimentos fluírem, evitando qualquer mascaramento num processo de auto-engano. Seja verdadeiro, verdadeira com você, analisando-se com autenticidade.

Gradualmente vamos retornando ao estado de vigília para as reflexões doutrinárias. Nos nossos encontros passados, nós temos trabalhado o tema encarnação e evolução espiritual, e nós temos visto nesses encontros anteriores que o ser humano, diante das questões da vida, tem sempre três opções para lidar com elas: duas egóicas e uma essencial, espiritual profunda. As duas egóicas são a exigência de perfeição, que nos gera o sentimento de culpa, composto de três sentimentos: auto-julgamento, autocondenação e autopunição. No outro extremo, nós temos a negligência do aperfeiçoamento. Na negligência do aperfeiçoamento, é um processo de desculpa na qual a pessoa dá vazão às questões egóicas e entra num processo também de julgamento, de justificativa e de tentativa de fuga da responsabilidade sobre os seus atos. Tanto uma situação extrema quanto a outra gera para o espírito um estado de estagnação frente à vida. Essa estagnação, no nível da exigência de perfeição, por mais que haja uma intenção positiva, que é o próprio aperfeiçoamento, a direção é inadequada, porque a pessoa, nesse processo de exigência da perfeição, ela não respeita a sua condição primordial, a sua condição existencial. No outro extremo, também há a estagnação, porque a pessoa também nega a sua condição existencial. E qual é essa condição? Então, nós temos visto também, nós vimos nos três módulos anteriores, que essa condição existencial é a condição de filho de Deus, aprendiz da vida, criado para evoluir de forma gradual e suave. Esta é a condição existencial do ser. Nós somos, em algum momento, criados por Deus. E nesse momento que Deus nos cria, nós fomos criados, Deus deu ao universo uma dádiva, um presente, que somos nós. Porque o universo já existia e nós fomos criados para existir nesse universo, para vivenciar plenamente as questões da vida a partir da nossa criação, do nosso desse ato de amor do Criador. Então, essa é a condição primordial do ser. Dádiva divina para o universo, espírito imortal, aprendiz da vida, que foi criado para evoluir e crescer até a sua perfeição. Quando nós tomamos consciência dessa realidade, a pessoa nem vai se exigir perfeição, nem vai negligenciar o aperfeiçoamento. Vai utilizar de todos os recursos que ela traz em si mesma, inclusive as questões instintivas e egóicas que ela traz em si mesma, para evoluir e crescer, para aprender com essas
questões circunstanciais que existem nela, para que ela possa evoluir como espírito imortal, aprendiz da vida que é. E aí todo um trabalho interior vai ser feito nessa direção. Para que isso aconteça, é necessário que o espírito tome consciência de si mesmo e entre no movimento de que envolve uma tríade. Que tríade é essa? A partir do momento que o espírito toma consciência de que ele é filho de Deus, aprendiz da vida, e que ele deve ter com seus erros, não um ato de exigência de não tê-los, nem de negligência em relação a se acomodar com eles, o que, que ele deve, que tríade ele deve buscar? Tem a ver com a lei da reparação, mas são três movimentos. Quais movimentos são, meu? Quais são, Adriano? Arrependimento. Arrependimento, expiação e reparação. Então, esse é o movimento daquele que se sente aprendiz. Errar, sim. Faz parte do nosso processo de aperfeiçoamento. Porque nós somos criados simples e ignorantes. E como somos criados simples e ignorantes, não vai ser possível não errar. Nem tampouco nós estamos aqui apenas para errar. Então, nem exigência, nem negligência. Aperfeiçoamento constante. E o aperfeiçoamento a partir dos erros se dá a partir disso. Arrepende, expia, repara. Dentro da lei da reparação, que é a lei que nos convida a nos reabilitar perante a nossa própria consciência. Então, em síntese, o que nós trabalhamos nos nossos encontros anteriores foi isso. Nós vamos concluir na noite de hoje essas reflexões com base em algumas questões acerca do arrependimento, da expiação e da reparação, como que isso se processa. Quais são os mecanismos bem práticos, como nós temos trabalhado, né, em todo estudo reflexivo, sempre trazendo tudo isso para as nossas vidas, para que os conceitos não fiquem na nossa mente de forma teórica, sem colocá-los de forma viva dentro de nós. Para isso que serve o estudo reflexivo, trazer esses conteúdos para nós. Então, nós vamos começar com algumas questões do Livro dos Espíritos, depois nós vamos também trabalhar um texto do livro Céu e Inferno. Vamos começar com a questão 994. O homem perverso, que não reconheceu suas faltas durante a vida, sempre as reconhece depois da morte? Qual seria a resposta? Nem sempre. Exatamente isso, nem sempre. Vamos ver. Sempre as reconhece, então mais sofre porque sente em si todo o mal que praticou ou de que foi voluntariamente causa. Contudo, o arrependimento nem sempre é imediato. Há espíritos que se obstinam em permanecer no mau caminho, não obstante os sofrimentos por que passam. Então, vejamos. Do ponto de vista amplo, sempre vai haver um reconhecimento. Esse reconhecimento vai acontecer cedo ou tarde, mas vai acontecer. Agora, do ponto de vista mais estrito, nem sempre, como foi colocado. O arrependimento nem sempre é imediato. Às vezes o espírito vai permanecer mesmo

benfeitores espirituais. De que eles estão falando aqui? Da própria lei do progresso, né? O progresso ele pode ser retardado, mas nunca impedido de ser realizado. Então, cedo ou tarde, o espírito vai se arrepender do erro praticado. Agora, nessa última frase, o que eles estão querendo dizer aqui? O que é trabalhar? O que é trabalhar aqui? Também vós podeis trabalhar. Trabalhar pelo quê? Pelo nosso próprio arrependimento. Arrependimento, expiação e reparação, dentro da lei da reparação. Então, nós não temos visto que a lei do progresso anda em conjunto sempre com a lei do trabalho? Sem o amor profundo à lei do trabalho, não vai ser possível o progresso? É o que nós temos visto, né? Então, eles estão falando exatamente das duas leis aqui. Lei do progresso e lei do trabalho. Não vai ser possível essa... Porque não é um processo mágico. Porque cedo ou tarde reconhecerão errada e a partir do reconhecimento do erro, trabalha-se em função... Do quê? Do arrependimento, da expiação e da reparação. Então, enquanto não houver esse reconhecimento, o espírito tem a eternidade. Mas, cedo ou tarde, ele vai tomar consciência de si e vai se arrepender e trabalhar para se reabilitar. Sim. A Antônia coloca aqui que, além disso que nós falamos, com a nossa própria mudança, nós podemos auxiliar os espíritos a se arrepender e também trabalhar? Também podemos. Porque nós sempre vamos atrair os espíritos semelhantes a nós. Pela lei da atração, semelhante atrai semelhante. Então, se nós tivermos um processo de preguiça moral, nós vamos atrair, as nossas companhias vão ser espíritos ainda... voltados para o mal. A partir do momento que nós tomamos consciência e começamos a trabalhar para o bem, esses espíritos, se quiserem continuar na nossa psicosfera, vão necessitar ampliar o seu estado de consciência junto conosco. E aí que eles se modificam a partir da nossa modificação. Exatamente isso também acontece. Questão 995. Haverá espíritos que, sem serem maus, se conservem indiferentes à sua sorte? E aí? Há esse tipo de espírito ou não? Sim. Há espíritos que de coisa alguma útil se ocupem, estão na expectativa. Mas nesse caso sofrem proporcionalmente. Devendo em tudo haver progresso, neles o progresso se manifesta pela dor. O que os benfeitores estão querendo dizer aqui? Quem são esses espíritos que se conservam indiferentes à própria sorte? Os que estão envolvidos pela preguiça moral, exatamente. Quer estejam encarnados, quer estejam desencarnados. Então, o espírito que está na preguiça moral, o que vai acontecer com eles? Vão sofrer as consequências. E qual é o fator que vai estimular, já que eles não estão em sintonia com as virtudes essenciais da vida? A dor. A dor vai ser o aguilhão. Se o espírito, a partir da dor, vai transformá-la em sofrimento ou vai colocar o amor sobre a dor para se libertar dela, vai depender da escolha que ele faça. Quanto mais rebelde frente à vida, mais ele sofrerá. Quanto mais dócil se fizer a partir da dor, mais cedo ele vai se libertar desse mecanismo. Porque... esse mecanismo, ele é secundário. Qual é o primeiro mecanismo que Deus utiliza para a nossa evolução? O amor.

O amor só é possível quando a pessoa não se movimenta na preguiça moral. Faz sentido? Se ela está realmente querendo desenvolver as virtudes, a partir do exercício do amor, especialmente do auto-amor, ela segue avante. Agora, se ela não estiver disposta a isso, aí vem o mecanismo da dor. Nós continuemos aqui. Na questão A, não desejam esses espíritos abreviar seus sofrimentos? E aí? Aquele que está passando por uma dor ou por um sofrimento, não deseja superar isso? Abreviar? Ele quer se libertar, mas se permanecer na preguiça moral, é claro que não vai acontecer, né? Aí que entra a dor como instrumento de evolução. Vamos ver aqui a resposta, que ela é muito significativa. Desejam-no, sem dúvida, porque ninguém gosta de sofrer. Mas falta-lhes energia bastante para quererem o que os pode aliviar. Quantos indivíduos se contam entre vós que preferem morrer de miséria a trabalhar? De que os benfeitores estão falando aqui, gente? Além da preguiça moral. Preguiça moral é o problema. Hã? Da vontade. Né? Da ausência da conexão do quê? Da força da nossa vontade com a força da vontade divina. Né? Por isso que ele diz, desejam se libertar do sofrimento, mas a energia para a conexão da sua força de vontade com a força da vontade divina não está sendo exercitada. Porque muita gente não diz que os problemas que elas têm é maior do que elas. Muita gente diz isso. Isso é verdade? Não é verdade. Por que que não é? Como que problemas que nós criamos podem ser maior do que nós? É que para o preguiçoso moral, qualquer problema é maior do que ele, porque a preguiça que faz com que ele não movimente a vontade de mudança, faz com que ele se acomode no problema. E acomodado no problema, o que acontece? Acomodados no problema, ele fica estagnado no próprio problema. Por quê? O que está faltando é o esforço da vontade para que haja a solução. Se ele busca, nesse caso, um ganho secundário, pode ser. Ele pode buscar um ganho secundário da autopiedade, por exemplo. Ele é um coitado e ele não tem capacidade de mudar a própria vida. Esse é um grande ganho secundário, muito comum, inclusive. Em que a pessoa se coloca como incapaz de superar os próprios problemas, porque, coitada, ela não é capaz, ela não dá conta, ela não consegue. E aí, claro, enquanto ela não resolver essa questão da autopiedade, do ganho secundário, do coitadinha de mim, ela vai permanecer ali. Somente quando ela reconhecer que ela é responsável pela própria vida e que ela carrega em si toda a capacidade para ser feliz, enquanto ela não reconhecer isso, ela vai ficar focada no movimento secundário da autopiedade. Normalmente, o processo da culpa, ele pode incluir esse quarto elemento. A pessoa se julga, se condena, auto-julgamento, autocondenação, autopunição e autopiedade. Então, ela própria se pune, criando mecanismos punitivos para sofrer, e aí, quando ela sofre, ela se sente uma coitada por estar sofrendo no mecanismo de autopiedade. Pode acontecer esse quarto sentimento ou não. Às vezes a punição é tão forte que a pessoa ela entra num processo nem de se permitir uma máscara do ego. Mas a realidade nua e crua, extremamente dura, que não é da lei divina, é a criação dela própria. Tá? Se o problema é maior que a força de vontade dele, não, porque a força de vontade é divina.
Se a força de vontade é o divino dentro de nós, como que pode ser um problema maior que a força de vontade? É maior do que a ausência de exercícios para mobilizar a força de vontade. É diferente. Porque a força de vontade, ela não é dada pronta para nós. Ela é dada, como, usando uma metáfora, como uma semente. Mas ela é divina. E tudo que é divino em nós, advém do quê? Advém de Deus. Se é divina, é de Deus, né? Não é possível ser diferente. Mas advém do quê? O que que está imanente àquilo que é divino? Hã? Os atributos de Deus, né, gente? Deus é onipotente? Então, se ele cria algo em nós, nós temos o poder de anular esse algo criado por Deus? Não. Então, é a força de vontade que é menor do que o problema? Não. É o exercício que não se faz da força de vontade, por causa da preguiça moral, que torna o problema grande. Não é a ausência. Porque se admitíssemos a ausência, admitiríamos também, deveríamos admitir que Deus não é onipotente. Ele não foi capaz de criar em nós os mecanismos para nos tornar felizes. Isso não é real. Todos nós trazemos os mecanismos dentro de nós, que são as leis divinas, que são as virtudes em latência, e os próprios atributos do Criador também estão latentes em nós. O que nos cabe é o quê? Desenvolver as virtudes, cumprindo as leis para manifestar os atributos de Deus em nós. É o que nós vimos no módulo 1 do nosso estudo reflexivo, a presença amorosa de Deus em nossas vidas. Continuemos aqui. Vamos entrar num texto do livro Céu e Inferno. Capítulo 7. A respeito disso que nós estamos falando. Quantas pessoas têm esse chavão de dizer que a carne é fraca? Então vejamos. A carne só é fraca porque o espírito é fraco. O que inverte a questão, deixando aquele a responsabilidade de todos os seus atos. A carne, destituída de pensamento e vontade, não pode prevalecer jamais sobre o espírito, que é o ser pensante e de vontade própria. Então, aqui o texto muito claro sobre a questão da vontade. Muita gente usa esse chavão para dizer que o fato de estar no corpo faz com que ele possa se permitir toda espécie de licenciosidade, simplesmente porque a carne é fraca. A carne sobrepuja o espírito, no caso. As questões instintivas sobrepujariam o espírito. Na verdade, é o espírito que está se fazendo de fraco. Ele não é fraco no sentido amplo do termo. Porque senão admitiríamos novamente a fraqueza divina que nos criou fraco. Na verdade, o espírito, num processo de preguiça moral, ele se faz de fraco, atribuindo os seus próprios problemas morais às necessidades do corpo. E como Kardec diz aqui, a carne destituída de pensamento e vontade não pode prevalecer jamais sobre o espírito, que é o ser pensante de vontade própria. Então, se as manifestações puramente instintivas estão tomando conta de nós, significa o quê? Que nós é que estamos permitindo isso. Não é o corpo que está mandando no espírito. O espírito que está permitindo porque se compraz naquilo. Então, a partir do reconhecimento dessa verdade, o espírito tem um alerta consciencial para saber que ele é que vai dominar o corpo e não o contrário. O espírito é quem dá à carne as qualidades correspondentes ao seu instinto, tal como o artista que imprime à obra material o cunho do seu gênio.
Então, toda e qualquer questão egóica, instintiva, que nós invertermos o termo, porque tem gente que dá, meu corpo, meu cérebro é fraco, aí usa isso para se irritar, né? Quantas pessoas, por exemplo, usam os hormônios para dizer que não, o problema não é ela, coitada, são os hormônios que deixam a pessoa maluca, né? Por exemplo, as mulheres com a tal da TPM, né? A TPM, o que que é? São os hormônios. Ela não tem nada a ver com a história. Os hormônios que tomam conta das mulheres, e elas ficam malucas em 3-4 dias por mês. E que elas têm o direito de ficar maluca. É exatamente essa questão da carne ser fraca. Então é o hormônio que manda no espírito, e não o espírito mandando no hormônio. Então hoje nós temos, mais do que no passado, uma série de chavões. A mulher, quando menstrua, é o problema da menstruação. Depois entra na menopausa, não, aí já a menopausa traz uma série de loucura para a mulher, que vai ficar maluca, vai ficar isso, vai ficar aquilo, né? Agora já tem a andropausa para os homens, porque o homem também entra na andropausa e o corpo dele vai mandar nele. E ele vai ficar meio pancada da cabeça. E tudo tem a ver com essa questão aqui, né? É o espírito quem dá à carne, o corpo, as qualidades correspondentes ao seu instinto, tal como o artista que imprime a obra material com o cunho do seu gênio. Um espírito dócil não vai ter andropausa, nem menopausa, nem TPM, nada disso. O espírito ainda rebelde, o espírito ainda... cheio de imperfeições, aí vai ter o problema atinente aos hormônios, mas não é por causa dos hormônios, é porque o espírito ainda está na indocilidade. Se a maioria das mulheres são indóceis, sim, porque senão não estaria no planeta de expiações e provas. Com certeza em Júpiter não tem TPM, nem andropausa, nem menopausa. Por que será, né? Por que será que no planeta superior não tem essas coisas? Porque os espíritos já não são mais indóceis como nós ainda somos. É, e o espírito pode encarnar tanto homem quanto mulher. Então, né, os corpos são diferentes, mas os espíritos são os mesmos. Questão 997. Vêem-se espíritos de notória inferioridade, acessíveis aos bons sentimentos e sensíveis às preces que por eles se fazem. Como se explica que outros espíritos, deveramos supor mais esclarecidos, revelam um endurecimento e um cinismo dos quais coisa alguma consegue triunfar? Então, por que existem esses contrastes, né? Vamos ver a resposta. A prece só tem efeito sobre o espírito que se arrepende. Com relação aos que, impelidos pelo orgulho, se revoltam contra Deus e persistem nos seus desvarios, chegando mesmo a exagerá-los, como fazem alguns desgraçados espíritos, a prece nada pode e nada poderá, senão no dia em que um clarão de arrependimento se produza neles. Então aqui volta a questão do arrependimento. Orar pelos espíritos é um dever? É. Agora, eles só vão ser beneficiados na hora que se arrependem. Isso é válido para encarnados e desencarnados. Vejamos agora um comentário de Kardec muito significativo. Não se deve perder de vista que o espírito não se transforma subitamente após a morte do corpo. Se viveu vida condenável, é porque era imperfeito. Ora, a morte não o torna imediatamente perfeito. Pode, pois, persistir em seus erros, em suas falsas opiniões, em seus preconceitos, até que se haja esclarecido pelo estudo, pela reflexão e pelo sofrimento. Pelo sofrimento. Então vejamos. Kardec coloca uma tríade muito clara aqui: estudo, reflexão
e sofrimento. Nós temos trabalhado que nós somos espíritos imortais e que nossa condição hoje é do espírito imortal no corpo. O fato de, por exemplo, nós termos uma vida condenável no passado, desencarnamos, reencarnamos, muda de figura a nossa vida. Por exemplo, aqui Kardec diz aqui, não se deve perder de vista que o espírito não se transforma subitamente após a morte do corpo. Depois que ele tomou consciência e reencarna, ele muda subitamente porque reencarnou? Não. Também não. Todo e qualquer mudança se dá de uma forma paulatina, de uma forma suave e leve. Senão não será mudança. Não existe mudança abrupta. O que existe é mascaramento abrupto dos problemas. Então nós temos aqui uma tríade. Podemos refletir que essa tríade é válida para encarnados e desencarnados? É para o espírito imortal. Não importa se ele está encarnado ou desencarnado. Vamos nos ater a essa tríade que Kardec coloca. Veja bem, ele fala da persistência nos erros, em suas falsas opiniões, em seus preconceitos. Essas falsas opiniões, esses preconceitos existem também no corpo? O que nós temos estudado ao longo desses vários módulos, mas principalmente neste módulo? Que nós temos um processo milenar de preconceitos atávicos ligados ao processo da culpa. Temos ou não temos? Que vem de processos religiosos deturpados, judaicos, cristãos deturpados, que Jesus nunca ensinou, mas que no cristianismo deturpado foi ensinado. Questão de pecado mortal, questões de vendas de indulgências, uma absolvição pela graça, simplesmente pela pessoa arrepender superficialmente. É uma série de ideias preconcebidas, preconceituosas, falsas opiniões, que estão impregnadas na mente ocidental. Liberta-se disso de uma hora para outra, gente? Veja bem, tanto o espírito desencarnado quanto o encarnado tem essas falsas opiniões, preconceitos? Tem. Então, em se tratando de movimento correto, liberto da exigência e da negligência. Veja bem, nós temos visto que exigência é o quê? É a pessoa que se exige perfeição com base em quê? Por que que ela se exige perfeição? Qual é a base disso? Hã? Ela não se permite errar, sim, é óbvio. Mas qual é a base disso? Hã? Não estou perguntando de sentimento. Qual é a base disso? Está no texto, gente. Os preconceitos, as falsas opiniões, porque está dentro das leis divinas isso? Não está. Não foi criado ao longo do tempo toda uma ideia falsa de que a pessoa tem que se portar dessa ou daquela maneira, porque senão vai acontecer sanções, ela vai para o inferno, e se ela não pagar a absolvição, ela vai para o inferno, né? Deus vai punir e tudo mais. Não foi criado tudo isso na sociedade ocidental? Então por que que as pessoas morrem de medo de errar? Veio do nada isso? Não veio do nada, isso tudo vem dos próprios erros, claro, porque o erro não faz... erro faz parte da nossa evolução, mas nós não fomos criados para errar eternamente. Nós fomos criados para evoluir.
Mas a partir dos erros, o que acontece? As falsas opiniões, os preconceitos, que fazem com que a pessoa que errou no passado reencarna. E aí o que ela quer? Ela quer não errar. Se fosse acertar sempre, seria bom. Porque é não errar. Então ela fica focada em sair de um extremo e vir para outro extremo, não se permitindo errar em momento algum. E aí ela morre de medo de errar. Por que ela morre de medo de errar? Medo da punição divina. Nós estudamos isso no primeiro módulo, daquele o temor de Deus, que é milenar na cultura, na nossa cultura. O temor a Deus e não o amor a Deus, como deve ser. Então a pessoa morre de medo de ser punida por Deus. E aí ela não quer errar para não ser punida. Mas Deus pune. Deus não pune. Deus educa e nos reeduca de todas as formas possíveis, a partir do mecanismo amoroso ou da dor expiatória. Ele vai nos convidar a educar, a nos educar ou nos reeducar. Agora, nós não vamos ser punidos nunca por Deus, porque Ele é amor. Então, com base nesses preconceitos, nós vemos que o processo da culpa não faz sentido algum. E a desculpa? A desculpa é aquela pessoa que também traz uma ideia preconcebida de que, tanto faz. Para o materialista, que acha que morreu, acabou, que a gente é justificável até qualquer erro, porque ele não se vê como um espírito imortal. Para aquele que se vê como espírito imortal e que vai ter a eternidade para evoluir, também é um processo preconceituoso e falseado. Né? Como que nós podemos nos libertar definitivamente disso? Kardec dá a tríade. Para nos libertar, porque tanto um movimento quanto o outro, o que vai gerar para nós? A exigência e a negligência vai gerar sofrimento. Sofrimento, não dor. Sofrimento. Porque é o movimento da rebeldia do espírito que cria o sofrimento para ele. A dor já é a expiação, que é o mecanismo divino de reabilitação. Então vamos nos ater à tríade aqui. Kardec coloca sofrimento, estudo e reflexão. O espírito em sofrimento, o que ele é convidado a fazer? Que estudo é esse que Kardec está dizendo aqui? Eu vou matricular numa escola para estudar o quê? Hã? É numa escola que isso vai se dar? O estudo aqui é o autoconhecimento. Só isso, Vinícius? O autoconhecimento e o estudo, que é a investigação das leis divinas. Onde estão as leis divinas? Na consciência. Mas elas estão, assim, disponíveis na nossa consciência com todas as letras? Não. Então, o que nós vamos estudar? O Evangelho de Jesus, que é uma perfeita síntese das leis divinas. As obras kardecianas, outra grande síntese das leis divinas. Em todos os tempos, seres humanos, espíritos superiores, reencarnaram para oferecer as leis divinas. No Oriente, nós tivemos Lao Tse, Krishna, Buda. No Ocidente, Sócrates, Platão, antes de Jesus. E todos vieram ensinar, claro, os precursores de Jesus de uma forma parcial e o próprio Cristo de uma forma total, as leis divinas. Então, como que se faz isso? Estudando a si mesmo e estudando as leis. Para quê? Como que vai ser feito esse estudo? Reflexivo. Mais uma questão que Kardec coloca, o estudo reflexivo aqui, ó. E muita gente está dizendo que nós é que estamos inventando estudo reflexivo.
O estudo deve ser reflexivo. O que é o estudo reflexivo? O que que nós somos convidados a analisar aqui, nessa tríade? O que que nós somos convidados? Hã? Vamos evitar as respostas prontas que saem da nossa boca sem refletir. Vamos refletir sobre o sentido disso prático nas nossas vidas. Porque caso isso aconteça, nós temos refletido isso, nós vamos só trocar os conceitos decorados puramente intelectuais por os conceitos hoje um pouco mais elaborados, mas que continuam sendo só intelectuais. Vamos trazer para dentro da nossa vida. O que significa essa tríade na nossa vida, aqui no arroz com feijão, no dia a dia? Para entender o arroz com feijão, o que que significa essa expressão arroz com feijão? Dia a dia. Então, no dia a dia, o que que você faz? Em que momentos que vai acontecer essa tríade aqui? Quando você experimenta um sentimento de sofrimento, o que que você é convidado? O sofrimento, nós já vimos, ele é causado ou pela exigência de perfeição ou a negligência do aperfeiçoamento. Os dois movimentos, sejam consecutivos, num movimento pendular, seja um deles mais intenso do que o outro, mas quase sempre nós temos os dois, eles vão gerar sofrimento. Por quê? Porque nós nos afastamos do sentimento de aprendiz, não é isso? Na hora que surge, seja nós estivermos desencarnados ou encarnados, o que que a vida está nos convidando naquele momento que nós experimentamos o sofrimento? O que que a vida nos convida? A nos estudar, aí entra as leis divinas, com base nas leis divinas, a nos estudar. O que está acontecendo comigo? Que eu estou sofrendo isso aqui. Que eu estou passando por essa constrição, que eu estou sentindo essa angústia aqui no meu peito, que eu estou sentindo essa constrição aqui na minha garganta, que eu estou sentindo esse mal-estar, essa sensação de inadequação. Tudo isso é bem prático, do dia a dia. O que está acontecendo comigo? É isso que é o estudo de si mesmo. Autoconhecimento. Nós vimos no nosso módulo anterior, com base na questão do Santo Agostinho, a 919 e 919A. Então a pessoa faz o quê? Um trabalho de estudo de si mesma. Faz o contraponto com as leis divinas. O que que ela vai, depois disso, o que que ela faz? Reflete o sentido disso na própria vida. Eu quero permanecer nesse sofrimento ou eu quero mudar isso? Faz sentido, gente, essas perguntas? São perguntas reflexivas para nós mesmos. Eu quero permanecer nisso daqui ou eu quero mudar isso? Eu quero que a minha vida seja essa vida sem sentido ou eu quero mudar? Eu quero sentir essa angústia que eu estou sentindo ou quero mudar? Veja bem, a pessoa se conhece, ela não vai atribuir a fatores externos. Porque enquanto nós estamos no movimento de auto-engano, o que que acontece? A gente culpa até a comida que comeu. Está com uma baita de uma sensação desagradável aqui na boca do estômago, fruto de um problema no terceiro chakra do poder, e foi aquilo que ela comeu na hora do almoço. Não é cômodo, nesse movimento de auto-engano, nós ficarmos buscando bodes expiatórios fora de nós? É. Mas por que o estudo reflexivo?
para que você se libere do auto-engano gerador de sofrimento. Aqui nós estamos com base no, na liberação do sofrimento. Eu quero me libertar do sofrimento ou eu quero permanecer nele? É claro que se eu quero me libertar do sofrimento, eu necessito me libertar das causas do sofrimento. Faz sentido? E as causas são exigência de perfeição, negligência do aperfeiçoamento. São as causas. Então só vai ser possível um único caminho para libertarmos-nos do sofrimento. O caminho é único, em que nós chegamos nele de várias formas. Cada um tem o seu sofrimento particular a ser libertado. A partir do momento que nós tomamos consciência disso, nós chegamos aqui no caminho que vai conduzir à reparação e à libertação do sofrimento, que é o arrependimento. O espírito só se arrepende quando ele faz esse nível de reflexão, de estudo de si mesmo, traz para ele mesmo a causa do sofrimento e não para fora dele. Então ele se estuda, estuda as leis que ele está defraudando e reflete se ele quer se libertar ou que se ele quer manter. Se ele reconhece que ele está em sofrimento por livre escolha, ele pode manter isso ou não? Pode. Qual é a diferença daquele que estuda e reflete sobre si mesmo e daquele que não estuda e reflete nessa questão? Um está em vias de começar a se libertar, outro ainda nem pensa no assunto. Essa é a diferença. Aquele que reflete, ele não vai ficar com a sua consciência alertando de que ele está negligenciando algo que ele já pode começar a trabalhar. Porque aqui é a negligência. A pessoa percebe a causa e continua negligenciando. Aí o que, que ela faz? O que, que ao refletir, ela permanece sentindo aquele sofrimento. Só que ela já tem plena consciência de como aquele sofrimento surge nela. É diferente de não saber nada? Aí entra aquilo que nós vimos no nosso encontro passado, os três níveis de ignorância a ser superados. A ignorância do não saber, do não sentir e do não vivenciar. Veja bem, este esquema aqui está primordialmente em que nível de consciência? Hã? A ignorância do não saber. A partir do momento que o espírito toma consciência do sofrimento, se estuda para ver a causa daquele sofrimento, estuda as leis, reflete tudo isso, ele começou a superar a ignorância do não saber. A do não sentir pode ainda não ter sido superada. Por isso que muitas vezes a pessoa, mesmo refletindo, permanece causando o próprio sofrimento. Por quê? Porque ainda não fez os esforços necessários para superar tudo aquilo. Faz sentido, gente? É necessário que o nível de reflexão aprofunde cada vez mais, porque a reflexão, qual é o grande objetivo da reflexão? Sentir. A reflexão é a grande ponte entre o saber do estudo e o sentir no coração. O estudo proporciona o saber, o estudo das leis, o estudo de si mesmo. Mas você vai refletindo isso o tempo todo na sua vida. Por isso que o mecanismo para desenvolver o propósito existencial é diário. O tempo todo a pessoa vai trabalhar com isso. Ao trabalhar com isso, o que, que ela vai fazendo? Cada reflexão que ela se proporciona, o que, que gera nela? Pode gerar um alívio ou não,
mas vai proporcionar para ela o sentir vontade imensa de definitivamente libertar-se daquilo. Gradualmente ela vai superando a ignorância do não saber e do não sentir. Porque tudo aqui, todo o exercício que ela fizer fica como um alerta na sua consciência. Faz sentido isso, gente? Por isso que nós vamos evoluir como aprendizes nesses três níveis de consciência. A consciência do não saber, do não sentir e do não vivenciar. Então nós vamos tomando consciência, sabendo, sentindo e aí vivenciando. Enquanto nós não sentirmos como espíritos imortais a necessidade premente de nos libertarmos definitivamente do sofrimento, nós não vamos mobilizar a força de vontade necessária de superação das causas. Ficou claro? Faz sentido? Perguntas sobre isso? A Jéssica faz uma pergunta aqui interessante, baseada na parábola dos dois filhos. A pessoa que está refletindo é aquela que reconhece o erro e volta para a casa do pai? Exatamente. Ela volta se sentindo indigna, buscando a sua dignificação. Então ela volta, de que forma? Arrependida. Quando o filho pródigo cai em si, é o momento do arrependimento. Quando ele volta para a casa do pai, é o movimento da expiação. Quando ele pede para ser um trabalhador do pai, é o movimento da reparação. Então, nessa parábola, Jesus coloca os três movimentos. O arrependimento, a expiação e a reparação. O filho mais velho, que está no movimento de máscara, achando que o problema dele está no outro e não nele mesmo, o que ele faz? Ele entra num processo de simplesmente sofismar a verdade. Né? Ao sofismar a verdade, ele permanece no sofrimento dos movimentos egóicos, sem admitir que ele próprio é causador disso. Então ele não passou pelo estudo, nem pela reflexão. Ele permanece no sofrimento, mas ele atribui o sofrimento ao irmão que voltou, e não a ele mesmo. Tá? Isso no caso da máscara, né? E o sofrimento da primeira etapa do filho pródigo é o sofrimento da negligência. Do seu irmão mais velho é o da exigência de perfeição. Porque ele era tudo bonitinho, mas tudo falso nele mesmo. E na primeira etapa do irmão, do filho pródigo, é a negligência do aperfeiçoamento que Jesus mostra. Tá? Pergunta, gente? Todo mundo está acompanhando? Esse esquema aqui, resumido de tudo aquilo que nós falamos, é a base para nós entendermos tanto a negligência, a exigência, a negligência e o processo do aprendiz. Então o aprendiz ele vai passar, vai repetindo para sedimentar. Ao reconhecer qualquer nível de sofrimento dentro de si mesmo, o espírito aprendiz da vida, o que ele vai fazer? Ele vai propiciar para si mesmo um estudo do que está acontecendo com ele. Então, o que está acontecendo comigo? Autoconhecimento. Para que eu saiba o que está acontecendo. Ele vai propiciar para ele mesmo o estudo da verdade, das próprias leis divinas. E com base em qual lei principal aqui para que ele possa fazer tudo isso? Amor, justiça e caridade. Então a lei de amor, justiça e caridade, que é a lei maior, em conjunto com a lei da reparação, ele vai entrar em sintonia. Bom, permanecer nesse sofrimento não é nem amoroso, nem justo, nem caridoso comigo, nem com a vida. Reconhecendo isso, ele vai se aproximar da lei. Como que se faz para se aproximar da lei? Refletindo sobre o sentido da lei na sua vida. Refletindo sobre aquele afastamento da lei
de amor, justiça e caridade, que gerou sofrimento, porque o que gera sofrimento é o afastamento da lei de amor, justiça e caridade, seja no passado espiritual mais remoto, seja das escolhas do aqui e agora. Então, a pessoa refletindo isso tudo, a própria consciência vai fazer o que com ela? Ela reflete que o sofrimento foi gerado pelo afastamento da lei. O que a consciência sugere para ela? Que ela se aproxime da lei. Que ela se aproxime de Deus. Aí entra a tríade: Deus, Espírito Imortal, leis divinas. Ele se aproxime, haja se aproximando de Deus e das leis divinas da sua própria consciência. E haja arrependido do erro, buscando a expiação e a reparação. Vejamos aqui a questão 998. A expiação se cumpre no estado corporal ou no estado espiritual? Corporal ou espiritual? Corporal? Quem dá mais? Nos dois. Não é só no corporal. Vejamos. A expiação se cumpre durante a existência corporal mediante as provas a que o espírito se acha submetido e na vida espiritual pelos sofrimentos morais inerentes ao estado de inferioridade do espírito. Então, todo aquilo que o espírito sofre e propicia o arrependimento dele já é um processo expiatório? Já é? Ou é um convite? É um convite, porque para que haja expiação é preciso acontecer o que primeiro? O arrependimento. Nós não acabamos de ver que o sofrimento nem sempre gera o arrependimento? Não é possível começar a expiação sem haver o arrependimento. Mas o sofrimento favorece o espírito cair em si, se arrepender, e já no mundo espiritual expiar. Quando ele vem para o corpo físico, ele traz todo o processo expiatório para o corpo físico, ou seja, das provas que ele vai ser submetido para realizar as ações que lhe cabe frente à vida. A expiação se cumpre durante a existência corporal mediante as provas a que o espírito se acha submetido. E na vida, aqui ele não fala e na vida espiritual, pelos sofrimentos morais inerentes ao estado de inferioridade. Então, o fato dele se sentir inferior, o que acontece com o filho pródigo depois que ele cai em si? Ele se sente indigno. Isso é um sofrimento? É. Isso é doloroso para o espírito? Esse sentimento de indignidade que Jesus coloca na parábola do filho pródigo, ele acontece no mundo espiritual, que depois o espírito traz para o mundo físico para que ele possa gradualmente trabalhar pela dignificação. É esse sentimento de indignidade que vai propiciar a expiação. Porque enquanto o espírito estiver se sentindo indigno, ele estará expiando. É um mecanismo doloroso, tá, para o espírito, quer ele esteja fora do corpo ou no corpo. Quando ele reparar totalmente, buscando a sua dignificação, o sentimento de indignidade vai desaparecer completamente. Aí ele não terá mais expiações, apenas provações. Se é o que aconteceu com o irmão Jacó no mundo espiritual, é exatamente isso. Ele teve sofrimentos morais porque não fez tudo aquilo que deveria fazer quando estava no corpo físico. O sentimento de indignidade, ele provém do próprio, a partir do arrependimento. O que é arrependimento? O que é esse ato para o espírito? Reconhecer o erro. E o erro, dentro dessa visão profunda, o que ele é?
todo ato de quê? O que, que gera o erro? Hã? Contrário às leis divinas. Qual a lei principal, Heitor? A lei de amor, justiça e caridade. Então, todo ato de desamor, de injustiça e de descaridade consigo mesmo ou com o próximo é um erro, do ponto de vista profundo. Então, quando o espírito reconhece que defraudou a lei maior, e se defrauda a lei maior, defrauda todas as demais, que ele defraudou, o que, que ele faz? Esse ato de reconhecimento é o arrependimento. Quando ele sente esse arrependimento, vem o sentimento de dignidade ao mesmo tempo ou não? Vem ao mesmo tempo. O sentimento de dignidade de ter praticado atos indignos das leis que ele já traz na consciência. Porque o espírito precisa passar pelo mal para evoluir? Precisa passar pela ignorância. Ignorância não significa defraudar as leis divinas. Está lá no livro dos espíritos. Mas se ele defraudou, o que, que ele necessita? Necessita reconhecer esse ato. E esse reconhecimento é o próprio sentimento de indignidade. É doloroso isso ou não? É. Porque ele vai reconhecer em si mesmo que ele defraudou as leis que existem dentro dele para que ele seja feliz. Não é isso que é o reconhecimento, o arrependimento? Ele reconhece que nós reconhecemos, né, trazendo para nós, reconhecemos que nós defraudamos as leis que nos levará, que existem em nós para nos levar à felicidade. Então isso é doloroso. A partir do momento que o espírito reconhece isso, o que a consciência o convida? A reparar, para se dignificar. Então ele se sente indigno e vai buscar reparar, oferecendo melhor a vida, já que ele tirou da vida aquilo que o levou a agir de forma desamorosa, injusta e descaridosa. Agora ele vai ser convidado a agir de forma amorosa, justa e caridosa. Reparando, porque a reparação não é pela dor. A reparação é pelo sentimento profundo das virtudes em sintonia com as leis. Sem desenvolver virtudes não se repara nada. A expiação basta a dor daquilo que nós fizemos, do contrário daquilo que nós fizemos, basta essa dor. E aí com essa dor, se nós colocarmos, acolhermos essa dor, nós estamos expiando. Já a reparação é diferente. A reparação é eminentemente ativa. Ficou claro, Jéssica? Então continuemos aqui. Nós temos algumas questões ainda importantes para entender esse mecanismo todo. Basta o arrependimento durante a vida para que as faltas do espírito se apaguem e ele ache graça diante de Deus? Nós acabamos de comentar, né? O arrependimento não basta. Então, ainda hoje é pregado que basta o arrependimento para a pessoa se melhorar. Não basta. Né? Que o arrependimento, o auto-perdão, o que significa? Como que se dá o auto-perdão? É uma graça divina? É um mecanismo ligado a que lei, o auto-perdão? O auto-perdão é uma virtude que faz com que a gente pratique uma lei divina. Que lei é essa? A lei de reparação. Não é lei de misericórdia, não. Lei de reparação. Porque auto-perdão, o que é? Arrependimento, expiação e reparação. Isso que é auto-perdão. Você se permitir isso. Permitir-se arrepender, expiar e reparar. Então veja bem, o arrependimento concorre para a melhoria do espírito, mas ele tem que expiar o seu passado. Então, não é possível, eu arrependi e por uma graça divina, pronto, sou ungido lá com os anjos.
como se prega de forma religiosa. As religiões deturpadas. O arrependimento, ele vai iniciar todo um processo de auto-perdão, que não basta por si mesmo. Na questão 1000, já desde esta vida poderemos ir resgatando as nossas faltas? Nós vamos resgatar faltas só no mundo espiritual ou já no mundo físico? O tempo todo, né? O espírito imortal resgata o tempo todo, se quiser. Sim, reparando-as. Mas não creais que as resgateis mediante algumas privações pueris, ou distribuindo em esmolas que o que possuirdes depois que morrerdes, quando de nada mais precisais. Deus não dá valor ao arrependimento, a um arrependimento estéril, sempre fácil e que apenas custa o esforço de bater no peito. Então não é esse arrependimento inoperante, é o arrependimento do espírito reconhecer os seus débitos, para expiar e reparar. A perda de um dedo mínimo quando se esteja prestando o serviço apaga mais faltas do que o suplício da carne suportado durante anos, com objetivo exclusivamente pessoal. Se só por meio do bem se repara o mal, e a reparação nenhum mérito apresenta se não atinge o homem nem no seu orgulho, nem nos seus interesses materiais. Então, como que se repara? Novamente, desenvolvendo as virtudes, cumprindo as leis. Já que o que gerou o erro é a ausência das virtudes e o descumprimento das leis. Se na expiação é preciso um reflexo moral, sim, sempre. Porque para expiar é preciso extrair a pureza. E não é sofrendo no corpo que se expia. Né? É bem sofrendo no corpo, fora do corpo, que se expia. E bem sofrer é necessário colocar o amor sobre a dor. Aí sim, o sofrer deixa de ser sofrimento para ser um processo expiatório, doloroso sim, mas que resulta no aprimoramento do espírito. Em que ele vai humildar o seu orgulho, vai desenvolver o sentimento de aprendiz e tudo mais. Vamos voltar agora para o céu e inferno. Não é para o inferno, para o céu e inferno, o livro. No capítulo 7, item 17. Vejamos. Agora nós vamos ver a definição plena do que é o arrependimento, a expiação e a reparação. O arrependimento pode dar-se por toda parte, em qualquer tempo. Se for tarde, porém, o culpado sofre por mais tempo. Aqui nós mudaríamos, nós colocaríamos responsável, né? O responsável sofre por mais tempo, que esse é o sentido da palavra. Então, arrependimento dá-se em qualquer momento, seja no momento o espírito esteja encarnado, desencarnado. O arrependimento, ele pode acontecer nas pequenas faltas que nós temos no dia a dia? Sim, né? Tanto serve para as grandes faltas quanto para as pequenas faltas. A pessoa se arrepende e aí ela expia e busca reparar o erro. Até que os últimos vestígios da falta desapareçam, a expiação consiste nos sofrimentos físicos e morais que lhe são consequentes, seja na vida atual, seja na vida espiritual após a morte, ou ainda em nova existência corporal. O arrependimento é reconhecimento do erro. A expiação é sentir na pele aquilo que nós produzimos. Então, se nós produzimos um ato de injustiça, de desamor e de descaridade, nós somos também convidados a experimentar em nós a injustiça, o desamor e a descaridade. Né? Da forma como ocorreu o delito passado. Por exemplo, uma pessoa que não valorizou a própria família, abandonou filhos, abandonou pais, fez alguma coisa nesse sentido.
ele pode, numa outra existência, experimentar o abandono. Abandono na infância, abandono na terceira idade e assim.

A reparação consiste em fazer o bem àqueles a quem se havia feito mal. Quem não repara os seus erros numa existência por fraqueza ou má vontade, achar-se-á numa existência ulterior em contato com as mesmas pessoas que de si tiveram queixas, em condições voluntariamente escolhidas, de modo a demonstrar-lhes reconhecimento e fazer-lhes tanto bem quanto mal lhes tenha feito. Então, todo mal que nós fazemos ao próximo, como que nós vamos reparar? Fazendo bem na mesma intensidade que nós fizemos o mal. Não necessariamente as mesmas pessoas. Por quê? Hã? Porque se as pessoas nos perdoarem, elas se libertam de nós e seguem o caminho. Às vezes, até a nossa falta serve para que elas acendam. Agora, nós vamos reparar para a vida e para outras pessoas aquilo que nós fizemos, porque é da lei que seja assim. E em se tratando das questões morais, como que se repara? Em relação à relação interpessoal, nós acabamos de ver. E as questões morais, como que se repara? Desenvolvendo as virtudes correspondentes ao movimento egóico que nós trazemos. Vamos ver a segunda parte do texto de Kardec. Nem todas as faltas acarretam prejuízo direto e efetivo, no caso de outras pessoas. Em tais casos, a reparação se opera fazendo o que se deveria fazer e foi descurado, cumprindo os deveres desprezados, as missões não preenchidas, praticando o bem em compensação ao mal praticado, isto é, tornando-se humilde se tem sido orgulhoso, amável se foi austero, caridoso se tem sido egoísta, benigno se tem sido perverso, laborioso se tem sido ocioso, útil se tem sido inútil, frugal se tem sido intemperante, trocando em suma por bons os maus exemplos perpetrados, e desse modo progride o espírito aproveitando-se do próprio passado. Então vejamos, o texto de Kardec é fantástico e muito profundo. Voltando ao feijão com arroz, do dia a dia. Como é que nós vamos nos libertar pela reparação dos erros do passado? Veja bem, olha o que Kardec diz aqui. Desse modo, progride o espírito, aproveitando do próprio passado. Aproveitando-se do próprio passado. O que ele está querendo dizer aqui? Tudo é aprendizado com erro, tudo é cumprir as leis divinas, desenvolver virtudes. Como que é isso na prática, no dia a dia? Quando você percebe a tendência, o que você faz com ela? Vamos supor que você, que uma pessoa... Não vou falar de azeira, vamos falar de todos nós. Quando é que nós vamos trabalhar, por exemplo, o orgulho? Quando o orgulho se manifesta em mim, o que eu vou fazer? Nós já estudamos agora há pouco. Já. Hã? Eu vou... O orgulho gera sofrimento para mim? Gera. Vamos voltar lá no esqueminha que nós acabamos de ver. Eu vou me estudar o que gerou aquela manifestação de orgulho. Não é isso que eu vou fazer? Esse feijão com arroz que eu estou perguntando. Para que a gente trabalhe de forma prática, do dia a dia. Então eu vou me olhar, me observar. Por que que eu fiquei tão melindrado naquela hora que fulano falou aquilo? Por causa do orgulho que se manifestou naquele momento. Aí o que que eu fiz? Eu soltei os cachorros em cima da pessoa, porque o meu orgulho falou tão alto que eu acabei agredindo a outra pessoa por causa desse orgulho. O que que eu estou fazendo com isso? O que que eu estou fazendo?

me estudando. Estudando o que acontece comigo na hora que eu manifesto orgulho. Porque se eu não olhar para o orgulho, o que vai acontecer? Eu finjo de morto. Não, foi uma reação só, mas ele mereceu mesmo. Não é fácil dizer isso? Ele mereceu que eu soltasse os cachorros mesmo. Então, isso é fingir de morto, fazer de conta que não existe. Se eu estou no movimento de arrependimento, de expiação e, sobretudo, de reparação, eu vou sempre olhar para os meus sentimentos egóicos. Olha o que Kardec colocou aqui, ó. Tornando-se humilde se se tem sido orgulhoso, amável se se foi austero, caridoso. Mas como que é isso na prática, no dia a dia? Né? Porque o que nós temos trabalhado no Projeto Espiritizar é como aplicar isso na nossa vida. Então, na hora que o sentimento de orgulho, voltando ao orgulho, ele se manifestou, você percebeu de que forma? Pelo melindre, pela mágoa que você sentiu. É assim que a gente percebe o orgulho. Porque ele não vai escrever na sua testa, oh, eu estou orgulhoso. Aí você olha no espelho, ah lá, o orgulho está aparecendo. Não é assim. Você percebe o orgulho pelas manifestações dele. O melindre que você sente, a mágoa que você sente, o ressentimento. Isso tudo é manifestação do orgulho. Ao perceber isso, você se analisa. Moxa vida, por que aconteceu isso? Por causa disso, disso e disso. Se estuda. Aí o que você vai fazer? Você vai refletir se você quer permanecer com aquilo ou não. Então você reflete. Por quê? Você já estudou por quê? O que aconteceu com você, né? E aí você vai fazer as escolhas refletidas. Porque nós vivemos agindo de forma impulsiva. São poucas pessoas que agem de forma reflexiva. Para você agir de forma reflexiva, você é necessário se auto-questionar. Eu quero ficar alimentando esse orgulho que me faz tão mal. Essa mágoa que me faz tão mal. Esse melindre que põe o meu bico desse tamanho e fico ali dando gelo nas pessoas, gelo no meu cônjuge, gelo nisso, naquilo. Eu quero permanecer assim, sofrendo as consequências desse sentimento, ou eu quero mudar isso? Para que serve essa pergunta? Para que a pessoa cada vez mais se conscientize. Se ela não quer pagar o preço pela mudança, o que vai acontecer? A consciência fica alertando. Você não está querendo fazer os esforços para humildar o seu orgulho. Ponto. A consciência vai ficar sempre lá, aguçando como um alerta. Você não está fazendo os esforços necessários. Se quisermos fazer os esforços, nós vamos, a cada manifestação do orgulho, nós vamos fazer o exercício. Para humildar. E aí nós vamos lá, se tivermos magoados com alguém, vamos chegar lá, vamos conversar com a pessoa, vamos pedir desculpa, vamos humildar o orgulho. Ah não, se ele não tomar a iniciativa primeiro, eu não faço. Humildou o orgulho? Ampliou o orgulho. Então, é necessário consciência de si, como diz Kardec, trocando em suma, por bons os maus exemplos perpetrados, os maus sentimentos que nós estamos manifestando. E aí, a partir da própria deficiência, porque não é possível a gente pegar, porque tem gente que acha que funciona assim. Eu vou pegar minhas deficiências, vou colocar aqui de lado, agora eu vou trabalhar as leis divinas e as virtudes. Olha que eu tiver com as leis divinas e as virtudes todas preenchidas em mim, aí eu vou lá, pego os sentimentos negativos e dou um jeito de sumir com eles. Como? É por tudo aquilo que nós trazemos. O que representa o passado aqui no texto? Tudo que nós trazemos dentro de nós, que nós manifestamos até um minuto atrás. Quando nós fazemos essa reflexão, nós estamos trabalhando, depois do acontecido, aquela situação, aquele sentimento.
que nós demos vazão naquele momento. E aí nós não vamos nem exigir de nós não sentir orgulho, nem negligenciar o orgulho. Mesma coisa para a questão do egoísmo, da inutilidade, qualquer sentimento. Você não se exige de si, não se exige não tê-lo, não negligencia o seu aperfeiçoamento e você faz um esforço de aperfeiçoar-se sempre, todas as vezes que aquele sentimento se manifesta. Se você não estiver fazendo o esforço suficiente, com base na vontade que nós trabalhamos agora há pouco, a sua consciência reconhece isso e fica lhe passando a mensagem. Você não está fazendo os esforços de vontade suficientes. Significa o quê? Que você necessita fazer um esforço a mais, trabalhar um pouco mais, refletir um pouco mais para trabalhar no nível do sentimento a necessidade de realizar essa ação. Então, a partir daí, nós vamos gradualmente utilizar a oportunidade reencarnatória para evoluir e crescer. Quando você busca uma leitura, você está no estudo. O estudo deve ser reflexivo. No estudo da verdade, você só vai conseguir refletir sobre a verdade e torná-la prática na sua vida se você estudar. Então você vai estudar no Evangelho de Jesus, você vai estudar nas obras básicas kardecianas, como nós estamos fazendo aqui, você vai estudar nas obras complementares, idôneas. Quando você estuda isso, reflete sobre isso na sua vida, você tem mais elementos para se autotransformar. Tudo que Kardec coloca aqui é o processo da autotransformação. Você se conhece, autoconhecimento, autodomínio, autotransformação. Aí todo o movimento de vida se faz e é aquilo que Jesus ensina. Eu vim para que tenhas vida e vida em abundância. Então essa é a vida em abundância que está à nossa disposição, que esteve sempre à nossa disposição. E nós utilizamos ou não a abundância da vida por nossa escolha. Mas ela vai estar sempre disponível para cada um de nós. Se nós não escolhermos a abundância da vida, nós temos o sofrimento. O sofrimento que é aquele aguilhão que cedo ou tarde vai nos conduzir à abundância da vida. Porque ninguém gosta de sofrer. Nós concluímos o nosso estudo reflexivo sobre a reencarnação. Nós vamos começar um módulo novo, que é o processo da desencarnação em nossas vidas. A gente sabe que falar de morte é um verdadeiro tabu para muita gente, porque muitos de nós acreditamos que não vai acontecer nunca, né, na nossa vida. Porque quando fala-se de morte, Deus me livre, vira essa boca para lá. Né? A pessoa acha que não vai acontecer com ela. Mas essa é a única certeza que nós podemos ter na vida, é essa. Que cedo ou tarde vai acontecer conosco. Então nós vamos trabalhar todas as questões atinentes à desencarnação para que nós não tenhamos medo da morte, mas que nós trabalhemos para ter uma boa morte. Essa vai ser a nossa reflexão. O que nós podemos realizar, que ações nós podemos realizar para que a nossa morte seja digna e não seja uma morte do corpo com uma desencarnação extremamente dolorosa. Porque morrer é fácil, desencarnar não é tão fácil assim. Muita gente morre diariamente no planeta. São milhões e milhões de pessoas morrem diariamente. Nem todos esses, aliás, a maioria dos que morrem diariamente não desencarna tão cedo. Há muita gente passa, inclusive, pela putrefação do próprio corpo, pelo sensualismo, não é só suicida, não. Pelo sensualismo que praticava na vida. Então nós vamos ver tudo isso
nesse próximo módulo, baseado nas obras básicas, no Evangelho de Jesus também, para que nós possamos entender tudo isso e poder canalizar adequadamente as nossas vidas para uma preparação, porque todos os dias nós somos convidados a nos preparar para a morte. Porque numa parábola do Evangelho de Jesus que nós vamos estudar, ninguém sabe o dia da sua. Então, todos os dias deve ser o dia. Se hoje nós morrermos, como nós vamos chegar no mundo espiritual? Tudo isso nós vamos estudar no nosso próximo módulo. Vamos fazer a nossa avaliação reflexiva. Feche os olhos, entre em contato com você mesmo em essência, buscando sentir o conteúdo estudado nesse encontro. O que você entendeu do conteúdo que se aplique à sua vida?

O conteúdo estudado mudou a forma como você entende o processo da reencarnação. Caso positivo, que mudança foi essa?

neste encontro, refletimos sobre a conexão entre a lei da reencarnação e a lei do progresso. E que a evolução é um processo gradativo e suave, na qual o espírito imortal se desenvolve como aprendiz da vida por meio do cumprimento das leis divinas e do desenvolvimento das virtudes, sem exigências e negligências, trabalhando consigo a partir do arrependimento, da expiação e da reparação. Um processo amoroso consigo mesmo, retornando definitivamente à prática da lei de amor, justiça e caridade, consigo e com o próximo. Como você se sente aproveitando essa dádiva divina para conquistar a sua evolução de forma suave e leve? Busque sentir-se neste momento filho de Deus, aprendiz da vida, dádiva do universo, presente do universo. E veja com que suavidade, com que leveza, essa realidade se faz presente em sua vida. Eu, espírito imortal, filho de Deus, aprendiz da vida, presente do universo. Sinta-se assim, veja-se assim, ouça-se nessa realidade imortal.

busque sentir, aplicando esse conteúdo estudado. Imagine-se no futuro que começa agora, aplicando os exercícios refletidos, sobretudo no encontro desta noite. No dia a dia, buscando desenvolver as virtudes do coração a partir das suas próprias limitações. Busque com todas as forças dentro de você mesmo, conectando a sua força de vontade com a força da vontade divina, a sua autotransformação pela prática do bem operante dentro de si e para o seu próximo e para a vida. Vá sentindo cada vez mais a sua condição de espírito imortal que traz em si mesmo a determinação divina de evoluir até a perfeição relativa pelo conhecimento pleno e cumprimento das leis divinas, pela prática das virtudes e pela busca da unidade com Deus. Mergulhe profundamente nessa verdade espiritual. Sinta, veja-se cumprindo as leis divinas e desenvolvendo todas as virtudes essenciais da vida ao longo do tempo, sentindo plenamente o objetivo pelo qual você está reencarnado. Dádiva para que você evolua cada vez mais, praticando tudo que tem estudado, tudo que tem aprendido em sua vida.

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1: Hoje nós vamos dar continuidade ao capítulo 27, Pedi e Obtereis, do Evangelho segundo o Espiritismo, onde nós vamos refletir em torno dos itens 16 e 17, preces compreensíveis. E nos diz assim Paulo, na sua primeira carta a Coríntios, capítulo 14. Se eu não entender o que significam as palavras, serei bárbaro para aquele a quem falo, e aquele que me fala será bárbaro para mim. Se eu orar em uma língua que não entendo, meu coração ora, mas o meu entendimento fica sem fruto. Se louvares a Deus apenas com o coração, como é que um homem, dentre aqueles que só entendem a sua própria língua, responderá amém ao final da tua ação de graça, se ele não entende o que dizes? Não é que a tua ação não seja boa, mas o outro não consegue edificar-se com ela. Então nós vamos refletir, primeiramente, o que são preces compreensíveis. São preces de fácil entendimento, clara, objetiva, onde todos aqueles que estão presentes possam ter um entendimento, possam ter conhecimento do que se está realizando, do que se está falando. Na doutrina espírita, todas as atividades iniciamos e concluímos com uma prece. Isso é de praxe, isso é normal. Não podemos esquecer que o público presente, seja em palestra, em aula, em seminários, em encontros ou em qualquer atividade na casa espírita, é heterogêneo. Heterogêneo em que sentido? No sentido de conhecimento intelectual, no conhecimento da doutrina espírita. Isso nós temos que estar muito bem atento a esse detalhe. Nem todos têm aquele mesmo conhecimento. Estão todos nivelados. Nem todos estão nivelados no mesmo conhecimento. Então isso aí é uma preocupação constante daqueles que realizam a prece. Quando estivermos com a tarefa de dirigir a prece, não podemos esquecer que estamos direcionando os pensamentos de todos para uma conversa com Deus, com Jesus e com os amigos espirituais, onde buscamos a paz, a serenidade, a harmonia, agradecendo a oportunidade de estarmos presentes naquela atividade. Temos que ter o cuidado nas palavras que proferimos durante as preces, porque muitas vezes nós trabalhamos com preces, com palavras difíceis de entendimento. É como nós falamos lá no início. Essas palavras, elas têm que ser claras, objetivos, onde todos possam entender e atingir esse objetivo. Cabe lembrar o que Paulo nos fala há quase 2000 anos, através da primeira carta aos Coríntios, que nós acabamos de ler já no início, e temos que nos posicionar na atualidade, agora sim no século XXI. Ver o que Paulo falou naquela época, e vamos nos reportar para agora. Então ele disse assim, logo no início da sua fala: se eu não entender o que significam as palavras, serei bárbaro para aquele a quem falo, e aquele que me fala será bárbaro para mim. Quem é esse bárbaro? Que bárbaro é esse que Paulo nos fala? Não é esse bárbaro que nós temos lá no dicionário. Não é um homem cruel, mau, sanguinário. Não é esse bárbaro que Paulo se refere. Bárbaro, para os gregos e romanos, era aquele que falasse outra língua que não a deles. Eles eram considerados o quê? O estrangeiro. Então, todos aqueles homens que falassem outra língua que não a do povo, eram considerados estrangeiros. Então, é esse bárbaro que Paulo está se referindo. Então, muita vez agora, vamos refletir. Será que algumas vezes já fomos esses bárbaros? Quando realizamos preces, aquelas preces demoradas, com palavras elaboradas, de difícil interpretação, esquecendo, como nós falamos ali anteriormente, o público presente, aquele público heterogêneo, tem difícil o conhecimento intelectual, não todos estão nivelados. Então, muitas vezes, estamos falando numa linguagem, num idioma, estamos sempre falando no idioma português, mas para aquele companheiro, ele não está entendendo. E parece que nós somos aqueles bárbaros, estamos falando em uma outra língua. Então, quando me utilizo desse artifício, que artifício? De falar difícil, buscar palavras rebuscadas. Não é que a gente busque aquilo ali com intuito de vaidade, de orgulho. É muitas vezes porque faz parte da nossa rotina, do nosso vocabulário. Mas esquecemos que o outro lado tem companheiros, como nós já falamos, de um conhecimento intelectual mais dificultoso. Então, como eu repito, quando eu me utilizo desse artifício, somente o meu coração ora. Por que só o meu coração ora? Porque só atinge a mim ou aos poucos que entendem aquilo que eu estou falando, aquelas palavras que eu estou falando. E o entendimento fica sem fruto, impossibilitando que todos os presentes possam ter o entendimento e saborear o suco desse fruto. Como Paulo nos fala, os benefícios, reafirmando mais, como Paulo nos afirma. A seguir, Paulo nos alerta no texto que ele fala aos Coríntios, como é que um homem, dentre aqueles que só entendem a sua própria língua, responderá amém ao final da tua ação de graças, se ele não entende o que dizes? É que naquela época Paulo está se referindo, né, ao idioma que eles colocam lá, aquele estrangeiro, aquele bárbaro que usando uma linguagem, um idioma diferente, não ia entender. Mas trazendo para nós, como é que, quando nós realizamos uma prece difícil, com palavras complexas, palavras elaboradas, como é que os companheiros que têm essa dificuldade desse entendimento responderão amém? Logicamente que na doutrina nós não utilizamos essa palavra amém. É um termo hebraico, né, utilizado para afirmar alguma coisa. Assim seja, é uma aprovação, é uma concordância. Então, quer dizer, essa expressão era empregada desde a época dos apóstolos, como forma de confirmar o que era pregado por Jesus. Então, como nós dissemos, que nós não usamos essa expressão amém, mas todos nós temos que concordar. Esse amém é uma concordância com aquilo que está sendo dito pelo companheiro, a companheira que está realizando essa prece. Então, precisamos sempre dirigir as preces para aqueles que estão presentes em qualquer atividade na casa espírita, sempre buscando que o objetivo seja alcançado. Que objetivo é esse que Paulo nos fala lá no finalzinho dessa carta de Paulo aos Coríntios? Todos serem edificados, conduzidos à virtude, pelo exemplo ou pela palavra. Como no caso da prece, colhendo os frutos pela palavra. Que possamos em todas as nossas atividades, onde tivermos que usar, proferir uma prece, buscarmos sempre as palavras simples, compreensíveis, de fácil entendimento, claras e objetivas, para que possamos atingir esse objetivo, edificar a todos nós, a todos os presentes.
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4: Olá, amigos que estão conosco novamente na Rádio Espiritismo.net. Eu sou Edilene Pereira.
5: E eu sou Carlos Amaral.
4: E estamos muito felizes de estarmos aqui novamente com vocês para mais um estudo do Evangelho segundo o Espiritismo. Que hoje nós vamos estudar o capítulo 28, Coletânea de Preces Espíritas, nos itens 18 e 19, que tem como tema para corrigir um defeito. Mas antes disso, né, Carlos, a gente gostaria de dar um esclarecimento acerca desse capítulo da coletânea de preces, para que a gente tivesse um entendimento maior por que nós estudamos a prece, não é verdade?
5: Isso.
4: E aí a gente percebeu que lá no início do capítulo, Kardec nos explica que essa coletânea de preces deve ser considerada como uma variedade das instruções dos Espíritos, como um complemento das recomendações dos Espíritos sobre os nossos deveres para com Deus e para com o próximo, lembrando-nos sempre de todos os princípios da doutrina, não é?
5: Ah, Gilene, então nós temos aqui uma instrução, uma recomendação de como corrigir o defeito. Esse defeito seria uma imperfeição moral?
4: Pois é, Carlos, mas essa imperfeição moral, para que a gente possa se reconhecer que é imperfeito, nós precisamos de alguns pontos, e esse ponto é o que se precisa melhorar os nossos sentimentos para resistir ao erro e à prática do mal. E aí a gente deve fazer o que os Espíritos nos recomendam na questão 919 do Livro dos Espíritos, lembra?
5: Lembro, essa questão é ótima. Os Espíritos responderam, conhece-te a ti mesmo.
4: Isso, não é, Carlos? É ter esse olhar observador de mim mesmo, né? Esse olhar de autoanálise, de autoavaliação, para perceber em mim quais os pensamentos e sentimentos que trago adoecidos.
5: E, Gilene, se adoecido seriam desequilibrados, seria distorcidos, né?
4: Isso, isso mesmo, né? Esse desequilíbrio que todos nós trazemos, né? Que está dentro de mim, dentro de nós, e que precisam ser transformados, reformados à luz do bem.
5: Muito bom isso, à luz do bem. Mas, Edilene, acho que a gente tem que entender também que, lembrando, é uma coisa importante, que é o espírito imortal. E o que, que seria esse espírito imortal, né? Seria nós. Nós somos pessoas que somos ainda imperfeitos moralmente. Não, você lembra que é o espírito e não o corpo. Quer dizer, não é a influência do nosso organismo que nos faz imperfeitos.
4: Isso.
5: Muitos de nós, em alguns momentos, dizemos que não conseguimos resistir a algum tipo de vício, algum defeito mesmo que a gente ainda tem, né? A gente fala assim, a carne é fraca.
4: Ah, é, né? A gente fala, e a minha língua não cabe dentro da boca.
5: Pois
4: né?
5: É, ou o cérebro ferve,
4: ai,
5: né? Isso também.
4: Eu gosto dessa, meu cérebro ferveu e acabei falando tudo, né? O corpo parte pra briga também, a gente fala muito isso, né? Meu corpo partiu pra briga, né? E aí a gente tenta se justificar, né, Carlos?
5: Ah, a gente se justifica, a gente se desculpa, aí também se acaba se isentando, né? A gente adora se isentar das responsabilidades, das consequências de tudo isso que a gente acaba praticando.
4: É verdade, não é? E é por isso que aqui no nosso prefácio, que é o item 18, está escrito assim, ó. nossos maus instintos, ou seja, maus sentimentos, né? Aquilo que a gente ainda traz em nós, que precisa ser transformado para melhor, são o resultado do nosso próprio espírito e não da nossa organização física. Tá vendo?
5: Às vezes eles confirmam, né, que era resultado do próprio espírito. E os espíritos já tinham falado isso pra gente lá no Livro dos Espíritos.
4: Ah, é? Em qual questão?
5: Ah, a questão 909, que vale a pena dar uma lida. Kardec perguntou: que o homem poderia sempre vencer seus maus pendores através dos seus esforços? Resposta dos espíritos: sim, e algumas vezes através de pequenos esforços. É a vontade que lhe falta. Que pena, quão poucos dentre vós esforçam-se para isso.
4: É, mas Carlos, aqui no Evangelho, no capítulo 15, que tem como título Fora da Caridade Não Há Salvação, no item 10, Paulo, o apóstolo, também nos diz assim, ó. Vou ler esse trechinho pra gente.
5: Sim.
4: Para fazer o bem, necessita-se sempre da ação da vontade. Para deixar de fazer o mal, basta muitas vezes o não fazer nada, a indiferença. É a vontade que nos impulsiona ao bem, é o móvel de nossas ações para o bem. Não é? Olha que interessante, né? A vontade. Então, através da vontade, a gente realiza grandes feitos em nós mesmos, não é isso?
5: Isso. Agora que você falou da vontade, essa vontade me fez lembrar de outra pessoa que a gente nunca deve deixar de esquecer, que ele é um Denis.
4: Nosso patrono lá do Celde.
5: Exatamente. O que que Leon Denis, lá no, numa das obras dele, que é O Problema do Ser e do Destino, tem um capítulo todo relacionado à vontade. Mas ele, lá nesse capítulo da vontade, ele diz que uma utilização com firmeza dessa vontade, que é o maior de todos os poderes, potências da nossa alma, nos permite que modifiquemos a nossa natureza e que vençamos todos os obstáculos, inclusive o do nosso mundo íntimo.
4: Olha que legal essa ideia, né, que você trouxe aí do livro pra gente, né? Claro que não tá com essas palavras, a gente deu uma,
5: um resumo
4: acerca dessa questão.
5: Exatamente.
4: Mas é, a vontade, você lembrou muito bem, Carlos. Porque se assim a gente conseguir entender, né, o que nos diz o prefácio aqui do nosso item 18 do nosso estudo, a gente pode relacionar muito bem essa questão da vontade ligada ao nosso aperfeiçoamento. Porque olha só o que está dizendo aqui para a gente esse trechinho, já finalizando aqui o nosso item 18. Nosso aperfeiçoamento depende de nós, pois todo homem que está no pleno uso das suas faculdades tem, para todas as coisas, a liberdade de fazê-las ou não. Para fazer o bem, só lhe falta vontade. Então, olha aí, a grande, né, vontade, né, uma dessas, como você falou aí, né, que é uma dos nossos poderes, potências da nossa alma, né, nos impulsionando até nas nossas escolhas, através do nosso livre-arbítrio, não é?
5: Exatamente, Leonel disse que é a maior das vontades, mas ainda tem algo além. Junto com essa vontade, ainda tem mais algo que vai impulsionar a gente para esse aperfeiçoamento, para esse processo de aperfeiçoamento contínuo.
4: Íntimo, né?
5: Exatamente. Aí tem uma outra referência, que é do capítulo 19 do Evangelho segundo o Espiritismo, que é o item 12, que fala a mensagem de um espírito protetor, que... Peguei um pedaço dessa mensagem que diz o seguinte.
4: E está no capítulo da fé transporta montanhas, né?
5: Exatamente. Com a fé, não há mais tendências que não possam ser vencidas. Se todos os encarnados estivessem bem convencidos da força que têm em si, se quisessem colocar sua vontade a serviço dessa força, seriam capazes de realizar o que, até o presente, se chama de prodígios, mas que é simplesmente o desenvolvimento das faculdades humanas.
4: Então aqui a gente está, né, aliando a fé à vontade para que a gente possa cada vez mais nos aperfeiçoar e desenvolver aquilo que nós temos em nós, né, que são as nossas potências da alma, ou seja, as nossas faculdades, sejam elas morais e até mesmo intelectuais, não é?
5: Isso, perfeitamente.
4: Então vejamos, meus amigos, como Deus é bondoso para nós, pois através das instruções dos espíritos e da doutrina espírita, né, nos dá esses recursos, roteiros a serem seguidos para desenvolver em nós toda a nossa capacidade de perfeição para o qual fomos criados. desenvolver a vontade de fazer o bem, aliada à fé que nos impulsiona a não desistir de realizar as transformações necessárias em nós para sermos cada vez mais felizes. Então vamos exercitar a fé, Carlos?
5: Vamos, vamos sim. Mas como?
4: Ah, então daqui a pouco saberemos após uma pequena pausa nos nossos estudos.

as nossas saudações às amigas, aos amigos aqui presentes e a todos que nos acompanham pela TVCI. De onde será que surge a natureza humana? De onde surgem os impulsos, os nossos comportamentos, a forma de ser, a forma de agir para com a vida? Será que os filósofos, os pensadores, têm respostas aos tipos de comportamento que abrangem a criatura humana? É certo que de todos os tempos, alguns deles tentaram responder questões profundas a respeito da criatura humana. Tentaram verificar de onde surgiam as ideias, as formas, as coisas, para tentar de alguma forma trazer respostas às nossas indagações. Antes de Cristo, o filósofo Platão pensou num mundo de ideias. Esse mundo funcionaria como um campo onde haveriam, de certa maneira, todas as formas iniciais. Os projetos seria como o pensamento divino moldando cada coisa. Então, se hoje, para dar um exemplo, nós vemos animais passeando como gatos, identificamos em cada um desses gatos elementos em comum e ali dizemos que se trata de um animal, o gato. Mas por trás desse animal, segundo a concepção platônica, haveria uma ideia, um projeto inicial modelando as formas por consequência. Assim também, de certa maneira, seria a criatura humana. Haveria, por certo, um molde humano trazendo e dando um elemento comum a cada um de nós, que estaria inscrito no mundo das ideias. E Justin Gardner, no livro O Mundo de Sofia, diz que Platão acreditava numa realidade autônoma por trás do mundo dos sentidos. A esta realidade, ele deu o nome de mundo das ideias. Nele estão as imagens padrão, as imagens primordiais, eternas e imutáveis que encontramos na natureza. Então, de certa forma, já vemos na filosofia essa busca por respostas da criatura humana. E nós continuamos a questionar: mas será que cada um dos nossos comportamentos tem um padrão específico? Será que para direcionar os esforços humanos teríamos também esses impulsos da natureza? É o que passou a estudar Carl Gustav Jung quando trata dos chamados arquétipos. Ele percebeu em seus pacientes e também na literatura que havia determinados temas comuns da vida humana. Por mais que tivéssemos e temos a nossa individualidade, determinadas trajetórias da vida humana parecem comuns a todas as pessoas. E estudando mais a fundo, ele verificou que esses mesmos temas se encontravam presentes nos mitos, nas lendas, nas fábulas, nos contos da antiguidade, retratando de certa forma o comportamento humano. E a esses padrões de comportamento humano, Jung iria denominar os arquétipos. A palavra não foi criada por Carl Gustav Jung. Ele a utilizou dos filósofos antigos também, mas ele desenvolveu a ideia a partir do comportamento psíquico. Ele aprofundou a ideia de arquétipo, trazendo para perto o padrão de comportamento da criatura humana. E dirá Joana de Ângeles em Vida, Desafios e Soluções: a palavra arquétipo se origina do grego arque, que significa o primeiro, etipon, que significa marca, cunho, modelo, sendo por isso mesmo as marcas ou modelos primordiais, iniciais, que constituem o arcabouço psicológico do indivíduo, facultando a identificação da criatura humana. Embora possa parecer simples essa descoberta, isso de certa maneira foi uma revolução.
Imaginemos os materialistas pensando que os seres humanos nasciam como se fossem uma folha em branco. Nasceríamos, como diziam, como se fôssemos uma tábula rasa, não tivéssemos nenhum tipo de conteúdo. Jung percebeu que não era assim. Ao nascermos, já trazíamos os conteúdos do inconsciente coletivo. Essas marcas primordiais que significam o nosso arcabouço psicológico e dão uma constituição em comum a cada um de nós. Era por isso que ele percebia nos mitos, nas lendas, essas narrativas. No entanto, como faltava a Jung o elemento espiritual para perceber por que trazíamos informações do passado, ficou somente na ideia inicial, no projeto de aprofundar, sem que tenha efetivamente chegado às causas, às raízes de trazermos do passado nosso comportamento. Porque não poderíamos ter, não temos estrutura para tal, para ter informações de todos os períodos da humanidade vivenciados por todas as pessoas. O nosso inconsciente, por mais grandioso que seja, não teria capacidade de ter todas essas informações. Será que não se tratariam das informações das nossas próprias vidas, da nossa própria vivência enquanto espíritos imortais que somos, e fomos gravando a pouco e pouco essas informações que se traduzem em arquétipos? É o, de certa forma, o que traz Joana de Ângeles. Trazendo esse arcabouço inicial, ela diz que, de certa forma, saímos do pensamento divino. Somos criação divina. E esse impulso inicial da divindade é para que cada um de nós se torne pleno, que exerçamos a plenitude das nossas características. Por isso mesmo, temos um primeiro arquétipo, um arquétipo primordial, que é o self, que nos impulsiona à individuação. Então, quando verificarmos na literatura de Joana de Ângeles falar do arquétipo do self, esse self, ao mesmo tempo que ele é a totalidade do ser, ele é um impulso para a nossa plenitude. Não vemos isso no Livro dos Espíritos? Nos tornarmos almas puras, espíritos perfeitos, caminhar para a plenitude é o impulso inicial do self, que vai cumprindo a cada etapa a sua jornada e arquivando no inconsciente forças que dão impulso para que a nossa jornada se efetive. Jung irá dizer que os arquétipos são padrões herdados de comportamento. Assim como a nossa função biológico-fisiológica obedece a um padrão, e aí ele está falando nesse primeiro momento de instinto, porque o instinto está ligado ao corpo. O arquétipo, dirá Jung, é uma ordem biológica do nosso funcionamento mental. Então não é igual ao instinto, porque o instinto é orgânico e o arquétipo é psíquico. Funciona como uma energia impulsionadora. O instinto funciona tal qual uma fatalidade nos primeiros níveis da nossa evolução. Os arquétipos são tendências. É uma prontidão para atuar em determinados temas da vida. Às vezes nós vemos em jornais, e nos chama a atenção, relatos de pessoas que acharam crianças abandonadas. Recentemente foi divulgado um caso desses, onde um rapaz achou uma criança deixada no lixo. Qual é o nosso primeiro impulso ao escutar essa história? O que nós sentimos quando ouvimos esses relatos? E se fôssemos nós que achássemos uma criança abandonada, o que nós faríamos? Normalmente as pessoas ficam muito sensibilizadas, querem imediatamente acolher aquela criança, dar guarida, dar alimento. E até mesmo muitas pessoas são tocadas e querem adotar essas crianças. É porque nesse instante entra em ação o arquétipo materno.
um dos arquétipos mais fortes da criatura humana, esse impulso à maternidade, ao acolhimento, que faz parte não somente das mulheres, porque enquanto espíritos, não somos homem e mulher, somos espíritos, mas temos essa tendência ao acolhimento. Logicamente, quando encarnados na constituição feminina, esse aspecto muitas vezes é impulsionado. Trata-se da energia do arquétipo que impulsiona ao acolhimento, à amorosidade, à alimentação, à nutrição, a dar guarida àquele que necessita de cuidados. Por isso que uma criança inspira tanta magia às vezes, e é curioso às vezes notar quando saímos no shopping e verificamos quando se aproxima uma criança. As pessoas fazem aquelas caras de bobos, de abestalhados, um pouco no bom sentido, e dão risadas, dão sorrisos, se tornam ingênuas, trazem à tona um aspecto que faz parte da natureza humana, mas que está escondido muitas vezes por trás da persona. E damos sorrisos, chamamos de meu benzinho, apertamos a bochecha da criança, muitas vezes motivados por esse impulso, que é um impulso de acolhimento da alma humana. E não nos damos conta que é a força do arquétipo nos impulsionando. Mas o arquétipo, ele não traz uma vivência específica para cada pessoa. Ele traz uma tendência. As vivências vão se tornando experiências que ficam arquivadas inicialmente em nosso inconsciente pessoal e ficam muitas vezes no campo dos complexos. Mas como vimos, os complexos estão atrelados, ligados aos arquétipos. E é nisso que a nossa vivência muitas vezes entra em conflito. Quando determinados temas da vida são acionados no campo da consciência, se eu não tenho ego estruturado para tal, vivo uma vida conflituosa. Quantas pessoas têm conflitos, ou porque não podem ser mães biológicas, ou porque exercem isso em tal intensidade na vida, que aquele arquétipo parece ser o único.

adquirindo em cada etapa valores e conhecimentos que permanecem armazenados nos refolhos do ser eterno que é. Então, logicamente, quando estávamos tratando da questão da maternidade, eu viverei a maternidade impulsionado pela força arquetípica que traz consigo as experiências do passado. Traz consigo as minhas próprias experiências espirituais vivenciadas nesse campo. Por isso que nós podemos nos conhecer e devemos impulsionar o autoconhecimento a partir desse processo. Como eu vivencio essas forças arquetípicas iniciais? Como eu vivencio a força da paternidade, da maternidade? Como lido com o meu processo de individuação, com a minha jornada heróica, a jornada na qual devo proceder à busca da minha própria identidade? Ou seja, como as forças arquetípicas encontram o campo da consciência, preparado ou despreparado para a jornada? Eu vivo conflitos nesse eixo entre o self, que é a totalidade, e o ego, que é o campo da consciência, ou as forças da minha própria natureza espiritual fluem de maneira tranquila, de maneira serena? É a partir dos conflitos que nós podemos verificar aonde esses impulsos vão encontrando resistência e trabalhar nessa resistência para perceber que isso faz parte da minha própria bagagem. Isso Jung não conseguia perceber porque ele não tinha consigo a percepção da reencarnação, que esclarece porque determinados temas da vida vão ficando mais densos, vão ficando mais complexos por conta de não termos liberado no passado, por conta de não termos entrado em sintonia com o equilíbrio no passado, e a nossa vida chama atenção para determinados temas. E é interessante como a própria questão arquetípica vai sendo trabalhada nos contos infantis. Hoje eu estava olhando alguns desses contos e percebi elementos incomuns em alguns deles. Por exemplo, se trouxermos à tona a história da Branca de Neve, da Cinderela, da Gata Borralheira e de alguns desses contos, como verificamos ali o tema da jornada feminina, onde aparece a madrasta má, onde aparece a bruxa, onde aparece o sono. Você vê que Branca de Neve e também a outra, que agora não me recordo, se me recordarem, por favor, tragam a Bela Adormecida. Muito bem. A Branca de Neve e a Bela Adormecida passam por esse processo como se fosse a consciência de sono e são despertas pelo beijo do príncipe. Olha que coisa mais romântica, profunda. E hoje as mulheres saem atrás do príncipe encantado e dizem que só encontram sapos. Como disse uma amiga minha, uma conhecida, ela disse: olha, eu acho que esses arquétipos estão ao contrário. Porque antes, a princesa, ela beijava o sapo e ele virava príncipe. Hoje a gente beija o príncipe e daqui a uns momentos ele vira sapo. E o pior é que nós nos casamos com o sapo, ficamos com o sapo a vida inteira. E eu chamava a atenção, depois de sorrir, lógico, falava: talvez não sejam os arquétipos que estejam ao contrário. É porque nós não costumamos elaborar os nossos sapos, as nossas dificuldades, os nossos conflitos, e queremos uma coisa pronta. Queremos um outro mágico que surja e resolva toda a situação da nossa vida. Mas como o outro mágico não aparece num passe de mágicas, cada um tem que cumprir a sua própria jornada. Cada um tem que sair do estado de sono. Olha a Bela Adormecida e a Branca de Neve em sono. Cada um tem que ser desperto e olha o símbolo do beijo. O beijo é a união. O beijo é a comunhão que eu faço com outro aspecto. No caso, traz o exemplo da polaridade masculino e feminino que se unem, como se fossem opostos. Consciente e inconsciente em união, que trazem o processo do despertar. E nós vemos que as crianças começam, desde muito cedo, a participar dessas tendências arquetípicas. Mas conto teria graça se não aparecesse a bruxa, se não aparecesse o lobo mau,
se não aparecesse

esses elementos que personificam a sombra densa? É a parte que a criança mais gosta. Quando fala do lobo mau, do bicho papão, e nós vemos que até canções infantis trazem esse retrato, e às vezes ficamos até espantados. Nossa, cantam isso para as crianças? Né? Que o bicho papão, que o lobo mau vai aparecer. É uma forma também da criança aprender a lidar com a própria sombra, com sua sombra densa. E você vê como isso aparece constantemente, esse arquétipo representativo do desconhecido, que nós chamamos de mal, mas em essência não é mal, é uma energia. Enquanto energia deve ser canalizada para o nosso processo de crescimento. A distorção na consciência é que transforma as coisas em má. Eu vivenciar uma questão de forma destrutiva é que essa questão passa a ser sombria. Não a sua energia em si mesma, mas é a força da consciência que não se encontra ainda devidamente estruturada para lidar com essas tendências arquetípicas. E foi sendo escrita no self, através da longa jornada molecular, guiada pelo psiquismo superior, nela existente, em forma de princípio espiritual, toda a trajetória a percorrer, com infinitas possibilidades de crescimento e transcendência. E quando Joana traz esse conceito, ela fala um pouco dessa centelha divina em nós que nos impulsiona à autodescoberta. E isso vai sendo esculpido no self, como se nesse ser bruto que somos existisse uma força que traz também o próprio divino a ser desenvolvido. Certa feita, um estudioso, depois de se maravilhar com uma escultura de Michelangelo, chegou a ele e perguntou, depois de ver a obra Davi e ficar abismado com a beleza de Davi, ele perguntou, mas como é que você conseguiu fazer isso? Como é que você conseguiu transformar essa pedra bruta nessa beleza de arte? E Michelangelo olhou para ele e disse, mas engraçado, é porque quando eu olhei para a pedra, eu vi que ali já existia Davi. Só fiz tirar os excessos. De certa forma, é o que acontece em nossa natureza. Existe também a força e a beleza de um Davi, de uma escultura belíssima, mas porque muitas vezes nos negamos ao trabalho de tirar da pedra bruta esses excessos que fazem parte da nossa natureza, achamos que talvez a obra não seja tão bela assim. Talvez a minha natureza não seja efetivamente divina e não reconhecemos esse arquétipo divino em nós. Um dos nomes que Jung vai chamar o self, que é o arquétipo da totalidade, ele chama de imago Dei, a palavra que quer dizer uma imagem de Deus. Nós temos uma imagem divina, uma imagem de Deus dentro de nós. E de certa forma, de uma forma simbólica, a própria Bíblia traz isso. Somos o reflexo de Deus, da imagem de Deus, criados à sua semelhança. É certo que não somos o Deus em sua totalidade, isso seria impossível. Mas temos um Deus interno que nos impulsiona também a essa perfeição relativa. E esse impulso é direcionado através do self, que em toda a sua jornada vai esculpindo, trabalhando esses caracteres para trazer à tona também a beleza da obra que nós somos. Muitas vezes, esses arquétipos surgem nos sonhos como imagens pré-existentes, liberando-se do inconsciente. No entanto, nem todos os símbolos são procedentes dos arquétipos, porque podem ter origem na própria energia do indivíduo, nas suas atuais fixações, conflitos. O arquétipo, ele traz a tendência. E muitas vezes nos sonhos aparecem conteúdos e as chamadas imagens arquetípicas. Mas nem todas as imagens que aparecem nos sonhos representam esses arquétipos. Como é muito natural, às vezes vamos dormir com uma preocupação imensa em determinados temas da vida humana. E isso permeia também o nosso estado onírico,
Os sonhos trazem à tona conteúdos do nosso inconsciente pessoal, conteúdos que estão muito próximos ao campo da consciência e algumas vezes também conteúdos arquetípicos. Se a minha vida é uma imensa preocupação, se eu ando numa carga de ansiedade tremenda, se eu não lido de forma saudável com os desejos, com os impulsos, e canalizo de forma puramente instintiva, é natural que esses elementos permeiem predominantemente os meus sonhos. Mas à medida que eu entro em contato com forças profundas da minha natureza, certos elementos arquetípicos vão sendo liberados. E eu posso trabalhar esses temas também. Então é comum, no consultório terapêutico, verificarmos sonhos mitológicos. As pessoas sonham, às vezes, como aconteceu com uma paciente, que sonhou que estava sendo sugada pela terra. Olha, eu me via num campo e de repente a terra se abria e eu era sugada para dentro da terra. E quando olhamos o mito de Deméter, Perséfone, é assim que acontece com a própria Perséfone, porque ela sai para os campos para pegar a flor de Narciso e de repente a terra se abre e ela é levada por Hades, o rei dos campos dos mortos, da terra dos mortos, é levada para ficar lá com ele, no inconsciente profundo, de maneira simbólica, porque a profundeza da terra simboliza o inconsciente. Então, esses sonhos que alguns pacientes retratam, trazem um tema arquetípico, que é o mergulho no inconsciente. Ou então as pessoas sonham adentrando-se numa piscina, às vezes uma piscina muito tumultuada, um rio, e de certa forma também significa um mergulho no inconsciente profundo. Quando lidamos com as águas turvas, as correntezas fortes da nossa própria natureza, ali é um encontro com a sombra, um encontro com o desconhecido que cada um de nós tem que fazer. É a jornada de encontro consigo mesmo. E Joana de Ângeles, ela dá um exemplo. Ela diz, se um indivíduo tem um sonho com um demônio, não significaria necessariamente que estivesse em contato com ele, mas com o arquétipo símbolo do mal que existe no inconsciente de todos os povos, desde a sua origem e permanece através dos milênios. Olha um símbolo forte também que Joana de Ângeles apresenta, que é sonhar com forças demoníacas. E a pessoa diz e fica assustada de ter sonhado com assombração, de ter tido um pesadelo, e acha que seria talvez uma entidade espiritual, ou o próprio demônio se acredita nessa força do mal. Não se trata necessariamente disso. Se trata, às vezes, desse impulso arquetípico para o mal que aparece como força na consciência. E aí eu tenho que questionar como estou lidando com o mal que existe em mim. Porque costumamos identificar muito fácil o mal que existe no outro, o mal que existe ao lado, o mal que existe no governo, o mal que existe na sociedade. Mas como esse mal que existe fora existe porque cada um de nós não trabalhou a própria natureza, eu preciso me questionar sobre esse encontro arquetípico com as forças do mal que habitam ainda em mim. Quando dizemos mal, não é que a força em si mesma seja mal. Mal é porque o seu direcionamento está sendo destrutivo para mim, para as pessoas que me cercam, para a sociedade como um todo. E eu preciso estruturar essa força para que ela se situe no campo da individuação, no campo do bem, no sentido de construir, no sentido de agregar. Então não se assustem quando sonharem com essas forças denominadas forças do mal. Perguntem a vocês, perguntemos a nós mesmos, o que ainda existe de mal em mim? Que tipo de energia destrutiva eu tenho que trabalhar em mim para que se transforme num bem? É dessa forma que nós fazemos a ponte com o nosso inconsciente profundo e vamos trabalhando todas essas tendências que fazem parte do nosso psiquismo profundo. E na condição de psicoterapeuta
excepcional, Jesus utilizou-se dos símbolos, nobres arquétipos da época, a fim de imortalizar as suas propostas de saúde e bem-estar. Por que será que hoje, passados 2000 anos, as propostas de Jesus continuam válidas? Como é que será que alguém consegue, como ele conseguiu, entender a natureza humana tão a fundo, a ponto de nós lermos hoje páginas e ensinamentos do Evangelho e ali encontrarmos respostas para os nossos próprios conflitos? Somente alguém que conhecesse a fundo os arquétipos humanos. Somente alguém que conhecesse e conhece a alma humana como se estivesse revelada a própria luz da consciência. E conhecedor da alma humana, porque já havia cumprido o próprio trajeto de individuação, a trajetória heróica, ele sabia como ninguém desvelar o comportamento humano. E há 2000 anos já se antecipava a conflitos que nós continuamos vivendo. Por que andais ansiosos quanto ao que comer, ao que vestir? E aí trazia adiante um comportamento da criatura humana de se comportar de forma ansiosa. Falava do direcionamento dos tesouros internos, que deveria buscar o reino dos céus em primeiro lugar, e não os tesouros, a aplicação nos tesouros que as traças corroem e que os ladrões podem roubar. E mais a fundo ainda, de maneira simbólica, utilizou-se das parábolas. Falando de maneira simbólica, Jesus se equiparava à linguagem do inconsciente, porque o inconsciente também fala de forma simbólica. Quantas vezes nós não entendemos nossos sonhos? Meu Deus, o que será que esse sonho quis dizer? Como chegam às vezes pacientes no consultório? Ah, hoje eu sonhei, mas meu sonho não tem nem pé nem cabeça. E eu gosto é desses, esses que são bons. Porque aí a gente tenta buscar onde é que está o pé, onde é que está a cabeça. E mesmo não entendendo por completo, porque é difícil esgotar a força de um símbolo, à medida que nós direcionamos um olhar atento, o ego vai se apercebendo de determinadas questões que o auxiliam na jornada. O simples fato, às vezes, de lembrar de um sonho pode me fazer prestar atenção qual é o padrão arquetípico que eu estou repetindo, que está vindo para próximo da consciência e eu não estou me dando conta, mesmo que não perceba o sonho por completo. Qual é a mensagem, de uma forma geral, que esse sonho quer me trazer? E se estivermos atentos, vamos percebendo determinados temas, muitas vezes repetidos. O inconsciente quer chamar a atenção, o self quer chamar a atenção, mas precisamos estar atentos, vigiar, já dizia Jesus. Vigiar é perceber o que acontece nesse campo da consciência, para que entre cada vez mais em sintonia com o inconsciente. Na parábola do filho pródigo, os arquétipos do bem e do mal, da sombra densa e suave, do ego e do self, conflitam-se, enfrentando-se. Jesus, ao narrar a parábola que ficou conhecida como a parábola do filho pródigo, não falava somente da ingratidão dos filhos que abandonam os pais, mas falava de uma jornada necessária a cada um de nós, que é conquistar a nossa própria essência. Partir para um país distante, muitas vezes significa enfrentar os desafios da vida, recolher aquela energia divina e começar a participar também dos embates existenciais. E nós vemos quanta dificuldade têm as pessoas hoje em dia de proceder à própria jornada. Quantos filhos que não conseguem sair de casa porque estão presos nessa jornada arquetípica. E vão passando o tempo, muitas vezes encontram desculpas. Ah, é porque eu tenho que cuidar do meu pai, tenho que cuidar da minha mãe. Mas vem cá, você não tem que cumprir também a sua tarefa? Isso não significa abandonar o pai ou a mãe no sentido de amá-los menos, mas de fazer a tarefa que a cada um cumpre, que é sair da dependência
que se torna algo doentio, e construir a própria autonomia. E hoje nós vemos como isso é necessário. Eu atendo jovens e percebo a dificuldade, às vezes, deles perceberem o momento de empreender essa jornada, de utilizarem os próprios recursos. E vejo também quantos pais e mães têm dificuldade de libertar seus filhos. E aí ficam presos como se fosse uma simbiose emocional e psíquica que nós chamamos de amor, chamamos de cuidado, mas que na maioria das vezes se tratam de conflitos, dificuldades íntimas de lidar com essa jornada heróica, de partir para um país distante. Porque todos nós temos que partir. Não é mudar de país, sair do Brasil e morar em outro lugar, mas sair daquele conteúdo do coletivo, e muitas vezes a família funciona como esse coletivo que aprisiona, para criar e entrar em contato com a minha individualidade, com a minha identidade, o que é diferente de ser individualista. Não falamos de egoísmo, falamos de altruísmo no sentido mais pleno. Falamos de busca da identidade profunda para que eu possa ser eu mesmo, com os meus valores, com as minhas questões, com a minha identidade profunda que proporciona participar dessa jornada de uma forma saudável. A viagem para longe, prossegue Joana de Ângeles, é uma busca arquetípica do heroísmo, de conquista do desconhecido, de infinito. E já diria Carl Gustav Jung, o homem deve conectar-se a uma questão infinita. Que significa nada mais, nada menos que o infinito de si mesmo, que são as inúmeras potencialidades que se encontram adormecidas, mas que por falta de um impulso na jornada, nós ficamos presos. Quais são as questões que me prendem ainda? São as questões do trabalho? São as questões sociais? São as questões do relacionamento? Onde a minha jornada deve se iniciar? Saindo do coletivo, encontrando a individualidade em mim mesmo. Encontrando o divino que eu sou, para poder lidar com essa jornada de forma responsável. Mesmo que advenham conflitos, como veio para o filho pródigo, porque ele viveu a crise. O país onde ele se encontrava começou a ter carência. E ele se recordou do pai dele. Só que essa jornada de retorno já era sob uma nova condição, porque já havia consciência. E é isso que nós devemos buscar. A força da consciência, o desenvolvimento da consciência. É isso que esses impulsos arquetípicos querem nos trazer de mensagem, de lição. Conhecer cada vez mais os conteúdos que fazem parte da natureza humana, das forças que fazem parte de cada um de nós, mas conhecer também mais a fundo a minha individualidade. Certo, todos nós temos tendências arquetípicas que nos identificam, mas onde se encontra a minha identidade nisso tudo? Eu tenho que desenvolver o arquétipo da maternidade, da paternidade, mas isso significa simplesmente ser pai ou mãe biológico? Eu tenho que desenvolver o arquétipo do herói em mim, mas a minha jornada vai ser igual à jornada de outra pessoa? Cada um tem as suas próprias experiências. Cada um, através das encarnações, vai trazendo no arcabouço psicológico essa herança que deve ser trabalhada, que deve ser sintonizada, que deve ser harmonizada em si mesmo. As roupas limpas e novas, o novilho nutrido para a festa, são formidáveis arquétipos que se encontram em todos os mitos, particularmente no panteão grego, quando os deuses comungavam com os homens e banqueteavam-se. Olha a sabedoria de Jesus ao propor esses arquétipos, trazendo conteúdos conhecidos como esse banquete dos deuses. No mito de Prometeu encontramos também os deuses se banqueteando com os humanos, escolhendo as partes do alimento às quais iriam se servir. E esse encontro entre os deuses e o homem
não significa o politeísmo, a existência de muitos deuses, mas que em nosso próprio inconsciente, na condição de arquétipo, encontramos essas tendências. Esses arquétipos desejam sintonizar-se com o campo da consciência. E no final dessa parábola, o pai promove o quê? O encontro entre o filho que ficou, que pode simbolizar de alguma forma a sombra, aquele que não faz a jornada, aquela parte nossa esquecida, não vivida, reprimida, e o filho que prosseguiu a jornada, que foi ao país distante e que tem que se encontrar com seu irmão. E o pai simbolizaria esse todo, a força arquetípica primordial, o self. De que forma lidamos com os nossos impulsos? De que forma lidamos com as nossas tendências arquetípicas? Quando vivemos determinados temas comuns da vida, de que forma eles nos influenciam? Vivenciando isso, poderemos nos encontrar um pouco mais a fundo com os chamados arquétipos, que são tendências. É difícil, às vezes, compreendermos a totalidade do alcance psicológico do arquétipo, porque só vemos os arquétipos através dos símbolos. Não vemos o arquétipo impresso em totalidade, vemos parte. Mas quando formos juntando as partes, como um grande espelho que se quebra, aos poucos vamos juntando a nossa própria natureza e lidando com esse tema, tão trabalhado na filosofia e que Platão já chamava atenção através do mundo das ideias, onde trazia a concepção original. E esse arquétipo, primeira marca, temos que trazer à tona que o primeiro arquétipo é o arquétipo divino em nós, o self. E quando conseguirmos sintonizar a nossa natureza, a nossa consciência, a esse arquétipo divino, estaremos empreendendo a nossa jornada heróica que nos impulsiona ao autoencontro, ao encontro de si mesmo. Então hoje ficamos por aqui, nas nossas reflexões, aguardando até o nosso próximo encontro.

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Vamos para a terceira parte desse tema. O objetivo é refletir sobre a essência fundamental das leis de liberdade, de responsabilidade e causa e de causa e efeito. Vamos, como de hábito, começar com a nossa reflexão inicial. Feche os olhos, entre em contato com você mesmo em essência, buscando sentir-se um espírito imortal, filho de Deus, aprendiz da vida, capaz de fazer escolhas e responsável pelas consequências de todas elas. Como é para você pensar em seu livre-arbítrio e na responsabilidade que lhe cabe pelas suas escolhas?

Como você sente essa realidade? 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

0: Gradualmente vamos retornando ao estado de vigília para a reflexão doutrinária. No nosso encontro passado, nós trabalhamos a questão do espírito criado simples e ignorante, e que passa na sua infância espiritual pela fieira da ignorância, e que na fieira da ignorância, nessa fase, o seu livre-arbítrio é muito pequeno, de modo que o espírito é tutelado pelos espíritos superiores a ele, e nessa tutela ele evolui em inteligência, em capacidade, até alcançar uma condição jamais hábil, de modo que ele passa a ter um livre-arbítrio maior. E somente a partir dessa primeira infância espiritual, usando a infância como uma metáfora, é que o espírito vai ter a liberdade de escolha entre o mal e o bem. A questão 115, Kardec pergunta se Deus cria os espíritos bons ou maus, e a resposta é que ele cria os espíritos simples e ignorantes, e que cada um dispõe do livre-arbítrio para fazer as escolhas. Nós devemos entender esse simples e ignorante já no reino nominal, depois dessa primeira fase da tutela, em que o espírito vai optar por seguir as leis na sua consciência ou se ser insubmisso a elas, murmurar, como está o termo lá da questão 115 do Livro dos Espíritos. Então nós vamos dar continuidade adentrando na essência dessa liberdade de escolha que o espírito vai cada vez mais adquirindo, chegando no momento em que ele tem a plena capacidade de discernir entre o bem e o mal. Plena capacidade de discernir. Se ele vai exercitar o discernimento ou não, vai depender sempre dele. Então, começamos no nosso encontro de hoje com a questão 127 do Livro dos Espíritos. Os espíritos são criados iguais quanto às faculdades intelectuais? São criados iguais, porém, não sabendo de onde vem, preciso é que o livre-arbítrio siga seu curso. Eles progridem mais ou menos rapidamente em inteligência como em moralidade. Então vejamos, vamos refletir sobre essa questão. Tem vários pontos a serem refletidos. Primeiro ponto, que lei que os benfeitores estão falando aqui? Lei de igualdade. Né? A lei de igualdade, não sabendo de onde vem. O que significa isso, não sabendo de onde vem? Está expressando exatamente a ignorância do espírito. Ele está ainda numa fase que ele não tem uma noção muito grande de quem ele é, de onde ele vem. E aí eles colocam que é preciso que o livre-arbítrio siga o seu curso. Então aqui eles estão falando de que fase do espírito? Quando nessa fase de transição, que ele deixa aquela tutela mais próxima, aquela tutela praticamente total que ocorre com o espírito na primeira infância espiritual. Porque aí, a partir daí, ele vai, o livre-arbítrio vai seguir o seu curso. E nesse processo de seguir o curso do livre-arbítrio, o que vai acontecer? Ele vai progredir de duas formas: inteligência e moral. E isso vai depender do quê? A lei do progresso depende de qual lei? Do trabalho, o que mais? Se eles progredem mais ou menos rapidamente, significa o quê? O uso do quê? O uso da lei de liberdade para ir numa direção ou em outra. Em direção do progresso, desenvolvendo a inteligência em conjunto com a moralidade, ou não. Então a lei de liberdade vai, em conjunto com a lei do trabalho, gerar o progresso do espírito. Aqui já é um comentário de Allan Kardec. Os espíritos que desde o princípio seguem o caminho do bem, nem por isso são espíritos perfeitos. Não têm, é certo, maus pendores, mas precisam adquirir a experiência e os conhecimentos indispensáveis para alcançar a perfeição. Podemos compará-los a crianças que, seja qual for a bondade de seus instintos naturais, necessitam de se desenvolver e esclarecer, e que não passam sem transição da infância à madureza. O que nós podemos tirar aqui dessa explicação de Allan Kardec? Vejamos, quando nós estudamos que o espírito não é criado nem bom nem mal, mas simples e ignorante, e que tem a liberdade de escolha entre o bem e o mal, aqui eles falam que os espíritos que desde o princípio seguem o caminho do bem. Que princípio é esse que Kardec está falando aqui? Do momento que ele deixa de ser tutelado, né, Lorena? Então ele deixa de ser tutelado para fazer as escolhas. E Kardec fala depois: não tem, é certo, maus pendores. O que seriam esses maus pendores do espírito? Se ele acabou de sair da ignorância total, ele está agora num processo mais simples, continua ignorante, mas ele tem uma simplicidade, mas já tem uma habilidade de escolha. Que maus pendores são esses que Kardec está dizendo aqui? As influências externas podem aguçar no espírito não algo que provém de Deus. Provém de quê? Esses maus pendores significam o quê? Uma escolha do espírito que segue naquela direção, sendo estimulado, incentivado por aqueles espíritos que já têm esses maus pendores. De que forma? O que nós vimos no nosso encontro passado? Quem são esses espíritos que tentam aqueles mais simples e ignorantes? Os que foram exilados de outro planeta. Então eles trazem os maus pendores com eles. E aí o que eles vão fazer com os demais? Vão tentar os demais. Então o mau pendor está vindo de onde? Não é um defeito de fabricação, né? Porque dá a impressão, se ele é simples e ignorante, como que ele tem maus pendores? Se todos, nós acabamos de ver que todos são criados iguais. Esses maus pendores é o quê? Os demais, os mais inteligentes e pouco moralizados, vêm e estimulam. O espírito, ele pode fazer essas escolhas entre permanecer com seu anjo de guarda, com seus orientadores mais sábios, ou seguir esses...
1: Não tem
0: matriz ainda. Mas a partir das primeiras escolhas que ele faz numa direção equivocada, ele passa a ter as matrizes? Aí ele passa a ter as matrizes. Num primeiro momento, ele não é tão responsável por isso. Quem é mais responsável é o outro mais inteligente. Mas ele passa a ser corresponsável, dentro da lei de responsabilidade, por ceder, como nós vimos no nosso encontro anterior, ceder a essa pressão do mal que vem do espírito mais inteligente. Então, aquele que escolhe o caminho do bem, o que que ele fez? Qual é a diferença dele para o outro? Ele utilizou do livre-arbítrio, de que forma? Ele usou do livre-arbítrio com mais consciência e aí ele não fez escolhas equivocadas. O que que vai acontecer com ele? Ele não desenvolve as tendências, essas matrizes que o Nestor falou. Ele não desenvolve as matrizes equivocadas. Por isso que o espírito passa pela fieira da ignorância, nunca pela fieira do mal. Passar pela fieira do mal é fruto da escolha do espírito. Agora, o fato dele escolher o bem vai gerar o que para ele? O que vai mudar para esses espíritos que escolhem sempre o bem? Ele vai pular etapas? Não. Por isso que Kardec diz, não é por causa disso que eles já são espíritos perfeitos. Eles são espíritos que vão passar necessitam passar por todas as experiências, pelas encarnações, até alcançar a perfeição como todo mundo. Se não fosse assim, o que não haveria? Nem justiça, nem igualdade, né? Não haveria justiça nem igualdade dentro da lei divina. Então aí Kardec faz a comparação como nós estamos fazendo, a comparação com a infância. Podemos compará-los à criança, seja qual for a bondade de seus instintos naturais, necessitam de se desenvolver, esclarecer e que não passam sem transição da infância à madureza. Então essas escolhas não fazem desses espíritos sábios, fazem espíritos já simples, mas buscando desenvolver o bem dentro de si mesmo. Simplesmente assim como há homens que são bons e outros que são maus desde a infância, também há espíritos que são bons ou maus desde a origem. Com a diferença capital de que a criança tem instintos já inteiramente formados, enquanto que o espírito, ao formar-se, não é nem bom nem mal. Tem todas as tendências e toma uma ou outra direção por efeito do seu livre-arbítrio. Nesse parágrafo, dá a impressão que Kardec está se contradizendo ou não? O que ele quis dizer quando ele diz há espíritos que são bons ou maus desde a origem? Depois ele fala que ao formar-se o espírito não é nem bom nem mau. Não está havendo uma contradição aqui? Se uns são maus desde a origem, depois ele não é nem bom nem mau. Por que que aqui há uma aparente contradição? Não há contradição. Então o começo que ele está falando aqui é o que a Lorena acabou de dizer. Não é o começo do instante que ele entra no reino nominal. É preciso que a gente leia as entrelinhas das respostas ou dos comentários de Allan Kardec. Não é o momento que ele adentra o reino nominal. É o momento que ele deixa de ser tutelado. Então uns seguem o bem, outros seguem o mal. É por isso que ele diz, são bons ou maus desde a origem do livre-arbítrio que faz com que o espírito siga um caminho ou outro. Agora, ao formar-se, de que ele está falando aqui? Ele diz aqui, a criança tem instintos já inteiramente formados, enquanto que o espírito ao formar-se não é nem bom nem mal. De que ele está falando aqui? Na qual criação? Onde que começa a criação? Ele está falando aqui já da fase hominal, porque ele usa espírito com E maiúsculo. Se ele usasse espírito com E minúsculo, como está no Livro dos Espíritos, é o princípio inteligente lá no átomo, como fala a questão 540 de O Livro dos Espíritos. Como aqui é espírito com E maiúsculo, ele está falando do instante que o espírito adentra o reino nominal. Então, nessa formação aqui, ele não é nem bom nem mal. Tem as tendências e depois ele vai tomar a direção quando chega lá na condição de já não ser mais tutelado, porque enquanto ele é tutelado, ele só vai tomar que direção? Do bem. Porque imaginemos um espírito superior encaminhando para o mal, né? Isso é coisa de espíritos imperfeitos e não de espíritos superiores. Então ele vai ser orientado ao bem, mas chega um momento que o livre-arbítrio necessita seguir o seu curso, como nós vimos na resposta dos benfeitores. Agora, diante disso tudo, nós acabamos de fazer uma reflexão bastante profunda nesses três encontros anteriores sobre a origem do livre-arbítrio. Lá no âmago da origem do livre-arbítrio e da prática efetiva da lei de liberdade. Agora, uma pergunta que nós fazemos para a nossa reflexão. Qual é o elemento que norteia o espírito diante de suas tendências? Porque acabamos de ver Allan Kardec dizendo que o espírito traz as suas tendências. Ele está falando em que fase do espírito? No momento que ele já tem o livre-arbítrio. Porque no primeiro momento que ele está na fieira da ignorância, ele é neutro praticamente. Ele é um espírito que acabou de sair do reino animal e está no reino nominal para desenvolver inteligência, para desenvolver os rudimentos de uma capacidade intelectual, para depois desenvolver a capacidade intelecto-moral. Depois dessa primeira infância espiritual. Então, qual vai ser o elemento? Vamos voltar aqui nas tendências que Kardec fala, que no final desse comentário ele fala: tem todas as tendências e tomam uma outra direção por efeito do seu livre arbítrio. Qual que é a tendência, então, nessa fase? O que, que diz a questão 115? Vamos lembrar? Deus criou todos os espíritos simples e ignorantes, e cada um tem uma missão de conhecer a verdade para que nós nos aproximemos de Deus. E aí depois e nesse conhecimento nós vamos adquirir a pura e eterna felicidade. E o que, que os benfeitores falam sobre essa missão que o espírito traz? Uns acolhem submissos à missão, né? Submetem à missão, e outros murmuram. Então, qual a tendência que Kardec está falando aí? A tendência à submissão ou à insurgência, ao murmúrio, em relação a quê? Às leis divinas. Agora a pergunta, já que nós vimos que tem essas duas tendências, se submeter ou não se submeter, qual é o elemento que norteia o espírito diante dessas tendências, de suas tendências? As leis divinas, exatamente, são as leis divinas. Vamos ver uma questão que aborda isso. É a questão 614 do Livro dos Espíritos. Kardec pergunta: que se deve entender por lei natural? O que é lei natural? é a lei de Deus, né? Vamos ver a resposta. A lei natural é a lei de Deus. É a única verdadeira para a felicidade do homem. Indica-lhe o que deve fazer ou deixar de fazer. E ele só é infeliz quando dela se afasta. Vejamos, tem vários elementos aqui para trabalharmos. Então, qual é o elemento que norteia o espírito? A lei natural. E a lei natural, o que ela é? A única verdadeira para a felicidade do homem. E nós temos o que em relação a essa lei? Se a lei mostra o que deve e o que não deve ser feito, não haveria? Existe uma lei que nos obriga a seguir as leis? Então, o que nós podemos entender com essa fala aqui? Indica-lhe o que deve fazer ou deixar de fazer. E ele só é infeliz quando dela se afasta. Lieb está dizendo que ela é um convite. Convite a quê? O discernimento é a virtude que ajuda a isso, mas não é o discernimento. É o convite à submissão às leis. Convite a fazer escolhas, né, gente? Não é? Por quê? O que os benfeitores dizem aqui no final da resposta? Então, podemos afastar das leis? Podemos. Então, é uma escolha se afastar das leis? Assim como é uma escolha submeter-se às leis? Então, tudo depende do quê? Do livre-arbítrio. Do exercício do livre-arbítrio. Quando nós usamos bem o livre-arbítrio, o que acontece? Qual outra lei? Usar bem a lei do livre-arbítrio. Aí entra aquilo que a Antônia falou agora há pouco, o exercício da virtude do discernimento. Se nós exercitamos a virtude do discernimento, o que vai acontecer? Fazemos boas escolhas e vamos ter como consequência, pela lei de causa e efeito, a felicidade. Por isso que eles dizem, é a única verdadeira para a felicidade do homem. Então, se usamos bem o livre-arbítrio, resultado, felicidade. Se nós usamos o livre-arbítrio para nos afastar da lei, o que acontece? Também, mau uso do livre-arbítrio, consequência, infelicidade. Então vejamos que nós estamos fazendo uma reflexão acerca do livre-arbítrio, das escolhas que o espírito faz a cada momento. Isso, essa escolha é só na origem ou é o tempo todo? O tempo todo. Se o espírito pode gozar da felicidade relativa, claro, se ele faz boas escolhas, o que vai acontecer com ele? Quando o espírito faz boas escolhas, ele vai sentir o contentamento, a satisfação das boas escolhas que fez, não é verdade? Da mesma forma, quando o espírito faz más escolhas, ele vai sentir o quê? O peso, a angústia, toda a perturbação dessa má escolha, desse afastamento das leis. Que parábola que Jesus aborda é isso, gente? Do afastamento e da submissão. Mais diretamente, porque várias parábolas ele aborda isso. Na parábola dos dois filhos, o afastamento é ir para terras longínquas. Quando o espírito vai para terras longínquas, o que acontece? Esse afastamento da lei divina gera para ele uma grande o quê? Na parábola, não tô... Uma grande o quê, gente? Lembram? Uma grande fome. Houve naquelas terras uma grande fome. Ele começa a padecer necessidades. Essas necessidades significam o quê? Exatamente a infelicidade de se afastar das leis divinas. Afastou-se das leis divinas, infelicidade em maior ou menor intensidade. Essa infelicidade pode alcançar um auge muito intensa, como é colocado na parábola, a ponto de não ter a comida dos porcos para se alimentar. E ninguém lhe dava nada. Por que que ninguém dava nada a ele? É possível alguém se aproximar das leis divinas por nós? Vejamos, a felicidade e a proximidade das leis divinas. Como que alguém vai poder se aproximar das leis divinas por nós, nos dando isso? Então, o vazio interior, o vazio existencial, ninguém pode suprir a não ser nós mesmos. Por quê? Ao se afastar, quem é que vai retornar às leis? Somente nós. Por isso que a volta para casa é um processo individual e intransferível. Na parábola, o que significa voltar para casa? Se ele se afastou, o que ele é convidado consciencialmente? A voltar para casa, a se aproximar das leis. Onde que estão as leis? Na casa do Pai. A casa do Pai simboliza a essência divina, a consciência da criatura. Então, onde estão as leis? Na consciência. Então, quando ele volta para casa, ele se aproxima das leis que já estão na sua consciência. Então, a gente vê que

que o pai oferece a ele. E ele, nesse processo, se torna profundamente infeliz. Ao perceber essa infelicidade, o que que ele faz? Ele cai em si e lembra que na casa do pai havia abundância. A casa do pai, das leis que ele havia se afastado. E aí, ao cair em si, sabendo que ele estava fora da lei, que ele estava num processo de se afastar da lei, das leis, ele resolve por e seguir a lei. Que lei que ele usou para fazer isso? Lei do livre-arbítrio, lei de liberdade. Porque ele poderia ficar caído, reclamando da vida e se queixando, poderia, passando fome, ele poderia continuar. Mas ele usa a lei de liberdade para fazer o quê? Uma boa escolha, usando o discernimento para focar naquilo que ele devia e de fato fez, daquilo que ele deve fazer. Então ele percebeu que ele não deveria ter feito aquilo que ele fez, mas ele já tinha feito. Ao perceber isso, ele volta para a casa do pai. O que tem isso a ver com a nossa vida, gente? Diariamente nós podemos fazer essa avaliação que o filho pródigo, porque vejamos, Jesus está falando de questões existenciais na parábola, não está? Essas questões existenciais podem ser trazidas também para o nível circunstancial ou não? Podem. Então, nas várias circunstâncias do dia a dia, uma escolha que nos gera mal-estar, infelicidade. O que que somos convidados? Fizemos alguma escolha que nos gerou infelicidade. O que que somos convidados? Está no texto. É óbvio, está no texto. Deixar de fazer, simples assim. Eu fiz uma escolha que me gerou infelicidade. O que que eu devo? Deixar de fazer. Quando eu reflito que eu devo deixar de fazer, o que que eu sou convidado? Basta deixar de fazer? Veja, o filho pródigo, quando percebe todo o erro praticado, ele deixou de fazer aquilo que ele estava fazendo. E aí, o que que ele fez? Ele retornou à casa do pai. Então, ele foca no quê? Qual é a lei que está aqui, que ninguém falou ainda? Lei do dever. Porque, veja, indica-lhe o que deve fazer. Então, lei do dever. Ele se afastou pelo mau uso do livre-arbítrio. O bom uso do livre-arbítrio o conecta com a lei do dever, que tem a ver com a lei de misericórdia. Agora, a lei de misericórdia é aquela que é a lei que dá chance ao espírito, mas não faz ele acionar a lei do dever. Veja, a lei de misericórdia acolhe a todos. Se ele vai praticar o dever naquele momento ou muito mais tarde, depende dele, do livre-arbítrio. Mas a misericórdia acontece, como diz Jesus, para justos e injustos. A lei do dever só para aqueles que se resolvem por conectar com a lei de justiça, não é? A lei do dever não está intimamente ligada com a lei de justiça. Como que o injusto pode praticar a lei do dever? A lei de misericórdia acolhe todos, justos e injustos. Mas a lei do dever, ela é acolhida somente pelos justos. Somente aquele que está no movimento de justiça, amor e caridade é que vai acolher a lei do dever. Enquanto não sintonizarmos com esse movimento, nós vamos deixar o dever para depois. E ao deixar o dever para depois, o que que acontece? Infelicidade. Infelicidade. Então não há alternativa para ser feliz, por isso que ele fala aqui, é a única verdadeira para a felicidade do homem. Questão 619. A todos os homens facultou Deus os meios de conhecerem sua lei? Todos podem conhecê-la, mas nem todos a compreendem. Os homens de bem e os que se decidem a investigá-la
são os que

melhor a compreendem. Todos, entretanto, a compreenderão um dia, porquanto forçoso é que o progresso se efetue. Por que que todos podem conhecer a lei de Deus? Porque ela está na consciência, é uma lei natural. Se é uma lei, nós acabamos de ver na questão 614 que a lei divina é a lei natural. Dá para conhecer algo que não é natural? Para não conhecer, melhor dizendo, algo que é natural? Não. Agora, o fato de nós estarmos imersos naquilo que é natural faz com que nós compreendamos. Por exemplo, todos nós aqui estamos imersos no ar. O ar é natural. Agora, todo mundo compreende como é formado o ar? Não. Por quê? Porque para compreender como o ar é formado, o que que é necessário? Investigar. Ir lá na ciência, estudar a composição do ar atmosférico na Terra, formado de oxigênio, nitrogênio, gás carbônico e outros gases mais raros, mas é uma somatória de gases. Somente aquele que estuda a química, a física, que vai entender isso. Não é verdade? Então todos nós estamos envolvidos pelas leis físicas, biológicas e morais. Aí eles falam: os homens de bem e os que se decidem a investigá-la. Que é essa investigação que nós somos, que eles estão convidados, eles falam que nós somos convidados a fazer? Estudar as leis. Estudar as leis? Sim, estudar as leis. As leis morais é o que nós estamos fazendo já há quase 3 anos do estudo reflexivo. Estudar as leis para quê? Para compreendê-la. E se nós compreendemos como funcionam as leis, o que que vai acontecer? A chance de nós sermos felizes aumenta ou diminui? Aumenta. Porque a chance de nós fazermos aquilo que devemos e não aquilo que deveríamos deixar de fazer será muito melhor, maiores quando nós compreendemos as leis. Então, quando nós fazemos as ligações entre uma lei e outra, refletimos profundamente sobre elas e trazemos essas leis para as nossas vidas, nós estamos investigando as leis. Da mesma forma que nós podemos investigar uma ciência, qualquer ciência na Terra, e aprender sobre elas, nós podemos investigar as leis morais. Mas dá uma preguiça, né, para investigar as leis morais? Não dá? Às vezes a ciência humana, a gente vai lá com toda a vontade de investigar. Por quê? Porque vai dar graninha no final do mês, né? Mas as leis morais, que a gente só ganha uma tal de felicidade, para quê, né? A felicidade é de menor importância, não é? As leis físicas, biológicas, materiais são mais interessantes, porque aí a gente ganha um dinheirinho com elas, conhecendo. Não é uma inversão de valores que nós fazemos? Se as leis que nos vão gerar a pura e eterna felicidade, a gente coloca em segundo plano. E dá de estudar as leis mais materiais que vão nos gerar, né? O profissional do direito estuda as leis do país. O profissional da engenharia estuda as leis matemáticas e físicas para dominar bem o ramo. O médico, o biólogo, vai estudar as leis biológicas. O nutricionista estuda as leis biológicas da nutrição, de tudo. Que mais? Tem várias profissões que nós vamos estudando as leis para adquirir aquilo que é importante, mas é secundário. As leis morais são poucos aqueles que se dispõem a investigar. Vamos fazer uma pergunta: o que é mais complexo para investigar e compreender profundamente?
as leis materiais ou as leis morais? As leis morais. Porque as materiais são, são processos que, uma vez entendendo, você já tem o domínio sobre elas. São complexas também, mas são leis que regem o mundo material, então elas são muito menos profundas do que as leis morais. Por que que as leis morais são mais complexas e é necessário maior investimento para investigá-las? Elas dizem respeito a quê? A nossa conduta. E a conduta depende apenas da lei? Ou depende de mais questões? A partir do momento que nós investigamos as leis e as compreendemos, o que que vamos sendo convidados naturalmente a realizar? Cumprir. E como que é cumprir as leis? Desenvolvendo as virtudes essenciais da vida. Por isso que a maioria das pessoas foge das leis, não é? Das leis morais. Porque é bastante trabalhoso. E não gera grana nenhuma. Hã? Só a felicidade, mas felicidade é muito pouco. O cofre não fica cheio. Hã? O que importa é as leis materiais, porque essas que vão dar dinheiro no final do mês, né? Encheu a carteira, a bolsa de dinheiro. Então, muito importante refletirmos sobre isso. Agora, os benfeitores colocam uma coisa muito alentadora no final da resposta. O que que eles falam aqui? De que lei que eles estão falando? Lei do progresso. O progresso pode ser detido? Não. Mas ele pode ser obstaculizado? Pode. Tanto o progresso individual quanto coletivo, né? Quem é que nos bloqueia o progresso de um modo geral? Nós mesmos. Nós mesmos é que bloqueamos o progresso. Os homens de bem e os que se decidem a investigá-la. Os homens de bem já são os espíritos superiores. Aqueles que já investigaram e hoje já têm um domínio sobre as leis. Né? Então eles já conhecem as leis. E os que se decidem são aqueles que querem se tornar homens de bem. Quando Kardec fala das leis naturais, ele está perguntando sobre um todo ou sobre as leis morais? O que nós podemos entender daí? Há uma divisão das leis naturais? Não, é um todo só. Existem as que regem o mundo físico e as que regem o mundo moral. A divisão é apenas didática. Há um todo a ser trabalhado. Porque se nós não formos respeitar a lei de gravidade, o que que acontece? Eu vou subir aqui em cima da teto da federação e vou voar. Essa lei de gravidade não está com nada, não vou respeitá-la. Né? Não vai funcionar, né? As leis morais a gente pode até desrespeitar. Um a gente vai esborrachar o corpo, outro a gente esborracha o espírito, né? De uma certa forma, e se enche de infelicidade. Questão 621. Onde está escrita a lei de Deus? Na casa do Pai. Na consciência. Quando nós estamos falando da parábola, agora eu vou inverter. Na consciência, né? Por isso que não tem como fugir delas. Mas a gente se afasta deliberadamente. Mas cedo ou tarde a gente vai voltar para a casa do Pai. Visto que o homem traz em sua consciência a lei de Deus, que necessidade havia de lhe ser ela revelada? Hã? Qual que é a necessidade dela ser revelada se ela já está na nossa consciência? Nós esquecemos deliberadamente as leis. Ele a esquecera e desprezara. Quis então Deus lhe fosse lembrado. Quando é que nós esquecemos e desprezamos as leis? Quando nós fazemos escolhas para seguir o mal. Não é? Porque quando nós fazemos escolhas para seguir o bem, o que que nós estamos fazendo? Nós estamos cumprindo as leis e elas nós não nos afastamos delas. Permanecemos consciencialmente cumprindo.
Agora, quando nós fazemos pela assédio espiritual dos espíritos mais inteligentes, mas ainda pouco moralizados, nós escolhemos seguir o caminho do mal, o que nós fazemos? Esquecemos e desprezamos. Especialmente que lei? Lei de amor, justiça e caridade, a lei maior, né? Dessa gera todo desprezo a outras. Agora vamos estudar, para finalizar essa primeira parte desse módulo, um texto de Agênese muito interessante, que Kardec aborda algumas questões que vão sedimentar o nosso conhecimento. Está no capítulo 3 de Agênese, itens 6 e 7. Deus promulgou leis plenas de sabedoria, tendo por único objetivo o bem. Em si mesmo encontra o homem tudo o que lhe é necessário para cumpri-las. A consciência lhe traça a rota, a lei divina lhe está gravada no coração, e ao demais Deus lhe lembra constantemente por intermédio de seus messias e profetas, de todos os espíritos encarnados que trazem a missão de o esclarecer, moralizar e melhorar. E nesses últimos tempos, pela multidão dos espíritos desencarnados que se manifestam em toda parte. Então vamos refletir aqui o texto, que ele é muito, muito significativo. Então Kardec vem falando das leis plenas de sabedoria, cujo objetivo é o bem, como nós vimos no Livro dos Espíritos, levar o espírito à plena felicidade. Esse é o grande objetivo das leis. Aí Kardec fala que em si mesmo encontra o homem tudo o que lhe é necessário para cumpri-las. Se tudo o que é necessário para cumprir as leis já está em nós mesmos, por que que a maioria de nós ainda vive descumprindo as leis? Pelo egoísmo? É, o culto ao ego está envolvido, mas tem mais coisa. Pelas más escolhas que vão gerar as más tendências. Veja, primeiramente surgem as escolhas. As tendências vão ser alimentadas pelas escolhas. Porque se não houvesse as escolhas, de quem seria a responsabilidade? De Deus. E a responsabilidade é nossa. Mau uso da lei de liberdade, responsabilidade sobre esse mau uso e as consequências desse mau uso. Boas escolhas, bom uso da lei de liberdade, boas tendências e todas as consequências dessas boas escolhas. E aí Kardec diz que a consciência lhe traça a rota. Que rota que é essa que ele está falando aqui? O propósito existencial, né? O propósito existencial não é a rota que nós trazemos? A diretriz, rota é a diretriz, juntamente com, aqui o Kardec está falando do espírito em qualquer situação, ou do espírito encarnado? O espírito encarnado, ele escreveu para espíritos encarnados, não para desencarnados. O que nós temos, além do propósito existencial, o que nós temos? Que serve de rota, a programação existencial. Então nós temos um programa existencial e um propósito existencial. O programa existencial diz respeito a todas as áreas da nossa vida. E o propósito é o quê? A virtude, ou as virtudes, pode ser mais do que uma, que é a principal ou as principais que vão servir de diretriz. É para isso que nós renascemos. Então, isso está onde? O programa e o propósito estão onde? Na consciência. Por isso é que a consciência lhe traça a rota. Aí eles vêm, Kardec diz, e diz o seguinte: a lei divina lhe está gravada no coração. Uai, mas não era no cérebro? A consciência, a gente sempre fala assim, né? Mostra o cérebro. Por que que a consciência está gravada, a lei divina está gravada no coração? Não é do pensar
As leis tá ligado o quê? Ao sentimento. É possível vivenciar as leis sem senti-las no coração? Por isso que muita gente sabe das leis e poucos aqueles que sentem as leis e cumprem as leis. Para cumprir é preciso sentir profundamente no coração o programa e o propósito. Qual é o meu programa existencial? Qual é o meu propósito existencial? Refletindo profundamente sobre isso, nós temos o roteiro que nós traçamos quando? Antes de reencarnar. Quando nós estamos encarnados, qual é a maneira eficaz de sintonizar com esse roteiro? Sentindo no coração. Sentindo essa necessidade no coração. Porque se nós não sentirmos, o que, que vai acontecer? Ah, já ouvi falar de um tal de propósito existencial, mas não quero saber disso não, nessa encarnação. Eu achei interessante a teoria, mas é teoria. Não tem gente que fala assim, que pensa assim? Tem. Ah, tem um tal de programa existencial, mas a maioria não dá conta mesmo, então eu sou mais um. Quem que fala isso ou quem pensa isso? Às vezes a gente não fala, né? Mas pensa. São aqueles que ainda não sentiram as leis no coração. Não sintonizaram profundamente com a lei no coração. E aí a consciência pode até gritar para a pessoa. Ela manda a consciência fazer o quê? Cala a boca. Fica quieta aí no seu canto. Que eu quero mais é outras coisas. E aí Kardec fala de todos dos messias como Jesus, que veio nos ensinar, os profetas da antiguidade, dos espíritos encarnados que trazem a missão de esclarecer e, sobretudo, dos espíritos desencarnados que se manifestam em toda parte. Os benfeitores do projeto Espírito Isaac têm nos ensinado a entender as leis divinas dessa forma. Fazem parte dessa equipe ou não? Porque em 30 e poucos anos de espiritismo, assim, fazendo um depoimento bem pessoal, o estudo das leis divinas, como os benfeitores do projeto Espírito Isaac têm nos ensinado, da forma como têm nos ensinado, em 30 anos o que nós não aprendemos, o que temos aprendido nesses últimos anos com essa forma reflexiva de trazer as leis para dentro das nossas vidas. Porque aquele estudo intelectualizado das leis não movimenta o coração. Agora, quando nós adentramos numa reflexão profunda, trazendo para as nossas vidas, nós vamos fazer isso que Kardec diz aqui. A lei que já está gravada no coração, a gente desperta para ela. E aí só sobra esse roteiro seguro que já está na nossa consciência, formado pelo programa existencial e pelo propósito existencial. As mensagens do Honório no livro Dias Felizes, no livro Voz da Alerta, aborda exatamente isso. E as orientações que eles nos têm passado, não só o Honório, mas vários outros, de como fazer esse movimento de ir ao coração. Quanto mais nós investigamos as leis dessa maneira, mais nós vamos senti-las no coração e aí sim vivenciaremos. Se é possível continuar firme no propósito existencial, mesmo havendo mudança do programa existencial, sim. Porque o programa, o propósito é desenvolver uma, duas, no máximo três virtudes. O propósito. Ela está, o propósito está intimamente ligado ao programa, mas há reprogramações também. Ao longo da vida a gente vai trabalhando, vai aprendendo, vai errando e podem acontecer reprogramações. E o propósito continua o mesmo. Depende da pessoa, dos esforços que ela faz para desenvolver essa virtude ou essas virtudes dentro do programa. Agora, quanto mais fidelidade ao programa,
maiores as chances de desenvolver o propósito. Porque se nós não formos fiéis ao programa, e o programa foi traçado juntamente com os nossos mentores espirituais, se nós não formos fiéis ao programa, as chances de não cumprir o propósito serão bem maiores. Porque o programa é muito bem definido para que nós cumpramos o propósito. Ele não está atrelado totalmente ao outro, o propósito ao programa. Ele está vinculado, o programa é o grande elemento facilitador. Então, se nós temos no programa uma série de questões que são as provas e as expiações, para que servem as provas e as expiações nas nossas vidas? Para que nós desenvolvamos as virtudes, exatamente. É para que desenvolvamos as virtudes. E a virtude principal é a virtude do propósito, que vão juntamente com outras virtudes, porque elas são solidárias, elas se somam, elas vão sendo desenvolvidas por esse programa muito bem traçado. Todos nós trazemos programas muito bem traçados, projetados pelos benfeitores espirituais. Agora Kardec fala uma coisa muito importante aqui. Se o homem se conformasse rigorosamente com as leis divinas, não há duvidar de que se pouparia os mais agudos males e viveria ditoso na terra. Se assim procede, é por virtude do seu livre-arbítrio. Sofre então as consequências do seu proceder. De que Kardec está tratando aqui, gente? Das escolhas. O que é conformar-se rigorosamente com as leis divinas? É a gente se conformar com a vida? Veja, a palavra conformação tem um duplo sentido. Essa conformação de, eu vou ficar conformado aqui. É isso que ele está falando? Não. Conformar-se é agir em conformidade com as leis divinas realmente sendo trazidas efetivamente na nossa consciência e nos nossos corações. Quando nós... fidelidade, tem a ver com a fidelidade que Lacordaire acabou de falar. Então, quando nós somos fiéis às leis, o que poderia acontecer conosco? Nós nos pouparíamos aos mais agudos males e viveríamos ditosos na Terra. Ué, mas não é um planeta de expiações e provas? Como que nós vamos viver ditosos num planeta de expiações e provas? Na sua relatividade. O que é esse ditoso? Ditoso é feliz, né? O que é essa felicidade? Tem a ver com que virtude? Leveza e suavidade, que mais está faltando uma. Contentamento. Então, você vai viver mesmo com as provas e as expiações, nós vamos poupar males que vão gerar leveza, suavidade e contentamento, que vai cada vez mais gerar felicidade relativa possível num planeta como a Terra, para que um dia nós sejamos plenamente felizes. Mas é possível sim, com todas as aflições, com todas as experiências de desafio próprio de um planeta de expiações e provas, nós sentirmos tudo isso. Somente vai acontecer quando nós fazemos bom uso do livre-arbítrio. Agora, se nós nos afastamos das leis divinas, nós não somos fiéis a elas, o que vai acontecer? As consequências, que representam a infelicidade para o espírito. Então, lei de liberdade, lei de responsabilidade, lei de causa e efeito. Aí Kardec diz: entretanto, Deus, todo bondade, pôs o remédio ao lado do mal. Isto é, faz que do próprio mal saia o remédio. O momento chega em que o excesso do mal moral se torna intolerável e impõe ao homem a necessidade de mudar
de vida. Instruído pela experiência, ele se sente compelido a procurar no bem o remédio, sempre por efeito do seu livre-arbítrio. De que Kardec está falando aqui? Lei de causa e efeito, basicamente, não é? Por quê? Deus, que é toda bondade, pôs o remédio ao lado do mal. Qual que é o remédio do mal? O sofrimento que é gerado pelo mal. Porque quando ele diz aqui, um momento chega em que o excesso do mal moral se torna intolerável e impõe ao homem necessidade de mudar de vida. O que é esse intolerável? É o sofrimento, que na parábola do filho pródigo é simbolizado com o quê? Com aquele momento que ele chega no auge do sofrimento, que nem comida de porcos ele tinha para comer, né? Numa outra parábola, que é a parábola da grande ceia, na parábola da grande ceia fala de três servos. Um que vem, convida os convidados a participar da ceia do Senhor. As pessoas simplesmente ignoram o servo, dizendo que tem outras coisas mais importantes, tem o dinheiro para ganhar, tem outro que tem as terras para cuidar, coisas bem materiais, que agora há pouco nós utilizamos da questão, quando falamos das leis materiais, que muita gente cuida porque dá dinheiro, enquanto que as leis morais poucos cuidam. Então tem a ver com o primeiro servo, né? O primeiro servo é o quê? O amor. Quando não aceitamos o convite do primeiro servo, vem o segundo servo. O segundo servo convida os coxos, mancos, cegos, surdos, mudos, mendigos. O que o segundo servo representa? A dor expiatória, né? A dor expiatória ainda não chegou no excesso do mal moral. Depois vem o terceiro servo, e aqueles que recusam o convite, vem o terceiro servo e vai lá nos atalhos, que Jesus usa a palavra atalho, e força-os a ir à grande ceia. Quem é o terceiro servo? O sofrimento. Então esse processo intolerável, o que significa? Esse sofrimento intolerável. O que faz o sofrimento? Jesus usa uma palavra, força. Por que o sofrimento força? Aqui o Kardec usa o termo impõe, porque ele torna intolerável, o termo que Kardec usa aqui, insuportável. Não foi o que aconteceu com o filho pródigo? Ele desperta para o bom uso do livre-arbítrio somente quando ele cai em si primeiro, antes de passar, de não ter nem as bolotas que os porcos comiam. Só depois dele não ter nem a comida dos porcos para comer, que ele cai em si, que ele faz bom uso do livre-arbítrio. Então aquele sofrimento intolerável para o espírito o impõe a necessidade de mudar de vida. Foi somente aí, naquele momento, que o terceiro servo, unindo uma parábola com a outra, o terceiro servo vem e impõe a ele uma mudança. Ele poderia continuar faminto e reclamando da vida? Poderia. Até que acontecesse o quê? Até se cansar. Chegaria um momento que... Porque esse intolerável é igual para todo mundo? Tem gente com uma dorzinha intolerável, tem gente que aguenta uma bigorna caindo na cabeça dele e ele ainda está lá. Não doeu muito, não. Porque o intolerável é individual, né? Então a pessoa pode ficar lá ruminando lama de porcos e não ter nem a comida dos porcos para comer e tá, até que chega o momento que é o fundo do poço dessa pessoa. Mas sempre vai haver um momento intolerável para todos nós. O que acontece?
instruído pela experiência, ele se sente compelido a procurar no bem o remédio. Não foi o que aconteceu com o filho pródigo? Ele passou pela experiência da escassez, do sofrimento acerbo, aí ele lembra que na casa do pai havia abundância de pão. E aí sim, ele percebe a realidade, cai em si e volta para casa buscando no bem o remédio. Agora, sempre por efeito do quê? Do livre-arbítrio. Ninguém vai obrigar. Esse forçar aí não é obrigar o espírito. É a passar pela experiência para que o espírito possa, cansado de sofrer nesse processo intolerável, seguir em direção ao bem. Quando toma o melhor caminho, é por sua vontade e porque reconheceu os inconvenientes do outro. A necessidade, pois, o constrange a melhorar-se moralmente para ser mais feliz, do mesmo modo que o constrangeu a melhorar as condições materiais da sua existência. Então, aqui nós temos o quê? Vontade. Não foi o que o filho pródigo teve? Vontade de voltar à casa do pai, porque ele lembrou que na casa do pai havia abundância? Então, vontade é o quê? É virtude? É o quê? É um atributo do espírito, juntamente com o pensamento, o sentimento e a vontade, que forma a nossa energia mental. Então, pela vontade, o que o espírito faz? Ele exercitou o quê aqui? Discernimento. Discernimento é o quê? Virtude. Virtude é o quê? Sentimento. Então ele fez uma reflexão, exercitou a virtude do discernimento, reconheceu os inconvenientes do caminho que estava, e aí o que que ele fez? Seguiu. Voltando lá à questão 614, o que que ele reconheceu? Aquilo que ele devia deixar de fazer, para focar naquilo que ele deve fazer. Então, exatamente esse é o processo que acontece com o espírito nessa questão do uso do livre-arbítrio. Eu reconheço por experiência que este caminho é um caminho equivocado que eu devo deixar de fazer. E percebo pela experiência que esse caminho é o que eu devo fazer. Então, uns me gera infelicidade, outro me gera felicidade. E aí o espírito, na essência do livre-arbítrio, ele faz as escolhas utilizando da sua vontade para fazer boas escolhas. E aí ele se torna feliz, porque o progresso, a evolução é o quê? Uma lei divina. Então nós concluímos essa primeira etapa do estudo desse módulo, que é a essência das leis de liberdade e responsabilidade de causa e efeito, que nós trabalhamos a essência dessas três leis em conjunto, uma com a outra, formando um todo sólido, que claro, perpassa por outras leis, como a lei de igualdade, de progresso, do trabalho, mas que a essência nós trabalhamos, porque essa separação das leis divinas é só didática, para que a gente dê ênfase a uma ou mais delas. Todas elas estão envolvidas, como nós vimos nesses três primeiros encontros deste módulo. Nós continuaremos já trabalhando outros elementos também da lei de liberdade. Aí nós vamos trabalhar de uma forma mais prática os vários elementos que trabalhamos agora. Vamos trabalhar gênero de provas, como que se delineia o gênero de provas, como que isso vai impactar no processo de provações, das expiações. Então, todos os detalhes nós vamos trabalhar neste módulo, tá? Dessas três leis. Vamos fazer a nossa reflexão.
Feche os olhos, entre em contato com você mesmo em essência, buscando sentir o conteúdo estudado neste encontro. Que você entendeu do conteúdo que se aplique à sua vida.

Busque nesse momento fazer uma avaliação de todas as questões que você é convidado pela vida a deixar de fazer. Porque você sente as leis divinas que você está investigando, sente no seu coração, e você se sente impelido a deixar de fazer. Avalie-se amorosamente, dentro da lei de amor, justiça e caridade. E avalie aquilo que você deve fazer. Dentro dos princípios da lei de liberdade e da lei do dever.

Sinta-se agora um espírito imortal que traz de si mesmo a determinação divina de evoluir até a perfeição relativa, pelo conhecimento pleno e cumprimento das leis divinas, pela prática das virtudes e pela busca da unidade com Deus. Mergulhe profundamente nessa verdade espiritual. Sinta, veja-se cumprindo as leis divinas e desenvolvendo todas as virtudes essenciais da vida ao longo do tempo, sentindo plenamente o objetivo pelo qual você está reencarnado, dádiva para que você conquiste a perfeição.

Agora roguemos a Deus, a Jesus, nosso modelo e guia, as forças necessárias para que possamos cada vez mais exercitar o discernimento, fazendo bom uso do nosso livre-arbítrio. Conectemos efetivamente aquilo que devemos fazer, superando aquilo que devemos deixar de fazer. Mestre amigo, ampare-nos, Senhor, no nosso ideal de autotransformação. Se conosco, para que possamos prosseguir conscientes do caminho a ser cumprido. Das boas escolhas que a cada momento somos convidados a realizar, que possamos sempre avaliar, refletir antes de decidir, para podermos sempre que possível fazer as boas escolhas. Fortaleça-nos, Senhor, para no caso de fazermos uma má escolha, que possamos aprender com essa experiência e seguirmos avante. Grato pela oportunidade, que possamos cada vez mais prosseguir neste caminho, o caminho que conduz ao bem. Seja conosco nesse ideal. Ampare-nos hoje e sempre. Que assim seja.

0: O dia nascer feliz. Bom dia mesmo. Eu sou André Carlos, sou voluntário da TV de Luz, estou aqui no Rio Grande do Sul. E eu quero saudar a todos que estão ingressando nesse programa, que é um programa que visa buscar, né, alegria, boa notícia, que a gente tem tanta coisa boa para já começar o dia com o coração aquecido, aquecido por Deus, pela espiritualidade. E eu tenho duas amigas comigo, olha só, duas amigas queridas. Eu estou, primeiramente, vou saudar a nossa querida Amanda, que está lá em Sergipe. Bom dia, Amanda.
1: Bom dia, André. Bom dia a vocês que nos escutam aqui no canal da TV de Luz. E também bom dia a todos vocês que já colocaram aqui seus comentários, que vocês também estão conosco fazendo esse programa, né? Que maravilha! Muito bom estar aqui com vocês, viu?
0: É o primeiro programa contigo, Amanda. Coisa boa, viu? Vai marcar aqui o coração. E nós temos também outra amiga que está em BH, em Belo Horizonte, que é a nossa querida Juscelia. Bom dia mesmo, Juscelia.
2: Bom dia, Andrezinho. Bom dia, Amandinha. Bom dia, povo lindo que fica aqui conosco todos os dias. Vamos lá, nessa vibração amorosa de muito ânimo, muita fé e muita alegria. Vamos lá, bom dia.
0: E esse é o programa 792, isso mesmo, gente, 792 emoções gravadas aqui. A gente não lembra de tudo, mas fica no coração justamente essas lembranças de tantas mensagens, né, que nos alimentaram, que faz tão bem ao nosso espírito. E eu passo esse momento a fazer também a descrição da imagem da nossa tela. Nós estamos ao fundo, você não nos vê, isso é um podcast, um programa para se ouvir. E a tela tem flores, flores do campo, lindas, amarelinhas, e ao centro uma abelha que também está aí coletando pólen, realizando aquilo que nós também devemos fazer, que é, né, servir, servir a vida. E nós temos três, ou melhor, quatro banners, um no topo, um na direita e um e dois no rodapé. O banner do topo diz: para o dia nascer feliz, e o feliz é grandão, bom dia mesmo, e o feliz está em um facho de luz. Logo à direita, mas ainda acima, a frase: todos os dias às 6 horas, feliz sábado. E os dois zerinhos das 6 horas são duas carinhas sorrindo. Logo mais à direita, agora sim, em um banner vertical, nós temos a logo da produção, a TV de Luz, na coprodução Web Rádio Amigo Espiritual e no apoio a TV7, a Rede Amigo Espírita, a Rádio Portal da Luz e a Web Rádio Fraternidade, entre outros parceiros retransmissores deste programa matinal. E aí, no rodapé, nós temos dois banners em amarelo, na tonalidade amarelo, um fixo e um rolante. O fixo diz, né, tem um girassol, a imagem do girassol, um coração, e a frase: celebre a vida. E o que está correndo, né, o banner rolante, diz: curta e compartilhe, leve esse vídeo, e seja você também um semeador de luz. É isso que diz o banner do rodapé. E eu quero já ir abraçando você, amigo, diga você que está com certeza desde muito cedinho, porque muitos já compartilharam, mas eu quero convidar você a compartilhar se você ainda não fez isso. Por quê? Porque quando você compartilha, mais pessoas têm acesso a esse conteúdo. Às vezes a gente recebe um conteúdo e nem sabe de onde é que veio, né? Isso foi quando alguém deu essa curtida, né, e dá relevância a esse conteúdo, então esse conteúdo é apresentado a mais pessoas. Quando você compartilha, você ajuda o espiritismo, você ajuda com que essa mensagem ela seja levada adiante. Parece algo pequenino, mas faz toda a diferença, porque quando nós unimos forças, nós vamos com certeza nos fortalecendo para que estejamos nós aumentando a família. Eu vejo aqui todos os dias de manhã, alguns acordam bem cedinho, outros mais tarde, mas é tudo a mesma família, né? É que nem aqueles irmãos, que um já está pronto lá. Meu filho é elétrico desde que acorda, é bem cedinho, mas tem a minha outra filha que acorda mais tarde um pouco, mas está tudo certo, é tudo a mesma família. E é só algumas pequenas diferenças entre nós, né? E então, todos nós aqui vamos compondo a nossa família espiritual também. Tenha certeza, querido amigo, não é por acaso que nós estamos juntos, não é por acaso que muitos de vocês já acompanham o Pro Dia Nascer Feliz desde o início, lá atrás, lá quando a pandemia teve seu início, no início do programa, né? Então a gente fica tão feliz de contar com a sua presença, com sua alegria, com sua amizade também, esse amor fraternal que se dá entre grande família. E agora eu vou convidar você também para você separar um copo de água, uma garrafinha, porque nós vamos ter a prece inicial, e a Ju já está preparando aí algo para nós especial para que nosso coração seja tocado, né? Vamos, através das palavras da Ju, buscar Deus e a espiritualidade. Ju.
2: Vamos lá, coloquem aí as suas águas para serem frutificadas para o nosso bondoso amigo, irmão Jesus, frutificar cada água que possa sim chegar em cada coração a mensagem de amor, de perdão, de cuidado que ele sempre tem conosco. Vamos lá.

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0: Que assim seja como essa canção, que sintamos Deus, que sintamos Jesus caminhando lado a lado conosco, nos fortalecendo, nos orientando, sempre nos levando por caminhos tão bons, caminhos que nos constrói a cada dia, a seres melhores, todos os dias. Gratidão, Mestre querido, gratidão, Deus, gratidão.
1: Gratidão, Juscelia. Gratidão a Deus que Ele possa nos amparar sempre, né? Com certeza, uma prece em formato de música, levando o nosso coração a sentir, né, essas boas vibrações já desde cedinho. A gente agradece mesmo, de coração. E agradece quem chegou cedo também aqui no programa. E tem o Beto Leite, que abriu a sala. Amanda, olha só, Amanda, quem chegou aqui cedinho, ó.
2: É, pois é. Beto, bom dia, amigo. Você que sempre contribui conosco aqui, fazendo seus comentários, que Jesus te ilumine também. Ele nos diz aqui, bom dia, alunas amadas. Hoje, sábado, a escola encontra-se aberta para a entrada da luz. Boa aula a todos, gratidão sempre. E várias casinhas aqui, remetendo, sendo as escolas, né? Obrigada, Beto. Que Jesus abençoe você também, viu?
1: E eu vou lembrar que muitos que estavam no chat vieram para conversar aqui com a gente, inclusive a Juscelia, né? Juscelia Amanda
2: Pois
1: também no
2: é.
1: começo. Então,
2: Verdade.
1: gente, ó, Beto, se tem vontade de participar, entre em contato que a gente conversa contigo aqui e é possível. Não só o Beto, mas todo mundo que está com a gente também. E a Marlene também chegou cedo aqui, Juscelia, deixou já duas, ou melhor, duas mensagens já, uma seguida da outra aqui, ó.
0: Essa querida, ela está todo dia presente, né? E ela começa cedinho, já deixa aí as suas impressões de vibrações maravilhosas. Ela deixa bom dia, irmãos, paz e bem, feliz e abençoado sábado, pro dia nascer feliz com Jesus e Maria Santíssima. Gratidão. Gratidão, Marlene, você aqui com essa energia todos os dias maravilhosa.
1: E eu quero saudar também a Valda. Um cheiro para ti, ela traz um bom dia com Jesus. E sempre lembrando do Mestre, a Valda já também levando o nosso pensamento a Jesus. Acho que a Valda não esquece nunca de Jesus, né? Ele pode esquecer qualquer coisa aqui no programa, mas de Jesus. E eu tô contigo, viu, Valda? Não esqueça, esqueça mesmo. Nos lembre sempre, querida. Um cheiro para ti. E tem
2: Cheiro,
1: alguém que.
2: Valdinha, minha mãinha de Recife, um cheiro, viu?
1: Amanda vê pessoalmente, né? Aí já conheceu a Valda também, com certeza.
2: Sim, nossa, é amigona, é amiga da família do meu marido e a gente abraçou ela também. E ela me adotou como filha, né? Então, assim,
1: Olha que
2: uma
1: maravilha.
2: gratidão para ela. Um cheiro,
1: Eu
2: muita
1: também
2: saudade de
1: quero.
2: você.
1: Eu também
2: É.
1: quero, Valda. Eu já estou na fila aqui, viu, Valda?
2: Ah, não tem quem não conheça a Valda que não queira, assim, ser abraçado por ela, ter o carinho dela. Ela é uma pessoa, assim, iluminada. Jesus abençoe, viu? Saudade de você.
1: E tem mais gente chegando aí, Amanda.
2: É, a Janete da Rosa, ela nos deseja bom dia, amigos, bom dia mesmo, muita paz a todos. Ó, fala aí de São Borja, no Rio Grande do Sul. Um cheiro, Janete. Janete é uma mulher de pele clara, ela está usando um óculos de armação prateada, eu acho. Ela tem cabelos lisos, estão presos para trás e ruivos. E está com um leve sorriso no rosto. Obrigada, Janete, pelo seu comentário, pelo seu bom dia. Que Jesus abençoe você grandemente.
1: Ju.
0: Olha, quem está conosco é Neida, outra querida de todos os dias aqui. E ela deixa para gente bom dia, chuva de bênçãos aqui em Aracaju e em todo o planeta, lugar de oportunidade de aprendizado, que possamos acabar um livro e iniciar outro novinho. Gratidão, Jesus. Falou tudo aí, Eneida. O tempo já ajuda, né? Nos remete a esse cantinho, a pegar

0: Nossa, paz e luz para hoje. Abraços quentinhos a todos. Ai, que maravilha! Abraço quentinho, é muito bom. E a encarnação mudou sua foto de perfil, tá linda a encarnação. Ela tá com uma foto preta e branca, mas é uma mulher de pele clara, cabelos lisos estão soltos e com um lindo sorriso no rosto. Ai, encarnação, amei sua foto, tá linda.
1: E nós temos aqui também, Ju, a Regina Beatriz. Quem será que é a Regina Beatriz?
2: Conhece?
0: Ela tá no Rio de Janeiro, nossa,
1: Isso. E eu queria aproveitar, viu, Ju, depois do seu dela, mas eu queria aproveitar para lembrar você que está acontecendo o congresso da Espiritismo.net hoje, ou melhor, ontem à noite começou, né, o congresso, e hoje tem sequência. Hoje e amanhã ainda tem muita coisa boa no YouTube. Na TV de Luz eu acho que tem. Agora eu tenho que ver bem certinho aqui como é que tá. Mas tem vários parceiros que estão redistribuindo esse sinal maravilhoso do Congresso Espiritismo.net. Fica ligado aí que tem muita coisa boa, viu, Ju?
2: Oh, com certeza, vamos acompanhar isso aí, né? Essa maravilha que tá aí pra gente. E a Regininha tá lá no Rio de Janeiro. Só quero saber se tem cafezinho, pão de queijo aí, onde tu tá.
0: Ah, com certeza ela deve ter pedido para providenciar. Um cheiro, Regina, saudade. Ó, ela tá dizendo aqui, André, que é vim desencarnar a saudade de pessoas muito queridas.
1: Ah, agora achei aqui. Ah, é verdade, ó.
0: É.
1: Desencarnar a saudade, coisa da Regina.
0: É, só ela mesmo.
1: Coisa boa, querida. Olha só o que a Regina. A Regina tá cheia de comentário aqui, ó. Já ri, já chorei e o coração saltitando que nem está a abelhinha lá no início do programa, né?
2: Oh,
1: Eu fiz
2: delícia!
1: vários comentários, estou trazendo aqui para todos essa querida que está com a gente sempre aqui, né? Sempre trazendo também as suas impressões. Também nós temos a Marlene, Ju. Saúde ela, por favor, para nós.
2: Ela deixa aí pra gente. Gratidão, André, Amandinha e Ju. Coloca girassóis e emojis com coraçõezinhos. Gratidão a você, Marlene, essa energia boa que você deixa todos os dias pra gente aqui.
1: E é isso, são essas as pessoas que nos saudaram muito mesmo antes de iniciar o programa, né? Mas tem muito comentário que rolou aqui, coisa boa, já estou até me atualizando, logo, logo a gente vai trazer o teu comentário. Mas a gente precisa iniciar, né? Iniciar esse programa maravilhoso e a gente vai iniciar já abraçando os voluntários, as pessoas que ajudam, que contribuem no programa. Muitos deles estão conosco aqui também, nos bastidores, ouvindo, ajustando, ajudando, seja no texto, seja. Na parte da técnica, né? Tem um monte de coisa aqui que precisa ser juntado, né? Ser unido para que esse programa chegue até você. Então, a gente agradece todas essas pessoas com um abraço. Um abraço, um cheiro, que essas pessoas possam sempre perseverar, né? Às vezes é um rodízio para poder contribuir. E isso é tão bom, porque a gente se sente amparado, né? Às vezes tem que viajar, como a Regina que foi, né? Foi fazer uma viagem maravilhosa. Aí outro assume e a gente vai se revezando. Isso é tão legal, é uma amizade, né? É uma coisa de família mesmo. A gente agradece a todos esses voluntários queridos, né? E a gente vai entrar nesse momento a um momento que a gente amolece o coração. Eu digo assim porque a poesia é algo muito maravilhoso que nos amolece por inteiro, né? E agora é o momento do bom dia com alegria. E poesia. Quem vai trazer para nós vai ser a Ju, essa poesia maravilhosa que foi separada com muito carinho. Por quem? Por quem? Pelos voluntários do programa também.
2: Isso, vamos lá. Súplica de Natal. Senhor, tu que deixaste a rutilante esfera em que reina a beleza e em que fulgura a glória, acolhendo-te humilde a palha merencória do mundo estranho e hostil em que a sombra ainda impera. Tu que por santo amor deixaste a primavera da luz que te consagra o poder e a vitória, enlaçando na terra o inverno, a lama e a escória dos que gemem na dor implacável e austera. Sustenta-me na volta à escura estrebaria da carne que me espera em noite rude e fria, para ensinar-me agora a senda do amor puro, e que eu possa em teu nome abraçar renovada a redentora cruz de minha nova estrada, alcançando contigo a ascensão

0: futuro. A súplica de Natal é de Carmen Cimira e do nosso querido Francisco Cândido Xavier, do livro Vozes do Grande Além. Um cheiro, um abraço a Carmen Cimira e ao nosso querido Chico, por trazer tanta coisa linda nessas palavras.
1: É isso, Ju. E a gente já vai preparando a casa para o Natal, né? É, cada casa tem um ritual, vou usar essa palavra, característico, né? Tem um ritual. Tem algumas pessoas que o Natal é imprescindível. E eu acho que, simbolicamente falando, muito mais do que o ritual de arrumar a casa, arrumar as coisas, né? Que a gente possa ter um Natal com muita esperança no coração, que a gente possa vibrar, né, amor pelo planeta e realmente se ligar aquilo que é bom mesmo, né? Porque, gente, eu acho que não tem época mais, para mim, né? Bom, aí é muito pessoal, mas para mim não tem época mais onde a gente sente, né, a espiritualidade se aproximando da gente, porque a gente está chegando perto de Jesus. Ou melhor, da data que cristãos ou não acabam lembrando, né, de Jesus, porque é uma data que ele vai, que ele nasceu. Então a gente vai se aproximando dessas vibrações, com certeza, e vamos aproveitar nós espíritas para que isso possa realmente fazer diferença no planeta. A gente vai fazer diferença agora num ano que nos, com certeza, vai trazer muitas esperanças, novas oportunidades, e que nós estejamos prontos para todas essas oportunidades que a vida nos traz. Essa poesia já me lembrando, né, desse clima maravilhoso do Natal, trazendo todas essas lembranças. Para mim, eu confesso para vocês, eu nem falei para vocês porque isso é particular, né, mas para mim é uma época muito importante aqui, onde em família, por mais que eu esteja distante dos meus familiares, dos meus genitores, a gente acaba se aproximando bastante por causa do Natal. Isso é tão bom, né? Vamos desfrutar dessas experiências maravilhosas que Deus nos possibilita, nos traz, nos concede com essa reencarnação. E vamos agora... Opa, fala, Amanda.
2: Pois é, essa é uma mensagem que, assim, aquece nossos corações, né? É uma súplica de Natal, falando aí de uma... Às vezes a gente está melancólico, né? Porque realmente tudo nos leva a nossa família, pensar na nossa família. Às vezes estamos longe, às vezes quereríamos que nossa família estivesse mais presente, né? Às vezes estão próximas, mas não tão presentes. E às vezes temos dores, melancolias, tristezas, angústias, mas que nessa súplica de Natal, a Deus, a Jesus, que o nosso coração ele seja fortificado pelo poder do amor. E é um momento que se fala muito em Jesus, então é importante, né, independente de qualquer religião, que quando Jesus chega até nós com sua luz, com seu amor, com sua paz, ele refrigera a nossa alma, o nosso coração, para que nós consigamos vencer mais um desafio. Todos os dias nós temos, mas para a súplica de Natal, nós que já estamos em dezembro, já estamos nesse clima, que nós tenhamos essa força trazida por Jesus, por Deus em todos nós. É uma boa mensagem, uma boa poesia.
1: E é isso, Amanda. E eu vou trazer para vocês... Opa, eu estava esquecendo dos aniversários. Estava indo para os registros já, mas tem gente que está de aniversário. Eu quero ver aí, vai colocando no comentário se tem alguém. A Regina não está aqui, mas a Regina pode colocar, viu, Regina?
2: Eu vi que tá falando, Regina, pode ajuda colocar a gente. As pessoas
1: para a gente abraçar aqui. A gente abraça, todo mundo está de aniversário. Eu não vi ainda. Deixa eu ver se tem algum.
2: Também não estou vendo. Coloca aí, gente, vocês que conhecem alguém que está aniversariando hoje, ou aniversariou ontem, que a gente não trouxe no programa de ontem, que a gente possa vibrar aí com eles, porque é um dia muito especial, né? É como colocando aqui a mensagem, né? Você mereceu realmente renascer, né? A súplica que nós fazemos de estar aqui nesse mundo, né? Com esses desafios que nos ajudam a crescer cada vez mais, né? É um dia para celebrar mesmo, né? Você acordou, Você está aí para mais um dia, mais uma oportunidade. E fechando um ciclo, iniciando um outro. Que Jesus abençoe você. Que tenha muito amor em seu coração. E que possa compartilhar com os seus. Sendo hoje e daqui para frente.
1: É isso, gente. Abraçando com muito carinho esse povo querido, né? A todos os nossos amigos, familiares, aqueles que estão completando aniversário hoje. Reencarnar é maravilhoso. E eu também posso dizer que é um aniversário também quando você entra no plano espiritual também. Então, hoje eu vou fazer algo diferente, que é abraçar a todos que estão aniversariando do lado de lá. Isso mesmo, querido. A gente sabe que tem os dois lados da vida, né? Os dois planos. Mas é tudo uma vida só, então a gente abraça também a todos que renasceram, né? Vamos usar essa expressão que não é a mais adequada, ou que ingressaram no plano espiritual, que também não deixa de ser um aniversário. Que Jesus ilumine os corações de todos que estão do lado de lá também. E a gente segue, agora sim, já estava pulando aqui, mas agora sim a gente vai seguir para os registros históricos. Na verdade, são efemérides espíritas. E lá em 1966 é realizada a primeira palestra do médium Divaldo Franco em Maracaibo, na Venezuela. Quase não consegui pronunciar a palavra Maracaibo. Olha só, o Divaldo já trabalhando, né, esse querido, nesse mesmo dia, em dezembro. Divaldo, que nos alegra tanto, né, por ter feito essa peregrinação, eu diria, pelo mundo, levando a mensagem do Espiritismo, levando a palavra dos espíritos também. Então a gente agradece a esse querido, que lá em 13 de dezembro teve na Venezuela, aqui pertinho da gente, mas eu falo pertinho da gente, Brasil, né? Porque eu estou bem, bem distante, estou quase no oposto do país aqui. Mas a gente abraça esses queridos, lembrando também desse povo, né? Que Jesus possa iluminar com muita paz, com muita renovação a todos os venezuelanos, em todos os seus desafios, em tudo que eles passarem, que Jesus possa estar se aproximando dessa nação irmã, aqui a nossa nação irmã. Que Jesus abençoe com muita paz mesmo. E as fontes são www.autoresespiritasclassicos.com. Daí a gente tira essas notícias maravilhosas aqui das efemérides espíritas para vocês. E eu quero dar uma olhadinha no chat para ver como é que tá esse povo aí, como é que tá a movimentação aqui.
2: Muito comentário.
1: Gente, dando parabéns para todo mundo. Fala aí, Amanda, o que que tu enxergou de legal aqui? Vamos ver.
2: Ah, deixa eu ver aqui. Eu vi que Regina, ela não teve pão de queijo para ela.
1: Ah, achei.
2: Tá dizendo aqui.
1: Ela trouxe pão de queijo.
2: E ela levou o queijo canastra para fazer. Ela disse que café tem, mas o pão de queijo não, que ela vai ter que fazer. E ela levou o queijo canastra para poder fazer.
1: É o kit mineiro de sobrevivência, existe isso?
0: existe sempre, esse aí não falta não, meu filho. Não falha, o queijinho não pode falhar.
1: Gratidão, amiga, por trazer essas vibrações de paz. E temos outra pessoa também que está amanhã a gente pode esperar o Gil aqui com a gente, então que Jesus abençoe você, querido, e a toda a tua família também. Ele traz um bom dia, minhas amadas irmãs e meus amados irmãos, paz, amor, luz e alegria na companhia de Jesus. 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Muitas emoções para você também, querido. O Gil, que estará conosco no domingo cedinho também. E nós temos a Doroteia trazendo uma mensagem linda aqui também, lá de Parnaíba, no Piauí. E ela fala: bom dia, meus amores, que Deus abençoe nosso final de semana. Andrezinho, um abraço fraterno na família. Que coisa boa! Olha só, já recebi aqui e fiquei realmente muito feliz com o teu comentário. Que Jesus guarde e proteja hoje e sempre. Gratidão. Gratidão a você pela companhia, pela amizade de sempre, viu, querida?
0: Você viu aí o que ela colocou aí, Andrezinho, também? Que ela colocou aí hoje e amanhã. Hoje e amanhã é a lavagem dos potes da pomada do vovô Pedro. Aí ela está pedindo vibração, que ela não pôde ir porque ela está com Covid, a Doroteia. Logo você fica bem, Doroteia.
1: Não achei, mas já está dito aí, Juscelia falou. Não achei a mensagem. Ah, tá. Aqui achei, tá. Abraço a você, querida. Nós esperamos que agora não tenha mais a força, e eu acho que não está tendo mais a força que estava antes, né? Verdade. Esse vírus que com certeza trouxe muitas transformações no nosso planeta, mas agora a gente sabe que ele já não está mais com a mesma intensidade. Então, nós rogamos a Deus e agradecemos, né, pelo aprendizado passado, mas agradecemos também o momento agora de maior tranquilidade no presente. É muita alegria podermos estar desfrutando, né, desses momentos que nós estamos vivendo agora, e a gente sabe também que, de alguma forma, deixou um rastro, né, que sempre gerou impacto. Não existe família que não teve um impacto, eu posso dizer.
0: Verdade.
1: Então, a gente lembra disso também com o coração consternado de todos esses acontecimentos que aconteceram, né, as perdas, as pessoas. A gente abraça todos esses queridos, né? E roga agora, e agradecendo a Deus mesmo, só lembrando, né? Graças a Deus ele está fraquinho agora, o vírus já não está mais daquele jeito que ele estava antes. Espero também que a gente tenha aprendido sempre a lição. A gente, como espírita, a gente tem que levar por esse lado e olhar também por esse lado, que é o lado da lição, viu, Doroteia? Então, segura firme aí, mulher, segura firme aí que está tudo certo, graças a Deus, né? Estamos vivendo esse momento. E ela fala... falo que tem gente reencarnando, então tem um parabéns aqui, ó. Parabéns pro Gael, que reencarnou, e pra Thaís e pro Igor, que são tutores. Olha só, parabéns, Gael, e também parabéns, você mereceu renascer, né, Gael? E a Thaís e o Igor também, que Jesus possa abraçar, iluminar vocês. Eu às vezes me perco um pouco nos comentários aqui, é muito comentário, mas a gente vai achando sim, aos pouquinhos. O pessoal vai despontando aí, quem tá no aniversário vai trazendo, né? O Jorge também está com a gente aqui, ele traz um bom dia para todos, ele está em São Paulo. E a gente abraça você, Jorge, a todos os paulistas queridos que estão também com a gente aqui, né? E a Lourdes, olha só, de Astolfo Dutra lá em Minas Gerais, a gente abraça. Mineiro tem uma representante aqui, uma querida, que é a Juscelia, mas a gente abraça em nome da Lourdes também, a todo mundo que está em Minas Gerais. E a Lourdes traz um bom dia a todos os irmãos, para o dia nascer feliz. E ela pede oração, né? A gente abraça esse querido Lucas, que é um pequeno, né, que está precisando das nossas orações. A gente abraça você, Lourdes, também, a todos os familiares. E lembrando que no momento de radiação, a todos que estão aqui no chat, né, e também aquelas manifestações da mente, que a pessoa coloca a pessoa no plano mental, também, com certeza, os benfeitores vão estar abraçando. A gente sempre deixa isso bem claro, né, que a gente aqui também... no momento de vibração, a gente, de alguma forma, endereça os melhores pensamentos para que as pessoas possam estar melhorando, né, em todos os sentidos. Então, vamos seguir, porque agora nós temos um projeto maravilhoso para falar aqui, um projeto que a Ju conhece muito bem, né, Ju? E é o projeto do SOS Prece junto com o Escutatório.
0: Com certeza, essa união linda, né? Essa escuta sensível, afetiva e respeitosa, 24 horas por dia, nos 7 dias da semana. E esse trabalho ele é realizado por voluntários, né, que oferecem essa escuta sensível e afetiva. E logo em seguida, transmitem mensagens de fé e esperança através da prece e das palavras do Cristo. Esse trabalho é um trabalho de coração para coração. E os pilares dele são a escuta e a oração. E esses atendimentos, gente, são ecumênicos, são para todos que podem aí sempre encontrar esse ombro amigo. Muitos corações que possam estar aí angustiados vão se recompor quando explicam a alguém compadecido as dores que carregam consigo. Esse trabalho é o coração que escuta ajudando. E o custo, gente? E o custo? O custo é de uma ligação local. Você pode divulgar, se precisar, você faça o contato. Anote aí, o DDD é o 31-3334-9700. Se você ainda não anotou esse número, ouça novamente aí, 31-3334-9700. Porque a escuta e a prece clareiam o caminho. E um grande abraço e gratidão a esses trabalhadores desse projeto tão lindo.
1: Gratidão a todos os voluntários que passaram a noite trabalhando, né? Eles se revezam para estar 24 horas abraçando, né, em forma de ouvir você. Então, um dia a gente liga, outro dia a gente é voluntário. O espiritismo é assim, né? A gente vai se revezando, que nem aqueles cisnes, né? Um na frente, outro atrás, para poder dar um impulso, né? Um vai incentivando, mas aí quando cansa, o outro assume. A gente, eu acho que tem que ter essa visão, né? E também, de certa forma, um senso. Eu não diria humildade, porque porque a gente ainda está estruturando essa virtude, mas um senso de humildade para saber quando está bem e quando não está muito bem, não, viu? A gente tem que saber ter esse termômetro aí. E o projeto escutatório, junto com a SOS Preces, é justamente essa junção, né? As pessoas vão aí revezando, vão se ajudando, e aí a soma desses esforços acaba por trazer esse serviço maravilhoso que a gente também abraça aqui, que é o SOS Preces, junto com o CVV, que também traz muita esperança àqueles corações doridos. Então a gente agradece esses queridos e segue para nossas dicas culturais, que é outra forma também, esses programas que nos ajudam a interpretar, a refletir, a perceber o Espiritismo com novas cores. Né? Olha, eu acho tão bom isso, sempre que a gente olha a mensagem, mesmo que conhecida, a gente retoma ela, a gente pode, de alguma forma, crescer. E o Espiritismo tem um leque de possibilidades. Gente, em uma reencarnação não dá não, viu? Tem tanta coisa para ver no Espiritismo, tem tantas áreas, né, diferentes para a gente poder, tem tantos livros para a gente poder crescer. E nas dicas culturais de hoje, que eu quero convidar a Amanda para trazer a nossa primeira dica, o que os voluntários separaram para nos iluminar aqui, querido?
2: Olha, está trazendo aqui para a gente um programa acontecido bem no início do consultório de afeto, é o programa de número 14, num quadro que nós fazemos todos os últimos sábados de todo mês, que é o quadro Posso Perguntar, que são aquelas perguntas que não tiveram tempo de serem respondidas ao longo do mês, elas são trazidas nesse quadro, né, nesse último sábado de cada mês. E nesse programa de número 14, a Aurora Costa, que é psicóloga integrante, né, da mediação do programa, trouxe aí o Renner Cunha. E nesse programa, que é onde se você vivencia aí o desafio da dependência química ou não química, né, se sabe o que é, né, a codependência e como buscar apoio. Então, esses e outros temas, eles são tratados por profissionais da saúde mental. Né, e o propósito é acolher, esclarecer e orientar à luz da ciência e da espiritualidade. E nesse vídeo que a Aurora recebe, o Renner, que é um psicólogo clínico, fitoterapeuta e trabalhador espírita, há essa interação com os internautas, respondendo diversas perguntas e trazendo relatos enviados pelo público. Então, é um programa muito especial, um programa que acontece hoje às 21 horas, e a gente convida vocês. Né? E particularmente nesse programa foi muito emocionante, né? Principalmente na parte da vibração, né? Final, vibração na prece de irradiação, né? Que nos traz esse amparo, que não é fácil, né? Não é fácil ter temas tão fortes em nossa vida, né? Que a dependência química, dependência alcoólica, né, vários outros vícios que são trazidos, que trazem essa dependência, né, que são índices altos. A gente sempre conhece alguém ou tem alguém em nossa família que passa por esse desafio. E é importante, né, porque quando a gente conhece, o conhecimento é libertador e traz esse direcionamento. Né? A gente se sente mais confiante, sabe que vai chegar ao fim, porque tudo passa, mas que nesse momento a gente precisa encontrar aí a força necessária. E vários programas vêm trazendo vários temas ligados aí à dependência, às dores da alma, né? Para que nos auxilie na condução desses momentos tão, tão desafiadores, né, André? Então, esse convite para que você assista, né, o programa de hoje, o primeiro do mês de dezembro, e todos os sábados, às 21 horas, tem audiodescrição também.
1: O nome já diz tudo. Consultório do Afeto, né? Quem não quer? Eu quero. Então, vamos juntos, vamos todos nós juntos. Estou colocando no chat aqui para vocês. Essa primeira dica é a nossa dica cultural. Mas, na sequência, agora, nós temos também as dicas do Clube do Livro Espírita. E a Ju vai nos ajudar aqui, enquanto eu trago no chat para vocês os links para você acessar esses livros maravilhosos do Clube do Livro. Ju?
0: Vamos lá. A primeira dica: o melhor é viver. é do Richard Simonetti. Sob orientação espiritual, um grupo mediúnico desenvolve ações socorristas em favor de pessoas que cogitam desertar da existência. Dramas pungentes, experiências edificantes, ações salvadoras e testemunhos comoventes sucedem-se nesse surpreendente painel a enfatizar. Jamais cogitar a indesejável fuga. Jamais desistir de viver. E a segunda dica, Um Anjo em Nossa Vida, de Célio Xavier de Camargo, ditado por César Augusto Meleiro. César Augusto, morador da colônia Céu Azul, acompanha todo o processo da volta de um amigo ao corpo físico. Angustiado, Maneco não sabe como será recebido e o que terá de passar para resgatar suas faltas de existências passadas. Por isso, precisa da ajuda do amigo, de forma sensível e vibrante, a reencarnação, tema comumente envolto em dúvidas e temores, é abordada com amplitude, destituindo o caráter místico e revelando todo o seu esplendor e graça divina. Ficam aí duas dicas maravilhosas para a gente poder se informar melhor, né? De tantos assuntos que a gente às vezes tem uma curiosidade.
1: Isso, Juscelia. E a Eneida traz aqui também uma dica, na verdade, que eu incorporo aqui às nossas dicas, porque vale mesmo, viu? E a Eneida, ela traz que na pandemia trouxe vários cursos online. Inclusive eu também, viu, Eneida? Tô junto contigo. É claro que são muitos cursos, são diferentes, e são disponibilizados pela Federação Espírita Brasileira, né? Ela tá fazendo o Livro dos Médiuns, eu não faço esse não, viu? Quer dizer, faço também, com o Jacobson, né? Não são cursos online que você pode participar, né? Mas tem também cursos, a FEB tem vários cursos que são pelo Google Meet. E aí é só procurar o link, gente, no começo. Ó, tá numa época boa, ó, virou o ano. Você procura lá na Federação Espírita Brasileira, no próprio site mesmo, e tem como ingressar nesses grupos de estudo onde você pode participar, né? Não é participar, eu digo, além do chat, você pode participar com vídeo também, se quiser, tá? É porque, é claro, no YouTube a gente tem uma participação um pouco restrita, né? É o chat. Aqui a gente tenta dar o máximo de valor possível para o comentário. Mas nos cursos pelo Google Meet você tem vídeo e áudio. Isso dá uma interação toda especial, viu, gente? Procurem lá na Federação Espírita Brasileira. E aí também aqui tem mais outras dicas que a Inês traz, que é na Boa Nova, com o Saulo, né? O Saulo, nosso querido, né? É, Saulo César. E mediunidade com a Terezinha Oliveira, filosofia com Maria Helena, olha só quanto curso bom tem aí, gente. Esses dois últimos eu confesso que eu não conheço ainda, viu? Mas tem tantas possibilidades, isso nos deixa muito feliz, Eneida, pelo teu comentário, mas também pela certeza de que portas se abrem e se abriram, né? Se o Covid trouxe os desafios, olha só quantas portas se abriram para o espírita atento, né? O espírita que está atento aí pode com certeza ingressar. Tem as palestras também na TV de Luz, você tem acesso aos conteúdos pelo YouTube que ficam sempre gravados e a gente vai seguindo, né, cada vez mais unidos. E hoje eu sinto assim, porque antes o trabalho era muito restrito, a nossa casa é espírita, e hoje a gente vê o trabalho se ampliando, é claro, sem esquecer o trabalho presencial, sem esquecer tudo que a gente faz presencialmente, mas também há um complemento que a gente pode buscar pela internet. E é isso que a Eneida traz para nós, muito bem lembrado, viu, querida? Vamos seguindo juntos, né, nesses grupos maravilhosos de estudo que tem pelo Brasil. Eu confesso para vocês que eu gosto muito de acessar. Aqui pela Federação Espírita Gaúcha também tem muito, né? Federação Espírita do Rio Grande do Sul tem muitos treinamentos, né, muito importantes para o Espiritismo. Vou deixar a dica aí para você acessar o Fergs TV, né? Fergs, assim bem como eu estou comentando para vocês, que é a nossa federativa aqui do Rio Grande do Sul. E o pessoal está comentando aqui da pomada, vou, Pedro, eu tenho uma do lado aqui, eu tenho sempre uma do meu lado aqui. Se começar a dar um pigarro na garganta, é na garganta que vai. Se doer o ouvido, é no ouvido que ela vai. Então, é uma pomada que está aqui do meu lado. Eu vou até fazer um barulhinho para você escutar como é que é. Estou com a pomadinha do meu lado sempre aqui. É, me ajudando. Quem falou foi a Doroteia, né? A Doroteia falou aqui que elas estão lavando os potes, né? Para fazer essa pomadinha maravilhosa. E a Marlene também comenta aqui, né, que ela ama a pomada do vovô Pedro. Jesus, cure você logo. Então, usando a pomadinha, com fé, com amor e gratidão, com certeza, todos esses bons sentimentos, isso vai acelerar o teu processo, viu, Doroteia? E nós temos a Maria Eduarda também, que traz um comentário maravilhoso aqui, Amanda. Traz para nós o que a Maria falou.
2: Ô, Duda, um beijo, querida. Saudade de você. Ela diz assim, bom dia, irmãos, com as mãozinhas unidas. Paz e luz, esperança e harmonia a todos nós. Gratidão, amoroso Paizinho Celestial, pela manhã cheia de alegria. Gratidão, bondoso Jesus, sua doce palavra a todos nós. E aí a imagem do mundo e uma flor. Duda, um cheiro, obrigada pela oração. É uma oração aqui. Que linda mensagem. Obrigada por compartilhar, por desejar aí o seu amor para todos nós também, vibrando aí todo o seu amor. Um cheiro, amiga.
1: Gisele, a Eneida comenta sobre os livros também.
0: Que autores maravilhosos. Richard, olha a intimidade, é alegre e certeiro. Célia Xavier, uma linda e estudiosa. Viva o Clube do Livro. Isso aí, tô contigo. Viva o Clube do Livro.
2: Viva!
0: Tantas coisas boas.
2: Realmente.
1: E também temos a Ana Gerhard. E ela fala que o nosso dia seja incrível lá em Macaé. E a gente abraça todo mundo do Rio de Janeiro agora, esses cariocas lindos. Então a gente abraça a todos que estão, em nome dessa querida que colocou aqui no chat para nós, desejando um dia incrível. E com certeza, nós acreditando, a gente vai ter esse dia, viu, querida? Vamos sim. Vamos juntos acreditando que, mesmo tendo desafios, o dia pode ser incrível de aprendizado, desde que nós estejamos sintonizados com esse Pai amoroso que nos traz tantas, tantas bênçãos. E a Rosângela, ela teve curiosidade aqui, viu, Rosângela? A Rosângela Tanave pergunta, né, onde é que encontra essa pomada? Ela é distribuída gratuitamente, tá? Nos centros espíritas, viu, Rosângela? E ela foi, se eu não me engano, a fórmula de João Nunes Maia. É uma fórmula espiritual que chegou e foi incorporada por muitos centros espíritas que fazem, né? É uma fórmula aberta, não é? Não tem nada de secreto não, viu, Rosângela? Mas isso pode ser produzido pelo Centro Espírita. Muitos disponibilizam essa pomada, né? Que se chama pomada Vovô Pedro. Aqui eu tenho, deixa eu ver o que tem no frasco que eu tenho aqui. Está escrito Casa Espírita Dona Cidinha, de Limeira, São Paulo. Fórmula espiritual em poder, ou seja, está sob a custódia da Sociedade Espírita Marla Nunes, de Belo Horizonte, Minas Gerais. Então, estou trazendo para vocês o frasco que eu tenho, tá, gente? Mas é claro que você pode encontrar facilmente essas informações na internet, tá?
2: Marlene está falando aqui também, viu? O que você trouxe agora, André, a Marlene também colocou no site, ou no chat, dizendo que pode encontrar aí a história do site, falando que foi essa fórmula trazida pelo João Nunes Maia, né? Que está num plano espiritual. Ela colocou aqui também no grupo. Ou no chat.
1: Cheiro para você, querida.
0: Ela é de BH.
1: Isso,
0: está
1: em Belo Horizonte.
0: Ela é de BH.
1: Essa que eu recebi é de Belo Horizonte também. Essa,
0: e é feita aqui pertinho aqui do bairro, próximo aqui ao meu bairro aqui. É pertinho aqui esse centro espírita onde é feito aqui. Muito legal, gente. É só procurar mesmo na internet, você fica sabendo de tudinho.
1: É isso aí, gente. E a gente segue agora já com esses comentários maravilhosos. Escutamos livros, né? A gente já preparou o nosso coração. A gente já, de certa forma, aprendeu também, né, com esse consultório do afeto, tantas coisas boas que a gente tem para se instruir na internet. A gente deixa sempre essa lembrança, né? Vamos aproveitar esse momento que nós estamos vivendo para se instruir. Nós temos o Clube do Livro Espírita, que também é uma forma de você se instruir, trazer alegria, instrução para a sua família também. Você pode se associar ao Clube do Livro. Eu já estou projetando para vocês aqui um número que você pode entrar em contato para fazer parte do Clube do Livro do Luz da Verdade, que é 81 981 17 41 10. Esse é o telefone para você falar com a Valda. A Valda que nós estávamos conversando aqui no início, que é muito próxima da nossa Amanda aqui. Eu me coloquei na fila também, é uma queridona. Você também pode, viu? Você também pode ligar para a Valda e provar um pouco disso. No Clube do Livro Espírita, você vai ter 2 livros a cada 2 meses. Então, são livros especiais, né? Livros de lançamento, livros que são separados com todo cuidado para você receber, né? No seu lar, onde você esteja, você vai receber. Chegou o correio está entregando para você esse livro, que é o propósito do Clube do Livro Espírita. E isso ajuda, né? A manutenção também das obras sociais que são realizadas nas casas espíritas. Nós lembramos aqui que as casas espíritas, muitas delas, elas são aderem, né, ao Clube do Livro como uma forma de manutenção das suas atividades. Então você pode procurar ou pode também ingressar aqui no Clube do Livro do Luz da Verdade. Um cheiro na alma para essas pessoas que estão aqui envolvidas, né, no Luz da Verdade, fazendo esse trabalho maravilhoso. Quando a gente recebe um livro, é um carinho, né? Então, muitos de vocês já falaram aqui no chat também, manifestaram, acho que, não sei se hoje, mas eu vi um comentário sobre a questão da Valda separar os livros com carinho, com cuidado. Eu já recebi aqui e a Valda faz um bilhetinho. É muito legal, gente. Olha, vocês precisam fazer parte, né, do Clube do Livro Espírita. E a gente deixa o telefone frisando o código 81 981 17 41 10, que é o telefone da Valda, que vai fazer esse intermédio também. E a Doroteia traz aqui, ó: agora estou matriculado em 3 cursos, viu só? A Doroteia está estudando bastante, viu? E ela faz eu faço é botar na boca, ângulo mesmo, engulo mesmo saboreando. Antes era feito em Teresina, mas agora estamos fabricando aqui em Parnaíba. Gente, está escrito uso externo aqui, mas eu já ouvi falar várias vezes que sim, né? Tem pessoas que põem até na boca e tá tudo bem. Eu acho que são coisas naturais, né? Então, está escrito uso externo, viu?
2: Ela está falando com a pomada vovô Pedro, né, André?
1: Isso. Ela está falando com a pomadinha.
2: Né? O que é?
1: Eu acho que o Douglas já comentou que também já ingeriu, então... Eu nunca ingeri, tá, gente? Eu passo ela como se fosse uma pomada no corpo mesmo, aonde eu preciso, onde eu sinto dor, né? Uhum. Então, a Doroteia trazendo para nós aqui um comentário sobre essa pomada maravilhosa, né? Que nos ajuda, é mais uma bênção espiritual que nós recebemos aqui como reencarnados, que nos aproxima, né, desse bem maior, né, que nos possibilita ter um pouco de alívio. É claro que uma prece alivia, sim, né? Mas os espíritos são tão carinhosos que eles ofertaram para a gente essa possibilidade também. E seguindo do Clube do Livro aqui, nós temos a nossa mensagem, né? A nossa mensagem maravilhosa, que agora o coração já está pronto. A gente faz um trabalho todo de preparação para chegar a esse momento e a gente ingressar nessa mensagem maravilhosa, que é o nosso Quem Reflete Brilha. E hoje quem vai trazer o Quem Reflete Brilha é a nossa Amanda.
2: Sim, André. Hoje a gente vai falar do tema Os Outros. Dizes trazer o deserto no coração, entretanto, pensa nos outros. Muitos pisam teus rastros, procurando-te as mãos no grande vazio. Para um pouco e perceberá a presença nas sombras da retaguarda. Enquanto gritas a própria solidão, compreenderás que a voz deles está morrendo na garganta, através de longos gemidos. Volta-te e vê. Compara os teus braços robustos com os ossos descarnados que ainda lhe servem de suporte, as mãos tristes em que os dedos mirrados são espinhos de dor. Enxuga o teu pranto e observa os olhos fatigados que te contemplam. Falam-te a história de esperanças e sonhos que o tempo soterrou na areia da frustração. Referem-se ao frio cortante do lar perdido e à agonia da ramagem nas trevas. Para e compadece-te. Deixa que respirem, ainda mesmo por um momento só, no calor do teu hálito. Quem poderá medir a extensão da grandeza de uma simples semente caída na terra que o arado martirizou? A beleza de um minuto nos ensina muita vez, a povoar de alegria e de luz a existência inteira. Diz a antiga lenda que uma gota de chuva caiu sobre o oceano que a tormenta encapelara e aflita perguntou: Deus de bondade, que farei sozinha neste abismo estarrecedor? O pai não lhe respondeu, mas tempos depois, a gota singela era retirada do mar, convertida numa pérola para adornar a coroa de um rei. Dá também algo de ti aos que bracejam no tovelinho do sofrimento, e mesmo que possas ofertar apenas um pingo de amor aos que padecem, tua dádiva será filtrada pelas correntes da angústia humana e subirá cristalina e luminescente na direção dos céus, para enfeitar a glória de Deus. Esse trecho, que é dos outros, do livro Fonte Viva, trazido aí por Meimei, através de Francisco Cândido Xavier. E que lindo livro, que linda mensagem. E que nos diz que o olhar do outro nos ensina muito. Em que quando a gente abre os nossos ouvidos, o nosso olhar para enxergar o outro e ouvir a sua história de vida, nos faz sentir tão pequeninos nos nossos problemas diários que nós temos. Em que podemos abrir a nossa percepção e enxergar no outro uma esperança de mudança. Em que podemos trazer toda a motivação da vida, dizer que você está ali do lado, em que você não imagina, nem pode sentir aquilo que ele está sentindo, mas que você está ali do lado, que ele pode chorar, que ele pode rir, que ele pode te abraçar, que ele pode ouvir de você palavras de conforto, como a mensagem diz, né? Ouvir um pouco. Sentir um pouco do seu hálito. É você dizer para ele quanto ele é importante para Deus, para o momento aqui na Terra, em que é importante para ele a construção de uma vida melhor, em que ele é impulsionador da sua vida para o bem, construindo em si, com seu apoio, uma vida melhor. Então, a caridade moral é mais, no meu ver, importante que a caridade material, porque você trata o coração do seu irmão, trazendo para ele a esperança de que um dia melhor chegará. Basta que ele acredite, porque tudo passa. E a sopa quentinha afaga o seu coração. Né? Mas é uma mensagem que nos faz pensar que o outro é uma extensão de nós mesmos, em que ele estando bem, estaremos muito melhor. Então aqui diz que dizes trazer o deserto no coração, entretanto pensa nos outros. Nós temos os nossos anseios, os nossos desejos, nossas fraquezas, as nossas vontades de mudança. Mas quando a gente se abre para o outro, isso também nos impulsiona para frente, fazendo com que compreendamos tudo o que acontece nesse mundo de meu Deus. Então, uma reflexão para que nós possamos dar o nosso melhor para o nosso irmão, nosso carinho, nosso afeto, nossa esperança, nosso amor, nossa compreensão, nossa gratidão por estar ali, naquele momento, sendo instrumento de Deus no coração dos nossos irmãos. Então, é uma reflexão maravilhosa para que a gente possa compreender que somos seres de luz. Precisamos brilhar o sol que há em nós, como disse Jesus, para os nossos irmãos tão necessitados de palavras de conforto, de esperança, de que tudo vai passar. Então, André, é uma mensagem muito boa para todos nós.
1: E a beleza de um minuto nos ensina, muitas vezes, a povoar de alegria e de luz a existência inteira. Então, que a gente possa realmente aproveitar esses minutos, E sair da gente também, não é só aproveitar os minutos de uma forma egoísta. Aqui a mensagem fala dos outros, então que a gente possa realmente compreender mais sobre a empatia, em nos direcionarmos na direção de compreender as outras realidades que não sejam somente a nossa, né? E eu acho que esse é um exercício diário. O espírita ele é convidado diariamente a olhar mais a vida com aquele olhar de quem observa cuidadosamente para poder servir, contribuir. Por quê? Porque a gente tem o Mestre Jesus nos impulsionando, né? Nos ajudando, ele está conosco. E quem foi o maior servidor, se não ele, aqui conosco? Jamais esqueçamos que o modelo nós já temos, né? Só nos falta agora é realmente segui-lo, segui-lo com o coração verdadeiramente e perceber as outras pessoas. E não só Jesus, quantos outros luminares nos ajudaram a compreender isso também aqui na vida. E a gente tem, né, esses exemplos maravilhosos de vida para que a gente possa também ter sustentação em tudo que a gente gostaria de fazer na direção do outro. Então, o outro, né, o outro, não de uma forma doentia, nem dependente, que a gente vá na direção do outro de uma forma saudável, né? E muitas vezes não é entregar aquilo para o outro, aquilo que a pessoa quer, mas é aquilo que ela necessita de verdade, né? Aquela velha história do anzol, né? A gente nem sempre dá o peixe, mas a gente pode dar o anzol. Eu acho que essa que é uma questão, que são os meios da pessoa se erguer por si só, de construir uma vida mais feliz. E isso nós temos condições, sim. Você que é espírita, tem tanta mensagem que nos ajuda, que nos apoia, tem tanta vivência espírita que nos possibilita, de alguma forma, oferecer esse nosso melhor ao mundo, né? Oferecer esse apoio, esse suporte. Você é convidado, então, a estar junto, né? Na direção dos outros, com a Meimei. Quando a gente vai com a Meimei, gente, a gente está bem acompanhado, viu? Sim. Essa é uma psicografia de Francisco Cândido Xavier, do livro Fonte e Vida. Fala, Gisélia.
0: Eu vou fazer um relato aqui, que depois que eu fui lendo a mensagem, ontem, uns primos meus tiveram uma ação aí que engloba aqui, ó. Dá também algo de ti aos quebrar, seja no torvelinho do sofrimento. E mesmo que possas ofertar apenas um pingo de amor aos que padecem. Então, gente, é relato meu. Minha mãe vem passando um desafio bem complicado. Há uns 20 dias atrás estava bem difícil. Uhum. Né? E assim, a minha família sempre foi muito presente aqui em casa. Essa casa minha aqui era sempre muito cheia. Veio a pandemia, distanciou muito, aí veio o problema e tal. Aí, ontem, eles ligaram para ela e falaram assim, tia, a gente vai aí hoje assistir o jogo com a senhora, mas eu não quero que a senhora preocupa com nada. Nós vamos levar uma surpresa para a senhora. Gente, eles chegaram aqui com uma janta toda pronta, com sobremesa, com tudo que vocês pensarem, e vieram brincar com minha mãe, conversar, trouxeram um presente que remeteu o passado dela, impresso numa toalha que mandaram bordar. A minha mãe leu, emocionou tanto, todos emocionados. E ela ontem riu tanto, gente. Coisa que há muito tempo ela não estava fazendo. Então, assim, é coisas mínimas que a gente pode fazer pelo outro e deixar o outro tão, assim, feliz. Às vezes, uma visita, uma fala, um telefonema, a gente está sempre pensando no outro, um outro que está no leito, enfermo, né? E a gente, às vezes, pode estar perto ali, pegar na mão, apertar a mão, dizer tô contigo. É muita coisa que a gente pode fazer pelo outro, né, gente? E ontem aqui foi um exemplo que, para mim, trouxe aqui dessa mensagem, assim. Um amor que a gente tem pelo outro, a gente ajuda e ergue o outro. Não
1: é
0: não?
1: É isso mesmo. Muito tocante, Gisélia, esse teu comentário. E a gente realmente fica pensando, né? O que, que importa mesmo para outra pessoa? Será que é algo, a gente fazer algo muito grande? Às vezes a gente fica pensando, poxa vida, para mudar a vida precisa fazer algo muito grande. Uma toalha com uma lembrança, né, impressa ou bordada, não sei como é que foi, pode fazer toda a diferença na vida de alguém. E aí eu pergunto, quantas pessoas que estão aqui no chat que têm esse talento, né? Eu sei fazer um pouquinho de tricô, porque a minha mãe me ensinou quando era criança.
2: Legal!
1: Fazer um pouquinho, mas eu sei fazer manta, é a única coisa que eu sei fazer. Mas assim, eu sei que muitas pessoas têm talentos maravilhosos, gente. Vamos colocar as mãos na massa aí, não é verdade, Gisélia? Faz toda a diferença na vida das pessoas.
0: Sim.
1: E aqui, vocês querem fazer algum comentário, gurias? Vão, me ajude aí, gurias.
0: Não, tá tranquilo.
2: E é admirável saber que você sabe fazer.
1: Eu sabia que ia ter. Olha aí, alguma coisa eu sei, mas eu insisti tanto para minha mãe que ela me explicou como é que fazia o tricô quando era criança, eu aprendi mesmo.
2: É,
1: e aqui tem um comentário da Érica, deixa eu achar aqui, porque agora eu vi e me passou aqui, viu, Érica, que ela falou que o espírito é o mesmo, né? Não, o espírito é outro, o livro é Os Outros... Não, o livro é O Espírito da Verdade, achei aqui, me desculpe, gente, a minha gata aqui também... Eu acho que aconteceu alguma coisa no roteiro aqui, mas agora a gente traz para você a obra que é O Espírito de Verdade, que é essa mensagem maravilhosa, Os Outros, que a gente abraça também essa voluntária. A gente sabe o quanto dedicada e querida você é, viu, Érica? Faz tempo que eu não converso contigo, né? Faz tempo que eu não te vejo aqui, só nas reuniões que a gente participava de organização que eu te via com mais frequência. Mas a gente sabe do teu carinho, do teu apreço por todo esse trabalho, a gente fica muito feliz, viu? Gratidão pelo comentário, então, o livro O Espírito de Verdade. É esse o nome do livro que nós estamos falando. E a Doroteia traz aqui, deixa eu ver uma coisa aqui, o comentário da Doroteia, perdi o comentário da Doroteia, my God, aqui, achei. Severino não apareceu, está se preparando para amanhã. E é verdade, a gente sentiu falta. O Severino já chega aqui, deixa o like, curta, compartilha. Então, a gente sente falta desse amigo querido, amanhã ele vai estar com a gente aqui, ele e o galo, né? O galo que, deixa eu até lembrar o nome do galo, o Frederico, né? Ele e o galo Frederico vai estar junto com a gente amanhã, com certeza, viu? Espera aí que domingo o Severino desponta aqui para esse trabalho maravilhoso junto conosco. E por falar em trabalho maravilhoso, na TV de Luz nós temos os Amigos de Francisco, e nós achamos aqui, nós selecionamos, na verdade, os voluntários selecionaram uma mensagem maravilhosa que fala de um gatinho, né? É o gato deprimido com cara triste e gorda que é adotado depois de ter se tornado viral no Twitter. Essa notícia é de 30 de novembro de 2022. E o Fishtopper, é o nome do gatinho, né? Deixou oficialmente o abrigo. Esse é o título, né, da notícia. Um gato deprimido foi adotado pela Homeward Bound Pet Adoption Center, em Nova Jersey, depois de suas fotos e descrição se tornarem virais no Twitter. Na semana passada, o abrigo criou um perfil para Fishtopper no petfinder.com. Esse petfinder.com é como se fosse um site, né, que reúne os animaizinhos para adoção. E foi isso que o abrigo descreveu. Fishtopper, que é o nome do gatinho, né, não é um peixe fora d'água, mas é indisposto no abrigo. Ele está muito triste e deprimido e só come quando tem companhia. Fishtopper é de 5 anos, foi encontrado perdido, talvez esteja com saudade dessa família que ele perdeu. Seja coloração e pelagem, a sua coloração e pelagem é legal. Ele é um menino doce, tranquilo e descontraído. Fishtopper adora ser animal de estimação e é um menino afetuoso. Ele adora se aconchegar nos braços, parece fazer se sentir seguro. Sentimos que Fishtopper fica melhor em uma casa mais tranquila. Por favor, venha resgatar nosso grande e adorável menino. E em 24 de novembro, a usuária do Twitter, Molly Clark postou capturas de tela do perfil de Fishtopper e escreveu: "Eu juro por Deus, se um de vocês não for buscar Fishtopper", e aí três pontinhas. Logo, o abrigo estava recebendo um telefonema após telefonema de pessoas solicitando informações sobre Fishtopper. E ele se tornou viral na internet como um rosto triste e gordo. Nós literalmente recebemos centenas de pedidos de pessoas que queriam adotar e as pessoas estavam esperando na frente de um abrigo nesta manhã, na fila, disse o Homeward Bound Pet Adoption Center. No domingo, um casal de Baltimore dirigiu-se para buscá-lo. O casal também criou a página no Instagram para o gato... Para o garoto atrevido. Olha só, essa notícia está, né, no site sunnyskyz.com. Gato.com. Essa é a notícia do gato gordo, né? Que foi adotado. Quantos animaizinhos, eu fico pensando aqui enquanto a gente estava ouvindo, quantos animaizinhos que não são assim os mais lindos, de acordo com as concepções estéticas nossas, né? E geralmente ficam lá para adoção. Às vezes a pessoa procura um animal que tenha, entre aspas, raça, né? Todos têm raça, né? Então é bom a gente ficar se questionando em relação a essas coisas, né? Porque o animalzinho tem uma pelagem que não é a mais agradável, ou nesse caso aí ele tem uma cara meio tristonha, né? Será que dá para dizer que o animal não vai ter uma adoção? Eu acho que, é claro, tem que ter um carinho, um respeito, e eu fiquei realmente impressionado com essa mensagem. A forma como ele foi anunciado, eu fiquei com vontade de colocar esse gato no colo, mesmo ele tendo uma cara tristonha. O que vocês acham, gurias?
0: Verdade. É vontade de acolhê-lo mesmo, né?
2: Pois é. Se você imaginar um gatinho tristinho, né? Porque deve ter perdido, né? Como o artigo diz. A gente só quer aconchegar, quer abraçar mesmo. Muito lindo.
1: E na TV de Luz nós temos também as nossas ações solidárias. Eu queria falar um pouquinho para vocês aqui, as gurias vão me ajudar também, que a gente vai falar um pouquinho sobre uma campanha permanente que leva amor ao sertão. E essa campanha, ela se chama, ou melhor, ela leva a 1.500 pessoas moradoras da comunidade de Pedra de Buíque um alento, né? Um alimento, um carinho, né? A essas pessoas que estão se dedicando a esse trabalho. E a gente fala aqui dos livros, fala das formas que você pode contribuir, ajudar com a TV de Luz. Dessa forma você também vai estar ajudando. Mas você pode doar também. Se quiser, você pode doar, né, através do mesmo telefone. Eu estou trazendo para vocês aqui, código 81 981 17 41 10, para a campanha permanente Levando o Amor ao Sertão. Ou também pelo e-mail, você entra em contato e tem todas as informações de como realizar sua doação, que é o projetos.ediluz@gmail.com. Esses são, né, os contatos. Você também pode... Deixa eu achar o Pix aqui. Se eu achar... Gente do céu, onde é que está o Pix? Eu estou procurando aqui, já vou projetar o Pix para vocês também, que você pode, de alguma forma, fazer essa doação. Achei. Coloquei aqui no rodapé. Do Centro Espírita Luz da Verdade, é o CNPJ, você pode realizar uma doação, se você quiser, material. Mas também pode ajudar de muitas outras formas, é só entrar em contato, que não seja materialmente. Você pode também contribuir aqui com a divulgação do Espiritismo, e isso de alguma forma vai contribuir para que essas pessoas possam receber esses donativos, né? Receber essa ajuda, as gotinhas, os itens de limpeza, higiene pessoal, máscara, é muita coisa que é realizada, inclusive cursos, a Sinara comentou também, que não estão na relação que a gente recebe aqui, para a capacitação dessas pessoas e desenvolvimento regional lá, dessa comunidade que de Pedra de Buíque, né, que passa por muitas das dificuldades. A gente sabe dos desafios enfrentados agora no pós-pandemia. Imagine eles que já passavam, né, por dificuldades, agora eles acentuaram essas dificuldades. Então você pode ajudar no telefone, código 81 981 17 41 10. E é isso mesmo, né? O Pix está no rodapé. Você pode ajudar com certeza de alguma forma a essa campanha. Amanda, me diz aí, é isso mesmo?
2: Isso mesmo, porque assim, às vezes a gente fica um pouco envergonhado, né? Nossa, eu não tenho como ajudar, eu estou passando alguma dificuldade, né, financeira, né? Quando a gente fala em termos financeiros, mais uma oração, um apoio, né? Uma expertise que você tenha, né? Dá o seu trabalho, né? A sua expertise da sua formação, né? Olha, eu não tenho recursos, mas assim, uma palavra amiga, uma expertise da sua formação, passar para a gente, né, para que a gente consiga ajudar mais essas pessoas. A livraria e o Clube do Livro Espírita são uns dos propulsores que nos auxiliam nessas demandas, né, financeiras para essa comunidade, né? Seja lá no sertão de Pernambuco e também na comunidade, né, carente né, do bairro do Arruda e ao redor do bairro do Arruda, no Recife, mas é, um carinho que você possa dar, né, para a gente. Então, não sabe como pode ajudar? Liga para a Valda,

0: né, da mudança da realidade de várias pessoas, né? Então é esse convite que a gente faz a você, né, André?
1: E a gente faz outro convite também, na sequência agora a gente vai escutar uma queridona que está sempre no consultório do Afeto, nos ajudando com as suas reflexões, e nós estamos ingressando num quadro que com certeza vai fazer toda a diferença. E o título é, olha que instigante, gente, será que dizer não é tão fácil como dizer sim? Que quadro eu estou falando, gurias? Juscelia, traga para nós o quadro dessa querida, a nossa Mari Manso.
2: Fala, meu bem. Tema. Será que dizer não é tão fácil quanto dizer sim? Por que, para muitos de nós, é tão difícil dizer não? Quantas vezes vivenciamos momentos em que alguém nos solicita alguma coisa e não estamos em condições de realizar, mas dizemos sim? Seja este momento no trabalho, num grupo de amigos ou até mesmo com parentes. O não, principalmente em nossa cultura, é tão difícil de ser dado que muitos não conseguem se recusar nem mesmo a um convite para ser madrinha ou padrinho de casamento de alguém que nem se tem tanta aproximação. Os exemplos são muitos. Portanto, como nos sairmos dessa situação? Com o que cabe realmente responder, que seja o não ou o sim? Antes de tudo, é imprescindível conhecermos os nossos reais valores e encontrar em nós a segurança de enfrentar as nossas escolhas. Entender que nem sempre seremos compreendidos pelo outro e que isso faz parte das relações. Pois até Jesus passou e ainda passa por essa incompreensão. E, sobretudo, saber que temos como atender todas as criaturas em suas demandas, inclusive em geral, dependendo de quem demanda, os pedidos não se esgotam. É imprescindível, portanto, aprendermos a dizer não, que sempre devemos analisarmos cada circunstância, considerando as vantagens e desvantagens para a nossa tranquilidade. Pois um sim ou um não contrariado muitas vezes é dito para mascarar alguns sentimentos nossos. Às vezes é até medo de deixar de pertencer a um grupo ou mesmo magoar alguém. Outro ponto que devemos analisar consiste em distinguir quando atendermos a uma solicitação se ela apenas será uma gentileza ou uma obrigação. E se obrigação, estaremos prontos para assumi-la? Aprender a dizer não ou sim com segurança é desfrutarmos da nossa independência, evitando os conflitos, as angústias e aflições e muitos contratempos. Nunca devemos nos precipitar nas respostas, refletindo e assumindo as consequências do sim ou do não. O tema ainda não se esgota aqui, pois viver em sociedade é aprender habilidades da boa convivência, pautadas no verdadeiro entendimento de quem somos e

0: o que queremos. E tudo isso é um processo. E assim aprenderemos a lidar com cada situação ou pessoa, pois para uns poderemos explicar o motivo da nossa recusa, enquanto para outros não será possível dizer a verdade, infelizmente. Teremos que recorrer a alguns pretextos mais a menos. Confiemos e vamos exercitando com cautela, respeitando a nós mesmos e ao outro, para que possamos dar o não ou o sim quando este for o nosso entendimento. Um grande abraço.
1: Vejam só as lições. Nos ajudam a refletir essa questão do não e do sim, porque até uma coisa que eu acho que a Mari não comentou aí, mas tem algumas pessoas que dizem não para tudo, quase. E outras sim, que dizem sim para tudo. Eu estou naquelas que dizem sim para tudo e acabam sempre perturbadas, né? Então sim, eu acho que nenhum nem outro estão certo. Tem que achar o meio, caminho do meio aí, né, Gisélia? Um pouquinho, né, Amanda? Um pouco, nem sim para tudo e nem não para tudo, né?
2: É, porque verdade. Quando a gente diz não para tudo, né, André, a gente tá tendo um olhar um pouco egoísta, né, assim, ah, então não importa o que o outro me pede, não importa o que o outro diz, eu estou preocupado comigo, eu estou bem e é isso que importa. E não é assim, né, vai chegar um momento que ele ou ela vai acordar e vai assim, nossa, por que que eu não tenho mais contato com fulano, nossa, nunca mais eu vi ciclano, né? Nossa, eu não consigo mais fazer atividades com as pessoas. O que está acontecendo? Todo mundo sumiu? Na verdade é isso, né? A pessoa ela acaba sendo, não é que deixada de lado, mas assim, sendo evitada, né? Porque é muito desgastante, às vezes, para a pessoa ela conseguir interagir com a outra, né? Que só diz não para tudo, que só importa a opinião dela, que só importa o que ela quer fazer, né? Eu acho que o olhar do outro também é importante, né? Então, a arte de dizer não também é muito importante, né? Como diz a Mari nesse áudio, né? Que a gente, às vezes, por medo de magoar, como ela diz, e a gente não sabe como é que o outro vai reagir, né? Nossa, se eu disser não, será que ele vai ficar com raiva, que ele vai ficar triste, ele vai ficar muito melancólico, ele vai ficar depressivo? Será que eu vou ser culpado pelo fracasso ou a derrota do outro por eu dizer não? Então, assim, é potencializado, né, o problema. E, assim, tem que ser tudo com parcimônia, com jeito, né? Com o treino também, porque dizer não às vezes é difícil. Então, olha, no momento eu não posso, eu só posso depois. Pode ser depois, agora eu estou ocupada. Então, tem várias formas de você dizer não, né? Então, esse exercício, né? Não deixando que o outro fique magoado, né? Por alguma palavra sua, né? Porque a gente também não controla o outro, né, André, né, Juscelia?
3: Sim. Mas,
1: é verdade.
2: Que a gente consiga dizer, ó, tá claro para você, ó, nesse momento eu não posso, eu posso depois, né? Então, saber dizer não, olha, isso me incomoda, né? Isso não me faz bem o que você está dizendo. Então, é uma forma de dizer não, olha, para por aí, né?
1: O não é um limite, né, Amanda? É como se fosse um limite, né?
2: É como se fosse um limite também, né? Muito bom.
3: É preciso aprender, né? É preciso aprender a dizer o não e também receber o não. Porque tem hora que a gente faz o não, mas a gente não sabe recebê-lo quando a pessoa... A gente sempre faz. Aí o dia que você precisa da pessoa, a pessoa fala não para você, você fica magoado. E a gente precisa de entender, senão também, né? É uma troca. É aprender a receber e também aprender a dizer não, né? Quando é necessário.
1: Mas uma coisa que para mim marcou muito na mensagem da Mari, porque assim, eu confesso para vocês que esse é um ponto de dor aqui, desse espírito em evolução. Eu digo sim mesmo, e às vezes digo sim de uma forma automática, né? E aí já aconteceu comigo, né? Dizer sim. Já aconteceu até contigo, né, Amanda? Dizer sim para uma palestra, eu sempre digo sim. Aí acontece no mesmo dia, no mesmo horário da palestra, eu vou olhar, eu já tinha compromisso. Aí depois tem que voltar atrás. Então, o que acontece? Né? Já aconteceu, né, Amanda? Contigo,
2: já,
1: né?
2: Já
1: então,
2: aconteceu.
1: E aí, gente, olha só, a gente acaba se perturbando às vezes por não ter uma não planejar mais, né? Ah, não responde na hora, pensa, peraí, eu vou ver se há possibilidade. O que custa a gente falar isso? Aí a gente reflete um pouco mais se é possível ou não, né?
2: Sim.
1: Eu acho que da mensagem da Mari, o aprendizado que eu vou tentar, né, pôr mais em prática aqui para ficar mais harmonizado com as minhas decisões é justamente esse. De não precisa, a gente não precisa dar uma resposta imediata a tudo. Reflete um pouco mais, né? Pensa um pouco mais, pondera, gente. É? Os espíritos superiores, eles nos advertem o tempo inteiro que precisamos ser ponderados. E em tudo que a gente faz, por mais que seja na intenção de fazer o bem, às vezes colocamos o carro na frente dos bois, né? Por causa justamente de não refletir mais. E a gente está se encaminhando para a finalização deste programa, que é uma alegria para os nossos corações, e é sábado, a gente aproveita um pouco mais, né? Uhum. E aí a gente já deixa o coração já linkado, né, com a espiritualidade para passar um final de semana cheio de esperança e de alegria. Eu quero convidar você a continuar, seguir com a gente, né, juntinho em toda a programação. E convidar você também para o congresso do Espiritismo NET que está acontecendo. É, inclusive nesse momento, daqui um pouquinho, na verdade nesse momento não, porque agora ainda não começou, mas daqui meia hora começa o congresso, que vai perdurar durante o dia. E amanhã também nós temos uma programação intensa. Você é nosso convidado também para participar do Congresso Espiritismo.net. E a gente vai abraçando esses queridos que estão no chat. Vamos ver se tem algum comentário. Ih, gente, tem um monte de comentário aqui. Eu vou trazer bem rapidamente aqui. E a gente já está se encaminhando para o final, né? Mas tem, ó. Oi, fala, mano.
2: Tem um que eu queria trazer e queria saber do nosso querido Daniel Rosa. Ele colocou aqui um comentário muito bom. Ele diz assim: bom dia, almas querilindas. O próprio Jesus disse-nos o nosso dizer dever ser sim, sim ou não, não, para que o exemplo do bem e do que seja bom para a sua sã doutrina prevaleça sobre o mal e o certo. É isso mesmo. Daniel, obrigado pelo comentário aí. Exatamente isso. Jesus sempre nos ensinando, né? É o certo mesmo.
1: Gratidão a você, querido. Nós temos aqui o comentário da... Opa, passou aqui. O meu mouse, às vezes, ele me prega uma peça aqui. Me pregou uma peça e me tirou da frente do comentário. A Fátima Silva traz aqui um cheiro para ti, Fátima. Muita alegria para ti. Ela fala: a Mari, eu não dizer não. É muito difícil, eu ainda estou aprendendo, um dia eu chego lá, também espero, viu, Fátima? Eu acho que eu, Amanda, Gisélia e todos que estão ouvindo, nós estamos aprendendo ainda nessa área das decisões. A gente tem que decidir e decidir com assertividade, né? Não adianta a gente ficar escondendo os sentimentos. Muitas vezes a gente toma aquelas decisões truncadas, né? De medo, de não agradar a pessoa, e aí acaba gerando um problema para a nossa própria intimidade. A gente acaba se transtornando, como eu falei para vocês. E eu falo isso com muita propriedade, porque eu passei várias vezes por situações como essa, né, por não refletir o suficiente quando a gente fala sim, né? E a primeira coisa que vem à mente, às vezes, é a palavra sim. Nem sempre é o melhor a se fazer. E nós estamos aqui prontos, aptos a isso. E, claro, ficam muitas marcas também da nossa infância, da nossa criação, né? Como é que você foi... Como é que foi a criação com seus pais? O sim ou não, a gente tem um exercício lá desde o berço, né, gente? Sim. Então vamos entender isso, né? Tem criança que só tomou não na vida, né? Outros que se permitiu fazer tudo o que queria. Isso, com certeza, é um reflexo na nossa intimidade também, na forma como somos, né? Na forma como agimos, tem um reflexo da nossa criação. A Maria Eduarda fala aqui também. Gratidão, Mari. Estou aprendendo, Mari Manso. E a Fátima Henrique traz para nós a mensagem. É verdade, André, temos que ser razoáveis. Dizemos muitas vezes sim e nem sempre, ou não, ou melhor, o não sempre necessário para o reaprendizado. Então, o não como forma de reaprendizado, é o que a Fátima Henrique traz para nós. A Maria Cláudia traz também um bom dia, paz, amor e luz, sábado de energias renovadas. E a gente vai encerrando agora sim. Opa, tem mais um comentário aqui. Chegou agora. Quentinho. Da Roberta Zaninelli. Ela fala assim: eu falo sempre sim, mas eu tenho me policiado a dizer não. Mas tem sido bem difícil. Tenho medo de magoar as pessoas. Isso acontece muito, né? Mas eu vou contar uma coisa para ti, viu, Roberto? Se a gente agradar a todo mundo, quem fica, acaba desagradado mesmo internamente somos nós, né? Não existe quem consiga paz interior querendo agradar a todos. Mesmo porque, se Jesus não conseguiu, Roberto, imagina a gente conseguindo agradar as pessoas. Não vai conseguir jamais. E digo mais ainda, viu? A gente precisa estar protegido contra pessoas que se aproveitam. Uhum. Se aproveitam os outros, sabe que a gente diz sim, e aí começa a pedir de tudo, todo e quanto for os pedidos, e acaba, na verdade, se beneficiando disso, o que denota, né? A nossa incapacidade, muitas vezes, de dizer não, e é importante, né? Uhum. A Roberta Zaninelli pede o endereço do congresso, né? É espiritismo.net, o congresso espiritismo.net, você pode acessar pela web, né? Ou pelo canal do YouTube também, espiritismo.net, e os diversos parceiros. Agora que eu não sei enumerar, até me perdi no começo do programa para enumerar os parceiros aqui, mas eu não sei quantos, né, aceitaram a retransmissão. Então, muitos parceiros estão retransmitindo esse congresso, você vai encontrar com muita facilidade, né? Terceiro congresso espírita, espiritismo.net, você vai encontrar na internet, tá? Vamos juntos, vamos nos instruir juntos e a gente encerra. Então, agora, esse programa com o coração já na mão, né? A gente queria estar mais aqui com você, mas a gente fica assim, né? Fica já com um gostinho de sequência, a gente pode continuar junto em outros programas no curso do nosso dia. O convite aqui já está para o congresso espiritismo.net. E na prece final, eu vou convidar a Amanda para encerrar, né? E ligar, né, a nós, a espiritualidade, e a gente roga por todas as pessoas que estão passando por desafios na vida nesse momento.
2: Sim, André. E aí, você que esqueceu aí de separar seu copo com água, sua vasilha, seu recipiente, esse é o momento. E fazendo um convite também, né, nós temos hoje às 18 horas o Prece pela Vida, hoje às 21 horas o nosso consultório de afeto. Esteja aqui conosco nas nossas transmissões também dos outros canais. Mas agradecendo a Deus por esse momento de termos passado esse tempo com vocês. Vamos elevar os nossos pensamentos a Deus, a Jesus. Agradecendo a oportunidade que Ele sempre nos dá ao amanhecer. Agradecendo todas essas dores que nós sentimos, que a dor nos ensina que devemos nos impulsionar para frente, enfrentando um ciclo, iniciando outro, sempre com Deus a nos amparar, para que possamos conduzir da melhor maneira possível nossas vidas, aprendendo com hoje a dizer não, a dizer o sim, a ouvir o outro, conversar com o outro, ajudar o outro, e principalmente a nós mesmos, e que podemos impulsionar a nossa vida para frente, nos perdoando por nossas falhas, porque somos imperfeitos. Mas que Deus esteja conosco, nos conduzindo para a frente, trazendo a nós desafios diários, construção de uma melhor vida para todos nós. Agradecidos, Deus, estamos por mais este dia, em que Tu colocas a nós, os nossos mentores, para nos auxiliar no bem, no caminho do amor. Gratidão, Jesus, por todas as lições que deixou conosco, esteve aqui conosco. Gratidão à espiritualidade amiga que nos auxilia todos os dias na condução dos nossos trabalhos remunerados, dos nossos trabalhos familiares, alinhando as nossas famílias, o trajeto do nosso trabalho, dos nossos destinos, o livramento das grandes situações, que sempre tu, Senhor, nos coloca na melhor condição. Gratidão pelo fardo que carregamos, que é proporcional aos nossos homens. Gratidão pelos nossos filhos, pelos nossos pais, pelas nossas mães, onde quer que eles estejam. Gratidão pela nossa família espiritual, que nos auxilia diariamente. Gratidão pelos seres que partiram para uma nova jornada aqui na Terra. Uma jornada perto de Ti, Senhor. Que é nosso carinho, nosso amor, nosso afeto a todos eles. Que o Senhor conduza nosso dia de hoje e que possamos estar firmes em Ti, para das nossas palavras sair o amor, dos nossos ouvidos estar a compreensão, do nosso sorriso estar o caminho e o afeto. Abrace os nossos queridos avós que estão contigo, estão aqui, nesta vida. Gratidão por tudo, Senhor. Se conosco, hoje, amanhã e sempre. E que acima de nossa vontade, sempre esteja assim.
1: E é isso, gente. Um cheiro. Até amanhã. E lembrando, consultório do afeto hoje à noite, né? Consultório do afeto. Vamos juntos. E tenha prece pela vida também. Um cheiro, galera.
3: Até amanhã, meus queridos.
2: Tchau, gente. Até amanhã. Fiquem com Deus e Jesus. Até mais.

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1: Queridos companheiros, nós continuamos no estudo do capítulo 4. Ninguém poderá ver o reino de Deus se não nascer de novo. Agora os itens de 5 a 11. O item 5, ele começa com um diálogo primoroso, maravilhoso. Por isso é bom a gente estudar a doutrina espírita, para a gente prestar atenção nos mínimos detalhes. O diálogo entre Jesus e Nicodemos. Diz assim o item 5. Ora, entre os judeus havia um homem chamado Nicodemos, senador dos judeus, que veio à noite, vamos prestar atenção, ele foi à noite ter com Jesus e lhe disse: Mestre, sabemos que vieste da parte de Deus. Então é bonito porque ele vê que Jesus é o Messias, né? Mestre, sabemos que vieste da parte de Deus para nos instruir como um doutor, porquanto ninguém poderia fazer os milagres que fazes se Deus não estivesse com ele. Jesus lhe respondeu: em verdade te digo, ninguém pode ver o reino de Deus se não nascer de novo. Nicodemos pergunta então a Jesus: como pode um homem já velho nascer novamente? Pode tornar a entrar no ventre de sua mãe para nascer uma segunda vez? Respondeu-lhe Jesus: em verdade digo-te que um homem não renasce senão da água e do Espírito, e não pode então, se não nascer da água e do Espírito, não pode entrar no reino de Deus. O que é nascido da carne é carne, e o que é nascido do Espírito é Espírito. Não te admires que eu te haja dito ser preciso que nasças de novo. Aqui ele fala, Jesus usa exatamente as palavras que usa Jó e que usa Isaías. É preciso que nasças de novo. O Espírito sopra onde quer e ouves a sua voz, mas não sabes de onde ele vem nem para onde vai. O mesmo se dá com todo o homem que é nascido do Espírito. Respondeu-lhe Nicodemos: como pode isso fazer-se? Jesus então observou: pois que és mestre em Israel e ignoras essas coisas? Digo-te em verdade, que não dizemos senão o que sabemos. Olha a autoridade de Jesus. Não dizemos senão do que sabemos, e não damos testemunho senão do que temos visto. Entretanto, não aceitas o nosso testemunho. Quer dizer, ele está duvidando, ele não está entendendo. Mas se não me credes quando vos falam das coisas da terra, como me crereis quando vos fale das coisas do céu? Né? Então, após a transfiguração do capítulo anterior, os discípulos interrogam, né, quando eles veem Elias, Moisés, Jesus ali, eles ficam maravilhados com aquele fenômeno e perguntam: por que que dizem os escribas ser preciso que antes volte Elias? E Jesus, que eles tinham acabado de ver o fenômeno, diz a eles: é verdade que Elias há de vir para restabelecer todas as coisas, mas eu vos declaro que Elias já veio, e eles não o conheceram, e o trataram como lhes aprouve. É assim que farão sofrer o Filho do Homem. Aqui Jesus está já falando para eles, está profetizando que assim como seria, como foi com João Batista, também seria com ele. Ele diz: é assim que farão sofrer o Filho do Homem. Então seus discípulos compreenderam que ele se referia a João Batista. Né? Muito interessante. Portanto, João Batista era Elias. João Batista na terra foi um espírito de maior envergadura moral, de maior categoria como espírito na terra, né? E Jesus fala dele muito bem. Eu acho linda essa passagem quando Jesus fala, até Jesus dá testemunho de João. Isso está em Mateus capítulo 11, a partir do item 7, do versículo 7. Jesus anotado aqui: então, em partindo eles, passou Jesus a dizer o povo a respeito de João. É quando Jesus dá testemunho de João. E ele diz ao povo assim: que saístes a ver no deserto? E pergunta: para ver um profeta? Sim, eu vos digo que ele é muito mais que um profeta. E aí Jesus, com tudo que Jesus fala, ele se reporta aos profetas, se reporta à lei. Aqui ele vai citar Malaquias. no capítulo 3, versículo 1. Então ele diz assim: é dele quem está escrito. E aí ele cita Malaquias: eis aí que eu envio diante da tua face o meu mensageiro, o qual preparará o teu caminho diante de ti. E aí Jesus acrescenta assim: em verdade vos digo, entre os nascidos de mulher, ninguém apareceu maior do que João Batista na terra. Mas o menor no reino dos céus é maior do que ele. Quando Jesus fala aqui, fala também da reencarnação. Embora João Batista fosse o espírito de maior envergadura na terra naquele momento, ele precisava ainda de outras encarnações, porque, embora ele fosse maior na terra, ele era o menor no reino dos céus. Quer dizer, ele não estava preparado para estar no reino dos céus, né? Falando mais uma vez na reencarnação. E quando Jesus nos diz na lição de hoje: se um homem não renasce da água e do Espírito, não pode entrar no reino dos céus, o que que Jesus estava querendo dizer com essa frase e que Nicodemos não entendeu? Na realidade, renascer da água significa voltar à vida num corpo físico, num corpo material. Quer dizer, você tem que voltar a ter um corpo material, você tem que voltar à parte física, você tem que reencarnar, adquirir experiência com este novo corpo, né? Caminhar para a perfeição. Se aquele seu corpo estava vencido, acabado, é claro que você vai precisar de um novo corpo. Então isso chama-se renascer da água, é voltar à vida num corpo físico, porque a água naquele momento para os judeus representava a vida, representava a parte material. E renascer do espírito é exatamente o que a gente tem, a noção que a gente tem de reencarnar. Renascer do espírito é voltar à vida com a sua própria alma. Você não vai recomeçar do zero. Você vai trazer tudo que você já fez, já conquistou, todas as suas conquistas, num novo corpo. Então você está renascendo do espírito. Você volta com a sua bagagem, com a sua alma. Portanto, trazendo as suas conquistas, aprimorando essas conquistas que você já fez e conquistando outras, caminhando para a perfeição. Então, renascer da água do Espírito nada mais é do que caminhar para a perfeição. E naquele momento ali, Nicodemos não entende essa passagem que Jesus nos mostra. Quer dizer, é preciso nascer da água e do espírito. É preciso desenvolver a parte material, a parte cognitiva, mas também é necessário desenvolver as nossas virtudes, as nossas conquistas espirituais. E aí ele diz: o que é nascido da carne é carne, o que é nascido do espírito é espírito. Então, a gente lembra que Paulo, nas suas cartas, ele fala muito bem quando ele diz que há o corpo material e há o corpo espiritual. Isso é muito bonito. A gente, quando estuda as cartas de Paulo, a gente lembra disso. Mas aí é a explicação que os Espíritos nos dão. O que é nascido da carne é carne, o que é nascido do Espírito é Espírito. Isso significa que os nossos corpos, nós como seres humanos, Espíritos encarnados, nós podemos gerar outros corpos. Essa é a nossa finalidade. Nossos corpos podem gerar outros corpos. O que é da carne é carne. Mas nós não temos condição, nós não podemos, isso é da misericórdia de Deus, é da autoridade de Deus, é Deus que gera o nosso espírito. Né? Só o Espírito Supremo, que é Deus, pode gerar outro espírito. Nós não temos condição. O que é da carne é carne, o que é espírito. Quem regula a vida espiritual, quem regula a nossa caminhada espiritual, é Deus, através de suas leis magníficas, regendo toda a humanidade. E aí, quando ele diz: o Espírito sopra onde quer. Se a gente colocar o Espírito Supremo, que é Deus, né? Deus sopra onde quer. Por quê? Porque a lei é dele, né? Então vamos ler a frase toda, depois a gente vai falando aos pouquinhos. O Espírito sopra onde quer, ouve-lhes a voz, mas não sabem nem de onde vem, nem de onde ele vai. Então depois nós vamos parar um pouquinho nessa frase para explicar.
0: 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Queridos companheiros, estamos aqui de volta para dar continuidade, então, ao capítulo 5, agora, no item 28,
2: que também é uma pergunta, né, Kardec? O título, por si só, já é uma pergunta. Ele pergunta: é permitido abreviar a vida de um doente que sofre sem esperança de cura? E aí, no item 28, propriamente dito, ele pergunta novamente: um homem está agonizante, passando por cruéis sofrimentos. Sabe-se que seu estado é desesperador. É permitido diminuir-lhe alguns instantes de agonia, abreviando o seu fim? E quem responde a essa pergunta, agora sim, agora é São Luís, em Paris, né, 1860. E São Luís, né, ele pergunta para nós: será que nós conhecemos os desígnios de Deus? Será que realmente conhecemos, né? Atualmente, alguns companheiros da área da saúde, eles questionam o prolongamento da vida do corpo físico ou no corpo físico através de aparelhos em casos considerados irreversíveis. E nós sabemos, né? Então, aí eles, quer dizer, aconselham a não colocar, né, o questionamento é esse, a não colocar a criatura em aparelhos, porque ela vai sofrer muito, né, já não há mais jeito. Mas, como diz aqui São Luís, existem inumeráveis exemplos em que, no momento de exalar o último suspiro, o doente se reanima e recobra suas faculdades por alguns instantes. É a chamada melhora da morte, né? E aí, nesse momento ou nesses momentos, o doente, ele tem oportunidade de fazer profundas reflexões que podem levá-lo ao arrependimento. E aí nós sabemos, né, porque a doutrina espírita nos traz esse esclarecimento de que esse movimento, ele é importantíssimo para o espírito imortal. Ele é de grande valia para a vida futura do espírito. Então, São Luís fala para nós, né? O espírita sabe o que se passa além do túmulo. Ele conhece o quanto vale o último pensamento. Daí, o cuidado para não apressar o momento da desencarnação, né? A gente até sabe que, às vezes, a demora é uma dificuldade do próprio espírito, porque quando o espírito já se conscientizou de que a morte é uma libertação, ele se desvencilha mais facilmente, mais rapidamente, no caso do corpo físico, né? Mais rapidamente. Então, nós temos que refletir em relação a isso. Não nos cabe abreviar materialmente a vida do nosso ente querido, né? Porque às vezes a pessoa fica, né? E, principalmente nós, como espíritas, temos que ter muito esse cuidado. Que a gente acredita que a vida continua, né? Acredita na imortalidade da alma, mas nós temos que ter essa atenção, esse cuidado, né? O que nós não devemos, até podemos, mas não devemos, é reter o espírito fluidicamente. E o que é isso? É ficar naquela postura, naquela posição, não me deixe, não me abandone, porque aí nós estaremos criando, né, verdadeiras teias de retenção para o espírito. Mas Deus, somente Ele, é que sabe exatamente a nossa necessidade. Então, se precisarmos ficar mais tempo, nós temos que estar todos juntos nesse momento, né? No espírito desencarnante e nós, familiares, enquanto familiares, orando, né? Pedindo a Deus forças para todos, para que consigamos enfrentar esse momento com serenidade, com coragem, com resignação. É a palavra-chave. E agora vamos ao item 29, né, que é o sacrifício da própria vida. Aquele que está desgostoso com a vida, mas não quer eliminá-la, é culpado ao procurar a morte em um campo de batalha com a ideia de torná-la útil? Difícil, né? Mas a doutrina nos esclarece em relação a isso. Depende da real intenção. Será que deseja, que a pessoa deseja ser útil mesmo? Ou, porque a real intenção é tudo, né? Ou será que é uma desculpa, é um pretexto para praticar aquele ato? Porque o suicídio é sempre transgressão à lei, né? E, velado ou não, realmente ele não é a solução para nenhum problema. Então, nós temos, inclusive, que estar atentos, porque lá vamos procurar Livros Espíritos 943, quando Kardec pergunta o porquê da criatura, ao estar desgostosa, querer dar cabo da vida, e eles falam que nós precisamos realmente trabalhar mais para vencer as nossas dificuldades, principalmente o trabalho no bem, né? E ele diz que, na verdade, quando nós atentamos contra a vida, né? Quando a intenção é premeditada, né, de buscar a morte, realmente isso vai anular o mérito do gesto. E ele pergunta também, na verdade ele coloca para nós no item 30, dizendo o seguinte, que se um homem se expõe a um perigo iminente para salvar a vida de um dos seus semelhantes, sabendo previamente que essa atitude poderá custar a sua própria vida, tal procedimento pode ser encarado como suicídio? E aí, nós sabemos quantos casos existem, né, que ninguém acreditava que aquela criatura iria sobreviver e, no entanto, ela sobrevive. Vide aí o incêndio, né, de Santa Maria, no Rio Grande do Sul. E nós temos também no item 31, proveito dos sofrimentos para outros. Aqueles que aceitam seus sofrimentos com resignação, por submissão à vontade de Deus e tendo em vista a sua felicidade futura, só trabalham por si mesmos. Podem eles tornar-se os sofrimentos proveitosos para outras pessoas? E nós temos, assim, vários exemplos, né? Na nossa literatura espírita, na obra da codificação, principalmente, nós temos Céu e Inferno, consultemos o Céu e Inferno. Lá no capítulo que trata das expiações terrestres, nós temos o menino Marcel, né? Dando exemplo moral, nós podemos dizer, porque ele fala para nós que essa sua encarnação foi para demonstrar o sofrimento com resignação. Olha o exemplo maravilhoso que nos dá o menino do número 4, Marcelo, né? E nós temos também, materialmente, a gente pode dizer, o exímio Slisgo, lá no Céu e Inferno, esse nome, né? Que também esse companheiro relatando a sua vida de mendicância, para exatamente ajudar as pessoas, as viúvas que não podiam trabalhar, para que elas não morressem de fome. Ele, durante 30 anos, ele mendigou para ajudar, porque ele não era para ele era só estritamente necessário. Ele vendia rapé para sobreviver. Teve uma infância como órfão, então ele sabia, né, o que era a orfandade, ele havia passado pela prova da solidão. E ele fez isso, a princípio, né, era jovem, 30 anos, e as pessoas não acreditavam, né? Mas depois ele adquiriu a credibilidade e ele fez esse trabalho. O que sobrava do dinheiro que ele vendia, do rapé que ele vendia, ele ainda ajudava, porque ele estava ali, não nos esqueçamos, no cumprimento da lei de causa e efeito. Então, queridos companheiros, nós, né, já sabemos do quanto é importante desenvolvermos o sentimento de fraternidade. Ele deve permear as nossas existências, nossos corações. O quanto é importante nós cultivarmos esses sentimentos nobres. O quanto é importante nós consolidarmos a fé em Deus, porque, na verdade, falta Deus. A gente observando, né, tudo isso que ocorre, que está ocorrendo no mundo, nós observamos que falta Deus, falta fé em Deus, falta certeza da vida futura. O quanto isso é importante, quanto isso tem modificado as nossas vidas, ajudado as nossas vidas. Então, agradecemos a Deus, a Jesus, aos amigos espirituais, o conhecermos a doutrina espírita, porque ela realmente nos dá a força necessária com todos os seus ensinamentos para que nós consigamos vencer as nossas dificuldades, para que nós persistamos no bem, para que nós caminhemos com retidão, com passos firmes ao encontro do bem. Muita paz para todos. Muito obrigada.
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3: Olá, amigos. Estamos aqui mais uma vez para o estudo do livro O Céu e o Inferno, de Allan Kardec. Estamos no capítulo que trata da intervenção dos demônios nas modernas manifestações. Nas duas semanas anteriores, nós já tratamos desse capítulo, já fizemos o seu estudo, mas como o capítulo é grande, continuamos hoje com as nossas reflexões. Mas vale lembrar que Kardec, nesse capítulo, como no anterior, quando ele trata da questão dos demônios, ele se baseia numa pastoral do cardeal Gousset de Reims, que foi colocada para os fiéis na época da quaresma do ano de 1865. 1865, o ano da própria publicação do livro Céu e o Inferno. E Kardec pega, então, toda a fala do cardeal referente à questão das intervenções dos demônios nas modernas manifestações. Então ele traz aqui o texto, até que já foi estudado anteriormente, sobre essa questão na visão da Igreja. Então ele pega esse documento como sendo um documento recente para a época, né, do mesmo ano, e que seria então algo oficial da Igreja, relacionado ao que se pensava sobre as manifestações modernas e que se reportava à Igreja, então, na época, a que essas manifestações seriam provocadas pelos demônios. Então, Kardec, ele faz nesse capítulo uma série de argumentações, né, relacionado ao que a Igreja está dizendo sobre isso, né, o que ela entende como sendo a explicação para esses fenômenos, e ele explica mais uma vez sobre essas questões sob o ponto de vista do Espiritismo. Então, é interessante, muito interessante, porque Kardec, mais uma vez, né, como em várias obras, como em vários artigos da própria Revista Espírita, ele vem mais uma vez falar da confusão que as pessoas fazem sobre os fenômenos espíritas, e principalmente aqueles que aconteceram em profusão na segunda metade do século XIX e que depois continuou a acontecer ao longo do século XX até os nossos dias, com outros acontecimentos que eram ligados também a questões mediúnicas ou a práticas de magia, algumas práticas ocultistas, e o quanto que o Espiritismo pôde explicar esses fenômenos. Então, aquilo que, como nós já dissemos aqui outras vezes, era tido na conta do maravilhoso ou do sobrenatural, a doutrina espírita pôde explicar, ela pôde detalhar, ela pôde descer a fundo no entendimento dessas questões, sem colocar tudo no mesmo saco. Porque, infelizmente, o que acontece até hoje, e o que estava nessa pastoral do cardeal Gousset, é de que qualquer tipo de fenômeno seria relacionado ao demônio. Então, independente de ser uma manifestação ou um fenômeno que até te estimulasse ao bem, não importaria. Tudo era colocado na conta do demônio. Então, é tão importante isso, gente, a gente entender o quanto a doutrina espírita nos faz bem. porque ela nos faz entender detalhadamente como esses fenômenos se processam e quem são os agentes desses fenômenos, né? Então, o entendimento da existência do espírito, o entendimento do prosseguimento da vida do espírito após a morte do corpo físico, o entendimento de que todos nós, após a morte do corpo físico, continuaremos existindo com as nossas mesmas tendências, com os nossos próprios vícios, com as nossas próprias virtudes, é muito importante na hora da gente fazer o entendimento de quem é o agente dessa manifestação espírita. Porque somos nós mesmos, espíritos imortais, só que estamos do lado de lá, provocando os fenômenos, né? Quando desencarnamos. Então, a variedade desses fenômenos que foram pesquisados a fundo por Kardec e também, meus amigos, por uma equipe enorme de cientistas daquela época. Isso é uma coisa que a gente precisa deixar bem claro, né? Será que a gente perdeu o bonde da história? Porque na época de Kardec, muitos cientistas da academia, eles se incomodavam com aquelas coisas, com aqueles fenômenos que estavam acontecendo, e, para variar, como acontece hoje com muitas pessoas, começam a dizer que isso é coisa de fanáticos, de místicos, que não tem nada sério ali. Só que, até para tentar desmistificar, né? Ou para tentar fazer com que se entendesse que tudo aquilo era coisa de charlatão, eles resolveram pesquisar, né? E é impressionante como grande parte desses pesquisadores chegaram, sabe a qual conclusão? De que não tinha nada errado, de que os fenômenos ocorriam, eram coisas sérias, ligadas a pessoas sérias, não tinha nenhuma mistificação envolvida naqueles fenômenos e que só não sabiam explicar a fundo como aconteciam, né? Mas que aconteciam, aconteciam. Então, parece que a gente perdeu o bonde dessa história, né? Porque quando até hoje a gente ouve alguns companheiros mal informados falarem sobre essas questões das manifestações espíritas como sendo algo que não mereça atenção, que não mereça nem mesmo ser pesquisado, é porque não tem informação sobre o que já aconteceu desde o século XIX até os nossos dias. E uma outra coisa interessante que Kardec, ele vem argumentando aqui sobre esse comentário de que todas as coisas que acontecem são reportadas, esses fenômenos de ordem espiritual, essas manifestações espíritas, são relacionadas ao demônio, é que não pode simplesmente, hoje em dia então é muito difícil isso, principalmente depois do Chico Xavier, né, estar nos nossos meios, não é verdade? Todos aqueles que foram atendidos pelo Chico, que foram consolados por seus entes queridos, que trouxeram mensagens falando sobre como estava o estado deles no plano espiritual após a morte do corpo físico, trazendo aquelas informações que deixavam os corações das mães, dos pais mais acerenados, mais confortados, né? A gente começou a entender melhor, principalmente aqui no Brasil, evidentemente, através de toda aquele trabalho grandioso que Chico Xavier fez, de que não podia ser de ordem demoníaca tais fatos, né? Então Kardec, ele nos fala uma coisa também que é muito interessante, né? Que existem duas coisas aí. Ou a pessoa não se preocupa em estudar, então ela vai combater as ideias espíritas e a explicação dos fenômenos espíritas que são dados pelo Espiritismo por pura ignorância, ou seja, é aquela tal história da gente querer falar do que não se conhece. Porque se fosse feita uma pesquisa, mesmo que superficial, sobre os fenômenos espíritas, a gente chegaria à conclusão de que não pode ser reportado os fenômenos pura e simplesmente aos demônios, né? Porque a variedade dos fenômenos, os tipos, a qualidade da manifestação dos espíritos, ela é completamente diferente de uma para outra, né? Então, só poderia ser aqueles que remontam tudo, bota tudo no mesmo saco, né? Que é do demônio, essas manifestações, ou é por ignorância, ou então por má fé. Aí, a questão da má fé já se traduz em quê? Em algum interesse que a pessoa tem particular para que combata uma doutrina tão importante, tão nobre quanto a doutrina espírita, nós que conhecemos, né? Que tanta coisa boa tem feito por cada um de nós, por tantas pessoas, que tem conduzido tantas pessoas ao bem, não tem como a gente reportar ao demônio essa doutrina, né? E essas manifestações que acontecem pura e simplesmente. Bom, vamos fazer um intervalo e daqui a pouquinho a gente volta.
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4: Voltamos à nossa conversa sobre Jacques Latour, um criminoso arrependido. Nós falávamos do arrependimento, do reconhecimento das ações e do arrependimento em cima do entendimento, do reconhecimento do entendimento dessas ações. No mesmo parágrafo que nós paramos, ele diz assim para a gente: preciso é, pois, que persevereis na boa resolução de reparar o mal que fizestes. Certo, não podeis restituir às vítimas as vidas que lhes arrancais, mas, se o impetrardes com fervor, Deus permitirá que as encontreis em uma nova encarnação, na qual lhes podereis patentear tanto devotamento quanto o mal que lhes fizeste. E quando a reparação lhe parecer suficiente, para logo entrareis na sua santa graça. Assim, a duração do vosso castigo está nas vossas mãos, dependendo de vós o abreviar. E aí a gente vai pensar um pouquinho sobre a questão das penas eternas. A doutrina espírita nos mostra, ela traz para a gente o conhecimento de que não há penas eternas, que não existe mal que não possa ser reparado.

Então, todo esse processo do reconhecimento da falta, do entendimento da falta, do arrependimento sincero, vai ser importante para que eu possa, enquanto espírito imortal, na erraticidade, preparando uma encarnação futura, para que se possa programar as provas que teremos condições de dar conta nas nossas vidas futuras. Para isso, nós temos o amparo dos nossos guias espirituais, dos nossos amigos espirituais, o amparo desses espíritos amigos, o amparo divino nas nossas vidas, que vão nos dizer se nós temos condições ou não de dar conta daquele recado. Quantas vezes no nosso dia a dia assumimos inúmeras tarefas e depois não damos conta dessas inúmeras tarefas? A mesma coisa em relação às nossas expiações, vamos dizer assim, os nossos acertos de conta. Nós vamos escolher as nossas provas, as nossas dificuldades que passaremos em outras vidas, para que nós possamos nos ressarcir com essa lei divina, com esses débitos que fomos acumulando ao longo das nossas existências. Então, quando ele coloca aqui essa questão que ele diz, preciso é que persevereis na boa resolução de reparar o mal que fizeste. Eu não vou poder mudar, não podemos mudar, e Chico Xavier nos traz isso, nos trouxe essa frase, não podemos mudar o que ficou lá atrás, não podemos modificar o que passou, mas podemos modificar o que vem pela frente. As nossas vidas futuras, os nossos dias futuros, nós podemos modificar sim. Então, é importante esse reconhecimento. Uma outra coisa que precisamos ressaltar aqui no depoimento de Latour, que ele nos fala mais à frente, ele nos diz assim, graças às vossas preces, experimento já uma sensível melhora. Foi tal o fervor com que orei que Deus me concedeu um momentâneo alívio, não obstante, terei de ver ainda as minhas vítimas. Eilas, eilas, vedes esse sangue? Repetiu-se a prece da véspera. O espírito continua dirigindo-se ao médium. Perdoai o ter-me apossado de vós. Obrigado pelo alívio que proporcionais aos meus sofrimentos. Perdoai o mal que vos causei, mas eu tenho necessidade de me comunicar, e só vós o podeis. Obrigado, obrigado, que já sinto algum alívio, posto que não tenha atingido o fim das provações. As minhas vítimas voltarão dentro em breve. Eis a punição a que fiz jus. Meu Deus, sede indulgente. Orai todos vós por mim, tende piedade. Então, a importância da prece, a importância de lembrarmos dos nossos queridos, dos nossos afetos e dos nossos desafetos durante a prece. Né? Olha que ele fala, grato às vossas preces, já experimento uma sensível melhora. Então, a importância da prece, a importância da vigilância do pensamento, a importância dos nossos pensamentos, a importância da leitura com a qual nós alimentamos o nosso pensamento, a importância de fazermos uma filtragem daquilo que nós lemos, daquilo que nós ouvimos, que é com esse material que nós iremos alimentar o nosso pensamento. E as nossas preces serão reflexo desse pensamento que nós trazemos em nós, de tudo que trazemos em nosso coração. Então, a prece é de fundamental importância para todos nós, os espíritos encarnados e os espíritos desencarnados. Então, quando nós vemos algum companheiro praticar uma atitude que não seja uma atitude condigna, que não seja uma atitude que está dentro da preservação da vida, dentro das leis divinas, o nosso primeiro, muitas vezes o nosso primeiro impulso é apontar o dedo, é dizer, fez, vai ter que pagar com a mesma moeda. E nós não podemos agir assim, porque nós não sabemos, na realidade, a dificuldade de cada espírito em entender a oportunidade que recebeu nesta encarnação. Quais a história de vida desse espírito, a história de vida nessa encarnação e das vidas passadas que leva a cometer algum ato errado, sem dúvida, um ato que está indo contra as leis divinas, sem dúvida alguma, mas não sejamos nós aquelas pessoas

0: pessoas que apontam o dedo. Muito pelo contrário, sejamos nós as pessoas que levam a prece, que levam o equilíbrio, que rezam para que esse espírito possa encontrar a paz necessária ou o equilíbrio necessário para poder rever as suas atitudes, reconhecer a atitude errada que teve, se arrepender dessa atitude errada que teve e começar a trilhar um caminho do bem, o caminho para o qual ele foi criado, o caminho para o qual todos nós somos criados, que é a perfeição, a nossa perfeição, a perfeição do espírito, atingirmos o nível de espírito puro, a categoria de espíritos puros. Então, a prece é muito importante. Não julgar como Cristo nos ensinou, não julgar sem ter o conhecimento, não julgar porque nós não temos o conhecimento do outro. Nós não temos a vivência que o outro tem nas atitudes que ele comete. Então, se nós não julgarmos e nós entrarmos em prece por esse companheiro que já que ainda não compreendeu o seu real papel na senda divina, na seara do mestre, não compreendeu o seu real papel, façamos nós a nossa parte de ajudá-lo a compreender. Então, que em toda a situação que vemos no nosso dia a dia, nas condições de violência que as nossas cidades atravessam, na violência diária que vemos na mídia, que a mídia nos traz diariamente, essa violência que chega, que bate as nossas portas, que a cada vez que tivermos esse conhecimento, que a nossa principal atitude seja a prece. Rogando a Deus que Deus o ampare, que Deus o ajude a redescobrir o seu papel no objetivo de Deus, o papel que Deus lhe deu, o objetivo desse papel na sua vida, na sua jornada evolutiva. Então, não sejamos nós as pessoas que apontam os dedos, sejamos nós sim as pessoas que entram em prece e rogamos a Deus que ampare esse irmão menos afortunado, esse irmão que ainda não consegue compreender direito o seu objetivo, que não consegue compreender a Deus, não tem essa clareza. Se nós já temos essa clareza, então façamos a nossa parte. Queridos amigos, que vamos ficando por aqui, esperando que tenhamos cumprido o nosso papel adequadamente. Um grande abraço para todos e até uma próxima oportunidade, se Deus quiser.
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nós estamos trabalhando o terceiro módulo, a presença amorosa de Jesus em nossas vidas. Hoje nós vamos trabalhar a segunda parte do significado de ser discípulo de Jesus. O objetivo é refletir sobre a condição e o significado de ser um discípulo de Jesus. Vamos fechar os olhos para a nossa meditação inicial. Entre em contato com você mesmo em essência, buscando sentir-se filho ou filha de Deus, tendo como guia e modelo Jesus. Como você sente essa realidade? Você a sente de modo a se entregar plenamente a Deus, às leis divinas e aos ensinamentos de Jesus? Deixe fluir os seus pensamentos e sentimentos, evitando qualquer mascaramento num processo de auto-engano. Seja verdadeiro, verdadeira com você, analisando-se com autenticidade.

Agora lentamente vamos tornando o estado de vigília para as nossas reflexões. Nós estamos trabalhando a tríade Eu, Espírito Imortal, as leis divinas e Deus, e somos convidados a duas ações, a duas atividades, a entrega e a ação. A ação que se entrega e a entrega que age. E nós estamos trabalhando as virtudes que nos possibilitam a entrega a Jesus, nosso guia e modelo, o caminho da verdade e da vida que nos conduz a Deus. Hoje nós vamos trabalhar mais algumas virtudes importantíssimas para nos tornarmos discípulos de Jesus. Vamos continuar estudando aquele texto de João, no capítulo 13, os versículos 3 ao 17 e o versículo 34 do mesmo capítulo. Nós começamos a estudar no nosso encontro anterior. Jesus, sabendo que o Pai tinha depositado nas suas mãos todas as coisas e que havia saído de Deus e ia para Deus, levantou-se então da mesa, tirou o manto, tomou uma toalha e amarrou-a na cintura. Depois deitou água numa bacia e começou a lavar os pés dos discípulos e a enxugá-los com a toalha com que estava cingido. Aproximou-se, pois, de Simão Pedro, que lhe disse: Senhor, tu lavas-me os pés a mim? Respondeu Jesus e disse-lhe: O que eu faço, não o sabes tu agora, mas tu o saberás depois. Disse-lhe Pedro: Nunca me lavarás os pés. Respondeu-lhe Jesus: Se eu te não lavar, não tens parte comigo. Disse-lhe Simão Pedro: Senhor, não só os meus pés, mas também as mãos e a cabeça. Disse-lhe Jesus: Aquele que está lavado não necessita de lavar senão os pés, pois no mais todo está limpo. Ora, vós estáis limpos, mas não todos. Porque bem sabia ele quem o havia de trair, por isso disse: Nem todos estáis limpos. Depois que lhes lavou os pés, vestiu o manto, pôs-se de novo à mesa e perguntou-lhes: Sabeis o que vos fiz? Vós me chamais Mestre e Senhor, dizeis bem, porque eu o sou. Ora, se eu, Senhor e Mestre, vos lavei os pés, vós deveis lavar os pés uns dos outros. Porque eu vos dei o exemplo para que, como eu vos fiz, façais vós também. Na verdade vos digo que não é o servo maior do que o seu senhor, nem o mensageiro maior do que aquele que o enviou. Se compreenderdes isto e o praticardes, sereis felizes. Esse aqui é o versículo 34, que não faz parte dessa sequência, mas tem tudo a ver com ela. Um novo mandamento vos dou: que vos ameis uns aos outros como eu vos amei a vós, que também vós uns aos outros vos ameis. No nosso encontro passado, nós trabalhamos a primeira parte da exegese, que foi realizada pelo Espírito Honório, pelo médium Avo Stefanini II, e vamos dar continuidade nos versículos onde paramos. Nós trabalhamos os primeiros versículos e hoje nós vamos finalizar trabalhando a parte que Jesus se põe a lavar os pés dos discípulos e que Pedro faz a objeção, e aí ele demonstra uma série de reflexões e depois a orientação para que nós façamos o mesmo. Qual é o significado disso? Essa passagem, como nós vimos, ela foi interpretada de forma equivocada
como se Jesus estivesse fazendo um simples ritual. Jesus nunca praticou um ritual, porque os rituais em si mesmos, eles não têm sentido. São repetições sem um sentido básico, no sentido de que eles são repetições simplesmente por uma tradição e que não é o que Jesus preconizava. Essa passagem se transformou num ritual que a Igreja Católica faz até hoje, o ritual de lavar os pés, uma cerimônia. Na verdade, Jesus está nos convidando a um processo muito mais profundo, porque é muito mais fácil. Por que a humanidade gosta tanto de rituais? Fazer ritual é muito fácil. Basta seguir determinadas práticas puramente mecânicas, sem muito sentido, e segundo a tradição, com essas práticas mecânicas, as pessoas se purificam, todo o processo de espiritualização acontece. Na verdade, é uma ilusão, porque o processo de espiritualização é um movimento em direção ao interior da criatura, nunca ao exterior. Não são atos praticados exteriormente que nos modificam o espírito. O que nos modifica o espírito é um esforço na direção da prática das virtudes, amando e respeitando as leis divinas, como nós temos visto. Então vamos ver quais as reflexões que o Espírito Honório propõe aqui acerca desses ensinamentos de Jesus nestes versículos. Aproximou-se, pois, de Simão Pedro, que lhe disse: Senhor, tu lavas-me os pés a mim? Porque ele estava já lavando de outros discípulos. Ao chegar próximo de Simão Pedro, ele faz essa pergunta. Respondeu Jesus e disse-lhe: O que eu faço não o sabes tu agora, mas tu o saberás depois. Vamos buscar fazer a exegese desses dois versículos. Por que Pedro recusa que Jesus lave os pés dele? Porque Jesus era o mestre e ele se considerava o quê? Inferior ao mestre, né? Exatamente isso. E aí Jesus vem e responde para ele algo muito profundo. Por que que Jesus disse? Que eu faço não sabes tu agora, mas tu saberás depois. Refletindo sobre a vida de Pedro, o que Pedro tinha até a negação de Jesus e que depois da negação ele cai em si e passa a seguir Jesus como um discípulo e depois um apóstolo realmente consciente. Havia muita insegurança e uma certa dessintonia em relação à própria proposta do mestre, que ele não entendia muito bem. Por isso que Jesus fala: o que eu faço não sabes tu agora, mas tu o saberás depois. Quando ele cai em si e percebe a realidade, e aí a partir dessa percepção da realidade, ele começa a entrar em comunhão com o Cristo. Nessa comunhão, ele desenvolve a autoconfiança e desenvolve a capacidade de entender os símbolos que Jesus propunha. Até nesse momento, ele não entendia bem os símbolos. Ele participava das atividades, mas um pouco distanciado da proposta real do Cristo. Então, vejamos o que o mentor Honório nos diz sobre esses dois versículos. A estranheza do discípulo é estereótipo para um padrão de comportamento egóico
muito comum e vigente nos dias atuais. Costumam aqueles que vivem mais pelo ego do que pela essência classificar os outros e a si mesmo pelas coisas que realizam. A sabedoria profunda, porém, recomenda que jamais deveremos confundir o fazer com o ser. Pedro era discípulo e, sem se dar conta, demonstrou 3 sentimentos egóicos em uma única pergunta. Então vejamos, a primeira parte da orientação do mentor Honório é que isso que aconteceu com Pedro é comum a muitos de nós. O que que nós temos em comum com esse fato que ocorreu com Pedro? Lá no fundo, o que que Pedro sentiu? Psicologicamente falando, o que que nós poderíamos refletir sobre o sentimento de Pedro? No nível mais superficial, é isso. Aquilo não deveria ser um ato que o mestre deveria fazer a um simples discípulo. Superficialmente é isso. Mas no nível mais profundo, o que de fato Pedro sentiu? Dá para a gente perceber aí, nessa situação de Pedro, uma situação que acontece com grande parte da humanidade? Por que que o mentor Honório coloca que a estranheza do discípulo é estereótipo? O estereótipo é um comportamento muito comum que se torna assim, um padrão de comportamento. Isso que significa estereótipo. Então ele fala que a estranheza de Pedro é um estereótipo para um padrão de comportamento egóico muito comum e vigente nos dias atuais. Que padrão é esse que o mentor está falando? Tem a ver com a inferioridade, mas na inferioridade é esse sentimento dele se achar inferior ao mestre e que ele não merecia do mestre que o mestre lavasse os seus pés. Né? Isso no nível mais superficial. Um distanciamento. Então, lá no nível profundo, o que Pedro sentia era um distanciamento do mestre. Ele ainda não fazia parte, não tinha parte profunda com o mestre. Tanto é que Jesus fala que se ele não permitisse lavar os pés, ele não teria parte com Jesus. Então havia psicologicamente, apesar de ele participar do colégio dos discípulos desde o início do messianato de Jesus, havia um distanciamento. Não é o que acontece com a humanidade? Nós ainda mitificamos Jesus, como se Jesus é Jesus. O movimento espírita tem muito isso. Quando nós somos convidados a modelar o espírito mais puro que Deus nos colocou para servir de guia e modelo, muitos dizem, mas Jesus para ele era fácil, porque ele era um espírito puro. Como se ele tivesse sido criado assim. Para os de outras denominações cristãs, mitifica Jesus no sentido de que ele já morreu por nós, ele já nos salvou e pronto, está tudo resolvido. A nossa vida está resolvida porque ele já fez isso lá há 2000 anos e nós não precisamos fazer mais nada. Dentro do movimento espírita há um movimento diferente, no sentido de que nós colocamos, mas para Jesus era fácil. Para Jesus isso. Isso significa o quê do ponto de vista profundo? O distanciamento, exatamente. Então esse é o estereótipo que o mentor está colocando aqui. Nós nos distanciamos, apesar de dizer que amamos, que estamos juntos, que Jesus é o nosso modelo e guia. Falamos isso muito mais da boca para fora do que da boca para dentro. Por quê? Qual deve ser o comportamento daquele que realmente trata Jesus como modelo e guia, como mestre das nossas vidas? De nos aproximar cada vez mais do mestre.
E como que nós nos aproximamos? Imitando Jesus ou modelando Jesus? E o que é modelar Jesus? Esforçarmos-nos para desenvolver as virtudes, praticando as leis divinas, nos aproximando de Deus, porque ele bem disse: eu sou o caminho, da verdade e da vida. Ninguém vai ao Pai senão por mim. Como nos ensina a questão 115 do Livro dos Espíritos, o nosso grande compromisso consciencial é nos aproximarmos de Deus pelo conhecimento da verdade. Então, Jesus, com os seus ensinamentos, que ele bem diz que não são deles, mas são de Deus para nós, através dele, é o caminho para que nós cheguemos lá. Mas um caminho para a gente mitificar ou para que nós tragamos bem próximo de nós, em comunhão com ele, próximo das nossas vidas, fazendo esforços para realmente nos identificarmos com a sua proposta. Então, esse é o movimento, para sair desse estereótipo comum e vigente nos dias atuais, do cristão da boca para fora, mas que não faz esforços reais para se tornar verdadeiros cristãos. Se nós poderíamos comparar essa questão com um aluno que, diante das orientações do professor, não busca tudo isso, porque tudo isso vai remeter a um esforço, a um trabalho, exatamente isso. Né? Por quê? Pedro, ele era um discípulo, que até esse momento, até o momento da crucificação, ele não tinha um movimento de envolvimento. Ele participou junto com João do encontro no monte, da transfiguração no Tabor, que foi o momento mais sublime que Jesus viveu entre os encarnados. E mesmo assim, mesmo passando por múltiplas experiências, ele não tinha uma ligação até o momento que ele nega Jesus. Depois ele cai em si, percebe tudo o que ele fez, e aí a mudança mais intensa dele acontece depois dos fatos de Pentecostes, que está registrado no livro Atos dos Apóstolos. Ali sim começa toda a mudança mais profunda dele, se tornando não simples discípulos distanciados do seu mestre, mas um apóstolo em comunhão com o mestre. A partir dali ele faz todo o esforço para se tornar realmente apóstolo de Jesus. Então essa é a grande diferença, né, daqueles de nós, como diz o mentor Honório. Criamos esse estereótipo de distanciamento, até usamos desculpismo dizendo que Jesus é Jesus, nós somos nós, como se nós não estivéssemos aqui para fazer esforços para seguir o modelo e guia da humanidade. Como se nós estivéssemos aqui para brincar e não para fazer esforços de aproximação cada vez mais do nosso modelo e guia. Então, para nos libertarmos desse estereótipo, é fundamental tomar consciência. O que eu quero para a minha vida? Viver uma vida desculpista ou fazer esforços, né? Por quê? Claro, o aprendiz está muito distante do ponto de vista evolutivo do mestre. Mas psíquica e emocionalmente ele deve estar muito próximo, porque senão o mestre não se torna o seu modelo e guia. Faz sentido isso, gente? Porque se ele estiver distanciado com desculpismo, não, Jesus já morreu para nos salvar, está tudo resolvido. Que a maioria dos cristãos falam isso. Os cristãos espíritas falam muitas vezes que Jesus é Jesus, desculpistamente, para não fazer os esforços que Jesus nos convida a fazer. Tudo que eu faço, vós podeis fazer.
Ele está falando aí de esforço. Para fazermos esforços, só é possível a partir do momento que nós nos aproximamos emocionalmente do Mestre. Essa aproximação não é evolução espiritual, é movimento evolutivo, porque a evolução dele não tem comparação com a nossa, isso é real. Mas a proximidade, quanto mais evoluído o espírito, mais capacidade de proximidade ele tem com todos os seus tutelados. É o caso de Jesus. Ele tem o movimento de ligação com todos nós, com toda a humanidade, como nós já estudamos. O que falta é a nosso movimento na direção dele, né? Porque dele para nós nunca falta o movimento da conexão. Agora, se nós estivermos fechados em desculpismo, seja por mitificá-lo, seja por mistificar os seus ensinamentos, porque os cristãos que dizem que ele morreu por nós e tudo está resolvido, mitifica o Cristo e, de uma certa forma, mistifica os seus ensinamentos. Os cristãos espíritas que dizem que Jesus é Jesus e nós somos ainda muito imperfeitos, mistificam as próprias orientações do Cristo e das obras kardecianas e das subsidiárias idôneas. Então aqui o mentor Honório também ele fala sobre três sentimentos egóicos que Pedro declarou nessa simples pergunta. Se esse é um estereótipo comum dos cristãos na atualidade, né, das pessoas na atualidade, nós também trazemos aqueles de nós que temos esse distanciamento do Mestre, esses três sentimentos também. Vamos ver quais são? O primeiro sentimento foi de preconceito, pois julgou a atitude do Mestre antes de buscar aprender com ela. O segundo foi de desconfiança, pois um aprendiz sincero não duvida da sabedoria do seu Mestre, ainda que não entenda de pronto como se processa a lição. O terceiro é a menos-valia, porque considerou em si mesmo que os pés têm menor importância do que qualquer parte do corpo, rechaçando a humildade do Mestre por causa dos seus sentimentos egóicos. Então vejamos, vamos refletir sobre esses três sentimentos. Primeiro, o sentimento preconceito. Por que preconceito? Quando ele estranha a atitude de Jesus, né, do Mestre, o que que ele faz? O que que ele demonstra aí? O distanciamento dele do Mestre, não é? Porque se o aprendiz ele está conectado com o Mestre, ele vai estranhar qualquer atitude do Mestre? Não, ele está conectado emocionalmente com o Mestre. Então, mesmo que ele não entenda, ele busca a conexão pelo sentimento. Mas como Pedro estava, nesse momento, desconectado, ele estranha o comportamento do Mestre. E aí traz esse preconceito. E a desconfiança? Vejamos que cada sentimento está aprofundando o anterior. Está dando para perceber isso? O segundo foi de desconfiança, pois um aprendiz sincero não duvida da sabedoria do seu mestre, ainda que não entenda de pronto como se processa a lição. Então, o que que ele faz? Ele julga com base nas suas limitações o ato de Jesus. Então, ele começou julgando com preconceito, com ideias preconcebidas, por estar distanciado do Mestre. No nível da desconfiança, ele aprofunda nesse distanciamento, porque ele desconfia
como que o mestre vai fazer uma coisa dessa? Lavar os pés dos seus discípulos. E o terceiro, de menos valia, ele aprofunda no distanciamento, rechaçando a humildade do mestre por causa dos seus sentimentos egóicos, no sentido de que ele está voltado de uma forma baseada na insegurança, na menos-valia, num sentimento de inferioridade, e aí cria entre ele e o mestre uma fissão. Essa fissão é comparada com o quê? Com que tipo de fissão? Existe uma fissão profunda psicológica aí que Pedro demonstra. Ego-self. Porque ao mesmo tempo que o discípulo está distanciado do mestre, o que, que ele está distanciado também nesse momento? Da própria essência divina que ele é, do Cristo interno. Então há um distanciamento do Cristo interno, por isso que ele rejeita o ato de Jesus. Né? Porque ele está valorizando aquilo que não tem valor, que são as questões menores da vida. Ele se sente inferior, né? E aí aprofunda essa fissão dele com o mestre Jesus e dele com a própria essência. Se esse preconceito tinha a ver com a questão do que os mestres gostavam de ser servidos, os mestres egóicos sim, né? Mas Jesus, ele já tinha 3 anos, porque isso aqui foi um pouco antes da crucificação, ele já tinha 3 anos de convivência com Jesus para saber muito bem que Jesus não era um líder igual aos outros, que ele era um líder servidor. Eles já tinham andado com Jesus muito tempo para saber isso. Mas mesmo assim ele permanece distanciado. Por causa de preconceitos que envolvia ele. Se fosse o primeiro ato de Jesus junto aos discípulos, seria diferente. Mas esta passagem aqui é um dos últimos atos de Jesus com os discípulos. Tá? Não justifica nesse momento, né, uma estranheza por esse lado. Jesus responde ao discípulo incipiente que, enquanto as nuvens do ego estivessem envolvendo, não seria possível ele compreender o seu gesto. Pedro ainda não tinha se permitido se sentir como aprendiz. Ele aceitava a presença do mestre, mas não aceitava ser o aprendiz do mestre. Mais tarde, quando os desafios amadureceram o espírito frágil, ele compreendeu a lição gloriosa de Jesus. O que nós já comentamos, né? Então, ele estava junto com o mestre, mas não aceitava ser o aprendiz do mestre. O que tem o movimento espírita a ver com essa fala aqui do mentor Honório, gente? Muitos de nós, o que fazemos? Estamos no movimento espírita, mas ainda não entendemos a proposta profunda da doutrina espírita em nossas vidas. Que essa proximidade com a doutrina de Jesus, para trazê-la para os nossos corações. Ficamos no movimento espírita, trazemos nosso atavismo religioso do passado, daquela coisa simplista de que basta isso porque está tudo resolvido. Muitas vezes nós achamos que basta frequentar o movimento espírita, fazer alguma coisa aqui acolá, e toda a transformação interior está acontecendo dentro de nós de uma maneira um tanto mágica. É isso que na prática nós vemos ainda em grande parte do movimento espírita. Por isso que o mentor Honório começa a sua exegese desses versículos falando que esse estereótipo ainda é muito comum entre nós. Então nós temos um grande convite consciencial. Qual é? É aceitar Jesus como modelo e guia,
para fazer esforços de aproximação cada vez mais da sua mensagem dentro de nós. Porque Jesus não é um modelo, um estereótipo ou um arquétipo. No caso de Jesus, ele é um arquétipo, pura e simplesmente. Todas as suas orientações, nós estamos vendo desde o primeiro encontro da presença amorosa de Jesus em nossas vidas, que fazem sentido, o sentido existencial das nossas, nas nossas vidas. E aí qual é o nosso grande compromisso consciencial? É nos aproximarmos de todas as suas orientações para trazê-las bem vivas dentro de nós. E aí a doutrina espírita é o meio para isso. A doutrina espírita não veio para ser mais uma religião. Ela veio para reviver os ensinamentos do Evangelho de Jesus em espírito e verdade, mas não esse o Evangelho simplesmente decorado ou falado superficialmente da boca para fora. Ela veio para que o Evangelho fizesse parte integrante das nossas vidas. Então esse é o grande compromisso consciencial que o movimento espírita tem, que todos nós temos dentro do movimento espírita, para aproximá-lo cada vez mais da doutrina espírita, trazendo a doutrina espírita para dentro das nossas vidas. Então, essas ilações nós tiramos a partir das próprias orientações do mentor Honório aqui. Desconhecer a lei do progresso dificultaria o sentimento de aprendiz? Me facultaria não me colocar no sentimento de aprendiz? Sim, porque o sentimento de aprendiz está intimamente ligado à lei de progresso. Se eu sinto consciencialmente que eu estou aqui para evoluir e crescer, eu vou me colocar aberto como um aprendiz da vida. Se eu estou aqui simplesmente para fazer coisas, eu não me coloco aberto para aprender cada vez mais, utilizando de tudo, todos os recursos que a vida me oferece. Disse-lhe Pedro: nunca me lavarás os pés. Respondeu-lhe Jesus: se eu te não lavar, não tens parte comigo. Então vejamos aqui a exegese. Os pés simbolizam os impulsos instintivos. E o mestre simboliza a grande conquista existencial que é a angelitude. Não há como dissociar no processo de evolução o instinto da humanização e, consequentemente, da angelização. Para se humanizar, é preciso sublimar os instintos, que, por sua vez, contribui com o processo de angelização. Então, o que Jesus estava fazendo com os discípulos? Ele estava simplesmente lavando os pés dos discípulos? O que ele estava fazendo, gente? Ele estava falando do propósito existencial. Qual é o propósito existencial de todos nós? Superar os instintos pela transmutação do ego em direção à essência, né, ao Cristo interno. Então, quando o mentor Honório coloca aqui que o processo de evolução é trabalhar pela superação do instinto para chegar na plena humanização, porque a plena humanização é o início do processo da angelização. Nós estamos muito mais voltados aos instintos, no nosso nível evolutivo, do que ao humano. Ainda não chegamos no estado do plenamente humano, que é o estágio dos espíritos superiores da Terra. Estamos muito distantes desse momento. Então, esse estado do plenamente humano, até chegar na angelização, é todo o convite que a vida nos oferece. Então, se os pés representam os impulsos instintivos e o mestre lavando os pés, o que Jesus estava querendo ensinar simbolicamente?
que para que nós consigamos nos tornar mestres, é necessário ter os pés limpos. Mas não é limpo de sujeira, de poeira. É a limpeza dos instintos em nós. A sublimação dos instintos em nós. Eis porque o anjo de hoje começou ontem a sua evolução pela superação dos instintos. Quando Jesus diz a Pedro que se ele não lhe lavar os pés, não tem parte com ele, encontramos a profunda lição de que não nos é possível a angelização sem o trabalho de purificação das necessidades primárias por meio da disciplina e autodomínio. Então, o ensinamento básico dessa experiência do lavar os pés é o convite do mestre para que nós sublimemos os nossos instintos por meio da disciplina e do autodomínio para chegarmos na humanização plena. Purificação das necessidades primárias, comer, dormir e fazer sexo. Nós estamos aqui para isso? Nós estamos para desenvolver virtudes no nosso nível evolutivo. Os seres humanos na primitividade, que nós já estamos bem distantes desse momento, vivem para isso, comer, dormir e fazer sexo, reproduzir, né? As questões puramente fisiológicas. Sem comer não sobrevive, sem fazer sexo não há perpetuação da espécie. O ser humano que está sendo convidado à plena humanização vai viver fazendo jejum? Vai deixar de fazer sexo e de perpetuar a espécie? Não. Vai continuar fazendo tudo isso, mas, além disso, é aquilo que a mentora Joana de Anjos chama de viver do queixo para cima, não apenas do queixo para baixo. É o ser que está buscando plenamente a sua humanização. Disse-lhe Simão Pedro: Senhor, não só os meus pés, mas também as mãos e a cabeça. Então Pedro já não queria mais lavar os pés, ele queria tomar um banho completo. Então Jesus já pegasse a bacia e deitasse na cabeça dele e pronto. Ele tinha muito isso, né? O 880, né? Jesus, numa passagem, chama ele de a pedra que vai sustentar a igreja. Logo em seguida, Jesus fala que ele é pedra de tropeço, porque ele estava querendo que Jesus fugisse. Então, era bem esse movimento ambivalente do Pedro. Era bem passional nesse sentido de querer. Não, quando ele entendia mais ou menos, ele já queria tudo. Agora, o que, que significa a fala do amigo? Nesse versículo encontramos referências sobre as mãos, que simboliza a condição humana, e a cabeça, que retrata o estado angelical. Pedro, não compreendendo o significado cósmico de tudo quanto Jesus estava elucidando, toma o símbolo como expressão ao pé da letra e não sabe aproveitar o ensino no momento. Então, ele não entende que Jesus não estava simplesmente lavando os pés para poupá-lo para o próximo banho. Não precisava nem lavar os pés porque já estava limpo. Não era um processo de lavar o corpo. Era um convite a que eles se lavassem pela sublimação dos instintos. Então, como ele não entende isso, entende ao pé da letra como se Jesus estivesse simplesmente limpando o exterior deles. E o que o mentor Honório coloca aqui, né? Continuemos aqui. Disse-lhe Jesus: aquele que está lavado não necessita de lavar senão os pés, pois no mais todo está limpo. Ora, vós estáis limpos, mas não todos, porque bem sabia ele quem o havia de trair,
Por isso disse, nem todos estais limpos. Ao se reportar sobre os que se banharam, necessitando apenas lavar somente os pés, Jesus retrata todos aqueles que já iniciaram o processo da autotransformação consciente e voluntária. Então, o que está lavado significa o quê? Aquele que já está fazendo esforços de autotransformação. Quem já está fazendo esforços de autotransformação necessita apenas dar continuidade e aprofundar trabalhando os instintos. E aí ele está falando quem mais, de quem mais aqui, gente? De Judas, né? Que momentaneamente estava conectado com espíritos menos felizes para... E inclusive, nesse momento, Judas se afasta, vai até o Sinédrio e busca aqueles que iriam prender Jesus. Nesse momento aqui, porque isso aqui foi logo após a ceia que eles tiveram, que Judas estava presente, e logo depois ele sai em busca daqueles que tinham combinado com ele a venda de Jesus. Então, quando Pedro pede para lavar a cabeça e as mãos, né, que também era o hábito, né, de passar unguento e tudo mais, e a lavar as mãos por causa da questão da tradição de lavar as mãos antes das refeições, Jesus diz que essa parte não há necessidade, porque havendo todo um processo de autotransformação, a criatura já iniciou o movimento em direção à vida, de autodomínio, né, de disciplina interior para desenvolver as virtudes. Então Pedro não precisava disso. Por quê? Por que Jesus disse que Pedro não precisava disso? Ele não está demonstrando aí um distanciamento do mestre, uma ambivalência? Mas o que havia em Pedro que não havia, aliás, não apenas em Judas, mas em vários outros discípulos? Qual é a característica básica de Pedro? Por que que Jesus deixou Pedro como aquele que iria fomentar os outros a continuidade da boa nova? Porque ele tinha boa vontade, exatamente. Ele tinha uma boa vontade e, ao mesmo tempo, uma simplicidade, e a característica dele era o esforço de superação de si mesmo. Então, aquele movimento do desenvolvimento na direção das virtudes, ele já tinha. Ele não tinha ideias preconcebidas como Tomé, que falou que precisava tocar nas chagas de Jesus para acreditar que ele não havia morrido, né, do ponto de vista espiritual. Então, vários outros discípulos ficaram num processo que não aconteceu com Pedro. Ele era muito autêntico. Ele tinha uma volubilidade no sentido de que a insegurança dele fazia ele movimentar em extremos, mas ele era muito autêntico e realmente amava o mestre na maneira dele e queria verdadeiramente se transformar. Então, essas são características muito importantes que nós desenvolvamos, virtudes importantes a ser desenvolvidas, para que nós possamos ter a flexibilidade de desenvolver as virtudes mais profundas. Porque se ele entra numa soberba de que ele já faz e acontece, ele não se abre para desenvolver as virtudes necessárias. Poderíamos dizer que, na linguagem das bem-aventuranças, ele seria pobre de espírito? Sim. O que caracterizava Pedro era esse exercício de humildade dele. Ele tinha as dificuldades, a insegurança toda, mas quando ele compreendia uma lição, ele aprofundava nessa lição e seguia avante. Isso tem a ver com o poço das intenções?
tem a ver com a questão da intenção dele numa direção, muitas vezes a intenção positiva e a direção inadequada. Havia sempre uma intenção positiva nele. Continuemos aqui. Simboliza o mestre o processo iniciático por meio do batismo comum à época, no qual aqueles que se iniciavam nos caminhos da autoiluminação eram simbolicamente banhados pela água da purificação, como fazia João Batista no Jordão. Aquele que se banhou necessitando lavar somente os pés tem outra lição e esclarecimento significativo, retratando ao mesmo tempo a sublimação dos instintos e a purificação do propósito existencial, que dará o sustento na jornada do aprendiz rumo à plenitude. Então, quando Jesus fala daqueles que já se lavaram, foram aqueles que entraram no processo iniciático, porque o batismo à época tinha uma conotação bem diferente como é hoje. Hoje se tornou simplesmente um ritual que as pessoas fazem, porque senão vai morrer pagão, né? Puramente um ritual. É aquela questão que nós falamos dos rituais inicialmente. O ritual como um processo, ele fica muito fácil, basta fazer isso, já está garantido uma série de coisas depois. À época, o batismo era apenas um símbolo que se usava de um processo iniciático em que a pessoa tomava consciência que ela estava num processo equivocado de vida. Por isso que João Batista, primeiro, ele falava, ele levava a pessoa a refletir sobre as atitudes dela para que ela se arrependesse verdadeiramente, não da boca para fora. Se nós formos lá no Evangelho e buscarmos as orientações de João Batista, nós vamos encontrar isso. Ele orientava as pessoas para o arrependimento verdadeiro, não de faz de conta. E nesse arrependimento, simbolicamente, elas se banhavam nessa água que é o símbolo da purificação para uma nova jornada de vida. Não era um processo simplesmente mecânico para resolver o meu problema do tal do pecado original, como ainda se tem hoje em dia. Então Jesus faz a referência a esse lavado desse processo iniciático. E depois ele fala da questão da sublimação dos instintos e a purificação do propósito existencial, que dará sustento na jornada do aprendiz rumo à plenitude. E já comentamos bastante sobre isso. Depois que lhe lavou os pés, vestiu o manto, pôs-se de novo à mesa e perguntou-lhes: sabeis o que vos fiz?

o Cristo vai e lava os pés dos discípulos, mostrando simbolicamente, porque a cada ato de Jesus, diz o mentor Honório, ele era repleto de significado, que entenderíamos muito no futuro, muito mais no futuro do que aquele momento evolutivo da humanidade. Tudo isso ficou registrado e hoje nós já temos condições de começar a refletir no nível mais profundo cada ato de Jesus. Então, quando ele vem e faz isso, né, depois que lhes lavou os pés, o mestre crístico que nós somos em essência, porque existe um Cristo interno dentro de nós. E esse Cristo interno, o que ele deve realizar? O movimento de humildar-se, que é a virtude que vai fazer com que a fissão ego-self desapareça. É por essa virtude, porque a fissão ego-self é exatamente o movimento de orgulho e de egoísmo exacerbado que produz a fissão. É o orgulho disfarçado que produz a distância, o nosso distanciamento do mestre das nossas vidas. Quando as pessoas dizem, ah, mas Jesus é Jesus. Quem sou eu para me comparar com Jesus? Eu estou muito distante de Jesus. Parece humildade, não parece? É uma humildade do pau oco, porque ela é falsa em si mesma. Porque é o movimento que é egóico de fissão. Eu não quero ser aprendiz do mestre. É isso que a pessoa está passando com essa fala. Quando fala que Jesus é Jesus, que para ele é assim, mas para nós somos muito frágeis, somos muito isso, é a pessoa que é convidada a ser aprendiz e não quer isso. Isso do ponto de vista do mestre. Do nosso ponto de vista interior, é o ego falando alto dentro da pessoa, e em vez de ela se identificar com o ser essencial, para que o ser essencial vá até o ego e busque-o para transmutá-lo. Vamos lembrar do nós trabalhamos já, o ego deve ser o quê? Do ser essencial? Deve estar a serviço do ser essencial e nunca competindo com o ser essencial. Então, e todo esse símbolo do lavar os pés que Jesus está ensinando aqui. Esta é uma atitude virtuosa e somente quem produz a virtude é capaz de realizar. O ego não produz virtudes. Ele aprende a conviver com o nascimento delas no íntimo do ser humano. Depois que aprendemos o processo profundo de nos humildar, é que vamos tomando os caminhos da maestria, ou seja, vamos colocando o manto da maturidade espiritual e chegamos à mesa que simboliza o equilíbrio existencial. Então, quando Jesus de novo coloca o manto e se aproxima da mesa que ele havia se afastado para lavar os pés dos discípulos, dois símbolos significativos. Então, o manto da maturidade espiritual, que nós poderíamos, numa outra parábola de Jesus, comparar com o quê? O que Jesus falou sobre isso? Parábola do festim de bodas, né? Que fala da túnica nupcial, né? Que é equivalente a esse manto. O que é a túnica nupcial, se não as virtudes, a pessoa fazendo exercício para desenvolver as virtudes, né? Que ninguém entra no reino dos céus sem a túnica nupcial, que são as virtudes. Então, quando nós somos convidados a ir ao pé do ego, é para trazer o ego a serviço da essência. E o que é trazer o ego a serviço da essência, gente? Vamos recordar? Quando eu sinto em mim qualquer sentimento egóico, qual é o que a vida está me convidando? Qual é o movimento? Acolher e o que mais? Refletir sobre o sentimento.

0: O que mais? Fazer esforços para transmutar. Exatamente isso. Então, você primeiro acolhe o sentimento. Eu estou sentindo, por exemplo, vaidade. Ou eu estou sentindo inveja. Eu estou sentindo tal coisa. Qualquer sentimento egóico. Acolho. Acolher não é... Não, mas é assim mesmo. A gente é humano e é assim mesmo. Isso é... fissão entre o aprendiz e o mestre. O que Jesus aborda sobre isso? Ele aborda que nós devemos amar ao próximo como a si mesmo, fazer aos outros aquilo que gostaríamos que fosse feito a si. Então, isso é o quê? São os ensinamentos do mestre. O que nós fazemos agora? Então, eu acolho o sentimento egóico, e eu vou utilizar o próprio sentimento egóico para desenvolver a virtude essencial que o transmuta. Então, esse sentimento chamado inveja, ou vaidade, ou orgulho, traz uma energia, né? Não traz? É uma energia densa, inclusive. Quando eu tomo consciência que eu sou um aprendiz da vida e humildo, e me humildeço nesse momento, eu estou trabalhando em função do quê? Do meu equilíbrio existencial, não é? Quando eu desenvolvo o propósito existencial. Quando eu estou trabalhando pelo meu equilíbrio existencial, eu vou gradualmente transformando aquele orgulho em humildade. A inveja em aceitação plena daquilo que eu tenho e do que o outro tem, e assim sucessivamente. Eu vou transformando a energia, acolhendo, refletindo sobre a energia e transformando, né, transmutando, gradualmente até que não sobre nenhuma energia de orgulho, de inveja e assim por diante. Isso é o processo do manto, de colocar o manto. Desenvolver a maturidade espiritual pela prática das virtudes. Quando Jesus coloca novamente o manto e volta para a mesa, é o mestre buscando saber qual o impacto da lição, buscando saber quais dos discípulos têm parte com ele na compreensão da lição ministrada. É o que ele fala. Ele faz a pergunta no final. Entendeste o que vos fiz? Para ver quem é que tinha assimilado a lição com ele naquele momento. Vós me chamais mestre e senhor, e dizeis bem, porque eu o sou. Ora, se eu, senhor e mestre, vos lavei os pés, vós deveis também lavar os pés uns aos outros. Então vamos pegar uma bacia e vamos sair por aí lavando os pés dos outros. É isso que Jesus ensinou? Vamos fazer isso no movimento espírita também. É isso que ele ensinou? Não. Isso é criar rituais. Não foi para isso que ele ensinou tudo que essa passagem nos remete. Então vamos ver aqui. Quando o ser essencial vai até os próprios sentimentos e comportamentos do ego, purificando as matrizes instintivas que geram os conflitos, aflições dentro do ser, o segundo dever é de caridade, buscando exercitar a energia desse amor para com as demais criaturas, cumprindo a lei de justiça, amor e caridade. A partir do momento que nós vamos colocando o manto da maturidade, que é desenvolvendo as virtudes em nós, né? Trabalhando pelo nosso equilíbrio existencial. O que, que nós vamos nos tornando? Pessoas ponte ou pessoas barreira? Pessoas ponte, né? Numa linguagem de Joana de Ângeles. Então nós vamos nos tornando pessoas que não ficam encasteladas em si mesmas e vão até o outro para poder o quê? Lavar os pés dos outros. E lavar os pés dos outros significa o quê? dar exemplos de transformação aos outros. Isso significa que a gente vai sair por aí, faz como eu. É isso? Não. O que nós vamos fazer? É a nossa manifestação essencial indo até o ego do outro. Nós não precisamos falar nada. O nosso exemplo fala por si mesmo. Quando nós vivenciamos plenamente o cristianismo dentro de nós, as orientações do Cristo dentro de nós, nós vamos precisar ficar apontando para nós?
1: Não.
0: Ou apontando o defeito do outro, o problema do outro? Também não. O que vai acontecer? Naturalmente, o outro percebe, e como ele quer ser feliz, como nós já estamos sendo, ele lava os seus pés. Aliás, nós lavamos os seus pés porque ele permite que assim nós façamos. E o lavar os pés é estimular o ser essencial do outro a lavar os próprios pés. Tá? É o ser essencial do outro que vai se identificar com Cristo interno em nós e lavar, porque nós não temos como purificar o outro, mas nós temos como ser instrumentos para que o outro possa fazer o que nós estamos fazendo. Isso que demonstra a lei de sociedade, o que você faz desperta no outro, sim, tanto para o mal quanto para o bem. Quando nós realizamos o bem em nós, lavando os nossos pés, purificando os nossos instintos, nós estamos influenciando legiões de outras pessoas que, mesmo que nós nem percebamos, vão estar mirando no nosso exemplo e fazendo a mesma coisa. Isso que é lavar os pés uns dos outros. Lembro aqui que a maior parte das nossas relações são embates de ego com ego, exatamente isso. E os embates de ego com ego geram exatamente os conflitos, aflições. Nós ficamos aflitos, conflituados, o outro fica aflito, conflituado, e vamos ampliando isso. Isso gera infelicidade. A partir do momento que nós tomamos consciência e queremos nos libertar de uma vida assim, que a vida nos convida a lavar os pés, né? A purificar os instintos, auxiliando outros a fazer o mesmo. É nisso que consiste o pedido de Jesus na simbologia de lavar os pés uns dos outros, ou seja, contribuir com o progresso espiritual das demais criaturas, irmãs e humanidade. Então, nós começamos por nós, porque o primeiro passo é a nossa autotransformação. E a partir de nós vamos ao encontro do outro, contribuindo com a mudança do outro também. Porque eu vos dei o exemplo para que, como eu vos fiz, façais vós também. Na verdade vos digo que não é o servo maior do que o seu senhor, nem o mensageiro maior do que aquele que o enviou. Aqui nesta passagem, Jesus aprofunda o ensinamento, colocando a virtude da exemplificação como proposta de vida para todos os que de fato estão no processo da autoiluminação, que nós acabamos de comentar, né? Então, ele veio não para nos salvar simplisticamente, como as pessoas dizem. Já morreu por nós, está tudo resolvido. Ele veio para nos ensinar o caminho para a salvação. É isso que ele veio nos ensinar. E qual é o caminho para a salvação? Amar e praticar as leis divinas, desenvolvendo as virtudes. Isso que ele veio. Ensinar as leis divinas e como praticar as virtudes. Então ele veio e deu o exemplo. A vida dele inteira é um exemplo de cumprimento das virtudes, porque ele cumpre as virtudes num outro nível, no nível consciencial, porque ele já não apenas cumpre as virtudes, ele não cumpre as leis, ele movimenta as leis, ao seu cônsul dever, como nos ensinou o mentor Honório, e ao mesmo tempo ele é a virtude. Por isso que ele fala, eu sou o seu mestre, eu sou manso e humilde de coração. Então ele é as virtudes, porque é plenamente aquelas virtudes estão, fazem parte dele. Ele se tornou pura virtude. Então esse é o exemplo maior, é o modelo e guia da humanidade. Nós somos convidados a desenvolver as virtudes, e a partir do momento que desenvolvemos as virtudes, somos direcionados uns aos outros para que auxiliemos aqueles que têm menos que nós a desenvolvê-las. É o que fazem os espíritos superiores. A doutrina dos espíritos, a doutrina espírita, o espiritismo, ela é a doutrina dos espíritos superiores, que em nome de Jesus ensinam a praticar as virtudes. As mesmas virtudes que o Cristo ensinou. E nós, por nossa vez, somos convidados a desenvolver essas virtudes e também ensinar, principalmente com o nosso exemplo, aos outros para fazer o mesmo. O fato do mestre explanar que o convite é para que façamos o mesmo que ele havia feito demonstra a aplicabilidade dos seus ensinos, elaborados para a nossa condição humana e planejados para nos conduzir para a nossa angelitude. Quando Jesus reporta sobre o servo não ser maior que o seu Senhor, nem o mensageiro maior do que aquele que o enviou, estamos recebendo o ensinamento de que o ego não é maior que o ser essencial. Então vejamos aqui. Primeiro, a questão da aplicabilidade. Então, voltando àquilo que nós falamos bem do início do nosso encontro hoje. Dos cristãos que se distanciam de Jesus de forma desculpista, seja pela mitificação, seja pela mistificação. Os que mitificam dizendo que Jesus já nos salvou, está tudo resolvido. Os que mistificam distanciando do mestre porque não querem fazer esforços. E aí ele vem e demonstra que a aplicabilidade dos seus ensinos, e que os seus ensinos foram elaborados para a nossa condição humana. Então, não há motivo para desculpas, seja por meio da mitificação, seja por meio da mistificação. E também a lição de que é o ego que deve servir o ser essencial, né? Porque o servo não é maior do que o seu Senhor, como ele diz aqui. O Senhor de nossa intimidade é o ser essencial que somos. Por não buscar acioná-lo, desenvolvê-lo, o ego se porta como Senhor. Mas nesta simbologia ele é retratado como servo. Ou seja, aquele que é feito para servir ao Senhor, que será sempre o ser essencial, o amor em nós. O ser essencial, por sua vez, não existe para ser servido, mas para servir no cumprimento das leis divinas na própria consciência. Por isso, a exemplificação também dele como um líder servidor. Então, o mestre não vem para ficar de mãos vazias, ele vem para ensinar o serviço. Por isso Jesus o tempo todo trabalhava, auxiliando as criaturas. Em todas as horas ele estava em trabalho, ensinando para todos nós que o espírito de serviço é a grande virtude a ser desenvolvida, como a outra que foi feita a pergunta, que não vamos falar enquanto vocês não falarem. Então, o convite para nós, discípulos, para nós, aprendizes, nos tornarmos discípulos, para depois nos tornarmos apóstolos. Porque o caminho é esse: aprendiz, discípulo, apóstolo. Todos nós temos o mesmo convite. do mestre. Isso só é feito a partir do momento que verdadeiramente o ser essencial, que é o amor em nós, passa a utilizar do seu ego, né, do ego que ainda é ignorância em nós, para transmutá-lo gradualmente na essência, né, cumprindo as leis divinas presentes na nossa consciência. Se compreenderdes isto e o praticardes, sereis felizes. Então, a felicidade que tem a ver com a lei de justiça, ela vai ser uma consequência da prática dessas ações, em que nós lavamos os nossos pés, sublimamos os nossos instintos, desenvolvendo as virtudes, praticando as leis divinas na nossa consciência. Em João 13:34, ele diz: um novo mandamento vos dou, que vos ameis uns aos outros como eu vos amei a vós, que também vós uns aos outros vos ameis. Que virtude nós podemos refletir de tudo isso que nós trabalhamos nesse encontro de hoje, gente? A partir das reflexões realizadas nos versículos estudados, quais as virtudes podemos somar às que já refletimos? Nós já refletimos uma série de virtudes. Hoje, basicamente, são duas virtudes. É claro que várias outras, como humildade, elas aparecem sempre. Mas são duas virtudes fundamentais que todas essas esses versículos trabalham. Esforço aparece em tudo, porque você... sem esforço você não desenvolve nenhuma virtude. Em todo esse trabalho que Jesus fez de lavar os pés dos discípulos, de demonstrar ele como líder servidor, nos convidando a nos ver enquanto ser essencial, o que ele está nos ensinando aí? São virtudes que estão associadas. Todas essas nós já trabalhamos. Nós já trabalhamos aqui. Autenticidade, humildade, autoconsciência já trabalhamos também. Essas duas, basicamente, nós trabalhamos mais hoje. Entrega amorosa. Vejamos que sem a entrega amorosa do ser essencial indo aos pés do ego, é possível fazer o trabalho do equilíbrio existencial? Não é. Qual outra virtude? Espírito de serviço. Não é? Entrega amorosa, espírito de serviço. Por quê? Se eu me entrego amorosamente a uma busca espiritual, O que eu vou fazer ao longo desse processo todo? Vou trabalhar comigo, comigo mesmo nessa transformação, e aos poucos eu vou ao encontro do outro com muito espírito de serviço para poder servir ao outro. É o que Jesus pede quando ele fala do lavar os pés uns dos outros. Vai ser possível sem espírito de serviço? Sem espírito de serviço, a gente vai lavar os pés dos outros. Obrigado, Jesus mandou, eu estou fazendo. É assim? Todo trabalho em sintonia com o do mestre deve ser feito em gratidão. Então, gratidão é a virtude que também está associada a isso. Em gratidão, para que seja um prazer para nós. Porque aquele que desenvolveu a virtude do espírito de serviço realiza as tarefas com prazer e gratidão. Faz sentido? Então essas duas virtudes, elas estão embutidas no espírito de serviço, em que nós nos tornamos líderes servidores, como o mestre. Então vamos para a nossa avaliação reflexiva final. Feche os olhos, entre em contato com você mesmo em essência, buscando sentir o conteúdo estudado neste encontro. O que você entendeu do conteúdo que se aplique à sua vida?

O conteúdo estudado mudou a forma como você sente a presença de Jesus em sua vida? Caso positivo, que mudança foi essa?

neste encontro, aprofundamos a reflexão sobre a importância e o significado de Jesus em nossas vidas, como Mestre Cósmico, e as virtudes da entrega e doação amorosa e do espírito de serviço para modelá-lo. Busque sentir a possibilidade de desenvolver essas virtudes dentro de si. Como você as sente? Como realizar esses esforços para você desenvolver a entrega amorosa ao Mestre das nossas vidas, para que você possa se doar plenamente com espírito de serviço, transformando em seu modelo o caminho para a verdade e para a vida.

Como é para você fazer os esforços cada vez mais intensos para modelar Jesus, construindo o reino de Deus dentro de si?

como você sente a sua vida aplicando o conteúdo estudado. Ele pode melhorar a sua vida em sua busca de autotransformação e nas suas atividades na prática do bem.

Sinta-se agora um espírito imortal, que traz em si mesmo a determinação divina de evoluir até a perfeição relativa, pelo conhecimento pleno e cumprimento das leis divinas, pela prática das virtudes e pela busca da unidade com Deus. Mergulhe profundamente nessa verdade espiritual.

Master's diploma. Sinta-se cada vez mais desenvolvendo todas as virtudes essenciais da vida ao longo do tempo, desenvolvendo também o poder real em si mesmo, sentindo a presença amorosa de Jesus em sua vida.

as nossas saudações a todas as amigas, os amigos aqui presentes e aqueles que nos acompanham pela tvsei.com. Hoje vamos falar um pouco a respeito do ego e dos mecanismos de defesa. Narram as tradições bíblicas do Antigo Testamento que o povo judeu tinha um certo costume de fazer a oferenda de um bode, ao qual a posteridade passou a chamar de bode expiatório. Na verdade, eles traziam dois bodes para a oferenda. Um deles seria sacrificado, e o outro deveriam ser colocados todos os pecados do povo. Todos os erros, as ações equivocadas, seriam colocados naquele outro bode, que não seria sacrificado, mas que seria encaminhado ao deserto. O bode aceito era levado ao holocausto, enquanto o outro deveria peregrinar pelo deserto. Era uma forma que os povos antigos faziam com que toda a sua culpa, todas as suas dores, os seus erros, de certa forma encontrassem remissão. Embora se trate de um comportamento ancestral, nós podemos fazer uma análise à luz da psicologia para o nosso comportamento perante os conflitos pessoais. Quantas vezes queremos mandar para longe as nossas dores, esconder os nossos conflitos, deixar que o deserto da nossa própria solidão vá resolvendo, talvez com o tempo, tudo aquilo que nós não entendemos? Mas, como tudo que não enfrentamos não deixa de existir por conta da nossa covardia ou inconsciência, reiteradas vezes somos chamados pelo próprio psiquismo a travar um contato com as nossas próprias dores. Sendo assim, não é construindo a história do bode expiatório em nós que iremos solucionar os nossos conflitos. Não é encaminhando as nossas dores para o inconsciente, para o deserto, que iremos pouco a pouco trilhando a individuação. Pelo contrário, temos que estruturar o ego de maneira saudável para que ele possa enfrentar os desafios do dia a dia. O ego não é o inimigo do homem. O ego é a estrutura que nos foi dada para que, através da luz da consciência, enfrentemos os nossos problemas. Então, o problema não é o ego. O problema é o ego estar mal estruturado. O problema é quando fixamos a nossa identidade somente no ego, porque o ego normalmente busca segurança, busca conforto, busca controlar as situações que lhe chegam. Mas como muitas das situações da vida fogem do nosso controle cotidiano, aqueles que têm um comportamento imaturo, que são infantis ainda, cujo ego não está bem estruturado, se desesperam perante tudo que a vida apresentam e costumam criar mecanismos escapistas, como se pudéssemos fugir dos problemas e desafios existenciais. E Carl Gustav Jung irá dizer o seguinte: parece-me que a significação e a finalidade de um problema não estão na sua solução, mas no fato de trabalharmos incessantemente sobre ele. Então, o próprio Jung já reconhecia que não é a solução imediata do problema que nos trará a paz, mas a nossa predisposição em nos enfrentar, a nossa predisposição em descobrir cada vez mais esse mundo fascinante que é o nosso inconsciente, essas forças do próprio self, para que assim, integrando essas forças, possamos solucionar os desafios que a vida nos traz. Porque se acreditamos em um Deus de justiça, de bondade, será que tudo isso que ele traz às nossas vidas faz parte simplesmente de um plano de punição, como imaginavam os antigos que mandavam o bode para o deserto? Ou faz parte de um projeto maior da vida,
para o nosso aprimoramento, para o nosso desenvolvimento, para o nosso crescimento como um todo. Então, essa predisposição, como diz Jung, de enfrentar os problemas é que nos traz maturidade. A paz não é a isenção de problemas e desafios. A serenidade não é um mar de rosas, mas a construção interna que nos faz ver a vida através de outras lentes, com outros ângulos, de forma mais profunda, enfrentando tudo que a vida nos traz, no dia a dia, nos desafios que ela apresenta, para assim estabelecermos um processo de crescimento. Mas como diz a benfeitora Joana de Ângeles, na obra Conflitos Existenciais, ao invés dos enfrentamentos dos problemas com naturalidade, determinadas predisposições emocionais impedem a aceitação das ocorrências mais exaustivas, produzindo um mecanismo automático escapista, mediante o qual parece livrar-se da dificuldade quando apenas a posterga. Quando escondemos um problema, ele deixa de existir? Quando tentamos afastar algo da nossa consciência, somente porque está fora do nosso olhar, a coisa sumirá de um instante para o outro? Na nossa psique também acontece dessa forma. Quando postergamos, quando não temos essa natural predisposição, apenas vamos criando mecanismos de afastar algo que posteriormente o inconsciente vai trazer. E é interessante pensar até mesmo na história do bode expiatório, porque o chamado bode bom, o que era aceito para o holocausto, ele deixava de existir, mas o outro que ia para o deserto não, continuava vivo. Ele levava as amarguras, as dores, os pecados, entre aspas, do povo, mas ele continuava vivo. No nosso psiquismo acontece da mesma forma. E o que é pior? Tudo que vai sendo armazenado no inconsciente com grande insistência, cotidianamente, quando fugimos dos nossos problemas, a sombra vai ganhando o campo de ação. Alimentamos a nossa sombra e depois não sabemos por que temos distúrbios nervosos, porque temos problemas psicossomáticos, porque o corpo responde àquilo que tentamos negar na nossa psique. E a nossa vida vai se transformando em dores, tormentos, porque não estruturamos, não amadurecemos o ego para lidar com naturalidade dos desafios da vida. É natural que a vida nos apresente desafios. Não é para nos punir, é para despertar esse eu profundo que permanece em consciência de sono, como nós já vimos. Essa consciência de sono que o psiquismo a todo instante chama a atenção. Como já dizia Paulo, desperta, ó tu que dormes. Parece que os problemas diários fazem da mesma forma. Desperta, ó tu que dormes. Mas como queremos camuflar e às vezes esconder esses problemas, a nossa predisposição não auxilia. Certa feita, chegou um cliente ao consultório, um paciente, me dizia, ele era separado, havia alguns anos ele já tinha se separado. E ele chegava à seguinte conclusão: mas parece que eu casei com a mesma mulher de antes, porque não é possível. Ela me atormenta da mesma maneira, me chateia. E aí ele passou a narrar os fatos que aconteciam. E aí eu deixei que ele narrasse a situação e perguntei, fiz uma simples pergunta para ele. É a mulher que é a mesma ou você que conduz os mesmos problemas que você não quis enfrentar à época e os repete e traz à tona os mesmos conflitos de agora? E aí ele parou para pensar, eu sei que ele não voltou mais à consulta terapêutica, não sei por quê. Mas às vezes nós temos que pensar nisso. São os problemas que persistem como se quisessem nos punir
ou nós que não temos a maturidade, a naturalidade, a predisposição para enfrentar o desafio, o dia a dia que nos apresenta desafios. Ninguém disse que ia ser fácil. Jesus já falava: pega a tua cruz, vem e me segue. Ele dizia que o fardo era leve, mas havia fardo. O jugo era suave, mas havia jugo também. Havia a nossa sombra para ser conduzida, transformada, elaborada. É a nossa parte, a parte que nos cabe. Mas se nos negamos a isso, apenas postergamos, como diz Joana de Ângeles, aquilo que deveremos enfrentar. E agora vamos falar um pouco desses mecanismos de defesa, alguns deles, que o ego elabora para tentar se defender das forças do inconsciente. Lembrando que o problema não é somente apresentar mecanismos de defesa, todos nós os temos em determinado grau. O problema é quando somos inteiramente conscientes, inconscientes deles e repetimos reiteradamente o comportamento, porque apenas vamos afastando algo que depois o próprio inconsciente, o nosso próprio psiquismo, irá cobrar. O primeiro desses mecanismos se chama compensação. E a benfeitora Joana de Ângeles, no livro O Ser Consciente, fala o seguinte: na compensação, o conflito de ordem psicológica cede lugar ao desenvolvimento de uma outra faculdade ou expressão que se pode destacar, anulando, ou melhor dizendo, escamoteando o ocasional fenômeno perturbador. Imaginemos a seguinte situação: nós temos um conflito que nos perturba determinada área da vida. Por exemplo, temos uma grande dificuldade emocional de expressar as emoções. Nos sentimos talvez demasiadamente tímidos, frágeis. E por conta dessa fragilidade, algumas pessoas passam a desenvolver outros aspectos da existência para tentar sobressair-se, como se camuflasse esse aspecto frágil. Podem, por exemplo, desenvolver muito o intelecto. Se tornam pessoas muito capazes tecnicamente, sabem, têm conhecimento científico, sabem das leis da matéria, mas às vezes essas mesmas pessoas que são tão inteligentes em determinados aspectos, quando pegamos algum ponto emocional, tem dificuldades tremendas. E aí nos espantamos: mas fulano é uma pessoa que sabe tanto, que tem tanto conhecimento, não sabe lidar com o mínimo problema? Porque muitas vezes funciona o mecanismo da compensação. Ou então algum defeito físico da pessoa, ela tenta sobrepujar fazendo uma outra atividade. Por exemplo, às vezes vemos determinadas pessoas que não aceitam a própria altura, o tamanho que tem. E aí começam a desenvolver os músculos, como se quisessem chamar a atenção de um outro aspecto, para que não seja visto o aspecto que ela tem dificuldade de lidar. Então o problema não é a aparência física nesse caso. O problema é a não aceitação da condição que a vida nos traz. E aí tentamos sempre compensar com outros aspectos. E isso, quando é feito reiteradamente, quando é feito de forma exacerbada, somente vai camuflando aquela outra parte. Mas como temos que nos desenvolver como um todo para nos transformarmos integralmente, um dia a vida chama atenção para isso também. Um dia esses aspectos irão chamar a atenção do nosso psiquismo, da nossa consciência, para que desenvolvamos também essas qualidades que vão permanecendo na sombra e vão sendo compensadas muitas vezes por uma atitude do ego que não sabe lidar com a fragilidade. Um outro mecanismo de defesa, conhecido nosso também, se chama deslocamento. No deslocamento, quando se experimenta um sentimento de revolta ou de animosidade contra alguém ou alguma coisa, mas que as circunstâncias não permitem expressar, o ego desloca-o para reações de violência contra objetos,
que são quebrados, ou outras pessoas não envolvidas na problemática. Acredito que todos já tenham visto aquelas cenas cinematográficas ou de telenovelas, quando as pessoas jogam pratos na parede, quebram copos. Isso é uma forma de deslocamento. Então a pessoa tem uma reação emocional, como não consegue transferir, se for uma outra pessoa que gerou isso, como não consegue ou acha que não deve transferir isso para a pessoa, desloca para um objeto. É como se deslocássemos a raiva. Ou então a seguinte situação: nós levamos uma repreensão do nosso chefe, que a nossa percepção julga injusta. Foi injusto o que ele fez. Mas como chefe é chefe, e a gente, bom, eu tenho juízo, não vou reclamar com meu chefe. E aí a pessoa chega estourando em casa, chega brigando com a mulher, brigando com os filhos, chutando o cachorro, né? Isso são formas de deslocamento. Porque eu não expressei a emoção de forma conveniente na hora, aí desloco porque aquilo não foi estruturado. O problema é a gente estar inconsciente dessa situação, porque nós podemos agredir outras pessoas que não têm nada a ver com o fato, simplesmente por uma falta de habilidade de lidar de forma natural. E um dos fatores que faz gerar muito deslocamento é a raiva. Sentimos uma raiva tremenda em qualquer fator da vida, nas grandes cidades, o nosso trânsito que se torna cada vez mais caótico. E aí aquelas pessoas educadas que gostam de cruzar na nossa frente, motoqueiros, outros carros, buzinas, tudo isso vai criando emoções, muitas vezes emoções perturbadoras, e quando não prestamos atenção nisso, vamos deslocando as nossas atitudes. É lógico que o ser humano não tem que sair por aí expressando e canalizando a sua destrutividade a todo momento, mas deve estar atento na forma que guarda as suas emoções, para que esse deslocamento não seja uma força prejudicial do ego. E um dos outros mecanismos muito conhecido e muito utilizado se chama projeção. Na projeção, a repressão inconsciente dos conflitos da personalidade leva o ego a projetá-los nos outros indivíduos, nas circunstâncias e lugares, evadindo-se à aceitação dos erros e da responsabilidade por eles. Há uma necessidade de combater nos outros o que é desagradável em si. Imaginemos a seguinte situação: muitos dos nossos comportamentos nós desconhecemos. Muitas das nossas habilidades, faculdades, nós não temos sequer conhecimento. Então, de repente, nós encontramos uma pessoa que traz à luz da consciência aquele comportamento que faz parte do meu psiquismo, só que permanece na sombra. E aí, imediatamente, o psiquismo se identifica com essa pessoa. Por isso que, em psicologia, nós costumamos dizer: você sente um incômodo com determinada pessoa, determinada atitude, de forma insistente? É aquela pessoa que incomoda muito, que chama a atenção, que consegue te tirar do sério? Então preste atenção no seu incômodo, porque ele é seu. É a sua força projetada no outro que encontra a representação. E aí as pessoas reclamam: mas quer dizer que eu sou igual a fulaninha? Chamam assim, fulaninha. Quer dizer que eu sou igual àquele sujeito que se apresenta dessa forma? Não é que você seja igual a ele, mas aquela característica que ele apresenta deve ser algo que você deve trabalhar em seu mundo íntimo. Porque se o incômodo é insistente, é porque faz parte das qualidades psíquicas que talvez não estejam desenvolvidas. E nós devemos prestar muita atenção na projeção. É lógico que a projeção não se dá somente de aspectos negativos, aspectos positivos também. Quantas vezes encontramos uma pessoa com grande carisma, com grande luminosidade na consciência,
e nos causa uma emoção profunda estar perto daquela pessoa, conviver com aquela pessoa. E costumamos muitas vezes chamar essas pessoas de santos, de mestres, de gurus. Eles normalmente conduzem à projeção da nossa luz. Os aspectos iluminados que existem em nós, mas que nós ainda não desenvolvemos suficientemente, projetamos nessa pessoa. E isso também devemos ter cuidado nesse tipo de manifestação, porque muitas vezes nos decepcionamos com essas pessoas. Mas fulano era uma pessoa que eu considerava tanto. Como ele foi capaz de ter essa atitude? Como ele foi capaz de fazer isso? Era uma pessoa tão iluminada. Na verdade, iluminada era a sua projeção na pessoa. A pessoa não tem que cumprir a projeção do outro, mas deve estar atenta às suas próprias projeções. Então, o que é que eu projeto nos meus relacionamentos? E aí uma dica terapêutica: preste atenção no que te incomoda. Quais são os seus incômodos? Quais são as pessoas que costumam te tirar do sério? Porque essas pessoas, elas costumam acolher, mesmo que não saibas, mesmo que não saibam, grande parte das nossas projeções. Entendê-las é uma forma de nos entender também. E quando vamos recolhendo essa projeção, ou seja, elaborando, trabalhando esse material, muitas vezes deixamos de ter até mesmo antipatia pela pessoa. Ué, mas eu tinha tanta antipatia, agora não, até gosto da pessoa. Porque você foi trabalhando suas projeções. Quanto mais nós sabemos lidar com o nosso material sombrio, mais aprendemos a fazer isso com o outro também. Olha o trabalho com as dificuldades que vai nos ajudando a lidar com os outros de uma maneira mais profunda também. A introjeção, que é um outro mecanismo, se caracteriza como a conscientização de que as qualidades das pessoas lhe pertencem. A pessoa introjeta-se na vida dos heróis aos quais ama e com quem se identifica, aceitando ser parecida com eles. Assume-lhes a forma, os hábitos, os traquejos e trejeitos, o modo de falar e de comportar-se. E esse é um mecanismo de defesa muito comum na adolescência, na fase de formação do ego, quando o ego vai se formando, e as crianças e jovens se identificam com heróis, com atores, mas também não é incomum acharmos em pessoas adultas. Porque não têm um contato profundo com a própria identidade, vão sendo atraídas como se fosse por um imã. Pela forma como as pessoas falam, se vestem, como andam. E aí nós vemos comportamentos estereotipados. É a absorção do coletivo na forma como nós manifestamos o ego, na nossa persona. Dá para perceber que não se tratam de características profundas do eu, do self, mas são características que vão sendo incorporadas por aqueles que têm um ego frágil. E aí nós vemos às vezes, por exemplo, acho que quem tem filho deve se recordar, às vezes o filho vai passar a tarde ou uma semana na casa do coleguinha e volta já falando diferente, agindo diferente. Ou então os jovens que passam a se vestir de determinada maneira, porque um herói do cinema passa a se vestir assim, ou da telenovela, vamos incorporando, introjetando esses hábitos. Mas coisa curiosa, por que que não introjetamos hábitos saudáveis? Por que que não atraímos para nós coisas positivas? Por que que normalmente o comportamento é destrutivo, negativo? E aí fica a percepção que quando o ego é frágil, também há a necessidade de um trabalho moral, para que esses valores possam passar pela nossa crítica. E os educadores têm um grande papel nisso, para que as crianças e jovens não passem a introjetar de maneira tão intensa o que depois vai causar frustração, porque também se trata de uma projeção. A própria introjeção também faz uma ponte com a projeção, porque projetamos no outro a luz e queremos nos comportar igual a eles.
e quantas pessoas, não só crianças, mas quantos nos jogos de futebol, depois saem pelas ruas com a camisa do atleta, com o nome, com o boné. Trata-se de uma introjeção também. Eu passo a ser não somente o jogador, mas me identifico com o clube. E quantas guerras são feitas por conta disso, dessa energia que vai encontrar um reconhecimento no coletivo e não é elaborado interiormente. É uma perda de contato com a nossa própria identidade. A racionalização é o processo de achar motivos lógicos e racionais aceitáveis para pensamentos e ações inaceitáveis. É o mecanismo de fuga de maior gravidade do ego, por buscar justificar o erro mediante aparentes motivos justos, que degeneram o senso crítico da integridade moral, assumindo posturas equivocadas e perniciosas. É como se a razão, o intelecto, se distanciasse do nosso psiquismo profundo, se distanciasse da ética e da nossa natureza moral. E aí tentamos justificar os nossos erros de mil maneiras. E esse é um mecanismo grave, porque, como normalmente nós desenvolvemos mais o intelecto do que a própria emoção, do que a intuição, queremos justificar tudo. E aí é comum vermos os erros das pessoas. Por que que você fez isso? E aí encontramos mil motivos lógicos para isso. Mas por que que você furou a fila? Ou porque ultrapassou o outro carro? Ah, eu estava com pressa, e aí eu tenho que chegar no trabalho porque é coisa séria. Elabora mil desculpas de uma coisa indesculpável. Elabora mil motivos para tomar determinadas atitudes, mas não faz a ponte com o ser interno. Por que você agiu de forma brusca e violenta comigo? Foi você. Foi você que me fez agir dessa forma. Você me tira do sério. Você não me deixa ter paz. E aí transformamos, racionalizamos, às vezes trazemos e colocamos à mesa inúmeros motivos para o nosso comportamento inadequado e não fazemos a ponte com o eu que somos. O eu interno, a nossa personalidade profunda. A racionalização pode justificar inúmeros crimes. A racionalização justifica até mesmo guerras. Quando os países aparecem nas telas de TV, os países poderosos justificando assassinatos em massa,

Que tipo de conteúdo nós estamos deixando de entrar em contato? Estamos explicando, justificando, mas que por ser força da psique, permanece viva em nós, aguardando a nossa predisposição a um trabalho mais profundo, mais intenso. A repressão ou recalque afasta um determinado evento da consciência, mantendo-o à distância no inconsciente. Faz com que, por exemplo, nos esqueçamos de fatos indesejáveis, evitando o contato com lembranças incômodas e emoções dolorosas. Mas como diz a canção, sentimento ilhado, morto e amordaçado, volta a incomodar. Material reprimido na nossa psique, ele fica lá como se estivesse guardado, trancado, numa gaveta, às vezes, às 7 chaves. Só que o self é um chaveiro muito bom. Ele consegue abrir tudo. Mesmo que o ego tente camuflar, colocar armadilhas e armaduras, o self, com toda a sua habilidade, vai desfazendo essas armadilhas do ego, esses mecanismos de defesa, e nos traz com uma sutileza ou irrompe com toda a força aquilo que foi guardado, aquilo que ficou reprimido, e vem através de sonhos, vem através de imagens, de coincidências da vida. Mas por que será que isso está vindo para mim de novo? Por que será que eu sonho tanto com isso? Muitas vezes coisas que eu reprimo e não deixo e não trato com a naturalidade de vida devida e não transformo, porque aquilo que eu não aceito, eu não consigo transformar. É por isso que o trabalho com a sombra é importante, porque ele vai trabalhar todo esse material que é reprimido. Não, eu não posso ter esse tipo de pensamento. Por que que eu não posso ter esse tipo de pensamento? Que eu tenha o pensamento e o transforme. Olha a diferença. Eu posso ter o pensamento, tanto que tenho. E quantas pessoas chegam para mim, mas Cláudio, eu tento meditar, eu tento fazer minha oração diária, mas me aparece tanta assombração, como diz o ditado popular. Quanto mais eu rezo, mais assombração me aparece. É porque quando nós oramos, fazemos uma ponte com o self. E o self entende que nós estamos predispostos a equilibrar tudo aquilo que se encontra em desarmonia em nosso psiquismo. E aí vem as assombrações, entre aspas, como imagens, frustrações, fantasias, recalques. Tudo isso que faz parte da vida e que deve ser não negado, não reprimido, mas elaborado, transformado à luz da nossa consciência. Não devemos temer os nossos pensamentos, devemos educá-los, transformá-los. Não devemos temer as forças que fazem parte da vida, as expressões naturais da vida. Devemos entendê-las mais, entender o seu significado profundo e tantos recalques, tantas repressões. Um desses conteúdos é a própria sexualidade. Quantas repressões no campo sexual que levaram Freud a considerar que todos os transtornos tinham origem sexual. É lógico que isso é uma visão exacerbada, mas a sexualidade, por não ser tratada de forma natural como força da vida e conduzida de forma saudável, também trouxe à tona muita repressão e muitos recalques. Mas porque é força da vida, ela não deixa de existir por conta da nossa repressão. E muitas vezes se transforma num impulso de destruição, porque vai para o polo oposto. Se a sexualidade é força da vida, quando não canalizada, quando reprimida, ela sai na forma de destruição. É por isso que a própria benfeitora Joana de Ângeles, ela estabelece que muitos dos ditadores têm sim transtornos de sexualidade, porque na visão psíquica deixaram de criar, deixaram de expressar através da arte e partiram, canalizaram essa energia para destrutividade. Algum tempo atrás eu recebi um e-mail que me mostrava alguns quadros

uns quadros bonitos, bem pintados. E depois vinha uma pergunta: você sabe quem é o autor desses quadros? E vinha a resposta embaixo: Adolf Hitler. Só que, como ele não foi aceito para a Academia de Belas Artes, ele pode ter gerado uma frustração tão grande que a própria energia de criatividade, que também no sentido psicológico é energia sexual, porque traz vida, traz beleza, traz criação, foi canalizada de uma maneira sombria para a destrutividade. Isso acontece com a gente também, com tudo que nós reprimimos e que vai para o polo negativo, para o polo sombrio, para o polo denso. Quais são as forças que eu reprimo em mim? O que é que eu não aceito no meu comportamento? O que que eu nego e constantemente crio um embaraço perante o comportamento dos outros também? Esses são sinais de forças que encontram repressão em nossa psique. A regressão é um retorno a um nível de desenvolvimento anterior ou a um modo de expressão mais simples ou mais infantil. Muitas vezes a regressão aparece quando passamos por determinadas situações e, como parece que o ego não sabe lidar com ela, entra num nível regressivo. Algumas pessoas, quando ficam doentes, voltam, ficam manhosas, dengosas, querendo colo o tempo todo. Trata-se de um comportamento de regressivo, querendo chamar a atenção da afetividade. E isso pode ser muito sério, porque algumas pessoas pensam, estabelecem uma crença interna de que só vão cuidar de mim se eu estiver doente. Quantas pessoas adoecem por conta dessa crença que vai sendo elaborada de forma inconsciente e vão adoecendo constantemente para chamar a atenção dos outros para que sejam cuidadas? Então, cuidar de nós é uma forma de elaborar de maneira madura essas frustrações. E as crianças, né, quando o ego está em formação, fazem muito isso. O psiquismo infantil percebe isso com uma naturalidade. A criança está saudável, ativa. Quando a mãe chega, fica cheia de manha. Claro que não é culpa somente da mãe. Quando o pai chega também, né, acontece uma predisposição diferente, dependendo da forma como o processo educacional se dá. E aí regredimos, retroagimos a um nível anterior por conta de não saber lidar de forma natural com as manifestações da vida. Certa feita, eu acho que já contei para vocês, né, uma paciente se queixava para Iris, dizendo: meu marido não me ama mais. Mas por que que ele não te ama mais? Ele não me chama mais de tchucu-tchucu, de fofinha, de meu bombonzinho. Aí Iris disse a ela: bem, talvez isso não seja mais o tempo, não seja mais a época, né? Não seja mais necessário esse tipo de expressão. Ela guardava algo infantilizado ainda. Não é que os amantes, os amores, não possam ter apelidos e se tratar de forma carinhosa, mas chamamos a atenção para os excessos. São os excessos que mostram que muitas vezes nós regredimos. E como diz James Hollis, em Os Pantanais da Alma, fundamental para a expansão da consciência é o reconhecimento de que a constância da vida é a sua impermanência. A vida está em constante mudança. E quando a nossa atitude egóica tenta controlar todas as coisas, quando a nossa atitude egóica quer segurança todo o tempo, não quer enfrentar os desafios existenciais, estamos distantes dessa percepção saudável de que a vida é uma eterna transformação e mudança, como já dizia Heráclito de Éfeso. Ele dizia, em outras palavras, que um homem não pode tomar um banho num rio por duas vezes, porque quando lá formos, o rio não será mais o mesmo e o homem também não. Porque a vida muda, a vida é dinâmica, as forças da vida se reestruturam
a cada tempo. Por isso que nós, para mantermos um ego saudável, não devemos mandar os nossos bodes expiatórios para o deserto. Não. Tragamos eles para perto de nós. Quais são os nossos pecados, os nossos erros, as nossas atitudes equivocadas? Quais são os nossos transtornos? O ego não precisa criar mecanismos escapistas, mecanismos de defesa a todo tempo, mas mecanismos de elaboração diferente. E para isso nós temos diversas ferramentas, como a de nos questionar sempre que aconteça um fenômeno desafiador, como propõe a benfeitora Joana de Ângeles. O que esse desafio quer dizer para mim? Qual é o ensinamento que se encontra por trás desse fenômeno perturbador que me acontece? Ou então, quando percebemos o nosso comportamento escapista, trazer de volta a luz da consciência. Que tipo de projeção estou fazendo nessa situação? Por que que isso me incomoda tanto? Perceber as nossas compensações, normalmente através de compulsões, que vão direcionando forças para um outro fenômeno ou deslocamento, todos esses mecanismos de defesa devem ser atitudes para as quais estejamos atentos, para cada vez mais enfrentar de maneira saudável a vida, trazendo de volta toda a sua energia e percebendo sempre que a vida é uma transformação constante. A vida é essa eterna possibilidade de mudanças que vão trazendo à tona a nossa personalidade maior, o nosso self. Ficamos por aqui e até o nosso próximo encontro.

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1: Olá a todos, continuando com o nosso estudo do livro A Gênese, capítulo 14, falando sobre os fluidos. Aí eu queria voltar na questão 15 do livro A Gênese, em que Kardec diz o seguinte: sendo os fluidos o veículo do pensamento, este, que é o pensamento, atua sobre os fluidos, como o som sobre o ar. Eles nos trazem o pensamento, como o ar nos traz o som. Pode-se, pois, dizer que, sem receio de errar, há, nesses fluidos, ondas e raios de pensamento que se cruzam, sem se confundirem, como no ar ondas e raios sonoros. A mais, criando imagens fluídicas, o pensamento se reflete no envoltório perispirítico, como num espelho, toma nele corpo e aí, de certo modo, se fotografa. Então, nós temos que esse pensamento, ele vai permear, ele vai viajar nesses fluidos. Agora, quando Kardec diz que o pensamento se reflete no envoltório perispirítico, é porque, como o pensamento emana do próprio espírito, o primeiro meio em que esse pensamento vai viajar é no próprio perispírito, no nosso próprio perispírito, ou perispírito daquele que elabora, obviamente, o pensamento. Quando, como esses fluidos, eles adquirem a propriedade do pensamento, o perispírito em si, ele fica como impregnado daquelas qualidades. Por isso que Kardec diz que é como se fosse um espelho. De certo modo, se fotografa. Não é que fica a imagem impressa no perispírito, mas ali fica os efeitos da qualidade daquele pensamento que nós emitimos. Obviamente, para um outro espírito que tem condições de avaliar, de perceber esse efeito, ele vai ler nesse nosso perispírito, ou no perispírito daquele que pensa, exatamente o que está passando pela cabeça do espírito em si. E ele vai mais um pouco. Tem um homem, por exemplo, a ideia de matar o outro, embora o corpo material se lhe conserve impassível, seu corpo fluídico é posto em ação pelo pensamento e produz todos os matizes desse último. Executa fluidicamente o gesto, o ato que intentou praticar. Então, o pensamento, como uma força criativa, ele coloca esse fluido em movimento. E, obviamente, ele vai colocar esse fluido que é um pouco mais sutil do que a nossa matéria densa. Por isso que os efeitos do nosso pensamento, eles se concretizam fluidicamente, não materialmente. Por isso que num dos ensinamentos de Jesus, ele disse que aquele que pensar de uma forma não adequada com relação a uma mulher, por exemplo, mais especificamente com relação ao homem e à mulher, ele disse que ali ele já cometeu adultério. E ele cometeu o adultério por quê? Porque o pensamento em si, como bem explicado aqui por Kardec, já coloca aquela situação toda em movimento e, portanto, se concretiza. E aí, obviamente, nós vamos tratar agora sobre a qualidade dos fluidos e tentar, obviamente, correlacionar isso que nós falamos para a nossa vida cotidiana, a ação do nosso próprio pensamento nos fluidos que estão ao nosso redor, e inclusive os fluidos que compõem a matéria densa, tanto do nosso corpo físico, quanto das estruturas materiais em nosso redor. Então, sobre a qualidade dos fluidos, no item 16, Kardec diz o seguinte: tem consequências de importância capital e direta para os encarnados a ação dos espíritos sobre os fluidos espirituais. Porque até então a gente sempre pensava que isso era uma questão que estava apenas relacionada com os espíritos desencarnados. Mas, novamente, a gente precisa lembrar que nós somos espíritos. Então, tudo que vale para os espíritos desencarnados também vai valer para nós, porque nós somos espíritos também. E Kardec continua: sendo esses fluidos o veículo do pensamento e podendo este modificar-lhes as propriedades, É evidente que eles devem achar-se impregnados das qualidades boas ou más dos pensamentos que o fazem vibrar. Modificam-se pela pureza ou impureza dos sentimentos. Os maus pensamentos corrompem os fluidos espirituais, como os miasmas deletérios corrompem o ar respirável. Os fluidos que envolvem os espíritos maus, ou que estes projetam, são, portanto, viciados. Ao passo que os que recebem a influência dos bons espíritos são tão puros quanto comporta o grau de perfeição moral destes. Então, o que a gente pode tirar daqui? Que o fluido, por si só, ele não tem características boas ou más. Ele é um material altamente plástico. Agora, o conteúdo do pensamento que permeia esses fluidos é que vão lhes dar qualidades boas ou más. Então, quando a gente está diante de uma situação em que vivenciamos momentos de raiva, de revolta, de rancor, nosso pensamento emitido apresenta essas qualidades. E o fluido ao nosso redor, ou para onde nós direcionamos o nosso pensamento, vai estar sendo contaminado por esses pensamentos, esses efeitos muitas vezes danosos, sem que, obviamente, a gente consiga perceber ostensivamente a ocorrência. Na nossa condição evolutiva, nós não conseguimos, obviamente, manter pensamentos elevados 24 horas por dia. Mas se a gente ficar atentos para o que permeia nossa mente, o que nós pensamos, nós podemos, ao menos, minimizar esses efeitos danosos. É o famoso vigiai e orai que Jesus trouxe para nós de uma forma tão clara. Vigiar o pensamento e orar, obviamente, para que a gente consiga manter o maior tempo possível esses pensamentos elevados. Então, quando nós estivermos diante de situações que o nosso pensamento baixe, que sua qualidade não seja tão adequada, nós podemos orar e fazer um esforço para elevar esse pensamento. Então, se nós estivermos com nossa mente voltada para pensamentos bons, para ideias boas, saudáveis, ajuda ao próximo, ajuda a nós mesmos, trabalho edificante, esses fluidos que estão em nosso entorno e também para onde nós estivermos direcionando esse pensamento, vai ter também as qualidades boas, qualidades benéficas e salutares, podendo, obviamente, ter um efeito direto em nosso corpo físico e na forma como nós conduzimos a nossa vida. Então, muitas vezes, as nossas mazelas, as nossas enfermidades, doenças, etc., são decorrentes de pensamentos viciosos que se prolongam no tempo. Obviamente que um pensamento aqui e ali, de uma conotação não muito boa, não vai ter um efeito danoso prolongado. Porque a vantagem do fluido sendo plástico é que ele muda de uma característica para outra em conformidade com o conteúdo nos nossos processos mentais, daquilo que permeia a nossa mente. Agora, se ficarmos o tempo inteiro, durante um largo período, com pensamentos infelizes, danosos, o corpo físico ele acaba se envenenando com esses fluidos. E isso vai se repercutir na forma de doenças, enfermidades, dores, desconfortos que vão se prolongando no tempo. Então, novamente lembrando que o ensinamento vigiai e orai de Jesus, ele nos traz uma informação, um alerta bastante importante para manter a mente elevada, com pensamentos elevados, o máximo que nós pudermos. Por isso que leituras edificantes ao longo do dia, a prática do Evangelho, do estudo do Evangelho no lar, em família, num horário específico, num dia específico da semana, vai trazer o efeito benéfico não só para nós, como para aqueles que compartilham o nosso ambiente doméstico. E terminamos aqui mais esse estudo. Muita paz para todos.

as nossas saudações às amigas, a todos os amigos aqui presentes e os que nos acompanham via TVC, ficam os nossos votos de muita paz. Hoje vamos falar um pouco a respeito dos relacionamentos. E os relacionamentos são, de certa maneira, a medida da nossa saúde psíquica, da nossa saúde emocional. A capacidade que temos de nos relacionar com o mundo à nossa volta, com as pessoas, com as coisas que nos cercam e, em última instância, conosco mesmo, dá a dimensão da nossa elevação espiritual, dá a dimensão da nossa inteligência emocional e da capacidade que temos de nos articular com as pessoas e com tudo o que nos cerca. A vida, em verdade, significa relacionar-se, pois mesmo que estejamos sozinhos ou pensemos estar sozinhos, o mundo que nos cerca é vibrante, porque estamos cercados de espiritualidade por todos os lados. Então, mesmo naqueles momentos em que pensamos estar isolados, estamos nos relacionando com a realidade espiritual da vida. Estamos nos relacionando com o universo através da força dos nossos pensamentos. E que tipo de emanação eu lanço para o universo através dessa força geradora da vida? Como anda o meu relacionamento com a vida, com as pessoas, comigo mesmo? Como eu meço a minha própria energia que circula ao redor de mim mesmo e retorna através da forma como as pessoas dizem que eu as trato e da forma como eu percebo também todo esse relacionar-se da vida, que pode ser tanto um processo que nos faz crescer, como também um processo conflitivo. E hoje verificamos, não somente no atendimento terapêutico, mas também nas casas espíritas e também em outros locais, certamente, como é difícil às vezes se relacionar com as pessoas. Quantas queixas as pessoas têm da forma como os outros se relacionam com elas e da forma como o mundo recebe as suas atitudes. Mas será que o problema é simplesmente dos outros? Será que o problema é simplesmente da forma como os outros vêm até mim? Ou eu também devo perceber a forma como me relaciono com os outros? Porque diz muito da minha realidade emocional. Porque em nossos relacionamentos entram em pauta tanto a luz que já alcancei, a consciência que já tenho, mas também aquilo que eu não consegui despertar em mim mesmo, a sombra. E quantas vezes pessoas que se desconhecem, em primeiro lugar de si mesmos, e outros também desconhecidos vão se relacionar, e dentro desse campo de relacionamento age uma grande área sombria. Qual o resultado de tudo isso? A insatisfação, a violência, as queixas constantes de pessoas que, desconhecidas de si mesmos, tentam manter um relacionamento. E quantas vezes, mesmo dizendo terem um sentimento profundo uma pelas outras, vão se destruindo aos poucos. Vão se deteriorando e fazendo escolhas equivocadas, porque não têm o direcionamento correto de como agir para consigo e para com o outro. E vão minando as próprias forças vitais. O problema não está nos relacionamentos, porque na condição de seres gregários, de seres sociais, devemos sim e temos até mesmo a necessidade de se relacionar com o mundo e com as pessoas. O problema está, à medida que eu não consigo equacionar os meus próprios conflitos, ou não tento equacioná-los, e aí esses próprios conflitos viram campo de batalha nos relacionamentos. A benfeitora Joana de Ângeles, na obra O Despertar do Espírito, diz que as construções mais complexas são resultado do relacionamento das partículas, cujas moléculas se identificam
na mesma vibração de força cósmica, sempre constituídas de microformas que se diluem na energia primitiva que constitui a unidade básica. Então, desde o reino mineral, desde as formas ainda não animadas pela consciência, as forças das partículas já começam a se relacionar entre si, como se dessem um exemplo àquela consciência que ainda vai ser desperta ao longo do seu processo evolutivo, como se dissesse: aprenda a se relacionar. Elétrons, prótons e outras partículas subatômicas começam a relacionar-se entre si e dar forma às tantas formas de vida que nós conhecemos. Tudo por conta do relacionamento que vai sendo exercitado. No reino vegetal, já vemos isso de maneira mais clara na sensibilidade das plantas, que sentem até mesmo a própria vibração humana. Tem alguém aqui que costuma falar com suas plantas? Calma, não fiquem preocupados, não se trata de uma psicopatologia. Certa feita, eu chegava em casa, estava no quarto em casa, e aí só ouvi uma voz. Como estava sozinho e ouvi uma outra voz, mas vi que a pessoa não conversava comigo, era a minha secretária lá de casa. E quando cheguei, bem de mansinho na sala, lá estava ela conversando com as plantas. Oh, minha beleza, minha bonitinha, como vai você? E abri a janela e conversava com as plantas. Eu: ô Neuzinha, você está ficando doida, teve algum problema? Não, seu Cláudio, é porque conversar com as plantas faz bem para a gente, faz bem para ela. Então eu comecei a notar se aquilo tinha um resultado efetivo. Mas não é que ela estava certa? Porque hoje as próprias pesquisas comprovam que as plantas têm sim uma sensibilidade que percebe o nosso direcionamento emocional, a nossa vibração, que é direcionada a elas, e que captam e fazem com que elas cresçam melhor, ou então sintam a vibração negativa que lhes é dirigida, e também sofram, e também murchem, também deteriorem. Eu não sei como é em outros estados, mas na Bahia nós temos em algumas casas as pimenteiras. As pimenteiras servem como uma proteção. Quando chega alguém com uma vibração negativa, as pessoas dizem: mas chegou alguém aqui com olhar de seca pimenteira. Não se trata de magia ou de uma força desconhecida, mas da própria interação da energia da pessoa, que é captada pelo meio ambiente. Então as plantas também se relacionam, como se o princípio ativo da consciência fosse treinando a partir dali a própria sensibilidade. E o que não falar do reino animal? Quando os instintos já começam a agir de maneira mais forte, mais intensa, e os animais também têm sua própria linguagem, que de acordo com o Livro dos Espíritos é muito mais profunda do que nós conseguimos perceber. Então eles têm a sua forma de comunicação, e também encontramos algumas pessoas que falam com seus animais. Minha sogra, por exemplo, ela não está aqui, eu posso falar dela. Minha sogra costuma dar tchau. Minha filhinha, isso é a cadelinha dela, a cachorrinha. Mas eu não digo que é a cachorrinha na frente dela, porque ela diz que é filha dela. Minha filhinha, mamãe já vai e volta já, tá bem? E segundo ela, ela dá um latido que está dizendo que sim, está bem, minha mãe. Né? Como se respondesse. Porque os animais também já têm essa percepção de sensibilidade. Já tem a percepção da amorosidade ou das emoções em desalinho que lhes são direcionadas e começam a treinar também a forma de se relacionar entre si e consigo mesmo. E complementa Joana de Ângeles: entre os seres humanos é que surgem os grandes desafios psicológicos, aqueles que decorrem do nível de consciência individual, do seu desenvolvimento de sentimentos, do estágio de maturidade em que cada qual se encontra. Então nós fomos fazendo um treino, desde o reino mineral, passando pelo vegetal, o reino animal, até chegar no humano.
E no humano teria que ser tudo às mil maravilhas, não é verdade? Mas por que será que não é assim? Porque nós temos a consciência ainda a ser desenvolvida. Nós temos a estrutura do ego que vai sendo formada a cada reencarnação e que traz os seus valores, traz as suas questões, traz as suas dificuldades. E muitas vezes, ao invés de nos centrarmos no self, nas qualidades que nós temos por desenvolver, nos agarramos ao ego como se fosse a coisa mais importante. E quando eu só penso em mim, em primeiro lugar, depois em mim, e depois, se sobrar um pouco, nos meus, os que estão próximos, e nada mais para o relacionamento com os outros, isso vai gerando cada vez mais uma área de conflito nos relacionamentos. Porque cada qual está pensando somente nos seus interesses. E quando esses interesses estão pautados em valores egóicos, quando esse relacionamento ele está pautado numa área sombria muito grande, ou seja, naquilo que eu desconheço em mim mesmo, a área de atrito vai crescendo cada vez mais. E aí, novamente, nós chamamos a atenção. Por isso é tão grande a necessidade do processo de autoconhecimento. Por isso é tão grande conhecer a minha própria sombra, para que essa área de conflito seja cada vez mais amenizada, diminuída, diminuída a sua intensidade, para que eu saiba lidar com o outro. Porque à medida que vou aprendendo a lidar com a minha sombra, com a minha dificuldade, eu aprendo também a lidar um pouco com a dificuldade do outro. E somente há legítimo relacionamento, que poderá ser considerado saudável, quando as pessoas ou os seres que intercambiam as expressões de afetividade ou de interesse comum, mesmo que discordando de ideias e posturas tomadas, agem em clima de agradável compreensão, ensejando o crescimento interior. E aí vem um grande ensinamento. Porque relacionar-se com o outro, e claro, quando falamos em relacionamento, vem à tona logo os relacionamentos conjugais, os familiares, os relacionamentos amorosos, não significa ser igual ao outro ou pensar igual ao outro, mas pelo menos ter civilidade, pelo menos ter respeito, pelo menos ter dignidade de saber dialogar a respeito das diferenças e das divergências, que antes de ser um lado negativo, devem ser o lado saudável. Porque se eu não consigo ver a vida de maneira integral, é importante que eu tenha também uma outra visão, um outro ponto de vista, um outro referencial, para que possamos crescer em conjunto. Mas aí existe a necessidade da abertura para o diálogo, para a compreensão. E é interessante falar nisso, porque muitas vezes ouvimos queixas de pais e educadores. Essa juventude de hoje não tem quem converse, não tem conversa, não tem diálogo. Essa juventude de hoje é muito difícil. Ninguém consegue entender a juventude, mas vem cá, a dificuldade é de quem? Será que é só da juventude? Ou eu que não faço um esforço para entender essa nova linguagem que eu também ajudei a criar? Ou eu que não faço um esforço para retornar àquela fase também que eu vivi da infância, da adolescência, da juventude? E essa lacuna vai criando espaços onde, se não há um esforço para me aproximar do outro, eu não percebo, às vezes, os conflitos que estão por trás das suas próprias atitudes. E hoje nós temos uma lacuna que é criada justamente pelo avanço da tecnologia, pelos tempos modernos que avançam numa velocidade e que nós, na condição de pais e educadores, temos a obrigação, de certa maneira, de acompanhar. Não precisamos estar envolvidos em tudo que a juventude faz, mas entender que por trás de todo esse processo existe uma coisa chamada busca de identidade.
E que se nós também não adentramos nesse mundo moderno de certa maneira, temos dificuldade de compreender os nossos filhos. E existem pessoas que negam tudo isso. Ah, não quero saber de nada da era moderna. Certo? Você não precisa estar infiltrado nas redes sociais ou mergulhado na internet o tempo todo. Mas se o seu filho se comunica dessa forma, procure saber, procure se inteirar. Procure criar mecanismos para se aproximar da linguagem do jovem, dos educandos, para que esse relacionamento possa se aprofundar, porque estamos criando um hiato muito grande. E esse hiato, ele faz com que os jovens não nos tenham mais como referenciais. E eles vão buscar nos iguais, que também não têm muita experiência de vida. E onde fica nisso tudo o processo educacional? Muitas vezes nos perdemos nesse contato. E precisamos resgatar essa capacidade de se relacionar, de se inteirar. E acho muito interessante isso, porque certa feita, depois de adulto, já minha mãe me dizia: filho, quando você ia para as festas e dormia, eu ia no seu armário, abria sua gaveta, colocava a mão no seu bolso, via tudo o que acontecia, procurava saber dos seus amigos. E eu nem me dava conta de tudo isso. Será que era alguém tentando somente saber da minha vida? Ou alguém que educava, que cuidava, que se aproximava? E às vezes falta isso nos educadores, nos pais, não de maneira agressiva, mas de maneira sutil, tentar uma aproximação. Isso acontece também da dificuldade que temos de compreender o mundo masculino e feminino. E aí vem as grandes queixas. Ah, homem, os homens são bagunceiros, os homens não prestam. E aí vem as mulheres com tantas queixas dos homens. Coitados de nós homens, né? Criaturas tão bondosas. E aí nós nos lembramos do mito da criação. Quando Deus criou primeiramente o homem, né? Deus cria o homem e deixa o homem no paraíso. E aí eu acho que Deus chegou à conclusão de que não ia dar certo um homem sozinho no paraíso. Talvez Deus tenha pensado: esse homem bagunça tudo, não deixa as coisas no lugar, não faz nada correto, vamos trazer uma figura para que possa acompanhá-lo. E Deus, com grande sabedoria, criou a mulher. Mas aí o que tinha que acontecer? A mulher tinha que trazer a tentação para o homem. E a partir daí aconteceu o que todos vocês já sabem. Então os conflitos de relacionamento já iniciam desde os mitos bíblicos, nos chamando a atenção de que temos que agir em clima agradável de compreensão, ensejando o crescimento interior, mesmo que tenhamos divergência de opiniões, que pode ser algo saudável ao invés de algo perturbador. E mede-se o desenvolvimento e a maturidade psicológica de uma pessoa quando o seu relacionamento no lar é positivo, mesmo que enfrentando o clima de hostilidade ou de indiferença, que o prepara emocionalmente para outros cometimentos na convivência social. E aí cabe a questão: como anda o meu relacionamento no lar? Como eu me relaciono com as pessoas que me cercam? Porque a partir do retorno que eu tenho no lar, eu posso verificar a minha forma de ser e de agir. Às vezes, a grande dificuldade no relacionamento é que eu não consigo me dar bem nem comigo mesmo. Como diz um amigo meu, ele perguntou certa feita: Cláudio, você sabe qual é o cúmulo da rebeldia, o cúmulo da insatisfação? Eu disse: não. Ele disse: é a pessoa morar sozinha e fugir de casa. Esse está no limite do relacionamento consigo. Ele não consegue nem se encarar na frente do espelho. E às vezes precisamos buscar um pouco mais isso. Nos encarar frente a frente ao espelho. Olhar as nossas sombras, os nossos conflitos e perguntar: como é isso em mim? E como é isso atuando no relacionamento com o outro? Essa dificuldade que eu tenho e que extrapola os limites da minha própria personalidade e vai encontrar no outro também ressonância, como
eu observaria essa ação se fosse dirigida contra mim? E aí nós começamos a ter um parâmetro do que precisamos melhorar nos relacionamentos. Porque se pararmos para prestar atenção, um dos graves conflitos da atualidade, um dos grandes dramas da era moderna, se chama solidão. E o que é pior, não é solidão somente de pessoas que moram sozinhas, não. É a solidão dos que vivem em família, dos que são casados, dos que estão acompanhados. É a solidão daqueles que não conseguem se entender e que por isso mesmo extrapolam um conflito interno e levam para fora. Então é preciso que haja um retorno da criatura para consigo mesmo, percebendo qual é o seu grau de maturidade psicológica, que se mede a partir do desenvolvimento e do relacionamento no lar. Como eu converso com os meus filhos? É um quartel-general? É uma troca de ideias? Outro dia um colega me dizia do seu filho: ah, meu filho chegou com a novidade agora, dizendo que em casa vivemos a democracia, a troca de ideias. Eles chegam com a ideia dele e saem com as minhas ideias, porque eu as imponho. E isso não é uma troca de ideias saudável. Precisamos do diálogo, precisamos da reflexão, precisamos da interação para entender cada vez mais essa era moderna que vai se distanciando. Dessa solidão que vai se intensificando, que vai aumentando por conta da criatura humana fugir de si mesma. Precisamos observar porque, de acordo com James Hollis, o relacionamento ele passa por quatro princípios. Obviamente que as relações incluem muito mais prismas, mas de maneira educativa, eu trouxe para que nós verifiquemos esses princípios que regem os relacionamentos. No primeiro princípio, dirá James Hollis, tudo que desconheço em mim, ou que não aceito, a nossa já conhecida sombra, será projetado nos que se encontram ao meu redor. Então, peraí. Se aquilo que eu não conheço em mim é projetado ao meu redor, verificando tudo aquilo que incomoda na minha mulher, nos meus filhos, nas pessoas que me cercam, eu posso conhecer um pouco mais de mim mesmo. O que é que nos incomoda nos outros? O que é que chama a atenção da atitude dos outros, do comportamento, que eu não sei lidar, que me tira do chão, que faz com que eu perca o eixo? Tudo isso eu devo trazer de volta para mim mesmo, porque isso é o meu conteúdo projetado, aquilo que eu não sei lidar ainda em mim e que encontra um espelho à frente. Ótimo que esse espelho apareceu. Vou projetar nele todas as minhas angústias, frustrações, as minhas carências. E aí jogo tudo nos outros, só que isso tudo retorna para mim. Retorna para mim nos meus relacionamentos, nas minhas escolhas, na forma como os outros se dirigem a mim, chamando a atenção de que existe algo que deve ser solucionado no meu mundo íntimo para que tudo mais possa ser também resolvido a pouco e pouco. Um segundo princípio é que projetamos no outro também os nossos agravos da infância, a patologia pessoal, nosso anseio infantil, narcisismo e o nosso imperativo de individuação. Nossos agravos de infância dizem respeito às nossas feridas. E quantas pessoas têm marcas da sua infância? Ou da falta de afetividade, ou do excesso que significou a falta de limites, porque esses dois excessos ou essa falta são perturbadores. A falta do afeto, ela gera graves consequências no ser, porque à medida que nós somos queridos, nós vamos estabelecendo a nossa autoestima, o nosso valor. E quando a educação é deficitária nesses princípios de dar a afetividade, a criança não se aceita. A criança não sabe discernir o que é um conflito do pai e da mãe,
das suas próprias atitudes. Então, quando o pai grita com ela, quando a mãe a maltrata, quando ela é castigada, sem que tenha um motivo aparente, ela, obviamente, vai pensar que se trata de uma atitude equivocada dela e a criança se culpa, passa a achar que ela é desajeitada, que ela não merece mesmo ter um relacionamento saudável. E é impressionante como isso atua no nosso psiquismo. Certa feita eu conversava com uma paciente e ela falando dos seus relacionamentos desastrosos. Tinha passado por uma série de relacionamentos difíceis, né, com os homens com os quais ela tinha se relacionado. E nós fizemos uma viagem de volta à sua própria infância. E certa feita eu perguntei para ela, que frase que fica mais constante do seu relacionamento com a sua mãe? Ela parou para pensar. Ela, Cláudio, o que fica mais constante para mim é: você, menina, não presta para nada. Nenhum homem vai te querer nunca. Essa era, em resumo, a crença que ficou gravada no seu inconsciente e que ela, enquanto não fazia uma renovação dessa crença, não mergulhava para saber e conhecer o próprio valor, saía vivendo com relacionamentos destrutivos, desastrosos, por motivo dessa crença inconsciente estar atuando no seu psiquismo e que ela precisava rever. Então, o seu agravo da infância, a sua patologia pessoal, era projetada fora nos relacionamentos que ela encontrava. E ela passava a encontrar homens que a maltratavam como se fosse para fazer reviver aquela própria crença. Mas nós projetamos também o nosso anseio infantil, que James Hollis chama de narcisismo. Muitas vezes nós vivemos o contrário. Nós somos os queridinhos de casa e tudo nos é permitido. As crianças mimadas são assim chamadas, crianças mimadas, ou seja, sem limites, cujos pais não deram limites. E quem vai dar limite depois, se não a própria vida a essas crianças? E esses, muitas vezes, em graus superlativos, se transformam nos ditadores, nos autoritários, que pensam que podem tudo contra as pessoas. E vão projetando nas suas relações o seu agravo, o seu narcisismo, porque não sabem medir as consequências, porque não encontraram no seu processo educacional quem lhes dissesse não, isso não pode, você não pode extrapolar esse limite, porque não é direito, porque você não gostaria que outro fizesse assim com você. Esses são os outros excessos que também são altamente danosos para o psiquismo, porque o ser não conseguiu encontrar limites e continua projetando, nesses dois casos, o seu imperativo de individuação. Ou seja, a nossa identidade profunda, enquanto não é encontrada, continua também projetada fora, nos outros. E nós construímos uma personalidade que está distante daquilo que nascemos para ser. Que está distante daquilo que nós deveríamos ser. Enquanto não retornarmos para casa, não retornarmos ao nosso processo de individuação, os nossos relacionamentos continuarão sendo, muitas vezes, campos de batalha. E como o outro não pode e não deve assumir a responsabilidade por nossas feridas, por nosso narcisismo ou por nossa individuação, a projeção recua e dá lugar ao ressentimento e à vontade do poder. Isso acontece da seguinte forma, ou seja, eu projeto no outro os meus agravos de infância, o meu narcisismo. Espero, muitas vezes, que o outro cumpra as minhas expectativas em relação a ele. Mas como o outro não deve estar cumprindo as minhas expectativas, e sim ser de acordo com sua própria identidade, isso cria um campo de batalha nos relacionamentos. E aí existem duas escolhas. Ou nós nos ressentimos, porque a pessoa não age de acordo com a minha vontade, ou então eu tento dominar o outro
E aí muitas vezes que acontecem as relações de poder. E como o próprio Jung estabelece, aonde existe vontade de poder, não existe amor. Aonde o poder reina, o amor está distante, está em falta, está carente. E precisa ser exercitado, porque o amor liberta. O amor liberta porque, mesmo que nós tenhamos expectativas em relação ao outro, isso é muito natural, ter expectativas quando passamos a conhecer alguém, achamos que a pessoa vai agir daquela forma. Mas se a pessoa não age daquela forma que nós esperamos, o problema não é dela, mas nosso, da nossa expectativa. O outro não tem que cumprir as nossas expectativas. Assim também como eu também não devo cumprir as expectativas dos outros. Mas estabelecer um contato profundo com a minha identidade, com um processo de individuação, para que possamos avançar na compreensão do self, do todo que nós somos. Como são estabelecidas as minhas relações? Quando é que eu tento me apoderar do outro e da sua identidade, fazendo com que ele escolha de acordo com as minhas necessidades? Será que isso é amor? É amor? Ou isso é carência? Isso é doença? E muitas vezes vamos alimentando relacionamentos doentios porque não entramos em contato com a nossa patologia pessoal. E precisamos nos libertar dessa patologia, dessa expectativa enferma, para libertar o outro também através da energia do amor. E num quarto princípio, dirá James Hollis, a única maneira de recompor o relacionamento trôpego é conscientizar-se de nosso projeto, voltar para casa e assumir a responsabilidade pessoal pela própria individuação. Voltar para casa não é a casa externa, mas a minha casa, o meu templo interno. O eu que eu sou, que muitas vezes se encontra distante, e eu não paro para refletir. Eu não paro para perceber como andam as minhas relações com as pessoas, com a vida ao meu redor, com as plantas, com tudo que me cerca, com tudo que está à minha volta, que se eu tivesse olhos de ver, seriam motivos de gratidão. Seriam motivos de exaltar a vida pela oportunidade que nós estamos tendo de crescer e de nos conhecer mais profundamente, porque até mesmo a questão familiar, nós não caímos por acaso e de paraquedas na família que nos encontramos. Existe uma razão espiritual para isso. Existe uma construção passada que traz a necessidade de que eu aqui esteja nesse clã familiar para aprender a me relacionar. Se é uma relação de afeto, de diálogo, de respeito, ótimo. É a vida me sinalizando para prosseguir nessa tarefa de criar a amorosidade. Se é uma relação de rejeição, de discussão, de diferenças, de divergências, eu ali me encontro para aprender a me aproximar ou, no mínimo, respeitar essas pessoas. No mínimo, tentar aprender a conviver com as diferenças que se fazem presentes, porque tudo é um presente da própria vida. E a qualidade de todos os nossos relacionamentos depende diretamente da qualidade da relação que mantemos com nós mesmos. Então, o entendimento e a lição de tudo isso é: recolha a projeção que se encontra fora. Traga para você. Recolha a queixa que você tem do outro, do companheiro, da companheira, do chefe, dos companheiros de trabalho, dos amigos, das pessoas que te cercam. Traga para você, percebendo todos os conflitos que se estabelecem nessa relação. Traga para você tudo isso. Faça uma análise de como a sua própria atitude alimenta esses conflitos. Faça uma análise de como você poderia agir de uma forma superior, de uma consciência superior,
E modificar tudo isso porque é a partir do momento que nós aprofundamos a relação conosco, com o ser que somos, com os nossos conflitos, com as nossas dificuldades, direcionando um olhar mais amoroso, fica mais fácil conviver com o outro. Porque nós reconhecemos também que temos uma sombra, reconhecemos que temos uma dificuldade, uma não somente, mas várias. Vários pontos em sombra que ainda não ativamos, várias dificuldades, vários conflitos que precisam ser sanados para que os nossos relacionamentos se aprimorem e se aprofundem cada vez mais. E Joana de Ângeles, em um Despertar do Espírito, irá dizer: o ser humano necessita do calor afetivo de outrem, mediante cuja conquista amplia o seu campo de emotividade superior, desenvolvendo sentimentos que dormem e são aquecidos pelo relacionamento mútuo, que enseja amadurecimento e amor. Se o amor é a força que nos aproxima de Deus, e se o relacionamento é o canal através do qual eu posso direcionar a força da amorosidade, os relacionamentos são um caminho para crescimento. Deus não construiu no mundo uma caverna para cada ser para que todos nos isolássemos das pessoas, ficássemos sozinhos. É certo que precisamos de alguns momentos de refazimento, de solitude para conversar conosco. Mas esses momentos devem servir para ampliar a amorosidade nos outros momentos em que eu convivo com as pessoas, onde existe essa troca amorosa, onde existe essa afetividade

0: Se o amor pode modificar e pode fazer crescer as plantas, torná-las mais saudáveis. Se um animal responde à amorosidade, fazendo seus gestos de carinho ainda instintivos, o que não fará o amor nos relacionamentos com o nosso próximo, que já tem em si mesmo a luz da consciência? Então todos nós devemos refletir a respeito de como andam os nossos relacionamentos e, através do amor, intensificá-los e aprofundá-los cada vez mais. Muita paz a todos e até o nosso próximo encontro.
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6: Voltando agora do nosso intervalo, inclusive eu estava conversando aqui com o Jajá, falando sobre sonhos, né? Logicamente, a gente estava falando sobre isso, e eu contando para ele um sonho que eu tive há muitos anos atrás, quando eu estava organizando um encontro de pessoal de escola. E um amigo que já havia falecido num acidente, né, veio confirmar a presença dele e de outro amigo que também tinha falecido num outro acidente, nesse encontro de turma. E nós sabemos, e hoje cada vez mais, a turma inclusive já tem uma outra turma. A nossa turma era dividida em dois pedaços. Hoje já tem um terceiro pedaço, né? Já foi incorporado um terceiro pedaço, que é do pessoal que já passou para o outro lado, né? Já tem bastante gente do lado espiritual. Então, a nossa turma já tem agora três pedaços. Os dois antigos e o terceiro constituído desse monte de espíritos amigos que vibram, né? E a gente se encontra, a gente se vê, né? Os interesses nos levam a encontrar com essas pessoas, né? E isso tem até um outro detalhe também. É muito comum, quando nós falamos assim, sonhei com meu avô, mas eu não via o rosto dele. Eu sabia que era meu avô, mas não via o rosto dele, né? Ou sonhei com papai, né, mas eu falava com ele, mas não me lembro, né, não tinha o rosto dele. Isso há muitos anos atrás, numa aula com o Altivo, né, ele estava explicando isso. É porque a imagem que nós temos do nosso avô, mesmo que nós, nesse contato com o nosso avô, nós fôssemos assim pequenos, mas a imagem que nós tínhamos do nosso avô era daquele senhor, né, mais velho. Então, o rosto dele, o que o cérebro nosso tem guardado do avô é aquele rosto que nós conhecemos. Quando nós, hoje, como espíritos, já mais velhos, encontramos com o nosso avô, ele, muito provavelmente, no plano espiritual, deu uma remoçada, né? Porque eu pelo menos, não pretendo ficar com a mesma cara.

0: encarquilhada, né, depois que desencarnar, a mesma cara encarquilhada que eu terei daqui a alguns anos, né, quando estiver mais velho. E, logicamente, quando chegar do outro lado, vou dar uma melhorada, né? Vou dar uma repaginada, né? No perispírito. Então, quando nós encontramos com o nosso avô, ele não tem o rosto que tinha mais, né? Não tem mais o rosto que ele tinha quando nós éramos menores e que guardamos aquela imagem. Hoje o rosto dele está remoçado. Então, eu sei que é o meu avô, mas o meu cérebro não tem essa nova imagem gravada. Ou seja, eu tenho uma ideia do que é meu avô, de quem é meu avô, mas não com aquele rosto que ele tem agora na espiritualidade. Então, quando eu volto pro meu corpo e acordo, né, eu sei que estive com ele, mas que não conseguia vê-lo. Não é que eu não conseguisse vê-lo, é que aquele rosto novo dele não tem uma representação no meu cérebro físico. Então nós nos lembramos dos encontros, mas não fica marcado uma nova imagem, né? Então existe toda uma simbologia. Nós precisamos entender muito isso para que a gente não crie um monte de castelos, né, e em cima da questão dos sonhos, né? Eu estava falando agora aqui e estava me lembrando porque a questão 405, ela fala exatamente disso, né, que nós vamos contar sobre o Amazonas Hércules. A questão 405, ela foi, Kardec formulou a seguinte: frequentemente vêm-se em sonho coisas que parecem pressentimentos e que não se confirmam. De onde isso se origina, né? Então, eu sonho, mas aquilo ali não acontece. Por que que eu estava pensando no Amazonas? Porque ele acontecia exatamente o contrário. Ele sonhava e acontecia. Isso tem a ver também com a pergunta 404. Nós estamos embolando aqui as três questões, né? 403, 404 e 405. O Amazonas, ele muitas das vezes, e isso uma vez nós estávamos conversando, ele tinha essa reportagem. Ele uma vez sonhou que ele estava assim numa entrada numa pedra, né, como se fosse uma coisa cavada na pedra assim, ele ali dentro, né, e um muro de pedra protegendo ele. Então ele olhava um determinado lugar que ele não, quando ele acordou, ele não se lembrava, mas esse lugar sofrendo um terremoto. Aquilo desmoronando, não é? Muita, muita tristeza, muita morte, não é? E ele protegido ali naquela pedra, como se fosse um buraco cavado na pedra, ele ali atrás e um muro também de pedra, só a parte de cima assim, do rosto dele, dali ele podia ver todo o cenário, né? Ele disse que acordou com aquela imagem muito clara, assim, dos detalhes, né? 2 dias depois, o México teve um terremoto monstruoso, isso há muitos anos atrás, né? O México teve um terremoto imenso. Quando as revistas publicaram as fotos, ele falou assim: foi isso que eu vi. Ou seja, ele tinha visto, né, antes do que ia acontecer, ele estava na espiritualidade vendo isso. Ele viu as fotografias do terremoto, ou ele, na espiritualidade, ele teve conhecimento e já sabia que tudo aquilo ia acontecer, não é? Em realidade, isso foi revelado para ele antes. E ele percebeu que aquela simbologia de ele estar dentro da pedra era, em realidade, uma proteção magnética. Que quando ele veio para o corpo, não é, traduziu-se numa fortaleza de pedra, não é, num buraco cavado na pedra, que simbolizava para ele uma fortaleza, uma grande proteção. Ou seja, são premonições que acontecem, mas mesmo aí, não é, existe toda uma simbologia do sonho. Então, ele quando viu as fotos depois, né, nas revistas, ele disse, foi isso que eu presenciei. Em realidade, ele não estava lá na hora do terremoto. O terremoto aconteceu uns 2 dias depois dele ter sonhado isso. Mas na espiritualidade já havia sido falado para ele, né, desse terremoto, e com certeza a descrição do que iria acontecer, a espiritualidade sabe bem disso, né, do que iria acontecer, e aquela conversa num determinado lugar, né, passou para ele como imagem real, né, e ele naquela situação de proteção também simbólica dentro de uma pedra, né. Mas nem sempre as questões que nós vemos nos sonhos acontecem, né? E aí é um outro detalhe. Nós, seres humanos, espíritos, né, estamos muito ligados ao corpo. E temos os nossos desejos, os nossos sonhos, as nossas preocupações. Então, muitas das vezes nós vemos coisas que não acontecem realmente no nosso mundo físico, mas que, devido ao nosso interesse, à nossa preocupação, não é, a nossa cabeça quente com esses problemas, isso passa a ser trabalhado, pode ser trabalhado no lado espiritual. Então, eu, como espírito, vivencio determinadas questões que venham a solucionar esse meu problema no mundo espiritual, mas isso não vem a acontecer no mundo da matéria, né? Mas não quer dizer que não foi, de alguma forma, solucionado na vida espiritual. Que não necessariamente seja para uma solução imediata para a nossa vida material. Isso pode estar sendo solucionado, né, para a nossa vida futura, isso dentro de uma ideia da espiritualidade, né? Então, não acontece no mundo real, no mundo material, mas acontece no mundo espiritual. Então, nem tudo que a gente sonha virá a acontecer na nossa vida, no cotidiano, na nossa vida aqui como encarnados, né? Bom, terminamos, já deu o cartão vermelho aqui, deixamos um abraço muito grande, muita paz nos nossos corações, até uma próxima.
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2: Continuando o estudo dos médiuns imperfeitos, que nós apenas estamos estudando, que é do item 1 ao 13. E nós já vimos vários tipos de médium, e agora nós estudaremos do item 9 ao item 13. Interessante que agora nós iremos falar sobre os médiuns mercenários, os médiuns ambiciosos, os médiuns de má fé, os egoístas e os médiuns invejosos. E nós analisamos que nessa questão 9.6 dos médiuns imperfeitos, com o subitem de 1 a 13, a coisa vai crescendo. vimos que os médios obsidiados, que esses realmente são os que são completamente assim envolvidos, né? Mas que é uma coisa que de cara a gente já percebe. E depois as coisas são assim de uma forma sutil, são os fascinados, os subjugados, os levianos, os indiferentes, presunçosos, orgulhosos, suscetíveis, e agora está entrando numa questão assim mais profunda. Porque também é o quê? É um desenrolar, é um crescente essa situação. Aqui ele fala os médiuns mercenários, que é aqueles médiuns que têm a faculdade e que exploram suas faculdades, ou seja, vende as suas informações. Isso é uma coisa muito séria. No programa passado, nós abordamos o livro Trilhas da Libertação, que mostra justamente isso. Um médium que trabalhava com benfeitores, que tinha um trabalho lindíssimo na parte da cura, e que ele entra no processo de fascinação, ele acaba sendo vai se envolvendo e acaba sendo um médium leviano, indiferente, presunçoso, orgulhoso, e aí ele vai se embrenhando mais e mais com a seu orgulho, a sua vaidade, até que ele se esbarra nessa parte mercenária, quando ele efetivamente começa a cobrar. Então, isso aí fica um grande alerta para nós. Em qualquer lugar que a gente vá, que tenha que pagar por qualquer coisa, não vá. Porque a orientação de Jesus é: dai de graça o que de graça recebeste. E os espíritos trabalham de graça. Então, em qualquer situação, isso é que sirva para a gente como um balizador do local que nós iremos, porque isso é muito comum acontecer, principalmente no exterior, isso acontece bastante, dessa mediunidade paga. Lá tem uma cultura e uma filosofia diferente. A parte da Europa que tem contato com a doutrina espírita, que veio de um passado negro ligado à religião e que foi justamente entrando na doutrina espírita pelo lado da ciência, pelo lado crítico, e a própria cultura do local de se cobrar alguma coisa, é interessante porque em alguns momentos faz parte da cultura, mas assim que o médium ele toma o conhecimento da mediunidade com Jesus, nesse momento ele começa a agir sem o interesse financeiro. E o Kardec faz uma orientação muito legal a esse respeito. Ele fala sobre esses médios ambiciosos, os que, sem negociar com as suas faculdades, esperam delas tirar quaisquer vantagens. É aquele médium que eu já conheci algumas pessoas que têm a sua mediunidade, e aí ele encontra alguém, geralmente alguém de posses ou alguém influente, e a pessoa ambiciosa se aproxima de determinado indivíduo que tenha ou grana ou que tenha uma influência na sociedade ou um político ou alguma coisa e começa a querer tirar vantagem das possibilidades que aquela pessoa pode lhe dar. Ora, muitas vezes, alguém falar que é médium de uma atriz X, de um astro de TV, de um astro do esporte ou de um grande político, muitas vezes tira o quê? A vantagem de um reconhecimento, de uma popularidade, de uma vaidade muito grande. Então, para você ver que isso é inerente ao ser humano. E o Kardec faz muito bem essa colocação, essa explicação de cada um, e nos incentivando para que a gente não caia nesse erro, que a gente não caia nesse caminho, porque quem entrar nesse caminho um dia vai ter que voltar. E o retorno para o caminho certo é geralmente muito doloroso. Toda vez que nós pegamos esses caminhos errados, é como se nós jogássemos muitas tachinhas no chão. E depois nós temos que voltar andando nessas tachinhas para o caminho correto. Então vamos pensar, vamos analisar muito sobre essas questões espirituais. Às vezes nós temos assim, envolvidos em algum caso, e vem algumas inspirações à nossa mente. E muitas vezes, de cara, a gente começa a falar, achar, o achismo. Olha, eu acho que é isso. Uma vez aconteceu uma situação muito crítica na família de um conhecido nosso, e a pessoa estava contando o caso, e foi interessante que uma pessoa fala assim: olha, eu estou tendo uma ideia que eu acho que o culpado é o fulano. E a gente, foi uma situação de roubo na família. A gente, ué, por que ela? Não, porque olha só, me surgiu uma ideia aqui agora, e daquela ideia a pessoa começou a criar uma cena e uma história. Ora, nós analisamos e vimos que aquilo ali era o quê? Era uma influência espiritual que estava, ela estava ali suscetível, né, naquela frequência de julgamento, e aí aquela ideia foi brotando e fazia um sentido absurdo, uma coisa assim, né, encantadora. E aí alguém falou assim: nossa, será que foi isso mesmo e tem algum espírito aqui soprando essa verdade? E aí a gente falou: gente, vamos analisar à luz da razão. Qual o objetivo de um espírito falar uma situação dessa? Porque, olha, nós podemos incriminar uma pessoa e depois ser apenas o quê? Uma incriminação leviana. Quais são as provas que nós temos sobre isso? Ora, nós não estamos numa casa, neste momento nós não estamos numa casa espírita, nós não estamos em um local sério, nós estamos aqui conversando na varanda. Então, se é uma informação de espírito, que espírito é esse que vem dar uma informação na varanda de uma casa onde está todo mundo conversando, sem nenhum critério de estudo, sem absolutamente nada? O que, que é isso? Agora, quando a gente recebe uma orientação numa casa séria, onde os médiuns trabalham, onde é uma casa de estudo, de caridade, de critério, de vigilância, de oração, mesmo assim, a gente analisa as orientações espirituais. Agora, imagina receber uma orientação espiritual de qualquer maneira. E aí, criou-se um impasse, né? Eu falei: olha, eu acho melhor avaliar, investigar, para depois não sermos levianos de julgar uma pessoa que tudo está indicando ser ela, mas que não seja. E o tempo passou, os anos passaram, e quando veio a grande descoberta, aquela pessoa não tinha nada a ver com aquilo. Mas não tinha nada a ver mesmo, assim, não tinha a mínima ligação. E aí depois nós voltamos a falar. Quando tudo fazia sentido, aparentemente, nada era real. Era apenas um quê? Foi alguma inspiração que se recebeu ali, porque quando nós estamos querendo julgar, querendo encontrar alguém para massacrar num julgamento, vêm as ideias mais absurdas na nossa mente. Tem um filme que é muito interessante, que se chama O Ponto de Vista. Esse filme é um crime que acontece numa praça. Então, o filme, ele recomeça várias vezes. Ele começa por uma ótica. Aí, daqui a pouco, ele volta e vai para o outro lado da praça e faz a história das pessoas do outro lado da praça que viram. Então, a gente vê que o ponto de vista é interessante porque, como o crime é no centro da praça, cada pessoa que estava em volta da praça enxergou o crime de uma forma e desenvolveu a história de uma forma diferente. Que isso sirva de lição para todos nós. Para a gente é saber avaliar as mensagens, sabermos avaliar os médiuns, as atitudes do médium. Isso não quer dizer que o médium seja santo, não existe santidade, mas que o médium seja sério, seja ético. Às vezes nós exigimos do médium um médium sorridente, um médium que está sempre disponível. Não, o médium ele tem que ser sério. Muitas vezes o médium em si, ele, espírito, é um espírito que não é de gracinhas, que não é um médium carinhoso, que não é um médium risonho, mas é uma pessoa ética. Como Jesus informa no capítulo 21, haverá falsos cristos e falsos profetas. Conhece-se a árvore pelo fruto. Que fruto? Qual fruto? Vamos investigar. Já já retomaremos o estudo.

Prosseguindo com o nosso estudo reflexivo sistêmico das obras de Allan Kardec do Evangelho de Jesus, nós vamos continuar com o nosso módulo 1, a presença amorosa de Deus em nossas vidas. Nós estamos no nosso 12º encontro, manifestando os atributos amorosos de Deus em nossas vidas, parte 5. O objetivo deste encontro é refletir sobre os atributos amorosos de Deus em nossas vidas, de modo a que possamos manifestá-los em nós. Vamos começar meditando sobre os atributos amorosos de Deus, como de sempre. Busquemos fechar os nossos olhos. Entre em contato com você mesmo em essência, buscando sentir Deus dentro de si. Como você o sente?

como você lida com dever consciencial, de buscar a verdade para que possa se libertar a partir dela.

os seus pensamentos e sentimentos, evitando qualquer mascaramento num processo de auto-engano.

Lentamente vamos abrindo os olhos, voltando ao estado de vigília para refletirmos sobre o conteúdo do encontro de hoje. Neste encontro, na primeira parte, nós vamos trabalhar o atributo da imutabilidade de Deus. Deus é imutável. Se estivesse sujeito à mudança, nenhuma estabilidade teriam as leis que regem o universo. Deus prova sua grandeza e seu poder pela imutabilidade das suas leis e não pela abrogação delas. A Gênesis, Allan Kardec. Então, essa característica da imutabilidade tem a ver com todos os demais atributos de Deus. Deus é onipotente, Deus é soberana inteligência do universo, Deus é imaterial, Deus é eterno. Então, se Deus é tudo isso, tudo que ele criou tem um caráter de perfeição. Se é perfeito, por que precisa ser mudado? Algo que é perfeito não necessita de mudança. Só o imperfeito é que necessita mudar. Então, as pessoas que dizem que existem milagres, que Deus muda as suas decisões de acordo com o que as pessoas lhe solicitam, punindo aqueles que não o veneram e privilegiando aqueles que simplesmente fazem determinadas práticas exteriores, tudo isso é pura ilusão. Porque, como diz o frontispício de A Gênese, Kardec coloca essa frase aqui: Deus prova sua grandeza e seu poder pela imutabilidade das suas leis e não pela abrogação delas. Não é mudando as leis ao bel prazer das pessoas que Deus vai provar o seu poder e a sua grandeza, mas sim pela imutabilidade. Então, esse é o caráter de imutável, de ser imutável do Criador. Tudo que eles provém dele, em termos das leis, é imutável, porque são perfeitas, né? Todas as leis são perfeitas. Toda a criação é sujeita à mudança, mas a mudança por quê? É uma das leis divinas que são exercitadas, que é a própria lei de evolução. Uma questão importante, que muitas vezes a gente pode pensar que esse conceito de imutabilidade seria uma estagnação, né? Na verdade, imutabilidade em termos de tudo que provém do Criador, em termos de leis que regem o universo, isso sim é imutável, né? O próprio Criador, enquanto essência divina, é imutável. Agora, ele como diz Jesus, meu Pai trabalha até hoje e eu também trabalho. Então, tudo que existe no universo está em constante movimento. Tudo que existe no universo está em constante evolução. O que não muda são as leis. A lei de evolução não muda. Então, tudo está evoluindo. O Criador não muda, porque ele já é eterno e soberana inteligência, justiça, poder, todos os atributos em conjunto. Então, não muda essas características. Agora, tudo que existe no universo está em constante movimento, aperfeiçoamento, né? E é uma das características imutáveis da criação: o aperfeiçoamento, né? Todos nós, espíritos, desde o espírito com E minúsculo, que nós vimos no nosso encontro passado, até o espírito com E maiúsculo, que são os seres que alcançam o
o nível de humanidade. Todos estão em constante evolução. Mesmo os espíritos crísticos estão em evolução. Então, o que, que não muda nos espíritos? A evolução. O fato de evoluir, isso não muda. Porque é uma lei, né? A lei de evolução. Essa lei é perpétua, ela é constante, ela é imutável, como todas as demais leis. A lei de amor, justiça e caridade é válida aqui no nosso planeta, como é válido numa outra galáxia que nós nem conhecemos, é válida em todo o universo. Então ela é imutável. Então é essa que deve ser a visão da imutabilidade divina. Não no sentido de estagnação, porque não existe nada estagnado. Então vejamos, dentro da imutabilidade de Deus, nós sempre teremos as três opções de escolha. A opção de murmurar, com as duas possibilidades, do ego evidente ou do ego mascarado, e a possibilidade de aceitarmos submissos à meta que nos foi colocada, que é de evoluir até a perfeição relativa. Então vejamos, primeiramente, a opção do murmúrio. Nós temos a opção de entrar num estado de volubilidade. O que é essa volubilidade? E, no outro extremo, a pseudo-inalterabilidade. Então vejamos aqui. Volubilidade é o movimento que surge exatamente do materialismo egocêntrico e individualista que gera a desumanização que nós estudamos no nosso encontro passado. Nós vimos a questão da desumanização que tem a ver com essa volubilidade do espírito. O espírito volúvel é aquele que não se compenetra da missão que ele traz gravado na consciência. Todos nós trazemos essa missão, como lá nós já estudamos amplamente na questão 115. Deus criou os espíritos simples e ignorantes, todos os espíritos simples e ignorantes, e cada um tem uma missão, que é de se aproximar dele através da verdade, pelo conhecimento da verdade, conhecimento no nível mais amplo possível, como nós já estudamos. Então, quando nós, por livre e espontânea vontade, por um movimento de rebeldia frente à vida, porque isso é uma rebeldia, existe uma lei que permite isso, né? Que lei é essa? Lei do livre-arbítrio. Ela permite. Mas toda liberdade pressupõe o quê? Responsabilidade. Então somos livres, mas responsáveis. Então quando o espírito não se compenetra da missão que ele traz dentro de si mesmo, ele entra nessa volubilidade, passa a ser uma alma volúvel. Né, ou tanto faz encarnado quanto desencarnado, um espírito volúvel. Se o espírito nessa condição fica preso às questões exteriores e não se concentra no seu propósito existencial, não apenas nas questões exteriores, mas também nas interiores. Então ele fica volúvel ao próprio ego, né? Ele cultua o ego, gerando esse movimento egocêntrico, egoístico. Então, quando ele se movimenta na direção do ego, e as coisas de fora apenas estimulam o ego de dentro, claro que ele fica realmente suscetível a muitas e muitas atrações externas. Por isso a volubilidade. Agora, a volubilidade é por causa das questões egóicas em si mesmo. Quando ele faz isso, ele se afasta do grande propósito existencial, que é o propósito
de conhecer a verdade para nos aproximarmos de Deus. Se a queda de Judas é um exemplo disso, sim, um grande exemplo, né? Porque Judas conviveu de perto com Jesus, sabia de tudo do ponto de vista teórico, do compromisso que todos nós trazíamos, e como espírito imortal também trazia em si mesmo o apelo da própria consciência, mas se entregou a um movimento volúvel de acreditar que o poder temporal era mais importante que o poder espiritual, que Jesus veio ensinar. O tempo todo ensinou a todos os seus discípulos a mesma coisa. Então ele, acreditando que o poder temporal era mais importante, se entregou às chamadas tentações externas, de acreditar que ele poderia assumir o colégio apostólico e colocar Jesus em segundo plano, para ele comandar o poder temporal de restaurar o poder em Israel, o poder puramente humano e não divino, como Jesus veio ensinar. Então, é um exemplo de volubilidade. Na hora que ele percebe a realidade, o que ele faz? Mais um movimento volúvel. Quis fugir da própria responsabilidade e mata o seu corpo para tentar fugir da vida. Ele que sabia que o espírito era imortal. Né? Paulo de Tarso está mais no outro extremo. Né? É Saulo. Saulo, não Paulo, porque Paulo já é bem depois que ele já estava centrado na questão correta. Então vamos colocar a pseudo-inalterabilidade e depois a gente comenta essa questão do perfil de Saulo antes do encontro terapêutico com Jesus. Então a pseudo-inalterabilidade, ela é gerada pelo personismo, no qual o espírito coloca-se como virtuoso sem realmente o ser, estacionando evolutivamente. Então, essa inalterabilidade, essa pseudo-inalterabilidade é o processo da estagnação do espírito. Saulo, como um bom fariseu, em que ele estava centrado? Nas questões essenciais da vida ou nas questões puramente formais da vida? Formais. E isso é o que? É o próprio personismo, não é? Quando nós vimos no nosso encontro passado, o personismo é quando a pessoa se coloca numa persona que ela acredita ser virtuosa, ser sábia, ter tudo aquilo que existe de bom e de belo estaria, entre aspas, nessa persona. Quando a pessoa acredita que algo que ela simplesmente crê é real, o que vai acontecer? Se ela acredita que ela é virtuosa, ela vai desenvolver virtudes? Se ela acredita que é sábia, ela vai desenvolver a sabedoria? Se ela acredita que ela tem todo o conhecimento da vida, ela vai desenvolver conhecimento? Não foi o que aconteceu com Saulo? Ele acreditava que Moisés e os profetas eram toda a verdade do universo, né? Que era uma verdade, inclusive Roma e Atenas era para ser submetidas a essa verdade, mesmo que fosse a força, né? Isso ele sonhava. Então caracteriza pela pseudo inalterabilidade, né? Enquanto não houve o encontro terapêutico de Jesus com ele acreditava naquela verdade. Ele perseguiu, ele matou, ele torturou, né? Ele estava indo para Damasco para prender Ananias, trazer Ananias preso em Jerusalém, para lapidar Ananias como Estevão havia sido lapidado. Tudo isso com base em quê? Em conhecimentos falseados. Então, quando a pessoa cristaliza esse movimento falseado,
ela entra nessa pseudo-inalterabilidade. Eu não preciso mudar. Quem precisa mudar são os outros que estão errados. Não foi o que ele tentou fazer com Estevão? Estevão tinha que mudar a concepção dele. Como Estevão não se dobrou às exigências dele, ele levou Estevão para o Sinédrio e o lapidou. Né? Então, todas as pessoas que estavam envolvidas ali, ele queria fazer isso. Então, é o que vai caracterizar o ser humano quando entra nesse personismo, ele fica estagnado. Por isso que as máscaras são mais graves ainda, quando extremamente vitalizadas, do que o ego evidente, o ego mascarado. Porque se a pessoa ela já traz aquilo que ela tem dentro dela de uma forma muito violenta, muito aguda, ela pode despertar mais cedo do que aquele outro que vitaliza as máscaras. Saulo despertou porque já era um espírito já com uma certa envergadura e pelo grande encontro terapêutico com Jesus. Mas e os outros fariseus que eram companheiros deles? Despertaram? Ele deu testemunho para Sadoc, para vários amigos deles que conviviam com ele e não despertaram. Muito provavelmente depois podem ter despertado. Mas essa questão do adiar as possibilidades de renovação é comum a essa característica da pseudo-inalterabilidade. Então, isso que seria aquilo que lá no Livro dos Espíritos, nós vamos ver a questão daqui a pouco, significa da pessoa que ela, o espírito não retrograda, mas ele pode permanecer estacionado, é exatamente por aí. Tanto um processo quanto o outro. A volubilidade também, o espírito fica estacionado. Só que a chance dele despertar, Jesus mostra isso na parábola dos dois filhos. O irmão, o filho mais novo, que estava no movimento de volubilidade, é bem típica, né? O volúvel é aquele que quer gozar as questões egóicas, ele quer se satisfazer, ele não importa o outro. Então o filho mais novo, ele sai da casa do pai, nem pergunta se o pai ia sentir falta dele, num movimento profundamente egoístico, egocêntrico, pega toda a herança, toda a parte dele, vai e usufrui dessa herança de uma forma perdulária, perde tudo, entra numa situação de profunda carência, e nessa situação de profunda carência, que é o sofrimento que vai caracterizar toda pessoa volúvel, cedo ou tarde ela vai cair no sofrimento. Quando ele entra em sofrimento, ele lembra de que na casa do pai havia abundância e ele estava em carência, e resolve por voltar. Então, esse estado de volubilidade, como gera um sofrimento imediato, pode a pessoa despertar mais cedo do que na pseudo-inalterabilidade. Já o seu irmão mais velho, que estava no movimento do personismo, de acreditar-se perfeito, nesse movimento de pseudo-inalterabilidade, o que ele faz? Ele projeta todas as dificuldades no irmão, né? E se mantém irredutível, apesar do pai estar com ele, convidá-lo a entrar, convidá-lo à comunhão, ele permanece inalterável, focado nas suas pseudo-crenças e pseudo-valores. Então, isso que é na verdade é uma pseudo-inalterabilidade, porque ninguém fica assim para sempre. Mas naquele momento, ele se mantém inalterável, irredutível. É claro que cedo ou tarde, mesmo nas pessoas que cultuam essa persona, que estão nesse movimento do personismo e da pseudo-inalterabilidade, vão entrar em sofrimento e vão fazer o caminho de volta para a casa do pai. Porque a lei do progresso é imutável, não tem como fugir dela. Então, cedo ou tarde, nós vamos chegar no meio aqui. Nesse caminho do meio, que é a volta para a casa do pai, da parábola dos dois filhos, é assumir a nossa condição de imutabilidade essencial.
O que é isso? Vejamos aqui. Ela, essa sentimento de imutabilidade essencial, ela é gerada pela condição imutável do Espírito ser filho de Deus e trazer em essência as leis divinas imutáveis, criado para a perfeição relativa. Essas características não são imutáveis no Espírito? Filho de Deus, trazer na essência divina as leis, na essência de que ele é, as leis, e criado para a perfeição relativa. E a própria perfeição nunca vai deixar de evoluir dentro da própria perfeição. Porque, como é perfeição relativa e do Criador é absoluta, ele nunca alcança o nível do Criador. Vai estar sempre evoluindo, sempre evoluindo. Então, essas características são imutáveis no Espírito. Quando ele está no movimento de volubilidade ou de pseudo-inalterabilidade, ele não se dá conta disso. Que ele é, no, o volúvel, ele nem se crê filho de Deus, ele não se aceita um espírito imortal, ele não aceita Deus, porque ele está focado no materialismo. Na pseudo-inalterabilidade, ele já pode nutrir, como nós vimos, a pessoa que desenvolve pseudo-bondade, é o pseudo-religioso, é aquela pessoa que já, pelo menos, ele faz, pelo menos de conta, que existe um lado espiritual, mas ainda focado em situações falsas em si mesmo e não na imutabilidade essencial. Agora, cedo ou tarde, nós vamos sempre vir para o caminho do meio, né? Todas essas características que nós estamos vendo ligado aos atributos divinos, cedo ou tarde o espírito imortal vai assumir a meta que está assinada na própria consciência. Porque isso é o quê? Porque que todos nós vamos cedo ou tarde chegar no caminho do meio? É uma característica imutável em nós. A lei de perfeição, chegar na perfeição relativa. É uma característica imutável. Se é imutável, não tem como fugir. Muitas vezes, o que acontece? Se nós focamos o ego, que é transitório, como se fosse o permanente em nós, principalmente quando nós estamos no campo do pseudo, é muito comum a pessoa acreditar que aquilo que é o permanente, que ela está realmente desenvolvendo virtudes e tudo mais, mesmo na volubilidade isso também acontece, nós vamos entrar em movimentos, como nós falamos já várias vezes, do sentimento de culpa, de culpabilidade, do temor a Deus, de uma série de situações que a humanidade criou que a afasta de Deus e não nos aproxima de Deus. Então, nós somos convidados a nos vermos em essência. Em essência, é essa característica de imutabilidade essencial. Filhos de Deus, aprendizes da vida nesse momento, criados para nos tornarmos mestres, tornarmos espíritos crísticos um dia. Então, essa é a característica imutável em nós. Quanto mais sintonia nós temos com essa característica, mais nós nos aproximamos de Deus. Quanto mais distanciados dessa imutabilidade, mais nós nos afastamos. Deus nunca se afasta de nós, mas nós nos afastamos dele. Vejamos a questão 77. Nós já estudamos, mas vamos só recordar. Os espíritos são seres distintos da divindade ou serão simples emanações ou porções desta e por isso denominados filhos de Deus? Meu Deus, são obra de Deus, exatamente qual a máquina ou é do homem que a fabrica. A máquina é obra do homem, não é o próprio homem. Sabes que quando faz alguma coisa bela, útil, o homem lhe chama sua filha, criação sua. Pois bem, o mesmo se dá com relação a Deus. Somos seus filhos, pois que somos obra sua. Então, essa é a condição imutável
de todos nós, filhos de Deus. Somos criaturas divinas. Ninguém nos tira essa condição. E se somos, nesse momento evolutivo, filhos de Deus e aprendizes da vida, quanto mais nós nos conectamos com essa condição, mais nós realmente vamos ao encontro da verdade para gradualmente alcançar a condição da pura e eterna felicidade que nos é destinada. Na questão 118, Kardec pergunta: podem os espíritos degenerar? Não. À medida que avançam, compreendem o que os distanciava da perfeição. Concluindo uma prova, o espírito fica com a ciência que daí lhe veio e não esquece. Pode permanecer estacionário, mas não retrógrado. É o que nós adiantamos com o comentário do Afro, a questão do estacionamento do espírito. Na pseudo-inalterabilidade, exatamente isso que ele cria para ele mesmo. Fica estacionado. Também na volubilidade ele fica estacionado, né? Tanto num movimento quanto no outro. Agora, aquilo que o benfeitor coloca, ele fica sempre com a ciência que adquiriu. Aí já é uma outra característica do Criador que nós vamos ver daqui a pouco, que é a onisciência. Aqui a ciência, não ciência com C maiúsculo, mas a ciência do conhecimento adquirido. Então, por isso o espírito nunca retrograda, porque aquilo que ele traz de bagagem, ele não perde, né? É o que aconteceu com Saulo. Toda bagagem que ele estava, ele trazia, mas era uma bagagem considerável de conhecimento dos profetas de Israel, da lei de Moisés. Só que ele achava que aquilo tudo era a verdade. Por isso ficou cristalizado naquela pseudo-inalterabilidade. Quando ele conhece Jesus, ele altera completamente a forma de ver, consegue perceber que Jesus era muito maior do que Moisés e muda e vem para a sua condição de aprendiz da vida, aprendiz de Jesus, e se torna o grande apóstolo que ele se tornou. Exatamente porque a ciência que ele havia já adquirido, ele não perdeu. Ele apenas ampliou aquilo que já trazia. Se, vamos supor, numa hipótese, que ele não continuasse renitente, ele permaneceria estacionário, como outros companheiros dele fizeram. Permaneceria estacionado, mas sem jamais retrogradar. Aqueles que permaneceram perseguindo os cristãos, que foram muitos companheiros que foram, inclusive, fomentados por ele, permaneceram estacionados. Mas não retrogradaram, porque não existe retrocesso para o espírito. Quando nós começamos a identificar psicologicamente as questões que o Livro dos Espíritos vem e nos traz de uma forma resumida, e como nós estamos colocando as manifestações tanto do ego evidente quanto do ego mascarado relacionado a esses processos todos, isso facilita para nós exatamente a compreensão. Porque se nós lemos uma questão dessa aqui, muitas vezes não, mas isso não está acontecendo comigo, eu não estou estacionado, eu não estou, não estou estacionando na vida, né? Agora, se nós começarmos a buscar o personismo em nós, em que situações da minha vida eu cultuo o personismo, né? Eu entro nesse movimento da persona. Se eu começar a buscar, eu vou encontrar em muitas situações a vitalização da persona. Em muitas situações eu vou encontrar em mim a volubilidade, por exemplo. Então, se eu trago volubilidade e o personismo, eu estou, de uma certa forma, estacionando.
Né? Pelo menos em áreas da minha vida, eu posso estar estacionando sim. Né? Então, serve de parâmetros quando nós temos essa visão mais ampla para realmente tomar a decisão de transmutar gradualmente as tendências que nós trazemos, para não nos acomodarmos. Porque tem uma mensagem do Espírito Honório que está sendo publicada agora no livro Vozes Alerta, que ele é intitulado O Tempo é de Deus. Uma mensagem belíssima, que ele fala do aproveitamento do tempo, de quanto nós perdemos tempo em não aproveitar todo o tempo de uma encarnação no nosso processo evolutivo. Então, quando nós não sabemos nem identificar aquilo que somos convidados a mudar, como que nós vamos mudar algo que nós achamos que estamos muito bem, né? Então, as questões do Livro dos Espíritos, tudo que nós estamos estudando, das obras básicas, elas têm uma profundidade muito grande e são muito práticas, desde que nós tenhamos olhos de ver tudo aquilo. Então, quando fala do retrocesso e do estacionário, né, o retrocesso realmente não existe, mas o estacionário existe e muitos de nós podemos estar

Essa questão não tem nada a ver comigo. Como não tem? Se nós formos refletir sobre ainda as ações de volubilidade que nós trazemos e o personismo que nós nos mantém nessa pseudo-inalterabilidade, nós vamos se enquadrar nessa questão. E aí, lembrando da mensagem do benfeitor, né? Se nós não estamos usando todo o tempo que Deus nos oferece numa encarnação para nossa melhoria, nós estamos estagnando, né? Mesmo que seja minimamente, nós estamos estagnando. Porque, é aqui, vamos lembrar de um outro conceito que André Luiz coloca no livro Nosso Lar. São poucos os espíritos completistas. O que é o completista? O completista é aquele que faz tudo o que foi previsto naquela encarnação. É uma minoria. Aqueles que fazem além do que estava previsto na encarnação é uma minoria da minoria ainda. Né? Então, se é uma minoria os completistas, né, é importante que nós reflitamos. Se não for completista, o que, que é? Estacionário. Né? Estagnou. Né? É. Se não completou tudo em algum nível, nós ficamos estacionados. Tá? Se o exemplo máximo seria o ovoide é um processo de desumanização. Nós vimos no nosso encontro passado, né? Quando ele deixa de ter a forma humana para momentaneamente tomar uma forma ameboide, num ser primitivo, inclusive. Assim como a zoantropia, a licantropia, são também uma deformidade do perispírito, que ele toma a forma de animais, normalmente mamíferos ou répteis, né? São animais vertebrados normalmente, que é o mais comum, né? Mas é um movimento de desumanização, que tem a ver com a volubilidade, né? Então, quanto mais volúvel é o espírito, né, mais ele pode estacionar nessa condição de desumanidade, né? Um nível muito intenso. No caso da ovoidização, é a cristalização do ódio, né? Tanto o ódio a si mesmo quanto o ódio ao próximo. O ódio a si mesmo no sentimento de culpa, e o ódio ao próximo no sentido de vingança, de desejos de destruir o outro. Vejamos a questão 101. Espíritos imperfeitos. Os benfeitores falam dos caracteres gerais dos espíritos imperfeitos. Predominância da matéria sobre o espírito, propensão para o mal, ignorância, orgulho, egoísmo e todas as paixões que lhes são consequentes. Isso são características da volubilidade, né? Do espírito volúvel que privilegia o ego em detrimento da essência divina que ele é. Tem a intuição de Deus, mas não o compreendem. Por que a intuição de Deus? Porque todos nós somos criaturas divinas. E como criaturas divinas, mesmo os ateus, no fundo, eles sabem da existência de Deus. Lá no fundo. Mas bloqueiam, fazem questão de fazer com que aquele sentimento e aquele conhecimento fique bloqueado. Por quê? Por causa da volubilidade do espírito, que quer cultuar questões que não são próprias para o espírito imortal. Nem todos são essencialmente maus. Em alguns há mais leviandade, reflexão e malícia do que verdadeira maldade. São os espíritos neutros, os espíritos batedores, os espíritos zombeteiros. Eles são extremamente volúveis, no sentido de que uma hora ele pode fazer um favor para um aqui, outra hora já está fazendo alguma coisa má a colar. Né? Então, a volubilidade pode ter vários graus de volubilidade. Sim, a maioria na Terra estaria nessa condição de espíritos ainda muito zombeteiros, espíritos neutros, que não fazem nem o bem nem o mal, mas são criaturas volúveis. Para qualquer lado que elas forem

e estimuladas, elas vão. Uns não fazem o bem nem o mal, mas pelo simples fato de não fazer o bem, já denota a sua inferioridade. Outros, ao contrário, se comprazem no mal e rejubilo quando uma ocasião se lhes depara de praticá-lo. Então, todas características de volubilidade. A inteligência pode achar-se neles aliada à maldade ou à malícia. Seja, porém, qual for o grau que tenham alcançado de desenvolvimento intelectual, suas ideias são pouco elevadas e mais ou menos abjetos seus sentimentos. Se pessoas que estão nesse perfil podem ser convocadas a um exílio temporário da Terra, sim. Porque se o espírito não faz nem o bem nem o mal, como diz o próprio texto do Livro dos Espíritos, isso já é um mal, né? E num planeta de regeneração só habita aqueles que têm propensão ao bem. Não há como num planeta de regeneração estar encarnando espíritos com propensão ao mal, porque o bem predomina. O mal ainda existe enquanto o ego que nós trazemos em nós, que não deixa de ser um mal transitório, a ser transformado, mas não o mal por escolha. Aqueles que têm a propensão do mal por escolha ou a ausência do bem por escolha, a chance de serem exilados é muito grande. É o que vai caracterizar um espírito num planeta de regeneração, por isso o termo regeneração, é a criatura regenerada. É aquela que não é perfeita, está longe da perfeição, mas quer realmente se aperfeiçoar, né? Quer se tornar um bom espírito, né? Mesmo que ainda não seja, mas quer, está fazendo esforços constantes para se tornar um bom espírito. É um bom espírito da escala espírita, né? O bom espírito é aquele que já tem a propensão ao bem, que é diferente dos espíritos imperfeitos que ainda estão por construir isso. Restritos conhecimentos têm das coisas do mundo espírita, e o pouco que sabe se confunde com as ideias e preconceitos da vida corporal. Não nos podem dar mais do que noções errôneas e incompletas. Entretanto, as suas comunicações, mesmo imperfeitas, o observador atento encontra a confirmação das grandes verdades ensinadas pelos espíritos superiores. Aqui Kardec faz um comentário das comunicações mediúnicas que esses espíritos davam. Vejamos a questão 114. Os espíritos são bons ou maus por natureza, ou são eles mesmos que se melhoram? São os próprios espíritos que se melhoram. E melhorando-se, passam de uma ordem inferior para outra mais elevada. Então, a evolução é por nossa conta, pelo nosso esforço. Vejamos a 125. Os espíritos que enveredaram pela senda do mal poderão chegar ao mesmo grau de superioridade que os outros? Então, essa é uma pergunta que tem a ver com que característica? A imutabilidade essencial, não é? Os espíritos que enveredaram pela senda do mal poderão chegar ao mesmo grau de superioridade que os outros? Não é? A imutabilidade essencial. Nós não fomos criados para a perfeição, todos sem exceção. Então, vamos ver na resposta que é exatamente isso que os espíritos vão falar, sobre a imutabilidade essencial. Sim. Mas as eternidades lhes serão mais longas. O que eles estão querendo dizer com as eternidades lhes serão mais longas? Então todos vão alcançar o nível de superioridade de espírito puro, né? Que é o primeiro nível da escala, que é o espírito puro. Mas as eternidades lhes serão mais longas. A pessoa, o espírito que escolhe a volubilidade ou a pseudo-inalterabilidade e permanece estacionário, e um outro que escolhe a condição de filho de Deus, aprendiz da vida e faz esforço de aprendizado, de aperfeiçoamento, vai ter diferença no tempo gasto para evoluir? Então dá para entender o que são essas eternidades. É o tempo gasto
para evoluir. Quando nós fizemos a referência à mensagem do mentor Honório, onde ele fala o tempo é de Deus, mas ele é nos oferecido para nós evoluirmos. Se nós não usamos bem o tempo, malbaratamos o tempo, o que vai acontecer? Né? Nós vamos evoluir, mas vamos levar muito mais tempo para evoluir. Agora, o tempo que nós não usamos para evoluir é um tempo assim que a gente vai passar por situações deliciosas, maravilhosas. Vejamos um comentário de Kardec que aborda exatamente isso. Por estas palavras, as eternidades, se deve entender a ideia que os espíritos inferiores fazem da perpetuidade de seus sofrimentos, cujo termo não lhes é dado ver, ideia que revive todas as vezes que sucumbe numa prova. Então, quando o espírito ele fica na volubilidade ou na pseudo-inalterabilidade, ele vai sofrer. Enquanto ele está sofrendo, ele pensa que aquele sofrimento é eterno. Por exemplo, o espírito que suicida, quer ele fique 1 ano, 10 anos, 50 anos nas regiões umbralinas, sofrendo as consequências do suicídio, enquanto ele está sofrendo, porque tem as atenuantes e agravantes, então cada um vai ser socorrido de acordo com essas atenuantes e agravantes, vão ser socorridos pela misericórdia divina, mas enquanto ele está sofrendo, ele não pensa que é eterno? Ele não vê o término, porque o próprio sofrimento ele é extremamente perturbador. E a pessoa perde a noção de tempo e de espaço naquele sofrimento atroz que ela produziu para si mesma. Não é um castigo, é o sofrimento produzido pela própria pessoa. E aí, enquanto ela está sofrendo, aquilo tem a impressão que é eterno. Mesmo o espírito que tem a consciência. Por exemplo, um espírito que foi espírita, que está numa dimensão espiritual sofrendo os desmandos que teve, ele perde a noção do tempo e do espaço. Se a gente vê lá, por exemplo, os casos registrados no livro Tormentos da Obsessão, um dos casos mais interessantes é o caso do Leôncio, que é um espírito que tem muito conhecimento, né, e a ponto de ser escritor de livros espíritas, e mesmo assim, desencarnado, fica lá na dimensão espiritual sem ter noção do que estava acontecendo, acreditando que estava eternamente ali. Né? Por quê? Por causa dessas características do estacionamento do espírito. Ele fica estacionado naquela situação desesperadora que ele mesmo criou para ele. Porque normalmente é um movimento pendular, por ter agido com volubilidade e com pseudo-inalterabilidade. Porque as duas coisas acontecem. É volubilidade porque a pessoa se permite entrar em situações que já não deveria. E pseudo-inalterabilidade, porque ela acredita que ela é virtuosa sem ter desenvolvido virtudes. Que é o que caracteriza o Leôncio e vários outros que são colocados os casos lá no livro Tormentos da Obsessão. Na questão 258, Kardec pergunta: quando na erraticidade, antes de começar nova existência corporal, tem o espírito consciência e previsão do que lhe sucederá no curso da vida terrena? Então, quando nós encarnamos, nós sabemos o que vai acontecer na nossa vida? Existe um destino? Existe uma coisa já traçada? Vejamos a resposta. Ele próprio escolhe o gênero de provas por que há de passar, e nisso consiste o seu livre-arbítrio. Então nós escolhemos o gênero de provas, não os detalhes que vão acontecer na nossa vida. Vejamos a questão 258A, ela é mais explícita ainda. Então não é Deus então quem lhes impõe as tribulações da vida como castigo? A gente vê o quão forte no século XIX era essa concepção do Deus que castiga, que pune, mesmo nas obras básicas ainda aparece, porque é uma transição entre toda aquela
o Deus medieval, temor, que castigava as pessoas, para o Deus amor, né? E essa transição não se dá de uma hora para outra. Então, aí aparece muitas vezes em perguntas de Kardec, punição divina, castigo divino, e nas respostas também aparece muitas vezes. Mas se nós formos lá no âmago do sentido da... Tanto Kardec quanto os benfeitores estão falando de responsabilidade. Nós vamos ver, quando trabalharmos a justiça no nosso 14º encontro, um texto de Paulo de Tarso que ele mostra exatamente isso. Um dos poucos textos assinados do Livro dos Espíritos, que é a questão de que é a consequência dos nossos atos, né? Então aqui poderíamos substituir: não é Deus então que lhes impõe as tribulações da vida como consequência dos seus atos, né? Então, na verdade, seria sempre consequência, não castigo ou uma punição. Usaram palavras próprias do século XIX, extraídas dos próprios conceitos canônicos que existiam, né? Porque nenhuma sociedade dá um pulo, um salto. Hoje, no século XXI, muita gente ainda tem dificuldade de entender isso como a justiça divina, como não sendo uma justiça de castigo, de punição. Imagina no século XIX. Vejamos o que os benfeitores dizem. Nada ocorre sem a permissão de Deus. Aqui temos uma lei, que é a lei de permissão. Porquanto foi Deus quem estabeleceu todas as leis que regem o universo. E de agora perguntar por que decretou ele esta lei e não aquela? Dando ao espírito a liberdade de escolher, Deus lhe deixa a inteira responsabilidade de seus atos e das consequências que estes tiverem. Nada lhe estorva o futuro, aberto se lhe acham assim o caminho do bem como do mal. Então vejamos a resposta, exatamente a questão da responsabilidade dos seus atos e das consequências. Então não há castigo, mas há sim consequências dos nossos atos. Há sempre consequências e nós somos responsáveis por essas consequências. Então, se nós pegamos o caminho do mal, agindo com volubilidade ou pseudo-inalterabilidade, o que vai acontecer? As eternidades vão ser maiores para nós. O tempo de sofrimento que nós vamos gastar sofrendo as consequências dos nossos atos vão ser muito grandes. Já quando assumimos a imutabilidade essencial e nos colocamos como filhos de Deus, aprendizes da vida, o nosso processo vai ser de evolução gradativa, suave e leve, como é a proposta de Deus para nós. Então, toda e qualquer situação, seja alegria, felicidade, seja o sofrimento, vai ser sempre consequência das escolhas que o espírito imortal faz para si mesmo. Se vier a sucumbir, restar-lhe-á a consolação de que nem tudo se lhe acabou e que a bondade divina lhe concede a liberdade de reconhecer o que foi mal feito. Demais, cumpre-se distinga o que é a obra da vontade de Deus do que o é da do homem. Se um perigo vos ameaça, não foste vós quem o criou, e sim Deus. Vosso, porém, foi o desejo de a ele vos expordes por haverdes visto nisso um meio de progredirdes, e Deus o permitiu. Então vamos refletir um pouquinho aqui, que se a gente ver ao pé da letra, dá a impressão que todo perigo que nos acontece foi Deus que criou. Não é bem assim. O Livro dos Espíritos, ele fala na generalidade de muitas questões. Agora, toda generalidade tem as especificidades. Se você pega um carro e sai na avenida do CPA, aqui na Rubens de Mendonça, 120 por hora, esse perigo é Deus que criou para você? Se você bater o carro e se arrebentar todo, foi Deus que criou por você? Não, é o mau uso do nosso livre-arbítrio. Então, esse perigo aqui que os benfeitores estão dizendo são aqueles que independem das nossas ações. Então, você, por exemplo, tem uma viagem marcada.
de avião. E esse avião vai cair em algum lugar, só embarca nesse avião as pessoas que têm na conta da vida dela um desastre aéreo. Porque Deus é onisciente, onipresente e onipotente. A pessoa que não tem nada a ver com um desastre aéreo vai perder o avião, vai acontecer alguma coisa, como a gente vê em vários casos de acidente aéreo, a pessoa desistindo de embarcar na última hora, outro chegando atrasado no aeroporto, acontecendo alguma coisa que a impede de... Porque não depende da pessoa, né? Ela não está agindo com negligência. E aí é uma expiação ou uma provação que ela está passando. Agora, os perigos que nós mesmos causamos, aí nós vamos ter as consequências dos suicídios indiretos desse perigo ou de situações que nós não deveríamos passar. Também não é Deus que chegou lá, não, agora eu vou escolher as pessoas para embarcar nesse avião e esse avião vai cair, né? Senão, se nós pensássemos assim, seria o Deus o tempo todo preocupado em fazer coisa para a gente sofrer consequências dos nossos atos. São as próprias leis divinas que regem tudo. Agora, como a Deus ele se manifesta pela providência e pela previdência divinas, o que acontece? O que não está na conta da nossa vida pela lei de causa e efeito, as próprias leis e a própria providência vai nos encaminhar ou nos retirar daquela situação, com base nas próprias leis. Na lei de causa e efeito, na lei de misericórdia, né? Porque muitas vezes um esforço que nós estamos fazendo faz com que nós mudemos os efeitos, porque estamos mudando a causa. Se nós mudarmos as causas, os efeitos são amenizados. E a lei de misericórdia entra trabalhando tudo isso com base na providência e na previdência divinas. Sim, exatamente. É dessa forma que nós podemos compreender a moratória, exatamente. A moratória que determinados espíritos têm para permanecer reencarnados, é exatamente a lei de misericórdia sendo acionada por mérito ou por acréscimo de misericórdia mesmo. Espíritos endividados que são, às vezes, iriam desencarnar antes da hora, têm uma sobrevida para poder, pelo menos, diminuir os seus débitos. Um caso muito interessante no livro Painéis da Obsessão, tem um caso da pessoa, do Aureus, que era para desencarnar de tuberculose, tem uma sobrevida de 5 anos, mas não aproveita, joga fora, inclusive, e acaba desencarnando antes dos 5 anos previstos. E muitos outros casos da pessoa ter por mérito para que ela continue realizando ações no bem, né? Porque a lei nunca é inflexível. Ela não é derrogada, mas ela não é inflexível, porque elas se somam, né? As leis todas se somam. Nós vamos ver isso no próximo módulo do nosso curso, as leis divinas dentro das nossas vidas, como que elas funcionam com todos esses mecanismos. Na questão 540, os benfeitores dizem, lá no finalzinho da resposta, é uma resposta muito longa que fala sobre a questão da natureza, de como funciona a natureza, mas no final tem um trecho muito significativo. Eles dizem assim, é assim que tudo serve, tudo se encadeia na natureza, desde o átomo primitivo até o arcanjo, que também começou pelo átomo. Admirável lei de harmonia que o vosso acanhado espírito ainda não pode apreender em seu conjunto. O que eles estão falando aqui, gente? Da imutabilidade essencial que eles estão falando, não é? Se o anjo de hoje começou pelo átomo de ontem, não é? Significa que essa característica da criatura é imutável. A condição de filho de Deus criado para a perfeição. Então, aquilo que nós vimos no nosso encontro passado, o princípio inteligente que começa no átomo, ele conclui no anjo, e nesse estado angelical ele continua evoluindo, crescendo,
ao infinito. E essa é uma condição imutável do que Deus nos oferece, é a imutabilidade essencial que nós vimos anteriormente. E há algo em nós que começou lá no átomo primitivo e está até hoje em nós, exatamente, é a centelha divina. Né? Se o átomo de hoje, o arcanjo de hoje, começou pelo átomo, algo nesse arcanjo, nesse anjo, ele traz desde lá do átomo, que é a centelha divina em si mesmo. E isso tem a ver com essa lei de harmonia, em que tudo se encadeia, tudo forma um conjunto para é perfeito, né, imutável como o Criador. O conjunto é perfeito e imutável, e todos em evolução. Deus é onisciente, outro atributo. Deus é a suprema e soberana inteligência. A inteligência de Deus abrangendo o infinito tem que ser infinita. Para Deus, o passado e o futuro são o presente. A Gênese, Allan Kardec. Então essa é a característica da onisciência. Ciência de tudo, ciência do passado e do futuro que não existem para Deus, porque tudo é um eterno presente. Como que nós vamos trabalhar a onisciência em nós? Então, novamente, voltamos às opções de escolha. Egóica evidente ou egóica mascarada e essencial. Na egóica evidente, nós temos a inconsciência. Tá? E na egóica mascarada, a pseudociência. E, no movimento essencial, nós temos a ciência. Vamos ver primeiramente a inconsciência, o que é? Também é gerada pelo materialismo egocêntrico individualista, produtor da desumanização. Quanto mais desumana é a pessoa, mais inconsciente ela é do ponto de vista... Nós não estamos falando de inconsciente, é aquele inconsciente freudiano. É o inconsciente de inconsciência em relação aos atos. A pessoa volúvel não é uma pessoa que age com inconsciência em relação à vida. Ela está cada vez mais afastada da ciência da vida, do conhecimento que nos aproxima do Criador. Não é isso que nós somos convidados a desenvolver? O conhecimento para nos aproximarmos, o conhecimento da verdade para nos aproximarmos de Deus, que é a missão do Espírito Imortal, que nós já trabalhamos várias vezes. Então, nessa inconsciência, ele nega, o espírito nega, pelo materialismo, pelo movimento volúvel que o caracteriza, ele se cada vez entra nessa desumanização. Em vez de buscar a individuação, que é o que ele deveria, ele se torna cada vez mais desumano, se ele se aprofundar nisso, devido à volubilidade, estagnando-se enquanto espírito. Na pseudociência, ele também é gerado pelo personismo, no qual o espírito coloca-se como sábio, sem realmente o ser. Então, não tem os pseudo-sábios, aqueles que pensam que conhecem a verdade, e transmite isso para terceiros, acreditando que são realmente sábios. E o equilíbrio é a ciência, ciência de conhecimento da verdade, gerada pelo ato de se submeter à missão de se aproximar de Deus pelo conhecimento da verdade. Então, quando nós nos submetemos à missão, nós estamos adquirindo o conhecimento. Exatamente é isso que nós, para isso nós fomos criados. Para conhecer a verdade amplamente, nos aproximarmos de Deus e adquirirmos a pura e eterna felicidade. Então, é esse o movimento essencial. Então, nós temos sempre três opções. No caso aqui, inconsciência, pseudociência e ciência. Vejamos a questão 127. Os espíritos são criados iguais quanto às faculdades intelectuais?
são criados iguais, porém não sabendo de onde vêm, preciso é que o livre-arbítrio siga seu curso. Eles progridem mais ou menos rapidamente em inteligência como em moralidade. Então a ciência, o conhecimento que tem a ver com a inteligência e com o desenvolvimento moral, ele vai caminhar de acordo com o nosso livre-arbítrio. Nós podemos ficar muito tempo na inconsciência ou não? Muito tempo na pseudociência também. Quando, enquanto estamos na volubilidade da inconsciência, da desumanização, ou no personismo, da pseudo-sabedoria, da pseudo-virtude, o que nós fazemos? Nós estagnamos. Estagnados, né, nós vamos permanecer aguardando o processo evolutivo, estacionado no mesma condição. Então, por isso que nós somos criados iguais, mas uns evoluem mais rápido do que outros. Os espíritos que desde o princípio seguem o caminho do bem, nem por isso são espíritos perfeitos. Aqui esse comentário de Kardec é muito interessante, porque quando a gente fala do espírito que sempre seguiu o caminho do bem, então ele alcança a perfeição no átimo? Não. Ele vai alcançar gradualmente como todo mundo, só que ele não passa por essa característica da volubilidade nem da pseudo-inalterabilidade. Ele não entra no estado de estagnação. Então não haverá aquelas eternidades que nós vimos agora há pouco. Não haverá para esses espíritos. Não tem, é certo, maus pendores, mas precisam adquirir a experiência e os conhecimentos indispensáveis para alcançar a perfeição. Podemos compará-los a crianças que, seja qual for a bondade de seus instintos naturais, necessitam de se desenvolver e esclarecer, e que não passam sem transição da infância à madureza. Então vão evoluindo mais rápido porque não se estagnam como os outros, mas vão necessitar adquirir toda a ciência que os caracteriza como espíritos perfeitos. O espírito perfeito é aquele que adquiriu toda a ciência, né? Ciência em termos de conhecimento da realidade da vida. A partir do momento que o espírito vai adquirindo a ciência, ele alcança o nível de sabedoria. Então, nesse nível de sabedoria, ele não se equivoca. Ele não é um espírito puro ainda, que é infalível. O espírito puro, sim, é infalível. Mas ele não entra no movimento de negar as leis divinas como o espírito volúvel faz, né? Como espíritos imperfeitos ainda fazem, de negar a lei divina e negar os atributos de Deus. Ele se submete voluntariamente, tá? Mas vai gradualmente alcançando até chegar à perfeição. Não é de uma hora para outra. Nessa busca da verdade, são os três níveis, o saber, o sentir e o vivenciar, sim. Porque é aquilo que nós vimos na primeira fase do nosso curso. Amar a Deus de todo entendimento, de todo coração e de toda alma. Saber, sentir e vivenciar. Isso que vai caracterizar o espírito de sabedoria. Nós vamos ver daqui a pouco, na escala espírito, o que caracteriza o espírito de sabedoria. Ele une saber científico, de conhecimento intelectual, com o sentimento. Simplesmente, assim como há homens que são bons e outros que são maus desde a infância, também há espíritos que são bons ou maus desde a origem, com a diferença capital de que a criança tem instintos já inteiramente formados, enquanto que o espírito, ao formar-se, não é nem bom nem mau. Tem todas as tendências e toma uma ou outra direção por efeito do seu livre-arbítrio. Então, ele traz a tendência, ele faz as escolhas e segue na direção das suas escolhas. Vejamos o item 102 do Livro dos Espíritos. Espíritos impuros são inclinados ao mal de que fazem objeto de suas preocupações. Como espíritos, dão conselhos pérfidos, sopram a discórdia e a desconfiança e se mascaram de todas as maneiras para melhor enganar. Ligam-se aos homens de caráter bastante fraco para cederem às suas sugestões,
a fim de induzi-los à perdição. Satisfeitos com conseguirem retardar-lhes o adiantamento, fazendo-os sucumbir nas provas por que passam. Então, são aqueles espíritos que estão no movimento de inconsciência. Nas manifestações, dão-se a conhecer pela linguagem. A trivialidade e a grosseria das expressões nos espíritos, como nos homens, é sempre indício de inferioridade moral, senão também intelectual. Suas comunicações exprimem a baixeza de seus pendores, e se tentam iludir falando com sensatez, não conseguem sustentar por muito tempo o papel e acabam sempre por se trair. Então, a característica bem básica da inconsciência enquanto ser. Alguns povos os arvoraram em divindades maléficas, outros os designam pelo nome de demônios, malgênios, espíritos do mal. Quando encarnados, os seres vivos que eles constituem se mostram propensos a todos os vícios geradores das paixões vis e degradantes. A sensualidade, a crueldade, a felonia, a hipocrisia, a cupidez, a avareza sórdida. Fazem o mal por prazer, as mais das vezes sem motivo, e por ódio ao bem. Quase sempre escolhem suas vítimas entre as pessoas honestas. São flagelos para a humanidade, pouco importando a categoria social a que pertençam, e o verniz da civilização não os forra ao opróbrio e à ignomínia. Então, a característica básica da inconsciência enquanto ser, que se torna flagelo da humanidade, quer esteja encarnado, quer esteja desencarnado. A questão 104, espíritos pseudo-sábios, aí o que vai caracterizar a pseudociência. Dispõe de conhecimentos bastante amplos, porém creem saber mais do que realmente sabem. Tendo realizado alguns progressos sob diversos pontos de vista, a linguagem deles aparenta um cunho de seriedade, de natureza a iludir com respeito às suas capacidades e luzes. Então são aqueles espíritos pseudo-sábios que sabem usar as palavras, mas não têm o conhecimento que eles dizem que têm. E usam de médiuns, hoje muito comum dentro do movimento espírita, escrevendo obras e mais obras de espíritos que não têm o conhecimento que eles se atribuem. Mas, em geral, isso não passa de reflexo dos preconceitos e ideias sistemáticas que nutriam na vida terrena. É uma mistura de algumas verdades com os erros mais poucos, através dos quais penetram a presunção, o orgulho, o ciúme e a obstinação de que ainda não puderam despir-se. Caracteriza a pseudociência. Na questão 108, quinta classe, os espíritos benévolos. Vejamos a gradação. Nós vimos agora há pouco que a ciência é adquirir conhecimento e moralidade. Então o espírito vai progredindo e avançando tanto em conhecimento quanto em moral. E aí até alcançar a condição do espírito puro. Vejamos os espíritos benévolos. A bondade é neles a qualidade dominante. Apraz-lhes prestar serviço aos homens e protegê-los. Limitados, porém, são seus conhecimentos. Hão progredido mais no sentido moral do que no sentido intelectual. Então ainda não tem a plena ciência. A quarta classe, espíritos sábios. Distingue-se pela amplitude de seus conhecimentos. Preocupa-se menos com as questões morais do que com as de natureza científica, para as quais tem maior aptidão. Entretanto, só encaram a ciência do ponto de vista da sutilidade e jamais dominados por quaisquer paixões próprias dos espíritos imperfeitos. Então, eles estão voltados para o conhecimento mais intelectual ligado à ciência, mas sempre utilizando da ciência para o bem. Por isso, são sábios, diferente do pseudo-sábio que usa do conhecimento para o mal. Na terceira classe, nós já vemos os espíritos de sabedoria. As qualidades morais da ordem mais elevada são os que os caracterizam. Sem possuírem limitados conhecimentos, são dotados de uma capacidade intelectual que lhes faculta juízo reto sobre os homens e as coisas.
Então, o espírito de sabedoria, ele já adquiriu um pouco mais de sabedoria, de conhecimento, de bondade, mas ainda não traz todo o conhecimento, que é próprio dos espíritos superiores. Esses em si reúnem a ciência, a sabedoria e a bondade. Da linguagem que empregam se exala sempre a benevolência. É uma linguagem variavelmente digna, elevada e muitas vezes sublime. Sua superioridade os torna mais aptos do que os outros a nos darem noções exatas sobre as coisas do mundo incorpóreo, dentro dos limites do que é permitido ao homem saber. Comunicam-se complacentemente com os que o procuram de boa fé, a verdade cuja alma já está bastante desprendida das ligações terrenas para compreendê-la. Afastam-se, porém, daqueles a quem só a curiosidade impele ou que, por influência da matéria, fogem à prática do bem. Quando, por exceção, encarno na Terra é para cumprir missão de progresso, então nos oferece o tipo de perfeição a que a humanidade pode aspirar neste mundo. Então, são os espíritos que estão uma escala antes da escala dos espíritos puros. São os espíritos superiores os que comandam, inclusive, a doutrina espírita na Terra. Ficou claro a questão das três opções ligadas à onisciência divina? Inconsciência, pseudociência. É claro que esses atributos todos, eles vão se somando e um tem a ver com o outro. Essa divisão é apenas didática. Não dá para separar, por exemplo, inconsciência de volubilidade, nem pseudociência de pseudo-inalterabilidade. As duas, as condições, elas vão se somando. Assim como não dá para separar volubilidade de desumanização. Então, são características que se somam tanto egoicamente quanto essencialmente. Tanto no ego evidente, quanto no ego mascarado, e essencialmente nós vamos buscando... O compromisso que nós trazemos é de busca de centrar no essencial em nós mesmos e fazermos esforços nessa direção. Quando nós fazemos os esforços, nós estamos trazendo os atributos de Deus para dentro das nossas vidas. É o grande compromisso consciencial que nós temos conosco. Então, fazendo exercício em relação à nossa... a ciência da imutabilidade é essencial em nós, nós vamos cada vez mais conectando com a onisciência divina, com essa onisciência imutável de Deus em nós, exatamente isso. Então é o compromisso que nós temos conosco, de fazer exercícios na busca do essencial, na busca, por exemplo, da individuação, da ciência da imutabilidade essencial, que na prática é todo o exercício de individuação. Porque esse exercício de individuação é exatamente, você escolhe, pelo bom uso do seu livre-arbítrio, se individualizar cada vez mais como um ser humano. Aquilo que nós vimos em dois encontros passados. Quanto mais humanos nós formos, mais próximos nós estaremos da angelitude. Quanto mais distante dessa humanização que a individuação gera, mais desumanizados nós estaremos, mais materializados nós estaremos, mais volúveis nós estaremos, entrando nesse movimento desse círculo vicioso, tanto do ego evidente quanto do ego mascarado, e o movimento pendular que caracteriza tanto uma situação como a outra. Então tudo vai se somando, tanto do ponto de vista essencial quanto do ponto de vista do ego. No nosso encontro do Sem Ser o Próximo, o outro, que vai ser o último encontro, nós vamos fazer um resumo de todas as características e falar da somatória de um e de outro, dando o fechamento de
todos os atributos divinos na nossa vida. Vamos para a nossa avaliação final. Fechemos os olhos. Entre em contato com você mesmo em essência, buscando sentir o conteúdo estudado neste encontro. O que você entendeu do conteúdo que se aplica à sua vida?

O conteúdo estudado mudou de alguma forma as suas possibilidades de sentir e vivenciar os atributos da imutabilidade e da onisciência de Deus, de modo a se esforçar para desenvolver em si mesmo esses atributos divinos, trabalhando pelo seu aperfeiçoamento por meio do conhecimento da verdade? Caso positivo, que mudança foi essa?

Neste encontro, refletimos sobre a necessidade de nos submeter à missão de conhecer a verdade para que possamos evoluir até a perfeição, condição imutável que trazemos. Como você se sente em relação a essa missão? Você a tem cultivado em espírito e verdade? Como você tem lidado com o conhecimento das várias questões da vida? Que ações você pode realizar para ampliar a manifestação dos seus conhecimentos, focando a imutabilidade essencial em si mesmo, como filho, filha de Deus, aprendiz da vida?

Sinta-se agora um espírito imortal que traz em si mesmo a determinação divina de evoluir até a perfeição relativa, pelo conhecimento pleno e cumprimento das leis divinas, pela prática das virtudes e pela busca da unidade com Deus. Mergulhe profundamente nessa verdade espiritual. Sinta, veja se desenvolvendo todas as virtudes essenciais da vida ao longo do tempo, trazendo os atributos do Criador para dentro da sua vida. Sinta-se assim, veja-se assim. Compenetre-se dessa condição imutável que você traz em si mesmo.

Você compreendeu a necessidade de fazer esforços para desenvolver a ciência da verdade, construindo o reino de Deus dentro de si mesmo, até a perfeição relativa?

Como você sente a sua vida aplicando o conteúdo estudado? Como ele pode melhorar a sua vida em sua busca de autotransformação e nas suas atividades na prática do bem?

Agora lentamente vamos retornando ao estado de vigília, trazendo fixada na mente, no coração, essas reflexões significativas para a nossa vida. Vamos abrindo os olhos, voltando ao estado de vigília.

0: Boa tarde, irmãos e irmãs. Estamos aqui novamente reunidos nesta quarta-feira para mais um Evangelho da nossa Sociedade Espírita Luz e Caridade. E para iniciar, vamos ler a prece de Cáritas. Deus, nosso Pai, que tendes poder e bondade, dai força àqueles que passam pela aprovação, dai luz àqueles que procuram a verdade, pondo no coração do homem a compaixão e a caridade. Deus, dai ao viajor estrela guia, ao aflito a consolação, ao doente o repouso. Pai, dai ao culpado arrependimento, ao espírito a verdade, à criança o guia, ao órfão o pai. Senhor, que vossa bondade se estenda sobre tudo o que criastes. Piedade, Senhor, para aqueles que vós ainda não conhecem, esperança para aqueles que sofrem. Que vossa bondade permita os Espíritos Consoladores derramarem por toda parte a paz, a esperança e a fé. Deus, um raio, uma faísca do vosso amor pode abrasar a terra, deixar-nos beber nas fontes desta bondade fecunda e infinita. E todas as lágrimas secarão, todas as dores acalmar-se-ão. Um só coração, um só pensamento subirá até vós. Como um grito de reconhecimento e de amor, como Moisés sobre as montanhas, nós vós esperamos com os braços abertos. Ó bondade, ó beleza, ó perfeição, e queremos, de algum modo, alcançar a vossa misericórdia. Deus, dai-nos a força de ajudar o progresso, a fim de subirmos até vós. Dai-nos a caridade pura, dai-nos a fé e a razão. Dai-nos simplicidades que fará as nossas almas um espelho onde se refletirá a vossa santa imagem. Que assim seja.
1: Oi, pessoal, tudo bem? Vou fazer a leitura do item 18, os órfãos, do capítulo 13. Que a vossa mão esquerda não saiba o que dá a vossa mão direita. Meus irmãos, amai os órfãos. Se soubesseis quanto é triste ser só e abandonado, sobretudo na infância. Deus permite que haja órfãos para nos exortar a lhes servirmos de pais. Que divina caridade ajudar uma pobre criança abandonada, impedi-la de sofrer fome e frio, dirigir sua alma a fim de que não se perca no vício. Quem estende a mão à criança abandonada é agradável a Deus, porque compreende e pratica sua lei. Pensai também que, frequentemente, a criança que socorreis vos foi cara numa outra encarnação, e se pudesseis vos lembrar, não seria mais caridade, mas um dever. Assim, pois, meus amigos, todo sofredor é vosso irmão e tem direito à vossa caridade. Não essa caridade que fere o coração, não essa esmola que queima a mão que a recebe, porque vossos óbolos frequentemente são bem amados. Quantas vezes eles seriam recusados se, em casa, a doença e a privação não os esperassem? Dai delicadamente, acrescentai ao benefício o mais precioso de todos os benefícios, uma palavra, uma carícia, um sorriso amigo. Evitai esse ar de proteção que fere de novo o coração que sangra e pensai que, fazendo bem, trabalhais para vós e para os vossos.
2: Olá, meus queridos irmãos e irmãs do Grupo de Estudos do Evangelho das Quartas-Feiras, esse estudo em áudio que fizemos há bastante tempo já. Hoje chegamos ao nosso 165º Evangelho em áudio. 165, que alegria, né, irmãos? Com a graça de Deus, a luz de Jesus e a grande colaboração de todos os nossos irmãos. Hoje sai então o capítulo 13, que a vossa mão esquerda não saiba o que dá a vossa mão direita. Item 18, os órfãos. Tivemos a colaboração na abertura com nossa irmã Serenita, a leitura do Evangelho com a nossa irmãzinha Laure. O comentário, faremos um pequeno comentário agora, e o encerramento será feito pela nossa irmã Alda. Então, sobre os órfãos, o que significa ser órfão? Órfão é aquele que perdeu o pai ou a mãe, ou ambos, necessitando, portanto, de proteção e cuidados dos adultos para se desenvolver. Muitas vezes, entretanto, encontramos órfãos de pais vivos, os quais não atuam com responsabilidade na criação do filho. Isso já só acontece muito, né? Por que Deus permite que haja órfãos? Para oferecer àqueles que encarnam nesta condição e aos que lhes estão vinculados a oportunidade de, exercitar a fraternidade, resgatar débitos adquiridos em encarnações anteriores, enfrentar provações para exercitar a humildade e outras virtudes, e servir de auxílio na provação de pais impedidos de procriar. Tudo ajuda, né? E como devemos proceder para com os órfãos? Devemos ampará-los na medida das nossas possibilidades, visitá-los e assisti-los com amor, bens materiais, palavras e gestos de conforto, adoção, etc. Qual o papel dos que eram chamados antigamente orfanatos, agora é casas de acolhimento, né? Então, os orfanatos, ou essas casas de acolhimento, existem com o objetivo de suprir a falta dos pais no atendimento às necessidades básicas dos órfãos. Para tanto, é fundamental a nossa participação através do apoio material e espiritual. Podem muitas vezes os órfãos estar ligados à nossa vida? Sim, muitas vezes são entes queridos de vidas passadas que vêm buscar nosso apoio para essas suas provações. E a forma pela qual ajudamos os órfãos é também considerada? Ajudar com uma vontade e por obrigação diminui o mérito da nossa ação. Melhor faz quem faz com alegria. Então pense bem, fazer com amor, fazer com alegria, com doação, com desprendimento. Não por obrigação, aquela coisa forçada. E a criança, o jovem, ele sente. Né? Então, irmãos, esse é o comentário, como falamos, era um pequeno comentário. E agora vamos passar a nossa irmã Alda para fazer a irradiação e encerramento desse nosso evangelho de hoje. Fiquem todos na paz de Deus, banhados também pela luz de Jesus. Que assim seja.
3: Queridos irmãos, vamos neste momento elevar nosso pensamento a Deus, visualizando a figura do Mestre Jesus, convidando nossos anjos de guarda, nossos mentores espirituais, com nosso coração cheio de amor, de alegria, de paz, de bons pensamentos, para podermos irradiar. E através dos nossos bons sentimentos, vamos envolver nossas casas de muita luz. Essa luz é muito forte, vem nas mãos de Jesus, vem de todos aqueles que estão unidos nesse mesmo pensamento, estão vibrando nesta mesma energia. E essa luz deixa nossos corpos fortalecidos, energizados, e podemos assim irradiar para todos os trabalhadores da Sociedade Espírita Luz e Caridade, para a Palmeira das Missões, para todas as famílias.

0: 86º Evangelho em áudio. Muita gratidão a todos que colaboram, gratidão a Deus, a Jesus, por toda essa bênção chegar até aqui. Hoje o Evangelho está a cargo do grupo de jovens, sendo que a abertura é feita pela nossa irmãzinha Anitta, o Evangelho lido pela nossa irmã Alice, o comentário pela nossa irmãzinha Mariana e a irradiação feita pela nossa, como agora está, ainda está licenciada, né, mas ela está sempre colaborando, e a nossa também coordenadora, também professora dos jovens, ajuda muito a facilitadora, que é ótima, esperamos que venha logo, é a nossa querida Belinha. Então faça um bom proveito desse evangelho de hoje e que Deus permaneça com a sua luz, sua bondade, sua infinita em todos os corações de todos os seus queridos irmãos. Que assim seja.
1: Dor compreendida. A solução para as dores do coração. Remédios curam enfermidades do corpo e as fortes dores desaparecem até mesmo sem deixar marcas. E o que é grande se torna pequeno. Também é assim com as emoções, com as frustrações, os desenganos. De uma dor que aparenta ser um grande mal, vai restar um bem. Se você sentir que ela é necessária e se converte em peça indispensável para sua felicidade, quanto mais entendemos o significado, menos a dor dói. A dor compreendida não é a dor, é a elevação da alma. Capítulo 13. Que a vossa mão esquerda não saiba o que dá a vossa mão direita. Item 17. A piedade. A piedade é a virtude que mais vos aproxima dos anjos. É a irmã da caridade que vos conduz até Deus. A deixar o vosso coração sem enternecer, diante das misérias e do sofrimento dos vossos semelhantes. Vossas lágrimas são um bálsamo que lhes aplicais sobre as feridas. E quando, por uma doce simpatia, vindo-lhes a lhes retribuir a esperança e a resignação. Que encanto experimentais! Esse encanto, é verdade, tem um certo amargor, porque nasce ao lado da infelicidade. Mas se não tem a largura dos gozos mundanos, não tem as pungentes decepções do vazio que esses deixam atrás de si, há uma suavidade penetrante que alegra a alma. A piedade, uma piedade bem sentida, é amor. O amor é devotamento, o devotamento é o esquecimento de si mesmo. Esse esquecimento, essa abnegação em favor dos infelizes, é a virtude, por excelência, a que praticou em toda sua vida o divino Messias, e que ensinou em sua doutrina tão santa e tão sublime. Quando essa doutrina retornar à sua pureza primitiva, e for admitida por todos os povos, dará felicidade à terra. Nela, fazendo reinar, enfim, a concórdia, a paz e o amor. O sentimento mais próprio para vos fazer progredir, domando vosso egoísmo e vosso orgulho. O que dispõe vossa alma à humildade, à beneficência e ao amor do próximo? É a piedade, essa piedade que vos comove até as entranhas, diante dos sofrimentos de vossos irmãos, que vos faz desestender a mão segura, que vos arranca lágrimas de simpatia. Portanto, não sufoqueis jamais em vossos corações essa emoção celeste. Não façais como esses egoístas endurecidos, que se distanciam dos aflitos, porque a visão da sua miséria perturbaria por instante sua alegria existência. Devei permanecer indiferente quando puder de ser úteis. A tranquilidade comparada ao preço de uma indiferença culpável é a tranquilidade do mar morto que esconde no fundo de suas águas o lodo fétido e a corrupção. Quando a piedade está longe, entretanto, de causar a perturbação e o aborrecimento com os quais se apavora,

0: agora, o egoísta. Sem dúvida, a alma experimenta ao contato da infelicidade alheia, revoltando-se para si mesma, um abalo natural profundo que faz vibrar todo o vosso ser e vos afeta penosamente. Mas a compreensão será grande quando vierdes a restituir a coragem e a esperança a um irmão infeliz que se emociona com o aperto da mão amiga e cujo olhar, ao mesmo tempo úmido de emoção e de reconhecimento, se volta docemente para vós antes de fixar no céu agradecendo por lhe haver enviado um consolador, um apoio à piedade e à melancolia mais celeste, precursora da caridade, essa primeira virtude, a qual a irmã e cujos benefícios prepara e enobrece.
1: O que é a piedade? É a simpatia espontânea e desinteressada que experimentamos ao presenciar o sofrimento do nosso irmão. Por que é necessário que tenhamos piedade diante do sofrimento do próximo? A piedade bem servida é amor, devotamento, esquecimento de si mesmo, abnegação em favor dos desgraçados. A piedade é a mola propulsora da caridade. Não praticamos senão quando nos compadecemos do sofrimento alheio. Por que é comum refrear esse sentimento evitando encarar o sofrimento alheio? Porque o egoísmo e o orgulho endurecem o nosso coração, gerando a indiferença, o comodismo, o medo de sermos importunados em nossa tranquilidade ou lesados nos bens materiais. Porque Jesus nos orientou para sermos caridosos, não julgando, mas perdoando e auxiliando sempre? Para que nos livrássemos de experimentar a mesma dor que presenciamos, situação que a lei de Deus prevê para os insensíveis. Que compreensão tem aquele que cultiva a piedade? Ao compadecer-se do irmão em sofrimento e dele receber reconhecimento, experimenta perante a suavidade que lhe enche a alma de alegria. Ante os inúmeros problemas que afligem a humanidade, como escolhemos aquele a quem prestaremos auxílio? Aquele que está mais próximo de nós, em nome da misericórdia divina. Nossa pequena ação não seria uma gota d'água no oceano? É possível. No entanto, é de muitas gotas que se forma um oceano.
2: Após a mensagem do Evangelho, vamos fechar os nossos olhos físicos, conectar a nossa mente a Deus, nosso Pai Criador, a Jesus, nosso Mestre Amigo, que há mais de 2000 anos veio à Terra para nos mostrar o caminho do bem, da evolução, aos mentores espirituais que tanto trabalham por nós, ao anjo guardião de cada um de nós. Nesse momento, que a luz desses seres iluminados chegue até nós como bálsamo, que venha até aqueles que estão mais necessitando de fé, de amor, de carinho, de esperança, de tolerância, de paz. Que as pessoas que estão mais necessitadas nesse momento recebam essa luz divina em seus corações, que essa luz lhes encha de esperança num futuro melhor, que essa luz lhes dê força e coragem para o enfrentamento das dificuldades naturais da vida. Que possamos sempre seguir caminhando, pois temos esse amparo. Queremos direcionar, em especial, essa luz maravilhosa, de tanta bondade e amor, para aquelas pessoas que estão mais necessitando nesse momento, para aquelas crianças enfermas, para os adultos que estão passando por doenças do corpo físico e da alma, nos hospitais, nos asilos, nos lares em desequilíbrio, que a energia maravilhosa que sentimos nesse momento de paz, de acolhimento, de amor chegue até essas pessoas, que elas possam ser merecedoras desse alento, desse auxílio, desse apoio, por sabemos que Deus é todo misericórdia e jamais nos abandona. Que essa luz maravilhosa se espalhe da nossa sociedade espírita por todos os lares de Palmeira das Missões, todas as instituições que fazem parte da nossa cidade. Que Deus nos abençoe e que possamos seguir firmes nessa caminhada, na certeza de que jamais estamos sozinhos. Que assim seja.
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1: Continuando então sobre o tema, não é? O capítulo 2 do Evangelho segundo o Espiritismo, meu reino é deste mundo, uma realidade terrestre. Nós falamos então como lidar com essas pessoas, não é, que chegam com muito conhecimento e às vezes nos sentimos muito pequeninos diante delas. Primeiro, pensar que essas pessoas têm algo a nos dar, sim, têm algo a nos passar, sim, temos a aprender com elas. E se nos colocarmos, como a doutrina espírita nos recomenda, e como espíritos que estamos em constante aprendizado, o primeiro pensamento, a primeira frase que devemos ter em nossas mentes é: o que eu posso aprender com esse coração? O que vai me ensinar no sentido positivo e o que eu devo aprender também no sentido de não fazer como essa pessoa está fazendo. A nível do positivo, observar os seus movimentos, observar o que ela sabe, observar através de criando-se um relacionamento amistoso, aprender com ela a nível técnico, seja que nível for, o que ela pode nos passar, se criamos um vínculo de amizade. O que não deveríamos fazer, não é? Imitar a pessoa ou seguir o seu exemplo, quando ela se fecha e quando ela guarda para si com intenções de sempre estar galgando algo acima, um degrau acima, e infelizmente às vezes distrata os seus companheiros, deixa de ser alguém que pode auxiliar muito a outrem. E se, como temos sempre procurado levar isso para a vivência do nosso dia a dia, vamos lembrar: a chegada no mundo espiritual desses corações, geralmente, é dolorosa. É muito dolorosa. Queremos lembrar de uma outra figura, Charles Richer, que dentro da doutrina espírita tinha um papel. Ele, à época, século XIX, ele era um grande nome no meio científico. Ele tinha, segundo os espíritos, como missão, também trazer a comprovação dos fatos que a doutrina espírita, que os espíritos estavam revelando, através da materialização dos espíritos, através de todos aqueles fenômenos que aconteciam, comprovando a imortalidade da alma. Não se falava nem na questão da reencarnação, mas pelo menos a imortalidade da alma. E vemos o companheiro, quando solicitado, não admitindo ou não dando muitas certezas sobre as questões que ele tinha, sobre as pesquisas, inclusive, que ele havia participado. E temos notícias, através de um livro de Humberto de Campos, da chegada desse espírito no mundo espiritual, do seu arrependimento, da sua dor moral de ter faltado com a sua palavra, no sentido de dar o voto, de comprovar que aqueles fatos eram realmente verdadeiros. Então, vamos pensar cada um de nós conosco mesmos. Se estamos diante de pessoas assim, sempre aprendemos com a doutrina espírita, e se lendo, relembrando o capítulo 17, o item superiores e inferiores, há um momento que Kardec fala muito claro, não é? Os inferiores também, tendo seu papel, eles têm um desses princípios, podemos usar essa expressão, princípios, né, papéis do espírito, que no caso estaria numa condição inferior, é de auxiliar aquele que está superior a ele. Isso seja nos trabalhos físicos e não causar prejuízo. Prejuízo físico, mas também prejuízo, muitas vezes, prejuízos morais. Então, temos a atenção de estarmos pensando assim: eu agora não tenho essas conquistas e eu não tenho a obrigação de ser igual a alguém por conquistas intelectuais só, certo? Sim, as morais sempre, devo sempre procurar ter e estar como meta os exemplos morais. Os intelectuais poderei ter ou não, e priorizar os morais, os exemplos morais que essas pessoas que são superiores a nós. Mas, geralmente, as pessoas que são superiores a nós, moralmente falando, dificilmente elas se colocam em posturas que nos façam sentir inferiorizados. Essas pessoas que, além da conquista intelectual, material, têm também a moral, conforme já citamos algum exemplo, elas conseguem chegar ao outro. E, justo ao contrário, elas fazem tudo para diminuir a distância, seja a distância intelectual, seja a distância social, entre ela e a outra pessoa. Ela vai procurar sempre estar criando um clima de simpatia, um clima onde favoreça o crescimento. Nós temos exemplos em alguns empresários, vamos citar agora aqui o Hermínio de Miranda, de São Paulo, não é? Dono de da Votorantim, se não me engano, dono da fábrica Votorantim, de outras empresas, em que soubemos, através da leitura da sua biografia, em que ele jamais deixou que um funcionário chegasse à sua empresa e que tivesse com um grau de instrução pequeno. Ele sempre favoreceu a que aquele funcionário crescesse no estudo, favorecendo ao seu estudo, à sua saúde, à sua família. Ele dizia que ele não ficaria em paz com a sua própria consciência, percebendo que deixou de ajudar alguém, deixou de fazer com que alguém percebesse, sentisse a possibilidade de estar crescendo também. E nós podemos até citar o próprio Allan Kardec, quando vai falar para todos nós da questão sobre a reencarnação. Ele nos dá exemplo de dois industriais, um que os dois sofrem prejuízo. Um dá a chance àquele que o prejudicou de continuar na fábrica, de ir a pouco e pouco pagando seu prejuízo e até, quem sabe, chegar à direção. O outro não, o outro demite o seu funcionário rispidamente, não dá nem a menor oportunidade para ele. Então, dentro dessa ideia de estarmos assim, lidando com alguém que tem possibilidades maiores do que a nossa, e nós precisamos estar com a nossa humildade, recebendo, percebendo o que elas têm para nos passar, e dentro da nossa vivência, não é? Dentro da família. Temos um filho, temos um companheiro, uma companheira que é prepotente, tem realmente as suas possibilidades. Acontece muito com os casais, não é? Aquele que às vezes tem o salário maior do que o outro, e às vezes essa relação fica um tanto quanto, digamos assim, chamuscada, está me faltando uma outra expressão, alguns barulhos, né, ruídos nessa relação. Temos visto ultimamente muitos casais em que a esposa é que está ganhando o dinheiro e o marido fica em casa com as atividades domésticas. Nesse processo, nessa relação, o que vai ficar claro? Os sentimentos. Quando há o verdadeiro sentimento de alma para alma, alguém vai saber ceder, alguém vai saber usar das palavras, usar dos sentimentos, usar dos recursos que os seus sentimentos já conquistaram para que se mantenha a relação, principalmente se houver os filhos, acontecer de haver crianças nessa relação. E se conhecemos a doutrina espírita, mais ainda, muito mais razão o casal tem para levar adiante a relação sem ninguém se sentir humilhado ou menosprezado por estar numa condição inferior à do seu cônjuge. E daí a família prosseguir feliz, cuidando das suas naturais, não é? Vivências. Às vezes acontece de parentes familiares trazerem, não é? É uma piada que surge dali, quando a família se reúne, e de repente é alguém que começa a cobrar, mas como é que é? Isso vai continuar assim? Isso vai ficar por conta do nosso próprio juízo e daquele que conosco convive. Nós não devemos, com tudo que aprendemos com a doutrina espírita, ficar à mercê do que as pessoas falam sobre a nossa própria postura, a nossa própria condição. Então, é perceber os sentimentos que está junto àquele casal, é prosseguir, é irmos adiante. E no movimento espírita, dentro da casa espírita, não podemos deixar de falar, nós sempre fazemos questão de comentar, porque sabemos o quanto as casas espíritas precisam estar cada vez mais fortalecidas através dos seus próprios frequentadores, dos seus médiuns, para tudo que está por vir para as casas espíritas, segundo os espíritos têm colocado em diversas casas espíritas em todos os lugares do Brasil. Dificilmente deverá acontecer na casa espírita, mas se ainda assim estarmos lidando com pessoas que por estarem na posição de coordenadores e o nosso raciocínio fica muito próximo dos estudos que temos feito, e lidarmos com pessoas que às vezes, na função acima da nossa, se dirigem ou têm posturas ou vibram numa postura que não tem a ver com o cristianismo, vamos lembrar de Jesus. Vamos lembrar de Jesus. Jesus veio, Jesus reuniu os 12, ele conhecia muito bem aqueles 12, cada um deles cumpriu o seu papel, cada um deles na sua possibilidade fez a sua parte, e não vamos importar tanto com a postura daquele que, às vezes com um olhar, com um gesto, com uma palavra, quer dizer para a gente assim, mas eu sou o coordenador. Vamos entregar os Espíritos e vamos fazer a nossa parte, vamos fazer o que nos compete. E com certeza nos compete muito envolver esse companheiro em vibrações de simpatia, não é assim? Porque com isso muitos estaremos crescendo, de futuro, quem sabe, bem mais adiante, no mundo espiritual, esse próprio coração que nós conquistamos com o nosso desejo de prosseguir no trabalho, de estar junto a ele, nos agradecerá por termos, assim, colaborado de alguma forma para que ele perseverasse dentro da casa espírita. Que Deus nos abençoe.
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2: Continuando então o estudo dessas passagens que foram narradas aqui no início do nosso estudo, Kardec ainda explica sobre o mecanismo dessa faculdade de se fazer previsões a respeito de acontecimentos futuros, que é a teoria da presciência, como ele designou. E ele explica, ele faz uma comparação, para exemplificar esse fenômeno, com a situação, uma situação comum no nosso cotidiano, no cotidiano da Terra, para que nós possamos compreender, melhor entender esse mecanismo. Então, ele sugere que nós suponhamos um homem que se encontre no alto de uma montanha, e que do alto dessa montanha ele observe toda a extensão de uma estrada, que se encontra em torno dessa montanha. Então, na posição em que esse homem se encontra, no alto dessa montanha, a distância para ele pouco representa. Ele vê facilmente o início da estrada, o seu final, como também todos os acidentes possíveis que podem acontecer entre o início e esse final. Ele pode ver de um extremo ao outro, porque tudo se encontra diante dos seus olhos. Já um viajante, alguém que esteja atravessando aquela estrada pela primeira vez, essa estrada para ele é completamente desconhecida. Ele sabe que terá que caminhar para chegar ao fim da estrada, para chegar à sua destinação. Entretanto, ele não tem ideia dos acidentes que poderá enfrentar, de subidas e descidas, do terreno que ele terá que transpor, os bosques que ele terá de atravessar, ou se encontrará precipícios pelo caminho onde ele poderá cair. Se encontrará, então, numa situação que para ele, o que vier acontecer nessa trajetória, lhe é inteiramente desconhecido. Então, para ele, é o futuro, é algo que ele não tem como obter o conhecimento, porque sua visão não pode alcançar toda a estrada. Para o homem que está no alto da montanha, no entanto, e que acompanha esse seu caminhar, ele vê os acidentes da estrada, vê as subidas e descidas que esse homem terá de transpor, e tudo mais que vai se apresentar durante a caminhada, ele pode ver as circunstâncias que esse viajante terá de enfrentar. Se esse homem desce do alto da montanha e vai ao encontro do viajante, ele pode alertá-lo das circunstâncias que ele vai, porque ele terá que passar. Ele pode alertar esse homem que em tal momento ele encontrará essa ou aquela coisa, ele terá que passar por essa ou aquela situação. Então, para aquele viajante, ele está predizendo o futuro, ele está fazendo uma previsão. Mas para ele, que está no alto da montanha, não é o futuro, aquilo já é o presente, porque ele está vendo, ele está ali naquele momento, diante dos seus olhos, com aquela circunstância. Quer dizer, tudo lhe está visível, enquanto que para o viajante tudo lhe é desconhecido. É, como nós dissemos, então, o futuro. Assim acontece, então, com a faculdade da presciência, a faculdade que possibilita ao espírito fazer essas previsões. O futuro, para ele, é como se fosse o presente. Ele vê, ele tem a ver todas as circunstâncias que vão se passar como se estivessem ali naquele momento acontecendo. O que para nós que estamos aqui na vida terrena não é possível fazer. Então todos os espíritos possuem essa faculdade, é uma faculdade que é comum. Não se trata de uma faculdade que seja privilégio de um ou de outro espírito, nem mesmo de Jesus, que é o mais perfeito que nós conhecemos. Porque Deus estaria sendo injusto se dotasse algumas de suas criaturas com determinadas faculdades e outras não, enquanto outras não teriam essas faculdades. Então são faculdades comuns a todos os homens, a todos os espíritos, e que possuem desde a sua criação. Então, a faculdade da presciência, qualquer um que possua essa faculdade desenvolvida, pode prever, conhecer fatos que somente ocorrerão no futuro. Mas, como todas as faculdades espirituais, o grau de desenvolvimento dessa faculdade é relativo ao grau de desenvolvimento do espírito. À medida que o espírito vai evoluindo, vai progredindo, principalmente no campo da moralidade, essa faculdade vai se tornando mais desenvolvida, mais adiantada, possibilitando que ele tenha uma visão maior, mais ampla dos fatos futuros. Jesus possuía essa faculdade da presciência, como todas as demais de que ele era portador, em grau máximo, possuía no grau máximo possível a uma criatura, dado a sua condição a que chegou de espírito puro, com a sua evolução concluída, se encontrando já no seu estado definitivo. Não como um privilégio divino, mas como algo que ele realizou ao curso da sua caminhada e que é fruto de um trabalho, de um esforço que ele precisou vencer para chegar a essa condição. Então, foi utilizando-se dessa faculdade que Jesus pôde prever a sua morte, pôde prever as circunstâncias em que ela se daria, com aquele suplício que seria levado pelos sacerdotes, pelos doutores da lei, e os acontecimentos que se seguiriam a essa sua morte, a sua crucificação, como a perseguição aos apóstolos, o que sucederia com aquelas cidades chamadas impenitentes e a ruína do templo e de Jerusalém. Então, para os espíritos que já desenvolveram a faculdade da presciência no seu grau máximo, como Jesus já havia conseguido, o tempo é como se não existisse. O passado para ele está diante dos seus olhos, é como se fosse o presente, como acontece com aquele homem da montanha, na imagem criada por Kardec, para nos dar uma ideia desse mecanismo, dessa faculdade. Então Jesus, vendo os fatos futuros como se ele estivesse ali naquele momento acontecendo, ele pôde predizer a sua morte, ele pôde predizer as circunstâncias em que ela se daria, todo aquele padecimento que ele teria que suportar, e todos os fatos que seguiriam a sua crucificação, como os acontecidos com os apóstolos, aconteceriam com os apóstolos, com aquelas cidades e com Jerusalém. Então, nada de sobrenatural houve nessas predições. Tudo se realizou de acordo conforme as leis naturais, conforme as leis de Deus, porque nada existe fora das leis naturais. O sobrenatural seria algo que estaria acima das leis naturais, ou seja, estaria acima de Deus. E nós sabemos que Deus é onipotente, é a potência máxima do universo. Então nada pode estar acima da sua inteligência. Então, além disso, Jesus tinha também plena consciência da missão que ele viera desempenhar aqui na Terra. Ele sabia que seus ensinamentos iriam contrariar interesses de classes dominantes que já estavam assentados há muitas épocas, há muito tempo, como o interesse dos fariseus. E conhecendo a natureza daquele povo, daqueles sacerdotes que dominavam a sociedade, ele sabia que seus ensinamentos viriam contrariar os interesses dessas pessoas e que haveria uma reação, que veio na forma do suplício que lhe foi imposto, que era uma consequência da sua missão, do desempenho dessa sua missão. Então, além da vista espiritual, da faculdade da presciência, que nele era permanente, ele tinha também, pelas razões que motivaram a sua vinda aqui à Terra, pelas consequências que seus ensinamentos iriam ocasionar às classes dominantes, ele pôde, então, prever que a reação viria e que ele teria que passar por aqueles momentos de suplício, aqueles momentos de sofrimento que culminaram com a crucificação. Então, por essas mesmas razões, ele pôde prever não apenas a sua morte, como as circunstâncias em que ela se daria, a ruína do templo, a ruína de Jerusalém, a perseguição dos apóstolos, o que aconteceria com aquelas cidades que Kardec chamou de impenitentes, e as desgraças que iam se abater sobre os homens, que constam também no Evangelho, diversos fatos, diversos acontecimentos que se sucederam à sua crucificação. Tudo de modo absolutamente natural, conforme a lei de Deus, resultado de uma faculdade que Jesus possuía, já desenvolvida em grau máximo possível a uma criatura.
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3: Olá, amigos. Dando sequência ao estudo do livro A Gênese, de Allan Kardec, hoje, nós, ainda no capítulo 11, que trata da Gênese Espiritual, nós vamos tratar de um assunto que Kardec intitula como Encarnação dos Espíritos. Vamos começar hoje e na semana seguinte a gente dá continuidade a esse tema, que é um tema um pouco grandinho, né? Então nós dividimos em duas partes. E vale uma reflexão, antes de entrarmos no assunto propriamente dito, de o quanto Deus é cuidadoso e carinhoso para conosco. A gente pode se lembrar dos estudos que a gente vem fazendo ao longo dessas semanas, né, sobre o livro A Gênese, que quando a gente começou a estudar as noções sobre astronomia geral, o quanto nós nos deslumbramos com a ideia, mesmo que pálida, que nós conseguimos fazer, né, do quanto o homem já é possível o homem adentrar nesses conhecimentos da formação do universo, o quanto que tudo foi acontecendo ao longo de muitos e muitos tempos. Desde que foi se formando o nosso universo conhecido, né? Ou vamos reduzir um pouquinho mais, né? A nossa galáxia, a Via Láctea, tudo vem acontecendo ao longo de um tempo, seguindo leis estabelecidas pelo Criador, que vão fazendo com que os mundos fossem se formando e fossem se desenvolvendo, de modo a que pudessem, de uma maneira ou de outra, acolherem a vida. E aí a gente viu isso especificamente quando nós começamos a tratar do esboço geológico da Terra e o quanto tempo foi necessário para que a Terra sofresse diversas alterações e se colocasse no estado em que está, disposta e disponível para abrigar a vida na Terra como a conhecemos hoje, mesmo depois de diversas transformações, de diversas alterações nas formas de vida que aqui foram se estabelecendo. né? Então nós vimos isso, nós vimos que o mundo teve diversas revoluções e terá ainda outras, né? E nós vimos também, seguindo um pouquinho mais adiante, a gênese orgânica. Então, depois que o nosso planeta já estava ali preparado para receber a vida, ela desperta, ela começa a se desenvolver. Mas ela não acontece assim de uma forma instantânea, né? Nós já vimos isso nos estudos anteriores. Ela vai se desenvolvendo e vai se aperfeiçoando. E aí a gente vê o quê? Que paralelamente a isso, a esse início da vida orgânica, nós temos também o outro lado da moeda, que é a gênese espiritual. Então sabemos que nós temos três elementos no universo: Deus, Espírito e Matéria. Então, sobre Deus, não temos muitos detalhes, né? É o incriado. Então é o que já existe de toda a eternidade. Ele que criou então os outros dois elementos, o espírito e a matéria. Então nós fazemos uma ideia do que essa matéria pode, como ela pode ser utilizada para servir de habitação para o espírito, né? Então conhecemos no nosso planeta e temos uma ideia pálida do que acontece em outros planetas, de como essa constituição da matéria. E o espírito? O espírito, a gente não sabe efetivamente do que é criado, ou como é criado por Deus, mas sabemos que é criado e que ele se desenvolve. Ele passa por um processo também de aperfeiçoamento e de maturação. E chega um momento em que esses dois elementos, eles começam a se unir, começam a se juntar para que, através desse processo de ligação do espírito com a matéria, possa haver uma aceleração no desenvolvimento do princípio espiritual. E aí a gente chega dentro do nosso planeta a lançar algumas hipóteses sobre como se formou o corpo humano, né? Que a gente até viu na aula anterior, no estudo anterior, e como que a partir de então o homem dotado de vida moral começa a se utilizar do corpo de uma maneira mais consciente. E a partir de então, ele começa a ter a responsabilidade sobre seus atos. E aí Kardec, agora sim, entrando propriamente no nosso estudo de hoje, ele já nos inicia esse tema aqui, a encarnação dos espíritos, sendo categórico. Ele diz na primeira frase do primeiro parágrafo: o Espiritismo nos ensina como se realiza a união do Espírito com o corpo na encarnação. Então, meus amigos, são informações valiosas que a doutrina espírita nos traz, porque isso veio como revelação. Os Espíritos é que nos responderam e que nos orientaram sobre como essas coisas se processam, sobre como se dá essa ligação do espírito com a matéria, como se processa uma encarnação, né? Então, como é que é isso, né? Como é que a gente entende, como a doutrina espírita nos traz e nos dá essa informação de como se processa a ligação do espírito com o corpo, do espírito com a matéria? Então, o espírito é imaterial. Para ele se ligar à matéria, é necessário um laço de união. Esse laço de união é o que nós chamamos como perispírito. O perispírito, ele tem, como matéria, ele é originário do chamado fluido cósmico universal e através de todas as suas modificações. Mas ele tem o lado que é sutil, por isso a gente chama de semimaterial, disse que o perispírito é semimaterial, então ele tem essa ligação com o espírito pela sua natureza etérea. Então é como, esquematicamente, né, amigos? Porque não é bem assim na sua essência. Como se de um lado ele fosse menos materializado e na outra ponta ele fosse mais materializado. Então eu tenho numa ponta a ligação com o espírito e na ponta de cá a ligação com o corpo físico. Então é possível esta ligação do espírito com a matéria, com o corpo que ele vai habitar, através do perispírito que faz essa ligação semimaterial. E se diz o quê? Se diz que essa ligação ela é feita molécula a molécula. Então, nós já estudamos sobre o princípio vital, né? Então, o princípio vital, aquela cota de combustível que a gente tem, né, para poder utilizar durante uma vida, ele faz como que uma ligação direta a partir do momento em que o corpo começa a se formar com o perispírito. E vai fazendo essa ligação molécula a molécula. Ele está ali ávido, né, para ser aproveitado, para ser consumido ao longo da encarnação. Então, ele vai fazendo essa ligação do perispírito, que por sua vez está ligado na outra ponta, como a gente falou, com o espírito, mas faz essa ligação do lado de cá, do perispírito com o princípio vital ao corpo físico, né? E aí começa todo esse processo de ajuste e de adequação do perispírito ao corpo físico. E é interessante porque a partir de então eu tenho a possibilidade da ação do espírito sobre a matéria, né? Porque na realidade, quando a gente fala que através da minha vontade eu tomo determinada ação, e essa ação se dá no corpo físico, quem teve essa ação? O espírito, que não é matéria. Mas como ela pode ser exercida, e como ela pode ser exercida no corpo físico? Através da transmissão dessa vontade via perispírito. E aí eu tenho como ter essa ação sendo consolidada. E da mesma forma, eu tenho também a repercussão de todas as coisas que acontecem no corpo físico para o espírito, né? Ou seja, uma via de mão dupla, através do perispírito também. E essa repercussão se dá do lado do espírito. Muito interessante, não é? Pois é. Mas agora a gente precisa fazer uma pausa para o intervalo. E daqui a pouquinho a gente retoma o nosso estudo.
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Boa noite. Hoje nós vamos ter a nossa segunda aula e vamos falar de um assunto muito caloroso, muito gostoso de conversar, que é casamento. É esse tema que, às vezes, eu costumo brincar com as pessoas que o casamento ele é um problema, se ele existe e se ele não existe. Então, quem está casado reclama e quem não está casado também reclama. Então, nós precisamos tentar entender qual é o melhor, se é estar... está com ou está sem. Mas tem uma questão que eu diria que talvez seja o ponto crucial do casamento. Quando nós falamos em casamento, nós falamos não só de duas pessoas, nós falamos de três pessoas. Porque quando falamos em um casal, em casar, estamos falando de duas identidades, duas individualidades, duas vontades, dois desejos, dois sonhos, duas histórias diferentes, duas histórias reais, quatro pais, mas também estamos falando, a partir do momento que esses dois se casam, estamos falando também de uma vida futura, de uma família, de amigos, de sonhos, tudo isso dentro de uma conjugalidade que também está ali sendo desenvolvida sem que se perca dentro desse conjunto a sua individualidade. E talvez seja essa a grande dificuldade de se viver uma vida a dois, de dividir um espaço, de dividir uma história. Então, o casamento, já na Grécia Antiga, nós temos uma deusa que representa o casamento. E essa deusa, a deusa Hera, a esposa de Zeus, a poderosa, ela é uma deusa que está ligada ao patriarcado. E ela é uma deusa que não admite... que a tradição, que a injustiça aconteça. Então, Hera vem com essa representação de uma masculinidade dentro da relação conjugal, dentro de, eu digo masculinidade no sentido psicológico. Então, a deusa Hera, representante do patriarcado, termina sendo um pouco da história, do formato que o casamento vai se constituir ao longo da história. Por conta de uma sociedade que se constitui durante muito tempo no patriarcado, o casamento termina trazendo toda uma forma e que hoje, na modernidade, nessa sociedade moderna, muitas das pessoas enxergam o casamento como uma forma de perder a sua individualidade, porque isso era todo um modelo vivido durante toda a história por conta de uma cultura, né, que foi construída a partir disso. Mas nós vamos hoje perceber o casamento de uma forma diferente. Então vamos começar com a questão 696 do Livro dos Espíritos. E a pergunta é feita: que efeito teria sobre a sociedade humana a abolição do casamento? Que é uma questão que se coloca hoje, né? As pessoas discutem se não era melhor não existir o casamento por conta dos desajustes que acontecem às vezes. E os Espíritos, então, respondem que seria, abolir o casamento, uma regressão à vida dos animais. Por que uma regressão à vida dos animais? Porque nós temos, independente da questão, da questão do casar como ato social, nós temos em nós, a nossa constituição biológica, o desejo sexual. Fisiologicamente, biologicamente, o ser humano, assim como os animais, tem o seu instinto de preservação, de continuidade da espécie. Então, os Espíritos nos trazem que, a partir do momento em que nós abolíssemos o casamento, tirássemos o casamento dessa construção social, nós voltaríamos a uma posição, a um comportamento próximo ao comportamento animal, por conta do desejo e do próprio instinto de preservação. Então, perderíamos o modelo da família. Perderíamos o contato entre aqueles que colocamos naquele clã e ali formamos a nossa família com os nossos filhos. Perderíamos essa noção de uma vida social coletiva dentro de um clã menor, que é o clã da família. Então, com isso, nós começamos a perceber que chegar ao ponto de formar um par e, a partir deste par, constituir uma família, nos traz a ideia de que é um processo evolutivo do ser humano. Então, chegar ao estado do casamento, do formar o par de opostos,
formar uma família e construir ali um clã menor, isso é uma conquista do espírito no seu processo de evolução. Então, isso nos traz, de imediato, uma grande responsabilidade, né? O ato, não só o ato do casar, e eu repito, social, mas a escolha de viver com o outro, que ao mesmo tempo que é tão igual a mim como ser humano, é tão diferente de mim. Então, qual é o propósito real dessa relação conjugal, né? Porque às vezes você pode pensar assim, ah, o propósito é pagar o karma, né? E a gente ouve, né, quando é namorada, meu amor, né, meu tchutchuzinho e todas essas coisas, e depois que casa vira karma, vira cruz, pesadelo, tudo isso. Então, qual é de fato a finalidade do casamento em termos não só espirituais, mas também em termos psicológicos? Bem, o casamento não é confortável e harmonioso. E aí a gente pensa assim, oh, mas ela está falando que o casamento é uma coisa importante, é um estado evolutivo, e aí ela já depois vai afirmar que o casamento não é nem confortável e nem harmonioso. É antes um lugar de individuação, onde uma pessoa entra em atrito consigo mesma e com um parceiro. Choca-se com ele no amor e na rejeição. E desta forma aprende a conhecer a si próprio, o mundo, bem e mal, as alturas e as profundezas. Eu espero que isso não assuste quem está por casar agora. Mas o que é que isso nos traz? O casamento não é e não deve ser um lugar de conforto. Mas eu estou falando do conforto no sentido de um bem-estar, de viver bem com alguém, de escolher viver bem com alguém. Eu estou falando na situação de conforto e harmonia no olhar do ego. Então, o casamento não deve ser construído e nem buscado na tentativa de manter as coisas confortavelmente para o ego. Mas sim, ele deve ser visto como um lugar de individuação, onde duas individualidades se encontram, se unem, mas uma respeita a individualidade da outra. Então, o processo de individuação deve continuar mesmo depois de um casamento. E isso nos traz de primeira importância que a minha identidade, a minha individualidade permanece e precisa ser aprimorada, construída e reconstruída, mesmo

notícias com os meus pais, caso também com uma outra pessoa que também traz isso na sua bagagem. E se ele traz isso na sua bagagem e junta com a minha, que eu trago também, nós vamos viver esse atrito. Porque, lembrem dos nossos conceitos que já foram estudados, os meus complexos também casam com os complexos do outro. O meu ânimos também vai casar com a ânima do outro. Então, todo esse nosso processo e todo esse meu eu, que às vezes eu desconheço, também vai casar com o eu do outro, que na maioria das vezes ele também desconhece. Então, esse casamento é esse lugar onde a minha individuação também vai ser favorecida por conta do atrito dos diferentes. Então, psicologicamente, quando nós dizemos assim, os opostos se atraem. Isso é verdadeiro. E é justamente essa atração dos opostos que vai favorecer que o conflito existente nessa relação proporcione a mim o meu aprimoramento, o meu autoconhecimento. E também proporcione isso ao outro. Então, esse é o lugar onde eu vou me chocar com o amor e com a rejeição. Então, o amor dessa relação, mas ao mesmo tempo a rejeição vivida pelo próprio ego. Porque como eu caso muitas vezes, levando na minha bagagem anseios não vivenciados na minha relação com os meus pais, pode acontecer de ter uma projeção ou uma transferência para o meu parceiro. E quando ele não atender os meus anseios infantis, eu vou me sentir rejeitada. Então é nessa troca que tudo isso vai sendo favorecido. Hoje eu posso ser levada às alturas, mas também às profundezas de mim mesma, onde eu vou conhecer a mim, mas eu também conheço o mundo a partir de que o mundo é representado pela outra pessoa, onde eu vou conhecer o bem, mas eu também vou conhecer o mal. Então, é distorção transformar o relacionamento em algo familiar e seguro, um produto acabado e não um processo em andamento. Esta é a armadilha da segurança. E o que é que nós queremos dizer com isso? Toda vez que nós falamos em buscar segurança, nós estamos falando de um ego imaturo. Então, o ego imaturo, ele precisa que as coisas aconteçam da forma segura para ele, porque ele não lida com a frustração, ele não lida com o desapontamento. Então, esse ego que vai se acostumando com aquela relação que eu construí lá atrás com os meus pais. Então, eu vou tentar dar um exemplo prático. Alguém que cresce em um ambiente hostil, onde os pais brigam. E por conta dessa dificuldade de relacionamento, muitas vezes eles se tornam indiferentes um ao outro. E nessa relação de indiferença que essa criança cresce, ela aprende a lidar com aquilo, com aquela ausência de afeto, com a ausência de calor. Para ela, aquilo passa a ser uma relação normal. Então, é muito provável que quando ela case, ela tente transformar o seu relacionamento cópia daquilo que ela já conhece, porque ela sabe lidar com aquilo. Então, se a relação que eu vi era uma relação de indiferença e de frieza, é assim que o casamento deve ser. Então, se o meu casamento se dirigir para algo parecido com isso, não há e não me provoca nenhuma estranheza. Mas se eu caso com um outro que traz uma proposta diferente daquilo que eu vivi, porque a proposta dele era uma relação com os pais de calor, de afeto e de troca, é muito provável que eu rejeite isso. Por quê? Porque se eu não estiver pronta para uma abertura e uma transformação, de viver o meu processo de individuação, aquilo me é estranho e me será, de primeira instância, agressivo. Então, é uma armadilha nesse sentido. Eu não preciso e nem devo construir a minha relação com base na relação que eu via antes. E sim, tentar viver uma relação dentro dessa minha nova vida de casada, onde o novo possa aparecer, onde eu possa ser eu mesma e onde o outro possa ser ele mesmo. Mesmo que isso traga para mim uma experiência nova. E eu vou contar uma experiência pessoal. Logo quando eu estava me arrumando para casar, e sabe que noiva se arrumando para casar é aquela expectativa toda, né? Então tem babado em todos os tecidos da casa, no pano de chão, tudo tem babado. E eu não ia ser diferente disso.

Então, estava começando a arrumar um enxoval e todo dia ia no apartamento e colocava uma coisinha aqui, uma coisinha ali. Então, faltando 5 dias para o casamento, eu fui fazer a faxina, que eu fazia faxina toda semana numa casa que ninguém morava, mas aí eu fui fazer a última faxina, antes de casar. E eu venho de uma relação de uma mãe que é obcecada por limpeza. Então, eu terminava crescendo, ouvindo minha mãe sempre reclamando que as coisas estavam precisando arrumar e estavam bagunçadas. E eu, mentalmente, dizia assim, não, eu não quero essa neura, isso é muito irritante. E aí, faltando esses 5 dias para casar, arrumei tudo, aí comprei um sabonete para a pia, né, o lavabo, e o sabonete era uma rosa lindíssima. E coloquei lá, botei a toalha com um monte de babado, de bordado, tudo que era hado tinha nessa toalha. E já no final da tarde, iníciozinho da noite, chega o meu digníssimo, na época, futuro marido, né, que vocês conhecem. E ele chegou e foi lavar as mãos. E eu estava fazendo uma outra coisa, mas aí baixou na hora quem? Minha mãe, que é o que eu conheço. E aí eu fui atrás dele para ver se ele ia fazer bagunça no lavabo. E claro, né? Meu marido não ia ser diferente da maioria dos homens, mas no caso dele em especial, nem notou que a toalha tinha babado, não notou que tinha bordado, não percebeu absolutamente nada. Botou o bordado virado para a parede, de cabeça para baixo, o sabonete dando pulos mortais na saboneteira, de tanta água que tinha. E eu vislumbrei naquele momento o que ia ser o meu casamento. Uma desorganização, uma bagunça, eu com pano de prato no ombro e imaginei que ia ser esse horror. E nessa hora eu, claro, repeti o que conhecia. E aí comecei a falar, mas não é possível, você não está vendo? E falava, falava. E o meu digníssimo marido olhava para mim com aquela cara de padre, que vocês também conhecem. E aí depois eu esbravejei, falei, reclamei que estava tudo de cabeça para baixo, sabonete de cabeça para baixo. Aí ele olha para mim e faz, mas meu bem, eu nem sabia que sabonete tinha cabeça. E eu realmente vi que não tem cabeça o sabonete. E aí eu vi que era a minha mãe que estava lá, né? Eu botei para fora este espírito, fiz uma mediúnica na hora, uma desobsessão, expulsei ela da minha casa e disse, olha, nunca mais você entra aqui. E vi que se eu fosse realmente repetir o modelo, eu ia estar brigando por coisas sem nenhum sentido, né? E aí deixei para lá, hoje em dia, aí, hoje nós estamos em um apartamento maior, então nós separamos os banheiros, cada um tem o seu, agora fica mais fácil. Então o dele é sem babado, sem bordado, sabonete normal mesmo, sem cabeça, sem perna, sem braço, e o meu eu boto meus flufluzinhos, minhas flores, tudo que eu tenho direito. E aí não tem confusão, né? Então é justamente essa a proposta. Não tente transformar o seu casamento naquilo que para o ego é seguro. Porque isso é uma grande armadilha. Porque o que vai acontecer é você viver uma experiência e o seu companheiro, sua companheira vivendo uma outra experiência e no final da história cada um vai seguir caminhos completamente diferentes. E se não houver uma separação propriamente dita de corpos, vai ter uma separação de sentido, de busca, principalmente de busca emocional. Então, raramente, e Jung vai chamar a nossa atenção, raramente, ou melhor, nunca um casamento evolui a um relacionamento individual de forma serena e sem crises. Não há conscientização sem dores. Isso é Jung falando sobre o amor. Imagine se não fosse sobre o amor, né? Mas é verdade, né? Não tem como imaginar que um casamento ele vai evoluir. E o sentido do evoluir é amadurecer. Né? O que nós vemos hoje, na maioria das vezes, são os casais na primeira crise rompendo. Né? Já começa a falar em separação até antes mesmo de casar. Então, esse atrito que vai acontecer, eu não estou falando aqui de discussões, de desrespeito, né? Não é isso. Mas esse atrito pela própria diferença. Que é uma grande lição para todos nós. Porque seria muito difícil, eu imagino, falo por mim, se eu casasse com alguém completamente igual a mim. Eu já tinha pedido o divórcio, não ia aguentar. Né? Um igual a mim, basta eu. Como eu acredito que Cláudio também não ia aguentar casar com uma igual a ele. Né? Então, é essa diferença que vai fazer com que você também conheça o seu outro lado. Então, como Jung afirma, não há crescimento sem dor. Por
que dor? Porque o ego sofre isso, né? Nós casamos com todos os nossos conteúdos psíquicos. O nosso ego vai junto também. Não dá para dizer que ele vai ficar em casa. Ele também participa dessa relação. Então, toda vez que ele é frustrado, toda vez que ele é contrariado, vai ter um sofrimento. Mas essa é a nova proposta, como eu comecei a dizer. É um casamento de três, onde a minha individualidade, os meus anseios, os meus desejos permanecem comigo. Mas a partir do casamento, eu também passo agora a ter anseios, desejos e sonhos que é parte desse casal, dessa conjugalidade que eu começo a formar. O que não vai dizer que eu vou perder aquilo que já vem comigo da minha bagagem individual, porque o meu processo de individuação vai continuar acontecendo. A possibilidade agora é de um aprimoramento muito maior, porque agora eu tenho um outro ligado a mim afetivamente que me ajuda também a me conhecer e a me perceber. Ao preparar-se para um relacionamento, a pessoa deve pôr em ordem as coisas dentro dela. Também deve aprender que ser parceiro num relacionamento é algo extremamente importante. Então, nessa ânsia que vivemos hoje, né, onde as pessoas se queixam tanto de que os relacionamentos estão escassos, que está difícil encontrar o companheiro ou a companheira ideal, muitas vezes o que nós percebemos é que a pessoa esquece de tornar-se íntimo e companheiro de si mesmo. Então, todas as minhas questões, as minhas frustrações, os meus medos, que eu preciso trabalhar primeiro, eu deixo e vou depositar isso nas mãos do meu companheiro. E aí eu quero que ele adivinhe, que ele pense e que ele faça por mim o que eu sou incapaz de fazer por mim mesma. E isso é perder a própria identidade. Eu lembro de uma jovem que me buscou uma certa feita, e ela tinha pouco tempo de casada, né? 2 anos mais ou menos. Então, ainda estava naquela fase de muitas descobertas do início do casamento. E ela me dizia que ela tinha percebido, no decorrer desses 2 anos, o quanto ela era diferente da pessoa que ela imaginava ser. E aí eu perguntei a ela, diferente como? Ela disse assim, é engraçado, diferente, porque eu sempre achei, antes, quando eu era solteira, que eu era uma pessoa inflexível, né? Que eu era uma pessoa rígida. E agora, depois que eu casei, eu percebi que não, eu sou uma pessoa super flexível, uma pessoa assim, super fácil de conviver. Minha mãe dizia que não, mas eu noto, meu marido não reclama. Mas eu desconfiei daquela fala, porque são dois extremos. Alguém que recebe, primeiro, né, um reconhecimento de rigidez e agora é o máximo da flexibilidade, alguma coisa estava errada. E aí, no decorrer do processo terapêutico dela, o que eu fui percebendo é que esta pessoa foi simplesmente cedendo a tudo. Então, ela cedia tanto, e ela lia isso como flexibilidade, que em um determinado momento eu perguntei a ela pelos amigos dela. E aí ela falou os nomes que eu já costumava ouvir. Eu disse, não, eu estou perguntando dos seus amigos. São esses? Eu digo, não, os seus. Você tinha amigos antes de casar, onde eles estão? Você é daqui, da cidade, você não mudou. Onde estão os seus amigos? E pela primeira vez no seu processo, ela se deu conta que ela tinha abandonado parte da vida dela. E aí nós começamos justamente a chamar a atenção para isso, né? Onde está você nesta relação? Porque agora ela era a esposa. Mas a pessoa, a mulher, onde ficou nesse processo todo, né? E ao mesmo tempo, como é que essa relação dela se construía? Então ela foi para um papel daquela que aceita tudo, que abre mão de tudo. Em compensação, ele agora passava a ter a obrigação de fazer tudo o que ela não fazia por ela. Esse era o papel dele. Então, ela abriu mão de uma profissão, ela não terminou a faculdade por questões financeiras, mas, ao mesmo tempo, agora, ele tinha a obrigação de ser o profissional bem-sucedido para poder dar a ela aquilo que ela daria se ela tivesse feito terminado o curso dela e estivesse construindo a carreira dela. Então, o que a gente começa a perceber aí é justamente o que essa frase vai trazer para a gente. Eu preciso pôr em ordem primeiro as minhas questões. Então, se ela não parar em momento nenhum para observar o que precisa ser arrumado nas minhas gavetas,
eu vou com certeza chegar nessa relação e vou misturar as minhas coisas com as coisas do outro. Em um determinado momento eu já não sei mais quem eu sou, porque eu me perco nisso. E mais ainda, eu também preciso aprender que dentro de uma relação, o companheirismo é parte desse processo. E quando nós falamos de caminhar juntos, eu não estou falando de caminhar um nas costas do outro, mas sim caminhar juntos, fazendo o seu processo individual, fazendo o seu processo de crescimento. Porque termina sendo, em um momento ou outro, para aquele que carrega o peso, muito cansativo. Né? O outro se vê na obrigação de sentir, pensar e fazer por dois. E na maioria das vezes nós não conseguimos fazer isso nem por nós mesmos. Quem dirá fazer isso por dois? Então isso termina cansando e desgastando demais a relação. Né? E aí eu vou me sentir no direito de reclamar como uma criança mimada, uma criança pequena que quer que os pais adivinhem o que ela deseja comer naquele dia e o brinquedo que ela quer ganhar no Natal. Então Joana vai trazer para a gente: ama sempre, mas não te permitas relacionamentos conflituosos sob a justificativa de que tens a missão de salvar o outro, porque ninguém é capaz de tornar feliz aquele que a si mesmo se recusa à alegria de ser pleno. Eu sempre que leio esta frase, eu fico pensando muito na nossa postura, né, como espíritas, porque muitas vezes nós vemos relacionamentos conflituosos, principalmente os relacionamentos de casais, onde as pessoas usam essa justificativa, né? Ah, mas eu não vou resolver isso, seja através de uma separação ou de uma conversa franca, porque eu tenho que ajudar o outro, porque o outro está perdido, porque o outro é espiritualmente, né, menos evoluído, porque eu tenho a missão, porque se coloca até como missionário da vida do outro, né? Eu tenho a missão de ajudar a pessoa, eu tenho a missão. E eu sempre fico me perguntando, primeiro, que pessoa orgulhosa, né? Porque se coloca exatamente como missionário. E se eu sou missionário, eu não sou o problema da situação. O problema é o outro. Aí, automaticamente, a gente vê um complexo e um ego altamente inflado, né? Porque, assim, bem, o outro é um pobre coitado que perturba o ambiente, que está perdido na vida, mas eu não, eu sou uma santa e vou ficar aqui o tempo todo não salvando o outro. E isso que é o pior. Eu termino alimentando o processo doentio do outro para me sentir bem e achar que estou me salvando. E outra questão, né? Se eu não sou capaz de me tornar feliz, por que que eu tenho a pretensão de achar que eu vou fazer o outro feliz? E aí a gente volta para aquela outra frase: o casamento não é um lugar de conforto e de harmonia no sentido do ego, né? Pelo contrário, o casamento é um lugar para que o ego também seja trabalhado e lapidado. Então esses atritos, esses conflitos vão acontecer e vão acontecer mesmo. É parte dessa diferença. Né? Então eu preciso também me dar conta que eu não posso fazer pelo outro, assim como o outro não vai fazer por mim o que eu não posso fazer por mim, eu também não vou fazer pelo outro o que ele não quer fazer por ele. Então eu não posso ficar me intitulando salvador e herói da vida alheia, porque a única vida que de fato eu posso conduzir, modificar e transformar é a minha. O máximo que eu vou fazer é ser exemplo para que o outro siga. Mas aí modificar, não. Porque a mudança, de fato, só ocorre quando o outro quer mudar. E Jung já afirma isso. A personalidade só muda quando há uma necessidade real para a mudança. Senão a gente vai desencarnar, vai ficar obsessor do outro ali, mude, mude, mude. Mas se o outro não quer mudar, ele não vai mudar. Né? Se você está sentado em uma cadeira que só tem três pernas, ela está bamba, mas você continua sentado e não caiu, dificilmente a pessoa sai. Agora, se a cadeira cair, é provável que ela levante. Então, é isso que também acontece no relacionamento. Então, precisamos sair dessa postura, porque isso é uma postura de acomodação. E aí nós vamos para aquela construção do ego imaturo, de um ego inseguro, que precisa, muitas vezes, diminuir o outro para que eu me sinta bem. Então é muito mais fácil, às vezes, eu ter um marido ou uma esposa problemática e que eu lido com aquele traste, com aquele karma, com aquela cruz, é tanto nome, né, que a gente ouve, aquele obsessor encarnado,
Porque quanto mais eu falo disso e vivencio isso, eu tenho a falsa ilusão, a falsa sensação de que eu estou me aprimorando como pessoa. Mas o sofrimento, ele realmente só é válido quando eu cresço com ele. E se eu estou reclamando, se eu estou me queixando, ele não está me ajudando a evoluir. Pelo contrário, eu tenho que observar se aquilo que eu preciso arrumar em mim está sendo arrumado. Porque é muito provável que quando eu consiga arrumar essas gavetas, eu olhe para aquela relação e a veja com outros olhos. E isso que acontece muitas vezes, eu noto isso na terapia, né? Sabe que terapeuta é mal visto, né? Os maridos nos odeiam, as esposas também. E é interessante isso às vezes, porque a gente termina levando uma fama de que vamos separar os casais. E eu sempre digo assim, não somos nós quem separamos. A questão é que no decorrer da terapia, a projeção inicial feita naquela relação precisa sair. Não só no decorrer de uma terapia, no decorrer da vida. Porque se depois de 20, 30 anos de casado, eu continuo vendo no meu marido o pai, né? Eu espero que ele me dê tudo o que meu pai não fez, ou continue fazendo por mim tudo o que meu pai fez, tem algo muito errado. Não com o casamento, mas comigo, que continua imatura. Então a projeção tem que sair. E assim que essa projeção sai, porque o processo de individuação está ali acontecendo, é possível que eu olhe para o meu companheiro ou para a minha companheira e diga assim, mas eu casei mesmo, por quê? Porque agora você é uma pessoa diferente. Daí a importância desse caminhar dos dois. A importância de que os dois estejam fazendo o seu processo e construindo a sua individualidade. Porque a cada dia, e aí nós saímos daquela famosa rotina do casamento, a cada dia somos uma pessoa diferente. E isso encanta dentro de uma relação, porque o outro é um outro conhecido e novo ao mesmo tempo. Né? A diferença não precisa ser, o marido chega em casa e você está de peruca roxa. Né? Na verdade, é que você seja diferente, porque você está se aprimorando como pessoa. Então, Joana nos traz que um relacionamento conjugal, mesmo sem um vínculo matrimonial, porém responsável, une duas pessoas em uma, sem retirar os valores individuais de cada qual. Né? E essa é a grande riqueza da relação. Né? Não estamos falando das questões formais e legais, mas dessa disponibilidade, dessa disposição de encontrar o outro, de unir-se ao outro, de conhecer o outro, conhecer-se a partir do outro e ambos crescerem com essa construção. Eu lembro uma certa feita, eu conversava com uma senhora, e ela dizia a mim assim, você gosta de... Ela chamava de casamento bom. E eu não sabia o que era casamento bom. Eu disse, o que é casamento bom? Ela disse, é uma sobremesa. Eu disse, mas eu nunca comi casamento bom, não sei o que é isso. E aí ela trouxe, né? E é o que a gente chama de manjar, aquele que é preto e branco, né? E aí eu perguntei para ela, por que casamento bom? Eu não conhecia com este nome. Ela disse, sabe por quê, minha filha? Olha só. Ele é preto, ela é branca. Os dois estão aqui unidos, mas eles não se misturam. E aí toda vez que eu vejo essa sobremesa agora, eu olho e digo assim, olha o casamento bom. Não se mistura. Mas os dois, e ela continuava, os dois juntos formam uma deliciosa sobremesa. E é essa justamente a proposta, né? É isso que Joana nos propõe. Que esse encontro não retira de mim os meus valores. Pelo contrário, deve aprimorar. Eu devo, a partir desse encontro, me tornar uma pessoa melhor. Daí a gente volta para aquela questão. Bem, se eu caso com uma pessoa que não cresceu comigo, porque eu não caso com meu irmão, né? Que seria alguém que viveu comigo todas as experiências junto com o mesmo pai e a mesma mãe. Então, se eu caso com essa pessoa que às vezes teve uma cultura diferente, um acesso intelectual diferente e uma relação religiosa diferente muitas vezes, e nós nos unimos, não quer dizer que eu preciso perder o que eu já conquistei ou o que eu aprendi e aprendi na minha construção como pessoa. Mas agora nós vamos juntar isso. E eu vou ver, a partir daquela proposta que o outro traz para mim, aquilo que eu levo para o outro, o que vai surgir de terceira possibilidade, que não vai exigir que eu abandone as minhas e nem vai exigir dele que ele abandone as dele. Na psicologia junguiana, isso tem um nome chamado função transcendente. E o que é a função transcendente? A função transcendente ocorre da união de opostos, né? Daquilo que a gente chama do casamento
né, de opostos, que tem um nome interessante, que é coniúntio. Então, a união da sombra com a luz vai formar uma terceira possibilidade, que é a função transcendente, que na psique isso funciona como um ponto de equilíbrio. Quando a gente diz assim, é preciso andar o caminho do meio que Buda nos propõe. O caminho do meio, para a psicologia analítica, seria comparado a essa função transcendente, essa terceira possibilidade, que não é nenhum extremo, nenhum outro extremo, mas um meio termo entre essas duas questões. E esse é o fruto do casamento. Essa é a função do casamento, que entre uma pessoa e outra possa surgir a terceira, que a terceira é esse que é parte do conjunto do casamento, mas sem que a individualidade de um e a individualidade do outro deixem de existir. Então, o matrimônio representa um estágio de autodesenvolvimento do self, quando se reveste de respeito e consideração pelo cônjuge. São duas palavras que eu diria que fazem parte do pilar dessa relação: respeito e consideração, né? Eu acredito, e isso, claro, é uma opinião muito particular, que não existe nenhum relacionamento que possa realmente dar frutos e amadurecer se não existir respeito, né? A partir do momento que eu me sinto no direito de invadir o outro, né, de colocar para ele, dizendo ou fazendo coisas que eu não gostaria que ele fizesse comigo, essa relação tem uma rachadura. E muitas vezes essas rachaduras que aparecem nos relacionamentos são muito difíceis de serem reparadas. Por isso que a gente termina vendo muito no própria relação, né, do casamento, aquilo que a gente já estudou nos gigantes da alma, né? A raiva, o ressentimento, a mágoa. E muitas vezes os casais ficam unidos durante anos a fio, não mais pelos laços do afeto, mas muitas vezes pela mágoa, pelo ressentimento, que vai gerando ali toda uma relação, muitas vezes de vingança, de desamor e de autodesamor. Porque a partir do momento que eu escolho por castigar o outro dentro de uma relação, eu também estou me castigando dentro desse processo, né? Então, Joana vai chamando a atenção que essa relação, como a própria pergunta do Livro dos Espíritos já afirmava, é um processo de autodesenvolvimento do self. Porque não é fácil, né? Mas também não é a coisa mais impossível do mundo. Pelo contrário. Eu lembro, e sabe que dois terapeutas casados, a gente fica fazendo terapia com tudo, né? E aí eu lembro logo quando eu casei, que uma das primeiras coisas que me chamava a atenção no momento de estar ali vivendo a vida a dois, é que tudo é de fato dividido, né? Então, assim, começa da cama, né, do espaço no quarto, do espaço do armário. Então, tudo passa a ser dividido. Mas, ao mesmo tempo, cada um tem a sua forma de ser, o seu jeito de ser. E isso terminava sendo, para mim, em particular, muito divertido, né? Porque eu tenho as minhas manias, e Cláudio tem as manias dele. E nunca a gente tentou tirar a mania um do outro, até porque ia dar um trabalho terrível, né? Principalmente comigo. Eu não ia ceder tão fácil assim, perder as minhas manias de colocar as coisas em ordem. Eu digo ordem porque tudo eu arrumo em ordem alfabética, né? Então, os livros são arrumados de ordem alfabética. Aí você chega lá em casa e você vê o lado da estante que fica perto da escrivaninha dele, os livros estão lá, arrumados, na ordem que ele usa. Você chega do outro lado, está lá tudo em ordem alfabética, em ordem de tamanho, de cor, de autor. Esse é o meu lado. Mas se ele precisa, de vez em quando, usar os livros que ficam mais próximos a mim, ele vai lá e tira. Aí eu, sem querer, olho. Aí eu faço, ai, tomara que ele bote no lugar de novo. E de vez em quando eu visito o lado dele, aí olho e faço, mas meu Deus, onde é que está o livro? E aí o que é que a gente escolhe? Eu, Cláudio, por favor, onde está o livro? Porque eu não estou conseguindo encontrar. Ele vai lá e me dá. E quando ele quer do outro lado, ele fala assim, o seu lado é mais fácil de achar, vai lá e pega. E pronto. Né? Então, é o respeito até nas mínimas coisas, né? Considerar o outro. Considerar o outro, principalmente porque o outro é, assim como eu, um ser humano. Segundo, assim como eu, tem dificuldades, né? E terceiro, assim como eu, tenho uma pretensão também de fazer o seu processo de individuação. Então, não me cabe atrapalhar o processo do outro, né? Respeitar o silêncio, respeitar a raiva, respeitar
né, todas as dificuldades, mas também respeitar e, principalmente, aceitar o que o outro tem para me oferecer. Porque a gente reclama muito às vezes, mas o outro tem todas as suas questões positivas, suas qualidades, seus afetos, e muitas vezes eu rejeito. Então a relação também passa por um aprender a amar, como Joana também propõe, né? Amar é um aprendizado e que também no casamento precisa acontecer. Não é porque casou que agora eu posso deixar de lado, porque eu já consegui casar, já não vou mais ficar para a titia, e agora a sociedade, né, já vai deixar de me perguntar sobre isso. Então, para fechar, Joana nos traz que quando o amor real suplantar os interesses imediatos do sexo e a necessidade do companheirismo e ternura sobrepujar as inquietações do desejo, o matrimônio se transformará em união ideal de corpos e de almas a serviço da vida. E essa é a função do casamento no sentido da nossa proposta de crescimento espiritual. Né? Veja que ela vai chamar a atenção quando ele suplantar os interesses imediatos do sexo as necessidades do companheirismo e da ternura sobrepujarem as inquietações do desejo. E aí nós estamos falando que quando o casamento for buscado, né, quando o relacionamento for buscado e construído a partir das intenções do self, todas as questões do ego passam. Não vai ter mais nenhuma importância se o sabonete está de cabeça para baixo, de cabeça para cima, se a toalha está virada para a parede ou se não está. Porque isso são detalhes. Né? O casamento é muito maior do que isso. Né? A relação de troca com o outro, de respeito, de consideração, de amabilidade, é muito maior. E isso é o que vai me proporcionar um crescimento como pessoa e como espírito. E não se o sabonete vai estar ao contrário, ou se o bordado caiu, se... Isso são os detalhes que machucam e que incomodam a vaidade do ego, né? Porque são as nossas questões pessoais, são as questões da nossa gaveta que a gente insiste em deixar fechada e muitas vezes pede que o outro arrume por nós. E para fechar, eu gostaria só de deixar uma reflexão, né? Que casamento não é uma brincadeira de criança, né? Então não cabe dentro dessa relação que o ego esteja ainda com seus anseios narcisistas e infantis. Eu tenho que compreender que o outro é um ser humano, um adulto, e que eu também, como adulta, preciso me relacionar com o outro dessa mesma forma. Então, uma boa noite e até o nosso próximo encontro.

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1: Hoje estaremos apresentando o capítulo 27 do Evangelho segundo o Espiritismo, Pedi e Obtereis, com os itens 2 e 4, As Qualidades da Prece. Vamos refletir, primeiramente, em torno do item 2, onde Jesus nos fala através do evangelista Marcos. Quando vos apresentardes para orar, se tiverdes alguma coisa contra alguém, perdoai-me, a fim de que vosso Pai, que está nos céus, perdoe também os vossos pecados. Se não lhe perdoardes, vosso Pai, que está nos céus, também não perdoará os vossos. Está em Marcos, capítulo 11, 25 e 26. Jesus, nos seus ensinamentos, nos orienta a importância da prece, reconhecer o seu valor, a sua eficácia e a sua ação, demonstrando a seriedade do momento, apontando a grandiosidade desse encontro íntimo e particular, a comunhão com o plano invisível, o momento de conversa fraterna e sincera com o Pai Maior. A preparação para a prece não exige que estejamos paramentados com vestimentas, essências ou qualquer atitude que desvie o verdadeiro objetivo, que é a comunhão com Deus. Jesus nos orienta que devemos nos colocar na real situação de necessitados e pedintes verdadeiros. Lembremos que, assim como a terra deve ser preparada para tornar-nos berço sublime das sementes e poder cumprir com presteza os desígnios de sua criação, podendo ofertar o melhor sempre, nosso coração também deve elevar-se para assim poder ofertar seu melhor, em sinal de reconhecimento ao amparo divino. Sabemos que a prece serve para pedir, louvar e agradecer. Portanto, exige-nos o mínimo de dedicação e comprometimento. Como podemos pedir alguma coisa ou por alguém e esperar sermos atendidos, se não nos colocamos na condição sincera de necessitados? Temos que nos tornar homens melhores e em sintonia com o plano superior, esvaziando de nossa mente pensamentos corrosivos, extirpando de nosso coração sentimentos contrários à doutrina do amor. Seguindo o exemplo do bom jardineiro, devemos separar todas as ferramentas a serem utilizadas na tarefa do plantio da árvore da renovação, escolher os fertilizantes, o solo e as sementes. Primeiro passo da preparação para orar é nos reconhecer, entender nossas limitações e quais as nossas reais necessidades, para focar no engrandecimento verdadeiro e na busca correta pela transformação. Conhecereis a verdade e ela vos libertará, já dizia o Mestre. E a conhecer a verdade e nos conhecer é entender nossas reais necessidades e agradecer pela divina misericórdia. A prece sublime aos ouvidos do Pai procede do coração puro na serventia do próximo. De nada valem palavras soltas pelo ar se o coração encontra-se ainda cativo pelos sentimentos corrosivos do orgulho e da mágoa. Orar é dedicar-se a trabalhar em prol do próximo, sem aguardar o reconhecimento e o agradecimento de quem quer que seja. A prece não é um movimento mecânico de lábios, é vibração, é energia, é sentimento de amor. É um momento de sintonia entre criatura e criador. O orgulho que ainda faz parte de nossa vida facilita muitas vezes agregarmos desafetos e mágoas, alimentando em nosso íntimo o sentimento deletério da ilusão de vítima e de injustiçado, imaginando-nos os pobres perseguidos pela ignorância e pela intolerância humana. Precisamos nos analisar e buscar no nosso íntimo o que ansiamos ocultar através de sentimentos camuflados, dissimulados e distorcidos. Quantas vezes escondemos nossas emoções pelas necessidades do reconhecimento e seguimos o caminho oposto da consciência, nos deixando levar pela ilusão e utopia, criando barreiras no nosso convívio. Quando buscamos entender e compreender os sentimentos que temos em relação ao próximo, podemos refletir o que realmente ocorre e por que essas situações tornam-se tão aflitivas e constrangedoras. Lembrando que as leis que regem o mundo são a obra de Deus e que são leis universais e imutáveis, que possuímos nosso livre-arbítrio como nossa escolha e a lei de causa e efeito como resultado. Devemos criar condições de ter o coração limpo, sem mágoa ou ressentimento. Não devemos retribuir o mal com o mal, o erro com outro erro. Sair do círculo vicioso da desforra, devemos exercitar a lei de amor. As ofensas de hoje são oriundas de atos pregressos, ou seja, a safra farta e pesada que hoje colhemos em nosso caminho. Advém do plantio desmedido que insistimos em semear no canteiro da existência. Jesus demonstra a importância do ato e sempre orientou a perdoar o próximo, relevar os atos equivocados do próximo e não se deixar levar pelo orgulho que macula e sufoca os grãos da humildade. Assim como Jesus orientou a Pedro a perdoar o próximo, não 7 vezes, mas 70 vezes 7, para cada ofensa, Jesus também nos alerta que à medida que julgares, serás também julgado. Como pedir perdão pelos equívocos e erros se não estamos dispostos a perdoar os equívocos e os erros do nosso próximo? Pela lei de causa e efeito, hoje sofremos o que ontem fizemos sofrer. E para que possamos progredir, devemos seguir outra máxima do Mestre: vá e não peques mais. Para que possamos ser perdoados, primeiro temos que perdoar. Para que nosso coração se torne puro, primeiro temos que dissipar tudo que seja deletério e corrosivo. Para se chegar à evolução, é necessário que sigamos 3 passos: arrependimento, expiação e reparação. Temos que nos arrepender pelos atos errôneos, depois temos que inverter os papéis e nos encontrarmos com quem ferimos, passando pelas vicissitudes com resignação e sem revolta. Em consequência, estaremos reparando os erros do caminho e consolidando nossa evolução. O perdão será dado pela nossa consciência, quando essa sentir-se livre dos grilhões do remorso e do arrependimento inerte.

Boa noite. Vamos hoje fazer mais uma aula do nosso módulo de Etapas da Vida, a segunda metade da vida. E vivemos hoje em um processo social, um processo cultural até, e que perdemos algo de muito interessante e que as tribos antigas, os povos antigos cultuavam com muita veneração. Nessa época, entre esses povos, o mais velho, o ancião, a anciã, eram venerados na tribo. Eles eram tidos como pessoas de grande sabedoria. Mas hoje o homem e a mulher modernos, a cultura da sociedade moderna, a velhice é um tema que é sempre colocado de lado. É sempre visto como um momento de dificuldade da vida, um momento das doenças, um momento onde se perde o vigor, se perde a beleza. Mas falar do envelhecer, para Carl Gustav Jung, é também poder falar do momento de maior possibilidade de encontro com o self. Jung direcionou muito do seu trabalho terapêutico para a vida adulta. E como consequência disso, também o aprimoramento dessa segunda metade. Esse momento onde o homem e a mulher se aproximam com muito mais propriedade do seu self. Jung chega a comparar a velhice à mesma experiência da infância. A diferença é que a infância, toda a psique começa a ressurgir do inconsciente. E na velhice, todo o nosso processo volta para o inconsciente, onde temos uma condição muito maior de buscar o conhecimento já adquirido e vivido e restabelecer a nossa conexão de forma mais profunda com o self. Bem, Joana vai trazer no Despertar do Espírito um pensamento de Marco Túlio Cícero, de 103 a.C. Marco Túlio Cícero afirmava que havia quatro razões para que muitos achassem a velhice detestável. E interessante porque tantos anos antes de Cristo, se pensarmos hoje, 2000 anos, um pouco mais depois de Cristo, é bem provável que essas quatro questões ainda sejam muito fortes. A primeira delas que Marco Túlio vai trazer é o distanciamento da vida ativa. Então, para ele, a velhice trazia uma dificuldade de você estar na vida ativa, de locomoção, de mobilidade física, de mobilidade corporal, porque o envelhecer traria também uma limitação para o corpo físico, um enrijecimento dos músculos, um desgaste das rótulas, né? Toda uma perda óssea que traria, então, uma dificuldade. E para ele, as pessoas tinham medo e temiam a velhice porque deixariam ou estariam ausentes dessa possibilidade de uma vida ativa. A segunda questão é o enfraquecimento das forças orgânicas. Decorrente do desgaste da idade, o corpo fica debilitado. E por medo das doenças, as pessoas também temeriam a velhice, porque os órgãos desgastados estaria, claro, como consequência da primeira situação, desse corpo que não é mais ativo. E aí, as forças orgânicas, a debilidade física, traria também esse medo, essa dificuldade, esse não querer envelhecer. A terceira seria a privação dos provocantes prazeres, também decorrentes do desgaste orgânico. Então, como os hormônios, há toda uma mudança da atividade química também do cérebro, então os prazeres, os prazeres, como ele chama, né, provocantes, seriam privados dessa idade também, né, dessa aproximação com a velhice. E por último, ele destaca a proximidade da morte. Então a velhice traria junto com ela todo esse processo e que faria com que ela fosse muito temida. Porque imaginando que você vive todas as etapas da vida, da infância, à adolescência, à adultez, e que, por algum motivo, se imagina que a morte não se aproxima dessas fases, mas que a velhice é, de fato, a última etapa. Todas as outras trariam para nós a esperança de viver a próxima. Mas a próxima etapa da velhice é a morte. E isso é o suficiente para que ela seja temida. E isso muito antes, como eu falei, de Cristo. Mas se pararmos hoje
né, com o mundo da medicina avançada, da tecnologia, da cirurgia plástica, do botox e de tudo mais. Por que será então que as pessoas, nós ainda, continuamos com tanto medo do envelhecer? Né? Qual dessas questões, ou seriam outras questões, outras razões hoje, que nos faz temer tanto a velhice, ou a tentativa de adiarmos tanto a velhice? Porque é interessante nesse mundo da cirurgia plástica, onde todo mundo fica aos 30 anos e não sai disso nunca mais, que há também um esquecimento de que não se faz plástica do coração, não se faz plástica do fígado, não se faz plástica dos órgãos internos. Então somos garotinhos e garotinhas de 30 anos com um coração de 80. E qual é o processo então? O que é que nos impede de fato de entrar em contato com essa outra etapa da vida que de fato nos aproxima da morte? Porque só não morre para não morrer, né? Assim, eu diria que eu lembro de uma senhora no asilo e que ela dizia sempre para mim assim: não sei por que as pessoas temem ficar velhos. A única alternativa de não ficar velho é morrer jovem. Mas ninguém quer morrer jovem. Então eu me pergunto se o problema é envelhecer ou se o medo é de morrer. Né? Porque se a questão é o envelhecer, então morre-se jovem. Essa é de fato uma alternativa. Mas se você pergunta e você quer morrer jovem, ah não, não quero. Então eu me pergunto se a tentativa seria de vivermos para sempre. Né? Esticaríamos todo o nosso rosto e ficaríamos com 200 anos, né, vivendo como na mitologia, quando há uma escolha em determinado momento pela vida eterna, viver para sempre. Só que há o esquecimento de pedir que o corpo não envelhecesse. Então, vira-se uma massa, né, envelhecida, sem nenhuma funcionalidade e vivo para sempre. Mas Joana vai continuar em Despertar do Espírito, que em uma análise psicológica honesta, somente distancia-se alguém da vida ativa quando perde o contato à alegria de viver. E o deperecimento de forças não lhe permite pensar. Então ela começa a trazer para nós que aquelas questões vistas por Marco Túlio, ela não é necessariamente vivida só e exclusivamente na velhice. Quantas vezes vemos pessoas muito jovens e que perderam a alegria de viver? Que para elas não há mais nenhum sentido em estar vivos. E para isso não precisa já estar muito mais velho ou com uma idade muito avançada. Basta que a vida tenha de fato perdido o seu sentido e o seu significado. Então, começamos a perceber que num olhar muito mais profundo, um olhar psicológico e o olhar do espírito, a idade do corpo é o que menos interfere, de fato, nessa relação nossa com o estar jovem ou com o estar velho. Existe aí um fator psíquico. Existe um olhar muito mais próximo do ego. O que nos faz sofrer com a ideia do envelhecer é o ego. O medo de deixar de ser. O medo de deixar de existir. Então, quando o ego teme a sua não permanência e a sua não presença no ser, no existir, quando ele está apegado a isso, o medo de envelhecer se torna muito crescente. Então, começamos a analisar que quanto mais eu aproveito a vida e vivo a vida no seu sentido mais profundo, melhor vai ser a minha relação com essa última etapa da vida. E é interessante porque mesmo nós, espíritas, e que acreditamos na continuidade da vida, tememos a velhice. Dizemos não temer a morte, mas não queremos ficar velhos, porque temos medo de que o corpo fique estranho e fique mais fraco. E entramos naquele processo que Marco Túlio vai trazer, né, da falta de forças, debilidade orgânica. Mas como Joana já chama a atenção, o problema não vai estar no corpo, mas no espírito que momentaneamente habita aquele corpo. A minha relação com a vida, e eu digo a vida durante todas as etapas vividas, vai ditar qual vai ser a qualidade da minha última etapa, da minha velhice. Muitas vezes entramos numa idade avançada e começamos a lamentar a vida não vivida. Então, muitas vezes, por estarmos vivendo a vida no momento futuro e não no presente, mais adiante, no futuro, no caso,
vamos estar lamentando o passado. Mas não porque vivemos coisas muito boas, mas porque não vivemos o que tínhamos que viver. E aí Joana continua. Não se trata, portanto, de uma resultante da idade, mas na disposição interior de viver e de participar dos desafios humanos. Então, quando entramos no barco da vida e começamos a nossa jornada nessa existência, precisamos dessa vontade interior de estar conectados com o Self, que me coloque disponível e disposto para que eu possa me aventurar em todos os desafios humanos. Mas começamos a envelhecer não porque chegamos a uma idade X, mas começamos a envelhecer quando começamos a abrir mão dos desafios da nossa própria existência. E isso não tem idade. Isso pode acontecer aos 12 anos, aos 15 anos, aos 30, aos 60, aos 80 anos. Enquanto eu tenho vontade de viver, eu sou jovem. Jovem porque jovem, o jovem no sentido do puer na psique, significa a sede pelo novo, a busca pelo novo, a vontade de descobrir sempre algo novo. E essa é uma característica da adolescência. O adolescente acredita com toda a força que ele pode mudar o mundo. E ele vai às ruas, ele vai batalhar pelo que quer, ele reivindica a lei do pai, a ordem das coisas. Então, enquanto conseguimos manter acesa em nós essa vontade de continuarmos jovens, não no sentido externo, mas no sentido psíquico, não vivendo uma adolescência tardia, mas uma busca pelo novo, por explorar a própria vida, mantemos-nos jovens. Jovens no sentido de uma ânsia e de uma sede pela vida. Então, Jung, em uma entrevista, que questionam, né, para ele sobre a questão da velhice e da própria morte, e nessa entrevista Jung faz um comentário interessante, porque ele vai em análise, depois de muito tempo de trabalho, ele percebe que todos os seus pacientes, depois dos 35 anos, eles começam a ter uma necessidade muito grande de uma nova conexão na vida. Então ele vai dizer assim, depois de uma idade onde as questões do ego, na maioria das vezes, já foram atendidas, é necessário ao homem voltar para dentro de si. E aí ele começa a perceber que há uma busca muito grande também por um significado maior, por uma transcendência, por uma conexão maior com Deus. E aí ele começa a perceber também, e faz uma crítica interessante, quando ele diz, bem, existem escolas para crianças e para adolescentes. Mas depois que o homem e a mulher completam 40, 45 anos, não existem mais escolas para ensinar essas pessoas a viver essa nova etapa da vida. Então, preparamos o tempo todo as nossas crianças e os nossos jovens para se tornarem adultos atuantes, adultos produtivos, mas não nos preparamos para sermos idosos vivos, idosos que querem morrer porque estão vivos. E na maioria das vezes o que Jung percebia é que continuávamos, ou que as pessoas continuavam, no caso, vivas biologicamente, mas mortas afetivamente. Né? Então ele vai responder a pergunta sobre a questão da velhice. A vida se comporta como se fosse prosseguir. Assim, acho melhor que uma pessoa de idade viva na expectativa do dia seguinte, como se tivesse que passar anos. Então ela viverá adequadamente. Mas, se ela tiver medo, se não tiver expectativas, ela olhará para trás e ficará petrificada, rígida e morrerá antes do tempo. Então a proposta que Jung fazia é que se vivesse cada dia como se aquele dia fosse um ano. E isso significa viver intensamente cada dia. E é muito interessante porque nós sabemos disso, nós falamos disso, a doutrina espírita nos fala do viver o agora, do estar presente. Mas na correria que nós nos colocamos, nós estamos vivendo hoje, pensando já daqui a um ano. E aí todos os detalhes que passam muitas vezes pela nossa vida hoje, nós não percebemos. E aí entramos naquele processo, e é interessante porque há bem pouco tempo, eu conversava com uma jovem de 23 anos, e no meio da conversa eu citei um programa de TV que passava, e ela me olhou com aquela interrogação, aí disse, mas isso não é do seu tempo, é do meu tempo.
e me dei conta que eu estava falando do meu tempo e fiquei em uma crise momentânea. Mas é interessante porque a gente começa a se dar conta que os anos passam e passam muito rápido. E ela riu bastante, ela disse, ah, mas já tem programas do meu tempo que o meu sobrinho também não assistiu mais. Então, quando nós não estamos, muitas vezes, e abrimos mão de viver o presente, viver o agora, nós entramos naquele processo de nostalgia. E começamos a lembrar dos velhos tempos. Ah, no meu tempo é que era bom. A música do meu tempo era boa. As crianças do meu tempo eram muito mais educadas. E tudo no meu tempo era melhor. O que é interessante é que se voltarmos atrás no nosso tempo, é muito provável que no momento do nosso tempo nós não estivéssemos lá. E estivéssemos vivendo qualquer coisa, provavelmente com a cabeça no futuro. E aí eu fiquei pensando muito nessa questão da nostalgia. E que às vezes dizemos que a nostalgia é característica da idade, né, do idoso. E que a nostalgia é muito mais do que a saudade. Se fosse uma casa de andares, a nostalgia seria lá o porão, aquele lugar muito escuro, e a saudade ficaria um pouco acima desse nível. Mas a palavra nostalgia é interessante porque ela é composta de duas outras palavras gregas, nosto e algia. E aí eu fui pesquisar a etimologia dessas palavras. E nosto significa regressar, voltar. E algia é dor, sofrimento. Então, nostalgia é a dor do regresso, é o sofrimento da volta. Por isso é tão difícil, é tão doloroso o processo nostálgico. Normalmente ele vem acompanhado de uma melancolia, e quando isso se prolonga por muito tempo, até às vezes de uma depressão. E que nós dizemos, ah, é a depressão senil. Mas essa saudade, e que parece muitas vezes ser a saudade da vida passada, mas é na maioria das vezes, e tristemente constatar isso, é a saudade da vida que não foi vivida. E sentir saudade daquilo que não se viveu é muito mais triste e doloroso do que sentir saudade daquilo que foi vivido, porque pelo menos é uma boa lembrança. Mas quando eu tenho uma lembrança daquilo que eu poderia ter feito e que não fiz, isso termina trazendo, junto com a nostalgia, uma grande sensação de angústia.

Tipicamente, a morte para a psique é mais uma etapa da própria vida. A psique entende isso claramente. Para o ego, você perder peso e você sofrer um acidente, às vezes tem o mesmo impacto, porque a sensação para ele é de não permanência, de não estar ali mais, né? De estar perdendo algo que é a própria identidade dele. Mas quando Joana vai chamando a nossa atenção, para que possamos perceber de fato e compreender o que é valoroso, o que é importante, o que é essencial, isso não é um convite para ser feito só no momento da velhice. Então ela começa a chamar a nossa atenção para que durante toda a minha vida eu possa estar fazendo esse movimento. Eu possa estar de fato vendo o que é importante, o que eu tenho de valor, para que isso possa dar significado à minha vida e à vida de uma outra pessoa, das outras pessoas. Para que eu possa estar diminuindo o medo da morte, porque a morte é uma etapa da vida. E sendo uma etapa da vida, ela pode acontecer a qualquer momento. Ela tanto pode acontecer de fato na velhice, que seria a lei natural, como ela pode também acontecer muito no começo da vida carnal, dessa nova encarnação. Então, se ela pode acontecer a qualquer momento, é preciso que eu esteja preparada para isso. Não que eu vou ficar pensando todo dia, hoje pode ser o meu último dia. Mas é que eu possa estar me preparando como espírito que sou. Para que quando eu chegue do outro lado, na continuidade da minha existência, eu possa olhar para trás sem nostalgia. Que eu possa olhar para trás e dizer assim, cumpri mais uma etapa. E agora vou me preparar para uma outra etapa quando tiver que começar. Então, essa proposta que Joana nos faz é justamente que eu possa dar significado à minha existência. Que eu possa dar significado a cada luta, a cada dificuldade que eu encontre na minha atual existência. O grande problema para nós é a dificuldade de aceitar, como nós já vimos, o sofrimento como uma parte importante e integrante da minha experiência na carne. Então, tudo aquilo que possa mostrar para mim que eu vá sofrer, que eu vá sentir dor, que eu esteja limitado, traz para mim esse medo e essa dificuldade. Então, nós devemos nos perguntar sempre se o meu medo ou a minha dificuldade na ideia de envelhecer é porque eu não consigo imaginar que vou morrer, ou na verdade é ainda uma condição do ego que está extremamente forte e cristalizado e que me mostra o quanto eu estou apegada. Não só apegada ao corpo, mas apegada a toda a condição que eu acredito está presente nessa existência. Por exemplo, será que quando eu penso na ideia da velhice, eu penso que eu vou viver também a perda, entre aspas, é claro, das pessoas queridas? Será que eu fico imaginando que eu vou sofrer com toda essa situação? Será que eu penso que talvez eu já não seja tão bonito, o corpo já não seja tão atlético, que o meu vigor já não seja o mesmo, que talvez eu não tenha o respeito das pessoas, porque há um culto à juventude, um culto ao belo? Será que não é isso que fica rondando quando eu penso no envelhecer? Ou será de fato que quando eu chegar na idade mais avançada, quando eu estiver idoso, será que eu não vou olhar para trás e me arrepender de tudo o que eu fiz ou talvez de tudo o que eu não fiz? Então, para que a gente não precise entrar nesse processo doloroso, o que Joana nos propõe é que possamos fazer isso todos os dias. Todos os dias tenhamos o hábito de parar um pouco e reavaliar tudo aquilo que nos é importante, tudo aquilo que achamos que é necessário. E que eu possa ir me desapegando de tudo isso para que a minha vida seja de fato plena. E que quando eu chegue na velhice, todas as etapas e tudo que ela vai trazer, como aposentadoria, saída dos filhos de casa, chegada dos netos, para quem não tem filhos, a solidão fica talvez mais evidente, porque os amigos às vezes se afastam, morrem, a viuvez, tudo isso que pode chegar junto com a velhice, eu esteja bem. Mas esteja bem porque eu estou bem comigo mesma. Porque eu fui me preparando durante toda a minha existência para o momento de chegada a esse processo mais profundo, a essa conexão mais intensa. Bem, então o importante não é viver muito, mas viver significativamente cada momento e a todos os instantes.

Eu lembro muito de uma experiência que eu tive com um atendimento a idoso, e um homem, ele muito espirituoso, ele certa feita, no momento da terapia, ele chegou e disse assim: eu tinha muito medo da morte. Ele já devia estar com uns 75, 76 anos, mais ou menos. E ele disse: eu tinha muito medo de morrer, mas agora eu não tenho mais medo de morrer. E aí eu perguntei ele: mas perdeu o medo de morrer por quê? Porque ele não era espírita, não tinha religião, ele se denominava ateu, graças a Deus. E aí, nesse processo dele, que não era religioso, então eu perguntei: mas perdeu o medo de morrer por quê? Ele disse: porque tem uma coisa interessante, sabe, Iris? Eu antes pensava na morte e imaginava que eu ia ficar o resto da eternidade debaixo da terra. E eu lá debaixo da terra pensaria, imagine ele morto pensando, né? Pensaria: mas meu Deus, ateu, mas meu Deus, eu estou aqui, poderia estar fazendo tanta coisa que não fiz. Mas agora eu penso assim, que quando eu estiver lá debaixo da terra, eu vou pensar: mas Deus, eu deixei de fazer um monte de coisas durante muitos anos, mas o último ano da minha vida valeu por todos os outros anos, porque eu vivi intensamente. Então eu não tenho mais medo de morrer. Então é essa visão de um homem que não era um homem religioso, né, segundo ele, que não acreditava na outra vida, na vida espiritual, ele consegue perceber que aquele ano da vida dele tinha sido o ano mais importante, porque de fato ele tinha vivido plenamente aquele ano. Então não importa se eu vou viver 100 anos, se eu vou viver 10 anos, o que importa é que essa vida tenha sido significativa para mim. Não importa se aquele meu ano, e é interessante porque às vezes vamos chegando no final do ano, que é representado por um velhinho, né, que vai se arrastando, e aquele bebezinho vai chegando representando um novo ano, né? Então não importa se nesse envelhecer do ano eu tive um ano difícil, um ano de muitas dificuldades, mas se eu consegui pelo menos uma hora daquele ano, onde eu senti que eu estava conectada de fato comigo, então o ano valeu a pena, né? Então precisamos ter o hábito, e como Joana mais uma vez nos propõe, viver significativamente cada momento, a todos os instantes. Se eu estou feliz, que eu esteja feliz. Se eu estou triste, que eu esteja triste. Mas que eu viva e me permita viver intensamente esses momentos. Porque, como já dizia um filósofo, e eu vou parafrasear porque não lembro totalmente, que a única coisa que nós temos de garantia na velhice, além da morte, é a solidão. Então, nessa possibilidade de ficarmos, de fato, sozinhos, que possamos ter boas lembranças e bons momentos, não nostálgicos, mas que possamos nos realimentar com a alegria da vida que foi vivida e não com a tristeza da vida não vivida. Então, Jung vai dizer: somos como o sol, que alimenta a terra e produz tudo o que há de belo, de estranho e mau. De início, não sabemos o que está contido em nós, que efeitos sublimes ou que crimes, que espécie de bem ou mal. Somente o outono revela o que a primavera produziu, e somente a tarde manifesta o que o amanhã iniciou. E de uma forma extremamente poética, Jung vai falar dessa importância dessa segunda metade da vida. É na segunda metade da vida que vamos colher os frutos que plantamos durante todo o início da nossa existência, né? Quando ele vai comparar exatamente com a chegada desse outono, né? É só o outono que vai revelar o que foi produzido pela primavera da vida. Então, esse momento onde as folhas começam a cair, nesse momento que o sol começa a se pôr, é um momento extremamente importante para nós. Porque o começo da nossa vida, nós não sabemos absolutamente nada do que somos. Que crimes, ou que bondades, ou que grandes feitos poderemos fazer. Mas nesse final da vida que a velhice nos traz, nós já temos todo o conhecimento da estrada percorrida. Então, é importante que tenhamos toda a atenção no caminhar e a cada passo que estejamos dando, porque
é lá que eu vou colher todos os frutos disso. É lá que eu vou ter todo o resultado disso. É lá que a sombra da vida que eu vivi, mas não a sombra no sentido negativo, mas no sentido positivo, daquele filme que eu vou rever da minha vida, vai fazer toda a diferença na qualidade da minha morte. Porque, como já diz a tanatologia, morremos como vivemos. Então, se nós tivemos uma vida boa, morreremos bem. Mas se tivemos uma vida muito ruim, morreremos também dessa forma. Se eu passei a minha vida inteira com medo de viver, muito provavelmente eu terei medo de morrer. Mas se eu vivi a minha vida inteira prestando serviço à vida, com certeza a morte vai ser só mais uma companheira nessa jornada. Então é importante que tenhamos essa conexão com o sol da vida. Então, na segunda metade da vida, deveríamos deixar mais tempo para o que chamamos de ócio criativo. Prestar mais atenção aos processos internos e observar mais nossas fantasias, sonhos e desejos não satisfeitos até então. Uma das propostas de Elizabeth Kubler-Ross, quando ela trabalhava com pacientes terminais, era justamente poder resgatar dessas pessoas os seus últimos desejos, aquilo que não foi realizado. Né? Então, um dos princípios e a ideia justamente dela era que aquela pessoa pudesse partir para essa nova etapa, que seria a morte, mas com algum sonho e algum desejo realizado. Então, quando nós vamos analisando hoje a nossa realidade como sociedade, muitas vezes nós vemos hoje os pais e as mães que já chegam naquela idade que poderiam estar parando de fato de ter a obrigação do trabalho, né, da questão do financeiro, para viver uma vida como a proposta do Glauco, de você ter um ócio criativo, e essas pessoas ainda continuam trabalhando, continuam vivendo num processo de tentativa de manutenção de um padrão de vida, porque muitas vezes ou estão apegadas a esse padrão de vida, ou não conseguem mais se ver em uma condição de não estar trabalhando porque deprimem, ou pior, porque os filhos não estão prontos para viver a vida adulta. E aí esses homens e mulheres que já poderiam estar entrando em uma nova etapa, em uma busca muito mais profunda de si mesmo, continuam fazendo, na idade adulta dos filhos, aquilo que eles fizeram durante toda a vida dos filhos. Sacrificando os seus sonhos, sacrificando sua vida, sacrificando a oportunidade de ter uma vida plena. E aí a gente volta para o que nós já falamos no próprio módulo da infância e nas questões paternas e maternas. Até que ponto vai valer a pena, de fato, para nós abrirmos mão da nossa vida, né? Onde a nossa vida é nossa vida. E que precisamos ter em mente que a maior herança que se pode deixar para um filho é o ensinamento dele de que se precisa e que se deve viver a vida. O apartamento, o carro, tudo isso passa. Porque ele pode, se ele não tiver condições de sustentar isso, perder tudo. Mas a qualidade da vida, os momentos felizes com o pai e com a mãe, o que ele vai aprender da importância da existência, isso não se perde nunca. Então precisamos repensar isso para que também nessa chegada da velhice não estejamos arrependidos dos frutos, no caso dos filhos, que vamos deixar para o mundo. Né? Desses frutos que vão estar aí dando continuidade, né, porque serão pais também, e que vão estar fazendo e dando continuidade a um processo deficiente que começou conosco. Então, na segunda metade da vida, traços que tinham desaparecido desde a infância começam a vir à superfície. Toda a vida não vivida foi acumulada conforme nos aproximamos do limiar do envelhecimento, que somos surpreendidos por necessidades insatisfeitas e olhares furtivos em direção ao passado. O que é que vai acontecendo aqui? Uma coisa que a gente percebe na criança, por exemplo, e que quem é pai e é mãe já passou por várias situações dessa, a criança ela não tem freios, né, por causa da estrutura dela que está começando a se formar. Então, quantas vezes você não já disse a uma criança, não diga isso, e ela vai dizer justamente a pessoa que você não queria que ela dissesse aquela situação, né? E você diz no telefone, diga que não estou. E a criança diz, ó, meu pai mandou dizer que não está. Porque a criança está nesse processo de construção, né? Ela não tem esse filtro.
Na velhice, isso volta a acontecer. Então, o que é que vai acontecendo na frente? A gente, de novo, perde a censura, perde o freio. E isso não vai só trazer situações, às vezes, constrangedoras, né, no ambiente em que vivemos. Mas traz, é como se aquela água parada, que guarda ali embaixo um monte de cascalho, o cascalho começa a vir para a superfície. Então, por isso, a velhice vai trazer o que nós falamos há pouco, essa nostalgia, uma saudade do passado, lembranças. Mas, junto com isso, questões nossas, questões pessoais não trabalhadas, vêm à superfície e invadem a consciência. Então, por isso, muitas vezes, a velhice também vai trazer uma dificuldade muito grande de temperamento. Aquele temperamento difícil, aquela natureza difícil de lidar, aquela pessoa extremamente exigente, às vezes piora, vamos dizer assim, na velhice, porque tudo isso vem à superfície, vem à tona. Então, essa vida não vivida, que se acumulou durante anos, ela vem e bate a nossa porta e cobra o lugar dela de direito. Então, isso termina sendo um processo muito difícil quando eu não tenho o cuidado de cuidar disso antes. É como se nós pensássemos em uma casa. Então, durante todo o ano, eu vou deixando as coisas acumulando. Eu não passo, não varro, eu não limpo, eu deixo os pratos acumulando. E em um único dia, eu quero fazer toda a faxina, porque vai chegar a visita. E muito provavelmente não vai dar tempo. Eu vou ter que fazer algum arranjo, colocar as coisas por debaixo do tapete e não vai dar tempo. É isso que acontece. Então, se nós passamos a vida inteira abandonando e deixando à margem questões nossas importantes para serem trabalhadas, na velhice nem sempre dá tempo, porque isso invade a consciência. E aí somos tomados por complexos, tomados por medos, somos assaltados por nossas sombras, por nossas questões não resolvidas. Então, envelhecer, continuando, voltando para a Joana, é uma arte e uma ciência que devem ser tomadas a sério, exercitando-as a cada instante, pois que todo momento que passa conduz à senectude, caso não advenha a morte. Então, envelhecer é uma arte. É uma arte e é uma ciência. E eu diria, uma arte difícil de se aprender nessa sociedade que cultua o novo, que cultua o jovem. É não só no sentido da pessoa, do ser humano, mas no sentido da, como eu vou dizer, da não permanência de mais nada, né? Então, hoje em dia, tudo é descartável. As coisas são descartáveis, as relações são descartáveis, as pessoas são descartáveis. Então, envelhecer em uma sociedade que cultua a troca imediata, de fato, é uma arte e uma ciência. E que precisamos retomar, voltar ao tempo passado, não no sentido nostálgico, mas de valorizar a sabedoria do viver. É valorizar cada experiência da nossa vida para que, daqui a alguns anos, todo o meu conhecimento hoje, teórico, possa ser prático. E eu possa voltar ao chamado velho e velha sábios, né? Aqueles que são respeitados na tribo, aquele que é visto na sua aldeia como aquele que sabe a palavra, sabe interpretar o sonho, sabe entender o pensamento. Que eu possa estar voltando a isso na minha própria vida, construindo desde já essa capacidade de envelhecer, de compreender e de olhar para o corpo e perceber ali a beleza que cada etapa da vida traz. Que cada ruga possa ser vista também como um processo de sabedoria e não um desespero para sair correndo para o dermatologista para fazer alguma cirurgia ou colocar alguma coisa no lugar. Então, que a velhice não nos surpreenda com umas rugas na alma do que no corpo. E eu acho que essa deve ser a nossa proposta, o nosso desafio. Que a velhice possa chegar e encontrar em mim a jovialidade da alma, a sede por viver, a vontade de estar presente na minha vida, preenchendo cada instante dessa existência com o significado e importância que ela pede. E que as rugas do corpo sejam só mais um processo da etapa da vida. Então ficamos por aqui, até o nosso próximo encontro. Muita paz.

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1: Vamos retornando devagar, né, dando continuidade ao nosso estudo de hoje. E na pergunta 74, que nós iniciamos só a pergunta e não falamos a resposta. Então, na 74, nós temos: pode-se demarcar um limite entre o instinto e a inteligência? Isto é, precisar onde termina um e onde começa a outra? E a espiritualidade responde: não, pois, frequentemente, eles se confundem, porém, podem se distinguir muito bem os atos que advêm do instinto daqueles que derivam da inteligência. Não vimos aqui a voz do instinto, que não é uma questão, o instinto não é uma questão raciocinada. E na 7.5 ele coloca: é certo dizer que as faculdades instintivas diminuem à medida que crescem as faculdades intelectivas? Não, o instinto existe sempre, mas o homem o despreza. Então, se na 5.2.2 diz que é a voz do instinto, o pressentimento, às vezes nós temos um pressentimento e a gente não leva em consideração. Né? Alguma coisa deve, então, algum cuidado você deve ter, né, em relação àquela sensação que você está percebendo. E geralmente, né, como nós temos só aquela sensação de que o pressentimento é uma coisa ruim que vai acontecer. Né? E às vezes não, mas você fica com aquele registro. Né? Lembra que no 22, na 522, quando essa voz de instinto, né, quando o momento do acontecimento, essa voz de instinto se transforma em pressentimento. Tá? Então, vamos lá. Não, o instinto existe sempre, mas o homem o despreza. O instinto pode também conduzir ao bem. Ele quase sempre nos guia, e algumas vezes com mais segurança do que a razão. Ele nunca se extravia. Tá? E aí, retornando às nossas questões aqui do Livro dos Espíritos, em questão, né, a 522, nós vamos passar para a 523. Então, Kardec pergunta: os pressentimentos e a voz do instinto sempre tem qualquer coisa de vago? Na incerteza, o que devemos fazer? Esse qualquer coisa de vago é o que nós falamos. Você não sabe se é uma boa coisa ou se não é uma boa coisa. E aí Kardec pergunta: na incerteza, o que devemos fazer? E a espiritualidade responde: quando estiveres na dúvida, invoca teu bom espírito, ou ora a Deus, Senhor de todos nós, que Ele te enviará um de seus mensageiros. Enviará um de nós. E voltando a essa questão da voz do instinto, que é para nós ficarmos bem sedimentados nas nossas, né, nos nossos estudos, nós retornamos ao Palhano, né? Palhano, lá na questão do instinto, olha como isso é uma coisa de fórum íntimo e que algumas pessoas, né, existem, digamos, dentro das categorias, das classificações de médiuns, os médiuns de pressentimento. Certo? Então, vamos lá. Na questão do instinto, propriamente dito, o Palhano nos coloca que trata-se de tendências naturais ou de aptidões inatas. Então, aptidões inatas são conhecimentos adquiridos em outras existências, em outras encarnações, que vêm para essa atual. Então, são aptidões inatas, as tais ideias inatas. Aí continuamos aqui: adquiridas ao longo da evolução do princípio inteligente. Olha a ligação de tudo com tudo, do princípio inteligente. em direção à sua estruturação como individualidade. E aí ele nos diz, sem a reencarnação, é praticamente impossível explicar o instinto. Percebem? Pressentimento, voz do instinto, foro íntimo, né? Percepções de acontecimentos em existências passadas que foram marcantes em nossas vidas. Então, aí está o elo. Aí, continuando aqui, nós temos, sem a reencarnação é praticamente impossível explicar o instinto que começa a surgir no ser cujo princípio inteligente já passou pelos estados de vibração, que é o mineral, sensibilidade, que é o vegetal, e alcançou a ação, que é do animal. O instinto é, em princípio, uma inteligência rudimentar, cujas manifestações são espontâneas e não calculadas. Então, nós vemos toda essa ligação. Quando ele diz que é a voz do instinto, né? Instinto está dentro da lei de conservação, e nós chegamos à conclusão que pressentimento, você ser um médium de pressentimento, ou você ter pressentimento, é uma atitude, é uma situação de conservação. Sabe, aquilo que você não vê e você sente só que algo está por acontecer. Bom, vamos na 524, em que Kardec coloca a seguinte questão. Os avisos dos nossos espíritos protetores têm como único objetivo a conduta moral ou também a conduta a adotar nos assuntos da vida particular. E a espiritualidade responde, tudo. Não? Tem como único objetivo a conduta moral ou a conduta, né, nos nossos assuntos particulares, de vida particular. E a espiritualidade responde, tudo. Eles tentam, na questão dos nossos espíritos protetores, eles tentam vos fazer viver o melhor possível. Porém, frequentemente, tapais os ouvidos aos bons avisos e vos tornais infelizes por vossa própria causa. Então, bom, são três perguntas, né? Três perguntinhas. Perguntinhas não. Sobre pressentimento. E aí, como é que a gente vai compor tudo isso? Fazendo a pesquisa, estudando. Então, nós temos o dicionário de filosofia espírita, e temos a revista espírita, porque a gente vai complementando toda essa bagagem de estudo. Não é? Porque muitas vezes o estudo ele é apenas informativo. Então vamos lá. Vamos à questão, os comentários de Kardec. Kardec diz assim, ao final da resposta 524. Os espíritos protetores nos ajudam com seus conselhos, através da voz da consciência, que fazem soar em nós. Porém, como nem sempre damos a isso a importância necessária, dão-nos conselhos mais diretos, servindo-se das pessoas que nos cercam. Que cada um examine as diversas circunstâncias, felizes ou infelizes, de sua vida, e verá que, em várias ocasiões, recebeu conselhos que nem sempre aproveitou e que o teriam poupado de muito desgosto se os tivesse escutado. Então, queridos, fica aqui o nosso estudo, leiam. Façam as suas conexões, os seus links com os outros livros da codificação. Nós temos lá no livro dos médiuns, a questão dos médiuns de pressentimentos, certo? E, numa outra ocasião, talvez voltemos a falar sobre esse assunto. E deixamos aqui o nosso abraço E até uma próxima oportunidade.
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1: Queridos amigos, é sempre com grande alegria que vamos iniciar mais um estudo em torno da doutrina espírita. Especificamente hoje, vamos dar continuidade ao estudo do Livro dos Espíritos, em sua segunda parte, O Mundo Espírita, O dos Espíritos, a questão 244 e subperguntas A e B, dessa mesma questão, onde Kardec vai fazer perguntas em torno de Deus. Na 244, ele perguntou aos Espíritos, os Espíritos vêm a Deus? E se nós analisarmos bem, é uma pergunta que qualquer um de nós faríamos a partir do instante que acreditávamos que, deixando o corpo físico, principalmente determinadas ideologias nos trouxeram essa ideia, se fizéssemos o bem, se fôssemos pessoas de bem, estaríamos no céu. E estando no céu, conseguintemente, veríamos a Deus. Quantos corações vivem ainda hoje, em pleno século XXI, com essa ideia? Que deixando o corpo físico, se fez o bem, se cumpriu os seus deveres para com a sua ideologia religiosa, seja ela lá qual for, vai estar num céu, ou o nome que queira, que essa ideologia dê, e com certeza frente a frente com Deus, face a face com Deus. E para nossa surpresa, os Espíritos respondem assim, apenas os Espíritos superiores o veem e o compreendem. Os Espíritos inferiores o sentem e o adivinham. E com o estudo da doutrina espírita, nós aprendemos que superiores são aqueles Espíritos que estão bem mais à frente, mas muito à frente mesmo, do que nós Espíritos que habitamos o globo terrestre. São aqueles Espíritos que passaram já por diversas experiências, por diversas... para nós é impossível ter uma ideia de tempo, não temos como fazê-lo, aprendemos nos estudos anteriores, e atingir um grau de compreensão, de percepção, que no caso, veriam a Deus. E esse ver, nós temos que analisar também, o que entendemos por ver? Ver é o uso, né, do órgão da visão, eu vejo. Aprendemos, quando estudamos lá sobre Deus, Espírito e Matéria, que nós, aqui na Terra, ainda não compreenderíamos muito bem o que é o Espírito. E que quando nós saímos do corpo, ficou claro nos estudos anteriores, o que nós vemos é o perispírito, o Espírito envolto em seu perispírito. Ou seja, o Espírito é imaterial. E os Espíritos fazem um grande esforço para tentar fazer com que nós entendamos que não temos condições ainda. Há uma frase dos Espíritos muito interessante, falta-nos ainda, inclusive, questões a nível de físico, falta a nível de cérebro, a nível neural, alguma coisa que complete para percebermos algumas coisas, e também a nível de Deus, falta-nos sentido para compreendermos Deus. Ou seja, nós não teríamos, independente do nosso grau de cultura, de conhecimento, de formação, nós ainda não temos sentido para compreender Deus. E conforme estávamos falando, se para nós fica difícil compreender o Espírito, como vamos ver Deus? O que seria esse ver Deus, já que o Espírito, conforme eles tentaram nos explicar, é imaterial? E o que nós vemos no mundo espiritual é só o perispírito. Então, muito ainda temos que avançar, esperar a própria ciência também ir avançando. Aprendemos com os bons Espíritos, aprendemos através da doutrina espírita. Os Espíritos falavam, revelavam a Kardec, e Kardec também muitas vezes usa no Pentateuco a expressão de que o Espiritismo chegaria até as criaturas. Ele ia se espalhar, chegar até a todos, através pela porta da ciência.
2: Então, é a ciência, conforme o homem for evoluindo e, através das pesquisas científicas, chegar a compreender o Espírito, chegar a compreender Deus. Na sua pergunta, Kardec pergunta aos Espíritos, quando um Espírito inferior diz que Deus lhe proíbe ou lhe permite algo, como sabe que isso vem dele? É interessante os Espíritos explicarem que é como se fosse, nós vamos imaginar uma grande empresa. Uma grande empresa. Nem sempre todos os funcionários de uma grande empresa têm acesso ao diretor, ao dono da empresa. Conhecem, ouvem falar, mas dificilmente têm acesso. Estamos usando essa analogia para compreendermos o quanto, muitas vezes, no nosso grau evolutivo, ficaria difícil termos acesso direto ao pensamento de Deus, vamos dizer assim, conversar diretamente com Deus. Os Espíritos explicam. São os Espíritos superiores que enviam essas ordens de Deus para que possamos, assim, perceber a ideia de Deus. E é só nós imaginarmos a escala espírita. Imaginarmos uma hierarquia que vamos compreender bem isso. Além dessa hierarquia, vamos lembrar o que a doutrina espírita nos trouxe como informação, e já tínhamos de outras ideologias religiosas, mas o nosso querido Allan Kardec, com certeza, sobre a inspiração dos Espíritos, explora muito bem quando nos fala sobre os anjos guardiães. E esses Espíritos tanto nos conhecem muito bem, e apesar de não serem Espíritos muito superiores, mas têm acesso a outros Espíritos superiores a eles, e vão compreendendo e vão recebendo essas ordens, essas orientações de Deus que chegam até nós. Nós não podemos esquecer aqui a questão da intuição, apesar de não estar na resposta dos Espíritos. Mas muitas coisas que fazemos, muitas coisas que sentimos em nosso pensamento, não devo fazer isso. Aí devem claramente, não devo fazer isso. Pode ser sem aviso de um Espírito, do nosso, principalmente do nosso Espírito protetor, mas também pode ser uma experiência passada. Com certeza o Espírito não colocou junto à questão para não misturar as ideias, mas expandindo um pouco mais o nosso raciocínio, pode ser com certeza algo que já tenhamos feito em outra existência e para nós, em Espírito, para nós está claro, eu não quero mais cometer esse ato, não quero mais entrar nessa faixa de experiência. Mas com certeza o nosso anjo guardião nos avisa, pode ser um Espírito amigo, não necessariamente só o nosso anjo guardião, mas também um Espírito amigo que nos vê numa circunstância qualquer, ou até o Espírito protetor de alguém com quem, o qual estamos pensando em agir, em usar de alguma palavra, em tomar alguma atitude com alguém, e até o próprio anjo guardião da pessoa diz, não faça isso, eu conheço bem meu protegido. Ou seja, é multifacetada as possibilidades dos Espíritos bons, quando estamos com boa intenção, nos trazer um pensamento claro para agir ou não agir. Citamos muito não agir, não é? Muitas vezes também vem a intuição no sentido de agir. Não, eu devo fazer, eu tenho que fazer, eu preciso fazer. E muitas vezes até na vida profissional, quantas vezes certas coisas acontecem na nossa vida profissional e sentimos claramente, é por aqui que eu tenho que ir, é esse o caminho. Muitas vezes as ideias vêm através até de sonhos. E poderíamos dizer assim, não é? É sempre a ação dos Espíritos, é claro, o Espírita sabe disso, que no fundo de todo esse processo, todo esse processo está o amor de Deus, está a vontade de Deus, está o pensamento de Deus, que num processo de escalonamento, vamos dizer assim, chega até nós. E cada um de nós, dentro do seu coração, sabe exatamente separar, não é? Quando é, quando não é. No início é meio difícil, mas os Espíritos dizem assim, geralmente, não é? Eles falam para nós, a primeira ideia é que vem do Espírito. Então vejamos bem. Há algumas ideologias religiosas que falam aos seus profetentes que nós podemos conversar diretamente com Deus. E seus fiéis, claro, acreditam piamente nesse processo. O que vamos fazer com isso quando lidamos com essas pessoas? Não precisamos, de forma alguma, tirar dela essa ideia, a não ser que ela nos pergunte. Mas muitas pessoas, crendo estarem falando diretamente com Deus, seriam mais fortalecidas para enfrentar diversos problemas, diversas circunstâncias da vida, e no momento necessário, esse espírito, esses corações, eles terão informação de que dificilmente teríamos a possibilidade de falar diretamente com Deus. Ainda somos espíritos muito imperfeitos, o nosso grau de compreensão está muito longe de percebermos esses espíritos. A gente vai tentar dar um exemplo. Quando às vezes assistimos um estudo, seja dentro da vida profissional, seja dentro de um estudo religioso, uma mesma pessoa está ali na frente falando, passando uma ideia, passando um tema. E após aquela pessoa passar o tema, se nós abrirmos o espaço para a conversa e ouvirmos a cada pessoa, como as interpretações são diferentes? Como? Não é muito diferente. Isso, o que isso quer dizer? Cada um no seu grau de experiência, cada um no seu grau de percepção, pega a ideia, uns pegam mais, com mais intensidade, uns pegam, abrangem uma ideia maior, outros pegam só uma pequena parte, mas o importante é nós pensarmos assim, ainda não temos condição, no nosso grau evolutivo, de termos o pensamento direto, não é? Conversarmos diretamente com Deus. Nós vamos dar um breve intervalo, mas adiante continuaremos.
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7: Meus irmãos, voltamos aqui da Rádio Espiritismo Net para continuar falar sobre o espírito de Castelnaudre. São criminosos arrependidos. Capítulo 6. O livro é O Céu e o Inferno. E quem nos fala é Ivan Afonso do Carmo, do Centro Espírita Leon Denis. Bom, vamos continuar aqui. Disseram-nos que o tempo não existe para os espíritos e que um século para eles não passa de um instante na eternidade. Dar-se-á efetivamente esse fato para com todos os espíritos? Respondemos, não, por certo, porquanto isso só se dá com os espíritos que têm atingido elevadíssimo grau de adiantamento. Para os inferiores, porém, o tempo é frequentemente moroso, sobretudo quando sofrem. Quer dizer, se nós cometemos, ou se o espírito comete, alguma atrocidade, algum crime, algum suicídio, ou lá que seja uma coisa do mal, ele vai vivenciar esse tempo e ele vai ser amoroso. E aí perguntamos assim, de onde vinha esse espírito antes da sua encarnação? Isso é importantíssimo, sabe por quê? Porque todo espírito que comete um crime, né? Inclusive eu quero até confidenciar isso para vocês. A pergunta, ela é uma pergunta muito inteligente, porque se o elemento, o espírito, ele comete um crime, por que cometeu, qual o grau dele, quais os fatos que o levaram a isso? E aqui diz assim, de onde vinha esse espírito antes de sua encarnação? É importantíssimo isso. Olha a resposta. tiveram uma existência entre tribos das mais ferozes e selvagens, e precedentemente em planeta inferior à Terra. Então, o crime, ele condiz com o local da onde veio esse espírito. Porque em planetas inferiores à Terra, os espíritos se olham assim ferozmente. A situação deles, eles brigam por qualquer coisa. Então a gente entende por que que houve, né, esse crime, né, que esse espírito de Castelnaudre cometeu, que é um crime hediondo, porque ele matou o irmão e matou a esposa. Quer dizer, cometeu um homicídio, né? Melhor dizendo, ele cometeu um homicídio contra um irmão, por ciúme, e contra a esposa. Severamente punido agora por esse crime, se-lo-ia igualmente pelos que, porventura, tivesse cometido, como é de supor, quando vivendo entre selvagens? Sim. Porém, não tanto, uma vez que, por ser mais ignorante, menos alcançava a extensão do delito. O estado em que se vê esse espírito é o dos seres vulgarmente designados por danados? A pergunta. Não, em absoluto, pois há condições ainda mais horrorosas. Os sofrimentos estão longe de ser os mesmos para todos, variando conforme seja ocupado, mais ou menos acessível ao arrependimento. Para este, aquela casa é o seu inferno. Outros trazem esse inferno em si mesmos, pelas paixões que os atormentam sem que possam saciá-las. Uma outra afirmativa aqui sobre o quadro, né, psicológico desse irmão, que é considerado, né, Crimes Arrependidos, Céu e Inferno, capítulo 6, está intitulado assim. Não obstante a sua inferioridade, este espírito é sensível aos efeitos da prece, o que também temos verificado com os espíritos da mesma forma perverso e da mais ínfima natureza. Entretanto, os espíritos há que, esclarecidos de inteligência mais desenvolvida, demonstram completa ausência de bons sentimentos e zombam de tudo o que há de mais sagrado, a nada se comovendo e até não dando tréguas ao seu cinismo. Aí vem aqui uma outra afirmativa, que nós já conhecemos muito bem. A prece é uma das coisas mais importantes para todas as pessoas, em qualquer situação, para obsessão, para maus momentos, para ajuda do guia espiritual, enfim, ela tem uma situação que ela é proveitosa, é uma coisa divina. A prece só aproveita ao espírito que se arrepende para aqueles que, cheios de orgulho, se revoltam contra Deus e que consistem no erro, exagerando o mesmo, tal como procedem os infelizes. Para eles a prece nada adianta, nem adianta senão quando tênue vislumbre de arrependimento começa a germinar-lhes na situação que se encontram. Então, olha só, para que você possa ter, né, a prece como eficácia, a eficácia da prece também é para eles um castigo. Enfim, ela só alivia os não totalmente endurecidos. Então, veja só, é uma situação que a gente tem que raciocinar e refletir. Vamos ver aqui, por exemplo, porque às vezes a gente está falando de uma maneira assim, um tanto quanto é de leitura, mas vamos refletir. Numa situação qualquer, né, vendo-se o espírito insensível à ação da prece, será motivo para que deixe de orar por ele? Aí os espíritos dizem, mesmo que o espírito esteja insensível à prece, mesmo que ele esteja refratário a tudo, a prece, ele diz assim, não, porquanto cedo ou tarde a prece poderá triunfar do seu endurecimento e sugerir-lhes benéficos pensamentos. Então, a prece, quando, mesmo que o espírito esteja ali endurecido, refratário, renitente àquela situação, a prece vai modificar a qualquer momento aquela situação. É como se você colocasse o gelo na água. O gelo está duro. Aí você vai colocar aquele gelo numa água qualquer. Vamos dar um exemplo assim. Ele vai se derretendo. Então, a prece vai atuar dessa maneira. O espírito refratário, renitente, endurecido, feroz, essa prece vai modificar esse espírito. O mesmo acontece com determinados doentes, nos quais a ação medicamentosa só se torna sensível depois de muito tempo, e vice-versa, compenetrando-nos bem do que todos os espíritos são capazes de progresso e que nenhum é fatal e eternamente condenado. Fácil nos será compreender a eficácia da prece em quaisquer situações. Por mais eficaz que ela possa parecer-nos à primeira vista, a verdade é que contém germes em si mesma, bastante benéficos para bem predisporem os espíritos quando ou não afetem imediatamente. Erro seria, pois, desanimarmos por não colher dela imediatamente o resultado. Então, meus irmãos, em qualquer situação da nossa vida, ou no plano material, ou no plano espiritual, a prece, ela é de uma eficácia tremenda. Então, em outras colocações, diz assim, quando o espírito reencarnar, qual será a sua categoria? Depende dele, do arrependimento que então tiver. Muitos colóquios com esse espírito deram em resultado notável a transformação do seu moral. Então, esse espírito ele conseguiu vencer as adversidades, ele conseguiu depois disso ser melhor através da ajuda do plano espiritual, através das preces. Ele conseguiu. Então, ele se melhorou. Então, meus irmãos da Rádio Espiritismo Net, em qualquer situação, Deus atua. E nós sabemos disso, quando não podemos materialmente conseguir um resultado, Deus atuará nesses espíritos, mesmo que eles tenham sido os piores na humanidade. Assim, nós terminamos esse breve episódio e por que esse irmão cometeu estas adversidades criminosas. Obrigado.
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8: Senhoras e senhores ouvintes do Espiritismo.net, um abraço fraterno, um beijo no coração. Meu nome é Sérgio Breves e hoje nós estaremos conversando sobre as questões de 40 a 42 do Livro dos Espíritos. Essas questões fazem parte do início do capítulo 3 da Criação, Formação dos Mundos. Nessa parte do Livro dos Espíritos, ainda estamos raciocinando muito na parte material, como os mundos são formados, o que é que acontece, e hoje nós podemos comparar o nosso conhecimento, né, o conhecimento da ciência atual, com o que se conhecia na época de Kardec, mesmo os espíritos sabendo de muita coisa, eles não poderiam realmente atropelar o andamento da história. Era necessário que o homem, com a sua experimentação, com a sua curiosidade, que os espíritos encarregados dessas pesquisas buscassem essas informações comprovadamente dentro do mundo material. Então, é gostoso como hoje nós podemos fazer essa comparação, né? Como seria, o que se tinha em mente na época de Kardec, quando muitas das coisas que nós hoje conhecemos não se tinha a menor ideia, né? Na questão 40, por exemplo, Kardec pergunta assim: os cometas seriam, como agora se pensa, um início de condensação da matéria e mundos em via de formação? Quer dizer, na época era só um pensamento, eram só especulações mentais. A ciência não havia comprovado muitas das coisas que hoje nós conhecemos. Então, os Espíritos respondem assim: isso está correto. Porém, o que é absurdo é acreditar na influência deles. Refiro-me a essa influência que vulgarmente lhes atribuem, pois todos os corpos celestes têm a sua parte de influência em certos fenômenos físicos. É porque naquela época, quando apareciam os cometas, os astros, se falava, tinha-se como base uma ideia assim, muito fantasiosa, não é? Uma ideia de que eram acontecimentos catastróficos, né? Que um cometa trazia presságios assim de

através dessas pesquisas dos telescópios que atingem, não é? O Hubble, por exemplo, nos informou sobre uma imensidão de conhecimentos astronômicos, não é? Ele saiu da atmosfera terrestre, onde essas partículas em suspensão até atrapalhavam e atrapalham as pesquisas, e o Hubble foi correr pelo espaço e fotografando galáxias de milhões de anos de luz de distância da Terra. Então, hoje já se tem um conhecimento que naquela época não era sequer imaginável. Então, hoje nós já sabemos que esses cometas têm um tipo de constituição, nós já sabemos muito mais da formação e da destruição dos mundos, de mundos que se iniciam, de mundos que se acabaram, de estrelas que já explodiram a milhões de anos de distância da Terra. Então, tudo isso a ciência hoje pode nos informar de uma forma com o pé no chão, não é? Hoje nós temos esse conhecimento cientificamente falando, e não com a ideia supersticiosa que se tinha naquela época. O que nós podemos também, em cima disso, unir é o conhecimento da espiritualidade, que a ciência em si, ela ainda não leva, academicamente falando, em consideração a questão espiritual. Muitos cientistas, muitos físicos, muitos químicos, muitos cientistas, vamos fechar assim, já levam em consideração a questão da espiritualidade. Mas o dia que realmente isso ficar provado, a existência do espírito, a existência do mundo espiritual, haverá um salto imenso, nas relações humanas. A existência do espírito, a existência da perpetuação da vida do espírito através das reencarnações. Quando isso realmente ficar comprovado cientificamente, as nossas relações darão um salto que nós não imaginamos agora. Não temos noção ainda do como isso transformará a nossa vida. Mas já conhecemos muitas coisas. Então, o conhecimento atômico da matéria, a parte atômica das partículas subatômicas do que hoje existe. Então, nós podemos, através dessa questão 40, e chegando, entrando agora na questão 41, podemos realmente imaginar o que é a formação de um mundo ou de mundos coordenado por essa inteligência, que é a inteligência divina, que é o que nós chamamos de Deus. E a manipulação dessa matéria pelos espíritos encarregados, espíritos muito evoluídos, espíritos já num grau de perfeição imensa, haja vista o que nós hoje sabemos da coordenação cristã, da formação da Terra, né, do sistema solar. O Cristo Jesus, né, coordenando há bilhões de anos atrás essa condensação de matéria, e isso não se deu, né, segundo a Gênese Bíblica, não se deu em 6 dias. Isso foram eras, foram milhões de anos dos espíritos trabalhando a aglutinação dessa energia a partir do fluido cósmico universal, o que hoje tenta se provar com a teoria das cordas, né, a partícula inicial, a partícula única. Então, podemos imaginar esses espíritos com a força mental aglutinando o que para nós,
Não, ainda não conseguimos chegar lá.

como matéria. E essas inteligências aglutinando tudo isso e formando o que hoje nós podemos ver aqui no nosso mundo material, a Terra, não é? A existência desse planeta e tudo que nos cerca em termos materiais, porque não passa de transformações da matéria. Por exemplo, nós estamos agora numa cadeira, sentados, apoiados numa mesa, que nada mais é, né, esses elementos aqui nada mais são do que transformações da matéria que existe nesse nosso mundo. Mas já voltamos com a questão 41 e 42, vamos fazer um pequeno intervalo. Um abraço grande.

Boa noite. Vamos fazer a nossa terceira aula do quinto módulo, que é o módulo da sombra. E hoje, vocês já estão acompanhando essa relação com a sombra, na verdade, hoje nós vamos falar justamente disso. Formas de se relacionar com a sombra, se é que isso é possível, né? Mas esse é o único caminho para que possamos, de fato, fazer o nosso processo de individuação. Então, eu queria começar hoje, como sempre começa na maioria das vezes, fazendo uma pergunta. Qual de nós temos o hábito de nos perguntarmos sobre aquelas questões que nós normalmente não ousamos pensar? Sabe aquelas coisas que aparecem de vez em quando na nossa cabeça, que a gente faz assim, depois eu penso nisso. E aí tem uma frase que é muito interessante, que diz assim: nós não somos conscientes do nosso inconsciente, o que é meio lógico, não é verdade? Mas é importante que tenhamos pelo menos uma ideia de que precisamos mergulhar. Muitas vezes nós falamos, lemos e vemos e ouvimos nas doutrinárias os palestrantes, os espíritos, sinalizarem sempre para nós a importância da reforma íntima, do autoconhecimento, do autodescobrimento. E ficamos todos ali ouvindo aquelas palavras e pensando e concordando com isso, porque sabemos, no fundo, que todas as questões que nos incomodam precisam ser resolvidas. Mas o primeiro passo é escutar todas essas palavras ou ler isso em algum livro e pensar assim, mas se fulano estivesse aqui, se fulano lesse esse livro, né? E não percebemos que tanto aquilo que foi escutado como aquilo que está escrito serve primeiramente para mim. Porque se não fosse assim, não estaria eu ali sentadinha assistindo uma palestra ou tendo a oportunidade de estar com aquele livro, com aquela informação em posse, nas minhas mãos. Então, é difícil para o ser humano lidar com a sombra, esse arquétipo que é tão poderoso, porque ele atinge diretamente o ego. Trabalhar a sombra exige de nós um esforço que nem sempre estamos dispostos, disponíveis para fazê-lo. Então, como diz Jung, a sombra é um problema moral que desafia a personalidade como um todo, pois ninguém é capaz de tomar consciência dela sem esforço moral considerável. Tornar-se consciente da sombra implica reconhecer os aspectos obscuros da personalidade como existem na realidade. E é interessante quando nós pensamos nisso, porque supondo que em momento nenhum tenhamos a disponibilidade de pensarmos na sombra. Então imagine aquela pessoa que não está disposta, nunca nem ouviu falar desse negócio de individuação, de inconsciente, e que vai levando a vida, né, meio deixa a vida me levar, a vida leva eu. E aí vai. Mas é impossível, pela própria condição da nossa fatalidade, que é a plenitude, que em algum momento não tenhamos um certo incômodo, uma sensação de vazio, uma sensação que alguma coisa não está correta, que alguma coisa está fora do lugar, que alguma coisa não está acontecendo, não está fluindo como deveria. Então é interessante perceber que o ego, esse que inicialmente pode ser um grande impedimento para o nosso processo, é também o veículo para o exame da sombra. Então, esse mesmo ego que muitas vezes me impede de investigar quais são as minhas mazelas, ele também começa a se sentir culpado. Então, existe em nós, quando nós deixamos essa sombra para lá, um certo incômodo que gera uma angústia, que gera uma culpa. E aí nós começamos, às vezes, a ter sintomas físicos, né? As doenças psicossomáticas, as doenças emocionais e psicológicas, geradas muitas vezes por uma culpa que não sabemos, de fato, explicar como surgiu e de onde vem.
Então, Jung começa e vai dizer isso, porque a sombra é problema moral. Eu sei, de alguma forma, que eu preciso fazer isso, mesmo que eu negue, mesmo que eu não queira. Então, sendo o trabalho da sombra uma questão moral, ele vai dizer o quê? Que isso, trabalhar a sombra, é um desafio à personalidade. E essa é a grande dificuldade inicial de fazer o trabalho com a sombra. Sendo a sombra um conteúdo formado, oposto ao que a persona mostra para o mundo externo, a primeira coisa que nós temos em mente é que trabalhar a sombra vai exigir de mim abrir mão da persona. A imagem que eu tenho de mim precisa ser desfeita. E isso é muito difícil. Imagine que alguém que tem imagem do bonzinho vai ter que abrir mão de ser bonzinho para mostrar o seu outro lado. E esse outro lado assusta, até porque se eu não conheço, eu não sei a dimensão nem a potencialidade desse outro eu que existe em mim. Então, quando Jung vai chamar a atenção, é justamente por isso, porque ninguém é capaz de tomar consciência dela, da sombra, sem esforço moral considerável. Por quê? Mexe com toda a estrutura da pessoa que eu sou e que eu não conheço ainda e da pessoa que penso que sou. Então é uma condição moral, até porque tudo aquilo que eu acredito, os meus valores, as minhas crenças, também precisam ser revistas. Muitas vezes o que me impede de fazer um mergulho profundo e conhecer de fato a pessoa que sou são as minhas crenças. São valores que eu adquiri e que eu começo a achar que o mal não está em mim, o mal está em algum lugar. Então, por que eu vou procurar o mal, se ele não reside em mim? Então, esse mexer, como ele vai mostrando, ele vai fazer com que eu reconheça aspectos obscuros da minha personalidade na forma real, como eles são de fato. Então, não é um trabalho rápido, nem é um trabalho simples, mas é um trabalho extremamente rico pela possibilidade de libertação. E todo o processo de individuação, todo o processo de autodescobrimento só acontece de fato se a sombra for trabalhada de forma consciente, de forma corajosa e, como Joana sugere muitas vezes, sem julgamento, sem culpa, mas sim com a disposição de descobrir-se, de revelar-se a pessoa que se é. Então existem basicamente quatro formas, se a gente puder resumir isso, de se relacionar com a sombra. Então eu já vou avisando de antemão que é possível que nos identifiquemos com essas formas, né? Então qualquer coincidência, né, qualquer coisa, não é pessoal. Bem, a primeira forma é: ela, a sombra, permanece inconsciente, fazendo escolhas por nós. Então eu não tomo conhecimento da minha sombra, eu não faço nenhum trabalho com ela, e aí faz de conta que, se eu não sei, ela não existe. Só que ela existe e vai ficar fazendo um monte de escolhas por nós. E aí o que a gente vai imaginando assim, mas como isso é possível? Se eu não a conheço, se eu não sei da existência dela, como essa sombra consegue fazer isso? Se ela está lá no inconsciente quieta, né? A gente não vai mexer no que está quieto, deixa lá na gavetinha guardado, a gente já trancou, jogou a chave fora, só que ela escapole. E aí nós vamos vendo, nós já falamos aqui de complexos, nos complexos é um exemplo disso, né? Quando eu sou tomada por uma emoção, tomada por uma situação que me descontrola, me tira do meu eixo normal, então isso é uma forma da manifestação da sombra. Aqueles relacionamentos que nós temos, que a gente tem a sensação que já viu esse filme em algum lugar, né? E que você fica naquela impressão assim, mas de novo isso, não é possível, todo lugar que eu chego para trabalhar é a mesma coisa, todo relacionamento que eu me envolvo é a mesma coisa, é a sombra. É a sombra, porque como ela está inconsciente, ela vai se manifestando de uma outra forma. E aí eu lembro muito de um caso de uma
de uma jovem que ela tinha uma queixa muito grande, porque ela dizia que ela não tinha sorte com os amigos. E sempre ela relatava que os amigos a traíam, né, faziam fofoca, né, com o nome dela no trabalho, tudo. Então sempre era a mesma história. Só que essa menina, ela não se dava conta que ela tinha uma relação de amizade e ela sufocava a pessoa. Então ela sugava até a última gota de sangue da pessoa. A pessoa tinha que dormir e acordar à disposição dela sempre, todo o tempo. Então era uma exigência, era algo tão intenso que ela fazia com a pessoa, que a pessoa, por se sentir sufocada e por perder a capacidade de ser ela mesma, porque essa amizade não permitia, escapulia, ia embora. E nisso que a pessoa saía, ela entendia como traição, né? E a pessoa, às vezes, chateada, falava algumas coisas. Então, sempre ela estava vivendo a mesma história, mas por não perceber que a condição dela, de não perceber a sombra, o mal que existia nela, as suas carências e os seus complexos, é que fazia com que ela vivesse a mesma história todo o tempo. E aí o que é que a gente vê também? A sombra, ela aparece muito nas nossas relações. O outro é o meu melhor espelho para mostrar o meu outro lado. Porque a pessoa por si só não percebe, né? É muito raro alguém olhar assim para o outro e dizer assim, nossa, mas fulano é um jeito tão estranho igual o meu. Ninguém diz isso, né? Então a gente só vê o jeito estranho do outro, não vê o jeito estranho do outro em mim. Então, como a gente não faz isso por conta própria, você vai fazer isso na relação com o outro. Então, quando a minha sombra está nessa condição ainda, tão inconsciente, fazendo escolhas por mim, ela escolhe os meus amigos, ela escolhe os meus parceiros. E aí a gente vai entendendo porque às vezes os relacionamentos são tão complicados, né? Porque em vez de ser a pessoa consciente que escolhe, a sombra vai lá e traz a situação para a pessoa. E aí a pessoa chama depois de karma, né? Que é a cruz, é o karma. E não é nem cruz nem karma, é sombra. Que eu preciso reconhecer em mim a minha situação para que eu possa crescer e evoluir com isso. E aí Joana chama atenção em busca da verdade. Aquele que não consegue harmonizar os dois polos em uma totalidade, invariavelmente faz-se vítima das expressões desorganizadas do sentimento, induzindo as emoções fortes descontroladas. Veja a sutileza da mentora em falar da sombra sem sequer citar o nome. Porque o que ela vai dizendo aqui? Aquele que não consegue harmonizar os dois polos, o que, é que ela está falando aqui? Os opostos, o bem e o mal, o que está na consciência e aquilo que está no inconsciente. Quando eu não faço isso, quando eu não harmonizo, na psicologia analítica, isso vai ser chamado de função transcendente. Eu não vou nem falar disso, porque senão eu vou dar um nó na cabeça de vocês. Mas seria mais ou menos a ideia de que entre um oposto e um outro oposto, quando você tenta juntar essas duas forças, vai nascer uma terceira possibilidade, que seria o ponto de equilíbrio. Quando a gente não faz esse exercício, que é justamente a partir disso que eu vou trabalhando a minha sombra, quando eu vou avaliando aquela minha boa intenção com o oposto dela e vou chegando no meio termo entre ser boazinha demais e ser má demais, se eu não consigo fazer isso, eu me torno vítima das expressões desorganizadas do sentimento. Ela está falando aqui dos complexos, né? Então, se eu estou polarizada, que é o termo que a gente costuma usar, então assim, ou eu sou 8, ou eu sou 80, ou eu sou preto, ou eu sou branco, eu fico à mercê dessas forças do inconsciente que invadem a minha consciência e que meu ego, por não conhecê-las, não saber lidar com elas, sucumbe a essa força. E aí eu fico à mercê dessas, como ela coloca, né, dessas expressões desorganizadas do sentimento que vão induzindo ser emoções fortes e descontroladas. Então, quando a gente chama a atenção na leitura da obra de Joana de Ângeles, é justamente por isso. Em um parágrafo, ela vai trazer o conceito, ela fala tanto da sombra, como ela fala do complexo, né? E como é importante a gente estar sempre pensando
nessas duas medidas. Eu preciso perceber que a minha consciência traz um determinado conteúdo e que eu preciso avaliar isso, porque o movimento de crescimento é sempre esse, sempre a ponderação. Então, tudo que está em excesso no meu comportamento precisa ser avaliado. Sabe aquele ditado de boas intenções, o inferno está cheio? É verdadeiro mesmo. Então, às vezes, a nossa melhor intenção não está sendo boa nem para nós, nem para o outro. Mas aí existe uma segunda forma de relacionamento com a sombra. Então, vamos imaginar que nós já saímos, né, daquela fase onde a gente achava que não tinha sombra, que éramos perfeitos, quase anjos, e já começamos a perceber, né, que tem alguma coisinha estranha. Só que aí, quando a gente vai para essa segunda fase, a coisinha estranha não está em nós, está no outro. Então, projetamos nos outros e repudiamos neles o que é intolerável tão perto de nós. E Freud tem uma frase muito interessante. Ele diz assim: quanto mais João fala de Pedro, mais eu conheço João. Não é interessante? Então, cuidado quando vocês falarem dos outros, né? Porque se a pessoa foi freudiana, vai dizer, estou te conhecendo, né? E é justamente isso, é a projeção. Claro que nós não projetamos de forma consciente. Ninguém acorda de manhã, toma aquele banho, vai para o trabalho e fala assim, hoje eu vou projetar minha raiva em fulana, vou projetar meu medo, não é bem assim. Mas a projeção acontece todo o tempo. E é por conta da projeção que as relações também acontecem. A grande questão aqui é que quando estamos falando da sombra, nós estamos dizendo que eu vou repudiar no outro, eu vou querer que o outro fique longe de mim, porque ele ousa trazer para perto de mim aquilo que eu não aceito. Aquilo que é difícil demais para mim tolerar. Então, se nós fizermos uma rápida análise, vamos dizer assim, uma higiene mental, uma análise de consciência, nós vamos perceber o quanto temos conteúdos que não suportamos e que vemos no outro. E se a gente faz um apanhado na própria história, né, um passeio pela história da humanidade, nós vamos vendo vários exemplos disso. É quando nós vivemos o horror das guerras, o horror do Holocausto, tudo isso foi gerado muito por conta de uma condição de não suportar o mal que reside em mim. E aí eu vejo o mal no outro. Porque ver o mal no outro implica que eu não preciso me preocupar com ele, porque ele não está aqui, ele está lá. Só que a gente esquece de um detalhe, porque o outro, do outro, sou eu. Né? Então eu estou vendo o meu mal no outro, mas o outro está vendo o mal dele em mim. Então todos nós terminamos que viramos vítima de uma condição, de uma inconsciência e de uma incapacidade nossa de autoavaliação. Então o meu mal que não é trabalhado e não é reconhecido em mim vai aparecer no mundo de alguma forma. Ele vai se manifestar fora e eu vou estar reconhecendo isso todo o tempo. Então hoje quando nós falamos de violência, né, nós falamos da fome e de tantas outras questões que são vistas como negativas, precisamos em algum momento parar e realmente refletir em mim onde reside esse assassino, onde reside esse assaltante. Certa feita eu conversava, estávamos falando justamente desse assunto, e aí alguém falava do assalto. E ela dizia assim, mas como é que você vai dizer que se eu fico indignada com a postura de um assaltante, por exemplo, que esse isso diz respeito a mim? E aí eu disse, ela, mas diz? Não diz, eu não sou assaltante. Eu não tenho nenhuma tendência a roubar. Eu disse, tem. Não tenho, mas eu vou te mostrar que tem. Ela disse, como? Eu disse, quantas vezes você já passou pela experiência de alguém te contar algo, um projeto, uma ideia, um sonho, e você simplesmente corta isso da pessoa, por uma palavra, né? Seja o que for, não vou nem dizer que é inveja. Aí ela disse assim, é, já aconteceu. Eu digo, pois é, e você acha que isso é o quê? Isso é assassinar o sonho de alguém, isso é roubar a ideia do outro. A gente usa o texto e não põe o autor. Isso é o quê? Né? Alguém diz uma ideia e você vai para o chefe e diz que a ideia foi sua. Isso é assalto, não é verdade? Eu não sei distinguir o que é assalto e o que é roubo, mas é um dos dois, com certeza.
Então, fazemos isso. É como nós pararmos para pensar na própria história, né, em todo o horror que foi vivido, por exemplo, com os judeus. E tudo aquilo nos deixa horrorizados ver a história. Eu vejo ali, né, o que aquele povo que foi discriminado, os escravos e tantos outros que foram repudiados. Mas em nós, será que em nós não existe de fato isso? Será que em nós, em algum momento, não existe um senhor de escravos cruel e que quando está na rua e passa alguém, um negro, e você já segura a bolsa porque de repente ele pode ser um assaltante e depois a gente diz que não é preconceituoso nem racista? Né? Todos nós precisamos pensar nisso, porque isso é projetar a nossa sombra no outro. Certa feita eu ouvi um comentário muito carinhoso. Eu ainda não descobri se foi um defeito ou se foi um elogio, mas deixa para lá. Eu tinha feito uma palestra e aí uma mulher chegou para mim e fez: "Você, hein, surpreendeu." Aí eu disse: "Surpreendi. Bom ou ruim?" Ela: "Não, foi bom, porque quem olha para você para dizer que você é inteligente?" E eu fiquei sem saber se era elogio ou se era. Também eu não quis prolongar a conversa. Encerrei aí. Mas são essas questões, né? Porque nós projetamos algumas questões que são nossas. E nós precisamos, de fato, estar avaliando isso. Porque o mal que eu repudio no outro pode, e na maioria das vezes, é um mal que reside em mim. Então, Joana, em busca da verdade, ela vai dizer: invariavelmente, o indivíduo busca superar esse eu opositor frequente, adotando o comportamento castrador, por intermédio do esforço consciente para suprimi-lo, o que redunda em grande fracasso, porque o polo que orienta o outro eu permanece vivo, embora disfarçado pela aparência que se adquire. E é interessante esse capítulo 1 desse livro, porque ela aprofunda bastante essa análise. E o que é que a mentora nos traz aqui? Não adianta você castrar esse outro lado, né? Vamos dizer assim, aí eu vou botar isso de lado e vou sublimar esse sentimento, porque ele vai se manter vivo. E aquele outro comportamento que eu crio, porque na verdade eu não vou viver o oposto dele, eu vou criar uma imagem para suplantar aquele lado meu que é existente, que continua vivo e que, por incrível que pareça, continua alimentando a imagem que eu estou criando. Então não adianta, o que vai acontecer é que ela vai aparecer de uma forma ou de outra. Quem tiver o livro, lê esse capítulo, porque ela vai fazer uma análise até do nosso comportamento dentro do ambiente religioso, né? Quando ela vai trazer, né, chamar a nossa atenção para o comportamento, muitas vezes, de meu irmão, meu amigo, enquanto isso pode estar escondendo sombras nossas e que a gente precisa, de fato, estar olhando, vendo. E não tem outra forma, como a gente já disse aqui. A única forma de trabalhar a sombra é, primeiro, se conscientizando de que ela existe. Segundo, aceitando. Sem isso, a gente não consegue trabalhar. Porque senão, todo o tempo, eu vou estar fazendo isso. Eu vou estar projetando no outro, dando ao outro aquilo que é meu. E aí, James Hollis, para completar esse pensamento, ele traz que quanto mais despejamos nossos detritos nos outros, mais nos relacionamos com uma visão distorcida da realidade. Quanto mais eu projeto o meu lixo no outro, mais eu construo uma vida fora da realidade. Por que isso? Porque eu sou obrigada a lidar com a persona todo o tempo. Todo o tempo eu vou reforçando em mim uma imagem criada, uma imagem idealizada, né? E aí eu vou construindo toda a minha vida com base nessa imagem. Então a minha realidade fica distorcida. E aí a tendência também é que eu fique o tempo todo nas minhas relações com o outro, percebendo as coisas de forma distorcida. Porque o mal está no outro, então o outro nunca vai ser confiável, né? O outro nunca vai ser o político. Eu estava pensando muito isso com relação à política, né? A nossa fala, muitas vezes, do político, que todo político é corrupto, Mas será que nós já paramos para pensar na nossa postura, né? Como aquele que elege? Então, tudo isso faz com que a gente vá ampliando muito esse olhar da nossa condição.
Então, a sombra é um fato real que nós precisamos lidar com ela. Principalmente tirando o que é nosso do outro, pedindo de volta, né, e devolvendo para o outro também o que não é nosso, porque o outro também projeta em nós, e começar a ver a vida de uma forma real, para que a gente não possa mesmo, né, ficar vendo as coisas de forma distorcida. Mas aí a gente vai evoluindo, quer dizer, vai caminhando, e aí tem uma terceira forma de lidar, de se relacionar com a sombra. Nós nos identificamos com ela e a vivemos, não sendo capazes de uma autocrítica. Aí aqui tem aquela situação, vamos imaginar que a pessoa percebeu que projetou, tirou a projeção do outro, aí vai fazer assim, sabe? Eu sou uma pessoa orgulhosa, mas é meu jeito. Aí fica com a sombra, né? Em vez de trabalhar com a sombra, vai lidar com a situação de uma forma racional, vamos dizer assim. Então, isso eu estou dando um exemplo simples, mas aí nós vamos ver também alguns casos de comportamentos que você vai ver a pessoa vivendo a sombra, literalmente, né? Ela vai optar pelo lado sombrio dela. Mas em nós, né, que não estamos fazendo delitos muito graves, muitas vezes nós vamos nos identificando com a sombra. Aí eu vou fazer alguns testes com vocês para ver se isso já aconteceu com vocês. Bem, não sei se todo mundo aqui gosta de futebol, né? Mas é um mal do brasileiro, infelizmente. Aí está todo mundo lá sentado, seja em casa, ou seja no estádio, está ali sentado, torcendo. Aí o juiz faz uma coisa lá errada, eu não entendo muito de futebol, então não vou nem me atrever aqui a falar os termos, mas aí o juiz faz alguma coisa lá que era para acontecer para o seu time e ele não deu. Uma falta, um pênalti, né? Que é a coisa mais assim. O pênalti o juiz não deu. E aí, de repente, você, que é uma pessoa tão espírita, né, que fala muita paz, meu irmão, na casa espírita, quando você pensa que não, você já está lá mandando a mãe do juiz para algum lugar, desejando que o juiz tenha uma morte bem, né, cruel, essas coisas. E aí você faz assim, nossa, mas deve ter sido um espírito obsessor, né, que na hora baixou. Não é, é a sombra. A sombra que fica lá guardada, ela aproveita dessas horas para sair. Quantos de nós aqui não já estivemos em alguma situação errados, sabíamos que estava errados, mas estávamos indignados porque alguém estava dizendo que estávamos errados? Porque a gente vai justificar porque estávamos com pressa, porque você tinha direito, mesmo que não tivesse. Então, tudo isso são formas de identificação com a sombra. Só que é tão rápido, às vezes, tão sutil, que a gente não percebe que naquele momento estamos vivendo a sombra. Uma outra forma também de identificação é quando nós trazemos questões, por exemplo, aí eu sou uma pessoa muito ansiosa, e aí você começa a se rotular com isso. Aí eu sou uma pessoa muito, como é que dizem aqui na Bahia, não levo desaforo para casa, né? Mesmo que não faça nada. Mas é uma identificação com isso. O grande problema disso é que a pessoa fica isenta da autocrítica. Então ela vai se habituando a isso e ela vai encontrar uma justificativa lógica e confortável para não mudar a situação. Então, se eu estava lá assistindo um jogo e naquele momento eu dei um palavrão ou eu falei algum impropério, é porque é o jogo. O jogo, quando passa o jogo, não tem mais nenhum problema. Tem. Não é que tem um problema porque você falou, o juiz não ouviu, não tem, realmente ele não sabe o que você disse. Mas tem uma questão ali que é sua e que saiu naquele momento. Alguém está caminhando na rua, escorrega e cai e você ri. Qual é a graça de alguém cair? Mas é a sombra, né? E na lógica não tem graça, outro caiu, se machucou. Mas são essas questões nossas que vão nos deixando, muitas vezes, cegos para detalhes, que são detalhes no início, mas que depois se tornam coisas grandes. E quando eu não me dou conta, eu estou sendo maliciosa na minha fala, eu estou sendo preconceituosa nas minhas atitudes, né? Eu não consigo lidar com as situações, porque eu fico sendo isenta de perceber
que eu estou fazendo aquilo, que eu estou vivendo aquilo, e aquilo começa a parecer algo muito normal. Então, essa terceira forma de se relacionar é uma forma confortável para o ego. São pequenos delitos, a mentira branca. Eu nunca nem sabia, e tem até preconceito na mentira, né? A mentira branca é a boa, a mentira preta é a ruim. Quer dizer, olha o racismo na mentira. Né? A inveja boa, inveja fraterna, eu já ouvi até isso. Né? Não tem isso, é inveja. É mentira, é inveja, né? Não tem essa coisa de tentar amenizar só para que a gente possa se sentir um pouquinho mais confortável. Então, Joana, em Amor Imbatível Amor, ela vai dizer: na fase adulta, o labor de renovação de valores é mais demorado, porque terá que substituir as constrições do ego e, através da reflexão, dos exercícios de meditação e avaliação da conduta, substituir os hábitos enraizados por novos comportamentos compensadores para o eu superior. E é interessante como a mentora chama a atenção, porque é na fase adulta que a gente vai se dando conta dessas questões. Né? Raramente uma criança vai parar para pensar na sombra, né? Até porque não deu tempo de formar tanta sombra ainda. Mas é justamente nessa fase que os nossos hábitos, sejam eles os bons ou os ruins, já estão bem enraizados. E por isso é tão difícil, porque a persona já está formada. Então, essa persona que já se construiu, muitas vezes a gente fica com a sensação que vai deixar de ser a pessoa que a gente conhece. Porque são tantas coisas que precisam ser alteradas. Então, ela vai chamar a atenção que demora, é um trabalho demorado. Por isso que a meditação ajuda, a reflexão diária. O parar todo dia, tirar um tempinho do seu dia para pensar no dia, nos seus atos, no que você falou, no que você não falou, no que você sentiu e principalmente no que você pensou. Porque às vezes a gente não diz nada, fica com aquela carinha de santo, mas o pensamento está ali, né? Arrancou os olhos da pessoa, as mãos, fez tudo o que não devia. Então, pensar em tudo isso justamente para que eu possa reconhecer aí a minha sombra. Né, para que eu possa, de fato, ter a dimensão do que eu preciso trabalhar em mim, do que eu preciso modificar em mim. E continuando com ela no mesmo livro. Certamente, nem todos os indivíduos conseguem de imediato uma mudança de conduta mental. Portanto, emocional da patologia e que se encarcera para viver a liberdade de ser feliz. Isso exige um esforço hercúleo, que normalmente o paciente não envida. É interessante, Jung chama a atenção para esse processo de mudança. Então, ele dizia assim, que nem todo mundo tem essa disponibilidade para fazer, porque precisa de três qualidades. A primeira delas, coragem. Né? A gente tem que ter coragem de mergulhar nesse mundo desconhecido que somos nós. A segunda, persistência, porque é um caminho de ir e vir o tempo todo. Todo tempo você vai e volta, aí às vezes você diz, ah, eu já estou livre disso. Quando você pensa que não, você ali de novo, por conta dos hábitos enraizados. E aí se não tiver persistência, a gente desiste. E a terceira, e mais importante, humildade. Porque sem isso, o ego ganha o espaço e aí você não consegue fazer o trabalho. Então, como ele mesmo compara em Jung, é como descascar uma cebola. Pensa que a gente vai pegar uma cebola e vai ficar tirando pelinha por pelinha daquela cebola. O que é que acontece quando a gente mexe com a cebola? Chora. Pois é. Então é um trabalho demorado, com muito choro, né? Dá vontade de desistir, mas a gente precisa chegar até lá o meinho, porque a gente vai plantar essa cebola, né? Para ela dar frutos. Mas é esse que é o processo. Então, se nós queremos, de fato, viver a sensação de liberdade e de felicidade, eu preciso saber que o esforço é heróico, né? Como verdadeiras sagas heróicas. Nós vamos passar por todo aquele processo, sair da inocência que nos encontramos, até que possamos, de fato, sermos uno com Deus. E aí vem a quarta forma, que é a forma mais plena, a mais positiva, que eu acredito que todo mundo aqui já está fazendo essa quarta forma, né? Admitimos
que aquilo que não nos deixa confortáveis é, apesar de tudo, nosso. Então, crescemos em nossa capacidade de trabalhar com essas energias e assimilá-las de forma consciente. Todo mundo aqui já está fazendo isso. Sente aquele incômodo, aí olha para o outro e diz, não é seu, meu irmão, é meu. Né? Aí vai para casa, medita, faz assim, ai, como é bom conhecer a minha sombra, né? Trabalhar com ela. Mas essa é a única forma. Né? Então, se a gente tiver o hábito de ter essa atenção, né? Em tudo aquilo que me deixa desconfortável, tudo aquilo que me deixa com incômodo, tudo aquilo que parece que tira o meu fôlego, o meu eixo, e eu parar e dizer assim, bem, o que é isso? O que essa situação, essa pessoa, essa fala, essa atitude trouxe para mim? Sabe um comportamento antigo, e que se nós tivéssemos o hábito de fazer isso, nos ajudaria muito, é fazer diários. Se todos os dias nós tivéssemos o hábito de escrever sobre o nosso dia, o que sentimos, o que se fazia antes, né, na adolescência. E depois de um mês você pega aquele seu escrito e lê, você consegue perceber várias situações que batem da mesma forma. E é fácil da gente perceber o que é que me incomoda, quais são os meus complexos, onde a minha sombra reside. Então, muitas vezes, até porque falamos da sombra e na maioria das vezes temos uma relação negativa com ela, é perceber também que atitudes positivas às vezes nos causam incômodo. Quantas vezes nós temos dificuldade de abraçar uma pessoa, de dizer que gostamos, de fazer um elogio? E isso não quer dizer que isso não é uma atitude ruim, mas isso está lá no meu inconsciente. É como pensando na frase que Joana trouxe dos opostos. Às vezes eu fui construindo uma vida tão racional que eu vou me afastando de tudo o que diz respeito ao sentimento. Então, demonstrar qualquer afeto, para mim, é ser fraco. Para mim, é ser uma pessoa, simples, uma pessoa, né, que não tem credibilidade. E aí eu não demonstro, porque eu tenho que ser dura, eu tenho que ser, né, importante, não vou mostrar fraqueza. Então, eu preciso perceber que no oposto também pode existir algo positivo, na sombra também pode ter o melhor que existe em mim. Né, o meu afeto, a minha criatividade, a minha sensibilidade, tudo isso pode estar na minha sombra. É como pensar que é justamente na sombra também que tem o self, porque ele está no inconsciente. Então, o meu potencial de ser uma pessoa inteira é desconhecido de mim. Então, a pessoa que eu sou de fato ainda está na sombra. E é justamente essa pessoa que eu preciso encontrar. Então, fazer um trabalho, apesar de árduo, de difícil, também tem o ganho de você se encontrar lá. Porque a verdadeira, a nossa essência, que é desconhecida, ainda está lá. Então, Jung vai trazer que esse processo de entrarmos em acordo com o outro em nós é bem compensador. Porque nesse caminho nós conhecemos aspectos de nossa natureza que não permitiríamos que ninguém nos apontasse e que nós nunca teríamos admitido. Porque se alguém disser um terço do que a gente descobre nesse trabalho com a sombra, alguém apontar para a gente, vira inimigo. Porque não, a gente não tem... o ego não suporta isso. Até para admitir para si mesmo. Se olhar no espelho e dizer assim, você não sai. É difícil, né? Então, fazer esse trabalho é entrar em acordo, né? É você poder conversar com essa outra parte sua, que precisa ser acolhida, que precisa ser ouvida. E quando eu faço isso, eu começo, então, não é uma questão só de revelar, mas é de transformar tudo que existe em mim. É pegar as forças opostas e trazer uma terceira possibilidade até que eu consiga encontrar o meu ponto de apoio e de equilíbrio. Então, eu quero encerrar a nossa fala hoje, na verdade, com uma reflexão de Jung, né, que resume tudo isso que foi o módulo da sombra. Então, Jung vai trazer no livro Aion: Cristo tomou nossos pecados sobre si mesmo.
Ele nos mostrou o caminho. Precisamos agora carregar nossa própria cruz. Isso significa que precisamos beber da taça amarga de nossas imperfeições até a última gota. Precisamos aceitar e encarar nossas faltas, por menores que sejam, quando comparadas com as do nosso próximo. Não é suficiente reconhecer intelectualmente que temos fraquezas. Para que a transformação psíquica ocorra, nossos próprios ossos precisam sentir remorso. Nossas faltas se tornam, então, problema moral que desafia toda a personalidade ego. Né? Então, pensarmos justamente nesse ser que esteve conosco, esse ser humano que trouxe todo o exemplo de perfeição. Né? Jesus, que não tinha sombra, que não precisava construir uma persona, não precisou disso, e que viveu tudo o que viveu, não por nós, mas para nós, para que fosse um modelo. Então, se ele carregou a sua cruz, é o nosso momento de carregar a nossa cruz. Então, é preciso que tenhamos a coragem, a humildade e a persistência de carregar a nossa cruz, né? De ir com ela, porque, como ele mesmo disse, carrega a tua cruz e me siga. Ele não disse que tinha vindo para os perfeitos, mas para todos nós que estamos em busca da perfeição. Muita paz e até o próximo módulo.

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3: Amigos ouvintes, voltamos aqui ao nosso caso História de um Criado. Falávamos anteriormente que era um jovem, trabalhador, muito responsável e, a princípio, não teria nenhuma dificuldade nesta encarnação, já que ele, muito zeloso do seu trabalho, muito digno no que fazia, não tinha nenhuma característica de revolta ou de estar sofrendo nesta encarnação. E se nós estamos falando de expiações terrestres, o que que teria acontecido para que ele estivesse passando um processo de expiação? O que que ele estava expiando? Aí vem a explicação dele, já que ele foi evocado, mais tarde tivemos a ideia de evocar esse jovem, e eis o que ele nos disse. Em minha penúltima encarnação, eu era, como se diz na Terra, de muito boa família, mas arruinado pelos gastos exagerados de meu pai, fiquei órfão muito jovem e sem recursos. Um amigo de meu pai recebeu-me em sua casa, tratou-me como seu filho e fez com que eu recebesse uma ótima educação. Então, ele era um jovem de uma família rica, que o seu pai usou mal a sua riqueza, ele foi adotado por um amigo, esse amigo tratou-o como um filho, deu a ele uma ótima educação. Continuando, uma ótima educação da qual fiquei envaidecido. Aí está o motivo pelo qual ele precisou expiar na próxima encarnação. E quem seria esse amigo na próxima encarnação, onde ele teria que expiar? O Senhor que ele servia com muita delicadeza, com muita educação, com muita responsabilidade. E ele sabia disso? Ele tinha essa noção? Não. Mas como é que, aí a gente pergunta, como é que eu vou fazer um processo dele, sair com muita dignidade de um processo expiatório desse, se eu não tenho consciência do meu passado, se eu não tenho a certeza do que eu estou fazendo? Onde está esta possibilidade de acertar num processo expiatório, ou até numa prova? Na intuição, é o que ele diz aqui mais abaixo, já que foi ao mesmo tempo uma prova da qual saí com proveito, já que tive forças para não me deixar corromper pelo contato com um meio quase sempre vicioso. Apesar de maus exemplos, conservei-me puro e por isso agradeço a Deus por quanto fui recompensado pela felicidade de que desfruto. Então aqui ele está falando que ele já estava na espiritualidade, sendo recompensado por tudo aquilo que ele fez, já que ele expiou, tendo em vista as suas intuições, tendo em vista aquilo que a gente traz como lembranças do passado, não precisamos fazer regressão de memória, também não é aqui nenhuma crítica, às vezes, por uma condição patológica, é possível, é viável, é aconselhável, sim, é sim, mas também não basta apenas saber a causa da minha dificuldade. O importante é que eu queira vencer aquela dificuldade. É muito bom eu saber o meu, quem é o meu inimigo. Mas o importante é que eu queira vencer essa dificuldade. Que eu queira transformar este inimigo num amigo, já que esta é uma das finalidades pela qual estamos encarnados. Então, realmente, ó, tive forças para não me deixar corromper pelo contato com o meio quase sempre vicioso. Porque ele, em uma situação abastada, de uma situação financeira boa, ele teve, como ele está falando, algumas possibilidades até de se deixar levar pela facilidade do dinheiro. Pela facilidade, não dele, mas de estar próximo de alguém que podia dar a ele essas condições. Já que ele tinha pelo seu senhor e vice-versa, um respeito, tudo que poderia fazer dele alguém que pudesse falhar nesta expiação. E ele, como venceu, estava agora muito feliz por isso. E mais embaixo, uma outra pergunta que os amigos que estavam agora evocando fazem. Como pudestes tirar proveito desta prova, já que não tinhas lembrança da causa que havia motivado? Já dissemos. Repetindo a pergunta. Como pudestes tirar proveito dessa prova, já que não tinhas lembrança da causa que havia motivado? Ele não tinha uma lembrança perfeita da situação. E é uma misericórdia divina. Não temos lembranças perfeitas, porque se a tivéssemos, não teríamos condições, muitas vezes, de enfrentarmos ou de vencermos esta expiação com uma lembrança de um agressor, com uma lembrança, às vezes, muito doída de alguma situação. Teríamos muita dificuldade para superarmos. Ficamos então com a intuição. E melhor ainda, ficamos com a intuição e com a grande oportunidade de corrigirmos, já que pela misericórdia divina somos colocados no local certo, na hora certa. Se estamos aqui agora, é sim, como diz o poeta, o melhor lugar do mundo é aqui e agora. Como pudeste tirar proveito dessa prova? É a pergunta. E a resposta dele? Recebeste uma outra pergunta antes da resposta. Recebeste uma brilhante educação. Para que isso vos serviu em vossa última existência, já que não lembraste dos conhecimentos adquiridos? Sim. Então ele perguntou primeiro, como é que você pôde tirar proveito se você não tinha lembrança? E agora, para que serviu isso tudo? Uma brilhante educação recebeste, para que isso vos serviu em vossa última existência, já que também não lembrava dos conhecimentos adquiridos? Aí ele está falando que na outra encarnação anterior a que ele foi esse servidor, ele teve uma boa educação, mas para que serviria se ele seria apenas um servo? Aí ele vai explicar, não, eu tinha instintivamente o gosto

0: na outra uma boa educação, mas teve também, como dissemos, a vaidade. Ele se deixou levar pela vaidade. Mas estava agora feliz porque conseguiu espiar, como um bom servidor que foi, e estava gozando na espiritualidade das bem-aventuranças divinas. E para terminar, a gente vai falar aqui uma situação que também ele responde para a gente, onde a pergunta é: os exemplos de servidores devotados aos seus senhores até a abnegação têm como motivo relações anteriores? A pergunta é: tem a ver a sua vida agora com aquilo que você fez lá atrás? A resposta dele: certamente, não duvideis disso. Pelo menos é o caso mais comum. Então, senhores, 99% do nosso presente tem a ver com o passado e certamente também terá a ver com o futuro. Então, valorizemos o presente. Lembrando o nosso querido Chico Xavier, não modificamos o passado, não tem como, mas tem como nós, no presente, modificarmos o nosso futuro. Muito obrigado e até a próxima.
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2: Queridos amigos, queridos irmãos, estamos reiniciando o nosso estudo da Gênese. Hoje, dando continuidade, vamos estudar o capítulo 4, que é o papel da ciência na Gênese. E esse capítulo 4 é muito importante e nós vamos entender perfeitamente que a ciência foi algo que exerceu um papel preponderante no esclarecimento da Gênese. Não fosse a ciência, a Gênese ainda estaria engatinhando de maneira muito lenta. Começa o capítulo primeiro, o item primeiro assim: a história da origem de quase todos os povos antigos se confunde com a história de suas religiões. É por isso que seus primeiros livros foram livros religiosos. E como todas as religiões se ligam ao princípio das coisas, que é também o da humanidade, elas deram, sobre a formação e a organização do universo, explicações de acordo com o grau de conhecimento da época e dos seus fundadores. Daí resultou que os primeiros livros sagrados foram, ao mesmo tempo, os primeiros livros científicos, como foram também, durante muito tempo, o único código das leis civis. Então, pela descrição que Kardec faz aqui no item 1, ele mostra que, na realidade, aquela época bem remota, os conhecimentos dos homens eram bastante incipientes. E esses conhecimentos incipientes não tinham base nenhuma para que o homem pudesse ter conhecimento de como o universo era formado, a própria crosta terrestre e tudo mais que diz respeito à Gênese. E Kardec continua no item 2. A religião era então um freio poderoso para se governar. Os povos se curvavam facilmente sob as potências invisíveis em nome das quais eram subjugados e das quais os governantes diziam ter seu poder, quando não se consideravam iguais a essas potências. Para dar mais força à religião, era preciso apresentá-la como absoluta, infalível, imutável, sem o que ela teria perdido sua

0: ascendência sobre seres quase brutos, apenas nascido para a razão. Não era preciso que ela pudesse ser discutida, não mais que as ordens de um soberano. Daí o princípio da fé cega e da obediência passiva, que tinha assim, na origem, sua razão de ser e sua utilidade. A veneração que se tinha pelos livros sagrados, quase sempre considerados como descendidos do céu, os inspirados pela divindade, impedia, por outro lado, todo o exame. Então, aquela ideia que tudo aquilo que estava escrito era de inspiração divina, era palavra de Deus, fazia com que as pessoas fossem impostas a acreditar naqueles fatos como verdade, mesmo que ela não tivesse experimentado nenhuma daquelas informações. E daí vem a ideia da fé cega. As pessoas tinham a fé naqueles fatos, mas sem experimentação. O item terceiro começa assim. As três primeiras teorias sobre o sistema do mundo deviam estar maculadas por erros grosseiros, porque nas eras primitivas, os meios de observação eram necessariamente muito imperfeitos. Então, quando Kardec começa a nos falar sobre isso, eu me lembro de alguns detalhes de alguns livros antigos que falam sobre a ideia das pessoas a respeito do mundo, a respeito, sobretudo, da astronomia. Muitos acreditavam que as estrelas eram algo como que grandes lanternas parafusadas no firmamento, e tinham o objetivo de fazer com que os namorados se sentissem felizes em estar sob a luz daquelas estrelas. E tantas outras coisas não muito diferente desse pensamento era passado para as pessoas que elas acreditavam. Em relação à Terra, muitos diziam que a Terra era uma plataforma plana, na qual, se a pessoa caminhasse, no final chegava num precipício, de onde o Sol mergulhava, para onde o Sol mergulhava, passando por baixo da Terra e saindo da água no dia seguinte pela manhã. Essa era uma das crenças que tinham as pessoas, até que a ciência veio e desmistificou tudo isso. E continua Kardec nos explicando. Porém, mesmo que esses meios fossem tão aperfeiçoados como os de hoje, os homens não teriam sabido se servir deles. É claro que os meios para esclarecer os homens foram chegando na medida que os homens foram se esclarecendo. Porque se os meios chegassem antes da hora, não teriam o homem condições de entendê-los, né? Aliás, esses meios são exatamente o resultado do desenvolvimento da inteligência e do consequente conhecimento das leis da natureza. À medida que o homem avançou no conhecimento dessas leis, ele penetrou nos mistérios da criação e retificou as ideias que havia formado sobre a origem das coisas. Então, vamos tentar ver alguma coisa que ocorreu de importante a partir do ano de 1609, relacionada à ciência. No ano de 1609, Galileu Galilei, que era, vamos dizer assim, italiano, Galileu cria uma chamada luneta astronômica, que era o nome que se dá a instrumentos que se dava a esses instrumentos de ótica naquela época, com o objetivo de varrer a imensidão do céu. E Galileu, utilizando essa luneta astronômica, percebeu estrelas e chegou inclusive a descobrir dois planetas do sistema solar. E uma série de outras coisas importantes, que não é o caso de se falar agora, porque adiante iremos estudá-las, né? Um outro cientista, Johann Kepler, alemão, sem conhecer ainda a lei da gravidade, relacionou três leis que explicavam exatamente a mecânica do equilíbrio do universo. E através dessa mecânica, ele afirmava, é que o universo todo se movimenta como um conjunto harmônico, cada coisa mantendo seu lugar e seguindo uma linha determinada, traçada por Deus. Kepler trouxe essa informação no ano de 1609 também. Só que os conhecimentos que conduziram a essa ideia só ocorreram em 1682, com a gravitação universal. Kepler trouxe essas informações teóricas. Ele não havia ainda tido conhecimento, como nenhum ser humano, a respeito da ideia que trouxe a lei da gravitação universal, através da qual se afirma que matéria atrai matéria na razão direta das massas e na razão inversa do quadrado das distâncias. E em função dessa lei é que ocorre exatamente o fato de, quando estamos a uma distância muito grande um corpo do outro, não há atração e os corpos flutuam no espaço. Retornaremos dentro de instantes, fazendo nesse momento uma pausa para as nossas meditações.
1: Agora vejamos como que o aprendiz de Jesus aprende esse aprendizado amoroso com Jesus. Vejamos. Quando o aprendiz faz esforço de dar o melhor de si mesmo para realizar uma ação, vamos supor que todos nós fomos convidados a realizar uma ação aqui na federação e todos nós estamos querendo ser verdadeiramente aprendizes de Jesus. Pode ser que a gente faça todo o esforço e acerte? Claro, né? Porque nós já não somos aqueles ignorantes lá das cavernas. A nossa ignorância já diminuiu bastante. Né? Nós já estamos fazendo esforços de aprendizado e a nossa ignorância já diminuiu bastante. Então, e já existem situações que nós já dominamos. Então, podemos acertar? Podemos, muitas vezes. Todas as vezes que acertamos, o que nós realizamos como aprendizes? Aquilo que nós chamamos de conquista-êxito. Nós tivemos um êxito, nós fizemos um esforço, demos o melhor que nós pudemos e fizemos um trabalho bom, um trabalho bem feito. Agimos acertadamente. Ótimo, aqui é um êxito. Podemos agir muitas vezes assim. Basta assumir responsabilidade e fazer todo o esforço que for necessário para nós, no limite das nossas forças, como está lá no Livro dos Espíritos. Se fizermos os esforços no limite das nossas forças, a chance de nós acertarmos serão muito grandes. Realizaremos muitos acertos e muitas conquistas êxito. Agora, não somos mestres, né? Nós não somos mestres. Apesar de todo o esforço, de toda a dedicação, como nós não somos mestres ainda, trazemos o quê? A falibilidade. Apesar de todos os nossos esforços, de todo o nosso empenho, de todo o nosso amor, podemos errar? Ao buscar realizar uma ação dando o melhor que pode, no limite das próprias forças, podemos errar? Podemos ou não? Podemos. Só não erra o espírito puro que já alcançou uma condição de infalibilidade. Nessa condição de infalibilidade não se erra mais, mas que o espírito chegou nessa condição. Nós estamos muito distantes dessa condição. Então há muita ignorância a ser transmutada. Há muitas limitações que temos em nós a ser transmutada. Quando nós erramos, o que faz o aprendiz consciente, o aprendiz responsável, o aprendiz que realmente tomou o jugo de Jesus nas suas mãos? O que ele faz? Ele reconhece o erro e passa a ter uma conquista aprendizado. A única coisa positiva que nós podemos fazer depois que um erro acontece é essa, é a conquista aprendizado, aprender com o erro. É o que Jesus ensina. Quando ele é convidado a opinar em relação à mulher adúltera, o que ele fala no final para a mulher? Vai, não tornes a pecar, para que não lhe suceda algo pior. Porque da próxima vez, se ela continuasse adulterando, ele poderia não estar lá na praça, né? Não poderia ser bem pior? Então, ali para ela, Jesus não coniviu com o erro, mas ele mostrou que o erro é um caminho para o aprendizado. O que faz o pseudo-mestre quando erra? Como ele cultiva a infalibilidade, o que ele faz? Ele se culpa ou culpa os outros pelo erro. Ele não busca o aprendizado. Ele busca culpar, seja ele mesmo, ou se ele transitar lá para o outro lado, ele culpa alguém por aquele erro. Ele não admite. Ele não admite que erra, e se ele admite é com muita lamentação, com muito orgulho ferido. Sente uma vergonha enorme do erro. Vergonha, o que é? Orgulho ferido. Aquele orgulho manifesto se torna orgulho ferido. Existem dois tipos de orgulho. Quando a pessoa não aceita que ela possa errar, é orgulho manifesto. É aquela que olha todo mundo de nariz empinado, ela é o tal, que só acerta. Quem erra são os outros são a ralé. Na hora que ela erra e admite sem projetar nos outros, porque a maioria das vezes ele projeta nos outros para continuar sendo infalível de faz de conta, na hora que ele erra e admite, o orgulho, como ele era uma máscara que vivia colada, ele arranca aquilo e sai com pele e tudo. E fica extremamente machucado, extremamente ferido por causa do orgulho. Nunca vê, o pseudo-mestre nunca vê como um aprendizado o erro. Ele vê como uma coisa absurda, ele não podia fazer isso, mas onde já se viu? Ele que tem a escrita há mais de 20 anos, não podia fazer isso. Ele fica num movimento de lamentação em relação ao erro. Funciona? Vai ajudar em alguma coisa? Vai. A quê? Depressão e obsessão. Os espíritos não gostam de gente assim? Os espíritos das sombras? Quanto mais gente assim, melhor para eles. Quanto mais culpa, porque culpa é auto-julgamento, auto-condenação e auto-punição. Eles querem punir, a pessoa já está querendo se punir, aí ele vem lá. Então o processo de obsessão se instala, o processo de depressão, se já existe, se amplia, se não existe, ainda inicia. Por quê? Porque a pessoa fica, não busca uma conquista aprendizado. Já o aprendiz da vida, errei. Eu busquei dar o melhor de mim. Ou mesmo que eu não tenha buscado dar o melhor de mim, fiz corpo mole, errei. Se eu estou no movimento de aprendizado com Jesus, eu vou tomar consciência, errei, mas eu posso aprender com esse erro e buscar repará-lo e evitar repeti-lo se possível. Se a lição for suficiente para eu evitar repeti-lo, eu eu evito. Se mesmo assim ainda errar naquela mesma situação, porque ainda não aprendi suficiente, eu realizo uma nova conquista aprendizado, quantas forem necessárias até que o aprendizado seja efetivado. Quando o aprendizado for efetivado naquela área, nós deixamos de ser ignorantes naquela área, como já deixamos de ser ignorantes em muitas áreas. E aí vamos de conquistas em conquista aprendizado, o que vai acontecer? De conquistas de êxito e muitas conquistas aprendizado, o que vai acontecer? Um dia, a pureza espiritual, a felicidade é consequência. Não é um dia nós vamos todos nos tornar espíritos puros? Vós sois deuses, tudo que eu faço vós podeis fazer e até mais se quiserdes. Então, se quiserdes, se nós nos esforçarmos para isso. Quando praticamos uma ação e acertamos, isto é, agimos com amor, mansidão e humildade, realizamos uma conquista a êxito. Quando, ao realizar uma ação, agimos com desamor, rebeldia e orgulho, somos convidados a realizar uma conquista aprendizado, na qual somos convocados a assumir a autoria de nossos atos. Após isso, vamos arrependermos de ter praticado aquela ação, refletir sobre essa ação para poder aprender com ela, e depois somos convidados a reparar o erro, evitando repeti-lo. Esse é o verdadeiro aprendizado com Jesus. O convite de Jesus para esse aprendizado. Nós sempre teremos três opções para lidar com as questões profundas da vida. Quando nós agimos com negligência, é o ego evidente tomando conta de nós. Aquele estado de rebeldia, de se negar a aprender. Então, a pessoa que se nega a aprender, ela age com negligência frente à vida. No outro extremo, nós temos o ego mascarado, em que há uma autoexigência de já, por conhecer o Evangelho de Jesus, por conhecer as verdades espirituais, há uma exigência para se tornar perfeito, que acaba gerando o pseudo-mestre. É uma pessoa que age revolucionando a sua vida, que quer a perfeição sem aperfeiçoamento. Se nós formos nas diversas revoluções que a humanidade já desenvolveu até hoje, o que se buscava nessas revoluções? Não era uma sociedade perfeita? Se nós formos lá na Revolução Francesa, a mais famosa de todas, os revolucionários queriam uma sociedade perfeita. Se nós formos na Revolução Russa, no início do século passado, queriam uma sociedade perfeita. Se tornou, ela, a partir dessas revoluções, essas sociedades se tornaram perfeitas? Muito pelo contrário, né? As carnificinas surgiram, a desigualdade social que na União Soviética, por exemplo, imperou durante muito tempo, gerando um problema até pior em algumas situações, em algumas áreas, do que na época do cesarismo. Então, a revolução, tanto no nível coletivo, no nível dos países, quanto no nível individual, ela não vai gerar nenhum benefício. Ao contrário, querer perfeição sem passar pelo aperfeiçoamento só gera confusão. Então, é a pessoa perfeccionista. Ela quer a perfeição sem passar pelo esforço de aperfeiçoamento. A pessoa que se coloca como aprendiz de Jesus, filho de Deus, aprendiz da vida, ela vai fazer esforços para brilhar a própria luz. Ela se torna um transformador que evoluciona como aprendiz do grande iluminador que é Jesus. Jesus é o grande iluminador das nossas vidas. Nós somos convidados a ser aprendizes dele. Aprendizes que fazemos esforços continuados, pacientes e perseverantes, de autotransformação. E nesse movimento, o aperfeiçoamento vai acontecendo de forma gradativa. É esse o caminho da vida. não é buscar a perfeição de uma hora para outra, porque isso não é possível, nem se negar a aperfeiçoar. O ego evidente, quando nós estamos num movimento do ego evidente, da negligência, nós nos negamos ao aperfeiçoamento. Quando nós estamos no ego mascarado, nós queremos uma perfeição sem passar pelo aperfeiçoamento. Quando nós estamos na condição de filhos de Deus, aprendizes da vida, nós vamos aperfeiçoar gradualmente dentro da proposta cristã, do jugo suave e do fardo leve. Então Jesus é o grande iluminador, nós somos convidados a sermos aprendizes dele, transformando as nossas vidas para melhor. É fundamental nesse processo desenvolver a coragem. A coragem etimologicamente, não etimologicamente, mas no nível da concepção psicológica da palavra, significa literalmente agir pelo coração. Agir pelo coração. Só como filhos de Deus, aprendizes da vida, que nós vamos agir pelo coração. Coragem para se permitir ser um aprendiz da vida, num processo de autotransformação, buscando o reino de Deus e a sua justiça. É fundamental ouvir as vozes alertas que nos convida a sermos aprendizes da vida. E nós trazemos da nossa consciência esse apelo para nos tornarmos aprendizes da vida. São vozes que nos alertam consciencialmente. O que a maioria das pessoas faz com essas vozes alerta? Manda ela calar a boca, né? Fica quieta aí. Por quê? Por causa de quem? Da pré. As vozes alerta nos convida a realizar uma ação. A gente manda ela calar a boca porque a pré não deixa a gente realizar a ação. Podemos fazer isso, mas não nos convém, como nós já vimos, né? Então, esse movimento, a coragem para nos autotransformar, para nos libertar da depressão, das obsessões, vai passar por um caminho. Nós estávamos vendo o caminho do autoencontro amoroso, e agora vamos dar um outro caminho, que é o caminho da técnica parda. É uma técnica que nós desenvolvemos baseados no versículo que Jesus fala do vigiai e orai para não cairdes em tentação. A técnica, ela se chama parda porque vem das iniciais das palavras percepção, aceitação, reflexão, decisão e ação. Então vejamos essa técnica. Tudo começa no nível da percepção. Percepção consciente de nós mesmos. A percepção consciente é um estado de reconhecimento da nossa realidade. Se nós não reconhecermos a nossa realidade, poderá haver alguma mudança dessa realidade? Se nós não reconhecermos? Não, não é possível. A percepção consciente de nós mesmos, reconhecendo que existe uma realidade dentro de nós. Existem limitações a serem transformadas dentro de nós. Que nós somos ainda falíveis, que nós trazemos uma série de deficiências, de limitações a ser transformadas. Essa percepção deve ser sempre uma percepção amorosa. Na nossa cultura, devido a esse movimento de exigência de perfeição, nós temos um movimento que é mais comum da percepção culposa ou da percepção julgadora. A percepção julgadora, nós vamos desenvolver dois movimentos, da culpa e da desculpa. Nós já falamos bastante, mas vou falar mais uma vez. A culpa é quando nós percebemos um erro em nós e nós não gostaríamos de ter aquele erro. Por quê? Porque assumimos a condição do pseudo-mestre. Então nós não queremos ter aquele erro, e aí se erramos, nós nos julgamos, nos condenamos e nos punimos. Quando a pessoa está mais focada na negligência, ao errar, o que ela faz? Ela se desculpa e projeta o erro no outro, como se isso fosse possível. Ela entra no movimento de julgamento da situação, mas após o julgamento, em vez de se condenar e se punir como na culpa, ela se justifica e foge do erro, projetando o erro nos outros. Tanto numa como na outra situação, não há uma percepção como filho de Deus, aprendiz da vida. O aprendiz da vida, ele busca um ideal para ele. Só que esse ideal, ele sabe que é o seu futuro. No presente, ele faz um esforço para gradualmente chegar no ideal. Qual é o nosso grande ideal? Ser feliz. Para ser feliz, qual é o caminho? Eu sou o caminho, a verdade e a vida. Ninguém vai ao Pai senão por mim. Então, qual é o nosso grande ideal como modelo? Jesus, né? De Jesus é o nosso grande ideal. Como aprendizes, quando nós estamos no movimento da percepção amorosa, nós vamos ver esse ideal que é possível de ser realizado, o próprio Cristo nos ensina isso, mas é o ideal lá do futuro remoto. O que nós podemos, em realidade, fazer aqui agora? Fazer esforços e aperfeiçoamento. Esforços continuados, pacientes e perseverantes. Como o pseudo-mestre age? O que ele quer fazer com o ideal? Ele quer que o ideal que é do futuro se torne real aqui e agora. Vai ser possível? Não. Vai gerar, na verdade, muitos sentimentos de culpa. Vai gerar muitos problemas quando ele quer o ideal que é para o futuro aqui e agora. Como age o negligente? Ele nem pensa no ideal. Ele nem pensa. Ele está focado numa realidade tão horizontal, tão terra-terra, que ele nem pensa no ideal. Então, nós somos convidados a nos percebermos como aprendizes da vida. O aprendiz que faz esforço para acertar, mas sabendo que mesmo com esse esforço para acertar, ele pode errar. Então, qual é o grande compromisso do aprendiz? É acertar? É? Não. É o quê? Passar por uma experiência de aprendizado, que ele pode acertar ou errar. Qual é o grande movimento do pseudo-mestre nesse nível da percepção? Ele está focado em quê? Ele está focado em não errar, não é em acertar. Se fosse acertado, era menos mal. Mas ele está focado em não errar, o tempo todo se policiando para não errar. O negligente, qual é o foco dele? Nem está nem aí, se acerta, se erra, o problema dele é viver a vida numa nice, como se diz. Então, nós somos convidados a essa percepção amorosa com foco no aprendizado, sabendo que nesse aprendizado poderá haver erro e acerto. Havendo acerto, conquista aprendizado. Conquista êxito. Havendo erro, conquista aprendizado. A partir da percepção, somos convidados a ir para a aceitação. A aceitação é aquela virtude que nós já trabalhamos com ela agora há pouco, é aceitar que nós somos criaturas falíveis, que ainda traz limitações, mas que nós trazemos todas as condições para superarmos essas limitações. Nós não somos limitados. Quando nós dizemos que eu quero muito mudar, mas eu não consigo, o que eu estou assumindo? Uma condição de quê? De uma pessoa limitada, não de um aprendiz da vida que faz esforços e aperfeiçoamento. Então, aceitar não é conivir com erro, não é acomodar-se no erro, é aceitar a condição de um ser que traz limitações, mas está aqui para superar as suas limitações. A aceitação é uma virtude proativa, diferente da acomodação, que é um movimento de pseudo-amor, em que a pessoa se acomoda nos erros e justifica os seus erros, projeta os erros nos outros e fica nesse movimento. Já quem se aceita, aceita a sua incipiência, mas trabalhando por transformar incipiência em sapiência. Trabalhando para transformar a sua ignorância em sabedoria. Esse é o compromisso que nós temos com a vida. Então eu percebo, aceito que existe a limitação. Aí o que eu vou fazer? Vou entrar no estado de reflexão. Reflexão para aprender com aquele erro ou com aquela situação acertada. No caso aqui, nós estamos trabalhando as limitações. Então eu vou refletir o que me levou a agir com aquela limitação, para aprender com os meus erros. Então eu reflito sobre os meus erros, sobre o orgulho que eu ainda mantenho, sobre o orgulho ferido que muitas vezes eu acabo vitalizando, sobre a vergonha, sobre uma série de questões que eu mantenho em mim mesmo. Para que serve essa reflexão? Para que nós possamos aprender com as nossas próprias limitações. A partir do momento que eu reflito, eu sou convidado a tomar uma decisão, a decisão de mudança. Quando é que eu vou começar uma ação de mudança? Hoje ou um dia desses? Um dia desses não tem calendário, então ou é hoje ou é hoje. Deixar para um dia desses, eu caio no quê? Na indecisão, na indefinição. Podemos fazer isso? Podemos, não nos convém, porque a vida nos convida a uma decisão de mudança. Eu percebo, aceito, reflito e decido. A decisão pede de nós exatamente o esforço continuado, paciente e perseverante para realizar todas as ações que forem necessárias para que a mudança aconteça. A partir da decisão, eu sou convidado a uma ação, a própria ação de mudança. Então, nós percebemos um estado depressivo ou um processo obsessivo e decido por realmente mudar isso. Então, eu vou passar por essas fases: percepção, aceitação, reflexão, decisão e ação. Quando eu chego na fase da ação, eu vou fazer um planejamento para agir mudando a forma como eu concebo aquela dificuldade. A ação passa por 4 fases de mudança. Na primeira fase, eu só vou perceber o problema depois que ele aconteceu. Então vamos trazer bem, de forma bem prática. Vamos supor que a pessoa esquerda decidiu realmente por trabalhar a preguiça. Eu quero me libertar da preguiça de não realizar as ações de mudança que eu necessito fazer. Tomou a decisão. Então ela vai fazer todo o trabalho com a técnica. Vai perceber quais os momentos que ela tem a preguiça. Vai aceitar que ainda existe esse sentimento com ela. Vai refletir o que a leva a agir com preguiça. Vai decidir se libertar da preguiça e vai entrar numa ação. Num primeiro momento, ela só vai perceber que teve preguiça de agir em uma determinada situação depois que a preguiça tomou conta dela. É natural que seja assim? É, porque ninguém evolui dando saltos. A partir de hoje eu não tenho mais preguiça. Se alguém sair daqui pensando isso, vai criar uma máscara. Ou vai desistir, na segunda-feira à tarde já desistiu de se libertar da preguiça. Agora, se entrar num trabalho efetivo de mudança, a pessoa vai, nessa primeira fase, é uma fase de quê? Depois que um erro já foi cometido, o que nós podemos ter de positivo em relação a ele? Aprender com ele. Então, é uma fase de aprendizado. Nós vamos, nesse aprendizado, usar a técnica. Eu percebo o problema, reflito, aceito que ele existe ainda em mim, reflito o que me levou a agir com preguiça, decido e ajo. Fazendo o quê? Aprendendo com o erro. Quantas vezes forem necessárias. Qual é a diferença da pessoa que tomou essa decisão de mudança dela anteriormente? Que antes a preguiça tomava conta dela e passava batido, ela nem se ligava. Agora o que que acontece? Ela está com ação consciente. Ela está usando a técnica parda. Ela percebe, aceita, reflete, decide e age aprendendo com o erro. E o que nós estamos falando para a preguiça serve para a ansiedade, serve para a tristeza, serve para qualquer desânimo, qualquer problema que nós tenhamos. Chega um momento que ela passa para a segunda fase da mudança. Na segunda fase, a pessoa começa a perceber a dificuldade durante a ação. A pessoa se coloca, no caso da preguiça, ela se coloca para realizar uma ação e lá no meio ela se percebe com uma preguiça enorme de realizar aquela ação. Qual é a diferença dessa fase para a anterior? Nessa fase, como a pessoa já percebeu durante, a sua capacidade de monitorar o problema vai ser maior. Outra questão importante que surge nessa fase, o que ela pode fazer com essa preguiça se ela percebeu durante? Fazer o esforço de mudar. Bom, eu estou com preguiça, eu quero continuar com preguiça de realizar a ação? Não, eu quero mudar. E aí, interrompe o processo no meio dele. Não precisa deixar até o final para mudar depois. Ela já pode interromper no meio. Saiu da condição de aprendiz, ela não vai aplicar a técnica. A técnica só vai ser aplicada se nós nos colocarmos como filhos de Deus, aprendizes da vida. É aquele que aprende gradualmente com as suas limitações, que supera gradualmente as suas limitações como aprendiz da vida. Se a gente falar, eu quero muito, mas não sou capaz, pronto. Desandou tudo, já caiu na negligência. Então ela vai crescendo com isso. E essas fases, elas não são estanques. Vai depender da nossa vigilância. Às vezes a pessoa percebe na segunda fase. Outras vezes ela só vai perceber depois, na primeira fase. Chega um momento que ela entra na terceira fase da mudança. Na terceira fase, ela já começa a perceber antes. Ela se, por exemplo, ela se coloca predisposta a agir de determinada ação e já percebe a preguiça aqui no início da ação. Opa, já estou entrando no movimento da preguiça. Posso continuar assim? Posso. Me convém continuar assim? Não. Então o que me convém? Transformar a preguiça pelo esforço continuado, paciente, perseverante. Eu vou fazer um esforço e vou até o fim. E pode transmutar totalmente o problema nessa, antes dele começar. Significa o quê? Que ela já evoluiu um pouco mais e ela já está percebendo antes do problema ocorrer. Fazendo com que ela possa ficar apenas com a tendência à preguiça. Podemos todos nós, nesses sentimentos mais superficiais, como preguiça, ansiedade, chegar plenamente nessa terceira fase. Permanecer com a tendência, porque a tendência é muito arraigada em nós, mas não nos comprazer com a tendência. Sempre trabalhar para... Veio a tendência ao sentimento negativo, nós trabalhamos com ele. Então o caminho vai ser esse. Até que nós cheguemos na quarta fase da mudança. A quarta fase da mudança é a fase em que aquele sentimento negativo que nós estamos trabalhando ele vai diminuindo, diminuindo até desaparecer. Um sentimento como aprendista, nós podemos todos chegar até a quarta fase. Ele não acontecer mais. Não acontecer mais preguiça. O tempo todo, a pessoa fazendo esforços continuados, pacientes e perseverantes. Ela se renova com o próprio trabalho do bem, ela se renova com a própria mudança, a própria transformação. Agora, é importante saber que todo o processo de mudança ele é gradativo e suave. Se não for gradativo e suave, nós estamos buscando uma pseudo-mudança. Mudança abrupta significa máscara do ego e não transformação real. Por isso que Jesus disse, porque o meu jugo é suave e o meu fardo é leve. Então, é algo leve de ser carregado. Por isso que nós dissemos ontem, esse caminho não é um caminho difícil, ele é trabalhoso. Porque existe um fardo a ser carregado, só que é um fardo leve. Agora, como a gente tem a pré, né? O que acontece? A gente vai acumulando fardo, E aí, claro, se nós acumularmos fardos, eles vão se tornar cada vez mais pesados. Então, perceber, aceitar, refletir, decidir e agir. A partir do momento que nós assumimos a condição de filhos de Deus, aprendizes da vida, nós vamos fazer esforços para nos libertar de doenças como a depressão, a obsessão, desenvolvendo um sentido na vida e alegria de viver. Simbolicamente, nós estamos representando a depressão e a obsessão como uma pessoa acomodada, daquelas que ficam esperando as coisas acontecerem, sem fazer esforços reais de mudança. E a pessoa que busca o sentido da vida, a alegria de viver, como se estivesse no topo de uma montanha. É claro que desejar estar no topo da montanha é usual e normal de todo mundo. Quem é que não quer sentir a alegria de viver, ser feliz? Todos nós queremos. Só que a maioria das pessoas quer permanecendo deitada, de papo para o ar, querendo que a alegria caia de paraquedas em cima dela, que a felicidade caia de paraquedas em cima dela. Vai ser possível? Não vai ser possível. A alegria, a felicidade não cai de paraquedas na vida de ninguém. A vida tem algum helicóptero para nos levar dessa condição lá para o topo da montanha? Também não. Né? O que nós precisamos? Subir até o topo da montanha. Né? Chegar até o topo da montanha é possível para todos nós? É. Qual é a condição? Com a pré, dá para chegar até o topo da montanha? Não. Só sem a pré. É preciso deixar a pré de lado, né? Porque esse que está deitado aqui, o que ele está? Abraçado com a pré, né? Ah, que beleza. Ah, seria tão bom viver a vida toda assim, deitado de papo para o ar, numa nice, levando a vida light. Ah, mas seria tão bom. Só que a vida não é assim. E aí é necessário desenvolver uma condição básica na vida de todos nós. Essa condição tem a ver com a questão do esforço continuado, paciente e perseverante. É preciso ter um motivo para realizar a ação, a motivação. Aqueles que cultivam a pré se motivam dessa forma, por afastamento. Existem dois tipos de motivação. Uma negativa e outra positiva. Uma adequada, outra inadequada. Acho que as pessoas que cultivam a preguiça, a indolência, a inércia e não o esforço continuado, paciente e perseverante, se motivam por afastamento. Como que funciona essa motivação? A pessoa, ela está acomodada. Então ela fica lá acomodada, deitada, esperando que um dia desses ela acorde linda e maravilhosa, feliz da vida. vai acontecer? Vamos imaginar, nesta posição, a acomodação. Uma pessoa acomodada resolve os problemas que ela tem na vida? Não resolve. Imaginemos aqui os problemas não resolvidos. Os problemas não resolvidos incomodam? Incomodam. Então vamos imaginar problemas resolvidos sendo acumulados e incomodando. Chega um momento que vai acontecer o quê? O incômodo é maior que a acomodação. Quando o incômodo é maior que a acomodação, o que a pessoa que se motiva por afastamento faz? Ela faz alguma coisa para diminuir o incômodo e vir para o mesmo nível da acomodação. Porque alguém gosta de sofrer, levanta a mão. Então, quando o sofrimento aperta, o que faz a pessoa que se motiva por afastamento? Ela faz um trabalho para resolver as causas do sofrimento? Não. Como ela é amiga íntima da Pre, ela só faz o mínimo para diminuir os efeitos do sofrimento. Ao diminuir o efeito do sofrimento, ela apagou um foco de incêndio que surgiu aqui, parou o fogo, ela simplesmente se acomoda de novo. Aí o que vai acontecer? O ciclo recomeça de novo. Ela volta, os problemas a incomodarem até que o incômodo é maior que a acomodação. Aí ela vai e faz alguma coisa. Aí ela se desmotiva. Aí tudo recomeça. Várias vezes. As pessoas que se motivam por afastamento fazem isso a vida inteira. Elas reclamam de uma vida mais ou menos. Ela reclama que a vida é assim. Ah, porque a vida, minha vida, porque minha vida. Mas não fazem esforços reais de mudança. Ela está sempre no movimento de se afastar dos problemas. É possível nós nos afastarmos dos problemas? É? É como se alguém fosse correr da própria sombra. Qual é a única condição para que nós nos afastemos definitivamente dos problemas? Solucionando os problemas. Aí entra um outro tipo de motivação, que é a motivação por aproximação. A motivação por aproximação, ela está focada no ideal de vida. Ter um sentido na vida e a alegria de viver é um ideal satisfatório para nós? É ou não? Para todos nós? É algo bom para nós? É. É um bom motivo para que nós realizemos todas as ações necessárias para chegar lá? É ou não? É. Então, por que ficar como amigo íntimo da Pre? Por quê? Não vale a pena. Então, é necessário o quê? Esforço continuado, paciente e perseverante, para nos aproximarmos desse ideal de vida. Simbolicamente, está lá no topo da montanha. Se eu ficar deitado esperando que as coisas aconteçam, elas não vão acontecer. Agora, se eu começar a subir a montanha, mesmo que eu não consiga chegar no topo dela até o final da atual existência, eu poderei subir pelo menos parte dela. Quando os benfeitores falam no Livro dos Espíritos que a felicidade absoluta não é possível neste mundo, eles estão falando da felicidade que existe lá no topo da montanha. O que eles dizem que existe uma felicidade relativa. Que felicidade relativa é essa? De estar subindo a montanha. Se nós subirmos alguns metros, já vamos sentir. O fato de começar a subir a montanha já vai nos trazer uma felicidade relativa, uma alegria de viver relativa. Quanto mais nós aproximarmos do topo da montanha, mais alegria e felicidade nós teremos. Mais razão de existir, mais estaremos nos aproximando do verdadeiro sentido da vida, do objetivo que estamos convidados a viver. Por que que as pessoas se motivam por afastamento, se todos nós trazemos em nós as sementes do amor divino para podermos ser felizes? por causa da acomodação. A motivação por aproximação, ela está intimamente ligada a uma outra condição básica na nossa vida, que é a chamada ação da vontade. A ação da vontade tem quatro princípios básicos. O primeiro princípio é a chamada força de vontade. Todos nós temos força de vontade. Todos, sem exceção. Deus nos criou com a força de vontade. Só que Deus nos cria com a árvore cheia de frutos. Ele nos cria com as sementes, não é? Todos nós trazemos a semente da força de vontade. Mas o que faz a maioria das pessoas, aquelas que se motivam por afastamento? Ela guarda na gaveta, né? Podemos guardar a semente da força de vontade na gaveta, gente? Podemos. Por que que a pessoa guardaria a semente da força de vontade na gaveta? Porque uma semente na gaveta dá trabalho? Não. Não dá trabalho nenhum, né? E como a pessoa é amiga íntima da Pre, ela guarda na gaveta. Fica lá. Fica lá. Só que essa semente não tem prazo de validade. Diferente das sementes de fruta ou de outras sementes que a gente usa, de cereais e tudo, ela não tem prazo de validade. Normalmente, a pessoa que se motiva por afastamento, quando é que elas vão tirar a semente da gaveta? Quando o sofrimento for tão grande, tão grande, tão grande, que ela não aguenta mais. Aí ela fala, não tem jeito. Deitado de papo para o ar, eu não vou conseguir nada na vida. Aí ela tira a semente da gaveta. As pessoas que se motivam por aproximação, e todos nós podemos transformar, se tivermos a motivação por afastamento na motivação por aproximação, ela imediatamente, ela sabe que ela tem a semente, então ela começa a cultivar a semente. Ela vai abrir a cova, vai colocar a semente com a terra fértil, vai irrigar com muita alegria. Por quê? Ela pensa no trabalho que vai dar para cultivar a árvore? Não. Ela pensa nos frutos que ela vai obter. A pessoa que se motiva por afastamento, o que ela pensa? Nos frutos? Não, no trabalho que vai dar. Como vai dar trabalho e ela é amiga íntima da Fre, ela guarda na gaveta. A pessoa que se motiva por aproximação, não. Ela toma consciência e ela pergunta para ela mesma. Eu quero verdadeiramente isso que eu digo que eu quero ou eu estou mentindo para mim mesmo? Quero. Então, se eu quero, eu posso, eu consigo, eu sou capaz e eu mereço. Eu quero verdadeiramente ser feliz, de bem com a vida, me libertando da depressão, das obsessões, de tudo. Quero. Então, se eu quero, eu posso, eu consigo, eu sou capaz e eu mereço. Aí ela mobiliza a força de vontade e nada vai ser obstáculo para uma pessoa que pensa assim. Já quem se motiva por afastamento, eu quero, mas não consigo, mas não sou capaz, mas não dou conta, mas é muito custoso, mas é muito trabalhoso. O que ela está querendo? Ganhar os frutos. Como esses frutos, ou a gente planta, ou a gente planta, ninguém vai ganhar felicidade. Não dá para a gente comprar na feira o fruto chamado felicidade, não dá para a gente pegar do vizinho, ou nós plantamos ou nós plantamos. A pessoa fica nessa indefinição, porque na verdade ela não quer se dar ao trabalho para ser capaz. Ela está mentindo para si mesma quando diz que quer e que não consegue, coitado. Ela se coloca como coitada, mas ninguém é coitado. Não há um impedimento real. O que há é uma debilidade no nível da vontade. A partir da força de vontade, que é relacionada ao que eu quero para a minha vida, eu quero realmente ser feliz, porque eu sou filho de Deus, aprendiz da vida, e eu tenho direito a essa felicidade, e eu vou praticar o dever de conquistá-la gradualmente, a pessoa vai buscar aquilo que nós chamamos de competência, que é o segundo princípio da ação da vontade. Não basta querer mudar, é preciso saber como. Como que nós vamos adquirir competência?

lendo um livro de autoconhecimento, fazendo uma psicoterapia bem aplicada. São meios que nós poderemos obter ajuda de terceiros, encarnados ou desencarnados. Nós estudamos aqui orientações de vários desencarnados, principalmente Joana de Ângeles e Filomeno de Miranda, para nos tornarmos mais competentes. Agora, para que serve essa competência? Para que nós realizemos as mudanças que nos cabe fazer diante da vida. Então, não adianta ser competente, saber como mudar e não mobilizar a força de vontade para mudar. Mobilizar a motivação por aproximação para mudar. Se a gente aprende como mudar e não faz os esforços para mudança, é semelhante ao rapaz que está subindo aqui a montanha. Ele sabe subir, tem as ferramentas, mas não usa. Podemos agir assim? Podemos. Nós podemos sair desse seminário e nunca mais pensar em tudo aquilo que aprendemos. Podemos fazer isso. Não nos convém fazer isso, mas podemos. Podemos adquirir as competências e sair de braço dado com a Pre. Nunca mais a gente pensa no assunto, porque a Pre muitas vezes não nos deixa. Agora, podemos sair de braço com trio. O trio de amigos, quais são os três? Esforço continuado, paciência e perseverança. Quando nós mobilizamos esse trio de amigos, nós vamos buscar aquilo que nós adquirimos competência, colocar em prática, no dia a dia. Carregando um fardo de cada dia, mas carregando, sempre. Por que que isso vai acontecer? Por causa do terceiro princípio da ação da vontade. O terceiro princípio é o auto-amor. Só mobilizará a motivação por aproximação e a força de vontade e adquirirá competências aqueles que se auto-amam. Aquele que não se auto-ama ou não se auto-ama suficientemente, ele vive reclamando de uma vida mais ou menos, mas não faz esforços para mudar essa vida mais ou menos. Quem se auto-ama quer o melhor para a sua vida. E como quer o melhor, vai fazer todos os esforços que são necessários para cultivar a semente do fruto da felicidade. O quarto princípio da ação da vontade é a própria busca da felicidade, que é esse grande direito nosso e o grande dever nosso. Quando nós colocamos a felicidade como nosso grande objetivo na vida, nós não vamos, em hipótese alguma, ter nenhum impedimento. Todo e qualquer obstáculo criado por nós mesmos no nosso passado, nós vamos transpor. Quantas vezes forem necessárias até a completa felicidade. Já sentindo-se relativamente feliz aqui e agora. Faremos todos os esforços para isso. O fato de nós nos sentirmos relativamente felizes aqui agora depende do esforço que nós estamos fazendo, porque isso tudo é consciencial. O nível de felicidade de cada um possível de ser alcançado vai depender de nós estarmos sendo fiéis à nossa consciência ou não. Se nós não estivermos sendo fiéis à nossa consciência, poderemos buscar a felicidade fora de nós mesmos de todas as formas e não conseguiremos ser felizes. Ao contrário, seremos muito infelizes, sabendo que a felicidade é uma destinação de todos nós, mas permaneceremos na infelicidade. Se refletirmos e tomarmos consciência de nossa condição evolutiva, que somos aprendizes da vida até alcançar a pureza espiritual, sem exigir de nós um aperfeiçoamento abrupto, entraremos em descanso, a serenidade e a harmonia preconizadas na próxima etapa. A quinta etapa, encontrar a serenidade e a harmonia geradas pela condição

de ser um aprendiz. Quando Jesus diz: tomai sobre vós o meu jugo e aprendei comigo, que sou manso e humilde de coração, encontrareis descanso para a vossa alma. Qual é o significado de descanso? Temos duas questões básicas nesses versículos: o alívio e o descanso. O alívio é o quê? Diminuição das dores, passageiro, transitório. E o descanso? A cessação completa das dores, dos sofrimentos, principalmente do sofrimento, que o sofrimento é sempre opcional. Então, o descanso para a alma é exatamente esse outro nível de consciência em que cessa completamente o sofrimento. Uma pessoa em descanso para a alma nunca vai entrar num processo de obsessão, nunca vai entrar num processo de depressão. Se entrou e esforçou-se para chegar nesse nível de descanso para a alma, cessa completamente a depressão e a obsessão, e todas e qualquer doença espiritual que a pessoa possa ter. Descanso significa serenidade de consciência, tranquilidade e paz no coração, harmonia interior para se viver em equilíbrio. Se nós estivermos vivendo em equilíbrio, não há ninguém que consiga nos obsidiar. Não quer dizer que não hajam tentativas. Pode haver tentativas, mas nos obsidiar, nem de forma simples, o espírito vai conseguir. A partir do momento em que reconhecemos a nossa pequenez, que somos aprendizes da vida, nos esforçamos para aprender e superar as nossas limitações, encontramos descanso para a nossa alma. Como aprendizes, nós vamos aprendendo com as conquistas êxito, com as conquistas aprendizado, num estado de serenidade interior. Isso é o descanso para a alma. Enquanto o alívio vai ser conquistado com ajuda externa, a partir do reconhecimento de que nós mesmos causamos os nossos sofrimentos e de uma solicitação a Jesus para que Ele nos alivie, o descanso é fruto de muito esforço e dedicação a fim de aprendermos sempre com as nossas conquistas êxito e com as conquistas aprendizado. Então vejamos no esquema o significado de descanso para a alma. É fruto daquilo que nós chamamos de comportamento consciencial. Esse comportamento consciencial é se sentir plenamente filho de Deus e aprendiz da vida. O comportamento consciencial gera serenidade consciencial, onde há ausência de conflitos. Não há mais autoacusações. Por que que não há mais autoacusações? Porque a pessoa se liberta totalmente da angústia do pseudo-mestre, da síndrome do pseudo-mestre, se tornando aprendiz da vida. E o aprendiz, ele tem conflitos? Não. Por quê? Porque o aprendiz da vida, ele busca sempre o aperfeiçoamento, admitindo que pode acertar e pode errar. Há conflitos aí, quando a pessoa busca sempre dar o melhor, busca sempre se aperfeiçoar, sabendo que pode acertar e pode errar. Se acerta, ótimo, conquista êxito. Se erra, ele entra em conflito. Eu não podia ter errado, onde já se viu? Há isso no aprendiz? Não. Se houver isso, ele não é aprendiz ainda, ele está no pseudo-mestre. Então não há conflito exatamente porque não há essa dualidade. Ele não exige de si mesmo perfeição que ele não pode ter, que ele não pode ainda manifestar. Ele é responsável e ele faz esforços de aperfeiçoar-se sempre, com os acertos e com os erros. Então não há mais autoacusações. Há acusações dos outros? Também não. Ele nem se autoacusa, nem acusa os outros, porque ele não se desculpa. Ele nem se culpa e nem se desculpa. Ele não se culpa porque ele se vê como aprendiz. Ele não se desculpa porque ele não vai projetar o erro nos outros, projetar o erro na vida. Ele assume a responsabilidade pelo erro, aprendendo sempre com o erro. Isso tudo se chama serenidade consciencial,
que é o descanso para a alma, que é fruto do comportamento consciencial. O conflito consciencial se transforma em alerta consciencial, a partir do sentimento de aprendiz que evolui com as suas conquistas, êxito e aprendizado. Qual é a diferença entre conflito consciencial e alerta consciencial? O conflito, existe uma lamentação: eu não podia ter errado. Oh, não fui eu que errei, foi esse crápula do meu marido ou da minha mulher que agiu assim, e aí eu tive que fazer isso. Isso é conflituoso, porque a pessoa fica oscilando entre culpa e desculpa. No alerta, o que acontece? Quando nós agimos de forma equivocada, o que é equívoco dentro de uma visão psicológica profunda, espiritual? É um ato de desamor. Todo ato contrário à lei de amor, justiça e caridade é um equívoco, é um erro. Quando nós agimos contrariamente à lei de amor, justiça e caridade, o que a consciência faz? Alerta. Se a pessoa está na condição de aprendiz, a consciência alerta. Se ele está na condição de pseudomestre, o que faz a consciência? Acusa. Ele entra no estado, numa ansiedade de consciência, num processo de autoacusação, se julgando, se condenando e se punindo. Ou justificando e punindo os outros. Nesse alerta consciencial, que é aquilo que nós devemos sempre cultivar como aprendizes da vida. Errou, conquista, aprendizado. A consciência sempre vai nos alertar. Como ele já, o aprendiz, ele já resolveu a questão do orgulho e da rebeldia, não é resolveu no sentido de ter zerado orgulho e rebeldia. Ele resolveu no sentido de que ele faz exercícios de humildade todas as vezes que o orgulho se manifesta. Ele faz exercício de mansidão todas as vezes que a rebeldia se manifesta, humildando o orgulho, amansando a rebeldia. Vem o impulso do orgulho, a consciência alerta: você está seguindo pelo caminho do orgulho ferido, do orgulho manifesto. Você quer continuar assim? Ou você quer se comportar consciencialmente como um aprendiz da vida? Não, eu quero me comportar consciencialmente como um aprendiz da vida. Aí o que ele faz? Humilde orgulho, amansa a rebeldia, assume a responsabilidade pelo erro, reflete sobre ele, aprende e busca repará-lo, quantas vezes forem necessárias. Esse é o comportamento consciencial do aprendiz da vida. Ele está sempre cultivando esse versículo que Jesus coloca, essa orientação de Jesus: vigiai e orai para não cairdes em tentação. Há uma manutenção da consciência desperta. É fundamental ouvir sempre a voz da consciência. Por isso que o aprendiz da vida, ele é responsável. Se nós formos lá no texto que nós vimos ontem de manhã, quando Filomeno de Miranda fala que quando nós estamos no processo de obsessão, nós somos convidados à ação responsável para nos libertar dela. A mesma coisa serve para a depressão. Sejam as duas questões, a ação responsável, consciência alerta para ir na direção daquilo que nós queremos. Então vejamos aqui no outro esquema o convite de Jesus. Nós temos sempre três tipos de opções relativas à nossa consciência. Ignorar a consciência. Na ignorância da consciência, a pessoa dá vazão aos seus pensamentos subconscientes e emoções primárias, ignorando a própria consciência. A consciência que nos alerta à mudança, ela simplesmente ignora. E aí ela dá vazão à preguiça, à vaidade, à presunção, ao orgulho, a uma série de sentimentos que culminam nas doenças espirituais, como a obsessão e a depressão. Na autoexigência, a pessoa reprime os pensamentos subconscientes e emoções primárias, criando a pseudo-perfeição. Ela reprime: eu não posso sentir isso, eu não posso sentir aquilo. Quando eu falo não posso, eu reprimo. Eu não posso ter preguiça. É isso que nós ensinamos nesses dois dias? Não.
poder a gente pode. Tudo nos é lícito, mas nem tudo nos convém. Quando eu falo eu não posso, eu estou reprimindo o sentimento. Quando eu digo eu posso, mas não me convém vitalizar esse pensamento ou esse sentimento, eu me permito ressignificá-lo e transformá-lo. Não é exigindo de nós perfeição que a gente se aperfeiçoa. Quando nós exigimos perfeição, nós criamos o perfeccionismo. Nós vamos nos aperfeiçoar sempre a partir do alerta consciencial. O alerta consciencial vai convidar a fazer esforços continuados, pacientes e perseverantes. De aperfeiçoamento para aprender sempre com os acertos e erros, gerando a serenidade consciencial. Então, em vez da preguiça, nós vamos cultivar amizade com esforço continuado, com a paciência e com a perseverança, que são os nossos verdadeiros amigos. Vejamos agora a sexta e última etapa. Tornar a própria vida suave e a evolução por meio do aprendizado um fardo leve de ser carregado. Nós já falamos várias vezes aqui. Jesus diz, a cada dia basta o seu fardo, porque o meu jugo é suave, o meu fardo é leve. Quando é que o fardo é leve? Quando nós nos colocamos como aprendizes da vida e o que mais? Quando carregamos o fardo de cada dia. Aí ele vai ser sempre leve. O jugo vai ser sempre suave. Agora, quando nós não nos colocamos como aprendizes, seja no pseudomestre, seja no negligente, o pseudomestre quer carregar o fardo da vida inteira num dia só. Não é isso que ele quer? Ele não quer se tornar perfeito por autodecreto? Então ele quer carregar o fardo da vida inteira de uma vez só. Vai funcionar? Ele vai arriar. O negligente, o que, que ele quer? Não quer carregar fardo algum. Então ele não quer carregar fardo algum. Como nós temos um movimento pendular, quando nós queremos carregar o fardo da vida inteira num dia só, o que, que acontece? Cansa, não cansa? Quando cansa, a gente quer tirar o fardo das costas e vir para a posição do carregar fardo algum. Então o jugo se torna perverso, o fardo se torna pesado. Mas a proposta cristã é do jugo suave e não do jugo perverso. Do fardo leve e não do fardo pesado. Só é possível nos tornando verdadeiramente aprendizes da vida, filhos de Deus, que carrega o fardo de cada dia. Jesus conclui os versículos estudados dizendo, porque o meu jugo é suave e o meu fardo é leve. Que reflexões podemos tirar dessas palavras de Jesus que nos dizem que a sua diretriz de vida é suave e o fardo a ser carregado nas ações para segui-lo é leve. Todo o trabalho de ser um aprendiz de Jesus deverá ter essas características de suavidade e leveza, pois é fruto da autoconsciência, daquele que aprendeu que ao negligenciar as questões espirituais da vida, gera sofrimentos e aflições para si mesmo. Tanto não querer aprender é nocivo, quanto querer ser perfeito sem passar pelo aperfeiçoamento gera uma sobrecarga diante da vida. A vida é suave, o fardo é sempre leve quando nós aceitamos a condição de aprendiz. Porém, quando nós já queremos ser mestres antes da hora ou nos recusamos a aprender, o jugo se torna perverso, o fardo se torna pesado. Percebamos que na proposta cristã existe sempre um fardo a ser carregado. Enquanto formos aprendizes, existirão problemas para que resolvamos, sejam os criados em existências anteriores, sejam das escolhas atuais. Porém, resolvendo-os com naturalidade, um de cada vez, o jugo será sempre suave e o fardo leve. Agindo assim, estaremos aperfeiçoando a nossa inteligência cognitiva e emocional, aprendendo sempre, realizando exercícios de amor, mansidão e humildade de coração. Então, essa é a proposta cristã. Para aquele que escolheu ser um aprendiz da vida, existirão dificuldades? Sim, sem sombra de dúvidas.
Porém, o aprendiz da vida irá resolver suas dificuldades, buscando se aproximar cada vez mais da solução. Então, ele se motiva por aproximação. Ele desenvolve os princípios da ação da vontade e sempre focado na solução dos problemas e não numa falsa impossibilidade de resolver os problemas. A maioria das pessoas tenta fugir dos problemas ou tenta resolvê-los à força. Se nos acomodarmos tentando nos afastar dos problemas, fugiremos também das soluções. Se tentarmos acabar com os problemas à força, nos rebelando contra eles, gastamos muita energia em esforços vãos, que não resolverão o problema. Cedo ou tarde, caímos no cansaço, na desistência, e aí nos acomodamos na fuga, para logo voltar a nos rebelar contra a dificuldade, criando um círculo vicioso. A solução de nossos problemas só é possível se aceitarmos o convite de Jesus para sermos aprendizes. O aprendiz da vida está sempre aprendendo em todas as circunstâncias. Ele foca sempre na solução do problema. O aprendiz da vida, quando erra, cria um problema a ser resolvido. Contudo, não fica chafurdando no problema, se culpando ou se desculpando. Quando alguém faz algo errado e é necessário reconhecer de forma responsável que se equivocou, e na condição de pessoa responsável, pode aprender com o erro, realizando uma conquista aprendizado, para posteriormente reparar esse erro. É esse o convite da vida. Se agirmos assim, o jugo será sempre suave, o fardo será sempre leve, porque é da vida que as coisas sejam assim. Deus nos criou simples e ignorantes para aprendermos com os nossos acertos e erros. Se não aceitarmos a condição de aprendizes, vamos sofrer muito até que aceitemos essa condição. Como somos espíritos imortais, Deus permite que não aceitemos a condição de aprendizes da vida, que fiquemos acomodados ou revoltados durante o tempo que desejarmos, porque cedo ou tarde aprenderemos com esse erro e retornaremos à casa do Pai para obter alívio e evoluir conforme Jesus ensina na parábola do filho pródigo. Quando fugimos da condição de aprendizes, as consequências são a dor e o sofrimento. Como são a dor e o sofrimento que geram cansaço e aflição que não queremos, após cansarmos de sofrer, fatalmente atenderemos ao convite de Jesus e transformaremos a nossa vida em aprendizado constante. Fundamental, portanto, tomar Jesus como líder maior, o arquétipo da liderança com amor, o nosso mestre, guia e modelo. Agindo assim, entramos pela porta estreita que conduz ao apertado caminho que leva à vida, adquirindo a luz que nos compete. Isso acontecerá com todos nós, até nos tornarmos mestres, espíritos puros, iluminados um dia. Nós já falamos bastante do tratamento. Na verdade, o tratamento mais significativo é isso que Joana de Ângeles diz: tomar Jesus como médico ideal das nossas almas. E nós vimos um dos caminhos que existe no Evangelho de Jesus para nos libertar da depressão, da obsessão e de todas e qualquer doença espiritual que tenhamos. Vejamos agora mais no nível do tratamento daqueles que já estão no processo da obsessão e da depressão. Porque o que nós vimos no Alto Encontro Amoroso, nas 6 etapas, é eminentemente profilaxia. Serve de tratamento também, mas é eminentemente a ser usado para profilaxia, para evitar as doenças espirituais na nossa vida. Comecemos com o livro Nos Bastidores da Obsessão, de Filomeno de Miranda, que diz que, iniciado o programa de recuperação, deve esse esforçar-se de imediato para a modificação radical do comportamento, exercitando-se na prática das virtudes cristãs e principalmente moralizando-se. A moralização do enfermo deve ter caráter prioritário, considerando-se que, através de uma renovação íntima bem setada, ele demonstra para o seu desafeto
a eficiência das diretrizes que ele oferece como normativa de felicidade. Então vejamos que Filomeno coloca aqui aquilo tudo que nós trabalhamos nesses dois dias. Moralização do enfermo, no caso do processo da obsessão. Como nós vimos que a depressão está intimamente ligada com a obsessão, quando nós nos moralizamos, nós vamos conquistar o espírito obsessor, que mirando-se no nosso exemplo, também vai buscar a sua moralização. Sendo obsidiado um calceta, um devedor, calceta é criminoso, um devedor, é imprescindível que se disponha ao labor operoso pelo resgate perante a consciência universal, agindo de modo positivo para atender às sagradas imposições da harmonia estabelecida pelo excelso legislador. Todo esse labor em direção a Deus, à consciência universal, é o resgate do espírito em relação a si mesmo. Esse caminho do autoencontro amoroso que estudamos a partir do Evangelho de Jesus é um caminho fundamental para alcançar essa condição. Muito embora os desejos de refazimento moral por parte do paciente espiritual, é imperioso que a renovação íntima com sincero devotamento ao bem lhe confira os títulos do amor e do trabalho, de forma a testar a sua real modificação em relação à conduta passada, ensejando o acompanhante desencarnado igualmente a própria iluminação. Então, vejamos aqui, aqui Filomeno coloca um ponto crucial também. Ao mesmo tempo que nós trabalhamos a nossa intimidade, nós somos convidados a ir ao encontro do outro. Joana de Ângeles diz que quem é solidário nunca será solitário. Uma das dificuldades do depressivo qual é? Isolamento. Exatamente porque ele está tão voltado para ele mesmo, para a ausência de um mundo perfeito que ele não gostaria de viver, de ter um mundo imperfeito, ele quer um mundo perfeito, ele se torna profundamente solitário e esquece a solidariedade. Fica curtindo o seu sofrimento junto com seus familiares, porque os familiares só acabam sofrendo junto com a pessoa depressiva nesse estado, e não se dispõe a se abrir para a vida dentro de si mesmo, para, como diz Filomeno, para praticar o sincero devotamento ao bem que lhe confira os títulos de amor e do trabalho. A pessoa não faz isso. Então, cada vez mais ela se encastela no próprio egoísmo. Por mais que paradoxal que seja a gente falar isso, não, mas a pessoa depressiva, ela cultiva egoísmo, rebeldia, orgulho, é exatamente isso. São sentimentos que a pessoa cultiva porque o mundo não é da forma como ela gostaria que fosse, esquecendo que nós estamos na vida para aceitar a vida como ela é, aceitar o mundo como ela é e trabalhar pela transformação do nosso mundo interior. E com a nossa transformação do nosso mundo interior, partirmos para a solidariedade. É o que preconiza a lei de amor, justiça e caridade. Não ficarmos encastelados na nossa incipiência, mas fazermos esforços para ir ao encontro do outro. Vejamos agora algumas orientações de Joana de Ângeles, também a respeito do tratamento da depressão e da obsessão. Joana, ela recomenda a prece terapia. A prece é uma lâmpada acesa no coração, clareando os escaninhos da alma, diz a mentora. A prece é aquela energia que nos renova, que nos recompõe espiritualmente. O que acontecerá quando nós estivermos numa situação de depressão e obsessão? Quando nós formos orar, o que é comum acontecer?
nós não conseguimos, muitas vezes, concatenar as ideias para orar. Por quê? Interessa para os espíritos obsessores de que nós oremos? Não interessa. Então ele vai vir com toda a força. Ideia dominadora sobre ideia dominada. Cabe a nós o quê, nesse momento? Fazer um esforço. Se nós estivermos sentindo, porque tem gente que na hora de orar sente um sono enorme e dorme. Oremos em pé, mas oremos. Na hora que vai orar, o pensamento não concatena. Pega uma oração do Evangelho segundo o Espiritismo e lê em voz alta, buscando minimamente que seja sentir o que está escrito. Lê em voz alta, não é ler maquinalmente como se fosse um papagaio achando que o Evangelho é um amuleto, porque tem gente que acha que o Evangelho é um amuleto, né? Basta abrir o Evangelho, ler em voz alta, o espírito sai esbaforido com medo da leitura. Não é isso, né? É o esforço que nós estivermos fazendo para domar aquela influência, para dominar aquela influência. Em vez de nós nos deixarmos dominar, nós fazemos esforço, não para dominar o espírito, nós não vamos dominá-lo, mas para dominar a nossa própria mente. Então a prece é uma lâmpada acesa no coração. Os espíritos que nos obsediam não querem que a gente acenda essa lâmpada. Então vão fazer tudo o que for possível para que nós não oremos. Não sejamos vigilantes na hora da oração. Encarcerado na indumentária carnal, o espírito tem necessidade de comunhão com Deus através da prece, tanto quanto o corpo necessita de ar puro para prosseguir a jornada. Olha a imagem que Joana faz. Da mesma forma que o nosso corpo necessita de ar, o espírito necessita da oração para poder viver em equilíbrio. Então, é uma grande ferramenta de equilíbrio, fundamental que nós usemos. Mente em vibração frequente com outras mentes, em vibração produz nos centros pensantes de quem não está afeito ao cultivo das experiências psíquicas de ordem superior, lamentáveis processos de obsessão que lentamente se transforma em soezes e enfermidades que minam o organismo até ao aniquilamento. A oração é um instrumento que impede que isso aconteça. Por quê? Se o espírito está nessa frequência de mente a mente, nos dominando, a oração é um instrumento para superar essa dominação. Vivemos cercados na terra daqueles que nos precederam na grande jornada da desencarnação. Em razão disso, somos o que pensamos, permutando vibrações que se harmonizam com outras vibrações afins. Como é natural, graças às injunções do renascimento, o homem impelido à depressão ou ao exaltamento, vinculando seus pensamentos vulgares, compatíveis as circunstâncias do meio, situação e progresso. Assim, faz-se imprescindível o exercício da prece mental e habitual para fortalecer as fulgurações psíquicas que visitam o cérebro, constituindo a vida normal, propícia à propagação do pensamento excelso. Temos então a dominação do espírito sobre nós, no processo de obsessão, culminando com o estado depressivo. A oração, como diz Joana, ela é imprescindível nesse exercício da prece mental para que as fulgurações psíquicas que visitam o nosso cérebro, fortalecer as fulgurações psíquicas que visitam o cérebro. Da mesma forma que existem os espíritos inferiores tentando nos perturbar, existem os benfeitores tentando nos auxiliar. A prece nos liga aos benfeitores.
eles vão fazer todos os esforços para que nós oremos. A escolha entre não orar ou orar maquinalmente será nossa. Porque tem muitos que oram já pensando no que vai fazer depois, já deitando já para dormir. Isso não é oração. Dentro de uma visão espiritual profunda, não é oração. Oração é quando nós, seja numa oração decorada, seja numa oração lida, agora principalmente na oração pensada e sentida, nós conversamos com Deus verdadeiramente. Nós realmente entramos numa sintonia com Deus e, consequentemente, com os espíritos superiores, com o nosso anjo de guarda. Não é uma fórmula que espanta o espírito. Muitas vezes nós caímos na ilusão de achar que basta fazer algumas fórmulas e os espíritos são espantados. Tem gente que só abre o evangelho e deixa ele aberto na cabeceira da cama, como se o evangelho fosse um amuleto. Não, sai luz do evangelho e a luz do espírito sai espaforido. É pessoa que nunca leu uma obra de Filomeno, de André Luiz, para pensar nisso. Mas tem muita gente no movimento espírita que pensa isso. Tem gente que abre a Bíblia, espírita abre o evangelho segundo o espiritismo. É um amuleto bonito, fácil, né? A gente põe na cabeceira da cama aberto e aí a gente sai de braço dado com a pré e deixa o evangelho aberto na cabeceira da cama. Ele vai resolver todos os nossos problemas. Não é isso. Faz uma oração xoxa e acha que aquela oraçãozinha xoxa que a gente faz pensando até outras coisas vai resolver o nosso problema. Não é isso. O que a benfeitora coloca é que é necessário fortalecer as fulgurações psíquicas que visitam o nosso cérebro, constituindo a vida normal propícia à propagação do pensamento excelso. Então, a vinculação plena com Deus para trazer o pensamento divino para dentro de nós. Joana também diz: cultivo dos bons pensamentos através das leituras edificantes, dos diálogos que enriquecem o ser interior, da fluidoterapia, passes, água fluidificada, desobsessão sem a sua presença. Vejamos vários recursos que ela diz aqui. Bons pensamentos, através de leituras edificantes. Tem muita gente que diz assim: ah, não, nem adianta. Para mim, leitura é só pegar o livro que vem um sono que... aí eu fecho o livro e durmo. Ou eu vou fazer outra coisa, porque se eu não for fazer outra coisa, eu durmo em cima do livro, de babar. E baba mesmo, em cima do livro. Por quê? Interessa para o espírito obsessor que ela esteja lúcida ao ler uma leitura edificante? Não, porque a leitura edificante vai fazer com que ela se afaste dele. Então ele fica ali abraçado com ela. Se a pessoa pudesse ver o que acontece nessas circunstâncias, o espírito abraça e impregna na pessoa, principalmente o cérebro, de energias deletérias. Cabe à pessoa um esforço redobrado para permanecer na leitura. Levanta, passa água na cara e fica lá lendo, lê em voz alta, se for necessário. Quantas vezes forem necessárias. É a mesma questão da oração. Quantas vezes forem necessárias. Diálogos que enriquecem o ser interior. Falar de coisas boas. A gente às vezes encontra amigos, parentes, só fala mal da vida dos outros, só fala coisa do governo, fala os crimes que aconteceram durante a semana. O que isso ajuda a nós mesmos? Nada. Então, diálogos que enriqueçam o ser interior. Nós lemos um livro, achamos interessante, vamos conversar com o nosso parceiro, a nossa parceira, o nosso amigo, os nossos entes queridos sobre aquilo. Conversar sobre situações edificantes que enriqueçam o ser interior. A fluidoterapia, o passe, entra naquilo que nós falamos. Não é passivamente que a gente toma passe. É proativamente.
rogando realmente ajuda, porque nós estamos no movimento de autoajuda. Batei e abri-se-vos-á, disse Jesus, nós estudamos. Água fluidificada também ajuda. Ora, ou leva a água para o centro, ou mesmo em casa, ora pedindo que os benfeitores coloquem sobre aquela água medicamentos, fluidos que nos beneficiem. E desobsessão sem a presença. A benfeitora frisa aqui. Desobsessão é o nome da pessoa que é levada para a reunião mediúnica para possíveis atendimentos aos espíritos. Lembrando que qualquer atendimento aos espíritos desencarnados deve ser coadjuvado com a mudança do encarnado. Porque de nada adiantará a mudança dos desencarnados se não houver a mudança do encarnado, porque outros o substituirão. Vai ajudar os desencarnados que forem evangelizados, mas o próprio encarnado logo atrairá outros espíritos, e podem vir espíritos até pior do que o anterior. Então é necessário as duas coisas, a desobsessão e o trabalho interior de transformação. Sobretudo o cultivo das psicoterapias do amor, da prece, da caridade, da paciência e da resignação torna-se indispensáveis. Então vejamos, psicoterapias do amor. Nós falamos desde ontem de manhã sobre essa psicoterapia. Da prece, nesses moldes que acabamos de falar. Da caridade como consequência da lei de amor e de justiça, a prática da caridade real, que é fazer aos outros aquilo que gostaríamos que fosse feito a nós. Não simplesmente filantropia. Podemos até fazer filantropia, desde que seja verdadeiramente um processo de caridade, de doação incondicional de nós mesmos, de solidariedade. A paciência e a resignação. Resignação em relação a quê? Paciência nós já comentamos bastante. É um dos amigos lá do trio. Esforço continuado, paciência e perseverança. A resignação. Muita gente confunde resignação com acomodação aos problemas. Não, você precisa se conformar. Resignação é conformação? Não. O que é resignação? Resignação é uma aceitação profunda das coisas como elas são. Se existem dificuldades na nossa vida, são dificuldades que nós plantamos em algum momento. É necessário resignação para aceitá-las e gradualmente transformá-las. Sabendo que algumas dificuldades nós não vamos transformar até o final da vida. E talvez a gente vai trazer para a próxima existência e para a próxima, até que nós transformemos totalmente. Por isso a necessidade da resignação. Estamos concluindo o nosso seminário. E aí, relembrando aquilo que trabalhamos durante essas 12 horas. O amor, a mansidão e a humildade é o caminho para nos libertarmos da depressão e da obsessão. É fundamental realizar exercícios para sentir essas virtudes no coração, juntamente com as outras que nós comentamos aqui. Não basta saber que isso é importante para nós, é necessário sentir no coração, realizar exercícios continuados, pacientes e perseverantes para sentir no coração. E aí é importantíssimo lembrar do convite que Jesus faz, né? Dos convites. Vinde a mim todos vós que estáis aflitos e sobrecarregados, e eu vos aliviarei. Tomai sobre vós o meu jugo e aprendei comigo, que sou manso e humilde de coração. Encontrareis descanso para a vossa alma, porque suave é meu jugo e meu fardo é leve. Essas palavras de Jesus não são palavras bonitas para que nós achemos interessante, decoremos e não as usemos na nossa vida.
São palavras belíssimas, profundamente alentadoras, mas, como nós vimos, perfeitamente aplicáveis na nossa vida. São três convites: o convite do vinde a mim, o convite de tomar o jugo dele e o convite para aprender com ele, que ele nos faz aí nesses versículos, fundamentais para uma vida de equilíbrio, de paz, de harmonia. Que sejamos não apenas aqueles que ouvem e guardam aquilo que ouviram e não usem, mas principalmente aqueles que ouvem, internalizam, trabalhem para transformar a própria vida, para nos tornar relativamente iluminadores. Jesus é o nosso grande iluminador, mas nós, como aprendizes dele, podemos já começar a iluminar o nosso caminho, nos auto-iluminando, e nos auto-iluminando já ir ao encontro do outro, que tem menos do que nós, para podermos também auxiliar na iluminação dos outros. Porque tudo que nós falamos não são ideias nossas, são ideias dos benfeitores espirituais que nos assistem, são ideias de espíritos como Joana de Ângeles, Filomeno de Miranda e outros, que nos assistem, que nos orientam, que nos ajudam a nos iluminar. Eles já trabalham pela autoiluminação e auxiliam aqueles que se colocam como aprendizes a se iluminarem também. Nós podemos fazer o mesmo. Podemos, dentro da relatividade das nossas possibilidades, fazer o mesmo. Trabalhar pela nossa autoiluminação e, num movimento de gratidão a Jesus, a Deus, auxiliar aqueles que se acercam de nós a se iluminarem também. É perfeitamente possível que, ao cuidar das nossas limitações, ao trabalhar com as nossas limitações, nós possamos gradualmente superá-las e servir de exemplo e, principalmente, trabalharmos para que outras pessoas se acheguem dessa proposta e possam também se auto-iluminar.

Olá, boa noite a todos. Que alegria estar novamente aqui em mais um Prece pela Vida, quinta-feira, 3 de fevereiro de 2022. Com essa alegria, nós vamos descrever a tela que está à sua frente. Estamos num grande painel, um céu estrelado, maravilhoso, estrelas reluzentes, e eu, Marilene Marcelino, do SOS Preces, no qual sou voluntária e também da TV Ediluz, estou à sua esquerda, num pequeno quadro. Sou uma mulher de pele no tom claro, cabelo castanhos até os ombros, uso óculos, fone de ouvido discreto. Hoje visto um vestido na cor preta, com estampas na cor de rosa, azuis, brancos, né? E atrás de mim temos uma parede clara com um quadro de Francisco de Assis e um pedaço de uma cortina. À sua direita, ao meu lado, no outro quadro, temos a nossa amiga Cirlei Bragas, também aqui de Minas Gerais, do Mãos Amigas, nossa intérprete de Libras, que conosco vai atuar. Cirlei é uma mulher de pele clara, tem os cabelos pretos abaixo dos ombros, veste roupa preta para facilitar a linguagem dos sinais. Atrás de Cirlei temos uma parede também no tom claro. Na grande tela temos o nome do programa, Prece pela Vida, à esquerda, no canto superior. E à direita, também no canto superior, a logo da TV Ediluz. Gostaríamos de convidar a todos que já trouxessem para perto de si o seu copo com água ou a sua jarra, para que receba aqueles eflúvios, aqueles magnetismos que vamos obter através da água para nossa melhoria. Não sem antes, né, cumprimentar os amigos que já estão conosco aqui nesse programa, como o Jaime. Boa noite, Jaime, Sueli, Rafael, Márcia e tantos outros, né, que conosco já estão aqui desde cedo. Cecília, que bom estar com vocês, né? Sônia, Jorge, a turma, né, do Rio de Janeiro só aumentando, né? Neide, boa noite, prazer estar com todos vocês. Então vamos lá. A lição de hoje tem o título Moda. É a lição 29 do livro Episódios Diários de Joana de Ângeles, Adivaldo Pereira Franco. É uma lição maravilhosa que nos alerta para as sutilezas do nosso cotidiano. Então vamos lá. Os caprichos da moda. As criaturas engendram tormentos nos quais tombam de forma leviana e lamentável. Dentre outros, assoma o que se refere à moda: versatilidade no vestir e calçar, variedade para usar. Armários abarrotados e as pessoas lamentando-se da ausência de trajes condignos para este ou aquele evento. Noites insones por causa de um modelo, preocupações exageradas para a aquisição de uma indumentária. Roupa exclusiva para causar sensação ou extravagância, extravagante para chamar a atenção. A vacuidade inspira formas de automaceração e de realização em disfarces de trapos de alto custo que logo perdem o sentido.
Não são poucas as criaturas que se consideram infelizes por causa da moda, que as impede de estar em dia com os figurinos e os lançamentos últimos. E são portadores de apenas um corpo. Veste-se para que sintas asseado e confortável na tua roupa. Se for factível usar o que ora é aceito, fica à vontade para fazê-lo. Se não puderes apanhar os lançamentos, usa da simplicidade e veste o que te seja possível, sem tormento e sem angústia. Na maioria das vezes, ninguém nota o que estás vestindo. Exceto quando, mas a atenção chama atenção pela originalidade ou pelo inusitado. Importa o que és e não como te vestes. O invólucro ajuda, porém, o importante mesmo é o produto que ele reveste. Excesso em moda, jamais. Então vejamos só. A benfeitora Joana de Ângeles nos traz esse recadinho hoje com relação, né, a esse conjunto de opiniões, de gostos, assim como os modos de agir, até mesmo vestir, né, como diz a moda, e sentir mais da coletividade, da multidão. A multidão, meus amigos, não falam de nós mesmos, que somos espíritos individuais, espíritos que estamos aqui para caminhar individualmente, porque construímos a nossa própria evolução, a nossa própria caminhada, e o que nós fazemos reflete no coletivo e não o contrário, né? A moda tem muito disso. Então, parece despretensiosa essa mensagem, mas Joana nos chama atenção para aquilo que ocorre na maioria das vezes dentro do nosso íntimo. Muitas vezes surge aquela vontade repentina, assim sem justificativa, e na maioria das vezes nos traz aquele incômodo, porque nós queremos ir, né, ao shopping, às lojas, e buscar um novo que não vai muitas vezes nos satisfazer interiormente. É como, meus amigos, fosse um vazio que surge e toma uma proporção dentro da gente que tira o nosso sossego, aquela nossa harmonia interior, uma sensação de ausência de valor próprio. Mas nós que já conhecemos o Evangelho de Jesus, sabemos muitas vezes que dentre essas dificuldades que aparecem na nossa mente é uma sinalização para que nós prestemos atenção no que vai dentro da nossa mente, no que vai dentro do nosso coração. É um convite, como diz Santo Agostinho, a ti mesmo. Então, a benfeitora, quando ela fala que não são as criaturas que se consideram infelizes por causa da moda, mas muitas vezes é nós mesmos que estamos insatisfeitos conosco. Nós esquecemos, como diz na mensagem, que não somos só um corpo, somos alma, corpo e alma. Esse templo sagrado que dá habitação, morada para o nosso espírito trabalhar, que necessita dessa matéria para viver a experiência encarnatória o melhor que nós pudermos, né? Então, é uma oportunidade que nós temos enquanto corpo e alma de experimentar felicidade, prazeres, também as dores, o amor, as sensações, os perfumes, enfim, tudo o que a matéria nos oferece.
Mas como lidamos com a matéria é que importa. Nós temos que buscar o equilíbrio. E alguém pode estar pensando aí, mas Chico Xavier, que era careca, todos sabem disso, não é segredo? Não usava peruca? Então ele era vaidoso?

Providência. Não é bom enfeiar, olha só como é que Emmanuel falava, enfeiar o mundo com os próprios defeitos. Temos que tomar uma providência. Então foi aí, gente, que Chico passou a usar aquelas boinas. Mas olha que interessante. As pessoas começaram a se apropriar da boina de Chico como lembrança, como prêmio. E aí, que Chico fez? Veio a ideia de passar a usar perucas para não ofender as pessoas. E assim ele se utilizou dessas perucas até o seu desencarne. Não por vaidade, mas por pensar que assim estaria fazendo com que as pessoas se sentissem melhor na sua presença. Lembra do que disse a Madre Teresa de Calcutá? Que nós não devemos permitir que alguém saia da nossa presença sem se sentir melhor e mais feliz? Assim também vale para todas as coisas, não só para o modo de tratar, mas até pelo modo de vestir. Então, no nosso dia a dia, Joana de Ângeles vem nos lembrando que o que nos apresenta ao outro é a nossa simplicidade, o nosso asseio, a nossa limpeza, uma roupa confortável que nos faça bem. Então, a boa simplicidade sempre falará mais de nós do que a nossa indumentária externa, né? Lembra que Jesus, falando dos lírios do campo, né? Olhai os lírios do campo. Jesus ali falava também, além da mensagem, da simplicidade e do perfume discreto que o lírio traz à natureza. Então, importa para todos o que somos, o que temos de bom em nós e o que de bom nós repartimos com todos aqueles que estiverem conosco. Assim, meus amigos, nessas reflexões, nós convidamos a todos para a prece. Mestre amado Jesus, Deus nosso Pai, Maria de Nazaré, mãe de Jesus, neste momento em que o Ângelus transforma toda a atmosfera terrestre, de toda a humanidade. Nós só temos a agradecer por tantas bênçãos nessa vida, por tantas dificuldades que nós transpomos com o nosso esforço, pelos ensinamentos trazidos pelo Cristo através do Evangelho, através da natureza, das plantas, dos animais. E agradecendo, nós pedimos que as bênçãos do mais alto façam uma visita ao lar de todos que aqui se fazem representados e as suas famílias, a todos que vão assistir a essa mensagem de Joana oportunamente, que as bênçãos do mais alto façam-se presente em cada leito daqueles irmãos que estão em dores, sejam nos hospitais, em suas casas, por debaixo das marquises da vida. Nós pedimos, Mestre amado, que todos recebam aqueles eflúvios de fé, de esperança, da simplicidade, e que assim possamos viver com mais amor no coração, dividindo amor com todos aqueles que conosco estiverem, encarnados ou desencarnados. Assim, meus irmãos, nas vibrações dessa prece, nós só temos a agradecer. Cirlei e eu nos despedimos com um abraço.
convidar

0: convidando a todos para amanhã, novamente, estar aqui conosco em mais um Prece pela Vida, diariamente às 18 horas. E logo cedinho, no programa Pro Dia Nascer Feliz, diariamente às 6 horas. Dê o seu joinha, compartilhe essa mensagem com aqueles que precisam. Boa noite a todos, que Jesus os abençoe.
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Saudações aos amigos que nos acompanham pela TVC, às amigas e aos amigos aqui presentes. Muita paz a todos. Será que nós não temos às vezes a impressão de que somos muito mais do que aquilo que a nossa consciência pode perceber? Será que uma vez ou outra não temos até mesmo a certeza de que somos algo muito mais profundo, muito mais amplo do que a capacidade do ego pode alcançar? Esta pergunta, de certo modo, norteia todos os passos da psicologia, tentando descobrir por detrás dos comportamentos, por detrás das psicopatologias, por trás das doenças e também da saúde, dos momentos valorosos da alma humana, a psicologia tenta desvendar o nosso mundo psíquico. Como seria formado o aparelho psíquico? Como está composta a alma humana? Porque se não questionamos isso, ficamos apenas limitados ao campo da percepção da consciência. E o campo da percepção da consciência é muito pouco. Quantas coisas nos passam despercebidas? Quantas sensibilidades são atuadas de maneira inconsciente e que nós não nos damos conta? Então, nessa aula de hoje, vamos passear um pouco pelo aparelho psíquico, pela estrutura da psique, pelo caminhar da psicologia tentando desvendar o homem, a mulher, o inconsciente, a consciência, o ego, o self e outras tantas formas de ver o ser humano que é importante desvendar para que cada vez mais nos descubramos. Joana de Ângeles, na obra Em Busca da Verdade, ela diz que o ser humano é organizado por complexos elementos que transcendem a uma análise superficial, exigindo seguro aprofundamento nos seus elementos constitutivos. Então, esse ser humano é organizado por complexos elementos. E aí nós observamos essa palavra, complexos elementos. Por que complexos? Porque à medida que vamos passando e trilhando a história da evolução, o nosso organismo se torna mais complexo. E aqui temos que ter cuidado com essa palavra. Somos complexos, mas não precisamos ser complicados. Ninguém precisa ser complicado. Somos complexos por natureza porque nossa alma, essência espiritual, tem um corpo que reveste o próprio espírito, o perispírito, e que, por consequência, se manifesta também no corpo físico. Então, essas três instâncias, elas se correlacionam, espírito, perispírito e matéria, na longa jornada evolutiva na qual vamos fazendo despertar o divino que existe em nós. Essa complexidade se traduz também num grande desafio. Temos um desafio de conhecer esse mundo complexo que somos. Porque a percepção que nós temos de nós na consciência, ela é muito pequena. O ego consegue observar apenas parte da realidade. E por isso, a própria doutrina nos chama a atenção para a necessidade do processo de aprimoramento, autoconhecimento, autorrealização, que significa mergulhar cada vez mais intensamente, conhecer cada vez mais o que nos forma, o que nos dá o conteúdo, o que faz com que nós formemos a personalidade de uma maneira e não de outra. E à medida que a psicologia vem aprofundando a sonda da investigação nos alicerces psíquicos do ser, tentando compreender as alterações da consciência, mais se agigantam as perspectivas do conhecimento, para tornar a existência humana mais digna de vivida. Imaginemos a psicologia na época em que se transformava em ciência. Início do século XIX, século XX, passeando ainda pela onda do materialismo. Os estudiosos, os cientistas, viam apenas os efeitos da psique e pensavam: bem, a psique é determinada pelos genes, então nós seríamos determinados pela carga genética
de que éramos possuidores, segundo a concepção de então. Mas a psicologia, avançando no campo da observação, percebeu: não, determinados comportamentos do homem não se traduzem apenas por conta da carga genética. Porque numa família com vários irmãos da mesma carga genética, porque alguns se comportam de maneira diferente? Porque alguns até mesmo têm comportamentos estranhos? Porque alguns desenvolvem algumas enfermidades, enquanto outros detêm uma saúde considerável? Então vieram os experimentos. A psicologia começou a avançar o olhar da própria sonda no eu e demorou muito tempo para descobrir a essência espiritual que somos. E essa descoberta não veio de toda a psicologia, mas de parte dela, em especial a psicologia transpessoal, que demonstra que a causalidade do que somos provém do espírito. Então, esse espírito imortal que nós somos traz a sua herança histórica através das reencarnações, cuja necessidade evolutiva se manifesta em nosso corpo físico. Então, o gen também não seria uma causalidade. O gen, muitas vezes, é o trabalho do próprio espírito de retirar da carga genética da sua família, dos seus pais, as características que precisa para a sua própria evolução. Por isso, observamos a diferença nas pessoas, a diferença na saúde, a diferença nas características, porque cada um traz uma necessidade espiritual. E até mesmo em gêmeos, observamos que, nada obstante a mesma carga genética, detém características diferentes no comportamento. Isso prova que a essência espiritual participa de maneira intensa da nossa psique. E ela não pode ser desconsiderada pela psicologia, porque senão estaríamos atuando em apenas parte. Então, se queremos ter uma psicologia integral, inteira, uma observação ampla do que somos, temos que observar essa essência. Não somente o corpo, não somente o perispírito, não somente a alma. A visão deve ser holística, o olhar deve ser amplo para cada vez mais entendermos a gama de que somos formados. E aí vem muitas vezes a pergunta: mas por que eu tenho que entender de psicologia? Será que eu tenho que me tornar doutor em psicologia? Não necessariamente. Mas quanto mais conhecimentos abarcamos da realidade que somos, isso nos propicia avançar. Isso nos propicia seguir adiante no processo do autoconhecimento. Então, toda essa noção da psicologia que Joana de Ângeles traz propicia, antes de nada, um processo autoterapêutico. É um olhar para si mesmo, um olhar profundo para aquilo que somos, além do ego. Porque o ego é aquilo que percebemos na consciência. Mas e todos os símbolos de que somos formados, que todas as noites vêm nos visitar através dos sonhos? Eles também são importantes. Então vamos mergulhar um pouco no aparelho psíquico. Como seria formado o aparelho psíquico que nos traz todos os conteúdos e a nossa própria essência? Mostrando de uma forma simples do que somos constituídos, podemos exemplificar a psique humana como se fosse um círculo. E vemos nesse círculo determinados elementos: ego, o consciente, o inconsciente pessoal, os complexos, o self, os arquétipos e o inconsciente coletivo. Nos baseamos, em essência, na psicologia de Carl Gustav Jung, da qual se utiliza Joana de Ângeles, para exemplificar, de certa maneira, toda a nossa constituição. Então, o ego seria esse campo que ficaria na superfície, ao qual Freud denominou como um iceberg. O ego seria a ponta do iceberg e todo o restante, inconsciente, ficaria na superfície. O ego é aquilo que percebemos na consciência. O ego é parte da nossa identidade, não é o todo.
Por exemplo, se eu pergunto para você, quem você é? Você pode me dizer o seu nome, me diz a família da qual veio, me diz o trabalho. Essas características são identidades do espírito ou é a identidade do ego? É a identidade do ego, aquilo que eu percebo na consciência. Então o ego funciona como essa camada que percebe os conteúdos que estão ao seu alcance. De uma maneira simbólica, podemos exemplificar. Estamos numa sala. Mas aqui essa sala pertence a todo um complexo, no caso, o edifício, o prédio onde se localiza a mansão do caminho. Temos várias construções. A nossa percepção alcança nesse momento somente o que se encontra nessa sala. Então essa, de uma forma simbólica, seria a representação do ego, aquilo que eu percebo de mim. O que acontece lá fora, eu não percebo. Mas deixa de acontecer porque eu não percebo? Continua acontecendo. Então isso seria um reflexo do inconsciente. Mas mesmo o inconsciente, Jung irá dividir em inconsciente pessoal e inconsciente coletivo, que nós vamos estudar um pouco mais detalhadamente adiante. O inconsciente pessoal seriam todas as lembranças desta mesma existência, que eu não me recordo mais. Por exemplo, se eu perguntar a você, que roupa você vestiu na segunda-feira passada? A grande maioria, se não participou de um evento significativo, não irá se recordar. Mas isso não deixa de ficar registrado em nosso psiquismo. Fica gravado no inconsciente. Esse seria o inconsciente próximo, no qual também se localizam os complexos. Não fiquem assustados com a palavra complexo, porque de acordo com Jung, somos todos complexados. Não fiquem temerosos com isso. Complexo faz parte da nossa experiência de vida. Todas as experiências que temos e que têm carga emocional vão sendo arquivadas em nosso psiquismo. O problema não é ter complexo. O problema é quando o complexo nos tem. Quando a emoção do complexo nos assalta, principalmente se ela é desestruturante, porque aí ela atinge a camada do ego e o ego não sabe discernir com a razão. Aí ele é tomado da força do complexo. Mas mais abaixo dessa camada nós vemos o que chamamos de self, e nós vamos explicar também adiante, arquétipos, inconsciente coletivo. Se o ego é o centro da consciência, é a estrutura que dirige todo o conteúdo da consciência, o self é o diretor geral, digamos que ele é o presidente da psique. Joana de Ângeles, no Olhar Espírita, identifica como o próprio espírito imortal que somos e que dirige toda a sua trajetória para a autorrealização. E todo esse material fica no inconsciente profundo, o inconsciente coletivo. Aquelas heranças antigas, por exemplo, se eu pergunto a vocês, vocês se lembram de todas as encarnações de vocês enquanto espírito? Não, não nos lembramos. Mas isso não deixa de estar registrado em nosso inconsciente coletivo ou inconsciente profundo. Algumas pessoas podem ter até um vislumbre do inconsciente fazendo terapias de existências passadas, ou mesmo nos sonhos que aparecem lembranças de existências passadas, mas são vislumbres. Não temos o olhar completo daquilo que fomos. Então essa seria mais ou menos uma estruturação simbólica do nosso aparelho psíquico, e nós vamos passear um pouco nesses conceitos que facilitam o entendimento da obra da benfeitora Joana de Ângeles. Quando falamos de self e nós trazemos a definição de Carl Gustav Jung, ele vai dizer que o self é o centro regulador e coordenador da nossa vida psíquica, que corresponde simbolicamente à imagem de Deus que temos em nós. O self não é somente o centro, mas também a circunferência total, que abarca tanto o consciente quanto o inconsciente. É o centro dessa totalidade, assim como o ego é o centro da consciência.
Então, como nós vimos na representação simbólica, o self, enquanto arquétipo, ele preside todos os nossos esforços rumo à individuação, rumo à autodescoberta, rumo à plenitude que nos aguarda. Imaginemos, e uma imagem simbólica muito utilizada pelos analistas, é uma semente. A semente traz toda a potencialidade de se transformar numa planta, numa árvore, naquilo que ela está destinada a se transformar. Ela já é a árvore? Não é ainda, mas é a potencialidade da árvore. Existe algo nela que programa esforços para que ela se desenvolva de acordo com as condições, para que chegue à manifestação da sua totalidade. Assim também o self. É algo que nos impulsiona à manifestação de nós mesmos. Olha que interessante, nós somos algo que desconhecemos em absoluto. É por isso que aquela frase inicial, aquele chamado inicial que eu fiz, chama a atenção de que o eu que nós somos, em essência, não é percebido pelo ego em sua totalidade. E esse é o nosso grande desafio. Fazer com que cada encarnação possamos perceber um pouco mais dessa essência do self que nós somos. Então, quando nós vemos na leitura das obras de Joana de Ângeles e também na psicologia, em especial a psicologia analítica, a palavra self, entendamos que esse self é tanto o arquétipo que impulsiona a nossa totalidade, como o ser em essência, que Jung vai dizer, ele não é somente o centro, mas também a circunferência total. É a personalidade maior em nós, mas que infelizmente muitas vezes negamos. Queremos ter uma vida voltada para a realização do ego, daquilo que eu vejo, daquilo que eu percebo. Mas nem todos têm um olhar para realizar o self. Porque realizar, às vezes, a essência do que somos pode contradizer estruturas coletivas à qual estamos arraigados. Aí é que vem os conflitos, vem as dores, mas isso é assunto para mais adiante. E Joana de Ângeles irá dizer em Triunfo Pessoal, o self, na condição de um arquétipo primordial, preside ao processo de desenvolvimento que lhe é imperioso alcançar, mediante as experiências que fazem parte dos estatutos da vida. Olha o que ela diz, logo no começo, na condição de um arquétipo primordial. É por isso que Jung compara o self ao que ele chama de Imago Dei, ou seja, a imagem de Deus em nós. Olha que interessante ele retomar esse conceito, porque a própria escritura da Bíblia diz que nós somos imagem e semelhança de Deus. Lógico que esse Deus não é um Deus maiúsculo, mas em linguagem psicológica nós podemos perceber uma referência ao self. Cada ser traz em si esse divino que precisa realizar. Certa feita me chamou a atenção que eu lia uma história a respeito de Sai Baba, um dos grandes gurus indianos, e uma senhora foi buscá-lo para uma consulta. E a senhora reclamava muito da vida e venerava Sai Baba como um deus. E a certa altura dizem que ele parou e olhou para a senhora. Sabe qual é a diferença entre eu e você? Ela disse não. É que eu já sei que eu sou Deus e você não sabe ainda que você é Deus. E nisso, de certa forma, tem um ensinamento profundo, porque quando passamos a perceber essa divindade em nós, fazemos uma conexão com o self. Atuamos não somente limitados às nossas características, ao ego, mas passamos a ser impulsionados por esse grande centro diretor da vida que vai alcançando as experiências de acordo com os estatutos da vida. Quais são essas experiências? As reencarnações. Os estatutos da vida trazem que nós devemos passar de existência em existência para realizar essa essência que somos. Aí o sentido de unificar o olhar da psicologia, agora a reencarnação. Porque somente uma existência
não seria suficiente para a nossa autorrealização. Então o Espírito mergulha na carne atrás dessas lições, atrás desses experimentos, para que possa realizar a essência do divino que ele é, mas que momentaneamente fica esquecido por conta do seu mergulho no ego. E o que será esse ego que tanto se fala? Jung irá dizer que o ego funciona como o centro, sujeito e objeto da identidade pessoal. Ele é o centro, mas não é a totalidade da psique. Então percebamos que nós temos necessidade de ter um centro coordenador de todo o conteúdo que faz parte da consciência. Às vezes nós ouvimos as pessoas dizerem, equivocadamente, que tem que destruir o ego. Pelo amor de Deus, não destruam o ego. O ego é parte importantíssima da psique humana. Porque é através do ego que o self tem condições de se manifestar. Agora, não devemos nos deter somente aos conteúdos do ego, o que é diferente. Então, ruim não é ter ego. O ruim, destrutivo, é ter um ego desestruturado, que não dá conta de ordenar o campo da consciência, que fica preso somente àquilo que ele pode tocar, olhar, observar, ver, e não se instiga a cada vez ir mais profundo na própria psique, porque temos que perceber, o ego é o centro da consciência, mas não é a totalidade da psique. Isso algumas pessoas ficam frustradas porque têm um ego tão inflado que pensam que são o centro do mundo. E essa descoberta, embora possa parecer simples, para a psicologia foi um enorme avanço. Perceber que nós somos algo além do ego, perceber que somos algo além do que os nossos sentidos limitados podem alcançar. E isso é que explica a possibilidade de desenvolver o divino que nós somos. Porque não fosse isso, estaríamos limitados à simples observação. E é interessante como vai se desenvolvendo o ego, essa percepção de identidade. Quando a criança, né, logo a partir dos 2 anos, 3 anos, já começa a falar de mim. Mim vai, mim também vou. Né? E aquelas frases características que achamos engraçadas são, na verdade, os primeiros passos da formação do ego da criança. Quando ela se percebe um eu diferenciado da mãe, diferenciado da família, diferenciado de todos. Ali se inicia, na encarnação, a formação do ego. Então, essa importância de a cada encarnação formarmos uma identidade. Porque essa identidade vai possibilitar que determinadas características venham à tona em nossa essência, sejam manifestas porque fazem parte do self, que precisa ser integrado à consciência. E Joana de Ângeles irá complementar em Vida, Desafios e Soluções. A pequena parte da psique que é autoconsciente, que se identifica consigo mesma, é o eu que se conhece na condição de ser, da área própria de energias que são totalmente diversas dos outros. É a parte pequena de nós que se apercebe das coisas e ocorrências, a personalidade numa visão que seja detectada pela consciência. Então, trazendo de novo o exemplo que eu dei da sala. Por exemplo, imaginemos que tem um porteiro na sala. O porteiro, ele olha quem está fora e percebe as pessoas de dentro. Então ele funciona como um filtro para verificar aquilo que vai ter acesso à consciência para que o ambiente não se transforme numa bagunça. Se esse ego, né, no caso que nós trazemos a imagem do porteiro, for uma pessoa que não tenha muito discernimento, ele vai permitir que a bagunça se instale. Aí a necessidade de estruturação do ego. Se nós não temos uma estrutura saudável do ego, nós não discernimos a respeito dos conteúdos da consciência. Nos casos extremos de cisão do ego, ocorre a esquizofrenia. Né? E nos graus máximos, a pessoa não tem a capacidade de discernir entre aquilo que ocorre na realidade, dentro
dentre aquilo que ocorre no seu campo imaginário. É porque o ego não se encontra estruturado. Aí vem também a importância, nesses casos, do medicamento para compor a estrutura física e ajudar esse ego a estar mais estruturado para a vida social. Então, o ego, como essa parte do iceberg que fica do lado de fora da água, ele percebe tudo o que ocorre à sua volta, mas não percebe o que está mergulhado na profundidade. Aí, às vezes, vêm as dificuldades e os conflitos. Mergulhamos muito na vida do ego. As realizações, lógico, as realizações não deixam de ser importantes, o trabalho, o estudo, as nossas metas e objetivos. Agora, se isso tudo está voltado somente para a realização do ego, estamos fazendo o caminho da autorrealização? Não. Se não houver uma ponte com o self, aí a necessidade de mergulhar o ego, de estabelecer uma ponte entre o ego e o self de uma maneira saudável, para que todos os conteúdos vivam de maneira harmônica. Porque às vezes conteúdos inconscientes invadem esse campo da consciência, e se nós não estivermos bem estruturados, isso nos desequilibra. Quantas vezes, a partir de um sonho, a pessoa acorda com o humor alterado, modifica toda uma dinâmica de vida? É porque o inconsciente quer participar da nossa vida. E nós temos que ter o olhar atento para que isso aconteça. E Joana prossegue, Jung no caso, prossegue dizendo a respeito da consciência. Joana vai dizer que Jung definiu a consciência como a relação dos conteúdos psíquicos com o ego, na medida em que essa relação é percebida como tal pelo ego. Então, que isso fique claro, que a consciência, esse campo da consciência, é que traz todos os conteúdos perceptíveis do nosso olhar, dos nossos sentidos, e tudo isso faz parte do campo da consciência, aquilo que nós sabemos de nós. Por exemplo, quando eu falo minha profissão, falo minha família, falo o meu dia a dia, tudo isso está no campo da minha consciência. Agora, se apertar e esse conteúdo não estiver disponível, é porque isso se encontra no campo inconsciente. Ou seja, nós precisamos estar atentos a tudo que a consciência pode abarcar, mas que existe algo que é muito mais profundo do que a própria consciência. E não devemos confundir essa palavra consciência enquanto conteúdo no caso de grau de consciência, né? Porque na linguagem coloquial, quando falamos de pessoa consciente, é uma pessoa responsável, uma pessoa que sabe até onde deve ir com seus atos. Não é isso exatamente que a psicologia se refere, mas a percepção do conteúdo cujo o ego é o centro. Então, essa percepção seria. Agora, quando falamos em grau de consciência, aí estamos falando na própria história do espírito, que cada vez mais vai abarcando conteúdos e vai se aprimorando. Então, a própria consciência se aprimora também nas encarnações. Assim, nós vemos pessoas que têm uma capacidade muito maior de lidar com conteúdos variados do conhecimento humano, lidar com situações difíceis na emoção, porque já desenvolveram uma estrutura do ego capaz de lidar com todo esse conteúdo da própria consciência. E Joana prossegue em triunfo pessoal. A conquista da consciência é, desse modo, um parto muito dorido do inconsciente, que continua detendo expressiva parte dos conteúdos psíquicos que o ego necessita e deve assimilar. Então, olha o que ela chama a atenção no final da frase, que o ego necessita e deve assimilar. Então, quanto maior essa capacidade da estrutura do ego de desenvolver e se apropriar de conteúdos, mostra um processo de evolução do ser também. Lógico que não estamos falando simplesmente da evolução intelectual, não é isso. Existem pessoas inteligentíssimas, né, com relação a conteúdos, conteúdos da ciência, conteúdos das variadas áreas do comportamento humano, mas que têm dificuldades em determinados campos emocionais
Isso mostra que a própria psique não está desenvolvida como um todo. Então ela traz também a imagem de um parto. Acho que parto, quando traz a imagem, já nos lembramos logo da dor. Mas será que o parto é só dor? Muitos relacionam com a dor, principalmente nós homens, Pensamos logo que seríamos, talvez o mundo fosse estéril se dependesse dos homens, para que as crianças viessem à luz. Mas essa dor é o processo necessário de frustração do ego para que venha à luz o próprio self. Então é um parto. É a imagem de um parto, é um nascer. O ego, o self deseja nascer na estrutura do ego. Agora, nem sempre a nossa estrutura de ego, a nossa capacidade da consciência permite que ele venha à luz. Então, de maneira simbólica, nós também devemos nos preparar para um parto. Sócrates já dizia isso na antiguidade, quando ele dizia: "O meu trabalho é igual ao de minha mãe", porque a mãe de Sócrates era uma parteira. "Só que minha mãe dava à luz às crianças. Eu venho dar à luz a novas ideias, a uma nova psique. E por isso instigo os jovens nas praças para que venha à tona essa luz. Para que essa luz nasça deles mesmos. Deles mesmos percebendo a realidade que são. E não como uma luz que vem de fora para dentro." Então Sócrates, através da própria maiêutica, já percebia que cada qual era portador dessa luz, desse divino em essência que precisava ser desperto. E Jesus já dizia isso também: "Que a nossa luz brilhasse, brilhai a vossa luz, sede perfeitos como perfeito é o Pai Celestial." Olha a imagem do self que deve ser desperto, da psique em nós que precisa ser acordada no ego, para que se desenvolva a nossa própria estrutura. Mas além da consciência, existe o inconsciente. E aí Jung traz o relato do inconsciente. É um relato um pouco longo, mas com uma definição bem clara da realidade do inconsciente. Jung vai dizer que o inconsciente engloba os conteúdos psíquicos que não fazem parte do campo da consciência. Tudo o que eu sei, mas que no momento não estou pensando. Tudo aquilo de que antes eu tinha consciência, mas de que agora me esqueci. Tudo o que é percebido pelos meus sentidos, mas que não foi notado pela minha mente consciente. Tudo aquilo que, involuntariamente e sem prestar atenção, sinto, penso, recordo, quero e faço. Todas as coisas futuras que estão tomando forma em mim e que em algum momento chegarão à consciência. Tudo isso é conteúdo do inconsciente. Será que é vasto esse inconsciente? Será que nós temos um grande desafio de mergulhar profundamente em conteúdos nossos que nós mesmos desconhecemos da nossa psique? E é interessante como essa confirmação vai se dando a cada dia, e que o próprio Freud, à sua época, juntamente com Breuer e outros pesquisadores, conseguiram identificar no inconsciente uma força poderosa da nossa psique, do nosso mundo psíquico. E isso foi um avanço considerável para a psicologia, sem nos entretermos nas suas considerações. Mas somente o fato de descobrir o inconsciente deu à mente humana a capacidade de se perceber de uma maneira muito mais profunda do que até então. Porque ele via nos seus processos enfermiços, nas enfermidades dos seus pacientes, que não existiam somente fatores conscientes. E através da hipnose descobriu que muitas vezes fatos que passavam despercebidos pelo ego eram gravados pelo inconsciente e se transformavam em neuroses profundas. Ou seja, tudo aquilo que eu vejo, que eu sinto, mas que às vezes passa despercebido pelo campo da consciência. E o marketing também percebeu isso. E sabe o que o marketing faz? Fazia até antigamente, porque agora é proibido, botava nas películas de uma forma subliminar, ou seja, que a visão não percebe, mas que o inconsciente percebe,
marcas de determinados artigos, por exemplo, tome tal refrigerante, né, coma determinado bombom, chocolate. E aí saímos do filme com aquela vontade de tomar um refrigerante e não sabíamos por quê, porque o nosso inconsciente percebe tudo. Eu costumo comparar, para trazer uma imagem simbólica exata, é como se um homem e uma mulher fossem a uma festa de casamento. Imagine, um homem e uma mulher vão à festa de casamento. E aí depois, no outro dia, você vai perguntar para o homem como foi a festa de casamento. Foi boa, chegamos lá, estacionamos o carro, o garçom serviu algumas coisas, tal, e o homem, no máximo, vai falar por 2 minutos como foi uma festa de casamento. Agora, pergunte à mulher como foi uma festa de casamento. É, a mulher vai dizer o bordado da mesa, vai dizer a cor da unha da avó do noivo, né, que vestido estavam os padrinhos, a madrinha, como estava o padre, todos os detalhes são captados. Eu costumo brincar. O homem é a consciência seletiva, não precisa arquivar todos os detalhes. A mulher é o inconsciente, vai gravando todos os mínimos detalhes possíveis e sabe dizer. Lógico que isso, de uma maneira geral, existem as exceções possíveis. Mas isso é para perceber, né, como uma dissociação de percepção acontece no campo da consciência e do inconsciente, que participa da nossa vida também. E aí Joana de Ângeles vai complementar a respeito do inconsciente em Vida, Desafios e Soluções. Indubitavelmente, nesse oceano encontram-se guardadas todas as experiências do ser, desde as suas primeiras expressões, atravessando os períodos de desenvolvimento e evolução, até o momento da lucidez do pensamento lógico, no qual hoje transita, com vistas ao estágio mais elevado do pensamento cósmico, para onde ruma. Rumamos para esse mundo cósmico, esse pensamento cósmico, o pensamento divino, a autorrealização do Self em nós. Só que para isso precisamos estabelecer uma ponte entre o ego e o Self. Precisamos fazer avançar a nossa consciência. Precisamos fazer avançar o campo do próprio eu, da realidade que somos. Eu não sou apenas esse corpo, eu estou nesse corpo. Mas já vivi tantas outras vidas, tantas outras experiências, que ficam guardadas no meu inconsciente à espera de uma harmonização entre o campo da consciência e esse campo maravilhoso que é o nosso inconsciente e que precisamos mergulhar de maneira profunda para cada vez mais nos perceber. E Joana irá complementar em Vida, Desafios e Soluções. O grande desafio da existência humana está na capacidade de explorar esse mundo desconhecido, dele retirando todos os potenciais que possam produzir felicidade e a autorrealização. Será que eu sou apenas aquilo que eu percebo que sou? Ou será que eu sou algo muito maior do que posso pensar? Será que aquela certeza intuitiva que nós temos de que estamos numa jornada profunda de autodescoberta não merece um pouco mais de atenção? Esses são os estudos da psicologia no campo da psique, tentando apresentar propostas, tentando apresentar olhares, tentando estimular o ser humano para que cada vez mais desenvolva uma autopercepção profunda, para que vá além do campo do ego, além do campo da percepção limitada que nós temos de nós mesmos. Então fica aqui o convite para todos nós. Mergulhar cada vez mais nesse mundo inconsciente que somos. Estruturar de forma cada vez harmônica a nossa consciência, de acordo com os conteúdos que vão aparecendo no nosso dia a dia, na nossa jornada. Estimular os processos de autodesenvolvimento para que finalmente possa brilhar a luz divina que nós somos, mas que parece que andamos esquecidos de tudo isso. Então, muita paz a todos vocês. E até o nosso próximo encontro.

Boa noite. Hoje nós vamos terminar o nosso módulo dos gigantes da alma. E vamos falar de duas emoções que, como todas as outras, nós sentimos muito pouco. Mas hoje nós vamos começar a nossa conversa falando da raiva. Mas antes disso, eu queria voltar bastante no tempo e entrar no templo, no mundo da mitologia. Conta a mitologia grega que lá no reino de Hades, no inferno, existe e reside um cão. E esse cão tem três cabeças. É um cão imenso e que é muito difícil passar por ele. Já é muito difícil passar um mortal pelo próprio Hades. Mas atravessar o Hades, encontrar com Cérbero e passar por ele vivo é ainda mais difícil. Cérbero é esse cão de três cabeças, feroz, indomado. Mas segundo a mitologia, existe uma forma de passar por ele. É preciso levar pão. E você joga o pão, enquanto o Cérbero corre para pegar o pão, você passa e entra no Hades. Mas é necessário lembrar que é preciso trazer pão para a volta, porque normalmente ele sente o cheiro daquele que sai do Hades ainda vivo. Mas Cérbero, que é esse cão de três cabeças, como tudo na mitologia, tem uma simbologia. E esse cão imenso, se todos nós começarmos a pensar em um cão imenso, com três cabeças, com aquelas bocas imensas, e latindo e feroz, nós começamos a pensar que talvez este cão seja um cão conhecido de nós. Toda vez que nós estamos em um estado muito profundo, seja ele melancólico, seja ele depressivo, ou simplesmente porque estamos entrando em contato com as nossas questões profundas, nós nos deparamos com esse cão. E esse cão, Cérbero, se chama raiva. Segundo as análises, os analistas da psicologia junguiana, esse cão, cada cabeça, representa um tipo de raiva. E que todos nós sentimos essa raiva, seja ela numa dimensão ou noutra dimensão. A primeira cabeça, que seria essa cabeça do centro ou a cabeça principal, ela representa a raiva que Jung vai chamar de arquetípica, aquela raiva que todos nós sentimos. E essa raiva surge na nossa vida por conta da constrição. Seria tudo aquilo que, a partir do momento em que eu começo a crescer e a me desenvolver como pessoa humana, tudo aquilo que me é impedido, tudo aquilo que me é negado, tudo aquilo que me tira o espaço do ego, o espaço egocêntrico da criança, que causa uma constrição, geraria ali uma raiva. É como se nós pudéssemos imaginar que em nós, na nossa psique, tem umas sacolinhas, e eu gosto sempre de fazer a representação das sacolinhas, e lá tem uma sacolinha que tem o nome raiva. E tudo o que acontece na minha vida, desde o momento do meu nascimento, que contraria a minha formação, a minha vontade, o meu desejo, faz um volume na minha sacolinha de raiva. E essa raiva, Jung chama dessa raiva que todos nós vamos sentir de uma forma ou de outra, porque no nosso processo de amadurecimento psicológico, a constrição fará parte do caminhar. Joana, a psicologia espírita, vai trazer para nós que esta raiva é aquela raiva gerada da nossa ancestralidade, do espírito endividado que somos e que trazemos no decorrer da nossa história situações que nos causaram constrangimento, que nos causaram limitações e que isso vai, na vida presente, trazer de novo e acender de novo, fazendo assim com que esta raiva, essa emoção primária, ressurja. A segunda cabeça representaria aquela raiva chamada ou originada de uma autoalienação. Então, podemos dizer que, a partir do momento em que todos nós somos constrangidos e contrariados no nosso processo de evolução, de crescimento, eu, por medo, por fuga, por conta dos meus complexos, por conta dos meus atavismos, começo a construir um mundo irreal, mas real para mim.
Graças aos complexos, à persona, eu vou construindo toda uma autoimagem, toda uma situação que não é de fato real. E toda vez que algo aconteça que contraria essa minha realidade virtual, essa autoalienação, imposta, claro, por mim, gera uma raiva. E aí a terceira cabeça vai complementar tudo isso. A terceira cabeça é aquela raiva gerada por mim mesma. Então, quando eu passo pela raiva arquetípica, quando eu vou viver de novo uma raiva porque a minha vontade, o meu mundo irreal é invadido, eu me dou conta, por conta do processo de crescimento, que eu imponho a mim mesma condições e situações que também geram raiva. E aí esse cão de três cabeças, chamado Cérbero, esta raiva, tão indomável às vezes, é a nossa companheira também na caminhada e no crescimento evolutivo. Então, Joana de Ângeles, em Autodescobrimento, ela diz que a raiva é um fator de frequentes conflitos, que aparece repentinamente, provocando altas descargas de adrenalina na corrente sanguínea, alterando o equilíbrio orgânico e, sobretudo, o emocional. Essa raiva, que esse fator que gera tantos conflitos, e seria impossível perguntar a alguém se já sentiu ou se não sentiu raiva, e a resposta automática sempre vai ser essa: já. Em algum momento da nossa vida, nós sentimos raiva, sim. Porque isso é da natureza humana. Então vamos sentir. Mas essa raiva, que, como Joana diz, vai aparecer repentinamente, ela é uma emoção primária. E como ela alimenta a maioria dos nossos complexos, ela vem, invade a consciência e praticamente tem vida autônoma. Por isso, a reação da raiva normalmente é contrária à nossa reação normal. Né? Aquela pessoa que muitas vezes é calminha e quando está com raiva, né, a gente desconhece a pessoa, desconhece aquilo que sai lá de dentro da pessoa. E com isso, claro, tem toda uma mudança orgânica, né? Um aumento da carga de adrenalina na corrente sanguínea, o que vai, com o tempo, com a repetição disso, vai gerar toda uma desorganização orgânica, física e, sobretudo, eu diria principalmente, emocional. Então, muitas vezes, por uma condição reativa, aquele impulso da raiva, até porque a raiva é uma emoção, que dificilmente ela é aceita, ou quase nunca ela é aceita. Então, uma criança ali, quando pequenininha, naquele processo de constranger que nós passamos, quando a criança manifesta qualquer coisa parecida com raiva, automaticamente ela é reprimida. É feio, mamãe não gosta, a pró não gosta, os amiguinhos não gostam. Então, principalmente hoje, onde a moda é ser politicamente correto e tudo muito enquadrado e bonitinho, a raiva não tem muito espaço. Então, isso vai gerando nesse vivenciar a raiva todo momento e não saber trabalhar com ela ou expressá-la da maneira mais adequada, vai criando um desconforto emocional que pode levar a danos psicológicos graves e principalmente orgânicos, daí todas as doenças, principalmente os cânceres, que são respostas do corpo a um excesso, muitas vezes, de raiva, né? E a gente vai vendo todas essas questões. O que é interessante a gente perceber, voltando à mitologia, é que só uma vez, segundo a história mitológica, Cérbero saiu do Hades. Só um único herói conseguiu lidar com Cérbero. Daí, o que vem para todos nós é que não é tão fácil assim lidar com a raiva, mas que é necessário fazer todo um esforço e um empenho heróico. E aí eu vou mais, Hercúleo, porque Hércules foi o único herói que conseguiu chegar lá. E ele conseguiu tirar Cérbero do Hades e trouxe Cérbero para tomar sol, a luz da consciência. E lá, agonizando, Cérbero então pôde se submeter à vontade do herói. Então esse é o exercício com a raiva, é trazer todo aquele conteúdo para a consciência, sabendo que esse conteúdo vai ter uma carga afetiva e emocional muito densa e muito forte, porque ela faz parte das nossas sacolas, dos complexos, das nossas deficiências e dos nossos medos.
Então, inerente a todos os animais, no ser humano, porque portador de vontade e discernimento, é responsável.

raiva, não só emocional, como social também. Porque quando somos, quando estamos levados e somos deixados de levar pela raiva, muitas vezes nós temos reações e não ações inadequadas. Eu lembro de uma situação que aconteceu comigo há um tempo atrás, há mais ou menos 8 anos atrás, e em uma situação de trabalho, até porque nós não temos raiva no trabalho, né? Mas eu tive raiva no trabalho. E aí uma situação, né, bem complicada, e a pessoa me gerou um constrangimento. Não um constrangimento social, mas por todo um processo que estava em andamento. E aí no outro dia eu estava com muita raiva. Muita raiva mesmo. E eu acordei de manhã, olhei assim no espelho e disse, hoje eu vou ficar o dia todo com raiva. Eu estava com raiva. E fui para o trabalho. E aí a primeira pessoa, quando a gente está com raiva, é igual quem tem medo de barata. Está com raiva da pessoa, a primeira pessoa que você vai ver é a criatura. Então eu chego no trabalho e me deparo com a figura. E aí eu respirei, porque aí a adrenalina sobe, você se arrepia igual a bicho, né? Arrepia, a unha cresce, você já quer atacar o pescoço. Eu respirei fundo, aí lembrei de Joana de Ângeles, do Evangelho, e aí 70 vezes 7, haja contar, passei pela pessoa e não dei nem bom dia. E aí a pessoa, que normalmente quem faz não se dá conta do estrago, aí olhou para mim e disse, tem algum problema? Eu respirei fundo e disse, com quem? Aí travamos uma conversa amistosa, vocês imaginam, né? Assim, muito monossilábica praticamente. E aí a pessoa, era um homem, se deu conta de que eu estava com raiva. Aí olhou bem para mim e fez, você está com raiva de mim? Aí eu olhei bem nos olhos da pessoa e disse, estou com muita raiva. E se eu fosse você, eu não falava comigo mais nenhuma palavra, por segurança. E aí a pessoa ficou chocada. Disse, você é terapeuta e está com raiva? Eu disse, estou. Uma raiva espírita, com uma raiva terapêutica, com a raiva de tudo que você quiser. E aí a pessoa saiu, foi embora. Mas eu fiquei a pensar nesse questionamento do colega, né? Por que ele achava que eu não podia ter raiva? Eu não sei se ele não concordava com a minha raiva, no sentido geral, ou com a minha raiva direcionada à pessoa dele, né? E eu passei o resto do dia, depois que eu falei isso com ele, eu decidi que não ia passar mais o dia com raiva e a raiva passou. Mas isso nos leva muito a um questionamento. Como eu lido com a raiva? Né? Porque a gente às vezes diz assim, ah, é preciso deixar. Se guarda, tem um treco, um infarto fulminante, morre lá duro. Se não guarda, voa no pescoço da pessoa. E aí, faz o que com essa raiva? E aí, o exercício da raiva, o lidar com a raiva, vai passar pelo mesmo exercício dos conflitos, dos complexos. Toda vez que eu sou tomada pela emoção da raiva, e aí a gente precisa evitar que aconteça exatamente o que Joana chama atenção aí. Eu não posso deixar que a minha razão saia do comando. Então, eu preciso fazer aquilo que a dona de casa faz quando cata o feijão. Eu vou ter que separar o feijão bom do feijão ruim, as casquinhas, as pedrinhas, e ver naquele contexto geral o que é meu. Porque o que é meu precisa ser cuidado por mim. O que é do outro vai ficar com ele. O que não quer dizer que eu não vá sentir a raiva. Eu vou sentir a raiva. Eu só não tenho o direito de voar no pescoço da pessoa, de arrancar os cílios, arrancar os olhos. Isso não nos cabe mais. Mas você vai sentir a raiva. A grande diferença agora é que essa reação é substituída agora por uma ação. Porque a minha razão me favorece isso agora. Então agora eu tenho condições de pensar, de avaliar, de reavaliar, de ressignificar, de chegar para a pessoa e propor uma conversa saudável, uma conversa adulta. Se necessário for romper uma situação, romper essa situação sem acusações, mas admitindo não só para o outro, mas para si mesmo que está sentindo raiva. Porque o grande problema e o maior de todos eles é quando você não assume para você a raiva. E aí a gente entra naquela segunda cabeça de Cérbero, a autoalienação. E aí eu começo a dizer que eu não tenho raiva, né? Que eu nunca senti raiva, está com algum problema muito sério, né? Porque nunca

sentiu raiva, está indiferente às coisas. E se está indiferente, a esquizofrenia pode ser uma grande companheira, porque quem não sente nada e tem embotamento afetivo tem problemas psiquiátricos. Então, eu preciso assumir para mim que a raiva vai fazer parte do meu processo, vai fazer parte da minha caminhada, mas que a raiva não vai ser a minha condutora, e sim mais uma emoção que eu vou aprender a lidar e que vou reconhecer também como sendo minha. Então, a raiva instala-se com facilidade nas pessoas que perderam a autoestima e se comprazem no cuidado pela imagem que projetam e não pelo valor de si mesmas. E aí a gente vê bem a representação da segunda cabeça, né, dessa raiva gerada por um processo autoalienante. Então, essa pessoa que facilmente está irritada, tem pessoas que são irritáveis. Você tem a sensação, às vezes, quando as vê, que tem aquele negocinho da bomba, ela, e que a qualquer momento explode, né? Por conta da quantidade de frustrações, de insatisfações que vai guardando durante toda a vida, porque pretende manter uma autoimagem idealizada de uma pessoa muito boa, de uma pessoa muito pacífica. Não que a pessoa não seja ou não possa ser, mas ninguém vai chegar, como Jung sempre coloca, ninguém vai chegar ao cume de uma montanha sem passar pelo sopé da mesma. Não adianta você imaginar, ter ideias ou imaginações de luz e achar que com isso a sua sombra, a sua treva vai se diluir. Então, para que eu seja pacífica, seja tolerante, seja pessoa bondosa, o homem e a mulher de bem que todos nós queremos ser, eu preciso reconhecer em mim todas as minhas emoções. E com isso, trabalhar, porque a baixa autoestima é uma grande colaboradora da raiva. Porque se eu não acredito em mim mesma, se eu não reconheço o meu valor em mim, tudo que aconteça fora desse contexto vai atingir diretamente a mim, porque eu não tenho referencial. Então, se dizem que eu sou determinada coisa, eu acredito, porque se o meu valor não está comigo, e isso vai gerando toda uma situação que a gente volta para aquela raiva arquetípica da constrição. Se eu não posso me expandir e evoluir dentro do espaço que eu habito, eu estou sendo constrangida, apertada, sufocada. E isso vai gerando uma raiva que vem da nossa ancestralidade. Então, toda vez, como Joana vai chamar a atenção, que eu me perceba sendo um alvo fácil da raiva, é importante que eu reavalie a minha autoestima. Como está a minha relação comigo mesma? Como está o meu valor? Ou melhor, onde está o meu valor? Está em mim ou está naquilo que os outros dizem que eu sou? E aí eu me lembro muito de um caso de uma jovem chamada Joyce. E Joyce era aquela pessoa boa, aquela pessoa que você podia contar com ela a qualquer momento, a qualquer hora do dia, para qualquer situação. Joyce era a típica pessoa que era a última da fila sempre. E Joyce vivia, ela foi criada, na verdade, ela foi, cresceu em um ambiente com pais alcoolistas. Joyce criou os irmãos, porque ela era a filha mais velha, e ela aprendeu desde muito cedo, desde muito jovem, a abrir mão da própria vida. Ela abriu mão da sua vida, abriu mão dos seus sonhos, abriu mão de tudo que ela queria, porque ela não tinha apoio emocional, segurança naquelas imagens primordiais para a formação da psique, o pai e a mãe. Então Joyce vai assumir essa família e esses irmãos crescem, e para seguir o modelo daquela constituição familiar, os irmãos também se tornam usuários de drogas. E Joyce, sempre muito simpática, feliz, sorridente, não havia problema nenhum, não existia problema para Joyce. Ela tinha um grande sonho na vida, que era ser enfermeira, mas não deu para fazer o curso de enfermagem, se torna assistente social. E vai fazer no trabalho aquilo que ela já estava bem prática em fazer em casa, né? Atender, ajudar, acolher, todo momento. Mas Joyce, essa pessoa extremamente sorridente, sempre feliz e que não tinha mágoa, não tinha rancor, não tinha raiva de absolutamente ninguém, depois de um determinado tempo, foi acometida de fortes dores de enxaqueca. A cabeça de Joyce só faltava explodir. E nesse período, quando ela buscou ajuda, ela não fazia ideia do que ia sair daquela cabeça que pulsava o dia inteiro. Então, no seu processo terapêutico, Joyce começa, então, a sua queixa da dor de cabeça.
Não havia nenhum outro problema na vida de Joyce a não ser a dor de cabeça. Mas como ela foi escolher uma terapia profunda, no mergulhar dos seus processos, né, de sua vida, dos seus complexos, percebe-se uma coincidência da instalação da enxaqueca com a vida atual de Joyce. As dores de cabeça começam exatamente no período em que os pais de Joyce vão sair do interior e vão morar na sua casa. Então o terapeuta começa a desconfiar que existe alguma ligação entre a dor de cabeça insistente e o retorno desses pais, de certa forma, abusivos e negligentes durante toda a vida de Joyce. E para que eu possa encurtar a história, Joyce vai se dar conta que toda aquela sua dor de cabeça, aquela sua enxaqueca, era raiva. Era toda a raiva que Joyce tinha juntado durante toda a sua vida. Porque como ela construiu uma imagem, e aí a gente vai para a questão da autoalienação, como ela construiu uma imagem muito forte de uma pessoa boa, comportada, atenciosa e prestativa, ela não podia fazer mal a ninguém, a não ser a uma pessoa, a ela mesma. E aí ela se permitiu punir através das fortes dores de cabeça. Mas eu vou continuar com a história de Joyce, porque eu quero pegar um pouquinho aqui das frases. A raiva é uma legítima reação da alma ao seu ferimento. James Hollis, e essa Joyce, essa história que eu estou contando, foi uma paciente dele. Então, James Hollis, ao analisar a história de Joyce, ele vai perceber que a raiva era uma forma da alma mostrar onde estava a sua ferida. E que por isso a raiva deveria também ser respeitada. Deveria ser também acolhida e cuidada, para que ela pudesse se transformar. Mas para que Joyce passasse dessa situação de reconhecimento de uma raiva, de perceber que estava sentada em uma montanha de raiva e que estava fazendo mal à única pessoa que ela permitia fazer, precisava que ela passasse por uma outra etapa. E talvez a mais dolorosa de todas elas. Era reconhecer que todo aquele mal que ela vivia tinha sido causado por ela mesma. E aí a terceira cabeça de Cérbero. A raiva imposta por nós mesmos. Aquela situação que eu crio para mim. E toda a questão de Joyce no decorrer da história da sua terapia é ela se dando conta não só da vida que ela escolheu viver, mas da vida que ela não viveu. De tudo que ela abriu mão, de tudo que ela poderia ser e não foi, de todas as experiências que ela poderia ter vivido e que ela não viveu, porque ela queria preservar a imagem que ela criou lá na infância, na esperança, inocente é claro, de ser amada, de ser reconhecida pelos pais. Então James Hollis continua: a raiva não é apenas parte do sistema de defesa da psique, como também uma intimação vital que, quando detectada, pode conduzir à cura da alma. E é muito importante, eu acho sempre muito importante chamar a atenção, que tudo que existe em nós, tanto aquilo que é reconhecido por nós como algo positivo, como aquilo que também é reconhecido não só por nós, mas também pela sociedade como algo negativo, nada disso é ruim para nós. Até a raiva, ela pode me conduzir a uma cura, não física, mas uma cura da minha alma. Reconhecer as minhas feridas. Saber exatamente onde naquele ponto, talvez em uma vida passada, ou mesmo nessa, mas também na outra, que eu possa ter falhado. Aquele ponto que em mim é assim como em Aquiles, aquele ponto no calcanhar onde é frágil, onde uma flecha pode de fato tirá-lo da vida, tirá-lo da história. E eu estava lendo, eu estou bem mitológico esses dias, eu estava lendo sobre Aquiles, e Aquiles, a palavra Aquiles significa luto, né? Então esse próprio herói que trazia o luto, o herói do luto, que tem o seu ponto vulnerável, e que trazia por onde passava, por onde ele caminhava, ele gerava muita raiva, porque ele trazia a morte. Mas a morte, sempre num sentido mitológico e simbólico, é a transformação. É aquele processo que todos nós precisamos passar. Então a raiva, ela não só é uma forma de defesa, e aí nós vemos todo o nosso comportamento, muitas vezes, defensivo, irritável, mas é também uma possibilidade da cura
da nossa alma. E aí James Hollis continua: quando somos capazes de reconhecer a raiva, detectar suas origens, perceber seus efeitos sobre nosso eu imaginal, finalmente podemos nos libertar dos limites do passado. E aí ele vai nos mostrar que quando eu reconheço isso, quando eu percebo a sua origem e principalmente quando eu percebo o efeito disso no eu que eu imagino ser, na nossa persona, né, eu posso me libertar de tudo o que me prende no meu passado. E isso foi o que aconteceu na história de Joyce. Quando Joyce pôde finalmente perceber que toda aquela imagem de bondade, de compreensão, de tolerância construída por ela era uma forma de defesa de toda a crueldade que a criança que ela foi viveu e sentia, ela pôde assim manifestar sua raiva, dizer da sua raiva, falar da sua raiva, falar dos seus medos. E aí ela pôde viver a cura. No caso dela, que tinha um sintoma, a cura também física, mas principalmente o ganho de uma autenticidade. E o passo que ela fez depois desse processo terapêutico foi conversar com os pais, conversar com os irmãos e pedir para eles que voltassem para a casa deles. E seguiu sua vida, mudando de apartamento, indo morando sozinha e viver o que ela acreditava agora ser a sua liberdade. Não no sentido de romper com a família, mas no sentido de permitir-se ser ela mesma, que foi o que Joyce conquistou. Mas quando a nossa raiva, que fica ali guardada e que eu não trabalho, que eu não coloco para fora, fica ali dentro, sabe, que igual a vaca remoendo, remoendo, remoendo, eu começo não só a sentir aquela situação do momento, mas eu começo a ressentir. E toda vez que essa raiva que não saiu e que ficou lá dentro e que eu revivo, revivo e ressinto, eu dou um passo agora para o ressentimento. Ressentimento, rancor, tudo é a mesma coisa. E aí nós nos perguntamos, será que é fácil para alguém dizer assim, ah, eu sou uma pessoa muito rancorosa? Ninguém diz isso, né? Ninguém vai dizer isso. Eu sou rancorosa, uma pessoa que fica ali remoendo a mesma coisa. Quem sou eu? Já esqueci, já perdoei, mas se fizer de novo... Né? Ou então, melhor, perdoei, mas não esqueço. Né? Tudo bem que a gente tem cérebro e não vai esquecer. Mas, toda vez que eu falo de uma situação, toda vez que o meu assunto gira em torno do mesmo tema, isso é uma demonstração de que eu estou ressentida. Eu estou ressentindo a situação. Então, eu estou magoada. É como uma ferida que a raiva abriu, mas que ainda está facilmente sendo inflamada, sendo atacada. Então, o ressentimento, como a própria palavra vai dizer, é o ressentir. Então, eu revivo aquilo ainda com a mesma intensidade da emoção. Certa feita, eu conversava com uma pessoa, e a pessoa estava me contando um caso de uma discussão com um amigo. E aí a pessoa foi contando e ia se exaltando, começou a transpirar e a voz foi subindo e a veia foi inchando e aquilo tudo. E eu achando que aquela situação tinha acontecido há horas atrás. E aí quando a pessoa contou, aí eu falei assim, mas tem quanto tempo que isso aconteceu? Pasmem. Eu vou dar ideia só para vocês sentirem o drama da situação. A pessoa que me contava o fato tem hoje 72 anos. O fato aconteceu aos 7. E tinha toda esta emoção, né? Sudorese, ficou vermelho, quase que a pressão subiu, quase a pessoa desencarnou, porque sentiu tudo de novo. E o mais interessante é que quando eu cheguei para a pessoa, eu disse assim, mas quanto rancor? Mas eu não sou rancoroso, era um homem, né? Eu não sou rancoroso, eu só não esqueço o que me fizeram. Né? Mas aí a gente consegue perceber a quantidade da emoção que ainda está envolvida ali. E isso significa que parte de mim está presa à situação. Parte de mim, os meus complexos, os meus medos estão ali presentes. E é por isso que quando eu revivo, a emoção me toma de novo e age em mim da mesma forma da primeira vez. Então, Joana vai dizer que a raiva não extravasada ou liberada, no mesmo nível da agressão recebida,
torna-se cruel adversário do indivíduo.